0: A partir do dia 26, trabalhadores poderão utilizar parte do FGTS para quitar dívidas do Desenrola.
1: Quer reformar sua casa? Famílias com renda de até R$13 mil por mês podem financiar obra com juros mais em conta. É o Reforma Casa Brasil.
2: Dignidade, programa Periferia Viva, vai construir banheiros para 30 mil famílias que vivem sem estrutura sanitária básica.
1: Vamos saber mais sobre esses temas com o ministro das Cidades, Vladimir Lima.
2: E ainda, valorização da cultura.
1: No Espírito Santo, o presidente Lula assina medida de reconhecimento, preservação e promoção das culturas tradicionais e populares.
3: O investimento em cultura movimenta uma indústria potente, estimula a economia, transforma vidas e cidades. Por isso, a cultura será sempre prioridade do nosso governo.
2: Na apresentação da Voz do Brasil, Mariana Jungmann e Luciano Seixas.
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2: Mais de 1 milhão de pessoas já saíram do vermelho com a ajuda do Desenrola Famílias.
1: A ação é voltada para quem tem dívidas como cartão de crédito e cheque especial.
2: E faz parte do novo Desenrola, lançado este mês pelo governo do Brasil, que também contempla estudantes, produtores rurais e pequenos empresários.
1: Serão, ao todo, 90 dias de negociações com juros e condições facilitadas.
0: Segundo os dados do Ministério da Fazenda, mais de 1 milhão de pessoas já renegociaram ou quitaram dívidas por meio do Desenrola Famílias, uma das categorias do novo Desenrola, lançado este mês pelo governo do Brasil. O valor negociado pelas famílias já chega a R$10 bilhões. Podem participar pessoas com renda mensal de até 5 salários mínimos, cerca de R$8.100, que possuem dívidas como o cartão de crédito ou cheque especial. Segundo o ministro da Fazenda, Dario Durigan, quase metade das operações do Desenrola Famílias registradas até agora foram quitadas à vista.
4: Foram mais de 449 mil dívidas quitadas à vista. A pessoa já resolveu a sua pendência de dívida bancária de uma vez por todas, tá? Essas operações tiveram um desconto na média de 85%. As dívidas antigas que estavam atrapalhando a vida das famílias das pessoas.
0: Podem ser negociados débitos contratados até 31 de janeiro de 2026 e que estejam com atraso entre 91 dias e 2 anos. Os descontos podem chegar a 90%, dependendo da forma de pagamento. O objetivo é ajudar na recuperação financeira das famílias e reduzir os índices de inadimplência no país. E para atingir ainda mais pessoas, a partir do dia 26, trabalhadores poderão utilizar parte do FGTS para quitar dívidas do Desenrola. Os recursos virão do saldo residual liberado pelo saque aniversário do FGTS, como explica o secretário executivo do Ministério da Fazenda, Rogério Seron.
5: No dia 26 acontecerá essa liberação de recursos, então vai sobrar o saldo residual em cada um dos trabalhadores, o saldo que ele tem no seu FGTS. Aí, esse saldo residual, ele pode utilizar uma parcela para, se ele for um beneficiado do Desenrola, né, tiver uma dívida inadimplente e for renegociar, ele pode retirar 20% ou R$1.000, o que for maior.
0: O novo Desenrola atende 4 categorias: famílias, micro e pequenas empresas, pequenos produtores rurais e estudantes com dívidas do Fundo de Financiamento Estudantil. No caso do FIES, 34 mil contratos já foram refinanciados até agora, com desconto médio de 80%. Lembrando que quem quiser negociar deve procurar a instituição financeira onde possui a dívida ou acessar os canais oficiais de negociação dos bancos, participantes e parceiros. Reportagem Gabriela Noronha.
2: A restituição do imposto de renda, fique atento.
1: Amanhã, a Receita Federal vai abrir consulta ao maior lote de restituição da história.
2: Serão beneficiados cerca de 8 milhões e 700 mil contribuintes, um total de R$16 bilhões em créditos.
1: O pagamento será realizado no dia 29 de maio.
2: Os próximos lotes de restituição serão pagos nas seguintes datas: 30 de junho, 31 de julho e 28 de agosto.
1: Para verificar se a restituição foi liberada, acesse www.gov.br/Receita Federal.
2: banheiro dentro de casa pode parecer algo simples, mas ainda não é a realidade para todos os brasileiros.
1: Para mudar esse quadro, o governo do Brasil faz a seleção de mais de 30 mil famílias que moram em periferias para construir ou reformar banheiros e oferecer melhores condições sanitárias para as pessoas.
6: A cearense Maria de Fátima mora com a família numa casa de madeira, sem rede de esgoto sanitário, no assentamento Dorotsteng, uma área periférica do Distrito Federal. Contando apenas com a aposentadoria do marido, a renda familiar é toda comprometida com despesas básicas, como remédios e comida. Aos 63 anos, ela tem um sonho, ter uma casa confortável e um banheiro adequado.
7: E quando a senhora tiver um banheiro assim bem arrumadinho, para tomar um banho bem gostoso?
8: Toma bem gostoso assim, sabe? Ficar ali dentro do banheiro assim e olhar assim para a pasteira do banheiro e dizer assim, como é que eu ganhei um tão lindo desse jeito?
6: A líder comunitária no assentamento, Rita de Cássia Correia, conta que das cerca de 750 famílias que vivem na região, pelo menos 300 estão em situação semelhante, sem dependências sanitárias funcionais. Foi ela quem teve a iniciativa de inscrever a comunidade no programa Periferia Viva Reformas, do Ministério das Cidades, que tem como objetivo melhorar as condições sanitárias.
9: Estou como liderança que acompanha o dia a dia das famílias. Quando você fala de um banheiro, elas veem isso. Um vaso, um piso queimado às vezes, ou até mesmo de madeira, e uma torneira ou um chuveiro, é o banheiro. Quando você fala, não, mas você pode colocar um box, uma pia, um chuveiro, um forro, ela fala, não, isso é coisa de rico, isso aí não está dentro da minha realidade. É uma maneira de trazer dignidade e trazer autoestima, principalmente para as mulheres, né?
6: Mais de 1 milhão de pessoas vivem em situação sanitária inadequada em todo o país, segundo o IBGE. E o programa Periferia Viva Reformas é justamente para reduzir esses dados. Nesta primeira seleção, mais de 30 mil famílias de 130 municípios serão atendidas. Cada uma delas poderá receber até R$ 40 mil para custear a construção ou reforma do banheiro, como explica o secretário nacional de periferias do Ministério das Cidades, Vitor Araripe.
10: Esse programa funciona com kits. A gente tem vários módulos de kits, então kit para revestimento de parede, kit de piso, kit do banheiro. Então, do banheiro tem vários tipos de kits também, que são moduláveis a partir da demanda da residência dessa pessoa. Então, a gente tem esse limite dos 40 mil, que é a composição de vários kits.
6: Os contemplados pelo programa pagarão um valor máximo de R$ 400 pelo financiamento, o que corresponde a 1% do teto de R$ 40 mil. Já as famílias que recebem BPC, que é o benefício de prestação continuada, ou Bolsa Família, ou ainda aquelas que morem em locais sob emergência ou estado de calamidade pública, não vão pagar nada. Reportagem Graziele Bezerra.
2: Para saber a lista dos locais contemplados pelo programa, acesse mapadasperiferias.cidades.gov.br e procure a aba Periferia Viva Reformas.
1: E a gente vai explicar mais detalhes sobre os programas do governo do Brasil para melhoria das moradias dos brasileiros com o ministro das Cidades, Vladimir Lima, que está conosco ao vivo aqui no estúdio da Voz do Brasil. Boa noite, ministro.
11: Boa noite, Mariana. Boa noite, Luciano e a todos que nos ouvem.
1: Ministro, vamos começar explicando, então, como é que vai funcionar o programa Periferia Viva Reformas. Ele é voltado para quem exatamente e que tipos de reformas podem ser feitas com ele?
11: Mariana, antes de ir ao ponto e responder diretamente sua pergunta, é importante entender a lógica da política habitacional no país. A gente, com aquelas famílias que não têm habitação, não têm moradia, nós atendemos por meio do programa Minha Casa Minha Vida. A gente dá a casa, né? Seja ela financiada ou subsidiada. Para aquelas famílias que têm a casa e a gente precisa resolver algum tipo de inadequação habitacional, reforma de um banheiro, um quarto, um telhado, um ajuste na instalação elétrica, uma questão relacionada à inadequação, a gente atende com Reforma Casa Brasil. E o Periferia Melhoria, que é uma preocupação do governo do Brasil, que não deixa ninguém para trás, ele tem um foco em atuar naquelas famílias, pasmem, mais de 4 milhões de brasileiros não têm banheiro ou têm um banheiro compartilhado com outras famílias. Então, o foco do Periferia Melhoria é entrar na comunidade, nas favelas brasileiras, né? Em áreas que são regularizáveis, áreas já regularizadas, levando o banheiro. E já que a gente está indo até a casa da família construir um banheiro novo ou reformar o banheiro que está precário, a gente aproveita e também trata de outras inadequações habitacionais nas periferias do Brasil. Reformando um quarto, telhado, ampliando um quarto, muitas vezes uma família grande que precisa de um quarto a mais, com teto até R$40 mil para beneficiar essa família. Essa família a gente leva dignidade e qualidade de vida. Afinal de contas, ela não tem condição de construir um banheiro aí com recursos próprios.
1: E quem são essas famílias atendidas pelo Periferia Viva Reformas?
11: São famílias que moram...
1: O banheiro, exatamente,
11: a história do banheiro. São famílias que moram em comunidade, né, mais precária, comunidade sem infraestrutura. Muitas vezes ela tem a casa ali, mas ela não tem o banheiro. São famílias com a renda até R$2.850. E a gente pensando numa lógica de levar esse banheiro para essas famílias, a gente, de forma plausível, a gente pensou especial assim, ter um diálogo com a comunidade. Como é que a gente traz um diálogo com a comunidade? Com as representações dos territórios periféricos. Para que essas representações que já dialogam com a comunidade, sabem as necessidades, possam estar fazendo essas propostas e levando aí esses projetos, diagnosticando o que é necessário para poder levar o banheiro para essas comunidades. Né?
2: Então, ministro, como é que vai funcionar essa relação, né, com as famílias atendidas? São esses agentes, essas organizações da sociedade civil que vão contratar as reformas em vez das famílias?
11: Os agentes comunitários, que são as entidades sem fins lucrativos, os movimentos, as associações que representam a comunidade, elas fizeram propostas para a gente, o Ministério das Cidades, e essas propostas para levar o banheiro para cada família aí que está no levantamento lá das famílias que precisam dentro daquela comunidade de um banheiro novo. E claro que nesse diagnóstico que ela vai fazer, ela vai propor uma Mariana. Mariana, ela precisa do banheiro, só que a casa da Mariana está com o telhado furado. Então a gente precisa também recompor o telhado da Mariana. A Mariana, a gente resolve com o telhado, mas o Luciano tem uma situação que tem infiltração na parede. Ou seja, além de reformar o banheiro do Luciano, eu aproveito, já que a entidade organizadora já está lá e diagnosticou que tem uma infiltração na sua parede, aproveita também para resolver essa infiltração na sua parede. Com o teto até R$40 mil.
1: Mas são essas entidades, essas organizações, elas é que vão contratar e oferecer a reforma para as pessoas?
11: Exatamente.
1: Ou elas só vão indicar quem é e a família que vai receber o dinheiro para a reforma e cuidar da reforma?
11: Essas entidades, elas fizeram a proposta, a gente vai contratar e transferir o recurso para essas entidades vão fazer os projetos para cada casa, do que a casa necessita, se é o banheiro com infiltração, para resolver infiltração, se é o banheiro para resolver o telhado, e a entidade que vai executar a obra. Aí a relação da família é com a entidade.
1: E as famílias podem fazer reformas, como você disse, até R$40 mil, né?
11: Reais.
1: O que está incluído nessa previsão de orçamento? Qual vai ser a contrapartida também dessas famílias?
11: As famílias vão pagar apenas até 1%, porque R$40 mil é o teto máximo. Então, assim, se uma família fizer uma reforma de R$30 mil, ela vai pagar R$300. É um valor único que vai dar o benefício dela, além de ter um banheiro novo, ela poder também ter alguns outros tipos de reforma na casa dela. A exemplo do que eu dei aqui para o Luciano, a questão de resolver infiltração, de resolver o telhado, de resolver algum problema na janela.
1: E aí está incluído tudo,
11: tá,
1: né?
11: Incluído
1: a mão de obra.
11: Exatamente, mão de obra, material e tudo mais.
2: E como é que as famílias se candidatam ao programa, ministro? Elas devem procurar os agentes promotores? Devem fazer algum tipo de cadastro junto ao governo?
11: Quando a entidade fez essa proposta pro governo federal, para o Ministério das Cidades, ela já tinha mapeado qual o bairro, qual é a comunidade que ela vai atuar, né? E claro que tem uma organização dessa demanda para levantar agora a necessidade de cada família, e casa a casa, né? Pegar certinho o nome, verificar todo o imóvel, o que ele precisa, além do banheiro, vamos checar aqui o telhado, precisa ajustar o telhado, precisa ajustar o piso, mas essa comunidade ela está de antemão mapeada para que agora a gente possa contratar essas obras e executar a reforma desses banheiros.
1: Ministro, o senhor começou falando então que a gente tem o Minha Casa Minha Vida para oferecer casa para quem não tem. O Reforma Casa Brasil para oferecer melhorias em casas que precisam de adequações, e o Periferia Viva Reformas, então, para oferecer esse tipo de necessidade mais básica, mais premente. Vamos falar do Reforma Casa Brasil agora, porque ele é um pouco diferente. Eu queria que o senhor explicasse a diferença entre ele e esse programa lançado agora, e que tipo de melhorias podem ser feitas pelo Reforma Casa Brasil.
11: Certo. Então, vamos lá. Como eu estava falando, o programa Minha Casa Minha Vida, ele foca na habitação, para quem não tem. O programa Periferia Melhoria, a gente vai nos bairros periféricos, os bairros mais simples, carentes, né, pessoas extremamente carentes, que a gente resolve e que não tem condição de pegar um financiamento, não tem condição de fazer um banheiro com recursos próprios. No caso do Reforma Casa Brasil, a gente potencializa resolver questões de inadequações em moradias para aquela família com renda até 13 mil, que pode acessar o crédito, um financiamento, com uma taxa de juros de 0,99%, com um empréstimo máximo em um valor para financiar de até 50 mil reais, e que ela pode estar reformando um quarto, ampliando o quarto, reformando o banheiro que ela já tem, reformando o telhado, fazendo instalação elétrica, hidráulica, e dando uma melhor qualidade para a sua casa.
1: Às vezes ampliando também.
11: Às vezes ampliando. A gente tem cerca de disponível para o programa Reforma Casa Brasil cerca de 30 bilhões de reais. Para o programa Periferia Melhoria, que a gente falou agora há pouco, a gente selecionou 9 mil moradias e a gente potencializou, na verdade, esse 9 mil, desculpe, 9 mil era a meta e a gente triplicou, foi para 30 mil. Mas são assim, são formas de atender a população brasileira, aquelas famílias que mais precisam, cada qual de acordo com sua necessidade. Para quem não tem casa, programa Minha Casa Minha Vida. Para quem tem sua habitação e precisa resolver uma inadequação, o Reforma Casa Brasil. E para quem realmente é uma família extremamente carente, a gente chegar com Periferia Melhoria.
2: O senhor fez referência às faixas e aos valores que podem ser financiados neste programa. Esses valores podem ser financiados, dependem da faixa de renda da pessoa ou do custo da reforma que ela
11: como,
2: quer fazer?
11: Como nessa situação nós estamos falando de um financiamento, então, vai ser feita uma análise de crédito, de capacidade dessa família de pegar um empréstimo. Claro que um empréstimo é com a taxa menor que 1%, então a taxa facilitada, que ela traz mais famílias para o programa. Ela é mais atrativa e ela oportuniza a família aí a poder, de fato, estar melhorando sua unidade habitacional, sua moradia, com as reformas que a gente falou aqui agora há pouco, né?
1: E o programa aceita pessoas que estiverem com o nome sujo, negativado por dívida, como cartão de crédito, por exemplo, cheque especial?
11: Numa situação dessa, que é uma análise de crédito, Mariana, assim, então é importante que as pessoas vão ter que reunir as documentações, né, os documentos com prova em renda e tudo, para que seja feita uma avaliação aí pelo agente financeiro e ela possa estar acessando um financiamento com a taxa facilitada pelo governo do Brasil, pelo governo do presidente Lula, né?
2: Ok, nós conversamos com o ministro das Cidades, Vladimir Lima. Muito obrigado, ministro, por sua entrevista aqui à Voz do Brasil.
11: Obrigado, pessoal.
1: Iniciativas para fortalecer a cultura popular no país.
2: O governo do Brasil entregou hoje 90 equipamentos culturais itinerantes que podem ser adaptados para bibliotecas, estúdios e oficinas de cinema.
1: A entrega foi feita durante a sexta Teia Nacional dos Pontos de Cultura, que contou com a participação do presidente Lula.
12: Um desfile de estandartes representando os estados brasileiros marcou a abertura da sexta Teia Nacional dos Pontos de Cultura em Aracruz, no Espírito Santo. Depois de um intervalo de 12 anos, o evento foi retomado, reunindo agentes culturais, coletivos, mestres e mestras das culturas populares, povos tradicionais, representantes da sociedade civil e gestores públicos. A iniciativa faz parte do Cultura Viva, programa criado há 22 anos para movimentar o setor. A ministra da Cultura, Margarete Menezes, destacou os avanços do setor nos últimos 3 anos.
13: Tem em torno de 400 milhões sendo aplicados por ano na produção cultural de base comunitária. E nós passamos nessa gestão para 23.121 iniciativas fomentadas até agora.
12: Durante o evento, foram distribuídas placas de identificação aos pontos de cultura. Todos os mais de 16 mil pontos certificados em todo o país vão receber o material. Uma outra entrega feita em Aracruz foi a de 90 unidades dos Movicéus. Os Movicéus são equipamentos culturais itinerantes, adaptados com biblioteca, estúdio audiovisual, recursos tecnológicos, material para oficinas e cinema ao ar livre. Essa estrutura permite que municípios desassistidos possam ter acesso a atividades culturais. O presidente Lula Lula destacou a importância do investimento em cultura.
3: O investimento em cultura movimenta uma indústria potente, estimula a economia, transforma vidas e cidades. Por isso, a cultura será sempre prioridade no nosso governo. Contará sempre com políticas públicas capazes de ajudá-la a exercer todo o seu potencial simbólico e econômico.
12: Para celebrar a cultura nacional, foram assinadas portarias que regulamentam a Rede Nacional de Mestras e Mestres das culturas tradicionais e populares e o programa Festejos Populares do Brasil. Também foram assinados o decreto de renovação do Conselho Nacional de Política Cultural e o decreto que cria a política nacional para as culturas tradicionais e populares. De Aracruz, no Espírito Santo, Luana Caro.
2: Também em Aracruz, o presidente Lula entregou 12 micro-ônibus do programa Agora Tem Especialistas Caminhos da Saúde e 11 vans do Programa Especial de Saúde do Rio Doce.
1: Os micro-ônibus são equipados com ar-condicionado e plataformas de acessibilidade e beneficiam 12 municípios capixabas.
2: Eles vão fazer o transporte sanitário seguro e gratuito de pacientes do SUS que precisam se deslocar para outras cidades para realizar consultas, exames, tratamentos especializados e procedimentos de média e alta complexidade.
1: Já as vans foram entregues para 11 municípios e serão utilizadas no transporte de pacientes para consultas, procedimentos e cirurgias fora do domicílio.
2: Seja como transporte de pessoas ou movimentação de cargas, as hidrovias do Brasil funcionam como principal acesso em diversas regiões.
1: E hoje o governo fez um balanço de ações desenvolvidas pela Secretaria Nacional de Hidrovias e Navegação, criada há 2 anos.
6: Mais hidrovias para transporte de pessoas e produtos pelo país. Essa é uma das metas alcançadas pelo Ministério de Portos e Aeroportos. Esse modal cresceu mais de 12% entre 2024 e 2025. O ministro da pasta, Tomé Franca, ressaltou as vantagens que esse tipo de transporte oferece.
14: Que as hidrovias é um caminho seguro para que a gente possa reduzir o custo logístico, que a gente possa fazer a integração do desenvolvimento regional. Nós vivemos num país que são vários Brasis, e as regiões do Nordeste, do Norte, da Amazônia, ela precisa das hidrovias para o seu desenvolvimento. E, finalmente, um transporte que é sustentável, um transporte que preserva o meio ambiente.
6: O Ministério de Portos e Aeroportos apresentou também um planejamento que prevê leilões para concessão de 6 hidrovias no primeiro semestre de 2025. Em diferentes regiões do país. Entre os trechos incluídos no plano estão os rios Paraguai, Madeira, Tocantins e Tapajós. Já no segundo semestre deste ano, está previsto o leilão de concessão de um trecho do São Francisco. O secretário nacional de Hidrovias e Navegação, Otto Bourlier, destaca que as hidrovias devem ajudar a vida de quem vive perto dos rios.
15: Ribeirinhos, pescadores, indígenas, ou seja, a população que muitas vezes não tem acesso de forma em longo prazo de serviços públicos. Então é uma agenda de Estado que a gente está iniciando agora, em que a gente vai trazer ganhos sociais, ganhos logísticos e ganhos ambientais.
6: Desde 2023, R$1,5 bilhão foram investidos para fortalecer a navegação no país. Só neste ano, a previsão é de um investimento total que supera R$500 milhões. Com locução de Raquel Mariano, reportagem Márcia Fernandes.
2: De janeiro a abril deste ano, o Brasil registrou a melhor movimentação da história nos aeroportos, ultrapassando os 44 milhões de passageiros.
1: Um crescimento de 7,6% na comparação com o mesmo período do ano passado.
2: A aviação doméstica com voos pelo país registrou mais de 33 milhões de viajantes.
1: De acordo com o Ministério do Turismo, o fortalecimento de destinos domésticos contribui para o cenário.
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1: Fique agora com as notícias do Poder Judiciário e do Congresso Nacional. Boa noite.
2: Boa noite para você e até amanhã.
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17: Você vai ouvir agora notícias do Poder Judiciário. STF valida lei que reduziu área protegida no Pará para viabilizar ferrogrão.
18: STJ identifica tentativas de fraude com comandos ocultos em petições e determina a apuração dos casos.
17: Presidente do TSE defende a atuação contra o uso abusivo da inteligência artificial nas eleições.
18: Boa noite, eu sou Marcela Luiza.
17: E eu sou Walter Lima.
18: O Supremo Tribunal Federal declarou constitucional a lei que autorizou a redução de área protegida no Pará para viabilizar a construção da Ferrogrão, ferrovia projetada para ligar o norte do país ao Mato Grosso.
17: A ação foi apresentada pelo PSOL contra uma lei de 2017. A legenda sustentava que a Constituição exige a edição de lei formal para a redução de áreas protegidas.
18: No julgamento, prevaleceu o entendimento do relator ministro Alexandre de Moraes. Segundo ele, não houve irregularidade no processo legislativo nem retrocesso ambiental, já que a construção da ferrovia continua condicionada à obtenção de todas as licenças solicitadas pelos órgãos competentes.
17: O plenário também aderiu à proposta de autorizar o Poder Executivo para compensar por decreto a área de retirada do parque.
18: STJ detecta uso de prompt injection em processos e anuncia medidas de segurança e responsabilização dos envolvidos.
17: O mecanismo tenta manipular sistemas de inteligência artificial por meio de comandos invisíveis inseridos em documentos judiciais. Tiago Gomide.
19: O Superior Tribunal de Justiça informou ter identificado petições com técnicas de prompt injection usadas para enganar modelos de inteligência artificial com comandos ocultos. Segundo o presidente da corte, ministro Herman Benjamin, o sistema STJ Logos possui barreiras de segurança capazes de neutralizar as tentativas de fraude. O tribunal determinou que os casos sejam certificados nos autos e anunciou a instauração de inquérito policial e procedimento administrativo para apurar responsabilidades criminais e disciplinares de advogados e escritórios eventualmente envolvidos.
18: Presidente do TSE defende a atuação contra o uso abusivo da inteligência artificial nas eleições.
17: A declaração do ministro Nunes Marques foi feita durante a abertura do seminário Seta Debate. Mariana Fabre.
20: O presidente do TSE, ministro Nunes Marques, afirmou que o uso de inteligência artificial para enganar eleitoras e eleitores ou para atacar o sistema eleitoral não deve ser tolerado. Para ele, o avanço tecnológico que interfere na vontade popular deve ser respondido com inteligência democrática. O ministro lembrou que o uso irregular de IA, que viola as normas eleitorais, pode ser enquadrado como uso indevido dos meios de comunicação e até como abuso de poder político ou econômico.
18: Moradores da Ilha do Marajó recebem serviços básicos de cidadania.
17: Esse foi o quarto dia de itinerância da Justiça do Trabalho. Luma Soares.
21: Movimentação intensa aqui em Breves, escolas lotadas e pátios cheios de moradores em busca de justiça, cidadania e saúde. Mesmo na reta final, as ações da Justiça do Trabalho não param. Hoje, o TRT da 8ª Região deu curso de Libras para profissionais de instituições públicas e inaugurou uma biblioteca temática com doação de livros infantis. O mutirão do Justiça Itinerante é coordenado pelo CNJ com mais de 50 entidades parceiras. Os atendimentos gratuitos em Breves, Portel e Melgaço vão até amanhã, sexta-feira, dia 22.
18: Após a ação do MPF e de órgãos parceiros, IBGE lança censo da população em situação de rua em Belém, no Pará.
17: Os dados vão servir para a criação de políticas públicas para essa população. Tatiana Castro.
22: Segundo dados do CadÚnico contabilizados até 2025, em Belém existem 1.952 pessoas em situação de rua. No entanto, por estarem desvinculados da rede assistencial básica, uma grande parcela desses cidadãos sequer constava nos registros oficiais da Prefeitura. Após a ação do MPF e de órgãos parceiros, o IBGE lançou o portal oficial da pesquisa, que vai reunir os dados coletados.
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18: Uma boa noite.
17: E até amanhã.
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5: Eu sou Paula Groba.
23: E eu sou Ricardo Nakaoka.
5: E estes são os destaques de hoje do Jornal do Senado, que começa agora.
23: Congresso derruba vetos e libera recursos federais para pequenos municípios endividados com a União.
5: Sugestão legislativa prevê isenção de imposto de renda para militares.
23: Chega ao Congresso medida provisória que cria crédito de 30 bilhões para taxistas e motoristas de aplicativo trocarem de carro.
5: Boa noite.
23: Boa noite.
5: O Congresso derrubou os vetos do presidente Lula que impediam municípios com até 65 mil habitantes, mesmo endividados com a União, de receber recursos federais.
23: Com a decisão, essas cidades voltam a ter acesso a verbas de programas do governo e de emendas parlamentares. Os detalhes com o repórter Márcio Maturana.
24: Municípios com até 65 mil habitantes que estejam inadimplentes com a União poderão firmar convênios e receber recursos federais por meio de programas e emendas parlamentares. Isso porque senadores e deputados derrubaram os vetos do presidente Lula a quatro dispositivos da Lei de Diretrizes Orçamentárias, em sessão conduzida pelo presidente do Congresso, Davi Alcolumbre.
25: Vossas Excelências sabem que cerca de 90% dos municípios brasileiros, exatamente 92%, possuem menos de 165 mil habitantes. Também é do conhecimento de Vossas Excelências e de todos que o atual quadro de desafios orçamentários e fiscais que as prefeituras por todo o país têm enfrentado para implementar políticas públicas e, por isso, neste cenário, esta sessão congressual, com esta pauta previamente estabelecida, esta deliberação é de extrema importância para que os pequenos municípios brasileiros possam ter acesso aos convênios.
24: Segundo Davi, a medida pode beneficiar mais de 3 mil municípios brasileiros. Ele disse que a derrubada desses vetos atende a um pedido de prefeitos feito durante a 20ª Marcha à Brasília em defesa dos municípios.
5: E pedidos pela instalação da CPMI e do Banco Master marcaram a sessão do Congresso Nacional nesta quinta-feira. Parlamentares da base e da oposição defenderam a investigação de negociações suspeitas envolvendo a instituição financeira.
23: O presidente do Congresso, Davi Alcolumbre, afirmou que a leitura dos requerimentos para a criação de CPMIs é prerrogativa da presidência, conforme o regimento do Senado. Ele destacou que a sessão foi convocada para analisar vetos presidenciais relacionados a repasses a municípios inadimplentes.
25: Em resposta à questão de ordem levantada por vários parlamentares na sessão do Congresso de hoje, que requereram a leitura do requerimento de criação da Comissão Parlamentar Mista de Inquérito, a presidência esclarece que as matérias do expediente serão objeto da leitura a juízo do presidente. Portanto, o momento da leitura é um ato discricionário da presidência da mesa do Congresso Nacional.
5: A Comissão de Educação do Senado debateu os impactos da militarização das escolas públicas brasileiras.
23: Pesquisadores, representantes de entidades educacionais e estudantes criticaram a presença de agentes militares na gestão escolar e defenderam mais investimentos em políticas educacionais. Repórter Henrique Nascimento.
26: Segundo os participantes, ainda não existem evidências conclusivas de que a militarização melhore o desempenho escolar. A presidente da Comissão de Educação, senadora Tereza Leitão, do PT de Pernambuco, afirmou que especialistas defendem avaliações mais rigorosas sobre os impactos pedagógicos e sociais das escolas cívico-militares.
27: Há um conjunto de setores e segmentos da sociedade que tem alertado para a ausência de evidências conclusivas que associem a militarização à melhoria consistente da aprendizagem, defendendo avaliações rigorosas sobre seus efeitos pedagógicos, sociais e financeiros.
26: O professor da USP, Salomão Barros Ximenes, afirmou que entidades ligadas à ONU demonstram preocupação com esse modelo.
3: Todos condenam o Brasil pelo processo de expansão da militarização. Na verdade, nos dá vergonha, né? Essa é a verdade. Nos dá vergonha que o Brasil esteja se inserindo gradativamente num rol bastante pequeno de países que militarizam escolas como política institucional.
26: O tema também está em debate no Senado. Projetos em análise pelos senadores defendem o fortalecimento das escolas cívico-militares e a criação de uma frente parlamentar sobre o tema.
5: E militares das Forças Armadas podem ganhar isenção do imposto de renda.
23: Uma sugestão legislativa aprovada pela Comissão de Direitos Humanos e Legislação Participativa avançou no Senado com essa proposta. Repórter Rodrigo Rezende.
7: Uma sugestão legislativa que será agora analisada no Senado como projeto de lei isenta os militares do pagamento do imposto de renda. O relator da sugestão na Comissão de Direitos Humanos e Legislação Participativa, senador Hermes Klan, do PL de Santa Catarina, afirmou que os militares merecem o benefício pelas condições diferenciadas do trabalho.
8: O militar não cumpre jornada de trabalho ordinária, não percebe horas extras nas mesmas bases dos seletistas e estatutários civis, não tem direito de greve, está sujeito a regime disciplinar próprio que pode importar privação da liberdade e pode ser convocado a qualquer tempo para o cumprimento da missão.
7: O projeto também beneficiaria os militares das chamadas forças auxiliares, como bombeiros e policiais militares estaduais e distritais. De acordo com a Hermes Klan, os efeitos financeiros da medida deverão ser debatidos nas comissões temáticas do Senado.
5: A Comissão de Assuntos Sociais aprovou a inclusão da vacina nonavalente contra o HPV no Calendário Nacional de Imunização do SUS.
23: Essa vacina amplia a proteção contra o câncer de colo de útero e diversos outros tipos da doença. Repórter Patrícia Oliveira.
9: A proposta amplia a cobertura vacinal contra o HPV, o papilomavírus humano, que está relacionado principalmente a casos de câncer de colo do útero, além de diversos tumores nas regiões genitais. O Programa Nacional de Imunizações já oferece a quadrivalente, que protege contra 4 subtipos do HPV. A inclusão da vacina nonavalente busca aumentar essa proteção. A autora do projeto, a senadora doutora Eudócia, do PSDB de Alagoas, afirmou que a implementação da vacina pelo SUS custará menos ao governo federal do que as despesas com a doença.
10: Enquanto que a quadrivalente protege a mulher 70%, contra o vírus HPV, a nonavalente protege 90%. Nós iremos economizar 3,8 bilhões de reais em um único ano, porque nós não teremos as mulheres com câncer de colo de útero.
9: Se não houver pedido para votação no plenário, a matéria segue para a Câmara dos Deputados.
5: E motoristas de táxi e de aplicativos poderão ter acesso a uma nova linha de crédito para trocar de carro ou comprar o primeiro veículo próprio.
23: O Congresso Nacional vai analisar a medida provisória que destina 30 bilhões de reais ao financiamento de automóveis de até 150 mil reais, com critérios de sustentabilidade ambiental, social e econômica. Repórter Alexandre Campos.
11: Pelo texto da MP editada pelo Executivo, os beneficiários terão carência de 6 meses para o início do pagamento das prestações e de 6 anos para quitar o empréstimo. Os juros serão diferenciados para as mulheres de 11,5% ao ano, enquanto que para os homens de 12,6%. O governo vai destinar 30 bilhões de reais para o programa e exigir das montadoras que a ele aderirem a obrigação de conceder um desconto mínimo de 5% para os motoristas. Ao lembrar que depois da pandemia muitas pessoas optaram por se deslocar por meio de transporte individual compartilhado, o senador Rogério Carvalho, do PT de Sergipe, elogiou a iniciativa do governo.
12: O governo acerta ao atender milhões de trabalhadores brasileiros e brasileiras que trabalham nesta área, dando uma condição semelhante a outros trabalhadores e outros segmentos da economia que têm acesso a crédito, que têm estímulo para poder melhorar a sua condição de trabalho e melhorar a sua renda.
11: Também do PT, o senador Camilo Santana, representante do Ceará, lembrou que a MP vai beneficiar ainda os motoristas que, por não terem carro próprio, alugam veículos para transportar os passageiros pelas ruas do Brasil.
13: A iniciativa pode beneficiar cerca de 1,4 milhão de trabalhadores brasileiros, homens e mulheres que acordam cedo, enfrentam trânsito, insegurança, jornadas exaustivas e que muitas vezes comprometem boa parte da renda no aluguel de um carro para poder trabalhar.
1: trabalhar.
11: De acordo com a medida provisória, quem aderir ao programa poderá incluir no valor das prestações os gastos com seguro e equipamento de segurança do veículo, desde que não ultrapassem 10% do valor do carro. Antes de ser votada pelos plenários da Câmara dos Deputados e do Senado, a MP será discutida por uma comissão mista de deputados federais e senadores.
23: Com edição de Paula Groba e trabalhos técnicos de João Lira, o Jornal do Senado fica por aqui. Acompanhe agora as notícias da Câmara dos Deputados. Boa noite.
5: Boa noite e até amanhã.
0: Jornal Câmara dos Deputados. Congresso derruba veto que proibia repasse a municípios inadimplentes.
2: Deputados tornam crime o aumento abusivo de preços dos combustíveis.
0: Hugo Mota destaca a atuação da Câmara no enfrentamento ao feminicídio.
2: Plenário muda regras para a atuação dos órgãos de fiscalização ambiental.
0: Boa noite. Os deputados aprovaram um projeto que altera a legislação ambiental para impedir a suspensão de empreendimentos rurais sem notificação dos órgãos de fiscalização. Saiba mais detalhes sobre a proposta com o repórter Antônio Vital.
6: O plenário da Câmara aprovou o projeto que altera a lei dos crimes ambientais para proibir o embargo de empreendimentos rurais com base exclusivamente em ferramentas de detecção remota, como imagens de satélite que apontem desmatamento. O projeto, apresentado pelos deputados Lúcio Moschini, do PL de Rondônia, e Zé Adriano, do PP do Acre, estabelece novas regras para a atuação dos órgãos de fiscalização ambiental. Na prática, antes da aplicação de medidas mais severas, como embargos ou paralisação de atividades, o autuado deverá ser notificado e ter prazo razoável para apresentar esclarecimentos quanto à infração tiver sido identificada apenas por monitoramento remoto. O texto aprovado também determina que, se for constatado dano ambiental, a fiscalização poderá adotar medidas administrativas cautelares para impedir o agravamento desse dano ou para garantir a recuperação ambiental. Mas essas medidas não poderão ser utilizadas para antecipar punições aos empreendimentos. Relatora da proposta, a deputada Marussa Boldrin, do Republicanos de Goiás, argumentou que a proposta fortalece o direito à ampla defesa e ao contraditório, sem retirar o poder de fiscalização dos órgãos ambientais. Para ela, imagens de satélite não podem substituir o direito de defesa e até fumaça de fogão a lenha pode ser confundida com queimada. O autor da proposta, Lúcio Moschini, disse que o objetivo é apenas garantir o direito de defesa antes do embargo do empreendimento.
14: Nós queremos que o satélite continue fiscalizando, sim. Antes, porém, que dê o direito de defesa ao produtor rural. Detectou? Perfeitamente. Então notifique o produtor. O ônus da prova hoje é todo do produtor. O satélite não sabe se você tem uma licença de desmatamento. O satélite não sabe se houve uma tempestade e caiu uma árvore, mas o que o satélite faz, através de IA, é embargar.
6: A deputada Marina Silva, da Rede de São Paulo, ex-ministra do Meio Ambiente, disse que o projeto dificulta medidas imediatas de proteção em áreas remotas e pode colocar fiscais de órgãos ambientais em risco.
15: O que estão querendo é voltar ao tempo da impunidade. Não é para corrigir injustiça. Injustiça é expor o fiscal do IBAMA, do ICMBio, aí para uma operação corpo a corpo e ser recebido com bala por pessoas que invadem, que fazem grilagem em terra pública, em terra indígena, em área do governo federal. Isso sim é injustiça. A justiça é usar a tecnologia.
6: O projeto que proíbe o embargo de empreendimentos rurais com base apenas em infrações detectadas por imagens de satélite seguiu para análise do Senado. Da Rádio Câmara de Brasília, com informações de Daniela Lessa, Antônio Vital.
2: Nilton Tato, do PT de São Paulo, critica iniciativas apoiadas pela Frente Parlamentar da Agropecuária. Ele afirma que os projetos defendidos podem fragilizar mecanismos de proteção ambiental, favorecer mudanças em áreas de conservação e enfraquecer o combate ao desmatamento ilegal.
0: No entendimento de Nilton Tato, parte da bancada ruralista adota posições contraditórias ao apoiar compensações por perdas climáticas, enquanto, por outro lado, defende medidas que agravam a crise ambiental.
16: Educação.
2: O plenário da Câmara aprovou novas regras para reajuste do piso nacional dos professores do ensino básico público. Quem tem mais detalhes sobre o tema é a repórter Daniela Lessa.
1: A Câmara dos Deputados aprovou a medida provisória que altera as regras de atualização do piso salarial nacional dos professores da educação básica pública. A partir da medida, o piso salarial dos professores do magistério passou a ser de R$ 5.130 para professores com formação em nível médio. Antes da medida provisória, o aumento anual do piso era calculado com base no crescimento do valor anual por aluno do Fundeb. Segundo o governo, esse modelo gerava distorções, porque dependia apenas da variação do valor mínimo por aluno definido nacionalmente. Com a medida provisória, o reajuste passará a considerar a inflação do ano anterior, medida pelo INPC, somada a 50% da média de crescimento real das receitas do Fundeb nos últimos 5 anos. Segundo o Ministério da Educação, pela regra antiga, o reajuste de 2026 seria de apenas 0,37%. Já com a nova fórmula, o aumento ficará em 5,4%, com ganho real acima da inflação. Relatora da proposta, a senadora professora Dorinha Seabra, do União Brasil de Tocantins, argumentou que a medida busca garantir valorização dos profissionais da educação sem provocar mudanças bruscas nas contas de estados e municípios. Outra mudança aprovada amplia o alcance da política para incluir professores contratados por tempo determinado, ponto defendido pela deputada Maria do Rosário, do PT do Rio Grande do Sul.
16: Não há professores de primeira ou de segunda categoria na escola. Nós queremos concursos públicos, mas ao mesmo tempo reconhecemos que ao longo dos últimos anos, praticamente 50% do efetivo dos educadores e educadoras das escolas públicas são de professores com contrato emergencial.
1: O deputado Wildo Rocha, do MDB do Maranhão, destacou que a proposta iguala a remuneração de professores do ensino infantil e fundamental.
17: Isso aqui agora, os professores do magistério serão tratados todos iguais, professor do ensino infantil, professor do ensino fundamental, todos serão tratados igualmente. Agora, até mesmo os professores contratados por tempo determinado. Todos terão o mesmo piso salarial.
1: O deputado Kim Kataguiri, do Missão de São Paulo, votou contra a proposta, argumentando que o atual piso salarial do magistério ainda não é pago corretamente em muitos municípios.
18: Que os tribunais de contas apontam que mais de 80% já não paga o piso atual. Aí o Congresso Nacional, sem fazer nenhum sacrifício próprio, porque dinheiro não falta, o que falta é cortar na carne do próprio Congresso, dos privilégios, inclusive dos próprios parlamentares, para de fato ter esse recurso para os municípios e para os estados.
1: A medida provisória que altera as regras do piso salarial nacional dos professores da educação básica seguiu para análise no Senado. Da Rádio Câmara de Brasília, Daniele Lessa.
0: Segurança Pública.
19: Paulo Marinho Júnior, do PL, critica a situação da segurança pública em Caxias, apontada por ele como a cidade mais violenta do Maranhão. O deputado questiona a ausência de representantes do Judiciário, do Ministério Público e da Polícia Federal em audiência pública realizada no município sobre o tema.
2: Paulo Marinho Júnior afirma que agentes de outros estados têm sido mais eficientes no combate ao crime do que as forças de segurança do Maranhão. Ele ainda cobra esclarecimentos sobre denúncias de atuação do crime organizado e a possíveis irregularidades envolvendo agentes públicos de Caxias.
0: Presidência.
19: O presidente Hugo Mota ressaltou a atuação da Câmara com a aprovação de mais de 70 propostas para fortalecer políticas de enfrentamento ao feminicídio e à violência contra as mulheres. A reportagem é de Luiz Gustavo Xavier.
20: O presidente da Câmara, Hugo Mota, destacou que desde a assinatura do Pacto Nacional Brasil contra o Feminicídio, os deputados aprovaram um conjunto de 73 propostas voltadas ao enfrentamento da violência contra a mulher e ao combate ao feminicídio no país. A declaração foi feita durante cerimônia, que marcou 100 dias da iniciativa, ao lado do presidente Luiz Inácio Lula da Silva e de autoridades dos três poderes.
21: O feminicídio é um flagelo que nos envergonha como nação. Mas a união entre os poderes demonstrada neste pacto e a determinação do Parlamento brasileiro em legislar com rigor e sensibilidade apontam o caminho para que em um futuro próximo nenhuma cidadã precise temer por sua vida apenas pelo fato de ser mulher.
20: Hugo Mota reforçou que a Câmara tem priorizado medidas de prevenção, proteção e acolhimento às mulheres vítimas de violência. Entre as iniciativas citadas está o programa Antes que Aconteça. A proposta prevê a implantação de salas lilás, casas-abrigo e a atuação de defensoras populares capacitadas em direito das mulheres.
21: A iniciativa contempla a implantação de salas lilás, casas-abrigo e a atuação de defensoras populares, lideranças comunitárias capacitadas em direitos das mulheres. A educação também será um dos pilares desse esforço, porque é assim que transformamos o país. A partir da base.
20: A coordenadora da bancada feminina, deputada Jaque Rocha, do PT do Espírito Santo, destacou os avanços na legislação brasileira, desde a assinatura do Pacto Nacional Brasil de Enfrentamento ao Feminicídio.
3: Para nós é um motivo de muito orgulho nesses 100 dias, mostrar o tamanho da colaboração do Poder Legislativo, também junto aos outros poderes, Poder Executivo e Judiciário, de que nós temos aqui.

0: Sandro, o deputado afirma que a decisão ocorreu após denúncias de irregularidades em contratos da área da educação, incluindo transporte escolar e aquisição de kits para estudantes.
1: Leonardo Monteiro parabeniza a atuação da Câmara Municipal e de lideranças políticas de governador Valadares para dar continuidade ao processo. Para o deputado, a votação que resultou na cassação representa um esforço de enfrentamento à corrupção no município mineiro.
2: Votação.
0: Deputados e senadores derrubaram o veto presidencial à proibição de que municípios inadimplentes recebam recursos federais. A repórter Silvia Munhato acompanhou sessão do Congresso e tem outras informações.
3: O Congresso Nacional derrubou 4 vetos do Executivo à Lei de Diretrizes Orçamentárias de 2026 para permitir repasse de recursos federais para obras de estados e municípios e para convênios com municípios que estão inadimplentes. A sessão também foi marcada por pedidos de parlamentares por uma CPI mista sobre o Banco Master. 2 dispositivos mantidos na LDO prevêem recursos para obras de rodovias estaduais e municipais destinadas à integração de modais de transporte ou escoamento produtivo, e para despesas relativas à malha hidroviária. Mas o Executivo argumentou que os recursos federais não poderiam custear despesas locais. Outro dispositivo permite a doação de bens, valores ou benefícios pela administração pública em período eleitoral, mas o governo federal alegou que a medida é inconstitucional. Também foi mantido o dispositivo que permite convênios com municípios de até 65 mil habitantes que estão inadimplentes. Apesar dos vetos iniciais, vários parlamentares que apoiam o governo declararam que votariam contra apenas o dispositivo sobre doações em período eleitoral. Foi o que disse o deputado Chico Alencar, do PSOL do Rio de Janeiro.
4: Porque ele permite a compra de votos. Na verdade, você poder doar em período eleitoral bens, uma série de equipamentos, utilitários, benesses para a população, significa descumprir a lei eleitoral, que tem essa vedação muito sadia.
3: A deputada Bia Kicis, do PL do Distrito Federal, defendeu a derrubada dos vetos porque eles estariam prejudicando a população.
5: Para impedir o escoamento da produção, para impedir que aquelas pessoas que moram nos rincões mais distantes do nosso país, as pessoas mais simples, pobres, vulneráveis, miseráveis, não tenham acesso à produção.
3: No início da sessão, vários deputados e senadores pediram ao presidente do Congresso Nacional, senador Davi Alcolumbre, do União do Amapá, que lesse requerimentos de abertura de CPIs mistas para investigar denúncias relacionadas ao caso do Banco Master. Um dos que pediu a CPI foi o senador Flávio Bolsonaro, do PL do Rio de Janeiro, que aparece em conversas gravadas com o dono do Banco Master, Daniel Vorcaro. Nas conversas, ele busca recursos para o financiamento do filme sobre seu pai, o ex-presidente Jair Bolsonaro.
6: Do outro lado está o filme do presidente Bolsonaro, que recebeu investimento privado de alguém que na época não tinha absolutamente nada que pudesse desabonar a sua conduta, inclusive premiado, as suas empresas premiadas como exemplo de compliance. Esse lado não tem nada de errado. E é por isso, presidente, que a gente precisa urgentemente dessa CPMI.
3: O deputado Lindbergh Farias, do PT do Rio de Janeiro, disse que o senador poderia aproveitar a tribuna para responder os questionamentos sobre sua relação com Vorcaro.
7: O senhor foi visitar ele um dia depois que ele sai da prisão com tornozeleira eletrônica? Quer dizer que não sabia dos envolvimentos dele? Vossa Excelência não sabia da aplicação do Rio Previdência, governado pelo seu partido? No seu estado, pelo PL, Cláudio Castro, 970 milhões.
3: O senador Davi Alcolumbre ouviu as reivindicações, mas indeferiu os pedidos, afirmando que a decisão sobre o aumento da leitura dos requerimentos de CPI é da presidência. Da Rádio Câmara de Brasília, Silvia Munhato.
2: Economia.
1: A Câmara aprovou projeto encaminhado pelo governo que pune com prisão aumento injustificado no preço dos combustíveis. O repórter Antônio Vital acompanhou a votação e tem mais informações.
8: A Câmara dos Deputados aprovou o projeto do governo que prevê pena de 2 a 4 anos de prisão, além de multa, para quem aumentar sem justa causa o preço de combustíveis, considerados bens de utilidade pública. A proposta altera a lei dos crimes contra a ordem tributária, econômica e contra as relações de consumo. O projeto considera sem justa causa o aumento de preços que não tenha relação com a elevação dos custos

0: de produção, distribuição e importação dos combustíveis. As penas poderão ser aumentadas até a metade se o aumento injustificado ocorrer durante calamidade pública ou crise de abastecimento. Para apurar a existência do crime, o Ministério Público deverá firmar acordos de cooperação com o Conselho Administrativo de Defesa Econômica, o CAD. A proposta original do governo previa pena de até 5 anos de prisão, que foi reduzida para 4 pelo relator, deputado Merlong Solano, do PT do Piauí, após negociação com os diversos partidos. De acordo com a justificativa do governo, os combustíveis possuem importância estratégica para o funcionamento da economia e a proposta corrige uma lacuna legal nas relações de consumo. O projeto foi criticado por deputados da oposição. Para o deputado Kim Kataguiri, do Missão de São Paulo, criminalizar o aumento de preços vai provocar desabastecimento de gasolina e óleo diesel. Já o deputado Lafayette de Andrada, do PL de Minas Gerais, diz que já existem instrumentos administrativos para penalizar quem aumentar os preços para ferir a concorrência e o consumidor.
1: Nós entendemos que é um projeto inócuo. Está criando, na prática, mais uma possibilidade de incriminar posto de gasolina, de prender dono de posto. Hoje, nós já temos um sem número de leis que defende a liberdade econômica, que defende o consumidor, que dá um conjunto de ferramentas para o Ministério Público, para a Polícia Federal, que na prática, no mundo real, no dia a dia, vai chover no molhado, porque as ferramentas já estão aí.
0: O relator Merlong Solano defendeu a necessidade de punir empresários que aumentarem preços sem justificativa. Segundo ele, foram registrados aumentos abusivos e injustificados mesmo depois das medidas adotadas pelo governo desde o início da guerra entre os Estados Unidos e o Irã.
2: A gente está tendo aí um subsídio para o setor de R$ 3 por cada litro. Ainda assim, se mantiveram os aumentos. Diante deste quadro, da persistência do setor de combustível em elevar seus preços de maneira injustificada, porque o Brasil só consome de gasolina importada 15% de toda a sua demanda. De óleo diesel, a parte importada só chega a 30% de todo o nosso consumo.
0: O projeto do governo, que prevê pena de 2 a 4 anos de prisão para quem aumentar sem justa causa o preço de combustíveis, seguiu para análise do Senado. Da Rádio Câmara de Brasília, Antônio Vital.
3: Transportes. Ricardo Aires, do Republicanos do Tocantins, denuncia a precariedade e a curta durabilidade de pontes estratégicas na região norte. Ele cita como exemplo a ponte sobre o rio Araguaia, que liga seu estado ao Pará, interditada com menos de 15 anos de uso e prejuízo de R$ 76 milhões.
4: Outro caso citado pelo deputado ocorre em Pedro Afonso, onde uma ponte de R$ 100 milhões, entregue em 2014, está parcialmente interditada. Ricardo Aires exige a atuação imediata do TCU para investigar os métodos construtivos e o processo de execução dessas obras.
3: Bebeto, do PP do Rio de Janeiro, pede agilidade na remoção de uma torre de energia que, segundo ele, está impedindo o avanço de obras de duplicação na rodovia Presidente Dutra e a construção de um acesso viário na Baixada Fluminense.
4: Bebeto também cobra providências de órgãos reguladores diante do atraso nas intervenções viárias. Além disso, ele defende a continuidade de obras de mobilidade urbana, incluindo a construção de viadutos considerados estratégicos para reduzir congestionamentos.
3: Termina aqui o Jornal Câmara dos Deputados, com trabalhos técnicos de Everson Urani e apresentação de José Carlos Andrade e Luciana Vieira. Uma boa noite para você.
4: Uma ótima noite. A Voz do Brasil está de volta amanhã.
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1: 22 horas e 3 minutos.
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1: 22 horas e 33 minutos.
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1: 22 horas e 58 minutos.
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1: 23 horas e 30 minutos.
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0: Creio em um só Deus, Pai Todo-Poderoso, Criador do céu e da terra, de todas as coisas visíveis e invisíveis. Creio em um só Senhor, Jesus Cristo, Filho Unigênito de Deus, nascido do Pai antes de todos os séculos. Deus de Deus, Luz da Luz, Deus verdadeiro de Deus verdadeiro, gerado, não criado, consubstancial ao Pai. Por Ele todas as coisas foram feitas e por nós homens, e para nossa salvação, desceu dos céus, encarnou pelo Espírito Santo no seio da Virgem Maria, e se fez homem. Também por nós foi crucificado sob Pôncio Pilatos, padeceu e foi sepultado. Ressuscitou ao terceiro dia conforme as Escrituras e subiu aos céus, onde está sentado à direita do Pai. E de novo há de vir em sua glória, para julgar os vivos e os mortos, e o seu reino não terá fim. Creio no Espírito Santo, Senhor que dá a vida e procede do Pai e do Filho. Igual Pai e Filho é adorado e glorificado. Ele é que falou pelos profetas. Creio na Igreja Una Santa Católica e Apostólica. Confesso um só batismo para a remissão dos pecados e espero a ressurreição dos mortos e a vida do mundo que há de vir. Amém.
1: Vinte e três horas e 59 minutos.

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10: Segundo o Evangelho de hoje, tirado de João, Jesus ressuscitado manifesta-se aos discípulos. Comeram juntos e assim que terminaram, Jesus dirige-se a Pedro e por três vezes lhe pergunta: Simão, filho de João, tu me amas? Também por três vezes Pedro responde: Sim, Senhor, tu sabes que eu te amo. E cada vez Jesus acrescenta: Apascenta as minhas ovelhas. Foi desta forma que Jesus estava preparando Pedro para assumir o papel de líder dos apóstolos e da sua igreja. Jesus queria a certeza do amor de Pedro. O que valeu para Pedro, vale também para todos nós. Somos a Igreja de Cristo quando somos capazes de amar a Cristo. E amar a Cristo significa amar os irmãos. Jesus é claro na afirmação: Amai-vos uns aos outros como eu vos amei. Nisto reconhecerão que sois meus discípulos. Com a bênção do Deus misericordioso, o Pai, o Filho e o Espírito Santo. Amém.
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12: Alô, amigos de todo o Brasil e demais países lusófonos, está no ar o programa em língua portuguesa da Rádio Vaticano, Vatican News, desta quinta-feira, 21 de maio. Traremos para você que está sintonizado conosco as últimas notícias sobre as atividades do Papa, da Santa Sé e da Igreja no Mundo. Nos estúdios, Raimundo Lima. A assessoria técnica de hoje é de Luca Rossi. E passamos ao pensamento bíblico que escolhemos para você. Mas tudo isso vos farão por causa de meu nome, porque não conhecem quem me enviou. Do Evangelho segundo São João, capítulo 15, versículo 21. E vamos aos destaques do nosso programa de hoje. Hoje se busca a paz com armas. É urgente fortalecer o diálogo e o multilateralismo, diz o Papa em discurso a novos embaixadores junto à Santa Sé. Leão 14. No governo da Igreja, zelar pela escuta e pelo bem da comunhão. Santo Padre nomeia bispo auxiliar do Ordinariato Militar do Brasil. Oriente Médio, Irã. Proposta dos Estados Unidos recebida. Estamos avaliando, diz Teherã. Gaza, uma situação humanitária dramática em meio ao silêncio do mundo. União Europeia aprova acordo tarifário com os Estados Unidos e ainda Rerum Novarum, encíclica que inspirou leis trabalhistas, ainda é desafio no Brasil. Essas e outras notícias a partir de agora. O programa em língua portuguesa da Rádio Vaticano, Vatican News, desta quinta-feira está apenas começando. O Papa, hoje se busca a paz com armas. É urgente fortalecer o diálogo e o multilateralismo. Vamos ouvir com a colega Andressa Cole.
13: Sierra Leone, Bangladesh, Yemen, Ruanda, Namibia, Mauritius, Chad, and Sri Lanka. In a time when peace is sought through weapons,
14: em uma época em que se busca a paz por meio das armas como condição para afirmar o próprio domínio, há uma necessidade urgente de retornar a uma diplomacia que promova o diálogo e busque o consenso em todos os níveis, bilateral, regional e multilateral. O Papa Leão XIV recordou aos novos embaixadores extraordinários e plenipotenciários da Serra Leoa, Bangladesh, Iêmen, Ruanda, Namíbia, Maurício, Chad e Sri Lanka a sua vocação, a essência da missão, o papel fundamental de construir pontes e promover o diálogo, bem como a importância do multilateralismo. O pontífice recebeu o grupo em audiência na manhã desta quinta-feira no Palácio Apostólico, por ocasião da apresentação das cartas credenciais. Em vista de Pentecostes, solenidade que recorda como o Espírito Santo, descendo sobre os discípulos, transformou o medo em coragem e a divisão em unidade, o pontífice expressa a esperança de que uma visão semelhante de unidade possa inspirar o mundo da diplomacia. Um mundo, sublinha ele, onde as relações construtivas entre as nações floresçam por meio de uma sincera abertura, da promoção do respeito mútuo e de um senso compartilhado de responsabilidade.
13: At a moment when geopolitical tensions continue to fragment our world further,
14: em um momento em que as tensões geopolíticas continuam a fragmentar ainda mais o nosso mundo, é necessário torná-las mais representativas, eficazes e orientadas para a unidade da família humana. Os embaixadores junto à Santa Sé desempenham, nesse sentido, um papel crucial, que é o de criar uma preciosa ponte de confiança e cooperação com os países representados. a eles. Leão XIV confia a missão de revigorar um diálogo motivado por uma busca sincera de caminhos que conduzam à paz. Isso exige que as palavras voltem a expressar realidades claras, sem distorções nem hostilidades. Só assim se poderão evitar os mal-entendidos, afirma o Papa, e só assim se poderão superar as incompreensões e reconstruir a confiança no contexto das relações internacionais. A esse diálogo cortês e claro, que certamente permanece essencial, deve, no entanto, acompanhar-se uma profunda conversão do coração, destaca o Papa, ou seja, a disposição de deixar de lado os interesses particulares em nome do bem comum. É precisamente esse espírito de solidariedade que deve, de fato, animar o serviço dos diplomatas e fortalecer as organizações internacionais. Instituições, que sublinha o pontífice, continuam sendo instrumentos indispensáveis para resolver controvérsias e promover a cooperação. A esse respeito, ele recorda no discurso proferido em inglês uma das passagens mais significativas da exortação apostólica de Lexite.
13: No nation, no society, and no international order.
14: Nenhuma nação, nenhuma sociedade e nenhuma ordem internacional pode se definir como justa e humana se medir o próprio sucesso exclusivamente em termos de poder ou prosperidade, negligenciando aqueles que vivem à margem. O amor de Cristo pelos últimos e pelos esquecidos nos impele a rejeitar toda forma de egoísmo que torna invisíveis os pobres e vulneráveis. O Papa Leão garante, por fim, suas orações para que os esforços comuns contribuam para renovar o compromisso no âmbito das relações bilaterais e multilaterais e ajudem a chamar a atenção para aqueles que, à margem de nossas sociedades, são frequentemente esquecidos. Dessa forma, poderemos trabalhar juntos para lançar bases mais sólidas para um mundo mais justo, fraterno e pacífico, afirma ele. Por parte da Secretaria de Estado e dos dicastérios da Cúria Romana, haverá sempre plena disponibilidade para assistir os novos diplomatas.
13: May your mission strengthen dialogue.
14: Que a missão de vocês possa fortalecer o diálogo, aprofundar a compreensão mútua e contribuir para a paz de que o nosso mundo tanto necessita.
13: Thank you.
14: De um lado, o apelo a cuidar e valorizar a memória de um patrimônio vivo. Do outro, o papel profético, atento às urgências pastorais para responder aos novos desafios e às sensibilidades culturais, sociais e espirituais do nosso tempo. É a delicada tarefa que Leão XIV confia aos moderadores das associações de fiéis, dos movimentos eclesiais e das novas comunidades, reunidos na manhã desta quinta-feira na Sala Nova do Sínodo, todos participantes do encontro anual que termina nesta sexta-feira. O tema dos trabalhos, organizados como de costume pelo Dicastério para os Leigos, a Família e a Vida, é servir, acompanhar, guiar, fundamentos e práticas do governo nas associações. Se em toda a entidade social se sente a necessidade de ter pessoas e estruturas adequadas que se ocupem de orientar e coordenar a vida comum, na Igreja, o governo não nasce da simples exigência de coordenar as necessidades religiosas dos seus membros, afirma o Papa, ressaltando a natureza sacramental de uma instituição que não tem apenas uma dimensão exterior. Três, portanto, são as consequências do governo entendido como dom particular do Espírito. Deve ser para a utilidade de todos, ou seja, finalizado ao bem da comunidade, da associação, de toda a Igreja, e não explorado para interesses pessoais ou formas mundanas de prestígio e de poder. Não pode jamais ser imposto de cima, mas um dom reconhecível na comunidade e livremente acolhido. Deve estar sujeito ao discernimento dos pastores que velam pela autenticidade e pelo uso ordenado dos carismas. A escuta recíproca, a corresponsabilidade, a transparência, a proximidade fraterna, o discernimento comunitário são as características que, segundo o Papa, devem estar sempre presentes no governo que, para ser bom, deve promover a subsidiariedade e a participação responsável de todos. O pontífice enfatiza em seguida a comunhão, outro elemento de vital importância. Quem governa, sublinha ele, é chamado a ter uma sensibilidade particular para a salvaguarda. O crescimento e a consolidação da comunhão internamente em relação a outras realidades eclesiais e na Igreja. Quem exerce uma missão de governo na Igreja deve aprender a ouvir e acolher opiniões diferentes, orientações culturais e espirituais diferentes, temperamentos pessoais diferentes, procurando sempre preservar, sobretudo nas decisões necessárias e muitas vezes difíceis de tomar, o bem superior da comunhão. Tudo isso exige testemunho de mansidão, de desapego e de amor desinteressado pelos irmãos e pela comunidade, esclarece o Papa, antes de se deter no carisma fundacional, referência imprescindível para o governo de uma realidade eclesial. Por isso, ressalta mais uma vez a importância da dimensão de comunhão com toda a Igreja. Muitas vezes encontramos grupos que se fecham em si mesmos e pensam que sua realidade específica é a única ou que ela é a Igreja. Mas a Igreja, diz o Papa, somos todos nós e muito mais. E, portanto, nossos movimentos devem realmente procurar viver em comunhão com toda a Igreja, tanto no âmbito diocesano quanto no âmbito universal.
15: Governar
14: de maneira fiel ao carisma fundacional significa, portanto, encontrar nele a inspiração para se abrir ao caminho que a Igreja percorre no presente, sem se limitar aos modelos, ainda que positivos, do passado, mas deixando-se provocar por realidades e desafios novos em diálogo com todos os outros componentes do corpo eclesial.
12: Papa nomeia bispo auxiliar do Ordinariato Militar do Brasil. Vamos ouvir com o colega Silvanei José.
11: O Santo Padre nomeou nesta quarta-feira bispo auxiliar do Ordinariato Militar para o Brasil o reverendo Fabrício do Prado Nunes, do clero da Diocese de Bagé, assessor do arcebispo do Ordinariato Militar, atribuindo-lhe a sé titular de Tadamata. Dom Fabrício nasceu em 14 de fevereiro de 1978 em São Gabriel, no estado do Rio Grande do Sul. Após estudar filosofia na Universidade Católica de Pelotas e teologia no Instituto Teológico Paulo VI de Pelotas, graduou-se em Direito pela Pontifícia Universidade Católica do Rio Grande do Sul. Obteve o mestrado em Políticas Públicas e Desenvolvimento Regional pelo Centro Universitário do Estado do Pará e uma especialização em aplicações complementares às ciências militares. Foi ordenado sacerdote em 3 de agosto de 2003, encardinado na Diocese de Bagé. Atualmente, ele é membro do Conselho de Presbíteros e assessor do arcebispo do Ordinariato Militar do Brasil.
12: O mundo em suspense, aguardando as respostas do Irã a um acordo proposto pelos Estados Unidos. O presidente Donald Trump disse que estava à beira de uma intervenção militar se o que ele chamou, sem dar maiores detalhes, de respostas certas não forem apresentadas. O líder da Casa Branca, portanto, concedeu a Teherã mais alguns dias, enquanto, por sua vez, o governo iraniano anunciou que recebeu as observações dos Estados Unidos, que estão sendo avaliadas, mas também que todas as opções permanecem em aberto. O presidente estadunidense também afirmou que informou o primeiro-ministro israelense Benjamin Netanyahu, em um telefonema, que mediadores estão trabalhando em uma carta de intenções que, se assinada, encerraria oficialmente a guerra e iniciaria um período de 30 dias de negociações sobre questões como o programa nuclear do Irã e a abertura do Estreito de Hormuz. Trump garantiu que tem total controle sobre as ações de Netanyahu Ele é um primeiro-ministro de guerra, mas fará tudo o que eu lhe disser, ressaltou. Enquanto isso, a guerra continua na frente libanesa. Ataques israelenses e intensos tiroteios continuam em 8 cidades do sul. A situação é particularmente grave no distrito de Tiro, onde uma grande operação de busca está em andamento, e a cidade de Zibiquim foi bombardeada. Os habitantes de Gaza não estão seguros. Homens, mulheres e crianças continuam a viver em condições de vida terríveis há mais de 2 anos. A maioria da população está deslocada e permanece exposta a riscos contínuos para a saúde e o meio ambiente, enquanto relatos de ataques contra áreas residenciais continuam a ser recebidos. É o que afirma o Escritório das Nações Unidas para a Coordenação de Assuntos Humanitários, OCHA, em seu último relatório sobre a situação na faixa de Gaza. Enquanto os olhos do mundo estão voltados para outros conflitos, mais de 2 milhões de pessoas em Gaza vivem e sofrem sem fazer alarde. Um véu de silêncio parece ter caído sobre a mídia internacional, que relata pouco sobre Gaza, onde, enquanto isso, pessoas continuam a morrer. Pelo menos 880 pessoas foram mortas por ataques israelenses desde que o acordo de cessar-fogo na faixa de Gaza entrou em vigor em outubro passado. Ao mesmo tempo, a Organização Mundial da Saúde estimou que mais de 43 mil pessoas em Gaza sofreram ferimentos permanentes, sendo uma em cada 4 crianças. Os ferimentos graves incluem lesões nos membros, amputações, lesões na medula espinhal, queimaduras e traumatismo crânio-cefálico. Mais de 50 mil pessoas em Gaza hoje precisam urgentemente de reabilitação a longo prazo, mas os serviços que a fornecem estão gravemente sobrecarregados. De acordo com o Escritório das Nações Unidas para a Coordenação de Assuntos Humanitários, nenhuma instalação de reabilitação está totalmente operacional. O acesso a cuidados especializados é limitado e persiste uma grave escassez de equipamentos, próteses e auxílios devido às restrições de importação. Além disso, os tempos de espera são longos, com muitos pacientes recebendo alta prematuramente ou incapazes de receber tratamento adequado, aumentando o risco de deficiência permanente. É por isso que ONGs locais e internacionais têm apelado há meses pela abertura de corredores para fornecer atendimento médico a uma população devastada por mais de 2 anos de guerra. Apesar das enormes necessidades, o governo israelense continua permitindo a entrada em Gaza de apenas uma fração mínima de ajuda humanitária necessária. Os dados mais recentes do Escritório das Nações Unidas para a Coordenação de Assuntos Humanitários mostram que, nos primeiros 11 dias de maio, apenas um em cada 2 caminhões vindos do Egito conseguiu descarregar suprimentos nas passagens controladas por Israel ao longo do perímetro de Gaza. As operações humanitárias, afirma o relatório do Escritório das Nações Unidas para a Coordenação de Assuntos Humanitários, continuam sendo prejudicadas por restrições à importação de peças de reposição essenciais, geradores de emergência e outros equipamentos, bem como pela escassez de materiais fundamentais, incluindo combustível e óleo de motor. No final da noite desta terça-feira, 19 de maio, negociadores da União Europeia e eurodeputados chegaram a um consenso sobre o Acordo de Tunbury para a sua implementação numa questão controversa. O acordo, assinado pelo presidente dos Estados Unidos, Donald Trump, e pela presidente da Comissão Europeia, Ursula von der Leyen, na Escócia, no verão passado europeu, elimina as tarifas sobre a maioria dos produtos industriais estadunidenses importados para a Europa, mantendo um teto de 15% nas tarifas alfandegárias para os países da União Europeia. Este último aspecto tem sido duramente criticado dentro da União como um elemento que desequilibra o acordo. Mas a hesitação foi quebrada pelas recentes ameaças do inquilino da Casa Branca de impor tarifas de 25% sobre os carros europeus, se o acordo não fosse implementado até 4 de julho. O acordo, contudo, também impõe limites aos Estados Unidos. Um acordo tarifário de 15% com os Estados Unidos tem previsão de expirar em 31 de dezembro de 2029, mas a comissão poderá suspender as preferências tarifárias se, até 31 de dezembro de 2026, Washington continuar a aplicar uma taxa tarifária superior a 15% sobre os derivados de aço e alumínio da União Europeia. A comissão também deverá poder suspender as preferências tarifárias se os Estados Unidos não atenderem às preocupações da União Europeia relativamente ao tratamento econômico das suas exportações. Ursula von der Leyen expressou satisfação por cumprir os compromissos assumidos. Saúdo o acordo alcançado, afirmou. Em breve cumpriremos a nossa parte da Declaração Conjunta União Europeia-Estados Unidos, como prometido. Apelo agora aos colegisladores para que ajam rapidamente e concluam o processo. Juntos, esclareceu ela, podemos garantir um comércio transatlântico estável, previsível, equilibrado e mutuamente benéfico. No entanto, a aprovação do acordo parece não resolver as fragilidades nas relações entre a União Europeia e os Estados Unidos, com Bruxelas temendo que Trump utilize as tarifas alfandegárias para exercer pressão política sobre a União, inclusive em outras questões cruciais. E agora vamos ouvir com Victor Hugo Barros, de sua autoria, Rerum Novarum, encíclica que inspirou leis trabalhistas, ainda é desafio no Brasil.
15: Escrita há 135 anos pelo Papa Leão XIII, a encíclica Rerum Novarum lançou as bases da doutrina social da Igreja Católica. Foi no dia 15 de maio de 1891, no contexto da industrialização, que o pontífice escreveu sobre a condição dos operários. O texto alerta contra a desigualdade social e as condições precárias dos trabalhadores, além de oferecer um modelo de sociedade baseada na caridade e na colaboração. O ensinamento do pontífice logo passou a mudar o mundo trabalhista, com impactos que podem ser sentidos até hoje. Direitos atualmente vigentes em diversos países tiveram as suas bases lançadas pela encíclica, como explica o desembargador do Tribunal Regional do Trabalho, TRT, da 15ª Região de Campinas, Dr. João Batista Martins César.
16: Ainda hoje, a Organização Internacional do Trabalho tem algumas convenções que falam que são fundamentais, que é justamente na proteção do trabalho decente. E o que é um trabalho decente? Um trabalho decente é um adequadamente remunerado, que a pessoa consiga sustentar a si e a sua família com o salário que ganha, a jornada adequada, uma jornada aí de 8 horas ou menos, um trabalho seguro, que ele vá trabalhar e volte para casa inteiro, e não mutilado ou num caixão morto, Então, a Rerum Novarum também já tinha essa preocupação com a saúde e segurança dos trabalhadores.
15: No Brasil, a situação não foi diferente. A partir das propostas presentes na Rerum Novarum, as leis trabalhistas começaram a ser consolidadas para garantir dignidade aos trabalhadores.
16: A origem do descanso semanal remunerado, de uma remuneração justa, da proteção do trabalho da mulher, da proibição do trabalho de crianças, do direito de associação, sindicalização dos trabalhadores e até da preocupação com a previdência no caso de acidente, morte do trabalhador, tão lá na Rerum Novarum. Então, foram pontos suscitados pela Rerum Novarum que, no caso da legislação brasileira, teve leis esparsas que foi caminhando nesse sentido, mas na década de 40 foi consolidado na consolidação das leis do trabalho.
15: Passados 135 anos desde a publicação da encíclica, uma sociedade baseada na caridade e na colaboração parece ser uma realidade distante. No Brasil, além da melhoria social, as condições dignas de trabalho e a distribuição de renda ainda são desafios a serem enfrentados. Os dados da Pesquisa Nacional para Amostras de Domicílios Contínua, a PNAD, divulgados em maio de 2026, apontam que, embora o país tenha atingido recordes históricos no rendimento médio, a desigualdade voltou a crescer. A pesquisa demonstrou que, em 2025, o rendimento dos 10% mais ricos do país cresceu 8,7%. Já os ganhos dos 40% mais pobres foram de apenas 4,7%. Na prática, o grupo dos 10% mais ricos ganha 13,8 vezes mais do que os 40% mais pobres. Em 2014, essa diferença era de 13,2 vezes.
16: O Brasil não é um país pobre. O Brasil é um país rico. Nós somos, ficamos entre a oitava e a décima economia, mas a distribuição de renda no Brasil ainda é péssima. Nesse ponto, o Brasil está lá na rabeira dos países do globo, né? No que toca à distribuição de renda. E o direito do trabalho vem exatamente nesse sentido, né? Ele acaba provocando uma melhor distribuição de renda para a pessoa trabalhadora.
15: Ao longo de mais de um século, a temática já foi abordada pela Igreja, sobretudo nos documentos que compõem a sua doutrina social. Recentemente, em 18 de dezembro de 2025, durante uma audiência com os representantes da Ordem dos Consultores do Trabalho da Itália, o Papa Leão XIV voltou a mostrar a sua preocupação com a situação dos trabalhadores e suas famílias.
17: O centro de qualquer dinâmica lavorativa non si devono mettere né il capitale, né le leggi di mercato, né il profitto, ma la persona, la famiglia e il loro bene, rispetto ai quali tutto il resto è funzionale.
15: No centro de qualquer dinâmica laboral, diz o Papa, não se deve colocar o capital nem as leis do mercado, nem o lucro, mas a pessoa, a família e o seu bem, em relação aos quais todo o resto é funcional.
17: Tale centralità, costantemente affermata dalla dottrina sociale della Chiesa, va tenuta ben presente in ogni programmazione e progettazione d'impresa.
15: Esta centralidade, prossegue o pontífice, constantemente afirmada pela doutrina social da Igreja, deve estar presente em cada programação e projeto empresarial, a fim de que os trabalhadores e as trabalhadoras sejam reconhecidos na sua dignidade e recebam respostas concretas às suas carências reais.
17: A fim que lavoratori e lavoratrici siano riconosciuti nella loro dignità e ricevano risposte concrete alle loro esigenze reali.
15: O chamamento do Santo Padre recorda o pensamento de seu antecessor Leão XIII, que ainda no fim do século XIX apontava uma grande efusão de caridade como proposta de resolução aos desafios do mundo do trabalho. Um clamor antigo e sempre novo, no coração e nas ações não apenas dos católicos, mas de todas as classes da sociedade.
12: E assim, amigo ouvinte, chegamos ao final do nosso programa de hoje. Como sempre, agradecendo pelo carinho da sintonia, prometemos estar de volta amanhã neste mesmo horário, se Deus quiser. Você, como sempre, o nosso forte abraço e até lá.
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Bem, amigos de todo o Brasil, estamos de volta com o nosso Em Romaria, caminhando juntos nesse terceiro milênio. Nos estúdios da Rádio Vaticano, Silvone José.

0: Bem, amigos de todo o Brasil, com alegria nós estamos recebendo aqui nos nossos estúdios Padre Robson Antônio da Silva. Padre Robson, que alegria reencontrá-lo. Seja mais uma vez bem-vindo.
1: Obrigado, Sr. Ronei, pela sua acolhida, sua amizade. Fazia algum tempo, a gente se viu em 2019 e agora é a alegria de revê-lo. E vir em Roma e não ver Sr. Ronei é como vir aqui e não ver o Papa. Para nós brasileiros, de verdade, viu?
0: Muito obrigado, Padre Robson. Diocese de?
1: Ourinhos.
0: Ourinhos.
1: Interior de São Paulo.
0: Onde é que fica Ourinhos? Perto de?
1: Ali, Bauru, Assis, Marília, estamos num triângulo ali. Divisa também com Jacarezinho.
0: Com Jacarezinho, no norte do Paraná. É. Exatamente. Padre Robson, eu estava conversando com o Padre Robson, antes de eu falar de uma publicação que ele fez aqui, que me interessa muito, de uma experiência de vida. Padre Robson me contava um pouquinho. Ele passou por momentos não fáceis, né, nos últimos tempos. E gostaria que a gente partilhasse esse momento, Padre Robson, não somente por causa daquilo que o senhor viveu, da dor, mas pela esperança que traz quando a gente vive também certas situações para pessoas que, nesse momento, por exemplo, estão passando pela mesma situação. Né? O senhor teve problema de saúde muito forte, muito difícil, e graças a Deus nós temos Padre Robson aqui de novo, portanto, superado. Mas o que aconteceu e como é que foi realmente enfrentar a doença?
1: Silvonei, tudo começou com algumas coisas que eu sentia um pouco diferente na questão do intestino, né? E eu fui percebendo ali, fui sentindo dores, sangramento. E eu não sei se todo mundo, mas eu acabei me acostumando com aquilo. Tanto com a dor, quanto com aquela situação, acostumei. Ah, é assim? E chegou um momento em que me consolei. É assim. E uma vez conversando com uma grande, um casal, que são assim, gente muito querida minha. Até eu digo o nome deles, Mário Manfrim e Cristina Manfrim. Na casa deles eu contei isso. E ela ficou assustada. Ela falou, isso não é normal? Eu tenho um amigo, um médico, colonoscopista. Vamos fazer o exame. Silvânia, eu de criança, eu tinha 6 anos de idade, eu entrei no consultório de um dentista, eu atravessei a praça da igreja com medo, eu tenho pavor. Sempre tive, desde criança. E eu falei para ela, ela falou, padre, eu vou, o senhor me permite? Eu falei, marca lá, vamos ver. Eu tinha vindo para cá. E o médico tinha marcado, eu falei, mas eu estou com a viagem marcada para Itália, não vai dar. Aí ele falou assim, pede para ele me mandar um áudio. Eu mandei. E descrevi um pouquinho, desde a minha adolescência, aquilo que eu lembrava, e depois, agora, os últimos tempos ali. Isso era 2024. Ele respondeu assim para ela, o caso do padre é urgente. Eu confesso que essa resposta dele me tirou a tranquilidade, me tirou um pouco a paz. E me encorajou. Do medo, eu passei a ter coragem. Falei, vou enfrentar, vou buscar. Tenho que descobrir o que é isso. Tenho que saber o que é. Se eu ficar assim, é responsabilidade minha. O médico disse, é urgente. É Deus falando, né? Não está no livro do Eclesiastes, honre os médicos? Então, eu estaria desonrando Deus, que estaria me dando um sinal. E me deu um sinal por meio daquele médico. E aí, fui e fiz a colonoscopia em junho. Disse para ele, doutor, está tudo bem? Ele falou, como é que chama aquele exame? A biópsia dirá. Outra vez não gostei, não queria ouvir. Eu queria ouvir, está tudo bem. Mas ele, bom, aí depois veio, me encaminhou para uma médica, doutora Marcela. Ali fizemos exames, realmente estava muito, a coisa era urgente, tinha muita inflamação no colo do reto. E fui fazer uma cirurgia. Ela me disse, é simples, é tranquilo. Em um mês nós fizemos a cirurgia. Não precisa nem de ir a grandes exames anteriores. Só que ali, hoje eu sei disso, mas eu não sabia, eu adquiri a tal de sepsia, no seu nome. E aquilo acabou com a minha imunidade, com a minha saúde, com a minha vida, quase me uberei à morte. Né? Então eu fiz a cirurgia em setembro de 2024, outubro, novembro, dezembro, janeiro eu estava com 55 quilos.
0: E sem saber o quê?
1: Sem saber. Na minha cabeça, mexeram, o bicho acordou, está me matando. Para que eu fui fazer essa cirurgia? Aí saiu o resultado, pré-maligno. A doutora confessou para mim assim, padre, achei estranho, sempre ouvi dizer benigno e maligno. Aí eu brinquei, eu falei, ele não pode fazer a formatura da primeira certa, tem que ficar sempre no pré. Ela falou, não tem nada, fique tranquilo. Eu nunca tinha ouvido essa definição, diagnóstico. Vamos apenas cuidar. Aí ela falou, vamos fazer uma segunda cirurgia em janeiro, porque eu vou limpar mais. Eu não tenho uma régua, não sei onde eu chego. Então, agora, diante disso, eu quero avançar um pouco mais. Mas aí foi quando eu fui só decaindo, perdendo peso. Aí veio sarcopenia violenta, porque a imunidade não comia. E vai dando várias complicações, né? E aí, em janeiro, a gente volta nela. Eu fui amparado pela enfermeira que, nesse momento, já cuidava de mim. Eu não tinha força para ficar em pé. Eu não entendia nada. Depois o médico disse, eu estava à beira da morte, mas eu não sentia que eu estava morrendo. Eu falei, estou emagrecendo, estou ruim. A gente morre sem ver. E foi assim uma experiência difícil naquele momento para mim. E em casa, com minha mãe, minhas duas tias, me olhavam, choravam. Elas diziam, hoje elas me dizem, nós víamos que você estava morrendo e não podíamos fazer nada. A única coisa era dar amor, carinho, que me deram, alimentação, caldo de mocotó, sopa de pé de galinha, no estilo ainda da minha avó, e isso ajudou. Mas o que me salvou foi o amor delas, o carinho delas. Isso foi fora, eu falo que sem elas eu teria superado, mas com elas foi mais fácil, porque elas foram a mão de Deus para mim. E foi um momento lindo. Hoje eu chamo essa enfermidade de bendita, porque me ajudou a rever minha história, a rever meu ministério, a rever minha vida. Eu estou com 52 anos de vida. E eu brincava, eu vou viver até 94. Agora eu tenho certeza que eu chego a 94.
0: Esse processo de, quer dizer, caiu a tua imunologia, hoje está sendo superada, tranquila?
1: Já, hoje o último exame, no mês de maio, deu 1.8, é 2.0. Então, já estamos mais do que no lucro, já estamos colhendo juro e correção monetária.
0: Vamos falar dessa experiência, né? Porque quando você diz que você vai ao encontro da morte, muitas vezes sem saber, né? Você falou que é um momento que muda também um pouquinho a sua existência.
1: É, porque eu passei a dormir de dia, passava a noite acordado e muitos pensamentos, né? E você começa a fazer um exame de consciência, a rever a sua vida, a sua história. Então me vinha à memória muitas coisas, muitas lembranças, né? Sobretudo quando saí de casa, né? Saí de casa para ser um homem de Deus, para ser um padre. Era o que eu mais queria, né? Nem sabia essa diferença religiosa, diocesana. Na época eu estudei no seminário religioso, queria ser padre. E isso tudo foi ficando muito forte na minha cabeça. Eu fui vendo a minha história e percebendo naquela minha fragilidade o quanto Deus tinha sido bom, providente, misericordioso comigo. A providência de Deus me acompanha desde a minha infância, desde o nascimento, né? Então, esse modo de Deus cuidar, de carregar, de discernir, de fazer tudo para o bem. Para o bem, para o bem. Essa enfermidade foi para o meu bem. Ela salvou meu ministério, Silvone, e me salvou como filho de Deus. E me salvou como padre. Eu redescobri coisas que eu tinha esquecido. Tinha colocado numa caixinha, tinha ficado lá. A adoração, a oração pessoal, a certeza de que Deus é Deus. A certeza de que a providência não é apenas um conceito, é um plano real. É uma carta que Deus tem na manga. E no momento que a gente mais precisa, Ele tira e nos dá. É a providência. É assim. Então, minha cabeça hoje... Existe um padre Robson antes dessa enfermidade. E o padre Robson depois. É outro.
0: Qual é o padre Robson de hoje, então?
1: Um homem de muito mais fé, de muita certeza de Deus, de que tem que se abandonar em Deus. E um homem que tem uma dívida muito grande com Deus. E os restos de anos que eu tive, eu tenho que devolver de maneira bonita tudo o que Deus me deu, por meio da igreja. Eu preciso fazer isto dentro da igreja para poder devolver a Deus. Eu quero amá-lo porque Ele me amou. A grande dívida, nós não temos dívida que não seja o amor. Essa é a dívida que eu tenho. O amor dEle comigo foi extraordinário. Ele me tirou da morte. Me devolveu a vida. Eu só posso amar esse Deus. E eu preciso amar de uma maneira concreta, fazendo, trabalhando, atividade apostólica, pastoral, mas por amor, por amor. Eu não fazia por amor. Hoje eu sei que eu faço por amor.
0: E a mamãe? Como é que é?
1: Extraordinária. Falar daquela mulher é falar da presença materna de Deus, né? O rosto feminino de Deus na minha vida, na minha história. Alguém que também enfrenta, agora já numa certa idade, 77 anos, algumas dificuldades na questão de locomoção, por causa da como é que chama aquele que pega cartilagem?
0: Artrite.
1: Artrite, artrose, tudo isso, e reumatismo e tantas coisas. Esses dias eu falei para ela, mamãe, a senhora tem que começar a falar o que não tem, porque o que tem, está dando uma lista grande. Mas alguém assim de fé, alguém que, embora depois me disse que sentia medo, mas não me passava medo, me encorajava, me fazia acreditar que tudo aquilo ia passar como passou e que Deus estava conosco. Nós não estávamos sozinhos.
0: A proteção da mãe.
1: A proteção da mãe.
0: Para quem está ouvindo a gente e que muitas vezes passa por esse caminho, por essas dificuldades, o que dizer a eles?
1: No momento a gente não consegue entender, mas é preciso se entregar, se abandonar. Não precisa entender. O entendimento vai vir depois. No momento é se abandonar. Senhor, cuida de mim. Senhor, toma conta disso. Eu não sei o que está acontecendo, mas eu acredito que o Senhor sabe o que está acontecendo comigo. E porque o Senhor sabe, o Senhor pode transformar, o Senhor pode mudar, o Senhor pode curar. Eu não sei, mas o Senhor sabe, porque o Senhor é o meu Deus. E eu me lanço nas teus mãos, nos teus braços. Eu não tenho outro caminho hoje, a não ser esse. Eu quero te amar nessa doença, te amar na enfermidade. Te amar é deixar o Senhor cuidar de mim do jeito que deve ser.
0: Vocês que estão nos ouvindo, peguem essas palavras. Padre Robson, tem aqui um livro que o senhor publicou, As Associações de Fiéis na Igreja Católica, à Luz da Bíblia e do Direito. Conta um pouquinho para a gente da sua fadiga com esse livro.
1: Silvani, há muitos anos a gente vem acreditando num carisma que Deus nos deu, nos derramou, abandona a providência divina, tendo como base o exercício da humildade, para que eu reconheça a vontade de Deus na minha vida. Isso é um dado teológico. Depois, o apostolado, a atividade pastoral são muitas. Isso aí é secundário. E diante disso, eu participava, sempre muito curioso, muito interessado nas novas comunidades, nas associações de fiéis. Quando estudei em Roma, participei de um curso na Urbaniana, Teologia e Direito da Vida Religiosa. E um padre falou de associações de fiéis, mas falou de um modo tão lindo, Padre Cabra. E eu fiquei com aquilo na minha cabeça. E eu sempre participei dos encontros, mas eu achava que faltava alguma coisa. E aí, esse ano, durante a bendita enfermidade, me veio a palavra do meu pai. Quem acha que falta ou que é bem feito, não manda, vai e faz. E aí eu peguei todos os escritos que tinha, sentado no computador, estava afastado da atividade pastoral em casa, com a vida ali, não podia, tinha que aproveitar o tempo, acabei colocando em ordem algumas ideias, sempre à luz da Bíblia, da direito, mas sobretudo da teologia e sobretudo da pastoral. Aí vem o Papa Francisco, logo depois que o Papa Leão, e fala, precisamos retomar o Concílio Vaticano II. E eu tenho um capítulo aqui que eu falo da grandeza da vida dos fiéis, não só leigos, mas todos os fiéis cristãos, ali ministros ordenados e não ordenados, a partir do Concílio Vaticano II. Essa ideia, essa mentalidade que o Concílio nos dá do batismo. E que isso é a coisa mais importante para o padre, para um leigo. É o batismo. É isso que me faz missionário, me faz profeta, me faz rei, me faz sacerdote. Me faz um peregrino do reino de Deus.
0: Vejo aqui os capítulos, seja desde os fundamentos bíblicos, a natureza da igreja, os objetivos e finalidade dos fiéis, o Concílio Vaticano II. O Papa está dedicando agora, né, uma sequência de catequeses para os documentos do Vaticano II, direito canônico, mas me chama a atenção aqui associações públicas de fiéis. O que são as associações públicas de fiéis?
1: As associações públicas são aquelas que, dentro do desenvolvimento de um carisma, sempre é erigida por uma autoridade eclesiástica. O próprio Papa erigiu o Caris. É uma associação pública. Ou nas dioceses ou conferências episcopais podem erigir. São erigidas, as públicas são erigidas sempre, devem ser, para ser pública, por uma autoridade eclesiástica, um bispo na diocese, um arcebispo na sua arquidiocese, a conferência episcopal ou a própria igreja. Como deu o exemplo para nós, o mais assim, eloquente agora, é o Caris, que o Papa criou como associação pública. Então, é sempre elegida por uma autoridade eclesiástica, a pública. E aí se nomeia um moderador, sempre a autoridade eclesiástica.
0: Tem que ter, então...
1: Tem que ter um moderador, sempre nomeado pela autoridade eclesiástica.
0: Mas é uma associação de fiéis leigos?
1: Pode ser leigos, pode ser também ministros ordenados. A associação de fiéis engloba ministros ordenados e não ordenados.
0: Não necessariamente.
1: Não só leigos.
0: Só leigos.
1: Pode ser mista, padres e leigos, religiosos, religiosas. Até bispo pode fazer parte de uma associação de fiéis.
0: Que realidade nós temos no Brasil dessas associações?
1: A mais linda, aquilo que o próprio Papa João Paulo II chamou a primavera. Né? Vivemos, agora, na Europa está em primavera, esse momento lindo desse florescimento de novas comunidades. As novas comunidades nada mais são do que associações de fiéis. E ali eu percebi, às vezes, em alguns encontros, um certo sofrimento no entendimento. A igreja já nos deu entendimento. Se você pega Christi Fidelis Laici, Apostolica Actuositatem, já no concílio, estamos falando do concílio. Depois vem Papa São João Paulo II, que nos dá o entendimento daquele apostolado dos leigos em Christi Fidelis Laici. Depois outros documentos, então ali nós temos tudo, está tudo mastigado. É só a gente saber engolir bem, de fazer uma boa digestão, e nós vamos fazer, dar uma contribuição extraordinária para a igreja, sobretudo para os nossos tempos hoje, onde há um certo esfriamento da vida religiosa, de seminários, de conventos. Então, você hoje associar fiéis, leigos, padres, para um trabalho missionário pastoral, quem ganha é a igreja, quem ganha é o evangelho, quem ganha é Jesus. Quanto mais juntos, quanto mais unidos, quanto mais associados, porém cientes da nossa missão, iluminados por um carisma, que é um dado teológico, quem ganha? É o reino.
0: A pergunta é, uma associação a gente sempre leva e come clube, o clube fechado, mas tem que ser com carisma aberto, ou seja, para a igreja, não para a minha paróquia ou para a minha realidade.
1: Se nasce assim, é uma criança destinada à morte. Ela vive alguns meses, logo depois ela falece. A criança, para crescer, ela precisa do carisma. O carisma é essa iluminação teológica que Deus faz. Sempre é muito cristológico o carisma. Sempre está muito ligado. Tem que estar muito ligado à vida, à pessoa, ao evangelho de Jesus. Pode depois pegar alguns aspectos do Antigo Testamento, mas é sempre a partir de Jesus. Porque é por ele e para ele, né? Então, quando nós falamos de associações, são pessoas batizadas que se unem para viver de maneira radical aquilo que Jesus nos pediu. Né? E nos tornamos missionários. Então, tem que ter isso daí. Senão, se nasce para um grupinho fechado, a criança morre. Mas se ela se abre à missão, à apostolicidade da igreja, associações, sucessão apostólica, os bispos, a apostolicidade, são todos os batizados. Então, unindo isso, a sucessão apostólica, né, que vai identificar dentro daquela vida apostólica, da apostolicidade ali, um carisma, algo dado pelo Espírito, isso é extraordinário. A gente muda o mundo, a gente faz acontecer o sonho de Papa Paulo VI. Na civilização do amor, uma cultura, a cultura de Pentecostes, a cultura dos Atos Apóstolos, o que eles fizeram? Se associaram, se juntaram para viver o quê? O que Jesus tinha dito no seu evangelho, na sua vida. Viver a vida de Jesus. Se não for para isso, não é associação de fiel.
0: Não pode existir uma associação que não esteja no seio da igreja.
1: Dentro da igreja, não. Ela pode existir enquanto uma sociedade civil, um grupo legal, uma ONG. Mas para ser dentro da igreja, sem esse dado, não tem como.
0: Está em expansão no Brasil essa realidade?
1: Ainda está. Nós tivemos um momento muito alto, chegam a dizer de mais de 800, 600 cadastradas, que seriam associações, novas comunidades, esse novo estilo de vida. Né? Uma resposta ao chamado que Deus nos faz. Sejam santos, vão em todo lugar e evangelizem, levem o evangelho. Então as pessoas vão se juntando para responder a isso. Dizem hoje que nós temos mais de 800 grupos.
0: Tem uma associação que reúne as associações?
1: Tem agora o CARES, Papa Francisco. Existia antes, junto com a renovação, aquilo que era chamado a Fraternidade Católica, Fraternidade Católica. O Papa juntou. Então, hoje, nós estamos, de maneira muito clara, na igreja, então, no CARES. E dentro do CARES, nós estamos dentro do Dicastério para a Família, Vida e Leigos. Então, tem uma sessão lá. dentro desse dicastério, Família, Vida e Leigos, que cuida das associações de fiéis internacionais. E aquilo que eles dizem para as internacionais, vale para as nacionais. Claro que com o devido graduação de cada um, a diferença ali da interpretação. Mas aquilo, então hoje, quando a igreja fala ali, ela nos dá uma luz. Então, quando o Caris fala para as associações de fiéis, é a igreja que está falando. E isso graças a Papa Francisco, porque não era assim antes.
0: No Brasil, existe uma maneira de colocar todas essas associações embaixo do mesmo teto?
1: Eu estou trabalhando com a Comissão para a Unidade, mas tem uma comissão para novas comunidades, para associações de fiéis, vamos assim dizer, ou novas comunidades, como gostam de chamar, dentro do CARES, do Serviço Nacional, Serviço Nacional Brasileiro para a Renovação. Existe uma comissão das novas comunidades. Nós temos hoje, em São Paulo, um bispo referencial dentro do SUM para cuidar das novas comunidades, das associações de fiéis. A CNBB do SUM delegou um bispo, Dom Cícero, se não me engano, no meio. Ele é auxiliar de Belém. Ele reuniu esses dias com padres, olha que bonito, assessores de novas comunidades de diocese para entender, para ajudar, para direcionar. Então, a igreja está trabalhando muito.
0: Que bom que a gente tenha essa realidade e que cresça, mas em unidade.
1: Em unidade.
0: Em unidade. Padre Robson, obrigado pela sua presença, por contar um pouquinho da sua vida também. Obrigado por esse livro também, que nos dá um pouquinho a visão das nossas associações de fiéis na Igreja Católica, e vejo o prefácio do meu querido Dom Orani, né, nosso cardeal do Rio de Janeiro.
1: Ele é um homem, assim, da unidade, né? O lema dele já fala da unidade.
0: Então,
1: ele une todos e tudo, né, em torno ao seu ministério episcopal. E eu que te agradeço, Silvonei, porque quando você foi me perguntando e a gente conversando, você fez eu tomar consciência de coisa que eu não tinha, talvez, consciência ainda. Então, obrigado. Deus falou comigo hoje por meio de você. Me ajudou a tomar consciência de coisas bonitas para a minha vida.
0: Muito obrigado. Deus te abençoe, né?
1: Amém.
0: E bom retorno ao trabalho.
1: Amém. Se Deus quiser. Obrigado.
0: Entre algoritmos e pessoas, como preservar a comunicação humana? Em um contexto marcado pelo avanço

Para o irmão Jorge Sierra, delegado da Pastoral La Salle na Espanha e Portugal, as palavras do Papa respondem de forma muito adequada a uma necessidade urgente do nosso tempo. Cuidar do que nos torna verdadeiramente pessoas e não nos deixarmos levar por uma tendência que desumaniza, pois coloca a tecnologia no centro, tão aparente, mas desprovida de alma, afirma em entrevista à Rádio Vaticano Vatican News. Professor de ciências e dedicado anos à pastoral juvenil, o religioso reconhece que a inteligência artificial já faz parte do universo cotidiano dos jovens, que são nativos tanto do mundo digital quanto do uso da inteligência artificial. Leão 14 adverte em mensagem que o grande desafio atual não é meramente tecnológico, mas profundamente antropológico. Segundo o irmão Sierra, essa reflexão vai ao cerne da questão. Evitar tanto a rejeição indiscriminada da tecnologia quanto uma aceitação acrítica que acabe desumanizando as relações. A inteligência artificial pode ser o que é repetitivo, mas o acompanhamento, a relação próxima e o anúncio do Evangelho não podem ser substituídos por nenhum algoritmo. O religioso ressalta que a educação cristã deve reforçar precisamente aquilo que a tecnologia não pode replicar: a proximidade humana, a escuta, o discernimento e a experiência da fé vivida em comunidade. Talvez nossas forças devam se concentrar mais na relação pessoal para ajudar a relação pessoal com Jesus. A inteligência artificial será sempre o meio, nunca um fim. Nas escolas de La Salle, a irrupção da inteligência artificial já está transformando as dinâmicas educacionais. Longe de optar pela proibição, o Instituto busca acompanhar alunos e professores em um uso crítico e responsável dessas ferramentas. Sabemos que os alunos a utilizam. Não se trata de proibi-la, mas de educar para saber utilizá-la, explica Sierra. Isso implica também rever os métodos pedagógicos tradicionais, atividades que antes avaliavam a capacidade de resumir ou compilar informações, perdem sentido em um contexto em que a IA pode realizá-las automaticamente. O desafio, aponta ele, passa agora por fomentar a compreensão, a assimilação e a aplicação criativa dos conhecimentos. A escola e a sociedade estão tendo que se adaptar a uma mudança de época que nos pegou um pouco de surpresa.

0: o nosso Em Romaria desta semana, agradecendo mais uma vez a sua presença. 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
8: Alô, amigos de todo o Brasil e demais países lusófonos, está no ar o programa em língua portuguesa da Rádio Vaticano, Vatican News, desta quinta-feira, 21 de maio. Traremos para você que está sintonizado conosco as últimas notícias sobre as atividades do Papa, da Santa Sé e da Igreja no Mundo. Nos estúdios, Raimundo Lima, a assessoria técnica de hoje de Luca Rossi. E passamos ao pensamento bíblico que escolhemos para você. Mas tudo isso vos farão por causa de meu nome, porque não conhecem quem me enviou. Do Evangelho segundo São João, capítulo 15, versículo 21. E vamos aos destaques do nosso programa de hoje. Hoje se busca a paz com armas. É urgente fortalecer o diálogo e o multilateralismo, diz o Papa em discurso a novos embaixadores junto à Santa Sé. Leão 14. No governo da Igreja, zelar pela escuta e pelo bem da comunhão. Santo Padre nomeia bispo auxiliar do Ordinariato Militar do Brasil. Oriente Médio, Irã. Proposta dos Estados Unidos recebida. Estamos avaliando, diz Teherã. Gaza, uma situação humanitária dramática em meio ao silêncio do mundo. União Europeia aprova acordo tarifário com os Estados Unidos e ainda renovaram encíclica que inspirou leis trabalhistas, ainda é desafio no Brasil. Essas e outras notícias a partir de agora. O programa em língua portuguesa da Rádio Vaticano, Vatican News, desta quinta-feira está apenas começando. O Papa, hoje se busca a paz com armas. É urgente fortalecer o diálogo e o multilateralismo. Vamos ouvir com a colega Andressa Cole.
9: Sierra Leone, Bangladesh, Yemen, Ruanda, Namíbia, Mauritius, Chad e Sri Lanka. In a time when peace is sought through weapons.
7: Em uma época em que se busca a paz por meio das armas como condição para afirmar o próprio domínio, há uma necessidade urgente de retornar a uma diplomacia que promova o diálogo e busque o consenso em todos os níveis, bilateral, regional e multilateral. O Papa Leão XIV recordou aos novos embaixadores extraordinários e plenipotenciários da Serra Leoa, Bangladesh, Iêmen, Ruanda, Namíbia, Maurício, Chad e Sri Lanka a sua vocação, a essência da missão, o papel fundamental de construir pontes e promover o diálogo, bem como a importância do multilateralismo. O pontífice recebeu o grupo em audiência na manhã desta quinta-feira no Palácio Apostólico, por ocasião da apresentação das cartas credenciais. Em vista de Pentecostes, solenidade que recorda como o Espírito Santo, descendo sobre os discípulos, transformou o medo em coragem e a divisão em unidade, o pontífice expressa a esperança de que uma visão semelhante de unidade possa inspirar o mundo da diplomacia. Um mundo, sublinha ele, onde as relações construtivas entre as nações floresçam por meio de uma sincera abertura, da promoção do respeito mútuo e de um senso compartilhado de responsabilidade.
9: At a moment when geopolitical tensions continue to fragment our world further.
7: Em um momento em que as tensões geopolíticas continuam a fragmentar ainda mais o nosso mundo, é necessário torná-las mais representativas, eficazes e orientadas para a unidade da família humana. Os embaixadores junto à Santa Sé desempenham, nesse sentido, um papel crucial, que é o de criar uma preciosa ponte de confiança e cooperação com os países representados. A eles, Leão XIV confia a missão de revigorar um diálogo motivado por uma busca sincera de caminhos que conduzam à paz. Isso exige que as palavras voltem a expressar realidades claras, sem distorções nem hostilidades. Só assim se poderão evitar os mal-entendidos, afirma o Papa, e só assim se poderão superar as incompreensões e reconstruir a confiança no contexto das relações internacionais. A esse diálogo cortês e claro, que certamente permanece essencial, deve, no entanto, acompanhar-se uma profunda conversão do coração, destaca o Papa, ou seja, a disposição de deixar de lado os interesses particulares em nome do bem comum. É precisamente esse espírito de solidariedade que deve, de fato, animar o serviço dos diplomatas e fortalecer as organizações internacionais. Instituições, que sublinha o pontífice, continuam sendo instrumentos indispensáveis para resolver controvérsias e promover a cooperação. A esse respeito, ele recorda no discurso proferido em inglês uma das passagens mais significativas da exortação apostólica de Lexite.
9: No nation, no society, and no international order.
7: Nenhuma nação, nenhuma sociedade e nenhuma ordem internacional pode se definir como justa e humana se medir o próprio sucesso exclusivamente em termos de poder ou prosperidade, negligenciando aqueles que vivem à margem. O amor de Cristo pelos últimos e pelos esquecidos nos impele a rejeitar toda forma de egoísmo que torna invisíveis os pobres e vulneráveis. O Papa Leão garante, por fim, suas orações para que os esforços comuns contribuam para renovar o compromisso no âmbito das relações bilaterais e multilaterais e ajudem a chamar a atenção para aqueles que, à margem de nossas sociedades, são frequentemente esquecidos. Dessa forma, poderemos trabalhar juntos para lançar bases mais sólidas para um mundo mais justo, fraterno e pacífico, afirma ele. Por parte da Secretaria de Estado e dos dicastérios da Cúria Romana, haverá sempre plena disponibilidade para assistir os novos diplomatas.
9: May your mission strengthen dialogue.
7: Que a missão de vocês possa fortalecer o diálogo, aprofundar a compreensão mútua e contribuir para a paz de que o nosso mundo tanto necessita.
9: Thank you.
7: De um lado, o apelo a cuidar e valorizar a memória de um patrimônio vivo. Do outro, o papel profético, atento às urgências pastorais para responder aos novos desafios e às sensibilidades culturais, sociais e espirituais do nosso tempo. É a delicada tarefa que Leão XIV confia aos moderadores das associações de fiéis, dos movimentos eclesiais e das novas comunidades, reunidos na manhã desta quinta-feira na Sala Nova do Sínodo, todos participantes do encontro anual que termina nesta sexta-feira. O tema dos trabalhos, organizados como de costume pelo Dicastério para os Leigos, a Família e a Vida, é servir, acompanhar, guiar, fundamentos e práticas do governo nas associações. Se em toda a entidade social se sente a necessidade de ter pessoas e estruturas adequadas que se ocupem de orientar e coordenar a vida comum, na Igreja, o governo não nasce da simples exigência de coordenar as necessidades religiosas dos seus membros, afirma o Papa, ressaltando a natureza sacramental de uma instituição que não tem apenas uma dimensão exterior. Três, portanto, são as consequências do governo entendido como dom particular do Espírito. Deve ser para a utilidade de todos, ou seja, finalizado ao bem da comunidade, da associação, de toda a Igreja, e não explorado para interesses pessoais ou formas mundanas de prestígio e de poder. Não pode jamais ser imposto de cima, mas um dom reconhecível na comunidade e livremente acolhido. Deve estar sujeito ao discernimento dos pastores que velam pela autenticidade e pelo uso ordenado dos carismas. A escuta recíproca, a corresponsabilidade, a transparência, a proximidade fraterna, o discernimento comunitário são as características que, segundo o Papa, devem estar sempre presentes no governo, que, para ser bom, deve promover a subsidiariedade e a participação responsável de todos. O pontífice enfatiza em seguida a comunhão, outro elemento de vital importância. Quem governa, sublinha ele, é chamado a ter uma sensibilidade particular para a salvaguarda, o crescimento e a consolidação da comunhão internamente em relação a outras realidades eclesiais e na Igreja. Quem exerce uma missão de governo na Igreja deve aprender a ouvir e acolher opiniões diferentes, orientações culturais e espirituais diferentes, temperamentos pessoais diferentes, procurando sempre preservar, sobretudo nas decisões necessárias e muitas vezes difíceis de tomar, o bem superior da comunhão. Tudo isso exige testemunho de mansidão, de desapego e de amor desinteressado pelos irmãos e pela comunidade, esclarece o Papa, antes de se deter no carisma fundacional, referência imprescindível para o governo de uma realidade eclesial. Por isso, ressalta mais uma vez a importância da dimensão de comunhão com toda a Igreja. Muitas vezes encontramos grupos que se fecham em si mesmos e pensam que sua realidade específica é a única ou que ela é a Igreja. Mas a Igreja, diz o Papa, somos todos nós e muito mais. E, portanto, nossos movimentos devem realmente procurar viver em comunhão com toda a Igreja, tanto no âmbito diocesano quanto no âmbito universal.
9: Governar
7: de maneira fiel ao carisma fundacional significa, portanto, encontrar nele a inspiração para se abrir ao caminho que a Igreja percorre no presente, sem se limitar aos modelos, ainda que positivos, do passado, mas deixando-se provocar por realidades e desafios novos em diálogo com todos os outros componentes do corpo eclesial.
8: Papa nomeia bispo auxiliar do Ordinariato Militar do Brasil. Vamos ouvir com o colega Silvanei José.
10: O Santo Padre nomeou nesta quarta-feira bispo auxiliar do Ordinariato Militar para o Brasil o reverendo Fabrício do Prado Nunes, do clero da Diocese de Bagé, assessor do arcebispo do Ordinariato Militar, atribuindo-lhe a sé titular de Tá da Mata. Dom Fabrício nasceu em 14 de fevereiro de 1978 em São Gabriel, no estado do Rio Grande do Sul. Após estudar filosofia na Universidade Católica de Pelotas e teologia no Instituto Teológico Paulo VI de Pelotas, graduou-se em Direito pela Pontifícia Universidade Católica do Rio Grande do Sul. Obteve o mestrado em Políticas Públicas e Desenvolvimento Regional pelo Centro Universitário do Estado do Pará e uma especialização em Aplicações Complementares às Ciências Militares. Foi ordenado sacerdote em 3 de agosto de 2003, encardinado na Diocese de Bagé. Atualmente, ele é membro do Conselho de Presbíteros e assessor do Arcebispo do Ordinariato Militar do Brasil.
8: O mundo em suspense, aguardando as respostas do Irã ao acordo proposto pelos Estados Unidos. O presidente Donald Trump disse que estava à beira de uma intervenção militar se o que ele chamou, sem dar maiores detalhes, de respostas certas não forem apresentadas. O líder da Casa Branca, portanto, concedeu a Teherã mais alguns dias, enquanto, por sua vez, o governo iraniano anunciou que recebeu as observações dos Estados Unidos, que estão sendo avaliadas, mas também que todas as opções permanecem em aberto. O presidente estadunidense também afirmou que informou o primeiro-ministro israelense Benjamin Netanyahu, em um telefonema, que mediadores estão trabalhando em uma carta de intenções que, se assinada, encerraria oficialmente a guerra e iniciaria um período de 30 dias de negociações sobre questões como o programa nuclear do Irã e a abertura do Estreito de Hormuz. Trump garantiu que tem total controle sobre as ações de Netanyahu. Ele é um primeiro-ministro de guerra, mas fará tudo o que eu lhe disser, ressaltou. Enquanto isso, a guerra continua na frente libanesa. Ataques israelenses e intensos tiroteios continuam em 8 cidades do sul. A situação é particularmente grave no distrito de Tiro, onde uma grande operação de busca está em andamento e a cidade de Zibiquim foi bombardeada. Os habitantes de Gaza não estão seguros. Homens, mulheres e crianças continuam a viver em condições de vida terríveis há mais de 2 anos. A maioria da população está deslocada e permanece exposta a riscos contínuos para a saúde e o meio ambiente, enquanto relatos de ataques contra áreas residenciais continuam a ser recebidos. É o que afirma o Escritório das Nações Unidas para a Coordenação de Assuntos Humanitários, OCHA, em seu último relatório sobre a situação na faixa de Gaza. Enquanto os olhos do mundo estão voltados para outros conflitos, mais de 2 milhões de pessoas em Gaza vivem e sofrem sem fazer alarde. Um véu de silêncio parece ter caído sobre a mídia internacional, que relata pouco sobre Gaza, onde, enquanto isso, pessoas continuam a morrer. Pelo menos 880 pessoas foram mortas por ataques israelenses desde que o acordo de cessar-fogo na faixa de Gaza entrou em vigor em outubro passado. Ao mesmo tempo, a Organização Mundial da Saúde estimou que mais de 43 mil pessoas em Gaza sofreram ferimentos permanentes, sendo uma em cada 4 crianças. Os ferimentos graves incluem lesões nos membros, amputações, lesões na medula espinhal, queimaduras e traumatismo crânio-cefálico. Mais de 50 mil pessoas em Gaza hoje precisam urgentemente de reabilitação a longo prazo, mas os serviços que a fornecem estão gravemente sobrecarregados. De acordo com o Escritório das Nações Unidas para a Coordenação de Assuntos Humanitários, nenhuma instalação de reabilitação está totalmente operacional. O acesso a cuidados especializados é limitado e persiste uma grave escassez de equipamentos, próteses e auxílios devido às restrições de importação. Além disso, os tempos de espera são longos, com muitos pacientes recebendo alta prematuramente ou incapazes de receber tratamento adequado, aumentando o risco de deficiência permanente. É por isso que ONGs locais e internacionais têm apelado há meses pela abertura de corredores para fornecer atendimento médico a uma população devastada por mais de 2 anos de guerra. Apesar das enormes necessidades, o governo israelense continua permitindo a entrada em Gaza de apenas uma fração mínima de ajuda humanitária necessária. Os dados mais recentes do Escritório das Nações Unidas para a Coordenação de Assuntos Humanitários mostram que, nos primeiros 11 dias de maio, apenas um em cada dois caminhões vindos do Egito conseguiu descarregar suprimentos nas passagens controladas por Israel ao longo do perímetro de Gaza. As operações humanitárias, afirma o relatório do Escritório das Nações Unidas para a Coordenação de Assuntos Humanitários, continuam sendo prejudicadas por restrições à importação de peças de reposição essenciais, geradores de emergência e outros equipamentos, bem como pela escassez de materiais fundamentais, incluindo combustível e óleo de motor. No final da noite desta terça-feira, 19 de maio, negociadores da União Europeia e eurodeputados chegaram a um consenso sobre o acordo de Tampere para a sua implementação numa questão controversa. O acordo, assinado pelo presidente dos Estados Unidos, Donald Trump, e pela presidente da Comissão Europeia, Ursula von der Leyen, na Escócia, no verão passado europeu, elimina as tarifas sobre a maioria dos produtos industriais estadunidenses importados para a Europa, mantendo um teto de 15% nas tarifas alfandegárias para os países da União Europeia. Este último aspecto tem sido duramente criticado dentro da União como um elemento que desequilibra o acordo. Mas a hesitação foi quebrada pelas recentes ameaças do inquilino da Casa Branca de impor tarifas de 25% sobre os carros europeus, se o acordo não fosse implementado até 4 de julho. O acordo, contudo, também impõe limites aos Estados Unidos. Um acordo tarifário de 15% com os Estados Unidos tem previsão de expirar em 31 de dezembro de 2029, mas a comissão poderá suspender as preferências tarifárias se, até 31 de dezembro de 2026, Washington continuar a aplicar uma taxa tarifária superior a 15% sobre os derivados de aço e alumínio da União Europeia. A comissão também deverá poder suspender as preferências tarifárias se os Estados Unidos não atenderem às preocupações da União Europeia relativamente ao tratamento econômico das suas exportações. Ursula von der Leyen expressou satisfação por cumprir os compromissos assumidos. Saúdo o acordo alcançado, afirmou. Em breve cumpriremos a nossa parte da Declaração Conjunta União Europeia-Estados Unidos, como prometido. Apelo agora aos colegisladores para que ajam rapidamente e concluam o processo. Juntos, esclareceu ela, podemos garantir um comércio transatlântico estável, previsível, equilibrado e mutuamente benéfico. No entanto, a aprovação do acordo parece não resolver as fragilidades nas relações entre a União Europeia e os Estados Unidos, com Bruxelas temendo que Trump utilize as tarifas alfandegárias para exercer pressão política sobre a União, inclusive em outras questões cruciais. E agora vamos ouvir com Victor Hugo Barros, de sua autoria, Rerum Novarum, encíclica que inspirou leis trabalhistas, ainda é desafio no Brasil.
11: Escrita há 135 anos pelo Papa Leão XIII, a encíclica Rerum Novarum lançou as bases da doutrina social da Igreja Católica. Foi no dia 15 de maio de 1891, no contexto da industrialização, que o pontífice escreveu sobre a condição dos operários. O texto alerta contra a desigualdade social e as condições precárias dos trabalhadores, além de oferecer um modelo de sociedade baseada na caridade e na colaboração. O ensinamento do pontífice logo passou a mudar o mundo trabalhista, com impactos que podem ser sentidos até hoje. Direitos atualmente vigentes em diversos países tiveram as suas bases lançadas pela encíclica, como explica o desembargador do Tribunal Regional do Trabalho, o TRT, da 15ª Região de Campinas, Dr. João Batista Martins César.
12: Ainda hoje, a Organização Internacional do Trabalho tem algumas convenções que falam que são fundamentais, que é justamente na proteção do trabalho decente. E o que é um trabalho decente? Né? Um trabalho decente é um adequadamente remunerado, né? Que a pessoa consiga sustentar a si e a sua família com o salário que ganha, a jornada adequada, né? Uma jornada aí de 8 horas ou menos, um trabalho seguro, né? Que ele vá trabalhar e volte para casa inteiro, né? E não mutilado ou num caixão morto, né? Então, a Rerum Novarum também já tinha essa preocupação com a saúde e segurança dos trabalhadores.
11: No Brasil, a situação não foi diferente. A partir das propostas presentes na Rerum Novarum, as leis trabalhistas começaram a ser consolidadas para garantir dignidade aos trabalhadores.
12: a origem do descanso semanal remunerado, de uma remuneração justa, da proteção do trabalho da mulher, da proibição do trabalho de crianças, do direito de associação, sindicalização dos trabalhadores e até da preocupação com a previdência no caso de acidente, morte do trabalhador, estão lá na Rerum Novarum, né? Então, foram pontos suscitados pela Rerum Novarum que, no caso da legislação brasileira, teve leis esparsas que foi caminhando nesse sentido, mas na década de 40 foi consolidado na consolidação das leis do trabalho.
11: Passados 135 anos desde a publicação da encíclica, uma sociedade baseada na caridade e na colaboração parece ser uma realidade distante. No Brasil, além da melhoria social, as condições dignas de trabalho e a distribuição de renda ainda são desafios a serem enfrentados. Os dados da Pesquisa Nacional para Amostras de Domicílios Contínua, a PNAD, divulgados em maio de 2026, apontam que, embora o país tenha atingido recordes históricos no rendimento médio, a desigualdade voltou a crescer. A pesquisa demonstrou que, em 2025, o rendimento dos 10% mais ricos do país cresceu 8,7%. Já os ganhos dos 40% mais pobres foram de apenas 4,7%. Na prática, o grupo dos 10% mais ricos ganha 13,8 vezes mais do que os 40% mais pobres. Em 2014, essa diferença era de 13,2 vezes.
12: O Brasil não é um país pobre, o Brasil é um país rico. Nós ficamos entre a oitava e a décima economia, mas a distribuição de renda no Brasil ainda é péssima. Nesse ponto, o Brasil está lá na rabeira dos países do globo, né? No que toca à distribuição de renda. E o direito do trabalho vem exatamente nesse sentido, né? Ele acaba provocando uma melhor distribuição de renda para a pessoa trabalhadora.
11: Ao longo de mais de um século, a temática já foi abordada pela Igreja, sobretudo nos documentos que compõem a sua doutrina social. Recentemente, em 18 de dezembro de 2025, durante uma audiência com os representantes da Ordem dos Consultores do Trabalho da Itália, o Papa Leão XIV voltou a mostrar a sua preocupação com a situação dos trabalhadores e suas famílias.
9: O centro de qualquer dinâmica lavorativa non si devono mettere né il capitale, né le leggi di mercato, né il profitto, ma la persona, la famiglia e il loro bene, rispetto ai quali tutto il resto è funzionale.
11: No centro di qualquer dinâmica laboral, diz o Papa, non si deve colocar o capital, nem as leis do mercado, nem o lucro, mas a pessoa, a família e o seu bem, em relação aos quais todo o resto é funcional.
9: Tale centralità, costantemente affermata dalla dottrina sociale della Chiesa, va tenuta ben presente in ogni programmazione e progettazione d'impresa.
11: Esta centralidade, prossegue o pontífice, constantemente afirmada pela doutrina social da Igreja, deve estar presente em cada programação e projeto empresarial, a fim de que os trabalhadores e as trabalhadoras sejam reconhecidos na sua dignidade e recebam respostas concretas às suas carências reais.
9: A fim que lavoratori e lavoratrici siano riconosciuti nella loro dignità e ricevano risposte concrete alle loro esigenze reali.
11: O chamamento do Santo Padre recorda o pensamento de seu antecessor Leão XIII, que ainda no fim do século XIX apontava uma grande efusão de caridade como proposta de resolução aos desafios do mundo do trabalho. Um clamor antigo e sempre novo, no coração e nas ações não apenas dos católicos, mas de todas as classes da sociedade.
8: E assim, amigo ouvinte, chegamos ao final do nosso programa de hoje. Como sempre, agradecendo pelo carinho da sintonia, prometemos estar de volta amanhã neste mesmo horário, se Deus quiser. Você, como sempre, o nosso forte abraço e até lá.
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0: Começando mais um programa aqui na Rádio Universidade. Eu sou Ana Júlia, estudante de medicina aqui da Universidade Católica de Pelotas e extensionista do projeto Coletivamente. Hoje a gente traz uma conversa necessária, o direito das mulheres, e algo que ainda precisa ser dito em voz alta, o direito de permanecer viva. Para falar sobre esse tema muito importante, recebemos a Rafaela Cedres Dias, assistente social, mestrando em Política Social e Direitos Humanos pela UCPEL e parte da equipe técnica do Observatório Nos Outras. Bem-vinda, Rafaela!
1: Oi, boa tarde a todos, boa tarde, Ana Júlia, muito obrigada por me receber.
0: Bom, gente, hoje a gente vai fazer uma série de perguntas para ela, né, que está ambientada neste mundo de violência contra as mulheres ali pelo observatório, para a gente tentar sanar todas as dúvidas de como uma mulher ela pode se prevenir, né, pode sair dessa situação de violência em que ela pode se encontrar. Bom, Rafaela, por que que ainda é tão importante falar sobre isso?
1: Bom, quando a gente fala assim, em questão da violência contra a mulher, vale ressaltar também os direitos da mulher, né? Que agora a gente está num mês que é destinado à mulher, tivemos o 8 de março, que é o Dia Internacional da Mulher, onde a gente luta, né? Não é um dia de festividade, é um dia de luta, um dia que a gente luta, mas também comemora pelas lutas de tantas mulheres e pelas nossas próprias lutas. E por que que é tão importante a gente falar sobre a prevenção da violência, sobre os direitos das mulheres? Porque apesar de que ainda se fala muito, ainda acontece muito, né, a violência contra a mulher. A gente agora, infelizmente, tem uma palavra, entre aspas, em alta, que é o feminicídio. Ele está muito recorrente nas mídias, a gente ouve falar na televisão, no rádio, na internet. E por quê? Porque está acontecendo muito, há uma onda de feminicídios, né? A gente costuma falar sobre uma epidemia de feminicídios. Então, e o feminicídio, ele é a questão da mulher ser morta por ela ser mulher. E a gente tem que falar sobre isso, a gente tem que falar sobre a prevenção da violência, a gente tem que falar sobre os direitos das mulheres, porque isso deve ser falado, deve ser pensado e tratado como uma coisa do cotidiano, né? Que se fale cada vez mais e que tenha cada vez menos a necessidade da prevenção, porque que aconteça cada vez menos, né?
0: Perfeita essa colocação, né? E quando a gente fala em direito das mulheres, como isso aparece no nosso dia a dia, na vida real?
1: Então, a gente fala, assim, sobre direitos, né, fundamentais, que aí são para homens e mulheres, por exemplo, direito ao estudar, à educação, direito à saúde, direito ao alimento saudável. Só que por que falar sobre direitos das mulheres? Porque muitas vezes as mulheres, elas são deixadas de lado, ou seus direitos não são respeitados, por ser mulher, por talvez ser considerado um ser inferior, muitas vezes, por algumas pessoas, né? Então, os direitos das mulheres, no dia a dia, eles aparecem de diversas formas. Claro, os direitos fundamentais, que são para todos, mas principalmente o direito à igualdade, botando homens e mulheres como iguais perante a sociedade, perante a lei, além também dos direitos trabalhistas, né? Que é importante a gente saber, porque muitas vezes passa despercebido. Por exemplo, as mulheres, elas têm direito à licença maternidade, têm direito a não ser demitida quando está em condição de gestante, têm direito à redução do turno de trabalho quando está amamentando, e o direito ao salário igual, né, o salário para homens e mulheres do mesmo valor perante ao mesmo cargo, né. Direitos sexuais reprodutivos, também é importante a gente falar, porque a mulher, ela tem direito de querer ou não ser mãe, isso é um direito, uma escolha dela, direito de usar métodos contraceptivos, direito à participação política. E aí, quando a gente fala sobre isso, é importante essa também diferenciação, que os homens, por muito tempo, tiveram os direitos antes das mulheres, principalmente o direito ao voto. O direito ao voto é um marco histórico, porque homens votavam há muito tempo e mulheres demoraram a poder ter esse direito ao voto. Também direito à educação, homens estudavam muito tempo antes. Então, além também do direito à proteção contra a violência. E aí, nesse, frisando esse ponto, o direito de não sofrer violência, que é o que a gente mais trata ultimamente no Observatório e nas outras, né? Que as mulheres, elas têm o direito de não sofrer violência, e como não sofrer essa violência estando, né, dentro de uma situação violenta, de uma relação violenta, de um ciclo de violência. Prevenindo, né, se informando, sabendo cada vez mais, que é um dos papéis que o Observatório tem, que é a disseminação de informação.
0: Perfeito, agora eu já vou aproveitar que tu tá falando do observatório e pedir para que tu explique um pouquinho para quem está nos ouvindo do que se trata o observatório nas outras e como ele tem essa busca para ajudar as mulheres que procuram o serviço.
1: Bom, o Observatório Nós Outras, ele começou em 2023 como uma iniciativa do Grupo de Pesquisa e Extensão em Política Social, Cidadania e Serviço Social, ligado ao Programa de Pós-Graduação em Política Social e Direitos Humanos aqui da Universidade Católica. E aí ele vem com duas vertentes dentro dele, que são a pesquisa, e nós temos em andamento uma pesquisa da Rede Atendimento à Mulher em Pelotas, mas também o Observatório Nós Outras é um observatório que ele vai identificar situações nos 22 municípios da Zona Sul do Rio Grande do Sul. Então, a gente começou com a pesquisa da rede em Pelotas, mas também já estamos nos organizando para Jaguarão e os outros municípios dos 22, da Zona Sul, né, os 22 municípios. Também temos a divulgação de dados, onde a gente apresenta o nosso boletim técnico. Já vamos para a nossa terceira edição do Boletim Técnico, que apresenta, então, os dados de feminicídio tentado, feminicídio consumado, ameaça, lesão corporal, nesses 22 municípios, mostrando números, né? Para a gente ter essa noção de que acontece muito. E, por exemplo, o Rio Grande do Sul, como um todo, é um estado muito violento contra a mulher. E nesses 22 municípios da Zona Sul também acaba não sendo muito diferente. Os nossos números são alarmantes. E a divulgação desses números faz com que mais pessoas tenham acesso.
0: Exatamente. Infelizmente é um assunto que a gente ainda tem que conviver, né? Mas muito bonito ver o trabalho de vocês, o empenho em trabalhar isso, né? Para que não ocorra mais dessa maneira em que a gente vê, infelizmente, hoje em dia. E agora, Rafaela, eu vou entrar num outro assunto, assim. Por que ainda precisamos falar sobre o direito básico de não morrer por ser mulher?
1: Bom, quando a gente fala sobre o direito básico de não morrer por ser mulher, a gente vale a pena falar sobre legislação, né? A gente tem uma lei que nos ampara, que é a Lei Maria da Penha, Lei número 11.340, de 2006, que ela fala que vai criar mecanismos para coibir e prevenir a violência doméstica e familiar contra a mulher. E é muito importante a gente saber sobre essa legislação, porque as mulheres, elas, na sua maioria, morrem dentro de casa, dentro do próprio lar. Então, elas morrem, elas perdem o direito da vida, né? O direito de não ser violentada pelo próprio companheiro, pela pessoa que na maioria das vezes, né, é a pessoa que elas confiavam dentro de um lugar que elas achavam estar segura. Então, é importante a gente falar sobre isso e continuar falando sempre. E tem um projeto aqui dentro da UCPEL, né, que também vinculado ao programa de pós-graduação, que é um grande parceiro do Observatório Nós Outras, que é o Arena Sociológica. E o Arena Sociológica pesquisa relações da internet. E ultimamente, eu não tenho muita dominância desse assunto, mas acho importante a gente comentar sobre, que atualmente a gente tem um grupo na internet chamado Red Pill, que são homens que acreditam que as mulheres são seres inferiores e que ensinam outros homens a praticar violência ou apoiam esse tipo de violência. E o Arena Sociológica, ele faz essa pesquisa sobre isso e é muito importante, né? Convido depois vocês a conhecerem também, porque eles têm o site, têm o YouTube, que fazem também os vídeos sobre isso. E a gente tem uma juventude muito conectada, né? E essa juventude está conectada na internet, num lugar que está tendo esse tipo de violência aceita. Então é importante a gente estar sempre tocando nessa tecla e sendo repetitivo mesmo que seja, né? Porque está tendo muita repetição também do lado contrário. Então, que a gente consiga prevenir, ter conhecimento, passar esse conhecimento para mais pessoas possíveis, para que a gente consiga, pelo menos, tentar o combate contra essa geração misógina que está vindo, né?
0: Exatamente. E para quem está nos escutando, assim, é importante a gente falar que a violência não é só física, né? Tu poderia nos falar quais outros tipos de violência a gente pode encontrar, como que ela aparece no nosso dia a dia?
1: Isso. Aí até na Lei Maria da Penha, ela tipifica a violência em 5 tipos. Que começa, e esses 5 tipos, eles vão se prolongando, às vezes eles vão se misturando, não é um caso isolado. A violência, ela começa com uma violência psicológica, onde afeta o bem-estar emocional, onde há xingamentos, onde há manipulação, onde isola a vítima da família. depois vai para um tipo de violência moral, que acaba fazendo insultos, fazendo ofensas, diminuindo aquela mulher naquela relação para outras pessoas, até mesmo a divulgação de fotos íntimas também é uma violência moral. Tem a violência patrimonial, que essa é pouco conhecida, que é a violência contra o teu patrimônio, né? Destruir bens, celular, quebrar televisão, rasgar documentos, ou até mesmo tomar posse desses documentos, né? A gente trata muito, a gente fez algumas rodas de conversa com os CRAS aqui da cidade, e a gente explica que normalmente os usuários do CRAS recebem o benefício Bolsa Família. E também é uma violência patrimonial se o teu companheiro pega o teu cartão do Bolsa Família e não permite que tu use. Toma a dominância daquilo para ele como se fosse direito dele. Como se tu não pudesse usar o teu próprio dinheiro. Isso também é uma violência. A violência sexual, que pode ser o ato com constrangimento, gravado, divulgado, o ato sem consentimento. E também, que é pouco falado, pouco conhecido, a recusa do uso de contraceptivos, né? Não usar, não deixar usar métodos contraceptivos, anticoncepcional ou então preservativo. Isso também é um tipo de violência sexual. E por fim, a violência física, que é de fato a agressão, empurrão, apertão no braço, momento que chega a um estopim de violência, né?
0: Sim, importante a gente falar sobre esse assunto para identificar essas violências que muitas vezes acabam passando batidas e que, na verdade, não deveriam, né? Bom, pessoal, a gente vai para um rápido intervalo e depois do intervalo a gente vai falar sobre como reconhecer os sinais de risco e, principalmente, o que fazer diante de uma situação de violência. Fica aí com a gente porque esse assunto pode salvar vidas.
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0: estamos de volta com o nosso programa. Hoje a gente falando sobre o direito das mulheres e o direito de viver com segurança, tá? Esse assunto tão importante pra gente falar. Bom, estou aqui com a Rafaela, assistente social, e a gente vai começar o bloco 3 agora com uma pergunta simples, mas que às vezes passa batida. Quais os sinais de alerta que a gente precisa ter quando a gente vê, assim, isso aqui é um sinal vermelho?
1: Bom, a gente costuma falar sobre cada tipo de violência, apesar de que eles não estão isolados, né? Mas, por exemplo, a violência psicológica, quando a vítima está sofrendo esse tipo de violência, normalmente ela costuma apresentar uns sinais como baixa autoestima, era uma pessoa antes que gostava de se arrumar, gostava de sair, gostava de ver amigas, e começa a se isolar em casa, não se arruma mais, só sai de casa quando precisa, apresenta características assim meio depressiva. Isso são alguns sinais que está talvez sofrendo uma violência psicológica, que a gente tem que abrir um olho, abrir o alerta, puxar para conversar, né? Se é uma amiga ou tem uma abertura. Em relação à violência moral, quando um homem ele começa com brincadeiras demais, de um jeito que está sempre te botando para baixo ou te difamando, fazendo calúnia, humilhação na frente de outras pessoas, ou até mesmo em casa, né, sempre reclamando, isso é um sinal de alerta em relação à violência moral. Mas claro que elas se interligam entre todos os tipos de violência, e é um ciclo, né, que vai de uma violência para outra e pode chegar a piorar se a gente não, né, se atentar. E tem a violência patrimonial também, em relação ao controle excessivo financeiro. Então, quando esse companheiro começa a controlar muito dinheiro, é um alerta a ser tocado, né, em relação à violência patrimonial. Até porque vale a pena abrir o olho já nesse tipo de violência que é considerada mais leve do que a violência física de fato, porque pode chegar a uma violência física, né, se não tomar uma iniciativa. A violência sexual, quando a gente tem uma vítima que sofreu violência, nota-se que quando ela para de se comunicar com as pessoas do seu cotidiano, começa a apresentar mudanças físicas e comportamentais, era uma pessoa antes alegre, que gostava de conversar, e aí começa a se isolar, começa a usar roupa mais comprida, se tapar, porque às vezes está com marcas. E aí também tem, em relação à violência física, é também isso, quando começa a se isolar, mostrar, antes num calor, estava sempre de manga curta, agora está sempre de casaco, porque está com marcas físicas. Então, é importante a gente saber esses sinais, porque para a gente se prevenir, né, numa relação que pode ser abusiva, a gente estar inserida e não nota, porque tem o ciclo da violência, né, o chamado ciclo da violência, que é quando tu está numa relação violenta e tu não nota que tu está numa relação violenta, porque ele acaba. Esse ciclo ele tem uma parte que a gente chama da fase de lua de mel, que é quando o homem ele melhora, ele te faz promessas, ele vira uma pessoa melhor. E aí tu perdoa aquela violência, mas aí volta, porque é um ciclo. Começa com a violência psicológica, vai para a violência moral, até de fato a física, e aí depois a fase de lua de mel e assim por diante, porque é um ciclo. Então não é tão fácil sair do ciclo da violência, né? E não é tão fácil identificar os sinais, então é bom a gente poder falar e botar na ponta do lápis quais são os sinais, tanto de estar sofrendo uma violência, quanto de pessoas próximas estarem sofrendo, para a gente conseguir fazer esse alerta, para conseguir sair desse ciclo, desse relacionamento abusivo, e também tirar pessoas desses relacionamentos abusivos, né?
0: Perfeito, tu falou um pouquinho ali da fase de lua de mel. Eu queria justamente falar sobre isso, te perguntar sobre esse ciclo da violência que acontece, como que ele acontece, por que que às vezes as mulheres elas têm essa dificuldade de sair das relações, né?
1: É exatamente isso, por ter essa fase de lua de mel, tem essa enganação, né? As promessas, é um parceiro que nunca ajudava em nada em casa ou com os filhos, e aí depois de uma fase de explosão, que é quando tem de fato a violência física, ele te promete milhões de coisas, começa a te dar presentes que antes nunca dava, arruma a casa que antes nunca arrumava. Aí tu nota, olha, ele tá mudando, ele quer mudar por mim, ele quer mudar por nós e pela nossa família. E tu perdoa. E aí vem de novo o aumento de tensão, que é quando ele começa com a violência psicológica. Olha, eu tô tentando pela nossa família, mas tu não tá tentando. E começa sempre a partir disso, fazendo uma manipulação, até ele estourar de novo. E aí quando tem a explosão, vem de novo a violência física. Mas aí de novo vem a lua de mel. e assim por diante. É um ciclo e não é fácil de sair. Não é só pegar as coisas e ir embora, porque muitas vezes tem a dependência física, financeira, tem a dependência emocional, porque dependência financeira tá tudo bem, tenta, né, conseguir dinheiro com algum familiar, com uma rede de apoio, mas a dependência emocional, ela é muito complicada, ela é muito complexa. Às vezes tem filhos, e os filhos também, tu pensa, as mulheres, e até mesmo essa manipulação é feita a partir de, tu vai deixar os nossos filhos sem pai? Então, esses casos acabam que o ciclo continue. E aí, como quebrar esse ciclo? É difícil, mas é a partir de uma rede de apoio, é a partir de conversas como essa que a gente está tendo hoje, que são conversas que divulgam informação, são conversas que são pessoas que estão falando sobre isso e que não é um caso isolado, não é só dentro da tua casa que acontece, é em várias casas. É importante a gente pensar em quebrar esse ciclo, até pelo que a gente falava no início, da questão do feminicídio, porque o ciclo da violência, ele termina, né, não tem um fim, mas a última fase dele é a fase da violência física. E o próximo tipo de violência que pode acarretar num termômetro da violência, por exemplo, é o feminicídio, que não tem mais volta. Então, a gente acabar com esse ciclo dentro de um país, por exemplo, o Brasil, que é o quinto país do mundo que mais mata mulheres, o Rio Grande do Sul, que tem números exorbitantes de violência contra a mulher, é necessário esses tipos de conversa, sabe?
0: E agora, entrando na fase de pedido de ajuda, se uma mulher percebe que ela está em risco, o que, que ela pode fazer para ajudar ela nessa situação?
1: A gente tem, então, em Pelotas, mas em todas as cidades, né, que a gente tem o observatório, ele pesquisa, o observatório nas outras pesquisas, 22 municípios da Zona Sul do Rio Grande do Sul, e a gente está ampliando a nossa pesquisa para as redes de atendimento. A gente já tem no nosso site os serviços, endereços e números da rede de atendimento de Pelotas e de Jaguarão. E é importante saber os serviços da tua rede de atendimento da tua cidade, porque esses serviços, eles vão ser onde tu vai conseguir a tua proteção, onde tu vai conseguir fazer a denúncia. Por exemplo, em Pelotas nós temos a Delegacia da Mulher, nós temos a Secretaria Municipal da Mulher agora, temos também o Centro de Referência e Atenção à Mulher, que é o CRAM, temos a Patrulha Maria da Penha, além também da questão de judiciária, temos a Vara da Violência Doméstica, o Ministério Público, a Defensoria Pública, temos a Casa Luciete, que é uma casa de acolhimento a vítimas. Então, tem a rede de atendimento da cidade, além dos números úteis para denúncia, né? Que tem o 190 da Polícia, o 180 de Atendimento à Mulher e o 153 da Guarda Municipal. Mas também tem alguns outros números úteis que são maiores, são números residenciais e de celular, que estão disponíveis no site do Observatório Nas Outras, que eles servem também como WhatsApp, tem o número de WhatsApp, e que muitas vezes a denúncia ela é feita a partir de uma ligação. E não só, tu não precisa fazer só a denúncia quando tu tá sofrendo uma violência. O importante, que a gente costuma trazer bastante assim, nessas conversas sobre prevenção da violência, é que a denúncia ela não seja feita por ti só, mas que tu proteja todas as mulheres, que tu proteja as que tu conhece e as que tu não conhece. Tu passou na rua e viu um caso que tu nem sabe o que está acontecendo, mas tu viu um caso que estava um homem alterado, tu pode fazer a denúncia é gratuita, é anônima, e não importa se tu não sabe se aquilo está realmente acontecendo. Tu faz a denúncia, a polícia vai averiguar, e se tiver acontecendo de fato uma violência, vai tomar a iniciativa certa. Se não tiver acontecendo, tá tudo bem. É melhor tu fazer a denúncia e não ser nada do que tu não fazer e ser algo. Então, o primeiro passo assim, para conseguir prevenir as violências é conhecer os seus direitos, é conhecer os números úteis, conhecer as legislações, mas principalmente a denúncia. Tanto a denúncia para o teu caso, tentar sair desse ciclo de violência, tentar sair dessa relação violenta, mas a denúncia também pelo caso de outras mulheres, para que tu consiga dar essa ajuda e esse apoio para que outras mulheres também não sofram violência.
0: Muito bem colocado, Rafaela. E aqui eu queria lembrar também, para quem está nos escutando, que sempre que estiver passando por uma situação de violência, pode procurar a unidade básica de saúde do seu território, tá? As UBSs atuam como porta de entrada, então uma porta aberta, sempre que quiserem ter uma escuta sem julgamento, um apoio, podem procurar as unidades básicas de saúde do território, que a equipe de saúde está pronta para ajudar. Tá bem? Agora, já nos encaminhando para o fim, queria perguntar para quem é rede de apoio dessa mulher que está sofrendo violência, o que, que a gente pode fazer? Qual é o papel que essa rede de apoio tem?
1: É importante, primeiro ponto, o não julgamento. O não julgamento é talvez o ponto crucial pelo fato do ciclo da violência, né? Que muitas vezes tem o julgamento de que a mulher ela tá ali porque ela quer. Não, ela tá ali porque ela não consegue sair. Então, o não julgamento, a divulgação de informação. Mostrar, por exemplo, essa nossa conversa de hoje. Ah, tu viu que saiu ali na rádio? Dá uma olhadinha. Porque às vezes tu tá... Que de repente tu tá passando por isso. E mostrar, né? Ó, tu tem apoio aqui da nossa família, tu vai conseguir sair desse caso. Em relação financeira, a gente dá um jeito. E fazer a denúncia, né? Ajudar essa mulher a fazer a denúncia. Né? Levar até a delegacia de pronto atendimento ou a delegacia da mulher. E conseguir com que essa mulher, essa vítima, ela tenha o apoio acima de tudo. Porque estar numa relação violenta é muito difícil, é muito desgastante. É um adoecimento psicológico e corporal também. Então, é importante esse apoio de fato e esse carinho que a família tem.
0: Perfeito. E agora, já indo para a pergunta final. Rafaela, que mensagem final tu deixaria para quem está nos ouvindo agora?
1: Bom, é importante, então, a gente não normalizar essas situações de violência.

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1: Até a próxima!
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3: 1:56.
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1: Seja bem-vindo a mais um Porta Aberta. Com você, Mariângela Jaguraba. Passamos a palavra a Andressa Collet.
2: A nossa convidada de hoje, Moana Martins, ela que é diretora executiva da Orquestra Sinfônica Juvenil Chiquinha Gonzaga, que está fazendo uma turnê aqui pela Europa, em especial passando pela Itália e hoje, Moana, encontrando o Papa em plena Praça São Pedro. Eu queria saber, primeiramente, como é que foi estar lá na praça e sentir toda essa emoção.
3: Olha, Andressa, as emoções ainda não cessaram. É um momento de uma grande realização estar de perto dessa nossa liderança espiritual, desse homem que é tão importante para todos os cristãos no mundo, essa nossa representação aqui diante de Deus, estar ali bem pertinho dele, recebendo a sua bênção, as suas palavras de paz, de justiça. E a sua pregação foi tão envolvente. Ele estava contando hoje sobre a sua missão na África e os valores que orientam o seu ministério. E eu me senti muito acalentada, porque são valores que orientam também a nossa missão de paz. E trabalhamos nas favelas do Rio de Janeiro. Então, estar ali também com o Papa, que acredita no que a gente acredita.

0: acredita, né? Está pregando sobre essa nossa ação conjunta pela paz, pelo amor. E tem algo muito especial que nós estávamos tocando, esse nosso hino brasileiro, Garota de Ipanema, e no final, aquela frase, né, que o Tom Vinícius nos coloca ali, por causa do amor, né? E aí foi quando ele entrou. O amor é a grande mola mestra da paz. O amor é o nosso elo da perfeição. Então o Papa falou muito sobre isso hoje. Eu e as meninas, muito tocadas, muito alimentadas na nossa alma, por tudo que ele representa e por tudo que ele falou. Ele falou o nome da nossa orquestra e nos deu a sua bênção em alto e bom som. Então você imagina como ainda está o meu coração, assim, fervilhando de alegria.
1: E o coração dessas estudantes, dessas jovens, o que que tu já conseguiu captar do que elas sentiram, Mona?
0: Olha, essas jovens, elas não vêm sozinhas. Elas trazem consigo os sonhos das suas famílias. Elas representam comunidades inteiras de jovens. Elas representam o protagonismo da juventude brasileira. Então, estar aqui não é uma vitória individual, na presença do Papa. É uma vitória coletiva de uma geração de jovens, né? Essas meninas vêm e elas colecionam nas suas trajetórias muitos desafios e dores também e lutas diárias. Então, esse momento aqui na Itália, em Roma, no Vaticano especialmente, tem sido um momento de bálsamo. Elas estão verbalizando sobre isso, que ainda, como diz a juventude, né, não caiu a ficha. Elas ainda não conseguem mensurar e já verbalizaram isso nas nossas caminhadas, nesse nosso momento, que é um símbolo de uma grande realização. E veja, Andresa, essa realização, ela não acaba aqui, ela não se esgota aqui, mas é perene, algo que elas vão levar para o resto da vida como um símbolo de que elas podem ir além, que elas vão alcançar, né? E se abrem horizontes. Esse dia especial é um dia simbólico que se abrem horizontes e constrói-se futuros.
1: Moana, para elas, mas eu imagino, né, o exemplo que elas passam para as outras colegas que ficaram e também para as comunidades em que elas são inseridas.
0: Exatamente. Tem um recorte muito especial, Andresa, que a nossa orquestra é a primeira orquestra de meninas do Brasil. E por que uma orquestra de meninas? Porque quando nós olhamos os grupos musicais da nossa própria instituição, os meninos lideravam, e nada contra os meninos, que eles são maravilhosos, mas nós não tínhamos uma representação feminina em vários espaços, né? Por exemplo, nós não tínhamos nenhuma menina tocando trombone, trompete, tuba, percussão, nenhuma maestra. Então, o que nós estamos trazendo hoje aqui, foi tão simbólico hoje também ali na audiência, várias mulheres trazendo as leituras, tendo esse espaço de fala, sabe? Essa oportunidade de ter reconhecido o seu protagonismo, o seu talento. E o Papa deixou isso muito claro em toda a sua apresentação. Então, para elas e para as outras mulheres, meninas do Rio de Janeiro e do mundo, isso é um grande símbolo de que nós somos, nós podemos, nós precisamos de espaço, de oportunidade, porque quando a gente tem esse espaço de oportunidade, as mulheres, as meninas brilham e são maravilhosas.
1: E já que estamos no argumento da missão também das meninas no Rio, conta um pouquinho da história, então, como nasceu o projeto e a orquestra de vocês?
0: O Instituto Brasileiro de Música e Educação é a organização mantenedora desta orquestra, da Orquestra Sinfônica Juvenil Chiquinha Gonzaga, e de outras tantas orquestras. Nós somos hoje mais de 6 mil alunos distribuídos em 14 territórios de grande vulnerabilidade social do Rio de Janeiro. Quem conhece o Rio de Janeiro, a região metropolitana.
1: Só no Rio de Janeiro.
0: Isto. Então, estamos na cidade do Rio de Janeiro, em favelas como Pavão Pavãozinho. Nós nascemos na primeira favela do Brasil, Morro da Providência. E para quem está nos ouvindo agora e vai imaginar aquele grande relógio que também é bicentenário lá na Avenida Presidente Vargas, o Morro da Providência é a ali atrás, é a primeira favela do Brasil. Tem uma história de muitas lutas, de muitas dores, mas de muitas coisas lindas. Ali nasceu o samba, o nosso Machado de Assis, tantas memórias, tantos legados da nossa história brasileira, do povo sofrido, do povo que sabe, dos escravizados, dos ex-combatentes da Guerra de Canudos. Então, muitas histórias. E lá também nasceu o Instituto Brasileiro de Música e Educação. Há 15 anos, nós estamos fazendo aniversário de 15 anos e a Orquestra Sinfônica Juvenil Chiquinha Gonzaga está fazendo 5 anos. Já tínhamos 10 anos de organização. E nós estamos sempre olhando para as nossas métricas, nossos números, os indicadores. E quando nós olhamos para as nossas orquestras, nós percebemos que havia uma subrepresentação feminina em vários naipes. Pouquíssimas meninas ali. E um dia eu perguntei para uma aluna, mas por que você não toca o contrabaixo? Porque ela me disse, olha, meu sonho seria tocar esse instrumento, contrabaixo, lindo, grande, sonoro, majestoso. E eu perguntei, mas por que você não acha que esse instrumento é para você? Ela disse, mas eu nunca vi uma mulher tocando. Uhum. Acho que isso não é para mim, não é? Uhum. Então, perceba, né, nossos ouvintes e a todos nós precisamos sempre de um lugar para olhar, de alguém
1: para dizer... Não, é uma representatividade concreta, que tu enxerga e depois se inspira para isso.
0: Exatamente, uma inspiração. Porque ela me disse, não, professora, mas esse instrumento é um instrumento de rapazes, é de homens, mulheres, não, quem já se viu mulher tocar? Uma outra diz, quem já viu uma mulher tocando uma tuba? Olha, e as nossas tubistas, as nossas trombonistas e tantos outros instrumentos ditos, né, anteriormente com esse preconceito que seria instrumentos masculinos, elas estão ocupando espaços nas bandas militares, passando em concursos e ocupando espaços com muita excelência. Não é? A nossa orquestra, e eu digo isso com muita alegria e humildade no coração, é uma orquestra de excelência musical. Elas são muito dedicadas, elas são muito responsáveis, mas para além disso, o que está por trás é exatamente essa trajetória inspiradora de educação, de vitória, de superação das meninas, das mulheres, das mães também. Olha, muitas mães, depois desse movimento bonito de estudar, as meninas estão ocupando espaços nas universidades brasileiras. Temos aí, olha, só no ano passado tivemos 30 meninas ocupando as primeiras cadeiras das universidades públicas do Rio de Janeiro. Então, as mães também no movimento de estudar.
1: Então, acaba sendo um trampolim não só para a música, mas também para os outros setores da vida.
0: Exatamente. Esse espaço do saber. Saber é experienciar, saber é saborear. Como você vai saborear algo que está distante, né? Intangível? Então, que nós estamos nesse movimento tão bonito de trazer para perto esse caminho do saber, que ele não é distante. Algumas mães passavam na porta do Teatro Municipal e elas já verbalizaram sobre isso, dizendo, olha, a gente sempre achou que esses lugares não eram alcançáveis, não eram para nós, mas hoje nós ocupamos esse espaço. Então, é identidade, pertencimento, sentimento de gratidão.
1: Não é aquela distância longínqua que tu nunca vai alcançar, né, Mona?
0: Não. E o mais importante, esse lugar da autorrealização e da autoconfiança, que é o que todas nós, mulheres, meninas e homens também, precisam sentir para caminhar. Nós estamos falando sobre habilidades emocionais, esse treinamento que é tão importante, a gente é forjado disso. Então, a diferença entre aquele que vai e aquele não vai é exatamente se sentir, eu vou usar essa palavra, empoderado, capacitado e digno. Então, o que nós estamos fazendo aqui é oferecendo suporte, dando dignidade e confiança para que não apenas as meninas, mas as suas famílias e todas as comunidades possam se sentir confiantes de ocupar esses espaços, como o nosso Santo Padre disse hoje, palavras de tanta sabedoria, que o nosso Deus deu a todos, Ele quer a todos. Ele estava, fez a sua missão em 4 países da África, e agora eu não vou me lembrar de todos. Não é?
1: Eu posso lembrar, se você quiser, Argélia, Camarões, isso. Angola e Guiné Equatorial, porque nosso trabalho foi intenso para fazer a cobertura.
0: E ele contando sobre as missões, como o trabalho florescendo e as lideranças, né? E como as pessoas assim, unidas em torno de uma causa. né, unidas em torno de uma causa, que é a nossa causa, de fé, de justiça, de amor. Então, é isso. São os valores que orientam a nossa vida, esse nosso desejo de ver o outro, essa realização nossa está no outro, né? Na alegria do outro, na missão do outro, que esses países todos, que a fé prospere nesses lugares, assim como nas nossas favelas, lugares assim de muitas tristezas, mas aonde há tristezas e dores, como diz o Santo Evangelho, superabunda a graça de Deus.
1: E não é por ser uma orquestra de excelência que não tem rigor. Como é que as meninas fazem essas etapas? Por exemplo, eu sei que tem mais meninas que ficaram no Brasil e outras que vieram para cá. Como é que funciona esse rigor dentro da própria orquestra com meninas, vamos recordar, que são estudantes da rede pública?
0: Isto, exatamente, André. São 3 Ds, viu? O primeiro D é o D do desejo. E aí a gente faz esse trabalho, porque quem está distante, quem não vê, não pode desejar. Então, essa é a nossa missão como educadores que somos, é trazer para perto, como a gente estava falando agora. E depois do desejo, os outros 2 Ds. É a disciplina e a dedicação. Porque sem isso não é possível ver o Papa. Não é possível ver o Papa. Sem dedicação, sem disciplina, constância, não é? Sem pausa e sem pressa. É a nossa vida de crescimento diário. Veja, nós somos mais de 6 mil alunos, 900 meninas nesse trabalho bonito, anterior à Orquestra Chiquinha, chamamos Abre Alas. Abre Alas porque, só fazer uma digressão aqui muito rápida, A Chiquinha Gonzaga compôs essa primeira marchinha de carnaval. E é o nosso hino profético. Abre Alas, que eu quero passar. Então, essa nossa caminhada é uma caminhada de bastante, né, distância aí, mas a gente não está com pressa, vamos sempre. Estamos aqui espelhando o mundo do trabalho. Estamos espelhando, não é, essa preparação do mundo do trabalho. E, né, você é profissional que é, sabe bem, no mundo do trabalho não é lugar para medíocres, mais ou menos, pessoas desleixadas, pessoas sem disciplina. Então, nós estamos preparando nossas meninas para que sejam as primeiras. Então, tudo isso que nós fazemos é com muito amor, né? Como o amor de paz, como o amor do Papa, como... Então, é assim que nós orientamos. Tivemos, sim, uma audição para o grupo que viria, porque nossos recursos também são limitados. Tínhamos 25 vagas. E nós, o grupo principal são 52 meninas. Então, tivemos alguns elementos muito importantes, decisivos. E não era só musical. Compromisso, a pontualidade, o desempenho acadêmico, não é? E mais outros detalhes que a maestra lá com a sua... não são detalhes subjetivos, mas são questões muito claras que ficam para as meninas assim um grande exemplo de que precisam se dedicar e sempre. Agora, uma coisa importante, nós tivemos uma viagem internacional no final do ano. Então, também tem essa coisa de oportunizar essa experiência maravilhosa a todas possíveis, né? Então, nós tivemos a honra, a alegria de tocar no Carnegie Hall, essa maravilhosa sala de concerto, uma das mais importantes do planeta, hein? E a gente estava lá e tivemos sold out, os ingressos vendidos, estava lá a nossa comunidade brasileira e outros também, e americanos e pessoas que foram lá nos prestigiar. Foi um maravilhoso espetáculo. A presença linda também da cantora Flor Gil, que hoje também está conosco, é uma grande amiga. É uma jovem brasileira com um talento, uma musicalidade e uma generosidade de nos acompanhar nesses 2 programas. Então,
1: vamos por partes. Eu quero saber dessas viagens internacionais. Isso. Aí depois a gente passa para a Flor Gil.
0: Vamos. Então, as meninas participaram da missão nos Estados Unidos, que também foi uma viagem muito linda. E agora a outra parte veio para a Itália. Algumas se repetiram nas duas, não é? Algumas meninas estão
1: essa
0: aí.
1: Essa seria a segunda internacional ou tiveram outras?
0: Olha, vamos falar disso.
1: Dessas turnês da orquestra.
0: É um privilégio maravilhoso. Desde que a orquestra nasceu, nós já completamos o primeiro ano quando recebemos um convite para participar de um intercâmbio cultural em Portugal. Foi em 2022, olha que coisa linda. E em 2023, nós tivemos uma missão suíça, foi algo extraordinário. E os suíços nos receberam, e aí começamos lá os nossos concertos, com eles um pouco quietinhos. Daqui a pouco começamos a nossa música brasileira, e aí não deu para ninguém se segurar, e até os suíços, hein? 2024, nós fomos fazer um intercâmbio com uma outra orquestra jovem em Bordeaux, na França. Foi extraordinário, e passamos 15 dias, os franceses também anteriormente foram ao Brasil, então fizemos uma grande integração, e algo muito lindo que está acontecendo nessas viagens. Em cada uma delas, nós temos a oportunidade de visitar universidades, escolas de músicas, conservatórios, projetos sociais, e nisso a gente vai aí criando raízes e laços. Já temos meninas aplicando para a universidade. O ano passado já mandamos uma para Bordeaux e foi sensacional. E 2025, como eu já estou contando, tocamos no Carnegie Hall e fomos a Juilliard School, e tocamos com outros projetos também de música e educação nos Estados Unidos. Foi fantástico. Vivemos momentos especiais com a Filarmônica de Paris, de Nova York. Foi demais. E 2026, veja, o quinto ano da orquestra, olha o presente que nós estamos ganhando.
1: Chegamos então nessa conexão Vaticano, que especialmente então vocês vêm para cá em comemoração aos 200 anos de relações diplomáticas entre o Brasil e a Santa Sé. E eu quero que tu me conte um pouquinho dessa turnê. O que vocês já fizeram aqui, de que forma que vocês estão conseguindo absorver toda essa passagem por Roma. Sei que foram pelo Auditório Parco de la Música, lá no Santa Cecília. Nossa, como é que foi?
0: Oh, meu Deus, eu estou emocionada. Crianças lindas, cantantes, e a gente se integrou. E nós também cantamos uma música brasileira para eles. E já estamos nos prometendo mutuamente que a gente vai se
1: encontrar. Encontraram estudantes lá?
0: Participamos juntos.
1: Que bacana.
0: Olha, foi uma tarde. Alguém disse não.
1: Imagina também para eles, né? Para italianos, percebendo essa cultura toda brasileira ali.
0: Foi difícil se despedir, viu?
1: Que
0: a gente teve que dizer um tchau, porque a professora precisava continuar a aula. Mas se deixasse, a gente estava lá até agora. E olha, uma coisa muito linda.
1: Porque a inspiração, Mona, né? Ele se vendo também, que bacana.
0: Foi
1: Fico
0: lindo.
1: Muito feliz.
0: Olha, e a gente não fala a mesma língua.
1: Sim.
0: E daqui a pouco eles estavam assim, colocando aplicativo, falando com as meninas. E era uma mistura de um inglês com italiano, com espanhol. Era uma confusão. Mas que confusão linda, sabe? Dos adolescentes se integrando e sorrindo. Eles não se deixavam mais. Foi uma coisa fantástica. E agora eu vou ter que me lembrar, porque os dias estão tão intensos, a gente está parecendo que tem.
1: Mas enfim,
0: 20
1: ontem vocês
0: dias.
1: Estiveram no concerto na La Sapienza, que é a principal universidade daqui, né? Como é que foi esse encontro?
0: Olha, se deixasse também, a gente estava tocando até agora lá.
1: Como é que os italianos receberam? Se bem que sempre tem a comunidade brasileira presente, né?
0: Tem.
1: Que busca sempre essa referência.
0: Mas os italianos estavam lá, maravilhosos. Tivemos que fazer 3 bis, viu?
1: Uau.
0: Isso não foi o quarto, porque alguém disse, olha, não vai ter mais como voltar para casa.
1: Sim,
0: e amanhã,
1: sim.
0: É 6 horas da manhã para a gente acordar para ver o Papa. Olha, foi lindo. Um auditório bonito, várias pessoas, a nossa comunidade brasileira, a nossa embaixada da Santa Sé fez um trabalho primoroso, convidados, foi muito especial, e eu acho que eles gostaram muito. A gente, somos modestos e humildes, mas eu acho que foi uma noite muito especial. O italiano, o diretor da música, da universidade, do teatro, uhum. disse para nós, olha, minha gente, não sou eu que estou dizendo, foi ele que disse que foi o melhor concerto da temporada.
1: Olha.
0: E a gente saiu de lá voando, viu? As meninas muito felizes, a nossa.
1: E aí teve também a participação, então, da Flor Gil, né? Como é que é essa conexão de vocês, que não é de agora, não é de ontem?
0: Flor Gil, uma amiga. E nós estávamos de malas prontas para o Carnegie Hall e pensamos, gente...
1: Flor Gil, para quem, vamos lembrar os ouvintes,
0: isso,
1: né? Ela é neta de Gilberto Gil, esteve recentemente fazendo um espetáculo também no Auditório Parque de la Música.
0: Isso.
1: eu fui privilegiada, eu consegui participar desse show. Então, inclusive, já repassei os meus parabéns, porque a comunidade brasileira parece que sente quando tem uma representação nossa por aqui. A gente sempre busca isso. Então, eu já agradeci a ela, agradeço a vocês também. Então, continua me contando. Ela que é a neta de Gilberto Gil.
0: Ela é uma inspiração e ela tem uma musicalidade própria. Ela é, né? Traz essa herança dessa brasilidade linda que o nosso grande mestre Gilberto Gil é um grande legado brasileiro. Outro dia a gente conversa só sobre Gilberto Gil, porque ele é uma grande inspiração. E a Flor, ela carrega consigo uma identidade musical, uma beleza, uma voz suave, gostosa e um gosto muito apurado. Então, ela adora a bossa nova e está sempre tocando e cantando acordes bonitos, estuda música.
1: E como é que vocês se encontraram, então?
0: Pois é, a gente estava de malas prontas para o Carnegie Hall e a gente queria uma cantora. E aí as coisas, né, passagem difícil. Gente, tem uma cantora brasileira? E alguém lembrou, olha, a Flor está estudando em Nova York. Nós escrevemos para ela, imediatamente ela respondeu. Nós não nos conhecíamos, mas foi uma grande conexão. É uma menina muito maravilhosa, acessível, não tem nenhuma bobagem, não é alguém distante, mas veja, uma posição, a condição que ela tem e tudo, mas é alguém como gente como a gente. Então, ela esteve lá na nossa sede no Rio de Janeiro, foi lá ensaiar com a gente, lá próximo ao Morro da Providência, lá na Central do Brasil, adorou. Ela e as meninas têm a mesma idade, então elas se entregam e se adoram. Então, uma delícia. A gente foi um sucesso em Nova York. E eu disse para ela, Flor, nós estamos de malas prontas para a Itália. E ela disse, eu vou. E foi assim. Então, a gente teve a conexão Nova York e agora a nossa conexão Vaticano. Ela pegou um avião e veio de Nova York para cá, chegou ontem, já foi para o ensaio, estamos aqui o dia todo, hoje aqui.
1: Então,
0: né?
1: Seria por projeto que vocês têm essa parceria.
0: Isso, mas nesse ínterim a gente se fala, se manda música e eu tenho uma alegria que eu apresentei para a Flor, uma bossa nova do Caetano Veloso, que ela não conhecia. Eu te apresentei alguma coisa. E ela adora essa música, é uma música do filme Orfeu, Sou Você, é linda essa música. E ela disse, olha, mas eu quero cantar Sou Você. Então, está no nosso repertório. E estamos aí com um repertório bonito, claro, com músicas do Gil. Tocamos hoje para o Papa, Estrela do Gil. Né, que essa música é tão linda, uma mensagem tão linda. De surgir uma estrela no céu cada vez que você sorri. É muito lindo, Gil. É o nosso mestre, é um grande poeta, músico maravilhoso. E acordes lindos dessa música. No repertório também está aquele abraço, que a gente termina o show com esse samba maravilhoso do Gil, aquele abraço. E outras músicas também que a Flor canta. Agora de manhã cantamos para o Papa a Anunciação do Alceu Valença. Lindo! Tu vens, tu vens, eu já escuto os teus... Nós perdi a voz.
1: Mas a gente consegue ter essa percepção. O que mais vocês tocaram hoje ali?
0: Olha, o italiano, a gente chegou lá, ele não pode, mas depois ele é a orquestra brasileira, só dava a orquestra Chiquinha Gonzaga, viu? Se deixasse, a gente estava tocando até agora. Tocamos uma música importante, deixa eu te contar. A orquestra Chiquinha Gonzaga lançou um concurso nacional, internacional, de mulheres compositoras. Andressa, nós ainda, mulheres, compõem, mas a gente não tem acesso a esse repertório, essas músicas. Cadê essas músicas? Nossa orquestra é uma orquestra de meninas, a gente quer tocar músicas, né, arranjadas e compostas por mulheres. Isso é um privilégio maravilhoso também, ser esse canal de apresentar a arte das mulheres. Então, nós lançamos um concurso. E uma estudante brasileira, Agatha, ela mora agora na Áustria, mas uma menina também muito jovem, muito lutadora, que está vencendo, está batalhando, uma batalhadora também como as meninas, sabe? Um estudante, mãezinha, uma guerreira. Então, ela venceu esse concurso. Nós já recebemos mais de 50 composições aí do mundo inteiro e muitas, né, compositoras, todas compositoras brasileiras, mas em qualquer parte do mundo. E a Agatha foi a vencedora. Ela compôs uma canção chamada Aboio de Maria. Aboio de Maria. Gente, O apoio é um lamento sertanejo, uma música da alma, né? Com a letra da Maria, sabe? Uma poesia sobre a nossa Maria.
1: E essa foi, então?
0: Foi a música que nós começamos hoje a tocar para o nosso Santo Padre. Foi lindo, encheu a praça com essa música, que tem um sotaque nordestino, um sotaque brasileiro. Então, nós tivemos essa Ave Maria nordestina, assim, com a nossa língua, com o nosso som, com essa nossa miscelânea cultural brasileira. Tocamos ontem também uma música muito especial, que é a Ave Maria do Morro, que é essa voz de uma mulher, de uma mãe, de uma avó, sabe? Dessa mulher que sente dor, que trabalha, que luta e que está clamando a Maria pela sua graça. Então as pessoas ficaram muito felizes em ouvir também Ave Maria do Morro. A gente não pode tocar Ave Maria do Morro, que a nossa cantora, isso aqui é só para os bastidores, passou um pouquinho mal, mas ela já está se recuperando. E à noite, hoje, nós vamos tocar na Embaixada Brasileira. Já estou me adiantando, né, Andressa?
1: Não, mas está ótimo, porque a gente já sabe. Mas eu já digo que é mais uma apresentação que vocês vão fazer para finalizar a turnê aqui. Eu ficaria falando horas contigo, né, Moana? Mas partindo e finalizando de Maria, né, pelas canções. A ti, Moana, te agradeço pela participação no nosso programa e também por trazer essas meninas de inspiração, tanto para nós aqui em Roma, quanto para aqueles que vão nos ouvir durante esse programa. Muito obrigada e voltem sempre.
0: Obrigada a você, aos nossos ouvintes. A gente está muito grato, muito feliz. E um viva, né? A nossa comunidade brasileira espalhada por todo mundo e você aqui. Que coisa linda. Parabéns.
1: Obrigada, Moana.
2: Obrigada pela sua participação neste Porta Aberta. 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

0: Bem-vindos de todo o Brasil, com alegria nós estamos recebendo aqui nos nossos estúdios Padre Robson Antônio da Silva. Padre Robson, que alegria reencontrá-lo, seja mais uma vez bem-vindo.
1: Obrigado, Silvio Ney, pela sua acolhida, sua amizade. Fazia algum tempo, a gente se viu em 2019 e agora é a alegria de revê-lo. E vir em Roma e não ver Silvio Ney, como vir aqui e não ver o Papa. Para nós brasileiros, de verdade, viu?
0: Muito obrigado, Padre Robson. Diocese de?
1: Ourinhos.
0: Interior
1: de São Paulo.
0: Onde é que fica Ourinhos? Perto de?
1: Ali, Bauru, Assis, Marília, estamos num triângulo ali. Divisa também com Jacarezinho.
0: Com Jacarezinho, no norte do Paraná. É. Exatamente. Padre Robson, eu estava conversando com o Padre Robson, antes de eu falar de uma publicação que ele fez aqui, que me interessa muito, de uma experiência de vida. O Padre Robson me contava um pouquinho. Ele passou por momentos não fáceis, né, nos últimos tempos, e gostaria que a gente partilhasse esse momento, Padre Robson, não somente por causa daquilo que o senhor viveu, da dor, mas pela esperança que traz quando a gente vive também certas situações para pessoas que nesse momento, por exemplo, estão passando pela mesma situação, né? O senhor teve problema de saúde muito forte, muito difícil, e graças a Deus nós temos Padre Robson aqui de novo, portanto, superado. Mas o que aconteceu e como é que foi realmente enfrentar a doença?
1: Silvio Ney, tudo começou com algumas coisas que eu sentia um pouco diferente na questão do intestino, né? E eu fui percebendo ali, fui sentindo dores, sangramento. E eu não sei se todo mundo, mas eu acabei me acostumando com aquilo. Tanto com a dor, quanto com aquela situação, acostumei. Ah, é assim? E chegou um momento em que me consolei. É assim. E uma vez conversando com uma grande, um casal, que são assim, gente muito querida minha. Até eu digo o nome deles, Mário Manfrim e Cristina Manfrim. Na casa deles eu contei isso. E ela ficou assustada. Ela falou, isso não é normal? Eu tenho um amigo, um médico, colonoscopista. Vamos fazer o exame. Silvânio, de criança, eu tinha 6 anos de idade, eu entrei no consultório de um dentista, eu atravessei a praça da igreja com medo, eu tenho pavor. Sempre tive, desde criança. E eu falei para ela, ela falou, padre, eu vou, o senhor me permite? Eu falei, marca lá, vamos ver. Eu tinha vindo para cá. E o médico tinha marcado, eu falei, mas eu estou com a viagem marcada para Itália, não vai dar. Aí ele falou assim, pede para ele me mandar um áudio. Eu mandei. E descrevi um pouquinho, desde a minha adolescência, aquilo que eu lembrava, e depois, agora, os últimos tempos ali. Isso era 2024. Ele respondeu assim para ela, o caso do padre é urgente. Eu confesso que essa resposta dele me tirou a tranquilidade, me tirou um pouco a paz. E me encorajou. Do medo, eu passei a ter coragem. Falei, vou enfrentar, vou buscar. Tenho que descobrir o que é isso. Tenho que saber o que é. Se eu ficar assim, é irresponsabilidade minha. O médico disse, é urgente. É Deus falando, né? Não está no livro do Eclesiastes, honre os médicos? Então, eu estaria desonrando Deus, que estaria me dando um sinal. E me deu um sinal por meio daquele médico. E aí, fui e fiz a colonoscopia em junho. Disse para ele, doutor, está tudo bem? Ele falou, como é que chama aquele exame? A biópsia dirá. Outra vez não gostei, não queria ouvir. Eu queria ouvir, está tudo bem. Mas ele, bom, aí depois veio, me encaminhou para uma médica, doutora Marcela. Ali fizemos exames, realmente estava muito, a coisa era urgente, tinha muita inflamação no colo do reto. E fui fazer uma cirurgia. Ela me disse, é simples, é tranquilo. Em um mês nós fizemos a cirurgia. Não precisa nem de ir a grandes exames anteriores. Só que ali, hoje eu sei disso, mas eu não sabia, eu adquiri a tal de sepsia no seu nome. E aquilo acabou com a minha imunidade, com a minha saúde, com a minha vida, quase me uberei à morte, né? Então eu fiz a cirurgia em setembro de 2024, outubro, novembro, dezembro, janeiro eu estava com 55 quilos.
0: Então, sem saber o quê?
1: Sem saber. Na minha cabeça, mexeram, o bicho acordou, está me matando. Para que eu fui fazer essa cirurgia? Aí saiu o resultado, pré-maligno. A doutora confessou para mim assim, padre, achei estranho, sempre ouvi dizer benigno e maligno. Aí eu brinquei, eu falei, ele não pode fazer a formatura da primeira certa, tem que ficar sempre no pré. Ela falou, não tem nada, fique tranquilo. Eu nunca tinha ouvido essa definição, diagnóstico. Vamos apenas cuidar. Aí ela falou, vamos fazer uma segunda cirurgia em janeiro, porque eu vou limpar mais. Eu não tenho uma régua, não sei onde eu chego. Então, agora, diante disso, eu quero avançar um pouco mais. Mas aí foi quando eu fui só decaindo, perdendo peso. Aí veio sarcopenia violenta, porque a imunidade não comia. E vai dando várias complicações, né? E aí, em janeiro, a gente volta nela. Eu fui amparado pela enfermeira que, nesse momento, já cuidava de mim. Eu não tinha força para ficar em pé. Eu não entendia nada. Depois o médico disse, eu estava à beira da morte, mas eu não sentia que eu estava morrendo. Eu falei, estou emagrecendo, estou ruim. A gente morre sem ver. E foi assim uma experiência difícil naquele momento para mim. E em casa, com minha mãe, minhas duas tias, me olhavam, choravam. Elas diziam, hoje elas me dizem, nós víamos que você estava morrendo e não podíamos fazer nada. A única coisa era dar amor, carinho, que me deram, alimentação, caldo de mocotó, sopa de pé de galinha, no estilo ainda da minha avó, e isso ajudou. Mas o que me salvou foi o amor delas, o carinho delas. Isso foi fora, eu falo que sem elas eu teria superado, mas com elas foi mais fácil, porque elas foram a mão de Deus para mim. E foi um momento lindo. Hoje eu chamo essa enfermidade de bendita, porque me ajudou a rever minha história, a rever meu ministério, a rever minha vida. Eu estou com 52 anos de vida. E eu brincava, eu vou viver até 94. Agora eu tenho certeza que eu chego a 94.
0: Esse processo de, quer dizer, caiu a tua imunologia, hoje está sendo superada, tranquila?
1: Já, hoje o último exame, no mês de maio, deu 1.8, é de 2.0. Então, já estamos mais do que no lucro, já estamos colhendo juros e correção monetária.
0: Vamos falar dessa experiência, né? Porque quando você diz que você vai ao encontro da morte, muitas vezes sem saber, né? Você falou que é um momento que muda também um pouquinho a sua existência.
1: É, porque eu passei a dormir de dia, passava a noite acordado e muitos pensamentos, né? E você começa a fazer um exame de consciência, a rever a sua vida, a sua história. Então me vinha à memória muitas coisas, muitas lembranças, né? Sobretudo quando saí de casa, né? Saí de casa para ser um homem de Deus, para ser um padre. Era o que eu mais queria, né? Nem sabia essa diferença religiosa, diocesana. Na época eu estudei no seminário religioso, queria ser padre. E isso tudo foi ficando muito forte na minha cabeça. Eu fui vendo a minha história e percebendo naquela minha fragilidade o quanto Deus tinha sido bom, providente, misericordioso comigo. A providência de Deus me acompanha desde a minha infância, desde o nascimento, né? Então, esse modo de Deus cuidar, de carregar, de discernir, de fazer tudo para o bem. Para o bem, para o bem. Essa enfermidade foi para o meu bem. Ela salvou meu ministério, Silvone, e me salvou como filho de Deus. E me salvou como padre. Eu redescobri coisas que eu tinha esquecido. Tinha colocado numa caixinha, tinha ficado lá. A adoração, a oração pessoal, a certeza de que Deus é Deus. A certeza de que a providência não é apenas um conceito, é um plano real. É uma carta que Deus tem na manga. E no momento que a gente mais precisa, Ele tira e nos dá. É a providência. É assim. Então, minha cabeça hoje, existe um padre Robson antes dessa enfermidade. E o padre Robson depois. É outro.
0: Qual é o padre Robson de hoje, então?
1: Um homem de muito mais fé, de muita certeza de Deus, de que tem que se abandonar em Deus. E um homem que tem uma dívida muito grande com Deus. E os restos de anos que eu tive, eu tenho que devolver de maneira bonita tudo o que Deus me deu, por meio da igreja. Eu preciso fazer isto dentro da igreja para poder devolver a Deus. Eu quero amá-lo porque Ele me amou. A grande dívida, nós não temos dívida que não seja o amor. Essa é a dívida que eu tenho. O amor dEle comigo foi extraordinário. Ele me tirou da morte. Me devolveu a vida. Eu só posso amar esse Deus. E eu preciso amar de uma maneira concreta, fazendo, trabalhando, atividade apostólica, pastoral, mas por amor, por amor. Eu não fazia por amor. Hoje eu sei que eu faço por amor.
0: E a mamãe? Como é que é?
1: Extraordinária. Falar daquela mulher é falar da presença materna de Deus, né? O rosto feminino de Deus na minha vida, na minha história. Alguém que também enfrenta, agora já numa certa idade, 77 anos, algumas dificuldades, na questão de locomoção, por causa da, como é que chama aquele que pega cartilagem?
0: Artrite.
1: Artrite, artrose, tudo isso, e reumatismo e tantas coisas. Esse dia eu falei para ela, mamãe, a senhora tem que começar a falar o que não tem, porque o que tem, está dando uma lista grande. Mas alguém assim de fé, alguém que, embora depois me disse que sentia medo, mas não me passava medo, me encorajava, me fazia acreditar que tudo aquilo ia passar como passou e que Deus estava conosco. Nós não estávamos sozinhos.
0: A proteção da mãe.
1: A proteção da mãe.
0: Para quem está ouvindo a gente e que muitas vezes passa por esse caminho, por essas dificuldades, o que dizer a eles?
1: No momento a gente não consegue entender, mas é preciso se entregar, se abandonar. Não precisa entender. O entendimento vai vir depois. No momento é se abandonar. Senhor, cuida de mim. Senhor, toma conta disso. Eu não sei o que está acontecendo, mas eu acredito que o Senhor sabe o que está acontecendo comigo. E porque o Senhor sabe, o Senhor pode transformar, o Senhor pode mudar, o Senhor pode curar. Eu não sei, mas o Senhor sabe, porque o Senhor é o meu Deus. E eu me lanço nas teus mãos, nos teus braços. Eu não tenho outro caminho hoje, a não ser esse. Eu quero te amar nessa doença, te amar na enfermidade. Te amar é deixar o Senhor cuidar de mim do jeito que deve ser.
0: Vocês que estão nos ouvindo, peguem essas palavras. Padre Robson, tem aqui um livro que o senhor publicou, As Associações de Fiéis na Igreja Católica, à Luz da Bíblia e do Direito. Conta um pouquinho para a gente da sua fadiga com esse livro.
1: Silvani, há muitos anos a gente vem acreditando num carisma que Deus nos deu, nos derramou, abandona a providência divina, tendo como base o exercício da humildade para que eu reconheça a vontade de Deus na minha vida. Isso é um dado teológico. Depois o apostolado, a atividade pastoral são muitas, isso aí é secundário. E diante disso eu participava, sempre muito curioso, muito interessado nas novas comunidades, nas associações de fiéis. Quando estudei em Roma, participei de um curso na Urbaniana, Teologia e Direito da Vida Religiosa. E um padre falou de associações de fiéis, mas falou de um modo tão lindo, Padre Cabra. E eu fiquei com aquilo na minha cabeça. E eu sempre participei dos encontros, mas eu achava que faltava alguma coisa. E aí, esse ano, durante a bendita enfermidade, me veio a palavra do meu pai. Quem acha que falta ou que é bem feito, não manda, vai e faz. E aí eu peguei todos os escritos que tinha, sentado no computador, estava afastado da atividade pastoral em casa, com a vida ali, não podia que aproveitar o tempo, acabei colocando em ordem algumas ideias, sempre à luz da Bíblia, da direito, mas sobretudo da teologia e sobretudo da pastoral. Aí vem o Papa Francisco, logo depois que o Papa Leão, e fala, precisamos retomar o Concílio Vaticano II. E eu tenho um capítulo aqui que eu falo da grandeza da vida dos fiéis, não só leigos, mas de todos os fiéis cristãos, ali ministros ordenados e não ordenados, a partir do Concílio Vaticano II. Essa ideia, essa mentalidade que o Concílio nos dá do batismo. E que isso é a coisa mais importante para o padre, para um leigo. É o batismo. É isso que me faz missionário, me faz profeta, me faz rei, me faz sacerdote. Me faz um peregrino do reino de Deus.
0: Vejo aqui os capítulos, seja desde os fundamentos bíblicos, a natureza da igreja, os objetivos e finalidade dos fiéis, o Concílio Vaticano II. O Papa está dedicando agora, né, uma sequência de catequeses para os documentos do Vaticano II, direito canônico, mas me chama a atenção aqui, associações públicas de fiéis. O que são as associações públicas de fiéis?
1: As associações públicas são aquelas que, dentro do desenvolvimento de um carisma, sempre é erigida por uma autoridade eclesiástica. O próprio Papa erigiu o Caris, é uma associação pública. Ou nas dioceses ou conferências episcopais podem erigir. São erigidas, as públicas são erigidas sempre, devem ser, para ser pública, por uma autoridade eclesiástica, um bispo na diocese, um arcebispo na sua arquidiocese, a conferência episcopal ou a própria igreja. Como dei o exemplo para nós, o mais assim, eloquente agora, é o Caris que o Papa criou como associação pública. Então, é sempre elegida por uma autoridade eclesiástica, a pública. E aí se nomeia um moderador, sempre a autoridade eclesiástica.
0: Tem que ter, então...
1: Tem que ter um moderador, sempre nomeado pela autoridade eclesiástica.
0: Mas é uma associação de fiéis leigos?
1: Pode ser leigos, pode ser também ministros ordenados. A associação de fiéis engloba ministros ordenados e não ordenados.
0: Não necessariamente.
1: Não só leigos.
0: Só leigos.
1: Pode ser mista, padres e leigos, religiosos, religiosas. Até bispo pode fazer parte de uma associação de fiéis.
0: Que realidade nós temos no Brasil dessas associações?
1: A mais linda, aquilo que o próprio Papa João Paulo II chamou a primavera. Né? Vivemos, agora, na Europa está em primavera, esse momento lindo desse florescimento de novas comunidades. As novas comunidades, nada mais são do que associações de fiéis. E ali eu percebi, às vezes, em alguns encontros, um certo sofrimento no entendimento. A igreja já nos deu entendimento. Se você pega Christi Fidelis Laici, Apostolica Actuositatem, já no concílio, estamos falando do concílio. Depois vem Papa São João Paulo II, que nos dá o entendimento daquele apostolado dos leigos em Christi Fidelis Laici. Depois outros documentos, então ali nós temos tudo, está tudo mastigado. É só a gente saber engolir bem, de fazer uma boa digestão, e nós vamos fazer, dar uma contribuição extraordinária para a igreja, sobretudo para os nossos tempos hoje, onde há um certo esfriamento da vida religiosa, de seminários, de conventos. Então, você hoje associar fiéis, leigos, padres, para um trabalho missionário pastoral, quem ganha é a igreja, quem ganha é o evangelho, quem ganha é Jesus. Quanto mais juntos, quanto mais unidos, quanto mais associados, porém cientes da nossa missão, iluminados por um carisma, que é um dado teológico, quem ganha? É o reino.
0: A pergunta é, uma associação a gente sempre leva e, como clube, o clube fechado, mas tem que ser com carisma aberto, ou seja, para a igreja, não para a minha paróquia ou para a minha realidade.
1: Se nasce assim, é uma criança destinada à morte. Ela vive alguns meses, logo depois ela falece. A criança, para crescer, ela precisa do carisma. O carisma é essa iluminação teológica que Deus faz. Sempre é muito cristológico o carisma. Sempre está muito ligado, tem que estar muito ligado à vida, à pessoa, ao evangelho de Jesus. Pode depois pegar alguns aspectos do Antigo Testamento, mas é sempre a partir de Jesus. Porque é por ele e para ele, né? Então, quando nós falamos de associações, são pessoas batizadas que se unem para viver de maneira radical aquilo que Jesus nos pediu. Né? E nos tornamos missionários. Então, tem que ter isso daí. Senão, se nasce para um grupinho fechado, a criança morre. Mas se ela se abre à missão, à apostolicidade da igreja, associações, sucessão apostólica, os bispos, a apostolicidade, são todos os batizados. Então, unindo isso, a sucessão apostólica, né, que vai identificar dentro daquela vida apostólica, da apostolicidade ali, um carisma, algo dado pelo Espírito, isso é extraordinário. A gente muda o mundo, a gente faz acontecer o sonho de Papa Paulo VI. Na civilização do amor, uma cultura, a cultura de Pentecostes, a cultura dos Atos Apóstolos, o que eles fizeram? Se associaram, se juntaram para viver o quê? O que Jesus tinha dito no seu evangelho, na sua vida. Viver a vida de Jesus. Se não for para isso, não é associação de fiéis.
0: Não pode existir uma associação que não esteja no seio da igreja.
1: Dentro da igreja, não. Ela pode existir enquanto uma sociedade civil, um grupo legal, uma ONG. Mas para ser dentro da igreja, sem esse dado, não tem como.
0: Está em expansão no Brasil essa realidade?
1: Ainda está. Nós tivemos um momento muito alto, chegam a dizer de mais de 800, 600 cadastradas, que seriam associações, novas comunidades, esse novo estilo de vida, né? Uma resposta ao chamado que Deus nos faz. Sejam santos, vão em todo lugar e evangelizem, levem o evangelho. Então as pessoas vão se juntando para responder a isso. Dizem hoje que nós temos mais de 800 grupos.
0: Tem uma associação que reúne as associações?
1: Tem agora o CARES, Papa Francisco. Existia antes, junto com a renovação, aquilo que era chamado a Fraternidade Católica, Fraternidade Católica. O Papa juntou. Então, hoje, nós estamos, de maneira muito clara, na igreja, então, no CARES. E dentro do CARES, nós estamos dentro do Dicastério para a Família, Vida e Leigos. Então, tem uma sessão lá. dentro desse dicastério, Família, Vida e Leigos, que cuida das associações de fiéis internacionais. E aquilo que eles dizem para as internacionais, vale para as nacionais. Claro que com o devido graduação de cada um, a diferença ali da interpretação. Mas aquilo, então hoje, quando a igreja fala ali, ela nos dá uma luz. Então, quando o Caris fala para as associações de fiéis, é a igreja que está falando. E isso graças a Papa Francisco, porque não era assim antes.
0: No Brasil, existe uma maneira de colocar todas essas associações embaixo do mesmo teto?
1: Eu estou trabalhando com a comissão para a unidade, mas tem uma comissão para novas comunidades, para associações de fiéis, vamos assim dizer, ou novas comunidades, como gostam de chamar, dentro do CARES, do Serviço Nacional, Serviço Nacional Brasileiro para a Renovação. Existe uma comissão das novas comunidades. Nós temos hoje, em São Paulo, um bispo referencial dentro do SUM para cuidar das novas comunidades, das associações de fiéis. A CNBB do SUM delegou um bispo, Dom Cícero, se não me engano, não é? Ele é auxiliar de Belém. Ele reuniu esses dias com padres, olha que bonito, assessores de novas comunidades de diocese para entender, para ajudar, para direcionar. Então, a igreja está trabalhando muito.
0: Que bom que a gente tenha essa realidade e que cresça, mas em unidade.
1: Em unidade.
0: Em unidade. Padre Robson, obrigado pela sua presença, por contar um pouquinho da sua vida também. Obrigado por esse livro também, que nos dá um pouquinho a visão das nossas associações de fiéis na Igreja Católica, e vejo o prefácio do meu querido Dom Orani, né, nosso cardeal do Rio de Janeiro.
1: Ele é um homem, assim, da unidade, né? O lema dele já fala da unidade.
0: Unidade.
1: Então, ele une todos, todos e tudo, né? Em torno ao seu ministério episcopal. E eu que te agradeço, Silvonei, porque quando você foi me perguntando e a gente conversando, você fez eu tomar consciência de coisa que eu não tinha, talvez, consciência ainda. Então, obrigado. Deus falou comigo hoje por meio de você. Me ajudou a tomar consciência de coisas bonitas para a minha vida.
0: Muito obrigado. Deus te abençoe, né?
1: Amém.
0: E bom retorno ao trabalho.
1: Amém. Se Deus quiser. Obrigado.
0: Entre algoritmos e pessoas, como preservar a comunicação humana? Em um contexto marcado pelo avanço acelerado da inteligência artificial e a crescente presença na vida cotidiana, a mensagem do Papa Leão XIV para o Dia Mundial das Comunicações Sociais de 2026, que celebramos no domingo 17 de maio, solenidade da Ascensão do Senhor, ressoa com especial força no âmbito educacional. Sob o lema Preservar Vozes e Rostos Humanos, o pontífice convida a não perder de vista a centralidade da pessoa diante de uma tecnologia cada vez mais poderosa e onipresente. Para o irmão Jorge Sierra, delegado da Pastoral La Salle na Espanha e Portugal, as palavras do Papa respondem de forma muito adequada a uma necessidade urgente do nosso tempo. Cuidar do que nos torna verdadeiramente pessoas e não nos deixarmos levar por uma tendência que desumaniza, pois coloca a tecnologia no centro, tão aparente, mas desprovida de alma, afirma em entrevista à Rádio Vaticano Vatican News. Professor de ciências e dedicado anos à pastoral juvenil, o religioso reconhece que a inteligência artificial já faz parte do universo cotidiano dos jovens, que são nativos tanto do mundo digital quanto do uso da inteligência artificial. Leão XIV adverte a mensagem que o grande desafio atual não é meramente tecnológico, mas profundamente antropológico. Segundo o irmão Sierra, essa reflexão vai ao cerne da questão. Evitar tanto a rejeição indiscriminada da tecnologia quanto uma aceitação acrítica que acabe desumanizando as relações. A inteligência artificial pode ser o que é repetitivo, mas o acompanhamento, a relação próxima e o anúncio do Evangelho não podem ser substituídos por nenhum algoritmo. O religioso ressalta que a educação cristã deve reforçar precisamente aquilo que a tecnologia não pode replicar: a proximidade humana, a escuta, o discernimento e a experiência da fé vivida em comunidade. Talvez nossas forças devam se concentrar mais na relação pessoal para ajudar a relação pessoal com Jesus. A inteligência artificial será sempre o meio, nunca um fim. Nas escolas de La Salle, a irrupção da inteligência artificial já está transformando as dinâmicas educacionais. Longe de optar pela proibição, o Instituto busca acompanhar alunos e professores em uso crítico e responsável dessas ferramentas. Sabemos que os alunos a utilizam. Não se trata de proibi-la, mas de educar para saber utilizá-la, explica Sierra. Isso implica também rever os métodos pedagógicos tradicionais. Atividades que antes avaliavam a capacidade de resumir ou compilar informações perdem sentido em um contexto em que a IA pode realizá-las automaticamente. O desafio, aponta ele, passa agora por fomentar a compreensão, a assimilação e a aplicação criativa dos conhecimentos. A escola e a sociedade estão tendo que se adaptar a uma mudança de época que nos pegou um pouco de surpresa.

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1: 2:57.
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0: são 8 horas e começa o programa Palavra Viva, programa de leigos consagrados da comunidade Fonte Nova, e vamos estar ligadinho com vocês até as 9 da manhã, trazendo a palavra de Deus, né? Aquilo que o Senhor tem para nós nesse sábado, né? Nessa manhã de sábado, mas que vai estar passando também pelas nossas reprises, né? Durante a noite, né? Vocês que vão estar nos escutando à noite, à tarde, né? Sejam todos bem-vindos, né? Que Deus possa estar tocando no coração de cada um de vocês, né? Não sei aonde que o povo está neste momento, né? Se está na sua casa, se está se preparando para o trabalho, né? Se está saindo de algum lugar aí que está tirando umas fériasinhas, um descanso. Coisa boa, né? Que a gente possa descansar, mas que a gente possa também descansar no Senhor. Tudo que a gente vai fazer, que a gente já possa entregar para o Senhor, né? Entregamos o nosso dia, entregamos o nosso sábado, entregamos a nossa semana, né? A gente vai vendo que a semana passa uma semana abençoada, né? Quando a gente abre o nosso coração ao Senhor e Ele recebe, né? Sábado de Maria também, né? Pedindo a intercessão de Maria, essa que é a nossa mãe, né? Que abre o coração para nos receber, essa mãe que nos ama, né, como filhos amados dela, né? Ela que nos cuida, ela que passa à frente das nossas dificuldades, nos ajudando, intercedendo junto a nós, né? Coisa boa, né? Que a gente possa pedir sempre para o Senhor e para Maria, né? Que eles venham nos abençoar a cada semana, que a gente possa estar aqui, né? Nós que somos unidos pela palavra de Deus, essa palavra que nos alimenta, né? Que nos dá força para mais uma semana. Cada semana um novo vigor, né? Com a palavra de Deus. Bom dia, Patrícia.
1: Bom dia, Aninha. Bom dia você que nos escuta, né? Nossos irmãos queridos, Fonte Nova, sempre presente. Você que nos escuta pela rádio. Quem tem possibilidade de participar ao vivo também pelo Facebook da Rádio Universidade ou pelo Facebook da Fonte Nova, entre ali no Facebook, siga nossas páginas e participe conosco, porque esse programa ele é ao vivo, ao sábado, às 8 da manhã, se você está ouvindo nesse horário. E a gente gosta de fazer uma interação, né, Ana?
0: Com certeza.
1: Com o pessoal que está nos escutando, porque esse é um programa para que a gente aprenda sobre a palavra de Deus. Daqui a pouquinho o Otávio está aqui, vai nos trazer a palavra do dia. E a gente vai comentando, né? vai falando, dando o nosso testemunho sobre essa palavra que foi dita, como ela já aconteceu.

0: na nossa vida. Quantas vezes a palavra de Deus já aconteceu na nossa vida, né, Ana? A gente tem aquilo presente, tem a experiência real de que a palavra de Deus se realiza, é verdadeira. Então a gente dá esse testemunho para que outros possam crer e possam perder o medo de experimentar Jesus na sua vida, não é assim?
1: Sim.
0: Nós estamos também lembrando agora, enquanto falava, agora nós já estamos numa novena de Pentecostes. É maravilhoso o Pentecostes, né? O início da igreja, são 50 dias após a Páscoa, amanhã já é domingo da Ascensão do Senhor, e no próximo domingo, no outro domingo, domingo de Pentecostes. Eu já recebi muitas graças em domingos de Pentecostes, em festas de Pentecostes, né? Então, já me preparei para ir fazendo essa novena, é a primeira novena da igreja, não é? Que a novena, os novenários surgiram desses 10 dias e que Jesus pediu para que os apóstolos ficassem esperando em Jerusalém, que ele ia mandar o Paráclito. Claro, eles não sabiam que eram 10 dias, mas passaram obedientes, né? E no dia de Pentecostes, então, nós temos essa grande festa do início da igreja, do batismo do Espírito Santo. Vá se preparando. Né? Vá se preparando, participe um pouco mais da sua igreja, participe um pouco mais da liturgia. Se você não pode ir à missa, né, num dia de semana, não tem como sair de casa, não tem uma igreja próxima, assista na TV. Participe conosco, porque a igreja unida, ela recebe muitas graças. Então, que bom que você está aqui conosco. Nós vamos rezar, nós vamos cantar, nós vamos ouvir a palavra, entregando esse sábado à Nossa Senhora, que é a dona do sábado.
1: Com certeza, né? Que você participe, né? Dê o seu testemunho, né? Comente conosco quem entendeu da palavra, né? Assim que a gente escutar a palavra, né? No momento da partilha. Comente aquilo que você entendeu da palavra, aquilo que você tocou no teu coração, né? Porque cada um entende a palavra de um jeito, cada um, o Senhor fala com a gente de maneiras diferentes. Para cada um, ele vai conversar diferente, ele vai falar na palavra, né? Então, guarda teu coração, né? Peço que vocês puderem, aqueles que podem parar um pouquinho, né? Aqueles que estão no trânsito, né? Cuidar, o trânsito está tão difícil hoje, né? Mas que você possa preparar o teu coração neste momento, para que a gente possa fazer a oração, que a gente possa entregar tudo aquilo que está no nosso coração, que está machucado, que está doendo, né? Preparar teu café, teu chimarrão. A Karina disse que ia nos escutar hoje também, né? Que a Karina sempre me diz, né? Vou fazer um cafezinho e vou tomar escutando. Que coisa boa, né? Prepara teu coração, que a gente possa preparar o nosso coração com uma música, para a gente preparar o nosso coração, para que a palavra do Senhor brote no nosso coração.

0: Salmo 11 nos vai falar. No Salmo 11, versículo 1 e 2. Versículo 1 e 2 do Salmo 11. Salvai-nos, Senhor, pois desaparecem os homens piedosos, e a lealdade se extingue entre os homens. Uns não têm para com outros senão palavras mentirosas, adulação na boca, duplicidade no coração. E que nós possamos preparar o nosso coração, porque hoje em dia é tão difícil nós confiarmos nas pessoas, mas quando nós temos o Senhor no nosso coração, que a gente possa levar essa palavra de Deus a tantas pessoas, que a gente possa confiar nas pessoas. Mas é o Senhor que vai nos dando tudo isso, vai nos dando sabedoria, discernimento, vai nos dando confiança para ajudar tantas pessoas que necessitam neste momento confiar no Senhor, confiar umas nas outras, ter certeza que nós colocamos o nosso coração no Senhor e que nós possamos ser unidos pela palavra de Deus. Muitas vezes não acreditamos, não confiamos nas pessoas, tudo para nós não está certo, está errado, mas precisamos entregar para o Senhor, entregar o nosso coração, entregar a nossa vida, entregar o nosso dia a dia, tudo aquilo que está no nosso coração, que está ferindo o nosso coração, que está sendo machucado, que nós possamos entregar nesta manhã para o Senhor, que a gente possa deixar que Ele faça a obra na nossa vida. Não ficar escutando coisas que a gente muitas vezes fica colocando mais lenha na fogueira, como a gente diz. Vamos respeitar uns aos outros, respeitar o nosso irmão, respeitar os nossos familiares, respeitar os nossos sacerdotes. Quantas coisas a gente escuta e fica no nosso coração, mas que a gente possa abrir o nosso coração para o Senhor, para que Ele faça a obra, para que Ele venha fazer o mover através do Espírito Santo. Nós que nos preparamos, né, para Pentecostes, nós que precisamos preparar nosso coração para receber o Espírito Santo. Mas para isso nós precisamos confiar, abrir o nosso coração, deixar que a graça do Senhor venha sobre nós, sobre a nossa casa, sobre os nossos familiares, sobre aqueles que estão neste momento num leito de hospital, estão em casa, não podem sair. A Patrícia falava bem no início, não pode buscar uma Santa Missa, mas pode assistir pela TV. Você pode ir pedindo para o Senhor esse Pentecostes na tua vida. Pode pedir esse Pentecostes em todas as tuas situações, para que a graça aconteça, para que o Espírito Santo venha estar contigo, para que o Espírito Santo caminhe neste dia de hoje contigo, com a tua família, com teus vizinhos. Quantas pessoas a gente precisa clamar o Espírito Santo, e que nós possamos pedir neste tempo que a gente espera o Paráclito, aquele que vem em nossa defesa, e que o Senhor venha nos defender nessa semana, que essa semana a gente possa intensificar mais nossas orações, mas também que nós possamos abrir mais o nosso coração e acreditar, confiar, termos fé que Deus é que faz a sua obra, não somos nós, homens, mas que nós possamos acreditar verdadeiramente na sua obra, que essa palavra que o Senhor nos deixou, a Sagrada Escritura, cada um de nós, o Senhor fala diferente, mas que caia no nosso coração como semente, que brote e que dê frutos, muitos frutos, e que esses frutos se espalhem em toda a terra, porque é o que precisamos ser, espalhar essa semente que é a palavra de Deus. Glória ao Pai, ao Filho e ao Espírito Santo, como era no princípio, agora e sempre. Amém. Bom dia, Otávio.
1: Bom dia, Ana. Bom dia, Patrícia. Bom dia, Daniel. Bom dia a todo o povo de Deus que está aí conosco, né?
0: Tem pergunta para nós hoje?
1: Tem. Você já se encontrou com Jesus ressuscitado? Então, à medida que nós vamos agora pensando um pouquinho nessa pergunta que a gente está fazendo aí, nós vamos meditar um pouquinho. Nós estamos na sexta semana da Páscoa agora, né, Ana?
0: Sim.
1: Chegando já em Pentecostes, ali da data de fundação da nossa igreja. Será que tem alguma coisa para nós meditar nisso aí?
0: Basta. Muito.
1: É, então, vamos pedir a graça de ouvir essa palavra de hoje, nos preparar o nosso coração para Pentecostes, entendendo o mistério de que envolve Pentecostes, né? Entendendo um pouquinho do que a palavra de Deus nos diz, para nós nos situarmos. Nós percebemos que todas essas dores que o nosso coração tem, elas precisam ser saciadas por uma boa palavra, né? Porque como tem palavra ruim na nossa vida hoje em dia, né? Palavras que nos desanimam, palavras que nos deixam para baixo, palavras que nos fazem ter vontade de desistir até da própria vida, uma palavra ruim, né? Então a gente percebe como é importante a palavra. E hoje nós vamos estudar um pouquinho ela, vamos deixar que a luz de Cristo vai entrando. Vamos pedir a graça pelo sinal da Santa Cruz. Livrai-nos, Deus nosso Senhor, dos nossos inimigos. Em nome do Pai, do Filho e do Espírito Santo.
0: Amém.
1: Texto para nós lá, Patrícia, para colocar aí para o povo de Deus, está lá em Lucas, capítulo 24, dos versículos 36 até o 49. Ainda estavam falando quando o próprio Jesus apareceu no meio deles e lhes disse: a paz esteja convosco. Eles ficaram assustados e cheios de medo, pensando que estavam vendo um espírito. Mas ele disse: por que estáis preocupados? E por que tendes dúvidas no coração? Vede minhas mãos e meus pés, sou eu mesmo. Tocai em mim e vede. Um espírito não tem carne nem ossos, como estáis vendo que eu tenho. E dizendo isso, ele mostrou-lhes as mãos e os pés. Mas eles ainda não podiam acreditar. Tanta era sua alegria e surpresa. Então Jesus disse: tendes aqui alguma coisa para comer? Deram-lhe um pedaço de peixe assado. Ele tomou e comeu diante deles. Depois disse-lhes: são estas as coisas que eu vos falei quando ainda estava convosco. Era necessário que se cumprisse tudo o que está escrito sobre mim na lei de Moisés, nos profetas e nos salmos. Então ele abriu a inteligência dos discípulos para que entendessem as escrituras e disse-lhes: assim está escrito: o Cristo sofrerá e ressuscitará dos mortos ao terceiro dia, e no seu nome será anunciada a conversão para o perdão dos pecados, e todas as nações, começando por Jerusalém. Vós sois as testemunhas dessas coisas. Eu enviarei sobre vós o que meu Pai prometeu. Por isso, permanecei na cidade até que sejais revestidos da força do alto. Palavra da salvação.
0: Glória a vós, Senhor.
1: Então, entrando agora já nesse clima de Pentecostes, terminando a Páscoa aqui, algumas coisas a gente já descobriu na vida, né? Principalmente nós aqui que estamos em missão, e todo o povo que a gente anda, que sem o Espírito Santo realmente a coisa não funciona, né? A gente tem aprendido aqui na Fonte Nova que para ir numa reunião, para tomar uma decisão, para ser assertivo nas coisas que nós fizemos, nós precisamos muito do Espírito Santo. E eu tenho percebido assim, quanto as pessoas que não descobriram essa verdade ainda, e eu estou me referindo às pessoas que estão na própria igreja, sofrem, porque às vezes você vê projeto bonito de pastoral, projeto bonito disso, daquilo, projetos lindos, e não sai do papel. E isso também se dá no âmbito do nosso trabalho, na nossa empresa que nós trabalhamos, né? A pessoa que não aprendeu ainda a pedir o conselho do Espírito Santo, que não aprendeu ainda a se depositar no Espírito Santo, como precisa de ajuda, né? Agora, assim, vamos entrar nesse texto para entender um pouco da realidade que Jesus quer para nós nesse Pentecostes, para todos nós que estamos vivendo num mundo tão atribulado, de tantas guerras, de tantas divisões, de tantas polarizações, de tantas bolhas, né? Que as pessoas vivem separadas por bolhas hoje, né? E uma coisa muito importante da gente perceber é: Jesus chega num momento muito engraçado até. Jesus estava tudo sentado ali, batendo papo, né? meio apavorado com tudo que tinha acontecido, meio triste com a paixão, a morte de Jesus. Quando vê, Jesus chega e entra no meio deles, a porta fechada. É como se nós estivéssemos agora aqui, né? E imagina, Jesus entra por aqui, passa na... Nem Daniel, ninguém vê aqui, ele entra, entra no nosso meio e fica aqui com nós. Imagina a nossa cara aqui, né? O estado de surpresa que a gente ficaria se ele entrasse dessa maneira aqui com nós. E foi assim que ele entrou, estavam os 11 ali reunidos. E imagina a cena, né? A última vez que eles tinham... É claro, os discípulos de Emaús já tinham visto, outros discípulos já tinham... Mas imagina o impacto da presença de Jesus. Eles tinham visto Jesus com o olho vazado, todo rebentado, todo machucado. E agora eles olham Jesus ali inteiro, chegando no meio deles. É um fantasma, né? E Jesus diz, não, sou eu. E os discípulos espantados, uma alegria, diz o texto aqui, né? Que uma alegria que eles não podiam conter. E Jesus vê que, né, eles não conseguem se conter, assim, entre o medo de ser um fantasma, né? E tudo que passa na cabeça deles diz assim, vocês têm alguma coisa para comer? Aí é muito engraçada a cena, né? Porque tu imagina o impacto do momento. E aí tu tá achando, tá falando com um fantasma, você tem alguma coisa para comer aí? Aí eles dão um peixe, ele come no meio deles. E começa nesse momento, então, a falar, era necessário que acontecesse tudo isso que aconteceu. Que eu passasse por todo esse processo, que vocês me vissem daquele jeito, para que eu pudesse vir trazer a promessa do Pai para vocês. E os discípulos ali já não estão mais com tanto pavor e medo, mas tomados de uma alegria, de um entusiasmo, de uma situação nova que aconteceu na vida deles ali. Até hoje, ninguém tinha voltado dos mortos. Lázaro voltou, mas foi como uma cura, né? Porque ele voltou humanamente ali, normal. E depois morreu. Mas ele não. Ele voltou num corpo glorificado. Então, imagina a cena engraçada que foi. Aí ele diz, pode me tocar. Aí, né, imagina, tem uns daí da comunidade que eu já sei que eu pedi pra tocar. Umas Patrícia, uns outros ali.
2: Não, agora não, mas...
1: Mas assim, que? Mas é tu mesmo? Uns ali diriam. Então, vejam a situação nova que foi criada ali, né, naquele momento com os discípulos ali. E Jesus diz para eles a paz, né, e sopra o Espírito sobre eles. Assim. E hoje, o que representa para nós, depois de 2000 anos, essa cena? Essa pergunta a igreja precisa se fazer. Qual é a representatividade desse momento de Jesus ali que ele teve com os discípulos? Para nós hoje, o que quer dizer esse momento de iluminação? Nós estamos aqui por causa do testemunho daqueles homens. Isso é um impacto tremendo, porque eles acreditaram e testemunharam num momento difícil. Eu vi um quadro uma vez, dos discípulos reunidos numa casa, e um guarda romano, e na pintura tinha a janela, e um guarda romano lá com a arma, olhando para eles, e eles todos com medo, muito medo. Então, veja, é por causa do testemunho desses homens que hoje nós estamos aqui. E isso realmente aconteceu. Como nós hoje, na nossa vida, nós podemos dizer que nós estamos nos encontrando nessa mesma situação com Jesus? Porque ele disse para os discípulos que estaria sempre conosco. Onde está acontecendo isso aqui hoje? Essa é uma pergunta importante para nós. Onde nós estamos vivendo esse momento novamente com Jesus? Na Santa Missa. Veja, na Santa Missa nós estamos repetindo esse mesmo momento. Por quê? Porque na Santa Missa tem a palavra de Deus. Ele disse, ele falou com eles ali, e eles começaram a entender tudo o que estava acontecendo, tudo o que era o projeto de Deus. E aonde nós escutamos a palavra de Deus, por excelência? Na Santa Missa. Nós estamos todos reunidos ali, escutando a palavra de Jesus. Então, aliás, a primeira coisa, aliás, antes da palavra, vem: bendito seja Deus que nos uniu no amor
0: de Cristo.
1: A gente agradece a Ele por ter nos unido no seu amor para escutar sua palavra. Então veja, esse mesmo momento acontece ali, na escuta da palavra, na presença do Senhor. Então, a ressurreição, ela é a grande sustentação da nossa fé. Esse momento aqui é o momento que nos sustenta, que nos fortalece. É nela que nos seguramos. São Paulo chega a dizer para os coríntios: se Jesus não ressuscitou, a nossa fé é vã. Então, o que nos sustenta nesses momentos de opressão? Nos momentos de guerra da humanidade? Esse momento com Jesus ressuscitado da Santa Missa. É ali que nós vamos sentir a sua presença. É ali que o sacramento vai ser soprado sobre nós novamente. Então, seria tempo perdido nós estarmos aqui se nós não tivéssemos esse momento com Cristo ressuscitado. Nós já tivemos lá na Santa Missa para estar aqui agora, né? Então, agora a pergunta é a seguinte: como está a nossa consciência em relação à Santa Missa? Porque nós já descobrimos que ontem, até na formação, a nossa formadora que está nos escutando agora disse assim: nós somos lentos. E a gente é lento para entender as coisas de Deus mesmo, né? Quanto tempo a gente leva para entender que Jesus está ali vivo no sacrário? Quanto tempo a gente leva para entender que ali na Santa Missa a nossa fragilidade vai se transformando em força? Quanto tempo, meu Deus, a gente leva para ter consciência da importância de saber que nós estamos na presença de Jesus ali, que quando o padre faz aquela consagração naquela hora santa, já não é mais pão, mas é Cristo vivo que está ali? Será que a gente acredita nisso? Vocês sabem que eu busco muito estar em adoração, e eu vou em muitos sacrários aqui da cidade, né, fazer adoração, e em nenhum deles eu encontro gente. Jesus está sempre sozinho no sacrário, sempre, à noite, de dia, não vai ninguém. Aí eu pergunto: se nós cremos que é Jesus que está ali vivo, nós não estaríamos ali? Pense nisso que eu estou perguntando agora. Se eu creio que é o próprio Cristo que está ali vivo, e sabe que teve uns místicos da igreja, alguns santos, que disseram: se nós realmente acreditássemos que Jesus está no sacrário, as igrejas estariam sempre cheias. Porque Ele está ali para nós. Ele está ali para nos ouvir. Ele está ali para nos escutar. Eu chego nas igrejas e qual é a minha decepção? De chegar em várias igrejas sempre vazias. Ou, às vezes, eu chego e tem gente tomando chimarrão, escutando rádio, almoçando na frente do Santíssimo. E eu me pergunto: será que nós cremos que Jesus está vivo na Eucaristia? Nós, católicos, nós cremos? Quantas vezes eu chego lá e digo: oh, Jesus, sozinho aí de novo, né? E aí vem essa pergunta que não quer calar: eu creio que Ele está lá? E veja, eu tive em Lanciano, lá na Itália, né, onde o sacerdote estava consagrando a Eucaristia e disse assim para Jesus: será que é tu? O sacerdote duvidou. E na hora que o sacerdote duvidou, começou a pingar sangue e se transformou em verdadeiro pedaço de carne. A igreja, na sua sabença, mandou para uns cientistas fazerem lá a pesquisa, e veio uma carta para o mosteiro dizendo assim: o Verbo se fez carne. E nessa pesquisa, eles viram algumas coisas interessantes, que ali naquele pedaço de carne ali, era uma membrana do coração, sangue O positivo. E qual foi a surpresa? Todo ano ele vira de novo, ele se transforma em aquela membrana seca, coagula. E são 5 porçõezinhas de sangue ali. E tanto quando fica com aquelas porções de sangue, ou quanto fica na membrana, o peso é o mesmo. E os cientistas atestaram: o Verbo se fez carne. Agora eu te pergunto, você acredita? Você tem comportamento de quem acredita que Jesus está vivo no sacrário? Será que você crê nisso? Porque aqueles homens que estavam naquela sala cheios de medo, acreditaram e testemunharam. E por que testemunharam? Porque testemunharam com a vida. Quando nos Atos dos Apóstolos, depois vocês vão ler as leituras, vocês dizem assim, ó, o português está errado. Errado não, mas não traduz o que diz lá no grego. Que diz assim, eles testemunharam com parresia. Ousadia é parresia. E parresia no termo lá mesmo quer dizer colocaram a vida. Arriscaram a vida para testemunhar. Será que nós temos testemunhado com parresia? Que Jesus está vivo no sacrário? E isso não é só falar não. Será que eu vou lá? Será que eu creio que Jesus está vivo no sacrário? Será que eu vou visitar Jesus? Palavra de quem vai em várias capelas, todas vazias. Ou, às vezes, pior ainda do que vazia, escândalos. Pessoas almoçando na frente do Santíssimo, pessoas ouvindo rádio na frente do Santíssimo. E eu me pergunto, Jesus, será que a tua igreja sabe que tu está vivo? Ele vive no meio de nós e prometeu, eu estarei sempre convosco. É por isso que a caminhada é lenta para nós, o processo é lento, porque nós não cremos. Nós duvidamos que Ele está vivo no meio de nós. Aquela fibra cardíaca que está lá em Lanciano é um testemunho. E sabe, já tem livro de tantos milagres eucarísticos que aconteceram. Porque foi Jesus está mandando dizer para o seu povo, eu estou vivo. Então, quando o ministro consagra Jesus, o ministro ordenado sacerdote, ali, naquele momento, tem um espaço sagrado. Mas será que a gente percebe esse canto sagrado? Pelas atitudes que eu acabei de narrar para vocês? Então nós temos que pensar nessas coisas, porque nós precisamos testemunhar o ressuscitado. Mas como eu vou testemunhar se eu não acredito? Se eu não tenho experiência com a pessoa de Jesus? E essa experiência é uma experiência de conversão. Então a igreja, ela é a ministra de Deus na terra. Ela é aquele rio que Naamã entrou 7 vezes, 7 sacramentos e saiu curado da lepra, que é o pecado. Se nós não formos como Eliseu, que mandarmos, indicarmos o caminho do Jordão, do mergulho no Espírito Santo às pessoas, não haverá cura na terra. Está escrito na palavra de Deus, no livro das Crônicas. Se esse povo se humilhar e me buscar, eu sararei a terra. A terra não tem sarado porque nós não cremos em Jesus ressuscitado. E não vem me dizer que crê, porque se nós crêssemos, as igrejas estariam cheias. Quanta gente não vai à missa durante a semana? Como é que você crê? Se Jesus está vivo lá e você não vai vê-lo? Essa é uma pergunta que precisa ficar clara para todos nós. Você crê em Jesus ressuscitado? Você é capaz de dar respostas à sua fé? Porque, meus irmãos, muitos, essa é uma geração como aquele homem que Jesus disse, que disse, eu vou, Senhor, mas não foi. E aquele disse assim, não vou, mas foi. Essa geração está muito declarada assim. E a gente vê a fé na Santa Missa. A gente vê a fé na adoração. Que católico que não adora, católico que não vai à missa, amigo, eu desconfio que você conhece a pessoa de Jesus Cristo. Pentecostes é daqui a uma semana. O Senhor mandará a força do alto sobre todos aqueles que estiverem em Jerusalém, ouvindo e escutando e obedecendo a palavra do Senhor. Sobre este monte eu derramarei o meu espírito. Vigiai e orai, para não cair em tentação. Que o Senhor venha sobre nós nesse tempo, nos lembrando de quem somos, que povo somos. Qual é a resposta que eu devo dar a todo esse momento pascal e também a obediência de estar em Jerusalém para a graça acontecer na minha vida? Que eu possa, nesse dia, dar uma resposta a esse Deus de amor que morreu por mim numa cruz e que está vivo e ressurreto na Eucaristia. Que eu volte à casa do Pai como filho pródigo e diga: Senhor, pequei contra ti e contra os meus irmãos. Que eu possa botar de novamente as sandálias e o anel da aliança e saber o significado dessa aliança. Porque há um povo inteiro, há continentes inteiros na nossa geração que não ouviram ainda falar de Jesus Cristo. E nós, calados nos nossos sofás, como dizia o Papa Francisco, não demos a resposta que a igreja e que esse mundo precisa. Como já foi dito aqui, nós somos a igreja do oitavo dia, do novo dia, do novo tempo. Não temos o direito mais de ficar parados. Que Deus nos dê a graça nessa manhã de falar, de testemunhar Jesus vivo e ressuscitado.

0: São 8 horas e 35 minutos e este é o programa Palavra Viva, programa de leigos consagrados da comunidade Fonte Nova. E esse é o nosso momento da partilha, né? Momento onde a gente partilha, você que está aí, né, ligadinho conosco, você que está aí pelo Facebook, né, quiser mandar sua mensagem, né, falar o que entendeu da palavra, dar o seu testemunho, né? Porque Deus fala, né, estava dizendo no início, né, com cada um de um jeito diferente. Porque a gente precisa naquele dia, é o que ele nos fala, né? Então, você já se encontrou com Jesus ressuscitado? Já te encontrou, Patrícia, com Jesus ressuscitado?
1: Graças a Deus, olha, nem sei o que ia ser de mim, né? Se não tivesse encontrado Jesus ressuscitado. Encontrei faz tempo, né? Há muito tempo. É claro que a caminhada é a passos lentos. A gente encontra, o Senhor convida, né? Vem comigo. E depois a gente vai dando aqueles passinhos lentos, às vezes dá uns passos para trás, às vezes fica, né, parado no caminho, daqui a pouco o Senhor dá um empurrão, né, puxa pela mão, às vezes ele puxa pelos cabelos, às vezes tu vem de arrasta. Mas é bom porque senão a gente não vai, né, a gente caminha muito lentamente. E nem dá para imaginar, né, a vida assim mais sem Jesus, né, sem a palavra. Até ontem eu tava pensando nisso, né, tendo uma conversa, assim, uma conversa inflamada lá em casa, né? Às vezes a gente entramos lá em casa em umas discussões, assim, ideológicas, né? Tem os controversos lá. E fala, daqui a pouco eu penso assim, como é que pode alguém não entender, né? Dizer umas coisas dessas, mas depois eu pensando, a gente já tá, né, uma vida inteira caminhando com o Senhor, já vê com facilidade a verdade de Deus. Mas quem não conhece, como é difícil, né? Como é difícil. Precisa pedir demais o Espírito Santo, né? Eu confio muito naquela palavra do Senhor que diz assim, ninguém vem a mim se o Pai não o atrair, né? Ninguém encontra Jesus, né? A verdade, se o Pai não o atrair para Jesus. Então, eu vejo assim, quando a coisa é muito dura, muito difícil, só rezando. Só rezando, pedindo a Deus misericórdia, para que o Pai atraia aquela pessoa, né, ao coração de Jesus, atraia ele para a verdade. E o Pentecostes é um tempo especial, né, maravilhoso, onde o Espírito se derrama. A igreja é cheia desses tempos, né? A gente perde tempo quando não vive os tempos da igreja.
2: Verdade.
1: Não é? Tempos de graça, tempos de Kairos. Então, agora, quando entra na Páscoa, entra Quaresma, é um tempo espetacular. Aí nós estamos na Páscoa, é outro tempo espetacular. E a gente já entra em Pentecostes, né? Muita graça, é muito tempo de graça, graças especiais que Deus, que o céu vai derramando sobre nós, para que a gente tenha a chance de se converter. Para que você tenha a chance de se converter, já que sozinho não consegue, né? Então, vem da igreja, dos tempos da igreja, vem do céu esse auxílio. Então, o tempo de Pentecostes, aproveite para pedir esse batismo do Espírito Santo. Nós aqui na Fonte Nova temos, né, esse carisma do Espírito, né, de rezar e viver com os dons do Espírito Santo. Peça, porque esse carisma nos deixa tão próximos de Deus, nos faz conhecer tão bem a palavra de Deus. Pede, né, pedir e recebereis. Se nós que somos maus sabemos dar coisas boas para nossos filhos, quanto mais o Pai nos dará o Espírito Santo para aquele que pedir. Se você pedir, não tem chance de não receber, mas tem que pedir certo. Tem que pedir o Espírito Santo, Paráclito, aquele que nos lembra todas as coisas, aquele que nos revela toda a verdade. Não peça bobagem. Não perde tempo pedindo coisas pequenas, não peça migalha, né? Peça abundância, o banquete de Deus, que é o Espírito Santo, que nos revela toda a verdade, que nos dá a plenitude da vida, que nos ensina a viver na alegria, no sofrimento, à vontade de Deus. É disso que a gente precisa e tudo mais virá por acréscimo. Né?
0: É verdade, Patrícia. Não é que seja Pentecostes que a gente tem que pedir outra. Não, a gente tem que pedir o Espírito Santo, né? Não vai lá querer pedir um carro, pedir uma casa, né? Lendo Pentecostes.
2: E é importante,
0: né,
2: também, como vocês falando aí, tem que ter uma vida de sacramento. Aquilo que nós estávamos falando antes, né? Não adianta também só pedir o Espírito Santo e não ter vida de sacramento, não ter Santa Missa, não ter confissão, né? Porque, veja, né, o Espírito vem pela igreja, vem pelos sacramentos. Jesus primeiro soprou sobre eles o Espírito e disse, a paz esteja convosco. Aqueles a quem vos perdoardes os pecados serão perdoados. Então, veja, vem por Cristo, pelo corpo de Cristo, pelos sacramentos.
1: Sobre a igreja reunida.
2: A igreja reunida. Então é preciso ter essa noção das coisas, né? Porque é a mesma coisa, eu vou para casa, começo a pedir sozinho, isolado lá o Espírito Santo. Com certeza Deus vai me dar uma consolação, vai tocar o meu coração. Mas deixa eu dizer uma coisa para vocês. O Espírito Santo vem quando o povo está reunido com a palavra de Deus, né? É preciso saber disso. Porque não adianta ser ilha, né? A menos que você seja um monge lá no mosteiro, lá que ficar na sua cela todo dia rezando, né? Mas é preciso encontrar essa verdade, viu? É preciso encontrar Jesus vivo na Eucaristia, Santa Missa. É o lugar por excelência do batismo do Espírito Santo. Precisa saber essas coisas, né, Ana? Senão...
0: Com certeza, né? Como diz aqui, né? Bendito seja Deus que nos reuniu no amor de Cristo, né? Ele nos reuniu.
2: Ele nos reuniu.
0: Né? Nos reuniu nesse amor dele, né?
2: Escutar a palavra para comungar, né?
0: Com certeza, né? Então, e que a gente possa passar isso por aqueles nossos irmãos que ainda que vão, só vão na missa ali também, né? Vou na missa, faço a minha parte ali, escutei a palavra de Deus, vou-me embora, não converso com ninguém, não vejo ninguém, não cumprimento ninguém.
1: Não participo de
0: não
1: nada.
0: Não participa, né? Isso aí a gente tem que fazer, né? Tem que partilhar essa palavra, né? Com as pessoas que vão ali, com os nossos irmãos que vão ali, né? Porque eu vejo uns que só chegam ali, participam da missa, viram as costas e vão embora. Às vezes sai até antes da oração final ali, né? Da bênção final.
2: É, embora isso seja rito, porque as pessoas trabalham, as pessoas correm, o importante de tudo é ter noção de Jesus ressuscitado. E se, eu volto a repetir, se católico soubesse que Jesus, tivesse fé que Jesus está na Eucaristia, iria à missa diária. Porque como é que você pode saber que Jesus está vivo ali, né? E ficar fazendo outras coisas? Às vezes, segundo plano, terceiro plano, e aí as pessoas dizem assim, por que a minha vida não encaixa? Né? Por que o meu casamento está assim? Por que a minha família está assim? Porque você não tem fé. Porque você é ritualista. Você acredita em religião, e não é religião, é relacionamento com Deus, meu amigo. Se você é ritualista, é porque chegou os 5 minutos, é porque isso, porque aquilo... Amigo, você não encontrou Jesus ainda na sua vida. Desculpa falar. Porque nós precisamos menos religião e mais relacionamento com Jesus Cristo vivo e ressuscitado. Se não for assim, eu digo para você, você vai andar segundo as inclinações da sua genealogia, tudo aquilo que você aprendeu, dos hábitos, e fica um bando de gente fariseu, dizendo, faz isso, olha a hora, tem que sair, tem que fazer. Não, relacionamento com Deus, Jesus vivo e ressuscitado, é relacionamento, é vida de intimidade com Cristo, é conhecer a pessoa de Jesus. Né? Porque senão fica rito. Chegou 5 minutos, saiu 5 minutos. Pelo amor de Deus, meu amigo. Todo mundo trabalha, todo mundo corre. Todo mundo faz um esforço para estar na Santa Missa. Quem vai diária, corre, pega trânsito, pega, chega voando. Cuidado com o rito. Lembra antes do Jesus vivo, do relacionamento com esse Cristo vivo. É isso que precisa ser colocado hoje na palavra. Porque senão, meus amigos, nós vamos ficar só religiosos. E a igreja teve assim muito tempo e perdeu muita gente por causa disso. Então, ou você tem relacionamento com Cristo, conhece Cristo pessoalmente e vive da fé, ou vai virar um clube de amigos que paga mensalidade, se abraça e come carreteiro no final de semana.
0: É verdade.
1: Mas aqui no nosso grupo tem gente que se encontrou com o Senhor.
0: Olha aí, olha coisa boa.
1: É, tem gente que tá lá no sacrário, sim. Lá, ó. Você já se encontrou com Jesus ressuscitado? E a pergunta é, né? Participe conosco aqui. A Nara e o Anilton, né, já nos deram aqui o testemunho deles, ó.
2: Olha aí.
1: Foi no cenáculo, durante o Nazaré. Olha só, né? Deve fazer tempo. Era tarde da noite e uma adoração do Santíssimo Sacramento foi tão especial que eu nunca esqueci, né? Então, aí, como tu falou, foi numa adoração ao Santíssimo. Ela se encontrou, teve esse encontro pessoal com Cristo, né? A Maria de Lourdes. Quando eu vou à missa todos os domingos para ouvir o Espírito, o que o Espírito Santo me diz, né? É quando ela encontra com Jesus ressuscitado. Durante a semana assisto a Canção Nova, missa diária e sorrindo para a vida. Tem uma capela próxima e lá estou eu diante do Santíssimo. Amém. Maria de Lourdes. Ah, peraí que entra uma coisa na frente. Outra aqui, ó. A Ilma. Oi, Ilma. Bom dia. Eu creio que ele vive em nós e peço que ele quebrante meu coração, perdoe meus pecados, para ser digna de sentir a sua presença. Amém. A Filomena. Louvado seja nosso Senhor Jesus Cristo. Opa. Por este programa que semeia a fé, alimenta a fé com a palavra de Deus. Vá colocando aqui, né, o que você lembra do seu encontro com Jesus, aquele que sabe, aquele primeiro encontro, né, que nos deu a coragem de seguir em frente. Depois a gente segue encontrando com ele muitas vezes, mas tem um dia especial, né, tem um momento especial em que Deus nos convenceu dele, da sua presença, e que nos faz seguir em frente. Coloca, mesmo que a gente já tenha terminado o programa, outras pessoas assistem em outros horários, acompanham em outros horários, às vezes o seu testemunho vai fazer a diferença na vida daquele que está ali procurando uma palavra, né? Um conselho, uma esperança. Ó, o Juliano nos diz: Jesus tem me encaminhado cada dia mais, e Nossa Senhora também. Então, assim, testemunhos, né, do nosso povo que anda conosco, que anda com o Senhor, que já fez essa experiência. Posso mandar meus abraços aqui já? Olha, tem bastante gente aqui.
0: Sim,
1: nos acompanhando.
0: Olha aí, coisa boa.
1: Eu até anotei, né? Até anotei, porque a Andréia anota, então eu anotei também. Para fazer igual. Então, aqui, ó. Abraços e beijos ao vivo para Claudinha, o Alex, para o João Francisco, para o Juliano Valente, para a Nária Newton, para a Filomena, para o Jorge, para a Nanda, para a Inês, o povo de Bagé, para a Genésia, estava com a gente na missa aí agora, para a Fátima, para a Ilma Terezinha, um abraço para a Silvana, para a Carmen Colecel, para a Vandinha, para a Maria de Lourdes, para a Zaira, para a Nilza Maria, para o Leonardo Madruga e para você que durante o dia, durante a programação, vai entrando, vai nos ouvindo e vai partilhando conosco essa palavra que é vida, vida em abundância para nós.
0: E com certeza, né? Aquele primeiro encontro que a gente teve com Jesus, né? Aquele primeiro encontro que nos impactou, que nos faz estar, né, sempre na missa, nos faz buscar grupo de oração, né? Faz a gente só buscar Deus, né? Então, que seja um testemunho para que os outros também possam, né, conhecer, né, se encontrar com Jesus.
1: Aqui, né, ó, mais uma confirmação aqui do Juliano, ó, sobre o encontro dele com Jesus ressuscitado. Um dia especial em adoração, me senti mimado por Jesus.
0: Olha só, legal, né?
1: Coisa Andréia boa. Também, ó, a Déia entrou. Antes tarde do que nunca, né, Déia? Descansada agora.
0: Mas ainda
1: agora.
0: Tempo ainda.
1: Déia manda abraços para Fonte Nova e para os nossos ouvintes.
0: E ainda dá tempo de entrar, Patrícia. Ainda tem uns minutinhos, dá tempo.
1: É. 10 né? minutos.
0: Pra, né, partilhe o que você entendeu da palavra, ou dá seu testemunho, né? O meu mesmo. Quando eu encontrei com Jesus, meu primeiro encontro com Jesus, né? Foi assim, ó, lágrimas e lágrimas, dava para juntar um balde.
1: Dava
0: para juntar um balde, né? Imagina, eu chorei um grupo inteirinho. Faz ideia, né? É uma hora e pouco de grupo, né? Uma hora e meia. Imagina, uma hora e meia chorando. Sai de lá como? Toda inchada.
1: Lavada, né?
0: Com aquele encontro maravilhoso, né? Maravilhoso, que não larguei mais, né? Segurei ele na orlinha ali da... Né? Do manto do Senhor, né? E não larguei mais. Então, quantas coisas, né? Quantos testemunhos tem aí bonito, né? Que teve encontro com Jesus, né? O teu encontro mesmo, Patrícia,
1: não,
0: né?
1: Eu já contei.
0: Imagina
1: tantas
0: quantas vezes
1: você
0: já,
1: né,
0: contou, né?
1: Aquela trombada com Jesus no Emaús, até hoje eu vou lá. Pediram para falar 5 minutinhos, dar o testemunho, porque o meu filho fez, né? O Mateus, mais novo. Eles querem um testemunho da expectativa da mãe, né? Quanto ao encontro do filho.
0: Ai, que coisa, né, boa, Patrícia. Olha aí.
1: E eu fiquei muito feliz, né, de poder ir, porque a minha conversão foi lá, né?
2: Vai ser forte, mãe.
0: Olha aí.
1: Vai ser forte, eu tô me preparando para conseguir falar. Ainda bem que, assim, não, é só 5 minutos, que a gente não se estende.
0: Olha aí, coisa boa.
1: E foi lá, justamente foi lá no encontro de mãe. Eu fiz o Nazaré também, né? Aqui o pessoal, alguém falou aqui do Nazaré.
0: Sim.
1: Que foi lá, né, no Adoração. O meu encontro foi durante aquele final de semana de Emaús. E como tu, assim, né? Chegou uma hora que não deu mais, juntamos um balde de lágrima e Digo, meu Deus, como é que eu nunca ouvi falar desse Jesus? Isso que a gente nasce na igreja, ó, a gente nasce na igreja, né? Pai e a mãe sempre foram do cursílio, sempre nos levaram desde pequeno pra missa, tinha reunião lá em casa, tinha ensaio de música, fiz catequese, fiz primeira eucaristia e não fazia ideia de quem era aquele Jesus, né? Então, enquanto ele não se apresenta pra nós, assim, né, não tira o véu, um pouquinho do véu, né? Nós não sabemos quem ele é, então eu acho que foi uma graça, né? Grande demais ele ter me escolhido tão cedo para se apresentar. Mas quem não teve ainda essa experiência precisa pedir.
3: E quantas pessoas não têm isso, né? Participam, né? Vão nos lugares, participam,
1: estão lá na igreja, como diz, né? Essa religiosidade toda, mas não entende o que a gente fala porque não teve essa experiência.
2: Esse encontro de fé
1: profundo onde a gente realmente conhece Jesus. Tem que pedir. Se você não experimentou, peça, porque ele vai te dar e aí nunca mais a vida vai ser a mesma.
3: Com certeza, né? Otávio, quer falar um pouquinho das nossas missões aí?
2: Então.
3: Enquanto o povo vai entrando mais um pouquinho, que dá tempo ainda,
2: é verdade. Sempre dá tempo,
3: sempre,
2: né?
3: Dá.
2: Com Jesus sempre dá tempo.
3: Temos 9
2: minutinhos. Os homens, às vezes, não gostam de dar tempo para os homens. Mas sim. Jesus sempre dá tempo. Então, não perca a sua esperança por causa dessas pessoas mais, assim, rigorosas, que estão no caminho, que dizendo, não pode isso, não... Claro, nós temos a palavra de Deus a obedecer, né? A igreja tem os mandamentos da igreja, os mandamentos de Jesus. Não é isso que eu estou me referindo. Estou me referindo a uma experiência autêntica de fé e as experiências somente religiosas, emocionais. Então, você vai aprendendo tudo isso quando você conhece a palavra de Deus. Temos muitos encontros. Dia 23 próximo agora, lá na Igreja do Fátima, nós temos um encontro dos grupos de oração aqui na cidade. Teremos uma missa com o Frei Leandro. E também... teremos um momento de adoração santíssima, pregação da palavra, estarei lá pregando a palavra de Deus. Será um momento de vigília de Pentecostes, preparando Pentecostes, né? E como a Fonte Nova está sempre correndo, né? Vai sair as da Patrícia, que é a Ana, mais o Volney, o Alex.
3: E a Karina.
2: E a Karina, que está nos escutando agora também. Vão lá para Candiota, no domingo, dia 24, dia de Pentecostes, fazer pregação, retiro de Pentecostes. Então tem muita atividade, o grupo de oração segue na quinta lá, sempre, né, Aninha? Toda quinta-feira às 20 horas. Então várias oportunidades para você fazer um encontro com a palavra de Deus, que é um encontro com o próprio Cristo. E ter um encontro pessoal a ponto de você ter essa presença de Jesus na sua vida. Uma experiência de fé, não religiosa, de fé. Uma experiência de fé autêntica, com a pessoa de Jesus Cristo. Isso que a Patrícia falou, né? É ter uma experiência com a pessoa de Jesus Cristo. Isso muda tudo.
1: Aqui nós temos mais uns testemunhos.
3: Olha que coisa boa!
1: Aí uma falando do primo, o encontro do primo dela. Foi numa noite na capela do Cenáculo, no movimento de cursílio. Senti um fogo que queimava no peito. Então, né, essa é a maneira como Jesus chegou nele. Em mim foi um jeito, Ana foi no outro. Cada um, Deus sabe do que a gente precisa, né, para conhecê-lo. A Genésia também falou aqui, ó. Eu tive vários encontros com Jesus e o mais forte no encontro do batismo no Espírito Santo, onde inclusive o Otávio era um dos pregadores lá nos anos 90, não querendo denunciar a idade do povo, né? Mas o Otávio estava lá, era um dos pregadores. Né? Então, assim, ó, cada um, né, num movimento diferente,
2: numa hora
1: diferente, de uma forma diferente, mas o que importa é que estava na igreja, né? Não estavam na igreja. Então é lá, né, na igreja reunida, que Deus entra, né, se apresenta, dá a paz e manda o Espírito Santo para nos encontrar com Ele.
3: Coisa boa, né, esses testemunhos, né? O povo todo dando seu testemunho, né? Porque todo
2: como é bom lembrar do nosso encontro, né?
3: É bom mesmo. Imagina a cena.
1: A Lúcia tá aqui. Aí, dali, Lúcia. Bom dia. Às vezes dói se encontrar com o Senhor, porque Ele nos tira dos nossos planos para realizar os dEle. Bendito seja Deus que não desiste de nós.
3: Olha aí, coisa boa, né? E é bom relembrar aquele primeiro encontro que a gente teve com o Senhor. É muito bom. Eu estou falando aqui com vocês, estou vendo, eu chego ver o dia.
1: A gente não esquece.
3: Não esquece. A gente dá encontro do batismo e é ali onde eu me encontrei com Jesus, naquele local ali. Aquilo ali marca. E eu falo o testemunho, ali eu falo para o povo, né? Que eu me encontrei ali. Foi através da comunidade Fonte Nova, né? Foi, né, através do grupo de oração. Tudo, eu vou falando, né? A igreja estava reunida, Né? Eu falo muito isso no batismo, né? Que ali, naquele lugar ali, foi onde eu tive encontro com Jesus, né? Para tocar no coração das pessoas que às vezes não, que ainda não se encontraram, né? Para se encontrar com Jesus. Isso vai dando uma motivação para a gente, né? Assim, né? Hoje o padre também falava, né? Na homilia, né? A gente tem que falar de Deus com motivação, né?
1: Entusiasmo.
3: Com entusiasmo,
2: né?
3: Com
2: aquele que ele encontrado, né?
3: Isso, quando
2: é
3: a gente encontrou.
2: É a mesma coisa que tu namorar uma pessoa pela televisão. Nunca conheceu a pessoa.
3: Nunca conheceu
2: a pessoa na televisão. Diz assim, eu amo, né? Que relacionamento bom, maravilhoso. Ela lá
3: encontrar
2: na Europa e tu aqui. Como...
3: Aí não, então, dá, né? Não dá esse relacionamento, não dá certo. Né? Então, toda quinta-feira, né? Quiser fazer essa experiência, né? Se reunir com, né? Reunir ali com o amor de Cristo, com a palavra de Deus, né? Toda quinta-feira, às 20 horas, na Igreja da Luz, nós estamos lá. A comunidade Fonte Nova está reunida, né, trazendo a palavra, né? Tem a música para começar, para preparar o nosso coração. A gente coloca, né, aquela oração inicial ali, que prepara o nosso coração, para a gente esvaziar daquele coração que está cheio, que vem cheio de coisas, né, do mundo aí fora, né? Vem magoado, vem às vezes que escutou uma palavra que não gostou, vem com o coração ferido, né, da família, né? Às vezes tem uma doença na família, está precisando de uma oração. A gente prepara o nosso coração ali no início para aquela palavra do Senhor, como a gente fala aqui, né? Cai a palavra de Deus no nosso coração e é onde a gente consegue fazer o encontro com o Senhor, né? Muitas vezes a gente se encontra ali, naquele momento, na dor. Eu cheguei a imaginar a Patrícia com os cabelinhos, puxando os cabelinhos quando ela falava, né? A gente imaginar, Patrícia.
1: Foi, né? Bem assim que ele já fez comigo um monte de vezes.
3: Olha aí, coisa boa, né? Que a gente, Deus nos traz, né? Ele que nos chama, né? Mas a gente precisa estar com o nosso coração aberto.
2: E,
3: né,
2: reunido no lugar.
3: E reunido,
2: irmãos, né? Como
3: com
2: ele entrou,
3: certeza,
2: naquela peça onde eles estavam.
3: Sim, né? Bendito seja Deus que nos reuniu no amor de Cristo.
2: Né?
3: Na Santa Missa, no grupo de oração.

0: né,
1: pai,
0: Patrícia? O coração, né? Durante essa novena.
1: Preparando o coração na novena do Pentecostes, né? Nos encontramos na igreja, se Deus quiser, né?
0: Ah, com certeza, né? E não lembrando, né, que amanhã é dia do Senhor, né? Domingo, dia de a gente buscar a Santa Missa, né? Agraciados, né? A nossa cidade, né? Agraciada com tantos locais, horários. Não dá para dizer que não vou ir na Santa Missa, né? Vai lá fazer esse encontro, né, com o Senhor, né? Coloca um sorriso, abraça o irmão, se reúne. Né? Se reúne para estar ali.
2: E vai estar Jesus vivo ali. Né?
0: Vivo, com
2: vivo,
0: certeza.
2: Vivo. Tá ali ele, é ele que você pode chegar e dizer assim: preciso de ajuda, Jesus.
0: Tô aqui, Senhor, eu vim. Vou
2: pedir para aquele seu vizinho lá que vai te dar um conselho errado. Ah. Vai lá, Jesus está vivo no sacrário, meu amigo.
0: Com
2: né?
0: certeza.
2: Pegar
0: né?
2: aquela mala ali do lado que vai te mandar fazer uma coisa errada ainda. Presta atenção, ouve a palavra de Deus.
0: Que melhor encontro, né? Que melhor encontro de estar lá na Santa Missa e falando com o Senhor.
2: Vivo.
0: Né? Então, até sábado que vem, se Deus quiser.

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1: 3:59.
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5: Bom dia!
6: Bom dia!
5: Bom dia!

0: Seja bem-vindo a mais um Porta Aberta. Com você, Mariângela Jaguraba. Passamos a palavra a Andressa Collet.
1: A nossa convidada de hoje, Moana Martins, ela que é diretora executiva da Orquestra Sinfônica Juvenil Chiquinha Gonzaga, que está fazendo uma turnê aqui pela Europa, em especial passando pela Itália e hoje, Moana, encontrando o Papa em plena Praça São Pedro. Eu queria saber, primeiramente, como é que foi estar lá na praça e sentir toda essa emoção.
2: Olha, Andressa, as emoções ainda não cessaram. É um momento de uma grande realização estar de perto dessa nossa liderança espiritual, desse homem que é tão importante para todos os cristãos no mundo, essa nossa representação aqui diante de Deus, estar ali bem pertinho dele, recebendo a sua bênção, as suas palavras de paz, de justiça. E a sua pregação foi tão envolvente. Ele estava contando hoje sobre a sua missão na África e os valores que orientam o seu ministério. E eu me senti muito acalentada, porque são valores que orientam também a nossa missão de paz. E trabalhamos nas favelas no Rio de Janeiro. Então, estar ali também com o Papa, que acredita no que a gente acredita, né? Está pregando sobre essa nossa ação conjunta pela paz, pelo amor. E tem algo muito especial que nós estávamos tocando, esse nosso hino brasileiro, Garota de Ipanema, e no final, aquela frase, né, que o Tom Vinícius nos coloca ali, por causa do amor, né? E aí foi quando ele entrou. O amor é a grande mola mestra da paz. O amor é o nosso elo da perfeição. Então o Papa falou muito sobre isso hoje. Eu e as meninas, muito tocadas, muito alimentadas na nossa alma, por tudo que ele representa e por tudo que ele falou. Ele falou o nome da nossa orquestra e nos deu a sua bênção em alto e bom som. Então você imagina como ainda está o meu coração, assim, fervilhando de alegria.
1: E o coração dessas estudantes, dessas jovens, o que que tu já conseguiu captar do que elas sentiram, Mona?
2: Olha, essas jovens, elas não vêm sozinhas. Elas trazem consigo os sonhos das suas famílias. Elas representam comunidades inteiras de jovens. Elas representam o protagonismo da juventude brasileira. Então, estar aqui não é uma vitória individual, na presença do Papa. É uma vitória coletiva de uma geração de jovens, né? Essas meninas vêm e elas colecionam nas suas trajetórias muitos desafios e dores também e lutas diárias. Então, esse momento aqui na Itália, em Roma, no Vaticano especialmente, tem sido um momento de bálsamo. Elas estão verbalizando sobre isso, que ainda, como diz a juventude, né, não caiu a ficha. Elas ainda não conseguem mensurar e já verbalizaram isso nas nossas caminhadas, nesse nosso momento, que é um símbolo de uma grande realização. E veja, Andressa, essa realização, ela não acaba aqui, ela não se esgota aqui, mas é perene, algo que elas vão levar para o resto da vida como um símbolo de que elas podem ir além, que elas vão alcançar, né? E se abrem horizontes. Esse dia especial é um dia simbólico que se abrem horizontes e constrói-se futuros.
1: Moana, para elas, mas eu imagino, né, o exemplo que elas passam para as outras colegas que ficaram e também para as comunidades em que elas são inseridas.
2: Exatamente. Tem um recorte muito especial, Andressa, que a nossa orquestra é a primeira orquestra de meninas do Brasil. E por que uma orquestra de meninas? Porque quando nós olhamos os grupos musicais da nossa própria instituição, os meninos lideravam, e nada contra os meninos, que eles são maravilhosos, mas nós não tínhamos uma representação feminina em vários espaços, né? Por exemplo, nós não tínhamos nenhuma menina tocando trombone, trompete, tuba, percussão, nenhuma maestra. Então, o que nós estamos trazendo hoje aqui, foi tão simbólico hoje também ali na audiência, várias mulheres trazendo as leituras. leituras, tendo esse espaço de fala, sabe? Essa oportunidade de ter reconhecido o seu protagonismo, o seu talento. E o Papa deixou isso muito claro em toda a sua apresentação. Então, é para elas e para as outras mulheres, meninas do Rio de Janeiro e do mundo, isso é um grande símbolo de que nós somos, nós podemos, nós precisamos de espaço, de oportunidade, porque quando a gente tem esse espaço de oportunidade, as mulheres, as meninas brilham e são maravilhosas.
1: E já que estamos no argumento da missão também das meninas no Rio, conta um pouquinho da história, então, como nasceu o projeto e a orquestra de vocês?
2: O Instituto Brasileiro de Música e Educação é a organização mantenedora desta orquestra, da Orquestra Sinfônica Juvenil Chiquinha Gonzaga, e de outras tantas orquestras. Nós somos hoje mais de 6 mil alunos distribuídos em 14 territórios de grande vulnerabilidade social do Rio de Janeiro. Quem conhece o Rio de Janeiro, a região metropolitana.
1: Só no Rio de Janeiro.
2: Isto. Então, estamos na cidade do Rio de Janeiro, em favelas como Pavão Pavãozinho. Nós nascemos na primeira favela do Brasil, Morro da Providência. E para quem está nos ouvindo agora e vai imaginar aquele grande relógio que também é bicentenário lá na Avenida Presidente Vargas, o Morro da Providência é ali atrás, é a primeira favela do Brasil. Tem uma história de muitas lutas, de muitas dores, mas de muitas coisas lindas. Ali nasceu o samba, o nosso Machado de Assis, tantas memórias, tantos legados da nossa história brasileira, do povo sofrido, do povo que sabe, dos escravizados, dos ex-combatentes da Guerra de Canudos. Então, muitas histórias. E lá também nasceu o Instituto Brasileiro de Música e Educação. Há 15 anos, nós estamos fazendo aniversário de 15 anos e a Orquestra Sinfônica Juvenil Chiquinha Gonzaga está fazendo 5 anos. Já tínhamos 10 anos de organização e nós estamos sempre olhando para as nossas métricas, nossos números, os indicadores. E quando nós olhamos para as nossas orquestras, nós percebemos que havia uma subrepresentação feminina em vários naipes. Pouquíssimas meninas ali. E um dia eu perguntei para uma aluna, mas por que você não toca o contrabaixo? Porque ela me disse, olha, meu sonho seria tocar esse instrumento, contrabaixo, lindo, grande, sonoro, majestoso. E eu perguntei, mas por que você não acha que esse instrumento é para você? Ela disse, mas eu nunca vi uma mulher tocando. Acho que isso não é para mim, não é? Então, perceba, né, nossos ouvintes e a todos nós precisamos sempre de um lugar para olhar, de alguém.
1: Não,
2: pra
1: é uma
2: dizer
1: representatividade concreta que tu enxerga e depois se inspira para isso.
2: Exatamente, uma inspiração. Porque ela me disse, não, professora, mas esse instrumento é um instrumento de rapazes, é de homens, mulheres, quem já se viu mulher tocar? Uma outra diz, quem já viu uma mulher tocando uma tuba? Olha, e as nossas tubistas, as nossas trombonistas e tantos outros instrumentos ditos, né, anteriormente com esse preconceito que seria instrumentos masculinos, elas estão ocupando espaços nas bandas militares, passando em concursos e ocupando espaços com muita excelência. Não é? A nossa orquestra, e eu digo isso com muita alegria e humildade no coração, é uma orquestra de excelência musical. Elas são muito dedicadas, elas são muito responsáveis, mas para além disso, o que está por trás é exatamente essa trajetória inspiradora de educação, de vitória, de superação das meninas, das mulheres, das mães também. Olha, muitas mães, depois desse movimento bonito de estudar, as meninas estão ocupando espaços nas universidades brasileiras. Temos aí, olha, só no ano passado tivemos 30 meninas ocupando as primeiras cadeiras das universidades públicas do Rio de Janeiro. Então, as mães também no movimento de estudar.
1: Então, acaba sendo um trampolim não só para a música, mas também para os outros setores da vida.
2: Exatamente. Esse espaço do saber. Saber é experienciar, saber é saborear. Como você vai saborear algo que está distante, né? Intangível? Então, que nós estamos nesse movimento tão bonito de trazer para perto esse caminho do saber, que ele não é distante. Algumas mães passavam na porta do Teatro Municipal e elas já verbalizaram sobre isso, dizendo: olha, a gente sempre achou que esses lugares não eram alcançáveis, não eram para nós, mas hoje nós ocupamos esse espaço. Então é identidade, pertencimento, sentimento de gratidão.
1: Não é aquela distância longínqua que tu nunca vai alcançar, né, Mona?
2: Não, e o mais importante, esse lugar da autorrealização e da autoconfiança, que é o que todas nós, mulheres, meninas e homens também, precisam sentir para caminhar. Nós estamos falando sobre habilidades emocionais, esse treinamento que é tão importante, a gente é forjado disso. Então a diferença entre aquele que vai e aquele não vai é exatamente se sentir, eu vou usar essa palavra, empoderado, capacitado e digno. Então o que nós estamos fazendo aqui é oferecendo suporte, dando dignidade e confiança para que não apenas as meninas, mas as suas famílias e todas as comunidades possam se sentir confiantes de ocupar esses espaços, como o nosso Santo Padre disse hoje, palavras de tanta sabedoria, que o nosso Deus deu a todos, Ele quer a todos. Ele estava, fez a sua missão em 4 países da África, e agora eu não vou me lembrar de todos. Não é?
1: Eu posso lembrar, se você quiser, Argélia, Camarões, isso. Angola e Guiné Equatorial, porque nosso trabalho foi intenso para fazer a cobertura.
2: E ele contando sobre as missões, como o trabalho florescendo e as lideranças, né? E como as pessoas assim, unidas em torno de uma causa. Né, unidas em torno de uma causa, que é a nossa causa, de fé, de justiça, de amor. Então, isso. São os valores que orientam a nossa vida, esse nosso desejo de ver o outro, essa realização nossa está no outro, né? Na alegria do outro, na missão do outro. Que esses países todos, que a fé prospere nesses lugares, assim como nas nossas favelas, lugares assim de muitas tristezas. Mas aonde há tristezas e dores, como diz o Santo Evangelho, superabunda a graça de Deus.
1: E não é por ser uma orquestra de excelência que não tem rigor. Como é que as meninas fazem essas etapas? Por exemplo, eu sei que tem mais meninas que ficaram no Brasil e outras que vieram para cá. Como é que funciona esse rigor dentro da própria orquestra com meninas, vamos recordar, que são estudantes da rede pública?
2: Isto, exatamente, André. São 3 Ds, viu? O primeiro D é o D do desejo. E aí a gente faz esse trabalho, porque quem está distante, quem não vê, não pode desejar. Então, essa é a nossa missão como educadores que somos, é trazer para perto, como a gente estava falando agora. E depois do desejo, os outros 2 Ds. É a disciplina e a dedicação. Porque sem isso não é possível ver o Papa. Não é possível ver o Papa. Sem dedicação, sem disciplina, constância, não é? Sem pausa e sem pressa. É a nossa vida de crescimento diário. Veja, nós somos mais de 6 mil alunos, 900 meninas nesse trabalho bonito, anterior à Orquestra Chiquinha, chamamos Abre Alas. Abre Alas porque, só fazer uma digressão aqui muito rápida, A Chiquinha Gonzaga compôs essa primeira marchinha de carnaval. E é o nosso hino profético. Abre Alas, que eu quero passar. Então, essa nossa caminhada é uma caminhada de bastante, né, distância aí, mas a gente não está com pressa, vamos sempre. Estamos aqui espelhando o mundo do trabalho. Estamos espelhando, não é, essa preparação do mundo do trabalho. E, né, você é a profissional que é, sabe bem, no mundo do trabalho não é lugar para medíocres, mais ou menos, pessoas desleixadas, pessoas sem disciplina. Então, nós estamos preparando nossas meninas para que sejam as primeiras. Então, tudo isso que nós fazemos é com muito amor, né? Como o amor de paz, como o amor do Papa. Então, é assim que nós orientamos. Tivemos, sim, uma audição para o grupo que viria, porque nossos recursos também são limitados. Tínhamos 25 vagas. E nós, o grupo principal são 52 meninas. Então, tivemos alguns elementos muito importantes, decisivos. E não era só musical. Compromisso, a pontualidade, o desempenho acadêmico, não é? E mais outros detalhes que a maestra lá com a sua... não são detalhes subjetivos, mas são questões muito claras que ficam para as meninas assim um grande exemplo de que precisam se dedicar e sempre. Agora, uma coisa importante, nós tivemos uma viagem internacional no final do ano. Então, também tem essa coisa de oportunizar essa experiência maravilhosa a todas possíveis, né? Então, nós tivemos a honra, a alegria de tocar no Carnegie Hall, essa maravilhosa sala de concerto, uma das mais importantes do planeta, hein? E a gente estava lá e tivemos sold out, os ingressos vendidos, estava lá a nossa comunidade brasileira e outros também, e americanos e pessoas que foram lá nos prestigiar. Foi um maravilhoso espetáculo. A presença linda também da cantora Flor Gil, que hoje também está conosco, que é uma grande amiga. É uma jovem brasileira com um talento, uma musicalidade e uma generosidade de nos acompanhar nesses dois programas. Então,
1: vamos por partes, eu quero saber dessas viagens internacionais. Isto. Aí depois a gente passa para a Flor Gil.
2: Vamos. Então, as meninas participaram da missão nos Estados Unidos, que também foi uma viagem muito linda. E agora a outra parte veio para a Itália. Algumas se repetiram nas duas, não é? Algumas meninas estão
1: essa
2: aí.
1: Essa seria a segunda internacional ou tiveram outras?
2: Olha,
1: vamos falar disso,
2: vamos
1: então.
2: Falar disso.
1: Dessas turnês da orquestra.
2: É um privilégio maravilhoso. Desde que a orquestra nasceu, nós já completamos o primeiro ano quando recebemos um convite para participar de um intercâmbio cultural em Portugal. Foi em 2022, olha que coisa linda. E em 2023, nós tivemos uma missão suíça, foi algo extraordinário. E os suíços nos receberam, e aí começamos lá os nossos concertos, com eles um pouco quietinhos. Daqui a pouco começamos a nossa música brasileira, e aí não deu para ninguém se segurar, e até os suíços, hein? 2024, nós fomos fazer um intercâmbio com uma outra orquestra jovem em Bordeaux, na França. Foi extraordinário, e passamos 15 dias, os franceses também anteriormente foram ao Brasil, então fizemos uma grande integração. E algo muito lindo que está acontecendo nessas viagens, em cada uma delas, nós temos a oportunidade de visitar universidades, escolas de músicas, conservatórios, projetos sociais, e nisso a gente vai aí criando raízes e laços. Já temos meninas aplicando para a universidade. O ano passado já mandamos uma para Bordeaux, e foi sensacional. E 2025, como eu já estou contando, tocamos no Carnegie Hall e fomos a Juilliard School, e tocamos com outros projetos também de música e educação nos Estados Unidos. Foi fantástico. Vivemos momentos especiais com a Filarmônica de Paris, de Nova York. Foi demais. E 2026, veja, o quinto ano da orquestra, olha o presente que nós estamos ganhando.
1: Chegamos, então, nessa conexão Vaticano, que especialmente, então, vocês vêm para cá em comemoração aos 200 anos de relações diplomáticas entre o Brasil e a Santa Sé. E eu quero que tu me conte um pouquinho dessa turnê. O que vocês já fizeram aqui, de que forma que vocês estão conseguindo absorver toda essa passagem por Roma. Sei que foram pelo Auditório Parco della Musica, lá no Santa Cecília.
2: Nossa,
1: como é que foi?
2: Oh, meu Deus, eu estou emocionada. Crianças lindas, cantantes, e a gente se integrou. E nós também cantamos uma música brasileira para eles. E já estamos nos prometendo mutualmente que a gente vai se
1: encontrar. Encontraram estudantes lá.
2: Participamos juntos.
1: Que bacana.
2: Olha, foi uma tarde. Alguém disse não.
1: Imagina também para eles, né? Para italianos, percebendo essa cultura toda brasileira ali.
2: Foi difícil se despedir, viu?
1: Que bacana.
2: A gente teve que dizer um tchau porque... porque a professora precisava continuar a aula. Mas se deixasse, a gente estava lá até agora. E olha, uma coisa muito linda.
1: Porque a inspiração, Moana, né? Eles se vendo também, que bacana.
2: Foi
1: Fico
2: lindo.
1: Muito feliz.
2: Olha, e a gente não fala a mesma língua.
1: Sim.
2: E daqui a pouco eles estavam assim, colocando aplicativo, falando com as meninas. E era uma mistura de um inglês com italiano com espanhol. Era uma confusão. Mas que confusão linda, sabe? Dos adolescentes se integrando e sorrindo. Eles não se deixavam mais. Foi uma coisa fantástica. E agora eu vou ter que me lembrar, porque os dias estão tão intensos. A gente está parecendo que tem 20 dias.
1: Mas enfim, ontem você estiver no concerto na La Sapienza, que é a principal universidade daqui, né? Como é que foi esse encontro?
2: Olha, se deixasse também, a gente estava tocando até agora lá.
1: Como é que os italianos receberam? Se bem que sempre tem a comunidade brasileira presente, né?
2: Tem.
1: Que busca sempre essa referência.
2: Mas os italianos estavam lá, maravilhosos. Tivemos que fazer 3 bis, viu? Isso.
1: Uau!
2: Não foi o quarto, porque alguém disse, olha, não vai ter mais como voltar para casa.
1: Sim,
2: e amanhã,
1: sim.
2: É 6 horas da manhã para a gente acordar para ver o Papa. Olha, foi lindo. Um auditório bonito, várias pessoas, a nossa comunidade brasileira, a nossa embaixada da Santa Sé fez um trabalho primoroso, convidados, foi muito especial e eu acho que eles gostaram muito. A gente, somos modestos e humildes, mas eu acho que foi uma noite muito especial. O italiano, o diretor da música, da universidade, do teatro, disse para nós, olha, minha gente, não sou eu que estou dizendo, foi ele que disse que foi o melhor concerto da temporada.
1: Olha.
2: E a gente saiu de lá voando, viu? As meninas muito felizes, a nossa...
1: E aí teve também a participação, então, da Flor Gil, né? Como é que é essa conexão de vocês, que não é de agora, não é de ontem?
2: Flor Gil, uma amiga... E nós estávamos de malas prontas para o Carnegie Hall e pensamos, gente...
1: Flor Gil, para quem... Vamos lembrar os ouvintes,
2: isto,
1: né? Ela é neta de Gilberto Gil, esteve recentemente fazendo um espetáculo também no Auditório Parque de la Música.
2: Isto.
1: Eu fui privilegiada, consegui participar desse show. Então, inclusive, já repassei os meus parabéns, porque a comunidade brasileira parece que sente quando tem... uma representação nossa por aqui, a gente sempre busca isso. Então, eu te agradeci a ela, agradeço a vocês também. Então, continua me contando, ela que é a neta de Gilberto Gil.
2: Ela é uma inspiração e ela tem uma musicalidade própria. Ela é, né? Traz essa herança dessa brasilidade linda que o nosso grande mestre Gilberto Gil é um grande legado brasileiro. Outro dia a gente conversa só sobre o Gilberto Gil, porque ele é uma grande inspiração. E a Flor, ela carrega consigo uma identidade musical, uma beleza, uma voz suave, gostosa e um gosto muito apurado. Então, ela adora a bossa nova e está sempre tocando e cantando acordes bonitos, estuda música.
1: E como é que vocês se encontraram, então?
2: Pois é, a gente estava de malas prontas para o Carnegie Hall e a gente precisava, a gente queria uma cantora. E aí as coisas, né, passagem difícil. Gente, tem uma cantora brasileira? E alguém lembrou, olha, a Flor está estudando em Nova York. Nós escrevemos para ela, imediatamente ela respondeu. Nós não nos conhecíamos, mas foi uma grande conexão. É uma menina muito maravilhosa, acessível, não tem nenhuma bobagem, não é alguém distante, mas veja, uma posição, a condição que ela tem e tudo, mas é alguém como gente como a gente. Então, ela esteve lá na nossa sede no Rio de Janeiro, foi lá ensaiar com a gente, lá próximo ao Morro da Providência, lá na Central do Brasil, adorou. Ela e as meninas têm a mesma idade, então elas se integram e se adoram. Então, uma delícia. A gente foi um sucesso em Nova York. E eu disse para ela, Flor, nós estamos de malas prontas para a Itália. E ela disse, eu vou. E foi assim. Então, a gente teve a conexão Nova York e agora a nossa conexão Vaticano. Ela pegou um avião e veio de Nova York para cá, chegou ontem, já foi para o ensaio, estamos aqui o dia todo, hoje aqui.
1: Então,
2: né?
1: Seria por projeto que vocês têm essa
2: parceria. Isso, mas nesse ínter a gente se fala, se manda música e eu tenho uma alegria que eu apresentei para a Flor, uma bossa nova do Caetano Veloso, que ela não conhecia. Eu te apresentei alguma coisa. E ela adora essa música, é a música do filme Orfeu, Sou Você. É linda essa música. E ela diz, olha, mas eu quero cantar Sou Você. Então, está no nosso repertório. E estamos aí com um repertório bonito, claro, com músicas do Gil. Tocamos hoje para o Papa, Estrela do Gil. né? Que essa música é tão linda, uma mensagem tão linda. Há de surgir uma estrela no céu cada vez que você sorri. É muito lindo, Jean. É o nosso mestre, é um grande poeta, músico maravilhoso. E acordes lindos dessa música. No repertório também está aquele abraço, que a gente termina o show com esse samba maravilhoso do Gil, aquele abraço. E outras músicas também que a Flor canta. Agora de manhã cantamos para o Papa a Anunciação do Alceu Valença. Lindo! Tu vens, tu vens, eu já escuto os teus... Nós perdi a voz.
1: Mas a gente consegue ter essa percepção. O que mais vocês tocaram hoje ali?
2: Olha, o italiano, a gente chegou lá, ele não pode, mas depois ele, a orquestra brasileira, só dava a orquestra Chiquinha Gonzaga, viu? Ah. Se deixasse, a gente estava tocando até agora. Tocamos uma música importante, deixa eu te contar. A orquestra Chiquinha Gonzaga lançou um concurso nacional, internacional, de mulheres compositoras. Andressa, nós ainda, mulheres, compõem, mas a gente não tem acesso a esse repertório, essas músicas. Cadê essas músicas? Nossa orquestra é uma orquestra de meninas, a gente quer tocar músicas, né, arranjadas e compostas por mulheres. Isso é um privilégio maravilhoso também, ser esse canal de apresentar a arte das mulheres. Então, nós lançamos um concurso. E uma estudante brasileira, Agatha, ela mora agora na Áustria, mas uma menina também muito jovem, muito lutadora, que está vencendo, está batalhando, uma batalhadora também como as meninas, sabe? Um estudante, mãezinha, uma guerreira. Então, ela venceu esse concurso. Nós já recebemos mais de 50 composições aí do mundo inteiro e muitas, né, compositoras, todas compositoras brasileiras, mas em qualquer parte do mundo. E a Agatha foi a vencedora. Ela compôs uma canção chamada Aboio de Maria. Aboio de Maria. Gente, o aboio é um lamento sertanejo, uma música da alma, né? Com a letra da Maria, sabe? Uma poesia sobre a nossa Maria.
1: E essa foi, então?
2: Foi a música que nós começamos hoje a tocar para o nosso Santo Padre. Foi lindo, encheu a praça com essa música, que tem um sotaque nordestino, um sotaque brasileiro. Então, nós tivemos essa Ave Maria nordestina, assim, com a nossa língua, com o nosso som, com essa nossa miscelânea cultural brasileira. Tocamos ontem também uma música muito especial, que é a Ave Maria do Morro, que é essa voz de uma mulher, de uma mãe, de uma avó, sabe? Dessa mulher que sente dor, que trabalha, que luta e que está clamando a Maria pela sua graça. Então as pessoas ficaram muito felizes em ouvir também Ave Maria do Morro. A gente não pôde tocar Ave Maria do Morro, que a nossa cantora, isso aqui é só para os bastidores, passou um pouquinho mal, mas ela já está se recuperando. E à noite, hoje, nós vamos tocar na Embaixada Brasileira. Já estou me adiantando, né, Andressa?
1: Não, mas está ótimo, porque a gente já sabe, mas eu já digo que é mais uma apresentação que vocês vão fazer para finalizar a turnê aqui. Eu ficaria falando horas contigo, né, Moana? Mas partindo e finalizando de Maria, né, pelas canções. A ti, Moana, te agradeço pela participação no nosso programa e também por trazer essas meninas de inspiração, tanto para nós aqui em Roma, quanto para aqueles que vão nos ouvir durante esse programa. Muito obrigada e voltem sempre.
2: Obrigada a você, aos nossos ouvintes. A gente está muito grato, muito feliz. E um viva, né? A nossa comunidade brasileira espalhada por todo mundo e você aqui. Que coisa linda. Parabéns.
1: Obrigada, Moana.
0: Obrigada pela sua participação neste Porta Aberta. Nós voltaremos na próxima semana.
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Bem, amigos de todo o Brasil, estamos de volta com o nosso Em Romaria, caminhando juntos nesse terceiro milênio. Nos estúdios da Rádio Vaticano, Silvone José.

0: Bem-vindos de todo o Brasil. Com alegria, nós estamos recebendo aqui nos nossos estúdios Padre Robson Antônio da Silva. Padre Robson, que alegria reencontrá-lo. Seja mais uma vez bem-vindo.
1: Obrigado, Silvonei, pela sua acolhida, sua amizade. Fazia algum tempo, a gente se viu em 2019 e agora é a alegria de revê-lo. E vir em Roma e não ver Silvonei é como vir aqui não ver o Papa. Para nós brasileiros, de verdade. Viu?
0: Muito obrigado, Padre Robson. Diocese de?
1: Ourinhos.
0: Ourinhos.
1: Interiorzão de São Paulo.
0: Onde é que fica Ourinhos? Perto de?
1: Ali, Bauru, Assis, Marília, estamos num triângulo ali. Divisa também com Jacarezinho.
0: Com Jacarezinho, no norte do Paraná. É. Exatamente. Padre Robson, eu estava conversando com o Padre Robson, antes de eu falar de uma publicação que ele fez aqui, que me interessa muito, de uma experiência de vida. O Padre Robson me contava um pouquinho. Ele passou por momentos não fáceis, né, nos últimos tempos. E gostaria que a gente partilhasse esse momento, Padre Robson, não somente por causa daquilo que o senhor viveu, da dor, mas pela esperança que traz quando a gente vive também certas situações para pessoas que, nesse momento, por exemplo, estão passando pela mesma situação, né? O senhor teve problema de saúde muito forte, muito difícil. E graças a Deus nós temos Padre Robson aqui de novo, portanto, superado. Mas o que aconteceu e como é que foi realmente enfrentar a doença?
1: Silvonei, tudo começou com algumas coisas que eu sentia um pouco diferente na questão do intestino, né? E eu fui percebendo ali, fui sentindo dores, sangramento. E eu não sei se todo mundo, mas eu acabei me acostumando com aquilo. Tanto com a dor, quanto com aquela situação, acostumei. Ah, é assim. E chegou um momento em que me consolei. É assim. E uma vez conversando com uma grande, um casal, que são assim, gente muito querida minha. Até eu digo o nome deles, Mário Manfrim e Cristina Manfrim. Na casa deles eu contei isso. E ela ficou assustada. Ela falou, isso não é normal. Eu tenho um amigo, um médico, colonoscopista. Vamos fazer o exame. Silvone, eu de criança, eu tinha 6 anos de idade, eu entrei no consultório de um dentista, eu atravessei a praça da igreja com medo, eu tenho pavor. Sempre tive, desde criança. E eu falei para ela, ela falou, padre, eu vou, o senhor me permite? Eu falei, marca lá, vamos ver. Eu tinha vindo para cá. E o médico tinha marcado, eu falei, mas eu estou com a viagem marcada para Itália, não vai dar. Aí ele falou assim, pede para ele me mandar um áudio. Eu mandei. E descrevi um pouquinho, desde a minha adolescência, aquilo que eu lembrava, e depois, agora, os últimos tempos ali. Isso era 2024. Ele respondeu assim para ela, o caso do padre é urgente. Eu confesso que essa resposta dele me tirou a tranquilidade, me tirou um pouco a paz. E me encorajou. Do medo, eu passei a ter coragem. Falei, vou enfrentar, vou buscar. Tenho que descobrir o que é isso. Tenho que saber o que é. Se eu ficar assim, é responsabilidade minha. O médico disse, é urgente. É Deus falando, né? Não está no livro do Eclesiastes, honre os médicos? Então, eu estaria desonrando Deus, que estaria me dando um sinal. E me deu um sinal por meio daquele médico. E aí, fui e fiz a colonoscopia em junho. Disse para ele, doutor, está tudo bem? Ele falou, como é que chama aquele exame? A biópsia dirá. Outra vez não gostei, não queria ouvir. Eu queria ouvir, está tudo bem. Mas ele, bom, aí depois veio, me encaminhou para uma médica, doutora Marcela. Ali fizemos exames, realmente estava muito, a coisa era urgente, tinha muita inflamação no colo do reto. E fui fazer uma cirurgia. Ela me disse, é simples, é tranquilo. Em um mês nós fizemos a cirurgia. Não precisa nem de ir a grandes exames anteriores. Só que ali, hoje eu sei disso, mas eu não sabia. Eu adquiri a tal de sepsia no seu nome. E aquilo acabou com a minha imunidade, com a minha saúde, com a minha vida. Quase me uberei à morte, né? Então eu fiz a cirurgia em setembro de 2024, outubro, novembro, dezembro. Janeiro eu estava com 55 quilos.
0: E eu, sem saber o quê?
1: Sem saber. Na minha cabeça, mexeram, o bicho acordou, está me matando. Para que eu fui fazer essa cirurgia? Aí saiu o resultado, pré-maligno. A doutora confessou para mim assim, padre, achei estranho, sempre ouvi dizer benigno e maligno. Aí eu brinquei, eu falei, ele não pode fazer a formatura da primeira série, tem que ficar sempre no pré. Ela falou, não tem nada, fique tranquilo. Eu nunca tinha ouvido essa definição, diagnóstico. Vamos apenas cuidar. Aí ela falou, vamos fazer uma segunda cirurgia em janeiro, porque eu vou limpar mais. Eu não tenho uma régua, não sei onde eu chego. Então, agora, diante disso, eu quero avançar um pouco mais. Mas aí foi quando eu fui só decaindo, perdendo peso. Aí veio sarcopenia violenta, porque a imunidade não comia. E vai dando várias complicações, né? E aí, em janeiro, a gente volta nela. Eu fui amparado pela enfermeira que, nesse momento, já cuidava de mim. Eu não tinha força para ficar em pé. Eu não entendia nada. Depois o médico disse, o senhor estava à beira da morte, mas eu não sentia que eu estava morrendo. Eu falei, estou emagrecendo, estou ruim. A gente morre sem ver. E foi assim uma experiência difícil naquele momento para mim. E em casa, com minha mãe, minhas duas tias, me olhavam, choravam. Elas diziam, hoje elas me dizem, nós víamos que você estava morrendo e não podíamos fazer nada. A única coisa era dar amor, carinho, que me deram, alimentação, caldo de mocotó, sopa de pé de galinha, no estilo ainda da minha avó, e isso ajudou. Mas o que me salvou foi o amor delas, o carinho delas. Isso foi fora, eu falo que sem elas eu teria superado, mas com elas foi mais fácil, porque elas foram a mão de Deus para mim. E foi um momento lindo. Hoje eu chamo essa enfermidade de bendita, porque me ajudou a rever a minha história, a rever meu ministério, a rever minha vida. Eu estou com 52 anos de vida. E eu brincava. Eu vou viver até 94. Agora eu tenho certeza que eu chego a 94.
0: Esse processo de, quer dizer, caiu a tua imunologia, hoje está sendo superada, tranquila?
1: Já. Hoje o último exame, no mês de maio, deu 1.8. É 2.0. Então já estamos mais do que no lucro. Já estamos colhendo juros e correção monetária.
0: Vamos falar dessa experiência, né? Porque quando você diz que você vai ao encontro da morte, muitas vezes sem saber, né? Você falou que é um momento que muda também um pouquinho a sua existência.
1: É, porque eu passei a dormir de dia, passava a noite acordado e muitos pensamentos, né? E você começa a fazer um exame de consciência, a rever a sua vida, a sua história. Então me vinha à memória muitas coisas, muitas lembranças, né? Sobretudo quando saí de casa, né? Saí de casa para ser um homem de Deus, para ser um padre. Era o que eu mais queria, né? Nem sabia essa diferença religiosa, diocesana. Na época, estudei no seminário religioso. Queria ser padre. E isso tudo foi ficando muito forte na minha cabeça. Eu fui vendo a minha história e percebendo naquela minha fragilidade o quanto Deus tinha sido bom, providente, misericordioso comigo. A providência de Deus me acompanha desde a minha infância, desde o nascimento, né? Então, esse modo de Deus cuidar, de carregar, de discernir, de fazer tudo para o bem. Para o bem, para o bem. Essa enfermidade foi para o meu bem. Ela salvou meu ministério, Silvone, e me salvou como filho de Deus. E me salvou como padre. Eu redescobri coisas que eu tinha esquecido. Tinha colocado numa caixinha, tinha ficado lá. A adoração, a oração pessoal, a certeza de que Deus é Deus. A certeza de que a providência não é apenas um conceito, é um plano real, é uma carta que Deus tem na manga e no momento que a gente mais precisa ele tira e nos dá, é a providência, é assim. Então minha cabeça hoje, existe um padre Robson antes dessa enfermidade e o padre Robson depois, é outro.
0: Qual é o padre Robson de hoje então?
1: Um homem de muito mais fé, de muita certeza de Deus, de que tem que se abandonar em Deus. E um homem que tem uma dívida muito grande com Deus. E os restos de anos que eu tive, eu tenho que devolver de maneira bonita tudo o que Deus me deu, por meio da igreja. Eu preciso fazer isto dentro da igreja para poder devolver a Deus. Eu quero amá-lo porque ele me amou. A grande dívida, nós não temos dívida que não seja o amor. Essa é a dívida que eu tenho. O amor dele comigo foi extraordinário. Ele me tirou da morte. Me devolveu a vida. Eu só posso amar esse Deus. E eu preciso amar de uma maneira concreta, fazendo, trabalhando, atividade apostólica, pastoral, mas por amor, por amor. Eu não fazia por amor. Hoje eu sei que eu faço por amor.
0: E a mamãe? Como é que é?
1: Extraordinária. Falar daquela mulher é falar da presença materna de Deus, né? O rosto feminino de Deus na minha vida, na minha história. Alguém que também enfrenta, agora já numa certa idade, 77 anos, algumas dificuldades na questão de locomoção, por causa da como é que chama aquele que pega cartilagem?
0: Das artrite.
1: Artrite, artrose, tudo isso, e reumatismo e tantas coisas. Esses dias eu falei para ela, mamãe, a senhora tem que começar a falar o que não tem, porque o que tem está dando uma lista grande. Mas alguém assim de fé, alguém que, embora depois me disse que sentia medo, mas não me passava medo, me encorajava, me fazia acreditar que tudo aquilo ia passar como passou e que Deus estava conosco. Nós não estávamos sozinhos.
0: A proteção da mãe.
1: A proteção da mãe.
0: Para quem está ouvindo a gente e que muitas vezes passa por esse caminho, por essas dificuldades, o que dizer a eles?
1: No momento a gente não consegue entender, mas é preciso se entregar, se abandonar. Não precisa entender. O entendimento vai vir depois. No momento é se abandonar. Senhor, cuida de mim. Senhor, toma conta disso. Eu não sei o que está acontecendo, mas eu acredito que o Senhor sabe o que está acontecendo comigo. E porque o Senhor sabe, o Senhor pode transformar, o Senhor pode mudar, o Senhor pode curar. Eu não sei, mas o Senhor sabe, porque o Senhor é o meu Deus. E eu me lanço nos teus mãos, nos teus braços. Eu não tenho outro caminho hoje, a não ser esse. Eu quero te amar nessa doença, te amar na enfermidade. Te amar é deixar o Senhor cuidar de mim do jeito que deve ser.
0: Vocês que estão nos ouvindo, peguem essas palavras. Mano Robson, tem aqui um livro que o senhor publicou, As Associações de Fiéis na Igreja Católica, à Luz da Bíblia e do direito. Conta um pouquinho para a gente da sua fadiga com esse livro.
1: Silvani, há muitos anos a gente vem acreditando num carisma que Deus nos deu, nos derramou, abandona a providência divina, tendo como base o exercício da humildade para que eu reconheça a vontade de Deus na minha vida. Isso é um dado teológico. Depois o apostolado, a atividade pastoral são muitas, isso aí é secundário. E diante disso eu participava, sempre muito curioso, muito interessado nas novas comunidades, nas associações de fiéis. Quando estudei em Roma, participei de um curso na Urbaniana, Teologia e Direito da Vida Religiosa. E um padre falou de associações de fiéis, mas falou de um modo tão lindo, Padre Cabra. E eu fiquei com aquilo na minha cabeça. E eu sempre participei dos encontros, mas eu achava que faltava alguma coisa. E aí, esse ano, durante a bendita enfermidade, me veio a palavra do meu pai. Quem acha que falta ou que é bem feito, não manda, vai e faz. E aí eu peguei todos os escritos que tinha, sentado no computador, estava afastado da atividade pastoral em casa, com a vida ali, não podia que aproveitar o tempo, acabei colocando em ordem algumas ideias, sempre à luz da Bíblia, da direito, mas sobretudo da teologia e sobretudo da pastoral. Aí vem o Papa Francisco, logo depois que o Papa Leão, e fala, precisamos retomar o Concílio Vaticano II. E eu tenho um capítulo aqui que eu falo da grandeza da vida dos fiéis, não só leigos, mas todos os fiéis cristãos, ali ministros ordenados e não ordenados, a partir do Concílio Vaticano II. Essa ideia, essa mentalidade que o Concílio nos dá do batismo. E que isso é a coisa mais importante para o padre, para um leigo, é o batismo. É isso que me faz missionário, me faz profeta, me faz rei, me faz sacerdote, me faz um peregrino do reino de Deus.
0: Vejo aqui os capítulos, seja desde os fundamentos bíblicos, a natureza da igreja, os objetivos e finalidades dos fiéis, o Concílio Vaticano II, o Papa está dedicando agora, né, uma sequência de catequeses para os documentos do Vaticano II, direito canônico, mas me chama a atenção aqui associações públicas de fiéis. O que são as associações públicas de fiéis?
1: As associações públicas são aquelas que, dentro do desenvolvimento de um carisma, sempre é elegida por uma autoridade eclesiástica. O próprio Papa elegiu o Caris, é uma associação pública. Ou nas dioceses ou conferências episcopais podem erigir. São erigidas, as públicas são erigidas sempre, devem ser, para ser pública, por uma autoridade eclesiástica, um bispo na diocese, um arcebispo na sua arquidiocese, a conferência episcopal ou a própria igreja. Como deu o exemplo para nós, o mais assim, eloquente agora, é o Caris que o Papa criou como associação pública. Então, é sempre elegida por uma autoridade eclesiástica, a pública. E aí se nomeia um moderador, sempre autoridade eclesiástica.
0: Tem que ter, então...
1: Tem que ter um moderador, sempre nomeado pela autoridade eclesiástica.
0: Mas é uma associação de fiéis leigos?
1: Pode ser leigos, pode ser também ministros ordenados. A associação de fiéis engloba ministros ordenados e não ordenados.
0: Não necessariamente.
1: Não só leigos.
0: Só leigos.
1: Pode ser mista, padres e leigos, religiosos, religiosas. Até bispo pode fazer parte de uma associação de fiéis.
0: Que realidade nós temos no Brasil dessas associações?
1: A mais linda, aquilo que o próprio Papa João Paulo II chamou a primavera. Né? Vivemos, agora, na Europa está em primavera, esse momento lindo desse florescimento de novas comunidades. As novas comunidades nada mais são do que associações de fiéis. E ali eu percebi, às vezes, em alguns encontros, um certo sofrimento no entendimento. A igreja já nos deu entendimento. Se você pega Christi Fidelis Laici, Apostolica Actuositatem, já no concílio, estamos falando do concílio. Depois vem Papa São João Paulo II, que nos dá o entendimento daquele apostolado dos leigos em Christi Fidelis Laici. Depois outros documentos, então ali nós temos tudo, está tudo mastigado. É só a gente saber engolir bem, de fazer uma boa digestão, e nós vamos fazer, dar uma contribuição extraordinária para a igreja, sobretudo para os nossos tempos hoje, onde há um certo esfriamento da vida religiosa, de seminários, de conventos. Então, você hoje associar fiéis, leigos, padres, para um trabalho missionário pastoral, quem ganha é a igreja, quem ganha é o evangelho, quem ganha é Jesus. Quanto mais juntos, quanto mais unidos, quanto mais associados, porém cientes da nossa missão, iluminados por um carisma, que é um dado teológico, quem ganha? É o reino.
0: A pergunta é, uma associação a gente sempre leva e, como clube, o clube fechado, mas tem que ser com carisma aberto, ou seja, para a igreja, não para a minha paróquia ou para a minha realidade.
1: Se nasce assim, é uma criança destinada à morte. Ela vive alguns meses, logo depois ela falece. A criança, para crescer, ela precisa do carisma. O carisma é essa iluminação teológica que Deus faz. Sempre é muito cristológico o carisma. Sempre está muito ligado. Tem que estar muito ligado à vida, ao evangelho de Jesus. Pode depois pegar alguns aspectos do Antigo Testamento, mas é sempre a partir de Jesus. Porque é por ele e para ele, né? Então, quando nós falamos de associações, são pessoas batizadas que se unem para viver de maneira radical aquilo que Jesus nos pediu. Né? E nos tornamos missionários. Então, tem que ter isso daí. Senão, se nasce para um grupinho fechado, a criança morre. Mas se ela se abre à missão, à apostolicidade da igreja, associação apostólica, os bispos, a apostolicidade, são todos os batizados. Então, unindo isso, a associação apostólica, né, que vai identificar dentro daquela vida apostólica, da apostolicidade ali, um carisma, algo dado pelo Espírito, isso é extraordinário. A gente muda o mundo, a gente faz acontecer o sonho de Papa Paulo VI. Na civilização do amor, uma cultura, a cultura de Pentecostes, a cultura dos Atos Apóstolos, o que eles fizeram? Se associaram, se juntaram para viver o quê? O que Jesus tinha dito no seu evangelho, na sua vida. Viver a vida de Jesus. Se não for para isso, não é associação de fiéis.
0: Não pode existir uma associação que não esteja no seio da igreja.
1: Dentro da igreja, não. Ela pode existir enquanto uma sociedade civil, um grupo legal, uma ONG. Mas para ser dentro da igreja, sem esse dado, não tem como.
0: Está em expansão no Brasil essa realidade?
1: Ainda está. Nós tivemos um momento muito alto, chegam a dizer de mais de 800, 600 cadastradas, que seriam associações, novas comunidades, esse novo estilo de vida, né? Uma resposta ao chamado que Deus nos faz. Sejam santos, vão em todo lugar e evangelizem, levem o evangelho. Então as pessoas vão se juntando para responder a isso. Dizem hoje que nós temos mais de 800 grupos.
0: Tem uma associação que reúne as associações?
1: Tem agora o CARES, Papa Francisco. Existia antes, junto com a renovação, aquilo que era chamado a Fraternidade Católica, Fraternidade Católica. O Papa juntou. Então, hoje, nós estamos, de maneira muito clara, na igreja, então, no CARES. E dentro do CARES, nós estamos dentro do Dicastério para a Família, Vida e Leigos. Então, tem uma sessão lá, dentro desse dicastério, Família, Vida e Leigos, que cuida das associações de fiéis internacionais. E aquilo que eles dizem para as internacionais, vale para as nacionais. Claro que com o devido graduação de cada um, a diferença ali da interpretação. Mas aquilo, então hoje quando a igreja fala ali, ela nos dá uma luz. Então quando o Caris fala para as associações de fiéis, é a igreja que está falando. E isso graças a Papa Francisco, porque não era assim antes.
0: No Brasil, existe uma maneira de colocar todas essas associações embaixo do mesmo teto?
1: Eu estou trabalhando com a Comissão para a Unidade, mas tem uma comissão para novas comunidades, para associações de fiéis, vamos assim dizer, ou novas comunidades, como gostam de chamar, dentro do CARES, do Serviço Nacional, Serviço Nacional Brasileiro para a Renovação. Existe uma comissão das novas comunidades. Nós temos hoje, em São Paulo, um bispo referencial dentro do SUM para cuidar das novas comunidades, das associações de fiéis. A CNBB do SUM delegou um bispo, Dom Cícero, se não me engano, no nome. Ele é auxiliar de Belém. Ele reuniu esses dias com padres, olha que bonito, assessores de novas comunidades de diocese para entender, para ajudar, para direcionar. Então, a igreja está trabalhando muito.
0: Que bom que a gente tenha essa realidade e que cresça, mas em unidade.
1: Em unidade.
0: Em unidade. Padre Robson, obrigado pela sua presença, por contar um pouquinho da sua vida também. Obrigado por esse livro também, que nos dá um pouquinho a visão das nossas associações de fiéis na Igreja Católica, e vejo o prefácio do meu querido Dom Orani, né, nosso cardeal do Rio de Janeiro.
1: Ele é um homem, assim, da unidade, né? O lema dele já fala da unidade.
0: Da unidade.
1: Então, ele une todos, todos e tudo, né? Em torno ao seu ministério episcopal. E eu que te agradeço, Silvonei, porque quando você foi me perguntando e a gente conversando, você fez eu tomar consciência de coisa que eu não tinha, talvez, consciência ainda. Então, obrigado. Deus falou comigo hoje por meio de você. Me ajudou a tomar consciência de coisas bonitas para a minha vida.
0: Muito obrigado. Deus te abençoe, né?
1: Amém.
0: E bom retorno ao trabalho.
1: Amém. Se Deus quiser. Obrigado.
0: Entre algoritmos e pessoas, como preservar a comunicação humana? Em um contexto marcado pelo avanço acelerado da inteligência artificial e a crescente presença na vida cotidiana, a mensagem do Papa Leão XIV para o Dia Mundial das Comunicações Sociais de 2026, que celebramos no domingo 17 de maio, solenidade da Ascensão do Senhor, ressoa com especial força no âmbito educacional. Sob o lema Preservar Vozes e Rostos Humanos, o pontífice convida a não perder de vista a centralidade da pessoa diante de uma tecnologia cada vez mais poderosa e onipresente. Para o irmão Jorge Sierra, delegado da Pastoral La Salle na Espanha e Portugal, as palavras do Papa respondem de forma muito adequada a uma necessidade urgente do nosso tempo. Cuidar do que nos torna verdadeiramente pessoas e não nos deixarmos levar por uma tendência que desumaniza, pois coloca a tecnologia no centro, tão aparente, mas desprovida de alma, afirma em entrevista à Rádio Vaticano Vatican News. Professor de ciências e dedicado anos à pastoral juvenil, o religioso reconhece que a inteligência artificial já faz parte do universo cotidiano dos jovens, que são nativos tanto do mundo digital quanto do uso da inteligência artificial. Leão XIV adverte em mensagem que o grande desafio atual não é meramente tecnológico, mas profundamente antropológico. Segundo o irmão Sierra, essa reflexão vai ao cerne da questão. Evitar tanto a rejeição indiscriminada da tecnologia quanto uma aceitação acrítica que acabe desumanizando as relações. A inteligência artificial pode ser o que é repetitivo, mas o acompanhamento, a relação próxima e o anúncio do Evangelho não podem ser substituídos por nenhum algoritmo. O religioso ressalta que a educação cristã deve reforçar precisamente aquilo que a tecnologia não pode replicar: a proximidade humana, a escuta, o discernimento e a experiência da fé vivida em comunidade. Talvez nossas forças devam se concentrar mais na relação pessoal para ajudar a relação pessoal com Jesus. A inteligência artificial será sempre o meio, nunca um fim. Nas escolas de La Salle, a irrupção da inteligência artificial já está transformando as dinâmicas educacionais. Longe de optar pela proibição, o Instituto busca acompanhar alunos e professores em uso crítico e responsável dessas ferramentas. Sabemos que os alunos a utilizam. Não se trata de proibi-la, mas de educar para saber utilizá-la, explica Sierra. Isso implica também rever os métodos pedagógicos tradicionais. Atividades que antes avaliavam a capacidade de resumir ou compilar informações perdem sentido em um contexto em que a IA pode realizá-las automaticamente. O desafio, aponta ele, passa agora por fomentar a compreensão.

0: assim chegamos ao final do nosso Em Romaria desta semana, agradecendo mais uma vez a sua presença. Voltamos na próxima semana com mais um Em Romaria, caminhando juntos neste terceiro milênio.
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2: 5 horas.
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0: Está no ar o programa em língua portuguesa da Rádio Vaticano Vatican News desta quinta-feira, 21 de maio. Traremos para você que está sintonizado conosco as últimas notícias sobre as atividades do Papa, da Santa Sé e da Igreja no Mundo. Nos estúdios, Raimundo Lima. A assessoria técnica de hoje é de Luca Rossi. E passamos ao pensamento bíblico que escolhemos para você. Mas tudo isso vos farão por causa de meu nome, porque não conhecem quem me enviou. Do Evangelho segundo São João, capítulo 15, versículo 21. E vamos aos destaques do nosso programa de hoje. Hoje se busca a paz com armas. É urgente fortalecer o diálogo e o multilateralismo, diz o Papa em discurso a novos embaixadores junto à Santa Sé. Leão 14. No governo da Igreja, zelar pela escuta e pelo bem da comunhão. Santo Padre nomeia bispo auxiliar do Ordinariato Militar do Brasil. Oriente Médio, Irã. Proposta dos Estados Unidos recebida. Estamos avaliando, diz Teherã. Gaza. Uma situação humanitária dramática em meio ao silêncio do mundo. União Europeia aprova acordo tarifário com os Estados Unidos e ainda Rerum Novarum, encíclica que inspirou leis trabalhistas, ainda é desafio no Brasil. Essas e outras notícias a partir de agora. O programa em língua portuguesa da Rádio Vaticano Vatican News desta quinta-feira está apenas começando. O Papa, hoje se busca a paz com armas. É urgente fortalecer o diálogo e o multilateralismo. Vamos ouvir com a colega Andressa Cole.
1: Sierra Leone, Bangladesh, Yemen, Ruanda, Namíbia, Mauritius, Chad and Sri Lanka. In a time when peace is sought through weapons,
2: em uma época em que se busca a paz por meio das armas como condição para afirmar o próprio domínio, há uma necessidade urgente de retornar a uma diplomacia que promova o diálogo e busque o consenso em todos os níveis, bilateral, regional e multilateral. O Papa Leão XIV recordou aos novos embaixadores extraordinários e plenipotenciários da Serra Leoa, Bangladesh, Iêmen, Ruanda, Namíbia, Maurício, Chad e Sri Lanka a sua vocação, a essência da missão, o papel fundamental de construir pontes e promover o diálogo, bem como a importância do multilateralismo. O pontífice recebeu o grupo em audiência na manhã desta quinta-feira no Palácio Apostólico, por ocasião da apresentação das cartas credenciais. Em vista de Pentecostes, solenidade que recorda como o Espírito Santo, descendo sobre os discípulos, transformou o medo em coragem e a divisão em unidade, o pontífice expressa a esperança de que uma visão semelhante de unidade possa inspirar o mundo da diplomacia. Um mundo, sublinha ele, onde as relações construtivas entre as nações floresçam por meio de uma sincera abertura, da promoção do respeito mútuo e de um senso compartilhado de responsabilidade.
1: At a moment when geopolitical tensions continue to fragment our world further,
2: em um momento em que as tensões geopolíticas continuam a fragmentar ainda mais o nosso mundo, é necessário torná-las mais representativas, eficazes e orientadas para a unidade da família humana. Os embaixadores junto à Santa Sé desempenham, nesse sentido, um papel crucial, que é o de criar uma preciosa ponte de confiança e cooperação com os países representados. A eles, Leão XIV confia a missão de revigorar um diálogo motivado por uma busca sincera de caminhos que conduzam à paz. Isso exige que as palavras voltem a expressar realidades claras, sem distorções nem hostilidades. Só assim se poderão evitar os mal-entendidos, afirma o Papa, e só assim se poderão superar as incompreensões e reconstruir a confiança no contexto das relações internacionais. A esse diálogo cortês e claro, que certamente permanece essencial, deve, no entanto, acompanhar-se uma profunda conversão do coração, destaca o Papa, ou seja, a disposição de deixar de lado os interesses particulares em nome do bem comum. É precisamente esse espírito de solidariedade que deve, de fato, animar o serviço dos diplomatas e fortalecer as organizações internacionais. Instituições, que sublinha o pontífice, continuam sendo instrumentos indispensáveis para resolver controvérsias e promover a cooperação. A esse respeito, ele recorda no discurso proferido em inglês uma das passagens mais significativas da exortação apostólica de Lexite.
1: No nation, no society, and no international order.
2: Nenhuma nação, nenhuma sociedade e nenhuma ordem internacional pode se definir como justa e humana se medir o próprio sucesso exclusivamente em termos de poder ou prosperidade, negligenciando aqueles que vivem à margem. O amor de Cristo pelos últimos e pelos esquecidos nos impele a rejeitar toda forma de egoísmo que torna invisíveis os pobres e vulneráveis. O Papa Leão garante, por fim, suas orações para que os esforços comuns contribuam para renovar o compromisso no âmbito das relações bilaterais e multilaterais e ajudem a chamar a atenção para aqueles que, à margem de nossas sociedades, são frequentemente esquecidos. Dessa forma, poderemos trabalhar juntos para lançar bases mais sólidas para um mundo mais justo, fraterno e pacífico, afirma ele. Por parte da Secretaria de Estado e dos dicastérios da Cúria Romana, haverá sempre plena disponibilidade para assistir os novos diplomatas.
1: May your mission strengthen dialogue.
2: Que a missão de vocês possa fortalecer o diálogo, aprofundar a compreensão mútua e contribuir para a paz de que o nosso mundo tanto necessita.
1: Thank you.
2: De um lado, o apelo a cuidar e valorizar a memória de um patrimônio vivo. Do outro, o papel profético, atento às urgências pastorais para responder aos novos desafios e às sensibilidades culturais, sociais e espirituais do nosso tempo. É a delicada tarefa que Leão XIV confia aos moderadores das associações de fiéis, dos movimentos eclesiais e das novas comunidades, reunidos na manhã desta quinta-feira na Sala Nova do Sínodo, todos participantes do encontro anual que termina nesta sexta-feira. O tema dos trabalhos, organizados como de costume pelo Dicastério para os Leigos, a Família e a Vida, é servir, acompanhar, guiar, fundamentos e práticas do governo nas associações. Se em toda a entidade social se sente a necessidade de ter pessoas e estruturas adequadas que se ocupem de orientar e coordenar a vida comum, na Igreja, o governo não nasce da simples exigência de coordenar as necessidades religiosas dos seus membros, afirma o Papa, ressaltando a natureza sacramental de uma instituição que não tem apenas uma dimensão exterior. Três, portanto, são as consequências do governo entendido como dom particular do Espírito. Deve ser para a utilidade de todos, ou seja, finalizado ao bem da comunidade, da associação, de toda a Igreja, e não explorado para interesses pessoais ou formas mundanas de prestígio e de poder. Não pode jamais ser imposto de cima, mas um dom reconhecível na comunidade e livremente acolhido. Deve estar sujeito ao discernimento dos pastores que velam pela autenticidade e pelo uso ordenado dos carismas. A escuta recíproca, a corresponsabilidade, a transparência, a proximidade fraterna, o discernimento comunitário são as características que, segundo o Papa, devem estar sempre presentes no governo que, para ser bom, deve promover a subsidiariedade e a participação responsável de todos. O pontífice enfatiza em seguida a comunhão, outro elemento de vital importância. Quem governa, sublinha ele, é chamado a ter uma sensibilidade particular para a salvaguarda. O crescimento e a consolidação da comunhão internamente em relação a outras realidades eclesiais e na Igreja.
1: Chi esercita una missione di governo nella Chiesa.
2: Quem exerce uma missão de governo na igreja deve aprender a ouvir e acolher opiniões diferentes, orientações culturais e espirituais diferentes, temperamentos pessoais diferentes, procurando sempre preservar, sobretudo nas decisões necessárias e muitas vezes difíceis de tomar, o bem superior da comunhão. Tudo isso exige testemunho de mansidão, de desapego e de amor desinteressado pelos irmãos e pela comunidade, esclarece o Papa, antes de se deter no carisma fundacional, referência imprescindível para o governo de uma realidade eclesial. Por isso, ressalta mais uma vez a importância da dimensão de comunhão com toda a Igreja. Muitas vezes encontramos grupos que se fecham em si mesmos e pensam que sua realidade específica é a única ou que ela é a Igreja. Mas a Igreja, diz o Papa, somos todos nós e muito mais. E, portanto, nossos movimentos devem realmente procurar viver em comunhão com toda a Igreja, tanto no âmbito diocesano quanto no âmbito universal.
1: Governar
2: de maneira fiel ao carisma fundacional significa, portanto, encontrar nele a inspiração para se abrir ao caminho que a Igreja percorre no presente, sem se limitar aos modelos, ainda que positivos, do passado, mas deixando-se provocar por realidades e desafios novos em diálogo com todos os outros componentes do corpo eclesial.
0: Papa nomeia bispo auxiliar do Ordinariato Militar do Brasil. Vamos ouvir com o colega Silvanei José.
3: O Santo Padre nomeou nesta quarta-feira bispo auxiliar do Ordinariato Militar para o Brasil o reverendo Fabrício do Prado Nunes, do clero da Diocese de Bagé, assessor do arcebispo do Ordinariato Militar, atribuindo-lhe a sé titular de Tadamata. Dom Fabrício nasceu em 14 de fevereiro de 1978 em São Gabriel, no estado do Rio Grande do Sul. Após estudar filosofia na Universidade Católica de Pelotas e teologia no Instituto Teológico Paulo VI de Pelotas, graduou-se em Direito pela Pontifícia Universidade Católica do Rio Grande do Sul. Obteve o mestrado em Políticas Públicas e Desenvolvimento Regional pelo Centro Universitário do Estado do Pará e uma especialização em Aplicações Complementares às Ciências Militares. Foi ordenado sacerdote em 3 de agosto de 2003, encardinado na Diocese de Bagé. Atualmente, ele é membro do Conselho de Presbíteros e assessor do arcebispo do Ordinariato Militar do Brasil.
0: O mundo em suspense, aguardando as respostas do Irã ao acordo proposto pelos Estados Unidos. O presidente Donald Trump disse que estava à beira de uma intervenção militar se o que ele chamou, sem dar maiores detalhes, de respostas certas não forem apresentadas. O líder da Casa Branca, portanto, concedeu a Teherã mais alguns dias, enquanto, por sua vez, o governo iraniano anunciou que recebeu as observações dos Estados Unidos, que estão sendo avaliadas, mas também que todas as opções permanecem em aberto. O presidente estadunidense também afirmou que informou o primeiro-ministro israelense Benjamin Netanyahu, em um telefonema, que mediadores estão trabalhando em uma carta de intenções que, se assinada, encerraria oficialmente a guerra e iniciaria um período de 30 dias de negociações sobre questões como o programa nuclear do Irã e a abertura do Estreito de Hormuz. Trump garantiu que tem total controle sobre as ações de Netanyahu. Ele é um primeiro-ministro de guerra, mas fará tudo o que eu lhe disser, ressaltou. Enquanto isso, a guerra continua na frente libanesa. Ataques israelenses e intensos tiroteios continuam em 8 cidades do sul. A situação é particularmente grave no distrito de Tiro, onde uma grande operação de busca está em andamento, e a cidade de Zibiquim foi bombardeada. Os habitantes de Gaza não estão seguros. Homens, mulheres e crianças continuam a viver em condições de vida terríveis há mais de 2 anos. A maioria da população está deslocada e permanece exposta a riscos contínuos para a saúde e o meio ambiente, enquanto relatos de ataques contra áreas residenciais continuam a ser recebidos. É o que afirma o Escritório das Nações Unidas para a Coordenação de Assuntos Humanitários, OCHA, em seu último relatório sobre a situação na Faixa de Gaza. Enquanto os olhos do mundo estão voltados para outros conflitos, mais de 2 milhões de pessoas em Gaza vivem e sofrem sem fazer alarde. Um véu de silêncio parece ter caído sobre a mídia internacional, que relata pouco sobre Gaza, onde, enquanto isso, pessoas continuam a morrer. Pelo menos 880 pessoas foram mortas por ataques israelenses desde que o acordo de cessar-fogo na Faixa de Gaza entrou em vigor em outubro passado. Ao mesmo tempo, a Organização Mundial da Saúde estimou que mais de 43 mil pessoas em Gaza sofreram ferimentos permanentes, sendo uma em cada 4 crianças. Os ferimentos graves incluem lesões nos membros, amputações, lesões na medula espinhal, queimaduras e traumatismo crânio-cefálico. Mais de 50 mil pessoas em Gaza hoje precisam urgentemente de reabilitação a longo prazo, mas os serviços que a fornecem estão gravemente sobrecarregados. De acordo com o Escritório das Nações Unidas para a Coordenação de Assuntos Humanitários, nenhuma instalação de reabilitação está totalmente operacional. O acesso a cuidados especializados é limitado e persiste uma grave escassez de equipamentos, próteses e auxílios devido às restrições de importação. Além disso, os tempos de espera são longos, com muitos pacientes recebendo alta prematuramente ou incapazes de receber tratamento adequado, aumentando o risco de deficiência permanente. É por isso que ONGs locais e internacionais têm apelado há meses pela abertura de corredores para fornecer atendimento médico a uma população devastada por mais de 2 anos de guerra. Apesar das enormes necessidades, o governo israelense continua permitindo a entrada em Gaza de apenas uma fração mínima de ajuda humanitária necessária. Os dados mais recentes do Escritório das Nações Unidas para a Coordenação de Assuntos Humanitários mostram que, nos primeiros 11 dias de maio, apenas 1 em cada 2 caminhões vindos do Egito conseguiu descarregar suprimentos nas passagens controladas por Israel ao longo do perímetro de Gaza. As operações humanitárias, afirma o relatório do Escritório das Nações Unidas para a Coordenação de Assuntos Humanitários, continuam sendo prejudicadas por restrições à importação de peças de reposição essenciais, geradores de emergência e outros equipamentos, bem como pela escassez de materiais fundamentais, incluindo combustível e óleo de motor. No final da noite desta terça-feira, 19 de maio, negociadores da União Europeia e eurodeputados chegaram a um consenso sobre o Acordo de Tarbes para a sua implementação numa questão controversa. O acordo, assinado pelo presidente dos Estados Unidos, Donald Trump, e pela presidente da Comissão Europeia, Ursula von der Leyen, na Escócia, no verão passado europeu, elimina as tarifas sobre a maioria dos produtos industriais estadunidenses importados para a Europa, mantendo um teto de 15% nas tarifas alfandegárias para os países da União Europeia. Este último aspecto tem sido duramente criticado dentro da União como um elemento que desequilibra o acordo. Mas a hesitação foi quebrada pelas recentes ameaças do inquilino da Casa Branca de impor tarifas de 25% sobre os carros europeus, se o acordo não fosse implementado até 4 de julho. O acordo, contudo, também impõe limites aos Estados Unidos. Um acordo tarifário de 15% com os Estados Unidos tem previsão de expirar em 31 de dezembro de 2029, mas a comissão poderá suspender as preferências tarifárias se, até 31 de dezembro de 2026, Washington continuar a aplicar uma taxa tarifária superior a 15% sobre os derivados de aço e alumínio da União Europeia. A comissão também deverá poder suspender as preferências tarifárias se os Estados Unidos não atenderem às preocupações da União Europeia relativamente ao tratamento econômico das suas exportações. Ursula von der Leyen expressou satisfação por cumprir os compromissos assumidos. Saúdo o acordo alcançado, afirmou. Em breve cumpriremos a nossa parte da Declaração Conjunta União Europeia-Estados Unidos, como prometido. Apelo agora aos colegisladores para que ajam rapidamente e concluam o processo. Juntos, esclareceu ela, podemos garantir um comércio transatlântico estável, previsível, equilibrado e mutuamente benéfico. No entanto, a aprovação do acordo parece não resolver as fragilidades nas relações entre a União Europeia e os Estados Unidos, com Bruxelas temendo que Trump utilize as tarifas alfandegárias para exercer pressão política sobre a União, inclusive em outras questões cruciais. E agora vamos ouvir com Victor Hugo Barros, de sua autoria, Rerum Novarum, encíclica que inspirou leis trabalhistas, ainda é desafio no Brasil.
4: Escrita há 135 anos pelo Papa Leão XIII, a encíclica Rerum Novarum lançou as bases da doutrina social da Igreja Católica. Foi no dia 15 de maio de 1891, no contexto da industrialização, que o pontífice escreveu sobre a condição dos operários. O texto alerta contra a desigualdade social e as condições precárias dos trabalhadores, além de oferecer um modelo de sociedade baseada na caridade e na colaboração. O ensinamento do pontífice logo passou a mudar o mundo trabalhista, com impactos que podem ser sentidos até hoje. Direitos atualmente vigentes em diversos países tiveram as suas bases lançadas pela encíclica, como explica o desembargador do Tribunal Regional do Trabalho, o TRT, da 15ª Região de Campinas, Dr. João Batista Martins César.
5: Ainda hoje, a Organização Internacional do Trabalho tem algumas convenções que falam que são fundamentais, que é justamente na proteção do trabalho decente. E o que é um trabalho decente? Um trabalho decente é um adequadamente remunerado, que a pessoa consiga sustentar a si e a sua família com o salário que ganha, a jornada adequada, uma jornada aí de 8 horas ou menos, um trabalho seguro, que ele vá trabalhar e volte para casa inteiro, e não mutilado ou num caixão morto, Então, a Rerum Novarum também já tinha essa preocupação com a saúde e segurança dos trabalhadores.
4: No Brasil, a situação não foi diferente. A partir das propostas presentes na Rerum Novarum, as leis trabalhistas começaram a ser consolidadas para garantir dignidade aos trabalhadores.
5: A origem do descanso semanal remunerado, de uma remuneração justa, da proteção do trabalho da mulher, da proibição do trabalho de crianças, do direito de associação, sindicalização dos trabalhadores e até da preocupação com a previdência no caso de acidente, morte do trabalhador, estão lá na Rerum Novarum. Então, foram pontos suscitados pela Rerum Novarum que, no caso da legislação brasileira, teve leis esparsas que foi caminhando nesse sentido, mas na década de 40 foi consolidado na consolidação das leis do trabalho.
4: Passados 135 anos desde a publicação da encíclica, uma sociedade baseada na caridade e na colaboração parece ser uma realidade distante. No Brasil, além da melhoria social, as condições dignas de trabalho e a distribuição de renda ainda são desafios a serem enfrentados. Os dados da Pesquisa Nacional para Amostras de Domicílios Contínua, a PNAD, divulgados em maio de 2026, apontam que, embora o país tenha atingido recordes históricos no rendimento médio, a desigualdade voltou a crescer. A pesquisa demonstrou que, em 2025, o rendimento dos 10% mais ricos do país cresceu 8,7%. Já os ganhos dos 40% mais pobres foram de apenas 4,7%. Na prática, o grupo dos 10% mais ricos ganha 13,8 vezes mais do que os 40% mais pobres. Em 2014, essa diferença era de 13,2 vezes.
5: O Brasil não é um país pobre. O Brasil é um país rico. Ficamos entre a 8ª e a 10ª economia. Mas a distribuição de renda no Brasil ainda é péssima. Nesse ponto, o Brasil está lá na rabeira dos países do globo, no que toca à distribuição de renda. E o direito do trabalho vem exatamente nesse sentido, Ele acaba provocando uma melhor distribuição de renda para a pessoa trabalhadora.
4: Ao longo de mais de um século, a temática já foi abordada pela Igreja, sobretudo nos documentos que compõem a sua doutrina social. Recentemente, em 18 de dezembro de 2025, durante uma audiência com os representantes da Ordem dos Consultores do Trabalho da Itália, o Papa Leão XIV voltou a mostrar a sua preocupação com a situação dos trabalhadores e suas famílias.
1: O centro de qualquer dinâmica lavorativa não se deve meter nem o capital, nem as leis de mercado, nem o profito, mas a pessoa, a família e o loro bene, respeito ai quali tutto il resto è funzionale.
4: No centro de qualquer dinâmica laboral, diz o Papa, não se deve colocar o capital nem as leis do mercado, nem o lucro, mas a pessoa, a família e o seu bem, em relação aos quais todo o resto é funcional.
1: Tale centralità, costantemente affermata dalla dottrina sociale della Chiesa, va tenuta ben presente in ogni programmazione e progettazione d'impresa.
4: Esta centralidade, prossegue o pontífice, constantemente afirmada pela doutrina social da Igreja, deve estar presente em cada programação e projeto empresarial, a fim de que os trabalhadores e as trabalhadoras sejam reconhecidos na sua dignidade e recebam respostas concretas às suas carências reais.
1: A fim que lavoratori e lavoratrici siano riconosciuti nella loro dignità e ricevano risposte concrete alle loro esigenze reali.
4: O chamamento do Santo Padre recorda o pensamento de seu antecessor Leão XIII, que ainda no fim do século XIX apontava uma grande efusão de caridade como proposta de resolução aos desafios do mundo do trabalho. Um clamor antigo e sempre novo, no coração e nas ações não apenas dos católicos, mas de todas as classes da sociedade.
0: E assim, amigo ouvinte, chegamos ao final do nosso programa de hoje. Como sempre, agradecendo pelo carinho da sintonia, prometemos estar de volta amanhã neste mesmo horário, se Deus quiser. Você, como sempre, o nosso forte abraço e até lá.

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2: Alô Brasil, está no ar o programa Viva a Vida da Pastoral da Criança.
3: Olá amigo ouvinte, que bom estarmos juntos mais uma vez.
2: No programa de hoje, nós vamos conversar sobre a doença de Chagas e os perigos que ela pode trazer para a nossa saúde.
3: É uma doença já conhecida há muito tempo, mas que ultimamente tem ganhado destaque.
2: Saiba mais sobre isso no programa de hoje.

0: Muita gente pensa que a doença de Chagas provoca feridas no corpo, ou seja, chagas, mas não é nada disso. Ela recebeu esse nome porque em 1909, um médico brasileiro chamado Carlos Chagas, em Minas Gerais, descobriu como a doença era transmitida por um inseto chamado bicho barbeiro.
1: Para falar sobre a doença de Chagas, nós convidamos o doutor Alcides Oliveira, médico, diretor do Centro de Epidemiologia da Secretaria Municipal da Saúde de Curitiba, Estado do Paraná.
0: Doutor Alcides, o que é a doença de Chagas?
2: A doença de Chagas é uma infecção causada pelo protozoário Trypanosoma cruzi. É caracterizada em duas fases. Uma fase aguda, que ocorre logo após o contágio, e uma fase crônica, que poderá levar décadas para se manifestar e causar danos graves a órgãos vitais.
1: Doutor Alcides, a doença de Chagas está de volta ou sempre esteve presente?
2: Ela sempre esteve presente no nosso país. O que mudou foi o seu perfil de transmissão. No passado, o grande vilão era a transmissão vetorial, ou seja, dentro das casas. O barbeiro, morando nas frestas das casas de pau a pique, transmitia a doença. Atualmente, embora o controle do vetor tenha avançado muito, assistimos a um aumento de surto por transmissão oral e a persistência da doença em sua fase crônica em milhões de brasileiros infectados em décadas passadas.
0: Doutor Alcides, como ocorre a transmissão dessa doença?
2: A transmissão ocorre, então, através da boca, principalmente a ingestão de alimentos contaminados com o parasita, muito comum no açaí e no caldo de cana. A transmissão pela picada do barbeiro, a pessoa ao coçar empurra fezes para dentro da corrente sanguínea, ocasionando a infecção. Mas também existem outras formas, mais raras, como por exemplo, vertical, ou seja, na gravidez, a mãe poderá passar para o filho durante toda a gestação. E muito raro, através da transfusão de sangue ou após um transplante. Nós sabemos que hoje os bancos de sangue exercem um controle de qualidade muito grande e essas formas de transmissão, elas são raríssimas.
1: Doutor Alcides, quais são os principais sintomas da doença de Chagas?
2: Existe essa fase aguda, que é uma infecção habitual. Febre prolongada por mais de 7 dias, dor de cabeça, uma fraqueza intensa, um inchaço no rosto ou nas pernas e às vezes é até possível encontrar o barbeiro próximo à sua residência ou local de trabalho. Mas também tem uma fase crônica, que ela é silenciosa, que poderá demorar anos para aparecer. E ela causa lesão no coração, como insuficiência cardíaca, arritmias e no nosso sistema digestório, como dilatação do esôfago, do intestino, levando a alterações que irão aparecer depois de muitos anos.

0: Hoje estamos conversando com o Dr. Alcides Oliveira sobre a doença de Chagas. Dr. Alcides, como acontece o diagnóstico e o tratamento dessa doença? Ela tem cura?
1: O diagnóstico da doença na fase aguda é através da pesquisa dos parasitas no sangue. Já na fase crônica é através de testes sorológicos, exames de laboratório. Existe tratamento, o tratamento ele é disponibilizado gratuitamente pelo SUS e tem cura. O importante é fazer o diagnóstico, procurar um posto de saúde para que possa fazer o tratamento na fase aguda, que é onde tem a melhor resposta. Na fase crônica, também é possível tratar, mas é necessário o acompanhamento o agravamento desses órgãos que já foram descritos.
2: Doutor Alcides, como podemos prevenir a infecção pela doença de Chagas?
1: Primeiro, sempre a higienização dos alimentos, principalmente esses já citados, como açaí e caldo de cana. Controle do barbeiro. Hoje as residências, a grande maioria no país, são de alvenaria e há uma diminuição muito intensa do barbeiro nas casas como um todo.
0: Qual é a situação atual da doença de Chagas no Brasil e que regiões são mais afetadas?
1: Atualmente, estima-se que existem entre 2 a 4 milhões de pessoas no país vivendo com a forma crônica da doença. Ela é mais comum na região norte, nordeste, do centro-oeste, em pessoas com 30 a 40 anos de idade, que quando aparecem as complicações crônicas, como do coração e do sistema digestivo, ou seja, dos intestinos, é feito o diagnóstico tardio da doença de Chagas. Então, se cuide, faça a prevenção com alimentos bem higienizados, olhe para sua casa, para os insetos,

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1: E olha só quem está chegando aí. É a turma do Viva Vida. Preste atenção.
2: Viu só? Não falei que garapa de cana e suco de açaí estão causando doença por aí? Quem manda você ficar tomando essas coisas sem saber direito como são feitas?
3: Ah, é o calor. E também suco, garapa, tudo isso faz bem, irmão, não é o que dizem? Depois, como é que a gente vai saber se tá contaminado com doença de Chagas ou não, hein?
2: Eu não sei.
1: O Brasil inteiro está empenhado no combate à doença de Chagas. Agentes de saúde estão visitando residências e orientando as pessoas sobre como identificar e combater o bicho barbeiro.
4: Além disso, os líderes da Pastoral da Criança e os agentes de saúde estão orientando as famílias sobre os cuidados para prevenir a doença de Chagas por via oral, ocasionada pela ingestão de sucos e garapas, como de cana e de açaí. Está aqui conosco também a Maria Inês Monteiro de Freitas, coordenadora nacional da Pastoral da Criança.
1: Maria Inês, o que você gostaria de dizer sobre esse tema?
5: A doença de Chagas ainda é uma realidade em muitas comunidades, especialmente nas regiões mais vulneráveis. A informação e a prevenção são ferramentas importantes para proteger as famílias e garantir uma vida mais saudável. A Pastoral da Criança tem um papel fundamental nas comunidades para a prevenção de várias doenças. Ao orientar as famílias sobre higiene, cuidados com a casa, vacinas, sinais de perigo e a importância de procurar atendimento de saúde quando necessário. Quando a Pastoral da Criança adota campanhas de prevenção e conscientização, ela reafirma que a vida humana é um dom precioso que precisa ser preservado. No caso da doença de Chagas, que muitos pensam que é coisa do passado, nossos líderes trazem o debate à tona nas comunidades, informando que essa doença não só permanece ativa, mas ganha novos contornos de transmissão, como no caso de bebidas e alimentos contaminados e que ainda provoca muitos óbitos e sequelas. Um forte abraço.

0: Vamos conversar agora com a Auriane da Silva Santos, coordenadora estadual da Pastoral da Criança do Estado do Amazonas.
1: Muitas vezes a transmissão da doença de Chagas se dá através de alimentos e bebidas contaminadas. Caldo de cana, suco de açaí e outros. Auriane, quais são as orientações que vocês, líderes da Pastoral da Criança, dão às famílias sobre a importância dos cuidados com a higiene dos alimentos?
2: Nós, líderes da Pastoral da Criança, orientamos as famílias sobre os cuidados que temos que ter com esse inseto chamado bicho barbeiro, que transmite a doença de Chagas. Observar se tem esse inseto em casa, se tem, é preciso combater. Usar tela nas janelas, tapar as frestas e sempre manter a casa limpa. Hoje, falam muito da transmissão da doença de Chagas pelo consumo de alimentos e sucos contaminados, principalmente do suco do açaí e do caldo de cana, que é comum na nossa região. Qualquer dúvida, é preciso procurar o posto de saúde. Eles têm orientações de como se deve agir. Então, nós, enquanto líderes, orientamos essas famílias no cuidado da preparação de todos os alimentos, não somente do açaí e da cana, mas de todos os alimentos.
3: E agora, com você, as dicas do programa Viva a Vida.
1: E vamos repassar para você, ouvinte, algumas dicas que podem ajudar a prevenir a transmissão da doença de Chagas.
0: Tente melhorar a sua habitação através de reboco e tamponamento de rachaduras e frestas.
1: Use telas em portas e janelas.
0: Mantenha a higiene da casa e, sobretudo, dos alimentos, especialmente cana e açaí.
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1: E chegou o momento de ouvirmos a palavra amiga de Dom Frei Severino Klazen, arcebispo de Maringá, Paraná e presidente da Pastoral da Criança.
4: Cuidar da saúde é também cuidar do dom da vida. A fé cristã nos convida a cuidar da vida e da saúde, especialmente das populações mais vulneráveis. A prevenção e o cuidado com doenças, como a doença de Chagas, fazem parte da responsabilidade com a criação e com a vida e saúde dos irmãos. Muitas comunidades enfrentam desafios relacionados a condições de moradia, saneamento e acesso à saúde, e a solidariedade torna-se essencial. Cuidar da saúde coletiva é uma responsabilidade de toda a sociedade, das políticas públicas e do Sistema Único de Saúde. A doença de Chagas está aí para nos trazer um alerta. Converse com os líderes da Pastoral da Criança. Informe-se no serviço de saúde de sua cidade qual é a melhor forma de prevenção e cuidados. Que Deus abençoe e guarde você e sua família. Deus te abençoe.

0: gente, termina aqui mais um programa Viva Vida. Obrigado pelo carinho da audiência. Tchau e até o próximo Viva Vida.
1: Até lá, pessoal.
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1: 5 horas e 56 minutos.
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3: Segundo o Evangelho de hoje, tirado de João, Jesus ressuscitado manifesta-se aos discípulos. Comeram juntos e assim que terminaram, Jesus dirige-se a Pedro e por 3 vezes lhe pergunta: Simão, filho de João, tu me amas? Também por 3 vezes Pedro responde: Sim, Senhor, tu sabes que eu te amo. E cada vez Jesus acrescenta: apascenta as minhas ovelhas. Foi desta forma que Jesus estava preparando Pedro para assumir o papel de líder dos apóstolos e da sua igreja. Jesus queria a certeza do amor de Pedro. O que valeu para Pedro vale também para todos nós. Somos a Igreja de Cristo quando somos capazes de amar a Cristo. E amar a Cristo significa amar os irmãos. Jesus é claro na afirmação: amai-vos uns aos outros como eu vos amei. Nisto reconhecerão que sois meus discípulos. Com a bênção do Deus misericordioso, o Pai, o Filho e o Espírito Santo. Amém.
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1: 6:27. 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

0: Amém. Oferecimento do Santo Terço. Divino Jesus, nós vos oferecemos este rosário que vamos rezar, contemplando os mistérios de vossa redenção. Concedei-nos, por intercessão de Maria, vossa Mãe Santíssima, a quem nos dirigimos, as virtudes que nos são necessárias para bem rezá-lo e a graça de ganhar as indulgências anexas a esta santa devoção. Creio em Deus Pai, Todo-Poderoso, Criador do céu e da terra, e em Jesus Cristo, seu único Filho, nosso Senhor, que foi concebido pelo poder do Espírito Santo, nasceu da Virgem Maria, padeceu sob Pôncio Pilatos, foi crucificado, morto e sepultado, desceu à mansão dos mortos, ressuscitou ao terceiro dia, subiu aos céus, está assentado à direita de Deus Pai Todo-Poderoso, donde há de vir a julgar os vivos e os mortos. Creio no Espírito Santo, na Santa Igreja Católica, na comunhão dos santos, na remissão dos pecados, na ressurreição da carne, na vida eterna. Amém.
1: Pai nosso que estais no céu, santificado seja o vosso nome. Venha a nós o vosso reino. Seja feita a vossa vontade, assim na terra como no céu.
2: O pão nosso de cada dia nos dai hoje. Perdoai as nossas ofensas,

0: Ave Maria, cheia de graça, o Senhor é convosco, bendita sois vós entre as mulheres, e bendito é o fruto do vosso ventre, Jesus.
1: Santa Maria, Mãe de Deus, rogai por nós, pecadores, agora e na hora de nossa morte. Amém.
0: Ave Maria, cheia de graça, o Senhor é convosco, bendita sois vós entre as mulheres, e bendito é o fruto do vosso ventre, Jesus.
1: Santa Maria, Mãe de Deus, rogai por nós, pecadores, agora e na hora de nossa morte. Amém.
0: Ave Maria, cheia de graça, o Senhor é convosco, bendita sois vós entre as mulheres, e bendito é o fruto do vosso ventre, Jesus.
1: Santa Maria, Mãe de Deus, rogai por nós, pecadores, agora e na hora de nossa morte. Amém.
2: Glória ao Pai, ao Filho e ao Espírito Santo.
1: Como era no princípio, agora e sempre. Amém.
0: Mistérios dolorosos. No primeiro mistério, contemplamos a agonia de Jesus no Horto das Oliveiras. Pai nosso que estais no céu, santificado seja o vosso nome. Venha a nós o vosso reino, seja feita a vossa vontade, assim na terra como no céu.
1: O pão nosso de cada dia nos dai hoje. Perdoai as nossas ofensas, assim como nós perdoamos a quem nos tem ofendido. E não nos deixeis cair em tentação, mas livrai-nos do mal. Amém.
0: Ave Maria, cheia de graça, o Senhor é convosco. Bendita sois vós entre as mulheres, e bendito é o fruto do vosso ventre, Jesus.
1: Santa Maria, Mãe de Deus, rogai por nós, pecadores, agora e na hora de nossa morte. Amém.
0: Ave Maria, cheia de graça, o Senhor é convosco. Bendita sois vós entre as mulheres, e bendito é o fruto do vosso ventre, Jesus.
1: Santa Maria, Mãe de Deus,
0: rogai por nós, pecadores, agora e na hora de nossa morte. Amém. Ave Maria, cheia de graça, o Senhor é convosco. Bendita sois vós entre as mulheres, e bendito é o fruto do vosso ventre, Jesus.
1: Santa Maria, Mãe de Deus, rogai por nós, pecadores, agora e na hora de nossa morte. Amém.
0: Ave Maria, cheia de graça, o Senhor é convosco. Bendita sois vós entre as mulheres, e bendito é o fruto do vosso ventre, Jesus.
1: Santa Maria, Mãe de Deus, rogai por nós, pecadores, agora e na hora de nossa morte. Amém.
0: Ave Maria, cheia de graça, o Senhor é convosco. Bendita sois vós entre as mulheres, e bendito é o fruto do vosso ventre, Jesus.
1: Santa Maria, Mãe de Deus, rogai por nós, pecadores, agora e na hora de nossa morte. Amém.
0: Ave Maria, cheia de graça, o Senhor é convosco. Bendita sois vós entre as mulheres, e bendito é o fruto do vosso ventre, Jesus.
1: Santa Maria, Mãe de Deus, rogai por nós, pecadores, agora e na hora de nossa morte. Amém.
0: Ave Maria, cheia de graça, o Senhor é convosco. Bendita sois vós entre as mulheres, e bendito é o fruto do vosso ventre, Jesus.
1: Santa Maria, Mãe de Deus, rogai por nós, pecadores, agora e na hora de nossa morte. Amém.
0: Ave Maria, cheia de graça, o Senhor é convosco. Bendita sois vós entre as mulheres, e bendito é o fruto do vosso ventre, Jesus.
1: Santa Maria, Mãe de Deus, rogai por nós, pecadores, agora e na hora de nossa morte. Amém.
0: Ave Maria, cheia de graça, o Senhor é convosco. Bendita sois vós entre as mulheres, e bendito é o fruto do vosso ventre, Jesus.
1: Santa Maria, Mãe de Deus, rogai por nós, pecadores, agora e na hora de nossa morte. Amém.
0: Ave Maria, cheia de graça, o Senhor é convosco. Bendita sois vós entre as mulheres, e bendito é o fruto do vosso ventre, Jesus.
1: Santa Maria, Mãe de Deus, rogai por nós, pecadores, agora e na hora de nossa morte. Amém.
0: Glória ao Pai, ao Filho e ao Espírito Santo.
1: Como era no princípio, agora e sempre. Amém.
0: Ó bom Jesus, perdoai-nos, livrai-nos do fogo do inferno, levai as almas todas para o céu e socorrei principalmente as que mais precisarem. No segundo mistério, contemplamos a flagelação de Jesus.
2: Pai nosso que estais no céu, santificado seja o vosso nome. Venha a nós o vosso reino. Seja feita a vossa vontade, assim na terra como no céu.

0: Ave Maria, cheia de graça, o Senhor é convosco. Bendita sois vós entre as mulheres, e bendito é o fruto do vosso ventre, Jesus.
1: Santa Maria, Mãe de Deus, rogai por nós, pecadores, agora e na hora de nossa morte. Amém.
0: Ave Maria, cheia de graça, o Senhor é convosco. Bendita sois vós entre as mulheres, e bendito é o fruto de vosso ventre, Jesus.
1: Santa Maria, Mãe de Deus, rogai por nós, pecadores, agora e na hora de nossa morte. Amém.
0: Ave Maria, cheia de graça, o Senhor é convosco. Bendita sois vós entre as mulheres, e bendito é o fruto do vosso ventre, Jesus.
1: Santa Maria, Mãe de Deus, rogai por nós, pecadores, agora e na hora de nossa morte. Amém.
0: Ave Maria, cheia de graça, o Senhor é convosco. Bendita sois vós entre as mulheres, e bendito é o fruto do vosso ventre, Jesus.
1: Santa Maria, Mãe de Deus, rogai por nós, pecadores, agora e na hora de nossa morte. Amém.
0: Ave Maria, cheia de graça, o Senhor é convosco. Bendita sois vós entre as mulheres, e bendito é o fruto do vosso ventre, Jesus.
1: Santa Maria, Mãe de Deus, rogai por nós, pecadores, agora e na hora de nossa morte. Amém.
0: Ave Maria, cheia de graça, o Senhor é convosco. Bendita sois vós entre as mulheres, e bendito é o fruto de vosso ventre, Jesus.
1: Santa Maria, Mãe de Deus, rogai por nós, pecadores, agora e na hora de nossa morte. Amém.
0: Ave Maria, cheia de graça, o Senhor é convosco. Bendita sois vós entre as mulheres, e bendito é o fruto do vosso ventre, Jesus.
1: Santa Maria, Mãe de Deus, rogai por nós, pecadores, agora e na hora de nossa morte. Amém.
0: Ave Maria, cheia de graça, o Senhor é convosco. Bendita sois vós entre as mulheres, e bendito é o fruto do vosso ventre, Jesus.
1: Santa Maria, Mãe de Deus, rogai por nós, pecadores, agora e na hora de nossa morte. Amém.
0: Ave Maria, cheia de graça, o Senhor é convosco. Bendita sois vós entre as mulheres, e bendito é o fruto do vosso ventre, Jesus.
1: Santa Maria, Mãe de Deus, rogai por nós, pecadores, agora e na hora de nossa morte. Amém.
0: Ave Maria, cheia de graça, o Senhor é convosco. Bendita sois vós entre as mulheres, e bendito é o fruto do vosso ventre, Jesus.
1: Santa Maria, Mãe de Deus, rogai por nós, pecadores, agora e na hora de nossa morte. Amém.
0: Glória ao Pai, ao Filho e ao Espírito Santo.

0: céu, e socorrei as principalmente as que mais precisarem.
1: No terceiro mistério, contemplamos Jesus coroado de agudos espinhos. Pai nosso que estais no céu, santificado seja o vosso nome. Venha a nós o vosso reino, seja feita a vossa vontade, assim na terra como no céu.
0: Dia nos dai hoje, perdoai as nossas ofensas, assim como nós perdoamos a quem nos tem ofendido. E não nos deixeis cair em tentação, mas livrai-nos do mal. Amém.
1: Ave Maria, cheia de graça, o Senhor é convosco. Bendita sois vós entre as mulheres, e bendito é o fruto do vosso ventre, Jesus. Mãe de Deus, rogai por nós, pecadores, agora e na hora de nossa morte. Amém. Ave Maria, cheia de graça, o Senhor é convosco. Bendita sois vós entre as mulheres, e bendito é o fruto do vosso ventre, Jesus. Maria, Mãe de Deus, rogai por nós, pecadores, agora e na hora de nossa morte. Amém. Ave Maria, cheia de graça, o Senhor é convosco. Bendita sois vós entre as mulheres, e bendito é o fruto do vosso ventre, Jesus.
0: Santa Maria,
1: Mãe de Deus, rogai por nós, pecadores, agora e na hora de nossa morte. Amém. Ave Maria, cheia de graça, o Senhor é convosco. Bendita sois vós entre as mulheres, e bendito é o fruto do vosso ventre, Jesus.
0: Santa Maria,
1: Mãe de Deus, rogai por nós, pecadores, agora e na hora de nossa morte. Amém. Ave Maria, cheia de graça, o Senhor é convosco. Bendita sois vós entre as mulheres, e bendito é o fruto do vosso ventre, Jesus.
0: Santa Maria, Mãe de Deus, rogai
1: por nós, pecadores, agora e na hora de nossa morte. Amém. Ave Maria, cheia de graça, o Senhor é convosco. Bendita sois vós entre as mulheres, e bendito é o fruto do vosso ventre, Jesus.
0: Santa Maria,
1: Mãe de Deus, rogai por nós, pecadores, agora e na hora de nossa morte. Amém. Ave Maria, cheia de graça, o Senhor é convosco. Bendita sois vós entre as mulheres, e bendito é o fruto do vosso ventre, Jesus.
0: Santa Maria,
1: Mãe de Deus, rogai por nós, pecadores, agora e na hora de nossa morte. Amém. Ave Maria, cheia de graça, o Senhor é convosco. Bendita sois vós entre as mulheres, e bendito é o fruto do vosso ventre, Jesus.
0: Santa Maria,
1: Mãe de Deus, rogai por nós, pecadores, agora e na hora de nossa morte. Amém. Ave Maria, cheia de graça, o Senhor é convosco. Bendita sois vós entre as mulheres, e bendito é o fruto do vosso ventre, Jesus.
0: Santa Maria,
1: Mãe de Deus, rogai por nós, pecadores, agora e na hora de nossa morte. Amém. Ave Maria, cheia de graça, o Senhor é convosco. Bendita sois vós entre as mulheres, e bendito é o fruto do vosso ventre, Jesus.
0: Santa Maria,
1: Mãe de Deus, rogai por nós, pecadores, agora e na hora de nossa morte. Amém. Glória ao Pai, ao Filho e ao Espírito Santo. No princípio, agora e sempre. Amém. Ó bom Jesus, perdoai-nos, livrai-nos do fogo do inferno, levai as almas todas para o céu,
0: e socorrei principalmente as que mais precisarem.
1: No quarto mistério, contemplamos Jesus carregando a pesada cruz até o Monte Calvário.
2: Pai nosso que estais no céu, santificado seja o vosso nome. Venha a nós o vosso reino, seja feita a vossa vontade, assim na terra como no céu.
0: O pão nosso de cada dia nos dai hoje, perdoai as nossas ofensas,

0: Maria, cheia de graça, o Senhor é convosco. Bendita sois vós entre as mulheres, e bendito é o fruto do vosso ventre, Jesus.
1: Santa Maria, Mãe de Deus, rogai por nós, pecadores, agora e na hora de nossa morte. Amém.
0: Ave Maria, cheia de graça, o Senhor é convosco. Bendita sois vós entre as mulheres, e bendito é o fruto do vosso ventre, Jesus.
1: Santa Maria, Mãe de Deus, rogai por nós, pecadores, agora e na hora de nossa morte. Amém.
0: Ave Maria, cheia de graça, o Senhor é convosco. Bendita sois vós entre as mulheres, e bendito é o fruto de vosso ventre, Jesus.
1: Santa Maria, Mãe de Deus, rogai por nós, pecadores, agora e na hora de nossa morte. Amém.
0: Ave Maria, cheia de graça, o Senhor é convosco. Bendita sois vós entre as mulheres, e bendito é o fruto do vosso ventre, Jesus.
1: Santa Maria, Mãe de Deus, rogai por nós, pecadores, agora e na hora de nossa morte. Amém.
0: Ave Maria, cheia de graça, o Senhor é convosco. Bendita sois vós entre as mulheres, e bendito é o fruto do vosso ventre, Jesus.
1: Santa Maria, Mãe de Deus, rogai por nós, pecadores, agora e na hora de nossa morte. Amém.
0: Ave Maria, cheia de graça, o Senhor é convosco. Bendita sois vós entre as mulheres, e bendito é o fruto do vosso ventre, Jesus.
1: Santa Maria, Mãe de Deus, rogai por nós, pecadores, agora e na hora de nossa morte. Amém.
0: Ave Maria, cheia de graça, o Senhor é convosco. Bendita sois vós entre as mulheres, e bendito é o fruto do vosso ventre, Jesus.

0: Maria, cheia de graça, o Senhor é convosco. Bendita sois vós entre as mulheres, e bendito é o fruto de vosso ventre, Jesus.
1: Santa Maria, Mãe de Deus, rogai por nós, pecadores, agora e na hora de nossa morte. Amém.
0: Ave Maria, cheia de graça, o Senhor é convosco. Bendita sois vós entre as mulheres, e bendito é o fruto do vosso ventre, Jesus.
1: Santa Maria, Mãe de Deus, rogai por nós, pecadores, agora e na hora de nossa morte. Amém.
0: Ave Maria, cheia de graça, o Senhor é convosco. Bendita sois vós entre as mulheres, e bendito é o fruto do vosso ventre, Jesus.
1: Santa Maria, Mãe de Deus, rogai por nós, pecadores, agora e na hora de nossa morte. Amém.
0: Glória ao Pai, ao Filho e ao Espírito Santo.
1: Como era no princípio, agora e sempre. Amém.
0: Ó meu Jesus, perdoai-nos, livrai-nos do fogo do inferno, levai as almas todas para o céu e socorrei principalmente as que mais precisarem.
2: No quinto mistério, contemplamos a crucifixão e morte de nosso Senhor Jesus Cristo. Pai nosso que estais no céu, santificado seja o vosso nome. Venha a nós o vosso reino, seja feita a vossa vontade, assim na terra como no céu. Cada dia nos dai hoje, perdoai as nossas ofensas, assim como nós perdoamos a quem nos tem ofendido. E não nos deixeis cair em tentação, mas livrai-nos do mal. Amém. Ave Maria, cheia de graça, o Senhor é convosco. Bendita sois vós entre as mulheres, e bendito é o fruto do vosso ventre, Jesus.
1: Santa Maria, Mãe de Deus,
2: rogai por nós, pecadores, agora e na hora de nossa morte. Amém. Ave Maria, cheia de graça, o Senhor é convosco. Bendita sois vós entre as mulheres, e bendito é o fruto do vosso ventre, Jesus.
1: Santa Maria,
2: e a Mãe de Deus, rogai por nós, pecadores, agora e na hora de nossa morte. Amém. Ave Maria, cheia de graça, o Senhor é convosco. Bendita sois vós entre as mulheres, e bendito é o fruto do vosso ventre, Jesus.
1: Santa Maria,
2: e a Mãe de Deus, rogai por nós, pecadores, agora e na hora de nossa morte. Amém. Ave Maria, cheia de graça, o Senhor é convosco. Bendita sois vós entre as mulheres, e bendito é o fruto do vosso ventre, Jesus.
1: Santa Maria,
2: e a Mãe de Deus, rogai por nós, pecadores, agora e na hora de nossa morte. Amém. Ave Maria, cheia de graça, o Senhor é convosco. Bendita sois vós entre as mulheres, e bendito é o fruto do vosso ventre, Jesus.
1: Santa Maria, Mãe de Deus, rogai por nós, pecadores, agora e na hora de nossa morte. Amém.
2: Ave Maria, cheia de graça, o Senhor é convosco. Bendita sois vós entre as mulheres, e bendito é o fruto do vosso ventre, Jesus.
1: Santa Maria,
2: e a Mãe de Deus, rogai por nós, pecadores, agora e na hora de nossa morte. Amém. Ave Maria, cheia de graça, o Senhor é convosco. Bendita sois vós entre as mulheres, e bendito é o fruto do vosso ventre, Jesus.
1: Santa Maria, Mãe de Deus,
2: rogai por nós, pecadores, agora e na hora de nossa morte. Amém. Ave Maria, cheia de graça, o Senhor é convosco. Bendita sois vós entre as mulheres, e bendito é o fruto do vosso ventre, Jesus.
1: Santa Maria,
2: e a Mãe de Deus, rogai por nós, pecadores, agora e na hora de nossa morte. Amém. Ave Maria, cheia de graça, o Senhor é convosco. Bendita sois vós entre as mulheres, e bendito é o fruto do vosso ventre, Jesus.
1: Santa Maria,
2: Mãe de Deus, rogai por nós, pecadores, agora e na hora de nossa morte. Amém. Ave Maria, cheia de graça, o Senhor é convosco. Bendita sois vós entre as mulheres, e bendito é o fruto do vosso ventre, Jesus.
1: Santa Maria,
2: Mãe de Deus, rogai por nós, pecadores, agora e na hora de nossa morte. Amém. Glória ao Pai, ao Filho e ao Espírito Santo.
1: Como era no princípio, agora e sempre. Amém.
2: Ó bom Jesus, doai-nos, livrai-nos do fogo do inferno.
1: Levai as almas todas para o céu. e socorrei principalmente as que mais precisarem.
2: Agradecimento. Infinitas graças vos damos, soberana Rainha, pelos benefícios que todos os dias recebemos de vossas mãos liberais. Dignai-vos agora e para sempre tomar-nos debaixo de vosso poderoso amparo. E em vosso louvor vos saudamos cantando uma salve, Rainha.

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4: Olá, gente amiga! Então, hoje eu queria mandar um abraço, assim, bem especial para vocês, que são os ouvintes da rádio, vocês que estão aí a cada dia, escutando as mensagens de Jesus, refletindo sobre elas, orando junto com as comunidades cristãs. Participem mesmo das suas comunidades. Fiquem firmes na fé e levem para suas casas sempre as bênçãos de Deus. Estamos no nosso Falando de Bíblia aqui, refletindo um pouquinho sobre o início da igreja, né? E como é que ela se manifestava. E através, né, do livro aqui dos Atos dos Apóstolos, né? Estamos usando esse livro aí como porta de entrada. E vimos aí nos últimos programas, então, que o rei Herodes, querendo agradar lá aos judeus que não estavam se tornando cristãos e que estavam muito apavorados porque o número dos cristãos estava crescendo muito, o Herodes então manda matar o Tiago e depois prende o Pedro. Mas que o anjo do Senhor vai, né, e solta Pedro, e Pedro então vai para casa de Maria, mãe de João Marcos, e de lá então ele retoma toda a pregação e tal e tal. Viam lá os detalhes, as comparações com outros textos da Bíblia, etc. Tá. Só que no finalzinho do capítulo 12 tem uma passagem política importante, que é a morte então de Herodes, que era um grande perseguidor dos cristãos. Então vamos ver. Atos de Apóstolos, capítulo 12, no versículo 21. No dia marcado, Herodes, vestido com traje real, sentou-se na tribuna e proferiu então o seu discurso. O povo começou a aclamar: essa voz é de um Deus e não de um homem. Mas imediatamente o anjo do Senhor feriu Herodes, porque não deu a Deus a devida honra, e Herodes expirou carcomido pelos vermes. Então, de novo, né? É sempre assim, vamos só sempre lembrar como é que acontece a escrita na Bíblia. Quando acontece algo que para eles é importante, importante para o bem, eles exaltam coisas maravilhosas, importante para o mal, então eles fazem uma coisa bem, denigre a imagem no último nível. Então veja bem, o Herodes, ele morre carcomido por vermes, né? Do mal que ele tinha feito para as comunidades iniciais. Mas o mais legal é que a sequência, vocês pegam aí no versículo 24 e diz lá assim: mas a palavra do Senhor crescia e se espalhava cada vez mais. Olha que coisa linda! A palavra do Senhor crescia e se espalhava cada vez mais. O que significa claramente para eles, a igreja que era iniciante, que estava nascendo, agora vai

o diálogo, a comunicação entre as igrejas. E para nós é claro, né, que fica aí a dica da importância que nós temos que ter de diálogo, de participação, de fraternidade, de apoio entre as nossas comunidades da mesma paróquia, entre as paróquias, entre as dioceses. Fica esse exemplo de apoio e participação. Pergunta. Nesse capítulo, citamos a morte de um rei que prejudicou muito a comunidade nascente dos cristãos. Que rei era esse? Dica, Atos de Apóstolos,

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0: 7:05, manhã de sexta-feira, né? Sexta-feira, 22 de maio, passando o mês de maio. Maio que há 2 anos atrás a gente lembra, né? Sem querer lembrar, né? É importante que a gente faça esse registro, né? Porque foi o maio de 2024, o maio das enchentes. Daqui a pouquinho a gente fala um pouquinho mais sobre isso. Bom dia, você que acompanhava a programação de início de manhã aqui na Rádio Universidade AM 1160. Bom dia a você que ligou o rádio agora e vai acompanhar a nossa programação. Obrigado pelo seu carinho, muito obrigado pela sua companhia. Hoje é sexta-feira, né? 22 de maio de 2026. Eu sou o Sérgio Corrêa e o Bom Dia Rio é a sua melhor companhia para começar o dia muito bem informado, com notícias de Pelotas, da região, do estado, do Brasil e do mundo, né? 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E Funerária Carvalho, a certeza de que você fez tudo com muito amor. 7:06, vamos dar uma passadinha aqui, né? No aplicativo da Embrapa, é clima temperado, estação meteorológica da Embrapa, instalada lá na sede da Embrapa, clima temperado, 8 graus e 8 décimos a temperatura neste momento. A umidade relativa do ar alta, né? 93%, sensação térmica de 8,6, diferença de 2 décimos apenas. E os ventos se deslocam a 6,4 km horários. Pelo Cimagro, né? Cimagro, 8,5 Pelotas, né? Pelotas está registrando, né, que é um outro aplicativo aqui que traz as temperaturas, né, e está registrando 8,5. Bom, vamos fazer um tour aqui pela região, né? Pelotas é com 8 graus, Rio Grande com 11 graus, um pouquinho mais quente, Santa Vitória do Palmar com 6 graus nesse momento, Canguçu com 4 graus, hein? Canguçu 4 graus, Piratini 4 graus, Jaguarão 4 graus, Arroio Grande 6 graus, Pedras Altas 3 graus, Pinheiro Machado 3 graus, né? 3 graus, Bagé 3 graus. Leonido, coloca a nossa trilha aí, né? Para a gente ter um fundinho assim, né? Obrigado, querido Leonel. Bagé, 3 graus. Santana do Livramento, 2 graus, hein? Com neblina, né? Santa Vitória do Palmar, 6 graus. Pedro Osório, 6. Ulha Negra, 3 graus. É, e a gente vai passando. São Lourenço do Sul, já um pouquinho mais quente, 9 graus. Porto Alegre, 8 graus. Capital tá fria também, né? Nesse momento. Fazendo esse passeio aqui pelas temperaturas, principalmente da região sul e chegando a Porto Alegre, indo em direção à fronteira, né? Fazendo, percorrendo aqui esse caminho, nós vamos informando as condições climáticas aqui da Zona Sul. São 7:09, quem vai nos trazer o seu bom dia é a Beatriz Alt, que está aqui conosco. Bom dia, Bia.
1: Bom dia a todo mundo que já está conosco na Rádio Universidade, já está sintonizado no Bom Dia Rio. Meu bom dia de hoje vai ser um convite para interagir com a gente, vai ali no YouTube Rádio Universidade de Pelotas, já estamos ao vivo, também no nosso WhatsApp 98413-5473.
0: Obrigado, Beatriz. Eu não estou com a voz diferente, eu estou com princípio de resfriado, né? E estava com tosse, né? Aí ontem à noite me agasalhei, fui cedo para a cama, tomei um chazinho feito em casa, né? Um chá feito em casa, porque aquela tosse seca, assim, né? Aquela tosse, imagina fazer rádio, né? Estar aqui falando com tosse, aí não dá, né? Não dá. Então eu estou modulando a minha voz, educando, por isso estou falando um pouco mais calmo, assim, para poder respirar. Daqui a pouquinho eu vou umedecer a garganta aqui com a água, né? Então, todos que me acompanham já sabem que essas circunstâncias vão fazer parte do Bom Dia Rio de hoje, tá bem? O Bom Dia Rio é a sua melhor companhia para você iniciar o dia muito bem informado, com notícias de Pelotas, da região, né? E boa sexta-feira, eu te convido para irmos juntos até às 9h30 da manhã, porque o Bom Dia Rio tem hora marcada com o Sérgio Corrêa, com as notícias daqui, para quem vive aqui. Rádio Universidade, no ar, novas possibilidades, né? A Rádio Universidade é multiplataforma, é um espaço de vez e voz da comunidade, com muitos caminhos para que você possa se conectar conosco. Pode enviar o seu bom dia, o seu comentário, uma fotografia que você achou bonita aí, né? Já tem geada, não tem geada ainda, né? É, conta pra gente, né? O estado já começa assim, com muito problema, né? Um acidente de trânsito na ERS 240, ali próximo de São Leopoldo, né? Tá causando um engarrafamento gigantesco, né? É assim, o trânsito é assim, né? Mas eu falava para você se conectar conosco, enviar o seu comentário, a demanda da sua rua, do seu bairro. Participe pelo WhatsApp 984-135473, o WhatsApp da Rádio Universidade. E tem o WhatsApp Hora Marcada, que é o 984-8550-40, 24 horas ligados, tá bem? No Instagram você pode marcar @RádioUniversidade e interagir conosco. No YouTube, inscreva-se em nosso canal, Rádio Universidade de Pelotas, e assista o Bom Dia Rio ao vivo, ó, que vai um aceno aí, um joinha, né? É, meu e da Bia, né, Bia? Aí, aqui, ó. Aí, a Bia tá aqui com a gente, né? Bom, a Bia já trouxe o seu bom dia, o Daniel hoje está no DM, Departamento Médico, né, também se recuperando, né, e um resfriado, né, tem que se cuidar, tem que se cuidar. A Bia vai trazer a previsão do tempo para hoje, vamos saber as condições climáticas para essa sexta-feira.
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1: Da Rádio Universidade, com a previsão do tempo para o dia de hoje na cidade de Pelotas. Primeiro, 7 horas e 12 minutos e fazem 7 graus na cidade de Pelotas, então 7 horas e também 7 graus. Hoje as máximas vão ser um pouquinho mais elevadas do que ontem, mas nada muito quente, as máximas apenas de 16, 2 graus acima de ontem, mas não vamos ter um calor na cidade de Pelotas, o frio já chegou e já se instaurou aqui na região. Então, mínimas de 7 graus, os 7 graus que a gente está sentindo hoje, sentindo agora na cidade de Pelotas, e máximas de 16 graus. Mas, até contradizendo um pouco, não tanto, mas um pouco, amanhã não vamos ter tanto frio, não vamos ter temperatura abaixo dos 10 graus. A mínima de amanhã é 12 graus, então vai ser um sábado um pouquinho mais confortável, vamos dizer assim, não vai precisar se agasalhar tanto. E no domingo, 18 graus de máxima e as mínimas também 12 graus. Vai ser um fim de semana um pouco mais quentezinho, um pouco mais agradável. E na questão de como vai ser o dia hoje, vai ser um dia bem nublado, até podemos ter chuva aí no fim da noite, lá na madrugada para amanhã, e amanhã vai ser um sábado chuvoso.
0: Que legal. Vamos inverter a ordem hoje? Eu vou inverter a ordem um pouquinho, 7 horas e 13. Vou registrar quem está aqui já desde o início conosco aqui, né? Na nossa audiência, a interatividade. A Sandra Bons, a prefeita da Coabipel. Bom dia, querido. Paulo Scholit, no Balneário dos Prazeres. O Cláudio Homero Ávila também está conosco. O Renato Gadei, o Alexandre Luiz e a Cláudia. O Carlos Araújo, lá na Paulo Guilaim, né? O Leandro Fagundes também está chegando aí. Obrigado pelo carinho de todos, né? Já tem gente desde esse início aqui, né?
1: É, aqui
0: desde
1: no YouTube da Rádio Universidade também. As pessoal participando aqui no nosso YouTube da Rádio Universidade de Pelotas. Lembrando que a gente está ao vivo com imagens, até vou pedir pro Sérgio mandar outro joinha ali. A gente ao vivo com imagens consegue nos ver, consegue ver o Sérgio, eu aí, quando entrar os boletins dos meninos, as notas, também vai poder ver a carinha de cada um, porque muita gente está acostumado só com a voz, né, Sérgio?
0: É verdade.
1: Mas também poder identificar, será que é como imaginava? pode ver ali, porque a gente solta também as fotinhos dos meninos que fazem as notas, que participam do Bom Dia Rio junto com a gente. E quem já está no nosso YouTube da Rádio Universidade Pelotas é a Tereza Salomão, que está sempre com a gente, mandou seu bom dia, Bia, bom dia, Sérgio, e também um solzinho que não vai aparecer tanto hoje, mas vamos ter ali alguns horários e a gente vai conseguir ver esse solzinho.
0: Tomara, tomara que ele apareça, Bia. Tá bem, então, vamos dar sequência aqui e dar início, né? Eu falava agora há pouco desse acidente, foi um caminhão e sete automóveis, viu? Um caminhão e sete automóveis lá em São Leopoldo, causando um imenso congestionamento no início de manhã, né? Início de manhã. Bom, vamos iniciando as notícias para você que está em casa e pretende sair para os seus compromissos, você sai, mas nos leva junto e leva também a informação. O presidente da Argentina, Javier Milei, anunciou uma redução dos impostos sobre as exportações de trigo e cevada a partir do mês que vem, e também da soja a partir de janeiro. A medida é um novo sinal ao setor agropecuário, que em 2025 representou mais de 60% das exportações do país. Além disso, o Javier Milei anunciou que também vai reduzir as retenções para a indústria automotiva, petroquímica e de maquinário. O ministro da Fazenda, Dario Durigan, afirma que o governo federal vai ampliar o bloqueio de gastos de ministérios para respeitar o limite de despesas este ano, né? Receita Federal abre hoje consulta ao primeiro lote de restituição do imposto de renda. Essas e outras informações o Eliezer Alves vai trazer para você numa matéria exclusivamente preparada aqui dentro do Bom Dia Rio. O cronograma do SISU, iniciativa do Ministério da Educação, que funciona como uma etapa complementar do Sistema de Seleção Unificada 2026, já foi publicado. O objetivo é preencher vagas remanescentes nas universidades. O período de inscrições será de 15 a 19 de junho. Com a medida, candidatos que se inscreveram no SISU regular e não se matricularam em universidades públicas, né, pelo programa, terão uma segunda chance de ingressar no ensino superior ainda este ano. O período de inscrição das instituições segue aberto até o dia 29 de maio. O Rio Grande do Sul entra em categoria de risco pelo aumento de casos de doenças respiratórias. A informação consta no boletim divulgado pela Fiocruz na semana passada. A situação era de alerta, mas agora passou à categoria de risco. O informe mostra um cenário de crescimento de casos há pelo menos 6 semanas. O vírus da influenza A segue com maior circulação, causando hospitalizações e casos graves. Conforme o painel de monitoramento do estado, 408 pessoas foram hospitalizadas por questões respiratórias entre os dias 10 e 16 de maio. Também a incidência do vírus sincicial respiratório, que afeta principalmente as crianças. O Rio Grande do Sul já registra 237 mortes pela síndrome. O Supremo Tribunal Federal começa hoje, prestem bem atenção nesta notícia, né? O STF começa a julgar hoje a flexibilização da lei da ficha limpa. A partir de hoje, né, o Supremo vai julgar as mudanças que foram aprovadas pelo Congresso. O Congresso já aprovou mudanças e o Supremo vai julgar, né? Nesta que é a lei da ficha limpa. As alterações, cuidem bem, reduzem o tempo de inelegibilidade de políticos cassados ou condenados por órgãos colegiados, né? Que é o Supremo Tribunal Federal, que é a própria Justiça Eleitoral, que é um órgão colegiado, né? Então, o que que os próprios políticos fizeram? Eles querem reduzir o tempo de inelegibilidade. Quem cometeu um crime, muitas vezes fica inelegível por 8 anos. Eles vão diminuir. Né? Vão diminuir, por quê? Porque isso é interesse deles, que volte Eduardo Cunha, que volte tantos outros políticos que já foram condenados. Trouxe aqui apenas um como exemplo, né? É, Roberto Jefferson também, né? Bom, a análise, né, é, da corte, há 3 meses no período de registro das candidaturas na Justiça Eleitoral, pode influenciar a definição dos nomes que vão disputar as eleições pelos partidos. Claro que pode, né? Se a corte aprovar a legislação que foi votada no Congresso, né, muitos políticos que estariam nesta eleição inelegível poderão passar a elegíveis, né? Elegíveis. A defesa de Daniel Vorcaro, né, pediu nesta quinta-feira ao ministro André Mendonça, do Supremo Tribunal Federal, a transferência do banqueiro de uma cela na Superintendência da Polícia Federal no Distrito Federal para o 19º Batalhão da Polícia Militar, também no Distrito Federal, mas dentro do complexo penitenciário da Papuda, conhecido como Papudinha. Os advogados do banqueiro, dono do Banco Master, alegaram que as condições do local onde o banqueiro está sob custódia da polícia não estão adequadas. Até a Polícia Federal já havia solicitado ao ministro André Mendonça que Vorcaro fosse transferido para um presídio sob o argumento de que as condições dele na prisão, na superintendência, alteravam e afetavam a rotina da administração, né, da própria corporação. Uma ressaca no dia de ontem, né, no mar, em todo o litoral sul, causou danos estruturais em diversas áreas aqui do litoral gaúcho. Em Tramandaí, a prefeitura interditou temporariamente o mirante por causa dos estragos causados pela água. Outras áreas do calçadão cederam. Já na orla de Atlântida Sul, em Osório, parte das passarelas de madeira foram levadas pelo mar e houve danos em guaritas de salva-vidas. A prefeitura aguarda a maré baixar para contabilizar os prejuízos. Já aqui na Praia do Cassino, município vizinho, aqui Rio Grande, né, o mar avançou sobre as vias públicas, né? No entanto, nem Rio Grande, nem Cassino, né, registraram danos estruturais. Né? 7:22, 7:22, está chegando, né? Chegando aqui. Sabe quem que está chegando aqui? A Beatriz Alt vai nos trazer as notícias daqui para quem é daqui, pois começam as obras da ponte de concreto lá na Colônia Z3. É, as obras já estão tendo início, né? Então, estão tendo início. E quem nos traz a informação é a Beatriz Alt.
1: É, teve início na quinta-feira a construção da nova ponte de concreto sobre o Arroio Sujo, a principal ligação da Colônia Z3 com a zona urbana de Pelotas. A estrutura definitiva vai substituir o histórico de pontes de madeiras na região. A última delas, como o ouvinte lembra bem, foi totalmente levada pela enchente de 2024. E desde então, os moradores dependem de uma estrutura provisória que foi instalada pelo Exército. O prefeito da cidade, o Fernando Marrone, visitou o canteiro de obras no primeiro dia de trabalho e destacou que o tempo que a comunidade vai ficar ilhada vai ficar para trás. A nova ponte de concreto terá 17 metros de comprimento por 10 de largura. O projeto foi planejado para dar fluidez e segurança e vai permitir a passagem de 2 veículos ao mesmo tempo, em sentidos aí opostos, contando aí também com uma calçada lateral exclusiva para os pedestres. A obra está sendo executada pela empresa Pisata Engenharia, com fiscalização da Secretaria de Desenvolvimento Rural do município. O investimento é de R$ 897 mil, com recursos do Fundo Nacional da Defesa Civil do Governo Federal. O cronograma oficial de entrega é de 9 meses. No entanto, a construtora assumiu o compromisso de tentar acelerar os trabalhos e concluir tudo em até 90 dias. Caso as condições do tempo ajudem nas próximas semanas, os primeiros trabalhos de escavação para as cabeceiras da ponte também já começaram.
0: Aí a comunidade da Z13, então, tendo aí um sonho realizado, né? Agora eu confesso a todos vocês que carrego nessa obra, né? E é lógico, a prefeitura sabe o que está fazendo, uma grande preocupação, né? Principalmente com as bases laterais, né? Porque se um dia a lagoa sobe, né? A ponte tem que restar inteira, né? As fundações da ponte têm a sua medida estrutural, né? Para manter uma resistência, é lógico que pode, nas cabeceiras, né? A chegada da ponte, digamos assim, pela estrada, que é de terra, essa, se um dia acontecer, a força da água vai levar, mas ali coloca umas caçambas de terra e refaz novamente. O que tem que permanecer realmente é a ponte, né? A ponte tem que permanecer. Com a chegada do frio, o Poder Legislativo de Pelotas renova o apelo à solidariedade. Quem nos traz mais informações é o Héctor Zequir.

0: sede do Legislativo Municipal, na rua aqui. A sede do Legislativo Municipal, na rua 15 de novembro, 207, passou a receber doações da campanha do Agasalho 2026, com uma caixa de arrecadação disponível ao público. Demais pontos de coleta podem ser consultados nos canais da Rede Câmara. A campanha pediu o apoio da população com doações de roupas, cobertores, casacos e peças em bom estado, e alerta para a grande procura por roupas masculinas, defendendo mais conscientização dos homens sobre as doações. As peças arrecadadas serão encaminhadas à Secretaria Municipal de Assistência Social, na rua Marechal Deodoro, 404, onde as doações serão distribuídas à população em situação de vulnerabilidade. Com informações da Secretaria de Comunicação da Câmara Municipal de Pelotas e da redação da Rádio Universidade, Hector Zequir.
1: Obrigado, Hector Zequir, trazendo as informações da campanha do Agasalho, né? Aquecer os corações. Estão abertas as inscrições para o Seminário Regional de Turismo da Costa Doce Gaúcha. Quem traz mais informações é o repórter Eliezer Alves.
2: Você que é micro ou pequeno empreendedor, artesão, estuda ou trabalha nas áreas de jornalismo, hotelaria, publicidade, propaganda ou turismo, esse convite é para você. Estão abertas as inscrições para a segunda edição do Seminário Regional de Turismo da Costa Doce Gaúcha. O evento vai movimentar Pelotas com painéis, palestras, networking e oportunidades únicas para o setor de turismo e empreendedorismo. Durante os seminários, participantes vão ter a oportunidade de interagir com empreendedores, especialistas da área, explorar casos de sucesso e conhecer estratégias que estão transformando a maneira como viajamos e fazemos negócios no setor. Buscando valorizar e fortalecer os potenciais da cultura regional, a edição de 2026 acontece nos dias 10 e 11 de junho, no auditório do Sicredi, na Avenida Dom Joaquim, 1087. As inscrições já estão abertas e podem ser feitas pelo link disponível na bio do projeto Inserção da Católica no Instagram. Da redação da Rádio Universidade, Eliezer Alves.
1: Obrigado, Eliezer Alves. 7 horas 29 minutos. Vamos atualizar aqui as nossas redes sociais antes do nosso primeiro intervalo, Beatriz.
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1: Que legal. Domingo próximo é o dia do café, né, Bia? É, o dia do café. Não esqueça de tomar um café. É, não esqueça de tomar o seu café no domingo, né? Celebrar o domingo com o café. Meu amigo Ricardo, do Piquete dos Desgarrados, já está aqui com a gente. Está chegando aí a Semana Farroupilha, né? Ele que é um gauchão, né? É, um grande abraço, querido amigo, viu? Muito obrigado pelo carinho. O Vanderlei, lá do Sítio Floresta, também está nos ligando. Um abraço, Vanderlei. Obrigado pelo carinho, pela companhia. Tereza Salomão também está aqui no WhatsApp do Hora Marcada. A Carmenzinha Rios, é, excelente fim de semana. Sérgio e Bia, beijos, beijos. Beijos, querida. Muito obrigado, né? O Toninho Amaral, lá na Balsa. A Meris Morgana Mesquita, bom dia, querida. Muito obrigado pela companhia, né? Outro dia ela passou uma mensagem, agora te achei, né? Me achou. Seu Hipólito também está conosco, Birajara e a Cleusa, direto do Rio de Janeiro. 21 graus a temperatura no Rio, hein? Tempo nublado lá. Bom dia, Sérgio Corrêa, equipe e ouvintes. Bom dia, Rio, um abençoado final de semana. Muito obrigado, viu? Amigo, irmão, o Birajara e a esposa Cleusa. O Leandro Fagundes também está conosco, né? Minha querida amiga Cassil, e o esposo Luiz da ETP, obrigado pela companhia, e o Adãozinho Cunha lá na Balsa, né? O Luiz Azambuja está me ligando agora, receba o nosso carinho, muito obrigado pela companhia, muito obrigado por essa parceria, todos que estão na audiência conosco e até mesmo aqueles que não se manifestam aqui, né? Mas estão na audiência conosco. Vamos ao intervalo comercial, nosso primeiro intervalo, e em seguidinha estaremos de volta falando aqui sobre a visita do Papa América do Sul, Papa Birá, Papa Leão XIV, né? Vai estar aqui, né? Foi confirmada pela agência Reuters, mas o Ministério das Relações Exteriores do Uruguai já havia confirmado antes, né, que o Papa vem ao Uruguai, e existe uma possibilidade do Papa visitar Rivera, na cidade de Rivera, fronteira ali com Santana do Livramento, né? A agenda ainda está sendo montada. Já antecipei a notícia, né? Já antecipei a notícia. 7h32, fica aqui com a gente.
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0: 7h36, 7h36, estamos de volta. 8 graus e 8 décimos nesse momento em Pelotas, 93% a umidade relativa do ar, sensação térmica de 7,8 e 8 quilômetros horários, é a direção, aliás, a velocidade dos ventos, né? Velocidade dos ventos. Essas são as condições climáticas neste momento. Vamos dar sequência às notícias daqui para quem é daqui. Pelotas passa a contar agora com um espaço de atendimento específico a pessoas com feridas complexas. Aquelas feridas muitas vezes originadas, né, de muito tempo, né, em repouso, que são as escaras, aquelas feridas causadas também pelo diabetes, né? Pelotas agora tem um espaço específico para o tratamento dessa situação e quem nos informa é a Beatriz Alt.
1: Foi inaugurada nesta quinta-feira a primeira base central do serviço de atenção às feridas complexas. A estrutura funciona junto ao Centro de Especialidades, na Rua Voluntários da Pátria, número 1428. O foco desse novo espaço é o atendimento humanizado e especializado para pacientes que convivem com lesões de difícil cicatrização, geralmente, como o Sérgio trouxe aqui, causada por doenças crônicas, como diabetes e também problemas de circulação. O local conta com um consultório de avaliações e salas de procedimentos equipadas para evitar complicações graves, como infecções e amputações. Pelotas já oferecia esse tipo de suporte desde 2023, de forma descentralizada nas UBSs e com atendimento à distância. Agora, com essa sede centralizada, o município amplia a capacidade de resolver os casos mais graves. O prefeito, Fernando Marrone, visitou o espaço e destacou que a iniciativa qualifica a assistência da rede municipal e também reduz a necessidade de internação hospitalar. A idealizadora do projeto, a enfermeira especialista Lilian Rubira, explicou que o laboratório nasceu após a identificação de uma grande demanda na cidade por um tratamento estruturado e de qualidade nessa área. O usuário João André da Lima celebrou a criação de um local único e específico, facilitando para quem tem dificuldade de mobilidade. Já o paciente Eduquino Furman, que trata com uma úlcera variciosa há 3 anos, relatou satisfação com o acolhimento e com o recebimento de material necessário para o seu tratamento. O fluxo de atendimento continua o mesmo e o paciente deve procurar primeiro seu postinho de saúde, as UBS do bairro, as equipes médicas de lá encaminharão aí o caso pelo sistema e os técnicos do novo centro farão a classificação de risco para agendar uma consulta presencial. Por fim, a nova estrutura terá um papel fundamental na educação. Em parceria com a Universidade Federal de Pelotas, através do projeto Amor à Pele, o ambulatório servirá como campo de estágio final para os estudantes do curso de enfermagem, unindo o conhecimento acadêmico ao direito aí ao atendimento direto à nossa população. Com informações da Secretaria de Comunicação da Prefeitura de Pelotas, da redação da Rádio Universidade, Beatriz Alt.
0: Obrigado, Beatriz Alt. 7h39. Em reunião com a Defesa Civil Estadual, o governo do estado antecipou ações de prevenção diante da confirmação de um cenário de El Niño intenso em 2026. E quem traz mais detalhes é o Héctor Zequeiro.

0: Dando sequência aqui às notícias daqui, para quem é daqui, a Receita Federal vai pagar 16 bilhões no maior lote de restituição do imposto de renda da história. O pagamento beneficia quase 8 milhões, né, e meio de pessoas, né, de contribuintes, no caso, né, incluindo restituições de anos anteriores. Quem traz os detalhes é o Eliezer Alves.
1: A consulta ao lote de restituição foi liberada hoje, dia 22. O primeiro lote de 2026 representa 40% das restituições previstas para este ano, tanto em valores quanto em número de contribuintes. Deste total de 16 bilhões, 8,64 bilhões vão para contribuintes com prioridade legal, como idosos, pessoas com deficiência, doentes graves e profissionais do magistério. Já 4,4 milhões de contribuintes vão receber a restituição pelo Pix ou usando a declaração pré-preenchida. O pagamento vai ser realizado no dia 29 de maio, na conta ou na chave Pix informada na declaração. Caso não houver depósito, o valor fica disponível para resgate no Banco do Brasil por até um ano. Os contribuintes podem consultar a restituição no site ou no aplicativo da Receita Federal, no campo Meu Imposto de Renda. Quem não estiver na lista pode verificar pendências no portal ECAS e, se necessário, enviar declaração retificadora. A Receita destaca que o lote recordista foi possível graças à modernização e automatização do processamento das declarações. O recorde anterior foi em 2025, quando 6,2 milhões de contribuintes receberam 11 bilhões no primeiro lote. Da redação da Rádio Universidade, Eliezer Alves.
0: Obrigado, Eliezer Alves, trazendo as informações aí do Leão, né? Agora sim, o Héctor Queiroz, Héctor Zequir, né? Que nós temos um ouvinte que é Héctor Queiroz, né? Então, o Héctor Zequir traz as informações sobre essa reunião com a Defesa Civil Estadual. O governo do estado antecipou as ações de prevenção diante da confirmação de um cenário de El Niño intenso neste ano. E quem traz as informações é o Héctor Zequir.
2: A Defesa Civil Estadual vai iniciar um fluxo de governança integrada com 60 municípios considerados mais vulneráveis a eventos climáticos extremos. O governador Eduardo Leite afirmou que o estado está mais preparado com investimentos em tecnologia, monitoramento e reforço na defesa civil. Segundo a meteorologista Kátia Valente, os modelos meteorológicos apontam o aquecimento acelerado do Oceano Pacífico, com 83% de chance de um El Niño de forte intensidade a partir da primavera. Em consequência disso, o fenômeno pode aumentar a instabilidade climática, com mais frentes frias e ciclones extratropicais no segundo semestre. Para se prevenir diante do evento climático, o estado anunciou novos radares meteorológicos, ampliação das equipes e investimentos de cerca de R$1 bilhão em equipamentos e tecnologia. Além disso, os 497 municípios gaúchos já têm planos de contingência para situações de risco e eventos climáticos extremos. Com informações da Secretaria de Comunicação do Governo do Estado do Rio Grande do Sul e da redação da Rádio Universidade, Héctor Zequir.
0: Obrigado, querido Héctor Zequir, trazendo as informações. E agora, hora e vez do esporte, chegando aí as notícias do esporte.

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2: Em ritmo de futebol, né? Mesmo com esse frio, né? É em ritmo de charanga, né? Tá aí, quem tá chegando, sabe? Ele chega chegando. Lucas Fabião com as notícias do Grêmio Esportivo Brasil.
3: E estamos chegando com as informações do Grêmio Esportivo Brasil nesta sexta-feira, aqui na programação da Rádio Universidade. E o Brasil venceu o Farroupilha no clássico Brafar da Copa FGF nesta quinta-feira por 1 a 0. O clássico que voltou a ser disputado oficialmente 13 anos depois e disputado em Bagé, no estádio Estrela d'Alva, deu chavante. Com gol de Givigi no último lance do primeiro tempo, o Brasil mantém o 100% de aproveitamento na competição e a liderança isolada da competição. Gilson Maciel promoveu um time reserva, um time alternativo, com algumas surpresas. Veio com o goleiro Davi, Thiago Baiano, lateral direito, que é titular, vinha sendo titular, na verdade, na Série D do Campeonato Brasileiro. Foi o escolhido para essa lateral direita e tudo diz que Yuri será o titular no domingo e que o Thiago Baiano perdeu essa principal posição da lateral direita do Brasil. O zagueiro Saulo e Thiago Henrique, volante que veio como zagueiro, Otávio na lateral esquerda, Alan e Rafael Gelati como volantes, Denis Germano, Givigi e Daniel no campo ofensivo e centralizado o Samuel. Realmente são atletas com menor minutagem. A gente vê um trio ofensivo com pouca oportunidade dentro da Série D do Campeonato Brasileiro, mas também Gilson dando algumas pistas. Tony Lucas, que é o zagueiro que não vai para a partida contra o São Joséense, acabou nem indo para Bagé. E Yuri também nem viajou. Tivemos também no banco de reservas o Gilson trazendo atletas do Sub-20. Então era um Brasil realmente de olho no jogo contra o São Joséense e meteu um time reserva do clássico Brafar. E num jogo onde no primeiro tempo o Brasil teve muita dificuldade de criar, poucas chances de gol, apesar de no último lance ter feito o gol que deu a vitória, num bate-rebate, a bola sobrou para o Givigi e ele fez o gol. No segundo tempo, o Brasil conseguiu pressionar e terminou o jogo com aproximadamente 30 finalizações totais, mais de 10 no gol, mas sofreu para conseguir fazer o gol, sofreu para conseguir vencer. Mais dificuldade do que realmente desempenho. O Brasil tem dificuldade ofensiva na Série D, tem enfrentado dificuldades na Copa FGF também. Mas o foco agora é nesse próximo domingo. Já estamos no pré-jogo, porque o Brasil tem um duelo importantíssimo no Paraná. Jogo pela oitava rodada. O Brasil vai encarar o São Joséense na Vila Capanema, numa partida importantíssima. O Brasil atualmente é quarto colocado, está numa fase bastante negativa, já são 4 jogos sem vencer na Série D. E para essa partida não terá Tony Lucas, como mencionei, está expulso. Foi expulso contra o São José na última rodada, mas de resto tem todo mundo à disposição e a expectativa é de força máxima. Vai repetir daqui a pouco a escalação, promover algumas mudanças. Yuri deve ser titular, Zamora deve ser titular, não jogou na última partida, Saulo foi titular contra o Farroupilha. Então temos algumas pistas, mas no domingo temos então esse importante jogo e a gente amplia esse Brasil que vai encarar o São Joséense na nossa programação esportiva. Até lá!
2: Horas 49 minutos, 7h49, dando sequência às notícias do esporte. Agora quem traz o comentário esportivo é João Antônio Ferreira. Bom dia, seja bem-vindo, João.
4: Bom dia a todos os amigos ligados na Rádio Universidade, no programa Bom Dia RU. Aqui é o repórter e comentarista João Antônio Ferreira trazendo o comentário esportivo desta sexta-feira. Então, ontem tivemos o clássico Brafar 329-329 com vitória do Grêmio Esportivo Brasil. O Brasil vencendo por 1-0, jogo que ocorreu lá no estádio Estrela d'Alva, Antônio Magalhães Rossel, o Estrela d'Alva em Bagé, né, o mando do Farroupilha, mas o jogo sendo disputado lá em Bagé. E o Brasil venceu por 1-0, gol do Givigi aos 47 minutos da primeira etapa, no finalzinho, último lance do primeiro tempo, o Givigi conseguiu fazer o gol. Um jogo de nível técnico abaixo, porque né, as duas equipes errando bastante, né, principalmente o Brasil ofensivamente, né, o Brasil criou muitas oportunidades, mas finalizou, né, não da melhor maneira possível, parando muitas vezes no goleiro Pedro, né, deve ter feito mais de 10 defesas o goleiro da equipe do Farroupilha. Algumas vezes o Brasil conseguiu vencer o goleiro, mas algum defensor acabou se colocando à frente, né? Duas vezes a bola foi tirada já após ter passado pelo goleiro, mas não entrou no fundo das redes, um chute também foi na trave, então foi, né, um jogo onde o Brasil criou bastante, mas finalizou muito mal e parou, né, na defesa da equipe do Farroupilha. Por outro lado, o Farroupilha também, né, conseguiu algumas estocadas, jogou, né, numa formação 4-1-4-1 e com isso tentou, né, fazer ali uma defesa um pouco mais fechada. A gente via o primeiro volante, né, dos destaques da equipe, um dos jogadores mais experientes, Marlon Bica, numa marcação mais fixa no Givigi, e depois eram duas linhas de quatro que seguravam muito dos avanços da equipe do Grêmio Esportivo Brasil, inclusive o Arthur Hackbart, que é um zagueiro, né, da base do Grêmio Esportivo Brasil, mas que está emprestado ao Farroupilha, estava atuando como um meia pela direita, né, para segurar bastante, fazer uma contenção dos avanços do lateral esquerdo do Grêmio Esportivo Brasil, o Otávio. O Farroupilha que, dessa maneira, jogando mais fechado, mais reativo, conseguiu algumas vezes, né, levar perigo. No primeiro tempo teve um cabeceio do Léo Ferraz, o goleiro fez a defesa, num outro cabeceio, né, a bola acabou desviando e caindo, né, na rede em cima do gol, quase que o Léo Ferraz conseguiu, né, contando com o desvio do defensor após um escanteio, abrir o marcador, né, por parte da equipe do Farroupilha. O jogo estava 0-0 naquele momento, inclusive. Teve uma outra finalização também de média distância do Christian, e a bola também, né, saindo desviada, foi para fora. O goleiro Davi só teve que fazer uma intervenção justamente nesse primeiro cabeceio, né, do Léo Ferraz. Por outro lado, também, o goleiro Pedro, no primeiro tempo, pouco precisou fazer de intervenção, né? O Brasil teve algumas chegadas, um cabeceio muito ruim do Denis Germano, que era uma chance muito boa de gol, né? Se colocou à frente do marcador, conseguiu o cabeceio, mas fez um movimento precoce, com isso não cabeceou a bola em cheio, né? A bola bateu na cabeça dele e saiu para fora. Numa outra situação, o Germano cabeceou em cima da marcação. O Brasil teve finalizações, né, de média distância, algumas para fora, outras que o goleiro Pedro fez a defesa sem tanto perigo. E no último lance, como falei, né, uma oportunidade onde Farroupilha tinha atacado, o Brasil conseguiu um contra-ataque, o Daniel limpou o marcador na meia esquerda, ainda mais na parte central, conseguiu puxar o contra-ataque, a defesa do Farroupilha ainda correndo para trás, né, para tentar se reajustar, bola no Givigi fazendo passe até o Germano, que tentou a finalização, e nisso a bola desviou no marcador e sobrou para o Givigi dentro da área, que primeiro ajeitou e depois tocou na saída do goleiro, 1-0 no finalzinho do primeiro tempo, e foi o gol derradeiro da partida. Um jogo que mostrou, né, a superioridade do Brasil, principalmente no segundo tempo, quando entraram Robinho e Guti. O Guti entrou e, para mim, deu um volume de jogo muito positivo, né? Foi um jogador que finalizou, acho que umas 5 vezes em gol, gerou oportunidades para o Grêmio Esportivo Brasil, mas que acabaram não se tornando, né, gols, mas ainda assim um jogador que mudou um pouco, né, facilitou muito mais para o Grêmio Esportivo Brasil a partida. Do mesmo jeito que por parte do Grêmio Esportivo Brasil no segundo tempo surgiram essas oportunidades, também teve contra-ataque, teve chance clara de gol por parte do Farroupilha. na primeira chance de empatar o jogo, um contra-ataque, né, 3 contra 2, uma boa jogada do Farroupilha, e quem recebeu o passe cara a cara com o goleiro Davi foi Agustín Millar. Só que na oportunidade, né, de dominar e finalizar em gol, ele acabou dominando errado, a bola escapou, né, ele tentou dominar já meio que colocando à frente para fazer um drible do goleiro Davi, a bola escapou demais e com isso o Davi conseguiu se recuperar no lance e fazer a defesa. Numa outra situação, uma jogada pelo lado esquerdo, Diego foi acionado em velocidade nas costas da defesa, o passe foi um pouquinho forte quando ele tentou já dominar também, né, driblando o goleiro Davi, o goleiro conseguiu se ajustar já caído no chão e fazer a defesa. Então as duas melhores chances do Farroupilha, infelizmente ele não conseguiu, o clube não conseguiu finalizar em gol, né? Os atletas não conseguiram nem finalizar em gol. Com isso, uma vitória por 1-0 que coloca o Brasil na liderança do Grupo B com 6 pontos. O segundo colocado é a equipe do Bagé, que venceu o Clássico contra o Guarani ontem por 1-0 também no estádio Estrela D'Alva. O Bagé vindo então na segunda colocação com 4 pontos. O terceiro, Farroupilha, com 1 ponto. E o último colocado é o Guarani, sem pontuar. Na próxima semana, na quarta-feira, né, os dois jogos, às 15h, novamente lá no Estrela D'Alva, Guarani e Farroupilha, e às 19h, no estádio Bento Freitas, Brasil e Bagé. Em caso de vitória do Brasil, já praticamente encaminha a classificação na primeira colocação. Mas o Brasil tem agora o confronto deste próximo domingo. Domingo, 16h, lá no estádio da Vila Capanema, em Curitiba, São Joséense e Grêmio Esportivo Brasil. Um jogo importantíssimo que o Brasil precisa da vitória para se manter, né, sem sustos, né, sem precisar de resultados paralelos, se manter aí no G4. Em caso de vitória, inclusive, passaria a São Joséense e assumiria a terceira colocação do grupo A16. Mais informações ao longo dos programas da Rádio Universidade. Um bom programa, um bom dia, uma boa sexta-feira a todos. Um grande abraço, falou repórter e comentarista João Antônio Ferreira. Tchau, tchau.
2: Obrigado, João Antônio Ferreira, trazendo comentário esportivo aqui dentro desse Bom Dia Rio de sexta-feira, né? 7h57, 7h57. Vamos só fazer uma atualização aqui, eu faço do WhatsApp, e a Beatriz nos faz um panorama esportivo dos jogos que aconteceram ontem, os que provavelmente vão acontecer hoje, né? Mas antes disso, eu quero enviar um abraço muito especial aqui a Helena Verlang, lá no Fragata, a Joyce e o Gilberto, né, que estão na escuta aqui conosco. Muito obrigado a esses dois queridos. Gilberto foi meu colega de Sicaçu, né? Muito obrigado, viu? Muito obrigado mesmo pelo carinho, pela companhia na audiência. Beatriz, quem jogou ontem? Quem vai jogar hoje?
5: Vamos começar com os jogos de ontem. Então, repercutindo novamente o jogo da Copa da Federação Gaúcha, o clássico Farroupilha e Brasil, que aconteceu em Bagé, e quem levou a melhor foi o Grêmio Esportivo Brasil. 1-0, o gol foi de dividir nos 47 do primeiro tempo. E ontem também tivemos o Grêmio Sub-20 em campo, e o Grêmio Sub-20 acabou perdendo num jogo com muitos gols para o Bragantino. Foi 5-4 para o time mandante, que foi o Bragantino. O Bragantino fez 5 gols e o Grêmio aí conseguiu 4 gols. Então, um jogo que foi emocionante. Muitos gols aí no Brasileirão Sub-20.

0: Beatriz Alt trazendo aí a atualização, né, dos jogos que aconteceram e ainda os jogos que estão por vir. 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Nós vamos ao intervalo comercial, mas na volta, fique aqui conosco, porque nós vamos falar sobre doação de leite materno. É, isso acontece no Hospital Universitário. E a nutricionista Cauana Huguin, ela é responsável técnica, né, pelo núcleo de nutrição do hospital. Vai estar aqui conosco para a gente bater um papo sobre isso, tá bem? Já, já, estaremos de volta.
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2: 8 horas e 1 minuto.
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0: 8 horas mais 5 minutos, manhã de sexta-feira, né? 22 de maio de 2026, 8 graus e 9 décimos da temperatura em Pelotas, 93% a umidade relativa do ar, sensação térmica já se distanciou da temperatura real, né? Tá mais abaixo aqui, 7,9, 7 graus e 9 décimos. Os ventos se deslocam a 9,7 quilômetros horários. Estamos recebendo a Cauana Huguin. Ela é nutricionista e responsável técnica, né, pelo Núcleo de Nutrição do Hospital Universitário São Francisco de Paula, né? O Brasil celebrou nesta semana, né, o Dia Nacional e a Semana de Incentivo à Doação de Leite Humano. Uma campanha que busca conscientizar a população sobre a importância desse gesto que pode salvar vidas. O leite materno é considerado o alimento mais completo para os bebês, especialmente para recém-nascidos, prematuros ou internados em UTIs neonatais. Segundo o Ministério da Saúde, apenas um litro de leite humano doado pode alimentar até 10 recém-nascidos por dia, dependendo, é lógico, do peso e das necessidades de cada bebê. O Hospital Universitário São Francisco de Paula é referência materno-infantil na região sul do estado, realizando mais de 2 mil partos por ano e contando com um posto de coleta de leite humano que auxilia no atendimento de bebês internados e também no apoio às mães doadoras. Para falar sobre a importância da doação de leite humano e também o funcionamento do posto de coleta, além do impacto desse gesto na vida dos recém-nascidos, conversamos a partir de agora com a nutricionista Cauana Huguin, responsável técnica, né, pelo Núcleo de Nutrição do Posto de Coleta de Leite Humano e também do Centro da Criança do Hospital São Francisco de Paula. Bom dia.
1: Então, bom dia, muito bom dia a todos os ouvintes da rádio. Muito obrigada pelo convite. Falar desse tema tão importante para nós, tanto importante para nós quanto o hospital também. Vou falar um pouco sobre o que é a importância do leite materno. Então, o leite materno é um alimento completo para as crianças. Quando a gente tem a oferta de leite materno para prematuros, ainda falando em prematuros mesmo, muito com 22, a gente tem 27 semanas. A gente tem uma imaturidade gástrica muito grande nesses bebês. Então, o leite materno se torna essencial nesse processo, assim. Ele tanto reduz tempo de internação, como ele reduz sequelas neurológicas que esse bebê possa vir a ter. Também reduz nosso tempo de internação. Então, ele é de extrema importância, é um alimento completo. E voltando para, puxando para a doação também, tem algumas mães que são impossibilitadas de amamentar por alguma situação específica. Esse leite que é doado por mães, ele é extremamente importante para esses bebês das mães que não podem receber o seu próprio leite.
0: Sim. E eu quero te perguntar, né? Porque muita gente não sabe, mas tu citaste aqui, a doação de leite salva vidas, né? Salva. E como que o leite humano impacta a recuperação e desenvolvimento dos bebês internados? Tu falastes aqui, né, do processo gástrico do bebê inicialmente, né? E que tipo de reações são? Refluxo, aquelas coisas que realmente ele precisa de uma alimentação via oral, né? E o leite, nesse momento, é o principal alimento, né?
1: Exato. Então, a imaturidade gástrica, quando a gente introduz uma fórmula muito cedo, a gente tem vários riscos para o bebê. Inclusive, riscos de sequelas mais graves, assim. Então, o leite materno é o mais completo mesmo para ser oferecido. Ele tem todos os nutrientes que o bebê precisa e a gente chega um momento que a gente precisa dessa introdução de leite materno ou, enfim, da fórmula. Mas o melhor ainda, o mais indicado, seria o leite materno pela composição.
0: Sim, né? E ele é natural, né?
1: Exatamente.
0: Isso é extremamente importante. O Hospital São Francisco de Paula é referência materno-infantil na região, né? Como é que funciona o posto de coleta de leite humano lá do hospital?
1: Então, o nosso posto funciona desde 2024, tá? Nós recebemos todas, tanto mães que ganharam bebê conosco, que fizeram o pré-natal, depois puerpério também ali, tanto mães externas que ganharam em outros hospitais, então Sim. ele é aberto, ele é 24 horas, a gente tem um horário fixo ali, comercial, que a gente diz que é das 8 às 5, mas ele funciona 24 horas, tá? Mães que podem doar leite, tá? As mães saudáveis, mães que estejam amamentando, podem nos procurar, a gente faz uma ficha de cadastro, passa por uma avaliação médica também, e posterior a gente envia esse leite que essa mãe está doando para o banco de leite, que é o nosso vinculado, é Rio Grande, FURG.
0: Sim. Quero só trazer uma contribuição aqui ao posto de coleta de leite humano do Hospital Universitário São Francisco de Paula. Ele fica no quarto andar, tu faz as correções necessárias aqui. No quarto andar é anexo à UTI semi-intensiva e ele trabalha de segunda a sexta-feira, das 8 às 12, das 13 às 17, né? As informações podem ser obtidas pelo telefone 539-3300-5452. Mas a Cauana nos trouxe uma informação melhor ainda. Ele funciona 24 horas, né? Esse horário aqui é aquele horário que se tem um fluxo mais intenso, digamos assim, seria isso, né?
1: Isso, exato.
0: Vamos aqui então, dando sequência às nossas curiosidades, né? Vamos trazendo aqui as nossas curiosidades. O hospital, ele é referência, né? Já trouxe aqui, para aí só um pouquinho, referência materno-infantil. Quem é que pode se tornar doadora, né? Tem critérios. É lógico que as pessoas vão ter uma ficha clínica, né? A pessoa que vai fazer a doação, mas como é que funciona?
1: Qualquer mãe que esteja amamentando em qualquer período pode ser uma doadora, desde que saudável. A gente passa por uma ficha, a gente tem algumas solicitações de alguns exames para fazer, mas a mãe é direcionada ao posto, a gente encaminha, faz toda a orientação de como fazer essa ordem em casa, como armazenar esse leite até ele chegar para nós no posto de volta. Então, qualquer mãe pode fazer essa doação.
0: Sim. Quais são, digamos assim, deliberadas pelo Ministério da Saúde, digamos, patologias que proíbem a mãe de doar, se é que assim existem, né?
1: Tá. Nós temos uma patologia que é o HIV,
0: Sim.
1: que hoje impossibilita a amamentação.
0: Sim, é a única.
1: Isso.
0: Nenhuma outra patologia impede uma mãe de doar. Né?
1: Isso, nesse momento...
0: Claro, isso é uma normativa do Ministério da Saúde, né? É importante que as pessoas entendam, não é um critério específico do hospital, né? De jeito algum. Como é que é feito o processo de coleta, armazenamento? Tu já falasse, mas eu queria que tu falasse no hospital, as diferentes etapas, assim, né? Quando é em casa, depois ele direciona para o hospital, ou então já no hospital, como é que funciona?
1: Então, o leite materno tem uma duração de 12 horas, então, em geladeira. A posterior, quando a mãe faz a ordem em casa, ele congelado, ele tem uma validade de 15 dias cru. Após esses 15 dias, ele perde a validade dele se ele não for pasteurizado, que é o processo que sofre lá no banco de leite. Então, é muito importante, a mãe que vai doar, esse leite tem que ser, desde a primeira ordenha, ele já tem que começar a ser congelado. Tá. A data da validade dele conta a data da primeira ordenha. Então, por exemplo, pode ser que a mãe fique 5 dias ordenhando para chegar a um volume, um frasco de leite, mas conta a data da primeira ordenha.
0: Sim.
1: 15 dias cru e depois ele vale 6 meses depois de sofrer todos os processos, ir para o banco de leite, sofrer toda a análise de qualidade, ele vale 6 meses.
0: A pasteurização é aquele processo de elevar uma determinada temperatura e depois a outra, né? Uma temperatura bem mais baixa, né?
1: Exatamente.
0: É o mesmo processo que é feito com o leite, né, da vaca, digamos Isso. assim, né? Bom, aí muitas mães têm dúvidas, né, ou até receio sobre a amamentação e a própria doação. Quais são as principais orientações, digamos, que a equipe passa para estas pessoas que têm algum tipo de dúvida, né?
1: Então, nós temos... temos uma equipe qualificada, tanto no hospital, quanto no ambulatório, quanto hoje nas nossas unidades básicas de saúde vinculadas à Universidade Católica de Pelotas, para dar todo o suporte na amamentação, às dúvidas. Às vezes a mãe tem muita dúvida sobre não ter produção de leite. A gente sabe que ali no início, quando a gente tem um bebê muito prematuro, esse leite pode demorar um pouquinho mais a descer, como a gente chama. Tá, mas a gente precisa ter o estímulo. E a gente sempre, às vezes as mães têm a dúvida também, ah, eu vou doar leite, eu não vou ter a quantidade suficiente para o meu bebê. E não, na verdade, quanto mais estímulo a gente tem, quanto mais estímulo, tanto de ordenha, quanto o bebê que está mamando no peito, também a mãe pode fazer a doação, mais produção essa mãe vai ter.
0: Sim. Vocês têm um acompanhamento, digamos assim, principalmente dos bebês que nascem lá, né? Uma ficha clínica para ir acompanhando depois a evolução da saúde do bebê, né? Porque muitas vezes nasce prematuro, mas eu digo para trazer a importância do leite materno, a importância do trabalho que é desenvolvido, né, no hospital.
1: Com certeza, temos sim. Nós temos um acompanhamento diário da equipe multidisciplinar. Então, temos equipe médica, equipe de enfermagem, nutricionistas também que acompanham diariamente.
0: Sendo ele o considerado o alimento mais completo, né, quais os principais benefícios nutricionais, mas eu acho que o imunológico também tem que entrar aí, né? Que é muito importante.
1: Isso. Eu, na verdade, quando o bebê nasce, ele nasce com esse, digamos que para receber o leite materno. Então, ele é completo, ele tem todos os nutrientes, todas as vitaminas, ele fortalece o sistema imunológico. Então, ele é essencial.
0: Esse trabalho consegue, digamos assim, nutrir ou responder à demanda da região?
1: Nós ainda temos a gente tem uma baixa doação, então a gente quer ainda conscientizar mais as pessoas a importância dessa doação.
0: Sim.
1: Então, ainda não temos, a gente não consegue suprir toda a nossa demanda, mas estamos no processo, sim.
0: Sim, e sempre estocado, alimentando e buscando mais, né? Por exemplo, hoje esse espaço aqui, tu falando aqui, é para motivar outras mães também, né? Além da doação de leite, né? De que outras formas a comunidade pode apoiar o trabalho do posto, né? De coleta e também das mães doadoras, né? Existem campanhas, existem outras formas?
1: Isso. O meio de divulgação é muito importante, né? Que a gente consegue falar sobre o nosso posto, falar da importância. Tem mães, às vezes, que desconhecem o posto. Então, nós temos um local específico para esse apoio.
0: Sim. É importante que as mães conheçam, e principalmente esse aspecto que tu trouxeste aqui, né? Que atende qualquer mãe, mesmo que ela tenha tido o bebê num outro hospital, né? Além da doação, né? De que essas formas de contribuir, né? Como é que as mães interessadas, que estão nos ouvindo, né? Ela teve um bebê num outro hospital, né? E aí, como é que ela tem que proceder agora? Ir no hospital, ela acessa via site, como é que funciona?
1: Então, ela pode se dirigir até o hospital, mas ela pode também entrar em contato via o nosso WhatsApp, que a gente pode reforçar o contato ali. Ele é um contato WhatsApp, então ela pode tirar todas as dúvidas, inclusive, assim, nem além disso, pode tirar dúvidas sobre a amamentação também. Se ela tem alguma dúvida, nem sobre só a doação, mas sobre a amamentação também. Às vezes a mãe pode ficar com alguma dúvida pertinente.
0: Sim. A gente está falando em dúvida, né? Quais são as dúvidas mais frequentes das mamães quando chegam lá, né? Uhum.
1: Primeiro é a baixa produção. Às vezes as mães chegam com uma fala que não estão tendo produção de leite. E aí quando a gente começa a fazer um estímulo, começa a ter um fluxo até mesmo de ordenha, essa mãe começa a enxergar que essa produção precisa do estímulo. Então, a maior das dúvidas é essa. É não, eu não tenho produção de leite.
0: Sim.
1: E aí a gente faz essa conversa com elas.
0: Até porque existem determinadas situações, né? É claro que essa pergunta ela não deveria ser para ti, deveria ser para um médico, né? Porque existem aquelas, não posso dizer que é mito, quando se fala de ciência tem comprovação, né? Mas aquela questão de que às vezes a própria anestesia atrasa um pouquinho a produção de leite, ou existe algum fator, digamos assim, se é do teu conhecimento, né? Que porventura atrase essa produção de leite, então... e aí demanda esse estímulo, né?
1: Então, a própria cesárea, ela atrasa um pouco a descida do leite, mas o parto prematuro também, porque essa mãe ainda não está preparada ainda, a gente não tem toda a secreção hormonal ainda, com, por exemplo, 27 semanas de gestação, então isso pode realmente atrasar, mas é muito importante a gente não esperar muito tempo após o parto para fazer o estímulo, porque sim. Aí sim, se a gente espera 7 a 10 dias para começar a fazer o estímulo, pode ser que essa produção não venha.
0: Claro.
1: E outra dúvida das mães também, que acho que é importante, tá, é sobre a pega correta. Então, ter um profissional que oriente, tirar as dúvidas, tanto na internação hospitalar, para não ir para casa com dúvida, sobre como pegar, a gente fala muito na boca de peixe, que sim. O bebê tem que ficar com a boquinha de peixe para conseguir sim. Fazer uma pega correta. Porque isso também vai influenciar muito sobre a produção dessa mãe.
0: Sim, na sucção.
1: Na sucção.
0: Exato, porque daqui a pouco o bebê mama, mas não sai o leite e ele segue chorando, né?
1: Com certeza.
0: Que ele não foi alimentado, né? Tu és, né, uma profissional jovem, né? Mas tu, às vezes, né, no teu eu lá trabalhando com isso, porque leite é vida, trabalhando com pessoas, trabalhando com vida, né? Como é que é a tua percepção se tu conseguisse voltar no tempo e imaginar que não existia esse trabalho e que a mãe de leite, né, dava o peito para uma criança que não era filho dela, né? Faltando todo esse processo de análise, de higienização, todo esse processo que a ciência veio trazendo, né, que hoje isso garante a tranquilidade, garante, né, outros aspectos assim, do próprio produto e da criança, né?
1: Com certeza. Hoje a gente consegue ter uma certeza da qualidade desse leite e da procedência também. Ele passa por vários testes, assim, para a gente estar oferecendo um alimento seguro para a criança também.
0: Sim. E quem oferece, depois de passar por todas as etapas, é o próprio hospital.
1: É o Banco de Leite.
0: Banco de Leite
1: de Rio Grande,
0: sim.
1: Que hoje é vinculado a Rio Grande.
0: Sim, que é levado para lá, né?
1: Isso.
0: Porque, digamos, é regional, ele atende a região, né?
1: Isso. E esse leite também, ele fica armazenado lá e ele é distribuído hoje somente na cidade de Rio Grande. Hoje a gente não tem uma distribuição por logística de entrega aqui na cidade de Pelotas.
0: Até por essa questão temporal, né?
1: Uhum.
0: É interessante que tu traz assim a melhor condição, na melhor situação, ele dura 6 meses, né?
1: Isso.
0: 6 meses. Deveria, de repente, até durar um pouquinho mais, e aí sim poderia ter uma escala de distribuição para outros municípios, né?
1: Hoje o nosso volume também está em déficit, então a gente não tem um grande, a gente tem volume, mas não temos um grande volume, a gente precisa aumentar esse volume também de doadoras, de doação de leite mesmo.
0: Sim, exato. E tem fluxo de doação? Eu sei que tu disseste aqui durante a nossa entrevista, nós precisamos aumentar, falaste agora, né? Mas hoje o fluxo normal, né, ele contempla uma quantidade que contribui?
1: Sim, a gente tem um fluxo que varia muito, depende muito dos nascimentos que a gente tem, mas a gente tem um fluxo bom, assim, que precisa ser aumentado, mas temos.
0: Claro, aumentado em razão da demanda.
1: Isso,
0: né?
1: Em razão da demanda. Temos uma demanda alta, nós temos, só aqui no Hospital São Francisco, nós temos 10 leitos de UTI NEO, que são os bebês mais críticos que precisam também. Hoje esse leite ainda não está atingindo aqui os nossos pacientes, mas também na cidade de Rio Grande eles têm leitos neonatais, que esses bebês conseguem hoje receber já.
0: Vocês têm uma equipe multidisciplinar, né? Existe aquela mãe que atribui a ela uma condição de culpabilidade, né, por não ter conseguido alimentar? Existem casos assim?
1: Existe. A gente tem também um suporte psicológico para dar esse suporte ali para a mãe no momento da internação, para tirar algumas dúvidas também dela. Mas a gente sempre tenta deixar assim, a mãe o mais à vontade possível. A mãe tem que ficar o mais tranquila possível, até mesmo para ter, a gente tem que tranquilizar ao máximo essa mãe para tentar estimular essa produção de leite.
0: Exato, né? Porque é essa tranquilidade que vai fazer o organismo funcionar tranquilamente.
1: Exato.
0: Cauana, se faltou alguma informação, nos auxilia, né? A gente vai tentando buscar aqui todo esse contexto, né? Aspectos desse contexto que é tão, tão lindo, e existem pesquisas, né? A redução da mortalidade infantil, ela passa pelos bancos de leite, ela passa pela alimentação, e o mundo vem evoluindo nisso, né? E vocês trazem a contribuição de vocês no Hospital Universitário São Francisco de Paula.
1: Exato, não, acho que ficou bem completa. Eu quero deixar uma mensagem, assim, que o leite materno salva vidas. Então, reforçar mais ainda essa mensagem. Então, é muito importante a doação de cada mãe que tiver leite excedente, pode nos procurar no posto de coleta para fazer essa doação.
0: Sim, você que está nos ouvindo, que é mãe, né, que está lactante, né, e tem o leite excedente, o Hospital São Francisco de Paulo está de portas abertas lá para recebê-lo. Muito obrigado pela tua presença aqui, trazendo essas informações, elucidando tudo isso, né? Porque é muito importante, principalmente nessa fase inicial do bebê, né? Que ele ainda não está adequado, né, a papinha, outros tipos de alimentos, e se alimentar com o leite materno, que é o melhor alimento para o bebê. Obrigado, viu, Cauana?
1: Eu que agradeço o convite, muito obrigada.
0: Obrigado. Nós vamos ao intervalo. Nem perguntei se a Bia tinha alguma pergunta, Bia, hein? A Bia que é novinha.
1: Né? Não, achei muito interessante. É uma, como tu trouxe, salva vidas, e muita gente tem medo, desconfia. Então, importante essa entrevista para não ter medo, não temer, ir lá, poder contar e ajudar recém-nascidos. Então, muito interessante. Acho que dúvidas não, mas apoiar, sim, o projeto.
0: É legal, né? Porque, não sei se hoje ainda chamam, eu encerrei a entrevista, vou começar de novo, né? Eu não sei se hoje ainda chamam, porque as pessoas não têm contato, né? Essa produção é doada e tal, mas há muitos anos atrás eram chamados de mãe de leite, né? Mãe de leite, né? Quem amamentava, né? Leonir Bard, vamos ao intervalo comercial? Daqui a pouquinho estaremos de volta.
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3: 8:26.
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0: 8 horas 34 minutos, 8h34, né? Vamos dando sequência ao nosso Bom Dia Rio desta sexta-feira, 22 de maio de 2026. Como tá passando rápido, né? Tá passando rápido mesmo. O meu amigo Francisco Amaral tá conosco aqui. Bom dia, obrigado pelo carinho, obrigado pela companhia, né? A gente quer perguntar para você o seguinte: você conhece alguém que tem mais de um álbum de figurinha da seleção, né, Bia?
1: Ah, é verdade.
0: A gente está procurando pessoas, enquanto aguardamos aqui o nosso entrevistado, né? Pessoal que vem para falar sobre a Semana Africana, né? Enquanto a gente aguarda um pouquinho, nós vamos convocar você, se você tem um filho, um neto, né, Bia, que tem álbum de figurinhas já completo, né, de outras Copas, faz contato com a gente aqui pelo WhatsApp da Rádio Universidade, manda um recado para Beatriz Alt, ou faz pelo WhatsApp também do Hora Marcada, né, que a gente vai fazer um contato com você e você vai aparecer na nossa programação.
1: É isso mesmo, Sérgio. E não só quem tem mais de um álbum, mas quem está começando a colecionar esse ano também, primeiro álbum que vai fazer, e também ao contrário, sempre teve álbum, mas esse ano acabou desistindo de fazer o álbum. Então, se tu tem alguma ligação com álbuns de figurinha, pode nos contactar ali no 984135473, também no WhatsApp da Hora Marcada, que eu vou ficar devendo o número.
0: 984855040.
1: É, aí o Sérgio dizendo o número, que todas essas demandas aí, essas informações vão passar pra mim, a gente vai produzir um material bem legal. Então, se você tem alguma ligação com o álbum de figurinhas, nem que seja, nem compra o álbum, mas compra os pacotinhos pra deixar ali ilustrado no teu quarto, em algum lugar, alguma ligação com as figurinhas da Copa do Mundo, manda mensagem pra gente que a gente vai contactar com vocês.
0: Pode ser uma ligação que tenha produzido alegria, pode ser uma ligação que produziu frustração, né? Frustração que não conseguiu completar o álbum, né? Que é muito comum, às vezes nas últimas figurinhas, a gente luta para tentar conseguir completar o álbum, né? E não consegue. Isso é muito comum acontecer e pode acontecer, né? Pode acontecer. Então, a gente vai montar aqui um conteúdo e queremos a sua participação, né? Queremos certamente a sua participação, a gente vai querer. Já está chegando aqui conosco a Célia Miranda, né? Daqui a pouquinho ela vai falar, vai se acomodar, né? Ficar bem à vontade aqui para a gente falar sobre a quarta semana africana de Pelotas 2026. Quarta semana que vai acontecer, né? E nós vamos estar falando sobre isso, né? Vamos falar sobre epistemologias africanas e quem constrói a história dos africanos, né? Anne Soares, bom dia, Anne. Encontrei a Anne ontem no centro, né? Quero enviar um abraço especial aqui pro meu amigo Feliciano e a Maria também, né? A esposa Maria. O Francisco Amaral, a Catarina lá na Bom Jesus, a Mara Lúcia Marques, o seu Carlos, o homem da carreta, do jogo de botão, o Dorinho, o Luiz Roberto, lá na Praia do Laranjal, grande abraço, e o Cádio Miranda também está conosco, tá bem? Bom, a partir de agora nós vamos conversar, né, com a Célia Miranda, e ela que é uma das coordenadoras, né, da quarta Semana Africana de Pelotas 2026. Bom dia, prazer em te receber aqui e prazer a gente poder falar, né, da Semana Africana, né? Tu que é a organizadora na área de comunicação, né? É não? É, bom. Então tá bem, mas é a organizadora, vamos lá.
2: Tá, bom dia aos que nos escutam aqui na rádio. É um prazer participar aqui, divulgar a nossa Semana Africana. Então...
0: Fica bem à vontade, Célia. O microfone, às vezes, no início, assim, assusta um pouquinho, né? Mas deixa eu te perguntar, tu é natural de Pelotas, não?
2: Não, eu sou de Cabo Verde.
0: Cabo Verde, uhum. África.
2: Dei me estudar aqui também, em 2009.
0: Que legal.
2: E estou aqui desde então.
0: Que legal. Bom, então vamos lá. A Rádio Universidade recebe hoje a Célia, representante da organização da 4ª Semana Africana de Pelotas, evento que será realizado entre os dias 28 e 30 de maio, no campus das Ciências Humanas da Universidade Federal de Pelotas. A edição deste ano chega propondo uma reflexão profunda e necessária sobre a forma como a história da África foi construída, ensinada e difundida ao longo dos séculos, né? Com o tema Epistemologias Africanas, quem conta e constrói a história dos africanos, né? É uma pergunta. Quem conta e constrói a história dos africanos? A Semana Africana pretende questionar o domínio histórico do olhar europeu e ocidental na produção do conhecimento sobre o continente africano. Durante muito tempo, a África foi apresentada ao mundo a partir de narrativas externas, né? Muitas vezes marcadas pelo colonialismo, pelo racismo e por estereótipos, né? Que reduziram a diversidade cultural, filosófica, científica e também histórica de um continente gigantesco e plural. Em muitos casos, né, povos africanos foram retratados apenas sob a perspectiva ligada à escravidão, à pobreza ou aos conflitos, enquanto civilizações, né, tecnologias, filosofias, formas próprias de organização social e conhecimentos ancestrais acabaram invisibilizados, né? Então, o debate proposto pela 4ª Semana Africana vai justamente no sentido de provocar uma revisão crítica dessa lógica histórica, e o evento busca valorizar as chamadas epistemologias africanas, ou seja, as diferentes maneiras africanas de produzir, transmitir e preservar conhecimento, reconhecendo a oralidade, a ancestralidade, os griots, a arte, a música, a dança e as tradições como formas legítimas de construção do saber. Além disso, o encontro também dialoga diretamente com a realidade brasileira, especialmente no contexto da educação, mesmo após mais de 2 décadas da Lei 10.639, que tornou obrigatório o ensino da história e cultura afro-brasileira e africana nas escolas. Ainda existem desafios para ampliar o conhecimento da população sobre a África para além de visões superficiais ou estigmatizadas. Uhum. Célia, eu quero que tu fale um pouco sobre isso, né? Porque eu acho que aqui a gente já antecipou um pouco, né? O que, que se quer dizer, né, do povo africano com a 4ª Semana Africana.
2: Isso. Então, esse evento, a Semana Africana, é em comemoração ao dia 25 de maio, que é o Dia Internacional da África, justamente um dia para comemorar a não independência, porque fomos invadidos, mas de reafirmar essa nossa liberdade dos países africanos. Então, em comemoração ao dia 25 de maio, então, em várias partes do mundo se faz essa Semana Africana como uma forma de conscientização do que é o continente africano e da sua pluralidade. Desde 2018, em Pelotas, a gente tem realizado a Semana Africana, agora estamos na 4ª edição, e tentamos debater esses diferentes temas. No ano passado, discutimos essa questão da produção e desenvolvimento do conhecimento na África, ressaltando que existe muitos conhecimentos, muitas diversidades que deveriam ser valorizadas no continente, e esse ano a gente traz a proposta de ver quem conta essa história afinal, porque muito do que a gente vê é uma história contada por outros e não pela nossa própria voz. E eu, como estudante africana, agora não sou mais estudante, mas existem muitos outros estudantes aqui que sentem essa dificuldade das pessoas e ter uma visão africana a partir de outras vozes e não do próprio continente. Então, vem muitos estereótipos em cima disso pela visão ocidental que se reproduziu do que é o continente africano. Isso. Então, muito ligado ao pós-invasão, pós-colonização. Então, se perdeu um pouco a contação da história do que existia antes. Então, se fala do continente africano, dos países, muito sobre o que é essa invasão, que os portugueses foram lá, que dos ingleses, dos colonizadores. E, a partir disso, fala muito mais dos colonizadores do que a própria história do que já existia lá. Então, sim, é importante resgatar e mostrar, não, antes de chegarem, já existia uma história lá. E é preciso resgatar essas filosofias, essas epistemologias, e mostrar que já existia conhecimento, já existia universidade, já existia uma pluralidade de coisas que não são evidenciadas no senso comum, né? Sim. Então, a ideia é trazer essa discussão, de mostrar, afinal, quem conta e constrói. Então, mostrar a partir da nossa própria voz, como estudantes africanos, o que é o nosso continente e que conhecimentos a gente produz lá e que não é difundido para toda a mídia.
0: Sim, é tão interessante porque a história fora da África, do continente africano, ela foi contada pela ótica do colonizador, né?
2: Exato.
0: Então, até mesmo a população negra de Pelotas, ela desconhece também, né? Como todos, digamos assim. Daí que a gente traz a importância da Semana Africana para trazer as vozes, uma expressão muito usada, no lugar de fala, né?
2: Exato.
0: Para trazer toda essa construção, até porque é uma pergunta, não é uma afirmativa, né? Todas aquele contingente populacional que migrou para cá, né, por obrigação, por conta da escravidão, que não foi uma opção, não foi uma escolha, é bom que se diga isso, né?
2: Sim.
0: Às vezes a gente fala muito, né, de Pelotas, essa foi a parte, né, que se desenvolveu com a mão de obra escrava, mas não se pode romantizar isso, essas pessoas não estavam aqui porque queriam estar.
2: E não, né? Mais nesse frio.
0: Isso. Né? Não foi uma escolha, né? Não foi uma escolha. E aí eu te pergunto, porque eu quero que chegue no nosso ouvinte a importância do trabalho de vocês, sob a ótica de que vocês chegaram aqui sem o direito de trazer documentação, vocês vieram com uma história oral. Uhum. Né? História oral, né? Trazendo, né, as tradições, trazendo as danças, trazendo a religiosidade através da história oral de um para outro, né?
2: Uhum.
0: Então, o quão importante é fazer esse resgate, né? Mas vamos receber o Vitor, né?
2: Uhum.
0: Vitor, bom dia, Vitor.
3: Muito obrigado.
0: Prazer em te receber aqui, né?
3: Muito obrigado.
0: Pra gente
3: poder estar aqui.
0: Pra gente poder falar um pouquinho. Tu estuda aqui também?
3: Sim, eu faço aqui mestrado na FURG.
0: Sim.
3: E também estou com outra graduação na UFPEL, jornalismo. Né? Então estou meio que entre os dois lados.
1: Somos colegas.
3: Entre os dois lados. Como eu já lembrei da turma.
0: Já está no ambiente. Já está no ambiente, né? Eu tive um colega aqui, eu estou concluindo as ciências sociais aqui, eu tive um colega também, eu só não sei qual é a região dele lá, que ele também estava fazendo já o mestrado, né? E tem aqueles momentos que tu vai para a sala de aula também, né? Para a prática docente.
2: No,
0: né,
2: estágio docente.
0: É, exato, exatamente. Muito legal. Inclusive, foi muito triste porque foi naquele período que faleceu um rapaz aqui, né? Que depois houve até uma campanha para reunir recursos, para poder, né, transladar o corpo dele de volta, né?
2: Isso.
0: Que foi uma situação bem complexa, né? Bom, 2 décadas da lei que tornou obrigatório o ensino, né, da história e da cultura afro-brasileira nas escolas. O que vocês percebem ainda? São muitos os desafios ainda para que realmente a população daqui da região, digamos assim, ou até a própria população brasileira, né, consiga se apropriar dessa história verdadeira, história real?
2: É, muitos desafios. A começar pela geografia, que muitos ainda estranham quantos países tem, de onde a gente veio, se fala português ou não. Então, isso já é um desafio, porque e nós lá nos países africanos tem o Brasil como muito próximos. Nossa, o Brasil é quase irmão, que é a mesma colonização. Então, de certa forma, aproximou pela questão da colonização, de reconhecer que tem esses outros países que estão lá em fronteira, que falam a mesma língua, que tem essa proximidade. Sim. Daí a gente chega aqui, muitos não conhecem. Ah, o que é Cabo Verde? Não sei o quê. Então, fica, ah, pô, não conhecem Cabo Verde? A gente achava que
0: era mais fácil, né?
2: Era mais fácil, mas não, daí já começa por aí. Daí as outras coisas que vêm além do continente, daí acabam se perdendo, porque não conhecem o país e acabam não conhecendo como é que é a história, como é que é a organização do país em si, né? Então fica muito marcado pela questão da pobreza, da fome e desses estereótipos que a mídia mostra, e não da pluralidade de línguas que se tem lá, de cultura, de comidas, de outras coisas, que se tornam os dois países muito próximos. Então, as comidas que tem lá, tem vários países também. Então, dá essa proximidade que a gente acha, não, vou para o Brasil porque é mais próximo, pelo que a gente conhece novelas e das outras mídias. Mas em relação ao Brasil já não é tão recíproco, então, e vem muitas dessas questões dos mitos em cima disso. Então, sim, a gente acha importante a fazer essa abertura, esse diálogo, então abrir esses espaços, como as Semanas Africanas, para que as pessoas possam trocar, conhecer e apropriar dessa diversidade que existe no continente.
0: E quem é o público-alvo? Eu quero que o Vitor participe aqui, né? Vitor, fica à vontade, é um bate-papo, assim, certeza, meu. A hora que tu quiseres entrar aqui, certeza, fala e pronto, né? E a gente te ouve.
3: A questão, por exemplo, da lei, ela é um elemento inicial, né? Que dá aquela ideia de que, olha, aqui temos algo extremamente importante que precisa ser levado para a sala de aula e para outros espaços, né? Mas isso por si só...
0: Pode seguir.
3: Mas isso por si só...
0: Eu dou ganho aqui.
3: Mas isso por si só não basta, né? Porque se a lei ficar só no papel, ela não tem aquilo que a gente entende como algo de efetividade. Então é importante também que as formações dos professores, né, que trabalhem com cultura, com língua, seja algo mais incisivo, né? Porque existem muitos professores que trabalham, que dão aulas de língua portuguesa e literatura, e quando chega nessa parte de trabalharem com literaturas africanas ou questões da língua, né, dos países que foram forçados a virem cá, não aprofundam tanto, porque também esse conhecimento falta.
2: Não tem, né, a formação básica deles.
0: Exato,
2: né?
3: Então, acreditamos que um espaço como esse, desse evento da Semana Africana e outros espaços que a gente vai organizando, também é um momento de trazer esses conhecimentos que muitas vezes esses professores não têm e os alunos também, ou muitas vezes têm, mas de forma deturpada, né? Então, aqui vamos trazer muitas informações e conhecimentos para debater e transmitir e aprender também com quem estará lá presente.
2: Dentro da programação, tentamos variar para pegar esses diferentes públicos. Então, exato, tem um espaço que é o Conhecendo os Países Africanos, que é justamente para tentar trazer esses público mais básicos, escolares, né? Que é uma forma de apresentar diferentes países. Então, esse ano vamos ter Angola, Santo Domingo,
3: nessa área, nessa parte aí, apresentando os países, é tudo um pouco. Cultura, educação,
0: gastronomia,
3: sim, gastronomia, dança, música, desporto,
0: religiosidade.
3: Exatamente. Então, tudo isso que muitas vezes o público desconhece. Será que ela, conforme a colega disse, será que lá tem? Será que lá existe? Por exemplo, agora que vai acontecer a Copa desse ano, temos países africanos que estarão na Copa.
2: Sim. Temos um país,
3: e temos um país que fala português, que é o país da Célia, que pela primeira vez estará na Copa, que é Cabo Verde, né? Então, também o pessoal que for lá vai conhecer um pouco sobre isso, né? Que acho também, entendemos que é importante. Porque existem muitos jogadores africanos que o público, de onde é que ele vem? Então, lá também, e outras informações que vamos poder passar, né?
0: Claro.
3: meio que vai ser uma troca nesse tipo de momento, que vai ser muito bom.
0: Ela vai, vou fazer uma brincadeira, né? A Célia vai poder dizer assim, para quem tu torce? Ela vai dizer, eu torço para uma seleção verde.
2: Não, é tubarão azul.
0: Ah, o uniforme azul é? Ah, eu pensei que era verde, né? Porque aí pode ser o Brasil ou pode ser a seleção de Cabo Verde. Né?
1: Mas de qualquer forma é verde, tá? No nome dele. Mas até eu tenho uma dúvida, eu queria conversar com vocês sobre por que vocês nasceram na África, nasceu, desculpa, o país.
3: Angola.
1: Angola e Cabo Verde. Como é essa mudança, vir para o Brasil, vir para Pelotas, como trouxe um lugar frio? Como foi essa mudança para vocês, vocês que estudaram aqui? Então eu queria essa realidade que foge um pouco do tema da semana, mas é uma questão de adequação, de novos ambientes.
2: É que o primeiro choque é o frio, porque a gente ignora totalmente que o Brasil tem frio.
0: Assim, porque aí é que está o olhar colonizador e o olhar que vem do Brasil, vem do Rio de Janeiro, né?
2: Isso, porque a música é, claro. Eu moro num país tropical, claro. Então tropical. Claro. Então, tanto que, por exemplo, no meu caso, não fui para Portugal, porque é um país que eu sei que faz frio, daí vou para o país tropical, parecido com... mas fui enganada. Então, chegando aqui, um pouco é essa questão do frio e o calor extremo também, porque chega aos dois termos, aos extremos, e lá temos uma temperatura mais mediana. Então, já chega e a gente não consegue se adaptar, porque não sabe vestir, não sabe se organizar. Por exemplo, hoje está muito frio de manhã, depois faz muito calor, depois faz muito frio de novo. Então, no início, até se adaptar, fiquei doente muitas vezes.
0: Sim, sim. Eu acho que tem alguns aspectos que vocês trazem, mas eu só queria fazer uma perguntinha rápida de antes, quando se falou em literatura, né, africana. A gente percebe aqui que no Brasil, em determinadas graduações, existe uma dificuldade com trabalhar uma literatura feminina, né? Já faz falta um pouco mais de mulheres dentro do contexto acadêmico, né? Escrevendo. Aliás, existe. A literatura feminina, ela existe. Às vezes pode não ser usada. Uhum. Né? E aí eu pergunto para vocês, a Semana Africana, ela tem também essa característica de trazer a literatura africana, até para, digamos assim, para demonstrar que existem outros aspectos e outros autores a serem abordados dentro das ementas escolares, né, desse processo de educação sobre os povos, né?
2: Sim, e no ano passado a gente fez uma exposição com alguns livros de literatura africana, e também teve uma apresentação de trabalhos que tentou trazer esse debate mais pontual, mostrando essa diversidade, principalmente de Senegal, mostrando que existe essa literatura. Esse ano ainda não focamos, talvez vai ter a exposição, mas ainda não está certo. Mas a ideia é, durante as falas, trazer essas questões. Então, durante os debates, os professores trouxeram bastante livros e mostraram onde se aprofundar nessas questões. E também, na alguma apresentação de trabalho, trouxeram isso. Porque ele vai plurificando
3: no espaço, conhecendo os países africanos. Também vai ser um momento que vai acontecer isso, né? Como a ideia de trazer de tudo um pouco, né, que há em cada país, né, como disse, desde música, dança, um pouco também de literatura e das mulheres que foram importantes nas diversas áreas do país, não só os homens, mas também as mulheres. Então, vamos trazer um pouco de tudo, né? Então, vamos também acabar por contemplar, né, esse ponto dentro dessas apresentações desses países, né?
2: Inclusive, ano passado, sorteamos alguns livros da literatura africana.
0: Que legal, que legal. Como é que se dá essa relação diplomática-educacional, né? Porque em outros países, muitas vezes, tu tem uma formação, né? Aqui no Brasil ou outros países, aí tu volta para o país, tu tem que fazer mais um ano ou dois de readequação para, né, para toda a estrutura educacional do próprio país, né? Uhum. Como é que se dá essa relação da formação de vocês e de outras pessoas que já se formaram, né? Chega lá, não há nenhum impeditivo, já começa a trabalhar, já dentro da sua própria atividade de conhecimento, na produção do conhecimento?
2: Depende da área. Por exemplo, na minha área de educação, a revalidação do diploma é bem tranquila pela questão da associação da que se tem entre os dois países.
0: Os dois países.
2: Isso. Então, mas, por exemplo, áreas mais técnicas, como medicina ou mais práticas, eles precisam fazer um estágio antes para poder revalidar o diploma. Mas é bem tranquilo porque existe essa cooperação entre os dois países.
0: Claro. E isso facilita, né?
2: Isso. Facilita. Daí por isso que se torna um ponto importante estratégico para estudar no Brasil, porque já tem essa relação.
0: A Semana Africana, ela acaba ultrapassando os muros da universidade, né? Ela vai se conectando, né, com debates sobre identidade, memória, representatividade, educação antirracista, que é muito importante, né? E valorização das culturas africanas e afro-brasileiras também, uhum, né? Eu queria que vocês falassem um pouquinho sobre isso, principalmente essa questão antirracista, né? Porque parece que o mundo deu uma chacoalhada e a gente começou a ver isso de novo, né? Passamos... Sempre existiu, a verdade é essa. Eu acho que as pessoas estavam, digamos assim, né?
2: Mais contidas.
0: Exatamente. A partir do momento que elas veem líderes, né, expondo seus pensamentos, eu acho que foi ficando mais fácil para as pessoas também, né? E também a rede mundial de computadores, a internet, tudo isso, né?

0: surge e a gente debate constantemente. Então, é importante que a gente, nós, né, possamos trazer também esses assuntos para desconstruir determinados mitos, né, e os vários apagamentos que constantemente vão acontecendo, né, sobre os países africanos, sobre aquilo que é o contributo que a África deu para o mundo nas diversas áreas, né, mas que infelizmente hoje há um desconhecimento grande, também muito por conta daquilo que as potências mundiais querem e têm olho sobre os países africanos, por causa dos recursos que há. Não, também parte de uma agenda para que esses países continuem do jeito que estão, para eles continuarem a usufruir dos recursos e se aproveitarem para se enriquecerem e desenvolverem os seus lugares. E o continente africano continuar do jeito que está. Né? Então, também vai ser um espaço que vamos trazer um pouco disso. Né?
1: É, e na questão da educação, é importante não só dizer, ah, eu não sou racista, mas a relação, acreditamos que a proximidade com os estudantes, com a cultura africana, traz conhecimento, que muitas das vezes é pelo desconhecimento. Então, ao se aproximarem, ao conhecerem, a se relacionarem, acabam conhecendo e tirando um pouco desses vários preconceitos e que leva ao racismo.
2: Isso é que levou vocês a construir o slogan, né, desse ano, que eu achei extremamente interessante. Quem conta e constrói a história dos africanos, né? Como surge isso? A necessidade de contar para promover essa mudança, né?
1: É, porque a gente sempre faz esse debate antes para ver o que a gente vai contar dessa vez, que antes foi o contributo do conhecimento africano para a humanidade, e a gente percebeu muito que o que os outros sabem não foram contados por nós. Então, acho que chegou um momento nessa quarta edição de mostrar, então, quem conta essa história. Como é que a gente dá a nossa própria voz, usar a nossa própria caneta para contar essa história de o que é o continente africano, que se construiu lá e o que continua se construindo no dia a dia. Porque tem várias questões inovadoras, tecnologias, conhecimentos que continuam sendo produzidos lá no continente. Claro. Mas o que fica é só que não, só a Europa, só os outros, só os chineses, só os japoneses, é que estão construindo conhecimento para a humanidade. Mas não, nós também construímos vários conhecimentos, só que não é difundido. Então, quando se faz alguma coisa inovadora lá, por exemplo, o PIX, já tem algo similar lá no continente africano há muitos anos. Só que o pessoal não sabe. Então, fica, daí parece... Ou algum outro país com algo similar, nossa, lá eles já fizeram. Mas lá na África a gente já usa isso naturalmente há muitos anos, em vários países. Então, por que não foi contada essa história, exato, para os outros?
0: Exato. Tal como também a organização das próprias sociedades. Né? Já é uma coisa muito antiga. Né? O continente já tinha isso, já havia uma estrutura do ponto de vista político, econômico e social. Mas, claro, o Ocidente... Né, passa a ideia de que quando foi lá que procurou organizar tudo,
2: exato,
0: isso. Não. Por exemplo, existiam regiões que eram dirigidas por mulheres. Né, e essas mulheres tinham muito poder nessas regiões. Diferente do que depois, né, quando...
1: se discute o feminismo, mas lá já tinha também.
2: Sim, essa discussão já existia.
0: Já existe. Né, quando a colonização entrou, né, obviamente que tudo isso foi destruído. Né? Tudo isso foi destruído e aí tivemos que nos reorganizar, mas claro que houve muita resistência. Né? Por exemplo, tem uma, sim, região da Guiné-Bissau que é Bijagô, lá é dirigida por mulheres. Mas isso é uma coisa que é um conhecimento que talvez por muita gente é desconhecido. Né? Mas em termos de organização, lá há muitos anos que existe, porque lá tinha reinos. Né, que foram reduzidos a reinos, né, mas eram tão extensos que podem ser considerados como impérios.
2: Exato.
0: Né, como o reino do Congo, né, que abrangia, acho que, mais de 5 países.
2: Vêm outros convidados que vocês trazem? Né? Eu gostaria de saber como funciona assim, a programação. Nos conte um pouquinho.
1: Sim, então... A gente sempre define primeiro o tema, daí o que a gente quer alinhar para esse ano. E a gente vai ver alguns palestrantes para poder nos ajudar nessa questão mais científica e aprofundar sobre o tema. E para que a comunidade também não fique só...

0: na discussão rasa. Então,
1: Exato.
0: tem esses especialistas que vêm. Então, esse ano veio um de Salvador, outros de Porto Alegre, que vão discutir durante as palestras. E os outros a gente tem a apresentação de trabalhos e a nossa própria, os próprios estudantes vão diversificando essa discussão. Para a programação deste ano, então, a gente vai contar, começa nesse sábado, com o Almoço das Bandeiras, então, que é um espaço plural que todos podem participar, tipo, levando um prato de comida, de sobremesa, bebida, que possam conhecer essa diversidade cultural
1: Claro.
0: gastronômica e dentro da comunidade africana em Pelotas. As inscrições se encerram hoje. E daí, a partir do dia 28, na quinta-feira, então, vai ter esse momento do Conhecendo os Países Africanos. Esse ano a gente vai apresentar Angola e São Tomé e Príncipe, que não tinham sido contemplados nas outras edições. Nos intervalos, vamos ter degustação de alguns lanches típicos de lá, que alguns podem provar. Na palestra de abertura, então, o professor Sina Pacum vai falar sobre essas epistemologias africanas, então, que encontra e constrói, então, vai aprofundar esse tema. Então, todos estão convidados, principalmente as escolas, professores que queiram ter um pouco dessa formação, vale certificado também, é importante ressaltar.
1: Ah, sim.
0: Na sexta-feira de manhã, então, temos a apresentação de alguns trabalhos que vão abordar um pouco dessa questão de pessoas que pesquisam sobre o continente africano e no geral, então, vão apresentar esses trabalhos. E de tarde vai ter uma mesa redonda, então, com vozes e versões, um diálogo interdisciplinar sobre a realidade dos países africanos, onde alguns estudantes que estão fazendo aqui o mestrado e doutorado vão abranger essa discussão sobre quem conta a história dos continentes africanos. E de tarde também segue com outra palestra com o professor Antônio Gildo, que vai falar um pouco dessa linguagem e saberes endógenos do sul epistêmico da Angola. Então, quem quer aprender um pouco dessa oralidade e tradições, então, ele vai aprofundar essa história mostrando essa diversidade. E termina com a festa da realeza africana, que esse ano vai terminar uma festa no sábado de noite. Um momento de mostrar um pouco do que é uma festa africana, então, com a nossa alegria, com a nossa vibração, porque as pessoas possam conhecer um pouco, dançar, se divertir e fechar com essa energia positiva.
1: Quando fala da festa, né, eu fiquei curioso assim, existe um prato, né, na gastronomia, existe um alimento que ele perpassa por todos os países ali, que é tradicional, né, que vai além da cultura própria de um país, né? Porque a gente sabe que tem muita cultura localizada, né? No Brasil a gente sabe disso, né?
2: Ela tem.
1: O Paraná tem o barreado, aquele que é um prato tradicional, o Rio Grande do Sul é o carreteiro, é o churrasco, a Bahia é o vatapá, né? E assim vai, mas lá existe assim um.
0: O arroz feijão é todo o Brasil, né?
1: É verdade, é verdade.
2: Sim, existe. Mas claro que em cada país tem um nome diferente, né? Por exemplo, nós em Angola temos um prato que chamamos do o funghi, né? Que é feito com o aipim, né? Mas ele é triturado e com água esquentada e depois aí se prepara-se para dar o lugar ao funghi, que é algo mais consistente. E em Moçambique, esse funghi é chamado de.
0: Fufu. Não.
2: Não, fufu não.
0: Chima.
2: Chima, é chima. No Congo, na República Democrática do Congo, esse é chamado de.
0: Fufu.
2: Não, tem um nome. É algo mais duro, ai, agora me esqueço. Chiquanga.
1: Sim.
2: Chiquanga. Então, os nomes vão variando. Né? Também, mas eles são feitos basicamente preparados quase que da mesma forma, mas os
1: Sim,
2: nomes vão
1: sim.
2: variando, né? Então acontece muito isso.
1: Gente, nós queremos agradecer vocês, né? Muito obrigado pela presença de vocês aqui, parabéns por esse trabalho, porque trazer, né, uma realidade contada por quem nasceu, por quem vive, né? E por quem se dedica a estudar, né, o seu próprio país, a sua própria origem, né, que acaba que também é um pouco da nossa origem, né? Então, isso é maravilhoso. Muito obrigado pela presença de vocês aqui.
0: Então, a gente que agradece, a população de Pelotas está convidada, então, para participar da Semana Africana. Então, tem a nossa página no Instagram, que é @fap2025, ou Semana Africana de Pelotas, que podem ver essa diversidade e se apropriar deles. Então, convidamos também, principalmente, as escolas, os professores que queiram se apropriar desse conhecimento, que se aproxeguem e... para bater tomar um mate.
2: Muito obrigado, né? Queremos agradecer mais uma vez ao espaço que nos concedem aqui e também aproveito para convidar todo mundo a se fazer presente, né? Para aprendermos, para divertirmos, para dançarmos, para cantarmos, também vai ser um momento para que isso aconteça. E também aproveito para convidar o pessoal para participar das apresentações de trabalho, né? É um momento científico onde vamos discutir muitas coisas bem interessantes, inclusive vamos ter um trabalho que vai falar sobre a questão da língua portuguesa, porque a ideia que se tem é que o português está muito entre o Brasil e Portugal, quando existem outros países africanos que também falam a língua portuguesa, tem como língua oficial. Então, até que ponto esses portugueses desses países, né, foram influenciados na sua formação por Portugal ou por o Brasil? Será que só... temos que olhar para o Brasil e Portugal como os únicos países que falam português, quando o Quimbundo, que é uma língua étnica de Angola, contribui muito para a formação do português no geral, porque existem muitas palavras aqui no português do Brasil que são usadas e que vieram dessa língua, como por exemplo a dengo, é uma palavra que tem origem do Quimbundo.
1: Sim.
2: A palavra caçula. Então, muitas outras coisas lá nessa apresentação de trabalho, que inclusive serei eu a apresentar, né, também poderemos discutir. E se divirtam desse momento, que a gente quer que a sala esteja cheia e queremos que todo mundo se faça presente. Né? Então, mais uma vez, o nosso muito obrigado. Então, sigam a nossa página no Instagram para acompanhar tudo o que a gente vai divulgando sobre o evento.
1: Muito obrigado, Vitor. Muito obrigado, Célia. Já aprendemos um pouquinho hoje, viu?
0: Bastante.
1: Palavras que, né, foram incorporadas aqui na língua portuguesa. Bom, são 9h12. Nós conversamos com a Célia e com o Vitor, que são os organizadores da 4ª Semana Africana de Pelotas. E você tem que participar, né? Tem que participar, porque... sem dúvida alguma, a gente conhecer a história e o conhecimento liberta, né? Liberta. Leonir, vamos ao intervalo comercial. Já nós estaremos aqui falando sobre
3: uma exposição que vai acontecer.
1: O concreto e a vida,
3: entre,
1: né?
3: Entre o cimento e
1: entre o cimento e a vida. Tá bem, já.
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5: 9h13.

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0: 16 minutos, 9h16. A Rádio Universidade está recebendo hoje Fabiola Pérez de Souza e Maria Rayane dos Santos. Elas são ambas pesquisadoras, curadoras e fotógrafas da exposição Entre o Cimento e a Vida. Usos populares do patrimônio no centro de Pelotas, que será aberta ao público no dia 22 de maio, portanto hoje, às 15 horas, na Sala Frederico Trebi, ali no Paço Municipal, no átrio da prefeitura ali, né? E a mostra reúne 22 fotografias documentais em preto e branco e propõe um olhar diferente sobre o centro histórico da cidade. Mais do que registrar prédios e espaços urbanos, a exposição busca discutir como as pessoas vivem, ocupam e ressignificam o patrimônio cultural de Pelotas no dia a dia. A proposta também convida o público a refletir sobre memória da cidade, pertencimento e os diferentes modos como a população se relaciona com espaços históricos que muitas vezes são observados apenas pelo valor arquitetônico, né? Então, vamos lá. Bom dia, prazer em recebê-las.
1: Bom dia. Bom dia, muito obrigada pelo espaço. É muito bom ter esse espaço de divulgação do nosso trabalho. Sim. Que, como tu disseste, hoje, às 15 horas, nós vamos abrir a exposição ali na prefeitura, no prédio da prefeitura municipal.
0: Como surge, né? Como surge a proposta, né? E principalmente entre o cimento e a vida, né? E é um espaço, porque todo espaço urbano é um direito da população se apropriar desse espaço da cidade. Sim. Né? A apropriação do espaço é direito do cidadão e da cidadã. Né? Como é que surge essa ideia?
1: Olha, eu vou começar com construção do Chico Buarque. Todos nós construímos a cidade a partir de visões diferentes e de modos de existir diferentes. Então, nós estamos trabalhando com patrimônio que é vivido. Às vezes, no discurso comum, diz-se que as pessoas não conhecem o próprio patrimônio da sua cidade e não se relacionam com o seu patrimônio, às vezes até mesmo por não saber da história da cidade. O que nós defendemos é que todos se relacionam com o patrimônio, mas de formas diferentes. Não significa que, porque eu não sei quem é o Coronel Pedro Osório, por exemplo, que eu não me relaciono com aquela praça, que eu não tenho memórias afetivas e sedimentos de memória que me acompanham.
0: Exato.
1: Então, é outra forma de ver essa relação e essa construção de cidade. Nós temos uma história oficial, uma narrativa oficial. Nós sabemos como a cidade de Pelotas nasceu. Temos os barões do charque, temos as charqueadas, temos o sal, o suor, temos os doces. Mas também nós temos esses outros grupos que são dos trabalhadores, que são dos ambulantes, que são das pessoas que levam seus filhos para a pracinha ali, localizada na Praça Coronel Pedro Osório. Tem as pessoas em situação de rua também, que não podem ser ignoradas. Então, todas essas pessoas, elas fazem parte da cidade e elas constroem essa cidade. Então, a gente tem a brutalidade do cimento. Inclusive, o cimento, ele é tóxico. Ele tem esse peso, essa brutalidade. Mas a gente tem a vida sendo construída diante de todas essas mazelas também.
0: Sim.
1: Então, nós tentamos fazer essa ponte entre vida, sobrevivência e relação com esses vários lugares. Eu não sei precisar quantos prédios nós temos tombados, mas nós temos aquele conjunto arquitetônico ao redor da praça, que é patrimônio, pelo Via IFAM. Então, assim, são prédios que contam um momento muito importante de fundação da cidade, mas é para além disso. Hoje, a praça, ela é muito mais democrática. Se vocês forem aos finais de semana, Há várias feiras, a brechó, a feirinha de doação de animais. São pessoas que vão circulando e que vão criando redes de sociabilidade. Eu acho que gostaria que a Rayane relatasse quando ela encontrou aquele senhor que estava precisando de alimentação. E foi na praça que, né, se tu puderes comentar, porque são outras camadas sociais que vão fazendo parte, construindo a cidade, por gentileza.
2: Então, no momento em que nós tiramos as fotografias, e também antes desse momento, nós já tínhamos ido outras vezes à praça, e às vezes são cenários, situações que às vezes passam despercebidos. Então, nós tivemos que ter novos olhares, novas percepções do espaço, que passando pela praça como um local de atalho, vou atravessar a praça aqui para chegar no outro lado, às vezes nós não percebemos. São coisas que às vezes passam despercebidas. E isso aconteceu, um dos momentos aconteceu, um momento à noite em que eu estava com um amigo, um dos momentos, né? E nós estávamos lá sentados e tinha um rapaz que ele estava sentado em uma cadeira com o seu carrinho, com alguns produtos recicláveis, carrinho cheio. Aí eu cheguei próximo a ele, só que assim, às vezes a gente pode ser um pouco invasivo na conversa, né?
0: Exato.
2: Aí eu conversei com ele, perguntei se eu poderia tirar foto do carrinho, não dele, né, não da pessoa. E no momento da conversa, ele falou que tinha duas marmitas ao lado dele, e ele falou que tinha recebido por algum projeto de algumas instituições de igreja, não lembro ao certo, mas ele falou que tinha acabado de receber. Ele estava comendo as duas marmitas, ele deixou a gente tirar foto do carrinho dele. E até ele ofereceu o lanche pra gente, então é um momento, apesar da situação em que ele estava, ele foi solidário, ele tentou, ao mesmo tempo que estava compartilhando o carrinho dele, compartilhando aquela história dele naquele carrinho, ele tentou também auxiliar, dar algum apoio, ou até mesmo na hora do lanche, né, que foi uma paçoquinha.
1: É.
2: Mas nós podemos ver que, às vezes, são coisas que nós não nos damos conta, porque são pessoas que estão ali a todo momento. Só que às vezes nós não olhamos, não percebemos. Às vezes elas ficam invisíveis, né?
0: Nós as invisibilizamos.
2: Sim,
0: né?
2: Isso.
0: E o quão interessante é essa atitude dele, né, de compartilhamento.
2: Sim.
0: Né? Que isso é muito comum de quem está na rua. Eu, durante a pandemia, eu entreguei muita marmita. E as pessoas diziam, não, tio, eu já comi, dá para outro.
2: Sim.
0: Sabe? Então, essa honestidade, uhum, assim, das pessoas que estão vivendo nessa determinada situação, né? E quais foram, digamos assim, eu tô ouvindo vocês, né, para tentar construir essa mesma percepção que vocês tiveram, porque é lógico que vocês utilizam esse espaço, né, que ele é construído com muito cimento, né, para um olhar do processo de construção social diário.
2: Sim.
0: Né, diário. E o que vocês encontraram, assim, uma diversidade muito grande, ao mesmo tempo que se vê opressão do próprio sistema, né? Vocês veem também o próprio sistema contemplando todo mundo e sorrindo, né, um dia de feirinha, vivendo intensamente a vida, né?
1: É muito interessante que tu consegue perceber a diversidade que essa cidade contém. É muito rico, porque claro que nós fomos com um olhar mais estruturado e também para pensar numa alteridade, numa estranheza.
0: Sim.
1: Nós encontramos desde os moços que trabalham ao redor da praça cuidando dos carros, até mesmo os ambulantes, as mães, os pais levando as crianças para brincar. Os finais de semana, aquela pracinha, ela tem um grande movimento. E pessoas que vivem em situação de rua. Uma das nossas fotos, vou ter que fazer um spoiler aqui. Sabem aqueles carrinhos de supermercado que são mais largos?
0: Sim, sim.
1: Eu fiquei impressionada porque é como se tu estivesse carregando a tua vida toda,
2: sim,
1: naquele carrinho. É impressionante o que se carrega ali. E ali não são só objetos, é história. É história de vida.
0: Sim.
1: E é caminho se faz andando. e as pessoas fazem caminho nesses locais. Então, assim, eu sei de diferentes grupos religiosos que alguns distribuem alimento próximo ao caixeiral e outros, nas madrugadas, fazem aquele entorno do Mercado Central, Lobo da Costa, 15, próximo aos bancos, eu acho que o Floriano ali.
0: Que é onde essas pessoas se concentram.
1: Exatamente. Né? É. E tem muitas, muitas pessoas e muitas histórias. E elas vivem ali, às vezes a gente acaba... É o passar reto, né?
0: Sim.
1: Tu não percebe. E é muito interessante porque já nos finais de semana, tu vê uma rede de sociabilidade diferente.
0: Exato.
1: Se tu vais ali no sábado normalmente, tem desde da pessoa que está comercializando flores até quem está fazendo as brechoseiras. Então, assim...
0: Quem está passeando com o seu pet...
1: Sim. Tem um universo, um universo gigantesco ali, muito interessante. E essas pessoas estão ao lado do Coronel Pedro Osório, estão ao lado das mães... Esqueci o nome daquela a escultura, sim, as mães do Caringe.
0: É.
1: O relógio e, assim, elas... De alguma forma estão dialogando com aquele espaço de um modo diferente e criando rede de sociabilidade. Eu vejo muito, não sei se vocês conhecem, um senhor que é chamado Tio dos Cavalinhos.
0: Sim, é o fotógrafo.
1: Isso. E a vida dele, eu acho que não se consegue pensar nele afastado da praça. E aquele senhor, ele fotografou acho que umas 3 gerações, assim, sim, de tantos anos que ele trabalha ali. Então, tem essas lembranças que as pessoas vão criando e vão dialogando com essa cidade, que pode não ser a partir de uma história oficial, mas tu estabelece vínculo, tu estabelece pertencimento e tu ressignifica e simboliza os lugares.
0: Sim.
1: Infelizmente, quando se trata das pessoas em situação de rua... Tem alguns lugares, alguns prédios históricos que se tornam uma espécie, usando muitas aspas, de casa, de lugar para repouso.
0: Chegou a existir aqui na Praça Coronel Pedro Osório, inclusive naquele prédio que hoje é um colégio, antes dele ser habitado ali, foi durante um longo período um local de habitação de diversas pessoas ali. Né? Depois, onde foi o Banco Santander ali também... Foram vários locais desses. Mas eu tenho uma... me suscita, assim, uma ansiedade do saber, né? Como essa proposta, né, vai chegar às pessoas num mundo tão veloz, num mundo em que as pessoas invisibilizam estes cenários, né? Onde uma grande maioria de pessoas se dedica a utilizar as redes sociais, né, para propagar os bons momentos. Né? Você está num restaurante, está fazendo foto, né, e está deixando de ver a sua própria cidade. Né? Causando, de certo modo, não sei se seria a expressão, mas uma cegueira para determinadas realidades. Né?
1: É que eu acredito que essa cegueira ela é direcionada. Porque fazendo esse trabalho, nós acompanhamos muito redes sociais que o pessoal vai fazer comentários sobre o patrimônio de Pelotas. E há muito, são vários os discursos higienistas.
2: Sim.
0: Sim. Ah, sim.
2: Que a praça está muito suja.
1: E não só muito suja, mas como determinados grupos de pessoas são essa sujeira.
0: Sim.
1: E são comentários extremamente violentos. Comentários que chegam a dizer nós deveríamos pegar essas pessoas, colocar num ônibus e retirá-las da cidade. E assim, são comentários, eu não vou citar porque não vamos pesar o clima, claro, né? Mas assim, então é direcionado. E aqui as pessoas não param para pensar... De novo, em camadas e histórias. tu não consegue ver para além daquela pessoa que está em situação de rua ou que está vivendo o patrimônio de uma forma diferente da tua. E aí tu queres educar ou tu trata elas como seres desviantes. Isso é Michel Foucault.
0: Indesejados, né?
1: Exatamente. Então, o que a gente faz com os indesejados? A gente limpa. E essas ideias, elas estão sendo muito propagadas em rede social. Eu não sei se eu, conversando com uma pessoa que faz esse tipo de comentário pessoalmente, até que ponto o argumento se sustenta. Mas, na escrita, nas redes, é terrível. E aqui eu não estou falando que nós sejamos contra a uma política pública de acolhimento, aos benefícios, a essas pessoas terem uma equipe para que possa auxiliá-las e terem uma orientação e uma chance de escolha. Só que, infelizmente, essas pessoas não são vistas. Olha, pode ser uma mãe, um pai, um irmão, pode ter tido algum tipo de problema numa dinâmica familiar, pode fazer uso de substâncias, pode ser uma questão psíquica. Então, é um mundo em que não se para ver. O que se tem é, vamos tirá-los, vamos... não gosto, inclusive, de uma palavra que se usa, que é muito corriqueira, que é revitalizar e requalificar. São palavras, normalmente, que não abrem diálogo para toda a comunidade.
0: Sim.
1: Tu quer vender a tua cidade, tu quer vender o turismo, e não vejo problema nisso, é geração de renda, perfeito. Mas como se faz isso? E para quem tu está vendendo? Quanto vale uma vida?
0: Então, exato.
1: Basicamente, a nossa exposição, ela traz as imagens, eu convido vocês para irem. Ela, ora é confortável, ora é poética, porque nós temos as relações humanas e não humanos. Os animais, muito presentes com essas pessoas.
0: Sim.
1: E aí, muitas pessoas em situação de rua, por exemplo, estão também por conta da perda de vínculos familiares, né, fragmentados, e encontram acolhimento com o cercado pelos animais, que viram parceiros, companheiros e também defensores.
0: E uma fidelidade que é incrível, né? É muito interessante. E tu traz aqui um aspecto que a gente não olha no dia a dia. Aquela pessoa tem uma história.
1: Sim.
0: Ela chegou ali. E se ela chegou ali, ela faz parte do momento histórico atual de Pelotas. Por isso que é necessário olhar. Não é olhar a pessoa como algo, né, como um produto, um objeto que tem que ser retirado dali. Não, ele chegou ali. É a mesma coisa quando se criam, né, moradias periféricas sem estrutura alguma, sem nada. Se a gente, né, quiser fazer uma analogia, digamos,
1: sim,
0: assim, essas pessoas foram chegar ao seu bairro sem esgoto, sem, né, energia elétrica, com valeta na frente de casa. É uma situação, é uma construção social. Elas vieram de fora, nasceram aqui, não tiveram a possibilidade, né? E essas pessoas também. E um bairro, ele passa a fazer parte da história da cidade, porque ele não existia. E aí ele passa a existir, né? É muito interessante do ponto de vista dessa integração, da gente perceber o humano entre, né, as humanidades, digamos assim, né, entre o cimento e aquele ser que está ali.
1: Sim. Né? E nós estamos falando, obviamente, o nosso recorte é Pelotas, o patrimônio ao redor da praça, a própria praça, mas é um momento que se estende para o mundo. Não é uma realidade só nossa.
0: Sim, sem dúvida.
1: Né? Nós temos cada vez mais uma arquitetura, por exemplo, hostil.
0: Sim.
1: Isso não é só... não vamos colocar só na conta de Pelotas.
0: Claro.
1: Que... Não, isso é muito maior. Isso é um projeto.
0: Está lá os enfrentamentos que o padre Júlio Lancelotti teve, né, em,
1: sim,
0: São Paulo. Né?
1: Sim.
0: Então, a gente percebe isso, né? Olha, eu quero parabenizar vocês, né? A gente já está passando um pouquinho aqui do horário. Quero que tu convide novamente o pessoal, porque eu acho assim, é uma sensibilidade. Para diante de uma fotografia e tenta te autoconhecer. Tenta explorar que tipo de sentimento aquilo vai provocar em ti, né? Como que aquela foto vai te atravessar, né? Como que tu vai perceber. Se tu não tiver sentimento algum, tem algo de errado, né? Tem algo de errado, né? Porque a foto fala, né? A imagem fala. Tem alguém que permitiu a imagem que vocês fizeram?
1: Nós decidimos não fazer imagem do rosto de ninguém, sim, porque sim, pode virar um estigma social.
0: Claro.
1: Então, nós nos mantivemos distante, acompanhando toda a rotina dos locais, mas tu expor as pessoas, a câmera, ela é uma arma.
0: Ah, sim, sim, sem dúvida alguma. Hoje, principalmente.
1: E as pessoas, elas precisam ter o direito ao anonimato.
0: A sua privacidade também.
1: Exatamente.
0: E as fotos têm um briefing do lado ali, alguma informação? Cada foto conta sua história?
2: Então, nós temos as fotos distribuídas em alguns expositores lá na prefeitura, mas nós também queremos contar com uma contribuição das pessoas que forem prestigiar, forem lá ver a exposição. Nós temos um expositor em específico, ele está cheio de tramas. Tramas em...
1: É tipo sisal.
2: Isso. E nesse expositor, o que nós pedimos do pessoal que for para a prefeitura, for ver a exposição, eles possam participar vendo o que eles sentem ao observar cada imagem. Sim. Nós teremos uma mesinha com os post-its que eles podem escrever o que eu vi olhando essa imagem.
0: Que legal, que eu isso, falei agora há pouco.
2: Exatamente. Aí eles vão escrever no papel, nós temos papel e caneta lá, e vão prender nesse expositor com essas tramas. Então, nós também teremos esse momento em que as pessoas, elas vão falar, escrever, né? O que elas veem, o que elas conseguem enxergar olhando aquelas imagens. Qual o sentimento que elas têm ao observar aquelas fotografias, aquelas imagens, o que remete cada patrimônio, cada fotografia que nós tiramos, né?
0: Que legal. Faça parte dessa trama.
1: Isso, exato. Né? É interatividade, parte, né? É. Nós queremos uma resposta das pessoas, como elas se sentem, após o final da exposição. Até mesmo documentar. Eu quero ler esses comentários.
0: Claro.
1: Né? Ver se... A gente está tentando sensibilizar, de alguma forma. Obviamente que algumas pessoas podem se sentir extremamente desconfortáveis. Exato. E é um sentimento legítimo.
0: Claro.
1: E também esse sentimento é importante para nós.
0: Sim, porque é a visão social de mundo dela, né?
1: É o recorte de realidade que cada um faz e está tudo bem. Mas assim, não é uma exposição para ser estático, tu vai lá, olha e volta para casa.
0: Sim.
1: Não, é para te atravessar.
0: Exato.
1: É isso.
0: Que legal. Nós conversamos com a Fabíola Pérez de Souza e a Maria Rayane dos Santos, pesquisadoras, curadoras, né, e fotógrafas desta exposição que vai estar aberta ao público ali no saguão, no átrio, né, na sala Frederico Trebbi, a partir de hoje, 15 horas. Passe na prefeitura e olhe aqueles olhares, né, que poucos conseguem perceber da Praça Coronel Pedro Osório e do seu entorno. Muito obrigado, viu?
1: Obrigada pela oportunidade.
0: Sucesso, e eu, com certeza, eu passarei lá para olhar.
1: É o que precisamos, queremos público.
0: Que bom, que bom. Beatriz, chegamos ao final, vou pedir que vocês permaneçam aqui, que a gente só vai fazer o encerramento desse Bom Dia Rio de hoje, 22 de maio de 2026, 11 graus e um décimo, temperatura subiu um pouquinho, mas não muito, sensação térmica de 10,4, né? Os ventos se deslocam a 8 km horários.
3: Chegamos ao final, mais um Bom Dia Rio. E até um insight que eu tive aqui, uma dica também cultural. Normalmente, esse espaço do finzinho do Bom Dia Rio de sexta-feira é cultural. A gente trouxe uma entrevista que pega muito da cultura também, do viver. E a gente teve na entrevista anterior também um pouco sobre a Semana Africana de Pelotas. Conversamos um pouco. E eu acho que uma dica cultural de hoje vai ser a autora Chimamanda Adichie, que ela é uma autora que ela é... Agora me fugiu. Ela é, vou trazer aqui que eu pesquisei, nigeriana. Ela é uma autora nigeriana, mas ela escreve muito sobre a África. Até bem breve vou dar um contexto. Ela nasceu na Nigéria, criou aí, nasceu e pela infância na Nigéria. Depois foi aos Estados Unidos, então ela escreve muito sobre isso em ficções que falam muito sobre a realidade, Sérgio, e até as nossas entrevistadas que ainda estão aqui. E é uma autora muito interessante, em uma palestra que ela deu, que eu assisti um vídeo, um recorte da palestra, ela fala sobre a invisibilidade das pessoas, principalmente africanas, no questão que ela só dá um lado daquela pessoa. E eu acho que se relaciona com essas duas últimas entrevistas. Muita gente olha as pessoas que estão ali na rua e não é só uma pessoa que está na rua, não tem história, não tem família, não tem viver. E a gente sabe que não. Então eu acho que essa dica cultural, principalmente o livro Meio Sol Amarelo, é a minha dica cultural desse fim de Bom Dia Rio já. Me despedindo aqui, que a gente volta na segunda-feira.
0: E o quão interessante, Bia, que a gente para e pensa, né? Porque o olhar do colonizador sempre foi de exploração, né? De utilizar essas pessoas, né? E a gente agora está vendo um outro olhar no mundo, que é de invisibilizar essas pessoas. Parece que é de... como se fossem pessoas que tu pudesse desligar num botãozinho ali, né? Não é assim. Gente, um bom final de semana a todos. Segunda-feira, 7 da manhã, você tem Hora Marcada com mais um Bom Dia RU. Certamente o Daniel Curso já vai estar recuperado, né? Recuperado. Tem jogo no fim de semana, Bia?
3: Tem, domingo tem jogo.
0: Aqui na Baixada, né?
3: Ah, me fugiu.
0: Não lembro se é. Bom, procura aí, vai estar no Instagram da Rádio Universidade.
3: Não vou deixar na mão nosso ouvinte, tem jogo sim, mas não é aqui, os guris vão viajar, inclusive,
0: sim,
3: para o Paraná, então vai
0: Paraná.
3: Ser uma viagem
0: Meu
3: muito
0: Deus
3: longa.
0: Meu Deus do céu.
3: Vamos ter São José e Brasil, na Vila Capanema.
0: Que então, tragam uns golzinhos na mala.
3: Brasil,
0: né, na
3: precisando,
0: mochila, né?
3: Até atualizando nossos ouvintes. Bom dia, o Beto vai fazer isso muito bem daqui a 15 minutos, quando começar o futebol online. Mas atualizando, o Brasil precisa desses 3 pontos. O Brasil está numa situação quase que complicada, está no último lugar de classificação, precisa conquistar fora de casa os 3 pontos e garantir aqui em casa também.
0: Meu Deus do céu, vamos lá, avante, chavante, né? Bom final de semana a todos, fiquem com Deus e segunda a gente se encontra. Tchau, tchau.

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1: Segundo o Evangelho de hoje, tirado de João, Jesus ressuscitado manifesta-se aos discípulos. Comeram juntos e assim que terminaram, Jesus dirige-se a Pedro e por três vezes lhe pergunta: Simão, filho de João, tu me amas? Também por três vezes Pedro responde: Sim, Senhor, tu sabes que eu te amo. E cada vez Jesus acrescenta: apascenta as minhas ovelhas. Foi desta forma que Jesus estava preparando Pedro para assumir o papel de líder dos apóstolos e da sua igreja. Jesus queria a certeza do amor de Pedro. O que valeu para Pedro vale também para todos nós. Somos a Igreja de Cristo quando somos capazes de amar a Cristo. E amar a Cristo significa amar os irmãos. Jesus é claro na afirmação: amai-vos uns aos outros como eu vos amei. Nisto reconhecerão que sois meus discípulos. Com a bênção do Deus misericordioso, o Pai, o Filho e o Espírito Santo. Amém.
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4: Olá, gente amiga! Então, hoje eu queria mandar um abraço, assim, bem especial para vocês que são os ouvintes da rádio, vocês que estão aí a cada dia escutando as mensagens de Jesus, refletindo sobre elas, orando junto com as comunidades cristãs. Participem mesmo das suas comunidades. Fiquem firmes na fé e levem para suas casas sempre as bênçãos de Deus. Estamos no nosso falando de Bíblia aqui, refletindo um pouquinho sobre o início da igreja, né? E como é que ela se manifestava. E através, né, do livro aqui, dos Atos dos Apóstolos, né, estamos usando esse livro aí como porta de entrada. E vimos aí nos últimos programas, então, que o rei Herodes, querendo agradar lá aos judeus que não estavam se tornando cristãos, e que estavam muito apavorados, porque o número dos cristãos estava crescendo muito, o Herodes, então, manda matar o Tiago, e depois prende o Pedro. Mas que o anjo do Senhor vai, né, e solta Pedro, e Pedro, então, vai para casa de Maria, mãe de João Marcos, e de lá então ele retoma toda a pregação e tal e tal. Vinham lá os detalhes, as comparações com outros textos da Bíblia, etc. Tá. Só que no finalzinho do capítulo 12 tem uma passagem política importante, que é a morte então de Herodes, que era um grande perseguidor dos cristãos. Então vamos ver. Atos de Apóstolos, capítulo 12, no versículo 21. No dia marcado, Herodes, vestido com traje real, sentou-se na tribuna e proferiu então o seu discurso. O povo começou a clamar: essa voz é de um Deus e não de um homem. Mas imediatamente o anjo do Senhor feriu Herodes, porque não deu a Deus a devida honra, e Herodes expirou carcomido pelos vermes. Então, de novo, né? É sempre assim, vamos só sempre lembrar como é que acontece a escrita na Bíblia. Quando acontece algo que para eles é importante, importante para o bem, eles exaltam coisas maravilhosas. Importante para o mal, então eles fazem uma coisa bem denigre a imagem no último nível. Então veja bem, o Herodes, ele morre carcomido por vermes, né? De um mal que ele tinha feito para as comunidades iniciais. Mas o mais legal é que a sequência, vocês pegam aí no versículo 24 e diz lá assim: mas a palavra do Senhor crescia e se espalhava cada vez mais. Olha que coisa linda. A palavra do Senhor crescia e se espalhava cada vez mais. O que significa claramente para eles, a igreja que era iniciante, que estava nascendo, agora vai crescendo, crescendo, crescendo e se esparramando. E ainda no versículo 25, que fecha o capítulo 12, diz lá assim: e tendo concluído o seu ministério, Barnabé e Saulo voltaram a Jerusalém, trazendo consigo João, chamado Marcos. Então o capítulo termina com Barnabé e Saulo saindo de Antioquia, né? Voltando para Jerusalém. Que está sempre também fazendo essa relação entre a igreja helenista e a igreja de origem dos hebreus, mostrando que é importantíssimo que exista sempre o diálogo, a comunicação entre as igrejas. E para nós é claro, né, que fica aí a dica da importância que nós temos que ter de diálogo, de participação, de fraternidade, de apoio entre as nossas comunidades da mesma paróquia, entre as paróquias, entre as dioceses. Fica esse exemplo de apoio e participação. Pergunta: nesse capítulo, citamos a morte de um rei que prejudicou muito a comunidade nascente dos cristãos. Que rei era esse? Dica: Atos de Apóstolos, capítulo 12, versículo 20.
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1: 9:59. 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

0: 10:01, 10:01, temperatura em Pelotas, 13 graus, a mínima foi de 10, a máxima será de 15. É, você tá vendo aí, tem mais nuvens do que sol na previsão do tempo, acertou direitinho, né? E amanhã também, muito mais nuvens do que sol, um pouquinho mais de sol à tarde, a mínima 12 amanhã, 18 a máxima, vai da praia, tá calor amanhã, 18 graus, domingo mais quente ainda, mínima 12, máxima 19, vai dar pra ir pro cassino, segunda-feira mais quente ainda, mínima 14, máxima 19, céu nublado, e na terça-feira ela começa a chegar, tem chuva, é o calorzinho fora de época. Não tem condições de manter. 12 graus de mínima, 17 de máxima. Chuva na terça-feira, pelo menos prevista para 6 milímetros. Quarta-feira, céu nublado. Quinta-feira, céu nublado. Volta um pouquinho frio. 8 graus de mínima, 17 de máxima. E na sexta-feira que vem, 7 de mínima, 15 de máxima. No sábado que vem da outra semana, 8 de mínima, 17 de máxima. A semana inteira será de tempo nublado, com alguma pancada de chuva. Mas por enquanto, na estabilidade, no clima, no tom e no pique, está começando para você no ponto 1160, no sinal aberto democrático do rádio. 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

Blonde, Hard of Glass, pra você, uma clássica de 79. Na operação de rádio comigo, Leonir Bade da Silva. Produção e apresentação, Beto Vetronilli. A participação é sua, a interatividade é nossa. 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

0: 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Tá legal, pra você, hora do protocolo, despacha bagagem, carimbo, passaporte, sala VIP, cafezinho, chá ou água na mão, vai decolar o avião.
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0: Abastecido, carregado, taxiando e decolando o Boeing do futebol online com as manchetes de hoje. Ontem na fronteira, lá em Bagé, na Renda Fronteira, no estádio Magalhães Rossell, mais um clássico, dessa vez o Brafar. Farroupilha resistiu bem, Brasil brincou de perder. Volume de produção, ineficiência na conclusão e só deu 1-0 no clássico a favor do Chavante. Agora na viagem, tudo é Paraná, a Série D, o drama da necessidade de mais uma decisão no Paraná. Daqui a pouco a gente confere também o adversário Chavante que perdeu em casa na Vila Capanema para o intenso Azures. A tabela da Série D, a projeção e muito mais para você. Também pelo futebol gaúcho, a gente confere as demais informações também sobre a tabela da Copa Federação Gaúcha, que tem mais jogos no fim de semana. Na Serra tem destaques na dupla Caju. Vamos saber detalhes aí, onde assistir Maranhão e Caxias pela 8ª rodada da Série C. Também você confere a 10ª rodada da Série B, tem Juventude e Sport. No lado do Inter, Inter passa de 4 meses sem patrocínio Master na camisa, olha a crise. Grêmio busca equilíbrio entre ataque e defesa para melhorar no Brasileirão. As tabelas nacionais e muito mais a partir de agora na embalada interativa Viajada no Tempo, edição do Futebol Online, que leva você dentro das discotecas, nos autênticos flashbacks de garagem.

Legal, tá aí ela, Blonde, marcando presença também pra você nas trilhas sonoras hoje dos anos 70, flashback. Aliás, hoje, pra ser justo com vocês, que aqui é o seguinte, veja, põe a tela aqui. Vamos lá, escapou aqui. Não, tá tudo ok agora, né? O sinal aqui, do... deixa eu ver, não, foi só a tela ali. Ih, trancou aqui, vamos lá. Bom, olha aqui, ó, eu gosto de pesquisar trilha sonora porque eu acredito interessante, importante, oferecer para o ouvinte a verdade da trilha, né? Vou baixar um pouquinho a trilha, só um pouquinho. Aí, Leonir, beleza. E eu fui pesquisando umas músicas hoje pela manhã, eu fiz uma trilha sonora que vocês vão algumas vocês vão reouvir aqui, mas outras não, né? Eu tenho até sugestão de ouvinte aqui. Alô, Luciano Jorge. Eu recebi o recado da Dona Maria, né? Deixa eu ver aqui, deixa eu pegar certinho aqui, né? Aqui é o seguinte, o pessoal pede música até pelo WhatsApp, rapaz. Olha aqui, ó, meu querido Luciano Jorge, a Dona Maria Emília, a mãe do Luciano, meu bruxo aí, grande, Dona Maria Emília. E ela pediu uma trilha sonora daqui a pouco. Aliás, eu fui encontrar essa trilha sonora depois, por várias origens dela, né? E é o Girl, You'll Be a Woman's Son, né? Bidu Orquestra, né? E ela já tá na playlist aqui, daqui a pouco ela vai tocar. E aí eu fui pesquisando, e encontrei trilhas sonoras que eu normalmente ouvia, e muitos de nós ouviram, nos anos 80 fazendo sucesso. Aí eu fui fazer a pesquisa, não, mas elas não são os anos 80, são de 78, 79, a Nicolette Larson, Laura Love também aqui, né? Fui encontrar aqui, quer ver, a Viola Wills, Gonna Get Along também. Essas aqui, a gente sempre ouviu fazer sucesso nos anos 80. Mas na pesquisa eu encontrei 78, 79. Então o que, que eu vou fazer hoje? Como eu gosto muito da black music norte-americana, a gente vai criar aqui hoje um clima legal. Vai ter discoteca, vai ter a black music, algumas que vocês lembram dos anos 80, algumas que vocês ouviram, evidentemente, nos anos 70. Aí tu vai dizer pra mim, tá, Beto, mas o que que muda? Na minha consciência muda tudo, porque eu não vou botar uma música 80 quando eu falo que aqui é anos 70, entendeu? Não confere pra mim a lealdade da informação. E a lealdade da informação é 70-70. Hoje até 31 de dezembro de 79 toca. 1º de janeiro de 80 não toca. Por isso que eu faço a pesquisa, tá legal? Então a gente segue na trilha e você na interatividade do futebol online.

Ah, legal, tá aí. Essa é clássica, né? 79, não tem como errar, que é o Born to Be Alive. A gente vai curtindo trilha sonora. Que é o seguinte, tá, essa semana aí a rinite pegou, né? E olha que mesmo com a rinite, rapaz, eu venho pro ar aqui, acelero mesmo, não deixo me entregar. Mas é difícil, né? O ritmo não é o mesmo, né? Então, vou levando mais na boa. Mas de qualquer maneira, sexta-feira fazer mais leve aí pra gente também brincar com as trilhas sonoras, né? Que é um dos pilares do programa, música, esporte, interatividade. Então a gente vai curtir um pouquinho também essas trilhas de hoje. O Fernando também mandou para mim aqui, o Fernando, mas não tem o sobrenome do Fernando, só tem o final 8167. Pessoal, vocês podem se apresentar com o sobrenome aqui, não tem problema nenhum, né? É mais fácil, né? Bom dia, Beto. Gentil teu retorno, sobretudo agradecer pelo carinho da mensagem. Ainda de cabeça inchada com a derrota do Farroupilha, foi prazeroso após 2 anos vê-lo jogar. Ele agoniza, mas não morre. Ótimo final de semana, abraço. O Fernando ontem tinha mandado mensagem também, que ele não participa muito nas mensagens, há um tempo no programa, e sempre ouvindo, né, chegando em Porto Alegre, a Bagé, de Porto Alegre a Bagé, foi ver o jogo ontem para prestigiar o clássico, Brafar. Obrigado aqui ao Fernando, então, pelo carinho da mensagem. Adão Marques, está mandando a sua mensagem de fé, bom dia, deixe Deus escrever o nosso dia na sua vida, bom dia. Obrigado, querido, pela mensagem aqui. Adão Marques no táxi levando o futebol online sempre na cidade. Timóteo está com a gente, nosso roupeiro campeão, mandando várias mensagens, desejando seu bom dia, sexta-feira, excelente final de semana. Obrigado, queridão, tamo junto. O Pelotinha, nosso querido Luiz Fernando Pelotinha, mandando as manchetes principais pelo país e as efemérides do dia de hoje. Dia do apicultor, olha aí, o homem que trabalha com as abelhas. Dia Internacional da Biodiversidade Biológica. Dia do abraço, cara, olha aí, dia do abraço, hein? Tô aberto aos abraços, mas abraço de onça não, né? Dia de Santa Rita, cara, meu pai era devoto de Santa Rita, cara. Cheguei processando Santa Rita, a gente ia muito, né? Dia Mundial do Gótico também hoje, nas efemérides do dia de hoje. Aí, tinha um santuário de Santa Rita, ali tinha um, aqui acho que na BR, né? Ali perto da barragem, por ali, tinha, eu me lembro. Não sei hoje como é que tá ali, não sei se ainda existe ali, o Leonir, tu que acompanha mais. Eu me lembro de a gente fazer, acompanhar a procissão de Santa Rita, né? Santa Rita de Cássia. Então tá aí, meu pai era muito devoto. Vá. 999-02-3414, segue na trilha e eu na interatividade do futebol online.

0: Vamos lá, seguindo na trilha sonora, no ritmo, né? Tá tudo organizado aqui mentalmente, meu roteiro musical, meu roteiro de manchetes, detalhes pra você. Ei, não, não é não. Pois é, está kit. Quer ver uma coisa ali aqui, ó? Até vou checar aqui, né? Vou checar, porque daqui a pouco alguma coisa ali na edição, não. Aqui, ó, tá aqui ela, ó. Aqui. Pode liberar aí pra mim o áudio aí, ó. Essa aqui tava prontinha hoje aí, ó. Pode liberar aí pra mim aí. Leonir, pode liberar o áudio aí pra mim, Leonir. Aqui, ó. Aqui, ó. Pode liberar o áudio aqui.
1: Tá liberado?
0: Ué, por que não tá tocando? Ué? Sai aí. Aqui tá tocando, não tá saindo aí na mesa. Ih, será? E os áudios hoje? Será que não vai rodar? É, a caixinha tá tocando aqui dentro, ó. Ó, quer ver? Aqui. Tá saindo aí na mesa? Xiii, então bailou de novo. Não, eu vou testar o seguinte, que eu tenho as matérias hoje, né? As entrevistas aqui, né? Vamos ver se vai rodar as entrevistas aí pra ti. Deve ser o canal que tá fechado aqui, ó. Aí o Gilson Maciel aí, não tá saindo aí? Ué, mas... As vozes dos jogadores. Aí. Caixinha aqui tá rodando, não tá saindo pra aí. Alguma coisa na mesa, então, de novo. Vamos lá. É que depois, quando eu chamar, né, as matérias, tem que chamar os boletins também, ó. Deixa eu ver aqui. Aqui, ó, os boletins pra hoje, ó. O Lucas Fabião, ó. Ó, aqui tá rodando, ó. Negócio aí na mesa, aí. Deve ser aí, é. Às vezes é na tecla. Aqui tá rodando. Até foi bom fazer esse teste na abertura aqui pra gente ver, né? Que depois a gente vai precisar botar no ar os boletins aqui, não vai ter, né? É. É. Fazer o quê, né, cara? Deve ser aí na. É, aí, isso aí, tem um cabo aí da conexão, né? Pode ser aí, é, pode ser. Ó. Deixa eu ver.
2: Partida válida.
0: Aí, era o cabo. O cabo não virou sargento, rapaz. Era o cabo. Subiu de soldado raso pra cabo e já achou que tava, velho. Agora sim, ó. Agora sim achamos a conexão certa aí, grande, Leonir. Valeu, bruxo. Obrigado. Não, é por isso que a gente faz o teste, né, cara?
3: A
0: gente faz
3: bota o teste. A música agora.
0: Aqui, ó, quer ver, ó? Aquela trilha sonora que depois a gente vai tocar no outro bloco. Quando a gente voltar, a gente toca. Ou até pode puxar por aí. Que eu tinha preparado essa aqui, que é uma abertura diferente do Kiss and Sunshine Band, né? Tem a original, tem uma remix e tem essa aqui, ó. Cuida.

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1: É, tá legal, daqui a pouco ela volta na versão também da batidona, da abertura pra você aqui no Futebol Online. Segue na trilha que eu sigo na interatividade do Futebol Online.
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1: Exatamente, Leonir, exatamente. A minha avó dizia o seguinte, né? Muita colher na panela, não se me... como é que é? Não, não. Muita, a panela, como é quando... A panela que muito mexe, acaba desandando, né? Então é muita mexida aqui, configuração também aqui, tava apanhando aqui, muita mexida. Pra isso tem uma coisa chamada protocolo, que aí não tem como errar, né? 999-02-3414, Nilson da Garra Chavante. Ah, sexta-feira aí é pra acelerar o bujão mesmo. Mauro Ávila, abraço, querido. Obrigado por estar no centro aqui com a gente. Obrigado pelo chimarrão aí, tá servindo o chimarrão na live. Vai joinha pra ti aí, Mauro Ávila. O Pedro Cardoso, que era da Tablada, agora não é mais. Agora tá na Tamandaré. Fala, Beto, bom dia. E já é sexta-feira de... Cara, tu sabe que eu falei isso aí pra mim, tomando café de vencate? Já tô editando flashback de garagem de novo, cara. Essa semana foi rápida, né? É, concordo contigo. Dei uma remixada e montei umas trilhas diferentes. Algumas são as mesmas que vocês conhecem, mas tem umas diferentes aí que vocês vão ouvir hoje. E diz assim, só na escuta do Limpa Pasta, Brafar valeu pelos 3 pontos. O que interessa é o jogo de domingo. E se o Chavante não ganhar, já era. Dica de filme pro final de semana, O Troco, do Mel Gibson. Não, eu vou te dar outro filme, então. O Troco eu não me lembro se eu vi. Vai vir o Máquina Mortífera 5 aí, né? É, pelo menos tá sendo especulado aí. Ele e o Danny Glover de novo. Mas deve ser já da aposentadoria deles na polícia, né? Não tem mais o que fazer. Mel Gibson não vai saltar de prédio que nem no primeiro, né? Baita final de semana pra todo mundo. Um abraço, valeu, bruxo. Eu vou te dar um filme que ele é com a Anne... Hagatai, peraí, só um pouquinho. Deixa eu pegar aqui, ó. Que às vezes o nome dela não é tão fácil de pronunciar. Passageiros. É que tem 2 filmes com o mesmo nome, tá? Esse é de 2008, olha aqui, ó. Esse é de 2008 aqui, ó. É um terror, é suspense, tem romance, tem tudo aqui, ó. Deixa eu ver, eu te dar o nome da atriz aqui certinho pra não dar problema. A Anne Hathaway, tá? Anne Hathaway. É a menina que tá aí agora no... Né? Diabo Veste Prada 2 aí, tá? Aliás, tá, já tem na caixinha, só que em russo. Legendado em português, mas em russo. Com ela, é a mesma... Eu gosto muito dessa atriz aqui. A mulher gato do Batman ressurgindo. O Cavaleiro das Trevas ressurge. É a mulher gato, pra quem não sabe quem é a Anne Hathaway, tá? Que agora tá no Diabo Veste Prada. Esse filme eu achei ontem, com o nome Passageiros. É que tem que cuidar que tem o mesmo nome naquele outro filme de ficção, que eu não me lembro o nome do cara agora, fugiu o nome do cara do Parque dos Dinossauros, que eles vão indo numa nave espacial para viajar não sei quantos anos no espaço para colonizar uma determinada parte da galáxia. E aí o cara acaba aquele local que ele tá fechado, uma câmara, ela abre e ele sai. Tá, e agora? Como é que ele vai fazer pra viver sozinho? Aí ele vai lá e depois abre uma loira moça bonita do filme. Ele abre e ela vem, né? E aí depois ela descobre que ele tinha aberto. Disse, agora vou encerrar minha vida antes de chegar no destino. Aquele também tem nome de Passageiros, mas esse aqui é de 2008. Eu vi até um pedaço, daí o sono pegou, não vi o resto. Passageiros, com a Anne Hathaway. Hathaway, tá? Vale a pena ver esse filme aqui, bastante legal, interessante filme. Fica a dica também pra ti, o bruxo. Obrigado, então. Na trilha tá ela aí, Dana Summer, a rainha das discotecas. Tá no chimarrão, tá aí o meu querido aqui, ó, nosso parceiro Felipe Silva, amigo do Darcy Neto, tá lá no notebook, tá com o chimarrão servido. A erva novinha, chimarrão feito agora. Tá assistindo, vai joinha pra ele aí no YouTube que tá assistindo Futebol Online. Bom dia, Beto. Hora sagrada de toda semana. Aquele chimarrão legal. Obrigado, irmão. É, agora daqui a pouco começa a tomar o meu chimarrão também. Eu gosto de tomar mais no inverno o chimarrão, né? Às vezes quando tô em casa, afim, eu faço, mas agora tem que comprar, eu gosto de comprar aquela erva moída, pronta aqui. Essas industrializadas às vezes não vêm tão boas, dependendo da marca da erva. Eu gosto daquela erva industrial, aquela erva ali, moída na hora ali, que é boa. O Edson Vig, já na escuta, boa sexta-feira a todos, abraço, Edson. Obrigado pelo carinho, irmão, da audiência também. Lá em Canoas, meu querido Vanderlei Cabral, tá ligado com a gente. Bom dia, amigo, sexta-feira e final de semana, leve, tranquilo, cheio de bênçãos. Canoas, 9 graus, solzinho, querendo aparecer. Bah, tá frio aí, chimarrãozinho, dois cãezinhos ali tomando chimarrão, né? Isso aqui é um cartazinho de IA, né? Valeu pelo carinho, obrigado, bruxo. Giovanni Ferraz, mandando dica de filme, A Hora do Espanto, 1985, a original, né? É essa mesma aí, boa dica de filme também, A Hora do Espanto, filme de 85. Foi no Guarani que passou esse filme aqui na época. Bom dia na escuta, ótima sexta-feira, Beto, a todos nós. Giovanni Ferraz mandando aqui, né? Aliás, o Adão Cunha da Balsa, Giovanni, já falei aqui, rapaz. Esse filme aqui, se não me engano, Adão, não sei se tu não passou ele lá em 85, no Guarani, né, tia? É, Hora do Espanto. Rod McDowell, não é esse aqui? Não, é o outro cara, aquele do... Vamos falar de cinema aqui. Que era aquele macaco Gale, né? Da série Planeta dos Macacos, né? Deixa eu ver a Hora do Espanto aqui, ó. O elenco aqui, ó. Não, eu quero de 85, original. Original 85. Tem um outro aí que eles fizeram depois, aí é fria. Eu gosto do original. Cadê ele aqui? E o elenco? E cadê o elenco? Barbaridade. Tá aqui, Rod McDowell, eu conheço, te lembra? O Rod McDowell, pra quem não... Bom, nos anos 70, quem não era nascido, não adianta. Tinha uma série, depois que lançaram no cinema O Planeta dos Macacos, a Globo reprisava nos domingos, passava nos domingos, uma série de televisão, Planeta dos Macacos. O cara, um dos atores que fazia um personagem, eu acho que era o Cornelius, na série do cinema, depois veio para a série da TV fazendo o Galen, o macaquinho que era o amigo dos humanos, né? Era o Galen, era o mesmo ator, o Rod McDowell. Que é o professor lá, o cientista que caçava monstro nesse filme da Hora do Espanto aqui, tá? Só pra conectar, já que estamos falando de cinema. Passou esse filme sim no Guarani, viu? Sabia? É. O Luiz Adão foi operador de cinematográfico, por isso que ele sabe tudo de cinema. Na trilha sonora, na cozinha também, com o rádio ligado. Tá no rádio, Rádio Raiz. Meu querido Giovanni Ferraz e o Chimarrão. Santa Rita fica na BR, Beto, ao lado da rua da Vila Pérez. Abraço, amigo. Isso mesmo, então. Meu pai ia todos os anos na procissão de Santa Rita. Em casa ele fez uma promessa para Santa Rita, construiu uma gruta para Santa Rita lá na nossa área lá. Pai, devotíssimo de Santa Rita de Cássia. E ele acrescenta aqui antes, ó. Bom dia, Beto. Responde aí para os teus ouvintes o que acha. Será que o Brasil, o Gilson... vai acertar esse time, o que achas? Obrigado. O que tu achas desse plantel? É bom ou ruim? Olha, muitas perguntas juntas, tá? Eu vou te responder, sabe quando? Em seguidinha. Vou pegar um cafezinho ali. Depois do intervalo eu te respondo essas e muito mais. Até uma da tarde.
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2: 10:31.
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0: Clássica, é dos anos 79 aí, né? Pra você, Earth, Wind & Fire, no clássico September, pra você aqui no Futebol Online, hoje anos 70. Daqui a pouco tem Black Music, daqui a pouco tem dica pra você. Olha aqui, ó, tem dica pra você também da banda do Gonzaga, hein? Convidei ontem o Matheus Schneider e o Ned. Aí Ned Fernandes, metesse um VO, meu mor da banda, hein? Tá bem, disse que não podia vir hoje aqui, né? Me pediram pra divulgar o material da banda, vai ter o ensaio do chapéu, que é tradicional o ensaio do chapéu, né? Quem conhece a banda do Gonzaga sabe o que que é. O ensaio do chapéu é o seguinte, realizados à noite, os integrantes e tal, e uma tem a música e tal, fazendo aquele trabalho. Agora eu vou ler aqui pra vocês. Dia 22, hoje, é o chapéu, preparatório para o grande desfile pelas ruas de Pelotas para as Olimpíadas das Cores do Colégio Gonzaga, que será no dia 30, tá? Aí eu pedi para eles virem aqui, não vamos conseguir, o Ned tá, agradeceu. Depois vai fazer uma visita, né? Então tá. E você sabe que eu sou integrante, né? Componente da banda do Gonzaga, né? Não toco lá, mas estou sempre participando lá. Isso aí desde guri, desde os 8 anos da banda do Gonzaga, né? Quando meu pai foi coordenador da banda, levando a banda a São Paulo, primeiro título campeão. Então, a banda do Gonzaga é a banda do Gonzaga, não tem, né? Emoção pura. Então olha aqui, ó. Hoje tem ensaio do chapéu, mas eu queria o roteiro aí, ô Matheus Schneider. Matheus, depois tu me manda o roteiro aí, o horário direitinho do. Olha aqui, ó, de sexta-feira, preparatório, onde é que vai ser, o horário, as ruas, tá? E dá um roteiro aí, que horas mais ou menos o pessoal vai acompanhar o desfile do ensaio do chapéu. Mandei pro Matheus Schneider aqui. 999-02-3414. Toda a programação da rádio está sempre cortando. Você falando, corta. No programa do Sérgio também. No Papo da Bola também. Eu estou lendo aqui, autocrítica, a gente tem que receber a crítica. Quem faz crítica tem que aceitar a crítica. Você não nota nada? Aqui no ar, não. Porque aqui o estúdio é integrado. Mas tem de vez em quando alguma coisa. É um sinal aí, internet, alguma coisa, né? Não precisa gravar, eu sei, a gente sabe aqui, isso tudo está sendo sempre em manutenção. Não te agradeço, ô bruxo. Agora tem que ver o sinal aí na tua zona, às vezes acontece também, né? Eu lá em casa mesmo, tem horas que eu tenho que mexer no meu rádio ali. Quando pega algum ruído, alguma coisa ali, é o rádio, né? Interferência, pode ser isso também. Mas obrigado pela tua informação e pela informação crítica positiva, né? Que a gente vai tentar passar aí para o supervisão técnica. Obrigado, querido. Rogério Chasque em Camacuã, bom dia, Beto, hoje na escuta. Abraço, irmão, obrigado, queridão, tamo junto. Serginho Oliveira. Sérgio Oliveira. Qual é o Sérgio Oliveira? Tem o Chavante. O Sérgio Oliveira, é o Sérgio Oliveira Chavante, mas aqui ele tem outro nome aqui. Já é o terceiro Sérgio Oliveira. 0704, será que é o mesmo? Bom dia, Beto, viu, Brafari, não gostei muito. Se jogar o que jogou ontem, não tem como ganhar do Azures. Não, não ganha. Aí agora daqui a pouco nós vamos para análise. O jogo de ontem era outra realidade. O Brasil jogou pro gasto. Olha, mas assim, ó, teve muita chance, é verdade, segundo tempo. Primeiro tempo aí o Brasil teve, o Farroupilha também teve chance de fazer gol. Acharam o gol no finalzinho e deu também, né? Se não é aquele gol no finalzinho, era 0-0. Valorizaria muito pro Farroupilha, né? O favorito ontem era o Brasil, não tem dúvida nenhuma disso. Independente de time reserva, quinto time, fraldinha, era o Brasil. Pela estrutura de Série D, investimento, né? Então, a obrigação maior era do Brasil ganhar ontem. Ganhou. Mas quando ganha, a gente tem que analisar por que que ganha, como ganha. E o próprio Gilson fez autocrítica de novo, produziu muito. Para o Gilson foi satisfatória a produção, beleza. Mas a eficiência mínima, né? Pra acertar a casinha. Flávio Chavante, que hoje só venha até você. Tudo que edifica, eleva, fortalece e protege. Que o sorriso e a paz e o amor lhe acompanhem. Que a sua fé na vida faça fortalecer o seu dia. Bom dia, irmão. Obrigado pelo carinho da mensagem. Essa aqui também veio outra hoje. Que o novo dia seja iluminado e abençoado por Deus. Ótima sexta-feira, diz ele aqui, para todos nós. Quero um filme bom, Homens de Honra. Ah. Duelo de Titãs. Pô, só fera, 60 segundos. A primeira versão, Bullet. A Bullet é com o Anthony, o Steve McQueen, né? Acho que é o Mustang que tem naquele filme dele, né? Homens de Honra é com o Robert De Niro. E o... Como é que é o nome do outro rapaz, rapaz? É Júnior, sobre o nome dele. Vamos falar um pouquinho de filme aqui, que eu já tô... Ah, futebol, às vezes também é xarope. Vamos falar de futebol daqui a pouco, sim. Homens de Honra tá aqui, ó. Quero pegar o nome do outro ator, né? Homens de Honra, 2000. Ele mesmo. Robert De Niro. E aí os caras botam 50 fotos e não botam o nome do elenco. Ah, tá aqui, ó. Cuba Gooding Jr. Eu tava confundido com o Lowe's Gossett Jr. Não, aquele é o outro. Cuba Gooding Jr. Muito bom. Excelente filme. Excelente filme. Homens de Honra. Duelo de Titãs com o Denzel Washington. Foi verdadeiro o Duelo de Titãs, tu sabia? Duelo de Titãs é um filme que retrata... Pode tirar o fundo, Leonice, senão nós vamos ficar brigando com o fundo. O Duelo de Titãs resgata um conflito racial em 1971 na Geórgia. Aliás, é na Geórgia, sim. Havia um conceito racial, um preconceito racial violento. E uma escola branca coloca um treinador negro para comandar o time de futebol americano. Quem conhece o filme sabe, quem não conhece, vale a pena. Vale a pena. Porque, apesar do desafio que fizeram, daquela forçada de barra que fizeram ali, né, criando aquele conflito, inclusive dentro da equipe, né, dentro do colégio, dentro dos professores, dentro do técnico, técnico Boone. É, foi verdadeira essa história aí, isso aí aconteceu nos Estados Unidos. Remember the Titans, o nome do filme em inglês, Duelo de Titãs. E o Denzel Washington tem um papel sensacional nesse filme. Bom, eu gosto muito do filme dele. E aí o que acontece é o seguinte, lá o sistema do Estado, a Secretaria de Educação, vamos chamar deles lá, colocou um processo de querer abrandar, os caras estavam se pegando a pau, negros e brancos na rua e quebra-quebra e protesto, e os caras botaram um treinador negro numa equipe de uma escola branca, aonde o treinador que estava lá, esqueci o nome do ator, mas tudo bem, não é o que vale, vale a história. Ele era um cara de alta qualidade como técnico, um técnico importante, um técnico assim, vencedor e tal. Mas era uma política do Estado colocar jogadores negros e um treinador negro numa escola branca. Bom, o bicho pegou na concentração, o pau pegou, confusão, coisa e tal, pá, pá, pá. Daqui a pouco, um dia, ele levanta de madrugada, eles foram para uma pré-temporada fora da cidade. Os negros num banco e brancos no outro, totalmente assim, polarizada. Racismo cru. Um horror essa parte aí. Bom, mas ali expressa bem o que acontecia, tá? Só tô contando o filme. Aí, chegam numa concentração, eles vão para Pittsburgh. Aí que acontece que ele tira os caras os caras que se quebrando a pau na concentração. Não queriam comer, brancos e negros não queriam comer juntos. Tinha coisa assim, pra explodir, né? 3 da manhã ele manda acordar todo mundo. Toca sirene, toca não sei o que, e os caras vamos, e leva os caras pra correr de madrugada, 3 da manhã. E leva os caras até um cemitério onde foi feita, onde foi realizada aquela batalha de Pittsburgh, uma das batalhas mais sangrentas da guerra da secessão norte-americana, né? Quando os caras chegam lá, cansados, estrupiados, ele olha aquele campo e diz assim: aqui, jovens como vocês perderam a vida, deixaram o sangue, tal, tal, tal, tal. E aí, a fala dele é muito bonita, o filme é muito bonito, o filme é muito bonito, além de empolgante, é bonito. Ou a gente se arruma agora aqui, ou a gente se cura agora aqui, ou a gente vai acabar que nem esses caras aqui, entendeu? No sentido figurado, né? Cara... Eu não quero contar o filme pra quem não viu, mas ele é sensacional, o Duelo de Titãs. Eu gosto. Sabe o que eu fazia com esse filme? Muitas vezes, nos clubes que eu trabalhava, eu levava nas viagens. Aquela coisa de passar DVD na viagem, agora não é mais, agora tá todo mundo com celularzinho... Passava o DVD na viagem, eu sempre levava aquele filme ali. Outro filme bom de ver, muito bom de ver. Uma vez eu passei pra turma lá em Uberlândia. Pô, os caras saíram do ônibus chutando a porta. A Rocha, com o Sean Connery, né? Baita elenco. Ed Harris, A Rocha. Eles fizeram de Alcatraz, fizeram uma prisão de alguns reféns. eram militares, né, da ativa, que resolveram se revoltar contra o sistema. E aí tinha um lançamento de, de uma bomba com produto bacteriológico, né? Bah, perigoso. E eles ameaçando explodir aquilo. Nicolas Cage também no filme, baita elenco. A Rocha, se eu estou falando da Rocha. Mas esse Duelo de Titãs aí, depois no fim do filme, pelo menos no DVD, dá para ver. Eles mostram que era o técnico Boom de verdade, tal, quem eram os atores e tal. O que aconteceu com cada um deles depois, quando se reencontraram e tal na vida, quem teve situações diferentes. Duelo de Titãs é sensacional porque ele trata de um tema extremamente pulsante, que é o racismo. Um racismo implantado diretamente numa comunidade que era declaradamente, né, negros e brancos não conseguiam conviver em 71, na Geórgia. Aquela forma de criar... Bom, quando eles... Deixa eu... Isso aí não é o fim do filme ainda. Quando eles voltam da concentração, os pais estavam olhando e não estavam entendendo nada. Como é que negros e brancos estavam se abraçando e sentados juntos no ônibus? Foi aí que o técnico Boone aconteceu. Claro que tinha aqueles mais radicais, né? Dois ou três bem radicais ali, que estavam a fim de complicar. Tinha os traíra no vestiário ali. Ah, tinha os traíra de vestiário naquele grupo ali, naquele time ali. Mas ele conseguiu transformar aquele grupo. E o grupo foi para um campeonato de futebol americano. E aí o seguinte, na noite da estreia, esse que era o secretário de educação chega para o técnico Boone e diz assim: pois é, tipo assim, mais ou menos assim, não vou lembrar o diálogo. Era importante tu ganhar hoje, sabe por quê? Porque a comissão quer te derrubar. Se tu perder hoje, tu já cai hoje. Mas como assim? Eu trouxe a minha família para cá, mudei a minha vida, investi tempo, trabalhei e tal. É, mas a comissão... Porque era uma jogada política, entendeu? Colocar negros no colégio branco. Era só para fazer aquele... para tentar acalmar o conflito. E aí... Isso aí foi... O que eu tô contando é o filme, mas isso aí foi verdade, né? Na Geórgia 71, tá? E aí o filme, então, te leva a refletir muita coisa, né? Como é fácil conviver, né, cara, entre as pessoas, independente da cor da pele, né, cara? E a forma como eles conduzem depois do trabalho, como eles conduzem a força do grupo, né? Que aí eles começam a fazer coisas assim. Eu não quero contar, mas o que eles fazem até o final é... O final é sensacional. O final é sensacional. Esse filme aí é empolgante, emocionante. Ele conflita mesmo, ele cria esse debate sobre o racismo. Né? Mostra que realmente não tem nada a ver com cor de pele. As pessoas são humanas, podem conviver, podem se harmonizar. Então, é um baita filme, cara. Quem já viu, pode ver de novo. Quem não viu, Duelo de Titãs com Denzel Washington. Tá aí a baita dica pro fim de semana. Passa na locadora e pega o DVD, sente. 10h47, Leonir Badi.
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Anos 70, 1974, hein? George McRae, Rock You Baby. A versão original estendida para você também aqui no Futebol Online.

0: Tá legal, olha aqui, ó, meu querido Marcelo Andrade, tá ligado com a gente, ligadinho no UFOL e te levando de carona pelas ruas da cidade. Manda um beijo muito amor, com muito amor e carinho para minha mãe Eliane e meu pai Otávio. Estão sempre na escuta. Abraço aí pro seu Otávio, dona Eliana. Beijão para vocês também, do filho aí, com muito amor e carinho. Obrigado por vocês estarem comigo sempre aqui no Futebol Online. Legal pra gente, o programa da família, que eu digo sempre, né? Que legal aí, né? Essa demonstração, esse gesto de carinho do Marcelo trabalhando, sempre lembrando dos pais. Toda vez que ele pode, manda mensagem e pede esse carinho aí pro seu Otávio, a dona Eliana. Beijão para vocês, obrigado, querido. Também mensagem chegando aqui. Maria Bernet. Bom dia, meu amigo. É a dona Maria, né? A dona Maria é a esposa do seu Gilberto. Olha, tem um dia que é a filha, a Dulce, tem um dia que é o Antônio, um dia que é a dona Maria. Olha aqui, ó. A família toda ligada com a gente aqui, ó. Bom dia, meu amigo. Gostaria de mandar um abraço para o meu marido Gilberto. Alô, seu Gilberto Bernet. Agora hoje é a dona Maria, outro dia foi a Dulce, outro dia foi o Antônio. A família C, programa da família. Esse aqui não tem, é marca incondicional. Ela manda um abraço pro Giacomo Chavante. Sim, o Giacomo Chavante fala comigo seguido também. Abraço pro padre Marcos Bicalho também. Estamos na escuta, escutando o programa. Grande abraço, ó. Eles são muito amigos aí também do pessoal, né? Do Giacomo e também do padre Marcos. Obrigado, dona Maria. Obrigado, seu Gilberto Bernard. Obrigado a Dulce. Obrigado ao Antônio. A família toda ligada com a gente. Esse é o mais importante. Família, tudo. Zé do Porto, olha aqui, eu consegui fazer 4 folhas da tua playlist, mas deve ter umas 30 ali, né? A tua playlist não é playlist mais. Eu tava fazendo a playlist pra ti, eu vou te dizer que eu descobri, aquilo não é playlist, aquilo é uma programação de rádio. Aquilo ali, se tu abrir uma rádio, velho, tu vai ter música pra muito tempo. É muita, muita música legal ali, né? Mas é, que tempo, né? Eu consegui fazer isso pra ti sábado de manhã, que eu tive um tempo ali em casa, baixar. Tô salvando lá na tua pasta, pasta Zé do Porto. Depois passar pro pendrive rápido, tá? Vai devagarinho, devagarinho, mas vou te entregar uma playlist bacana aí. Muita música. Bom dia, Beto, sextou. Beto, se o meu Chavante não conseguir pelo menos um empate, nós não vamos classificar nem pra segunda fase. E agora o Azul está, já tá ficando bem vivo. Abraço, bom final de semana, Zé do Porto. O ano tá voando já há alguns meses. Daqui a pouco já vamos estar no Natal festejando 27. Olha, se a gente tiver no Natal festejando 27, já é muito bom, né? É, já é ótimo. Obrigado, queridão. Tamo junto. O sinal. Agora teve outro corte do Eduardo Lobão. Cara, eu aqui dentro do estúdio, desculpa, eu te agradeço a informação, a gente vai passar para a supervisão aqui, mas eu não tenho como ouvir, porque para mim, eu sou interno aqui do retorno, para mim não corta, entendeu? Mas é importante o teu aviso aí, tá? Obrigado, a gente vai passar pro pessoal aqui olhar, ver o que está cortando aí no som externo. Hein? O Leonir pode me ajudar.
1: Internet?
0: Pela internet.
1: Sistema de transmissão é via internet.
0: O sistema de transmissão é pela via internet, vai na torre e joga para o ar. Às vezes quando a internet oscila, dá o corte, tá explicado. Leonir, técnico Bade da Silva. Obrigado, bruxo. Agora tá explicado aí, tamo junto. Chico Barcelos, bom dia, Beto. A respeito dos cortes da transmissão, já há alguns dias intercalados, ontem e hoje, já está dando alguns cortes, os picos rápidos. Abraço da Lixavante, aí o ouvinte aí nos avisando, né? Tá bem? Vamos tentar ver o que, que é, mas segundo a informação do Leonir é a internet. Assisti esse filme ontem, professora Jacqueline Marques, que gosta muito de cinema. Normal o nome do filme. Não sei se está no Netflix. É sobre um xerife que vai para uma cidadezinha que parece tranquila, mas não tem nada de normal. Aos poucos ele descobre vários crimes, coisas escondidas, e no meio disso aparece uma ligação da com a Yakuza. Para quem não sabe, Yakuza é a máfia japonesa, né? Aí tudo começa a ficar perigoso e ele acaba se envolvendo numa situação tensa, tendo que enfrentar gente perigosa. E ele é muito de boas, mas a cidade é um inferno, kkkk. Muito bom, vale a pena assistir. Ele fez a segunda temporada da série Fargo, baita ator. Tá aí então a dica da série, do filme, né? Normal, o nome do filme, normal, esse do xerife. professora Jaqueline Marques também colaborando com a gente aí pro final de semana, tá legal? Segue na trilha, que eu sigo na interatividade. Muita mensagem chegando aqui também no Futebol Online.
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legal, olha aqui, ó. Essa aí foi uma pedida especial do meu amigo Luciano Jorge. Nas horas vagas é empresário de futebol, né? Olha aqui, ó. Semana agora, essa semana ele mandou pra mim assim, ó. Na terça-feira ele mandou pra mim essa aqui do Bidu Orquestra, né? Girl, I Will Be a Woman Song. 77. Buenas, ele pediu, coloca na playlist. Mandei pra matriarca, ela disse, ele disse, esta o Beto não toca, não roda, kkkk. Aí eu mandei hoje pra ele, pra avisar pra matriarca, que tá na lista. Então, a Dona Maria Emília, a mãe do meu querido Luciano Jorge, tá aí, Dona Maria? Essa aí não tinha na playlist, né? Olha aí só, que é a qualidade do ouvinte, hein? Tá aí então pra você também, Bidu Orquestra, Go, You'll Be a Woman. Tá aí pra você nos clássicos dos anos 70.

trilha sonora, essa trilha também, ela é um pouquinho mais antiga que 77, eu não lembro quem é o cantor, e ela tem uma versão no Pulp Fiction, com John Travolta e a Uma Turma, também tem aí essa trilha sonora, a original deles, né, e essa é uma regravação dos anos 70. Daqui, daqui a pouco eu vou passar para você o convite do ensaio, o clássico ensaio do chapéu, hoje à noite em Pelotas. Por volta de 7h45 da noite, a banda do Gonzaga estará à rua, mas sem a indumentária tradicional. Que era o clássico ensaio do chapéu, que a banda do Gonzaga saía pela noite só para ensaiar nas ruas, né? Então hoje tem clássico ensaio do chapéu, daqui a pouco eu leio para você. Isso aqui, ó. O maestro Renato Vitório, lá da banda do Gonzaga. Daqui a pouco eu explico para você o que, que vai ser. Olha, tem atração na noite hoje, hein? Pelas ruas da cidade, a banda do Gonzaga no tradicional ensaio do chapéu, que é sem a indumentária, sem o uniforme tradicional. Os músicos saem pela cidade apenas para ensaiar, para treinar ali o tal trabalho de coreografia, enfim, para você acompanhar. Tá legal? Eu tenho muita mensagem aqui, eu tô levando leve hoje, que tem muita coisa para falar de futebol. O programa tem 3 horas, daqui a pouco eu acelero aqui. Tem boletim do Brasil, tem o resultado de ontem do Brafar, tem as vozes do Brafar. Tem a preocupação do Gilson, que ele gostou da produção, mas aí a opinião agora é minha. Ineficiência quase nula, porque botar na casinha, como eles têm que botar no quadradinho ali. Olha, perdeu muito gol o Brasil ontem, né? E aí tem que ver se é uma questão só técnica ou de concentração. Se é o erro do acabamento ou se é concentração no arremate do gol. Não pode perder muito gol. Então, ainda assim, ontem foi um time mesclado, né? Um reserva. Com alguns jogadores que ganharam minutagem, mas também apareceram titulares no time do Brasil ontem. Então, um mistão aí que o Brasil tentou. No segundo tempo, botou até uns titulares, né? É, para segurar, para ir para cima do Farroupilha, para não perder o clássico. De qualquer maneira, o jogo do Brasil mais importante, não que ontem não fosse, mas a necessidade da vitória é na Série D, é domingo. Eu vou falar tudo isso para você daqui a pouco, para fechar o bloco. Só uma palhinha sobre futebol. Eu vi o tape, pô, o tape é antigo, hein? Eu vi o vídeo de São Joséense e Azures. Naquele jogo ali, o São Joséense foi jogar casados contra solteiros. E o Azures com uma fome, um apetite que parecia que tinha atravessado o deserto com sede. Mordendo e marcando em cima. E foi dentro do Azures, foi dentro do São Joséense. O Gilson tem cobrado essa atitude do time mais competitivo. Se ele quiser realmente ganhar, vai ter que fazer isso. Porém, deram tapa no vespeiro, porque agora se esse São Joséense resolver tirar a diferença do que ele não fez, aperta mais pro Brasil, fica um pouquinho mais difícil. Por isso, passei a semana dizendo pro torcedor que o pior resultado foi a vitória do Azures. Ele entra na briga, tá 3 pontos do Brasil e cutucou a onça lá com vara curta. Agora, se o São Joséense jogar aquela sopa de chuchu que ele jogou, olha, o Brasil vai ter que dar uma pegadinha para ganhar o jogo. Aí tem outra chance de ganhar o jogo, tá? Essa é a realidade. Mas tudo isso sobre futebol e muito

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4: Um pontinho. É, um pontinho mais aqui no nosso microfone. Agora sim vai ficar legal. Tá aí o Chique abrindo mais uma pra você. Clássicas dos anos 70, só aqui na sexta-feira. Good Times. 999-02-3414, interatividade por aqui. Aqui, Futebol Online, Rádio Universidade, sinal aberto, democrático do rádio, multiplataformas e também pelo mundo inteiro, rádio na internet, isso mesmo. Futebol Online você assiste, olha aí, a galera tá assistindo, muita mensagem no YouTube. Assiste lá, manda pra cá que eu mando uma joinha pra ti aqui, um joinha aqui pra ti, ó. Deixa eu terminar de ler. Completar a leitura, que tem muita mensagem no WhatsApp, né? E aqui o ouvinte faz o programa, que é uma característica também essencial. Esporte, música e interatividade é no Futebol Online. Então, eu dou muito espaço pro ouvinte aqui. Coitado do Farrapo, diz aqui o... Ah, o textão do bruxo aqui, o Paulo Coutinho. Vou tentar ler, mas é muito grande. Vou ler a parte final aqui. Coitado do Farrapo, o Brasil deveria ter vergonha de jogar daquele jeito contra um time amador e tal... E acho que até não empatou ou até venceu por falta do preparo, cansou. É, o Farroupilha sentiu o ritmo. O Brasil está muito mais preparado que o Farroupilha. Evidente que está, não tem essa. Não tem essa, evidente que está. Está jogando aí mais tempo. O nível competitivo do Brasil já, pelo tamanho da competição da Série D, está muito à frente do Farroupilha. Não dá nem para comparar, entendeu? Por isso que o Gilson falou, eu gostei da produtividade. É, mas errando muito gol também não é bom. Né? Na hora que precisa... Hein? Tu vai ver domingo se enganaram, tá bem. É, o que aconteceu com o Guarani de Bagé, por exemplo, que eu falei pra vocês aqui, não se engane com o Guarani e depois deu no que deu com o São José... Vai ser mais... Agora, eu vou dizer uma coisa pra ti, ô Paulo Coutinho. Se São Joséense jogar aquela água de chuchu que jogou na terça-feira também, o Brasil se apertar um pouquinho, ganha o jogo. Tá? Já vou avisar antes aqui. Se o São José...

se jogar aquela água morna, tchau pra ele também. É só apertar um pouquinho e ganha. O Matheus Schneider mandou pra mim, daqui a pouco eu leio pra você o recado da turma do Gonzaga. Olha aqui, ó, vê a batalha final, o meu querido Amaral do BGV, série que nunca mais voltou. Vê a batalha final, isso mesmo. Lembra dos lagartos que viravam humanos? É mesmo, da televisão. Ah, isso é dos anos, o quê? 80, né? Juntávamos vários guris lá em casa pra ver na vizinha, na Avenida São Jorge, na Santa Terezinha, pra ver TV. Naquela época tinha os televizinhos, né? É, o pessoal se juntava na casa. E quando chegava uma TV colorida na zona, bah, velho, aí sim, né? Aí sim. Vamos lá na casa do fulano, tem TV colorida. Falando em negros e brancos, a nossa seleção tem jogadores de todas as cores, negros, brancos e amarelos. É verdade. É, isso é importante, né? Não, não tem. A gente sabe muito bem que isso aí é uma questão de evolução, né, ô bruxo? Quem não pensar em evoluir vai ficar realmente para trás, no... há dois séculos atrás no mundo. A Eliane e o João Eli, na escuta do programa, nós e o cunhado Antônio Luiz, bom final de semana a todos. Abraço à família aí também da Eliane e do João Eli. Abraço ao cunhado Antônio Luiz. Programa da família, todo mundo reunido ouvindo aqui. Márcio Gouveia, bom dia, amigo. Ótima quinta-feira a todos. Hoje é sexta, bruxo. Mas valeu. O filme A Rocha foi um baita filme. O outro é o Conair. Ah, o Conair também, que o Nicolas Cage tá preso, né? Eles vão levando um avião de presos, né? Isso mesmo. Nicolas Cage, o Tang Cash, o Stallone e o Kurt Russell também é bom. Mas voltando ao futebol, parabéns ao Farroupilha por estar jogando a copinha. Mas é muito limitado esse time do Farrapo. Era para ter tomado mais uns 5. Beto, que convocou... Deixa eu tentar ler a tua frase. Beto, que convocou... Não, não convoquei ninguém, né? Convocou o goleiro do Grêmio para a Copa. Foi o time do Grêmio, que é muito ruim e fraco. Ah, o que convocou o goleiro foi o jogo, né? É, eu disse que se não fosse ele, tomava uns 5 do Bahia, né? Do Bahia, aquele jogo. O Grêmio leva sufoco 90 minutos e consagrou o Everton. Abraço, amigo. É, goleiro bom, time ruim aparece. Ronaldo Santos, bom dia. Dica pro... Dica, o corpo, Antônio Bandeiras. É o corpo aquele que ele é um médico? Não, aquele é a pele, né? A pele que habita, não. Como é que é o nome daquele também? Eu acho que é aquele também, né? O pessoal tá inspirado pra cinema hoje. Sexta-feira, dica de cinema aqui no Futebol Online, hein? Cinema RU. É, aqui eu bombava nas tardes de sábado, Cinema RU. Pois eu não me lembro desse filme O Corpo com Antônio Bandeiras. Tem a pele que habita, como é? É uma coisa assim que é com ele também, né? Mas valeu a dica aqui do meu querido Ronaldo Santos, que tá sempre ligado no YouTube aí também, assistindo Futebol Online, a dica dele com Antônio Bandeiras, O Corpo. Tem um Zorro que eu assisti no cinema com meu pai, ele é de 75. Mas vale a pena ver, porque ele tem uma outra leitura do Zorro. É com Alain Delon. Ah, cara, um dos melhores Zorros que eu já vi. Procura aí na internet que tu vai achar. Zorro, Alain Delon, vai achar esse filme aí. Baita filme. Bom dia, Beto. Notícias do meu Lobo. Continua com a categoria de base jogando a divisão de acesso. Clécio Santos continua apoiando Daniel Carvalho na base. Desculpa, mas tá tosse seca. O Pelotas tem uma reunião na segunda-feira que vem do Conselho Deliberativo para assuntos gerais, apreciação de prestação de contas, etc, etc, etc. Por enquanto, do Pelotas é isso. No campo, futebol profissional, nada, tá? Abraço, Júlio. Eu sei que não tem muita informação, porque não tem mesmo, né? Tem essas que eu te disse, né? Até posso te ajudar, se tu quiser acessar a rede social do Pelotas aí pra ti, mas eu posso te ajudar aqui, que é exatamente o Instagram do Pelotas, aonde tem essas informações que eu acabei de te informar. Tem um comunicado oficial do Pelotas, né? Reunião extraordinária do Conselho Deliberativo, edital número 2/2026. Daqui a pouco eu te leio aqui. Segunda-feira, dia 25 de maio, no Pelotas, a primeira chamada às 7 da noite, a segunda às 7h30. Gabriel Ribeiro e Mesa, do Conselho, convocam os conselheiros, então, para a reunião do Conselho. Daqui a pouco eu te explico o que vai ser a reunião, tá? Obrigado, querido. Por enquanto, o Pelotas é isso. E a base que está jogando o Sub-20 está indo bem aí, né?
Cássio Cures e a família no Fragata, ligados conosco. Obrigado, irmão. A sexta-feira, sim, ó, vou levando leve hoje um pouquinho. Vou falar de futebol, vou falar. Daqui a pouco tem Brasil, tem tudo. Mas vou levando um pouquinho leve aí pra dar um tempo também, porque coisa... Esse futebol também, nossa. O Pedro Pintanel. Bom dia, Beto. Tô ligado no futebol online, sexta-feira das discotecas. Daryl Hall e John Watts. Man Eater, mas essa aqui é 82, velho. Não, aí nós vamos entrar errado, né? Dá uma pesquisada aí se o Man Eater não é se é dos anos 70. Eu não tenho ela como dos anos 70. Ela toca na trilha internacional da novela Final Feliz de 82. Tá, por isso que eu não boto ela na trilha sonora do 70 aqui. Mas vamos dar uma pesquisada depois. Obrigado pela dica. Ricardo Cavaleiro Bento, fala bruxa, na Coapel. Bom dia, Beto. Abraço. O nome do filme sobre racismo, Titãs, passa na Netflix. Ah, o Duelo Titãs tem na Netflix. Tá aí. Valeu, Ricardo. Abração. Quem quiser ver, tá aí a dica. Cinema é tudo, hein? Giovanni Ferraz. Ah, que é isso aqui, cara? É uma sopa ou é um mocotó? Cara, parece um mocotó. Que é isso aqui, bruxo? Sopa de feijão? Mas tá bonita essa panela, hein, velho? Isso aqui tem uns 15. Tem um osso. Olha ali o osso, rapaz. Tá boa essa sopa aí, hein, bruxo? Fazer uma tela entrega dela aí. Grande, irmão. Obrigado, Ricardo. Aí na Coapel. Olha aqui o meu querido Inácio voltando. Fazia tempo que não vinha. Falou Black Music, toca o coração. Soul Music. Sir Duke. Olha aqui, ó. Eu gosto muito da Black Music. Pra mim são as melhores vozes norte-americanas, com exceção de algumas. São de vários cantores negros. Bom, pega a música negra. Porra, Diana Ross. Pega Whitney Houston. Pega Donna Summer. E aí vai. O James Brown, aí tu pega esse, rapaz, o maestro, Barry White, tá louco, velho. O Steve Wonder, Black Music não tem, eu gosto, eu sou fã da Black Music. Aqui, ó, vamos liberar esse som aqui pro meu querido Inácio aqui, mandou uma dica da Black Music, a música negra norte-americana, eu gosto. Olha aqui, ó, Steve Wonder.

mas olha aqui, ó, deu uma cortadinha aqui, ô bruxo, porque eu, aqui, ó, 73, Black Music, Stevie Wonder, essa aqui é clássica, deixa eu só liberar aqui pra vocês aqui, enquanto eu passo a flanelinha no disco, essa aqui é sensacional, cara, essa é muito boa, libera o áudio, Elionir. Peraí, mas tem que botar no início aqui, senão, tem que botar no início da agulha aqui, né, olha aqui, ó, essa pra mim é uma das melhores de Stevie Wonder. Cadê o som? Aí.

sonzeira, cara. Não tem pra ninguém, velhinho. Não tem pra ninguém, Tem muito mais sonzeira aqui do... Essa trilha sonora do Superstition, ela toca na trilha sonora internacional da novela de 73, O Cavalo de Aço. Olha aí, ó.

0: Que é isso, rapaz? Falar em música não tem, ô bruxo, hein? Como é que tu disse aqui pra mim, como é que é? Falou em Black Music, toca o coração, mas com certeza, eu gosto muito, cara. Ah, tá louco. Olha, mas pega, no roteiro musical, não vou nem entrar nessa coisa, por favor, não tem nada de racismo aqui, pá, tem horror disso aí. Mas pega os grandes cantores norte-americanos e começa a ver. Tina Turner, vai indo. Michael Jackson, esse Lionel Richie, vai. São os cantores negros, as melhores vozes norte-americanas, até que se tenha um conceito diferente, são os cantores negros, né? Aliás, dizem que até muito cantor negro que se sucedeu como cantor pop depois, alguns começaram no gospel, né? Nas igrejas e tal. Então, vem dali também essa vocalidade, essa oralidade deles nos corais e tal. E muito cantor negro que surgiu, alguns vieram dali. Eu não sei quais exatamente vieram dali, mas tem alguns que vieram dali, dos coros. Então, essa trilha sonora da Black Music norte-americana, ela tem realmente uma característica própria. E são, só tu escutar, tu bota ali, tu já ouve, pá, não tem, é fulano. Aí tu vai vendo. Quantos cantores negros têm de sucesso no mundo, na história da música, então? E eu nem vou lá atrás, no Al Jarreau, daqui a pouco vai ter aqui o Lou House, Al Jarreau, Lou House, aí, vai vendo. Se a Black Music não é tudo isso, é muito mais. 11:18, segue na trilha que eu sigo na interatividade do futebol online. Ei, mais uma, só. Então.
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Tá legal, 99902. Não, não tem, cara. Não tem com o cara não ficar com astral elevado curtindo um sonsaço desse aí, né, velho? Flávio Chavante lembrou do Billy Paul. Ah, o Billy Paul também, né? O Billy Paul tem aquela que eu gosto muito dele. Only Strong Survive. E essa música do Only Strong Survive, vou compartilhar com vocês uma coisa importante. Vou colocá-la aqui. Vamos leve, né? Futebol tem muita coisa pra falar, né? Dá um tempinho, né, pra cabeça. Vamos falar de música um pouquinho. O Only Strong Survive. Only Strong. Only Strong. Somente os fortes sobrevivem, tá? Billy Paul. Essa música, ela pra mim, ela tem um... Ela tem uma característica muito própria, tá? De uma situação que pra mim é valiosíssima, né? E eu vou compartilhar com vocês aqui porque do outro lado do rádio... Do outro lado do rádio... Tira o fundo, Leonir. Vou botar essa trilha sonora. Do outro lado do rádio e o rádio... Por isso que eu gosto de fazer rádio, cara. Porque eu gosto de conversar com vocês aí, entendeu? A bronca do futebol deixa de lado. A vida da gente lá atrás, a gente não tem noção. As pessoas que estão ouvindo rádio agora, elas podem estar passando por várias coisas boas. Mas tem gente aí do outro lado que pode estar passando por muita coisa ruim, difícil de enfrentar, das mais variadas. E eu tive na minha irmã sempre uma pessoa de muito carinho, de muito apoio. E como todo mundo passa uma fase boa, daqui a pouco tem uma fase ruim e tal. E eu passei uma fase difícil, naquele ano que eu falei para vocês como é que construiu o futebol online, 2009 ali, uma fase muito crítica, muito difícil mesmo, em todos os sentidos. Financeiro, profissional, eu já estava aqui na rádio, mas estava ainda precisando crescer e fazer outras coisas, né? E aí a minha irmã me disse assim, vou te mandar uma música. É, bota a música aí. E eu não lembro da letra dela, mas ela fala muito do próprio título, que só os fortes sobrevivem, né? E aí depois, acho que fui lendo ali, depois você pode buscar aí se vocês quiserem, né? Que é uma música que traz, naquele momento para mim, a mensagem da minha irmã, ela tinha um sentido bastante importante, que é o que eu vou levar agora, nesses minutinhos, para você que tá aí do outro lado, precisando do incentivo. É duro na hora alguém te dizer assim, não, vai passar, e tu olha e não vê o horizonte, tá? Como vai passar, cara? De que jeito eu vou sair disso aqui? Para onde eu corro? Não, às vezes não adianta nem correr. A coisa está ali. Mas tem uma coisa que vem, às vezes, de Deus, vem da vida, vem da tua energia, vem das pessoas. Hoje eu estava em casa, eu vou falar para vocês abertamente uma coisa que eu estava em casa pensando hoje. Tem a ver com isso aqui, aproveito a pauta, tiro o futebol um pouquinho, vou falar de vida, que é uma rádio cristã, uma rádio católica, a gente tem que levar essas mensagens também para o dia a dia das pessoas, tá? Eu gosto muito de falar sobre isso, porque eu fui constituído disso. A minha família... O tempo inteiro me ensinou a ser assim, a ver sempre o lado da família, do apoio, da força, nas horas mais difíceis. Olha, se passou doenças terríveis lá em casa, doenças terminais lá em casa. Então, falar de vida e dor para mim, tristeza e sofrimento, olha, velho. Ah, eu sento aqui com vocês e conto a minha história, a gente vai trocar figurinha, tá? Mas tudo tem um tempo para maturar. E quando tu não entende por que tu tá passando por aquilo ali, o tempo vai te mostrar por que tu passaste por aquilo ali. Seja um aprendizado, seja uma força para tu tirar daquilo ali uma essência de motivação, de superação. É um filho pequeno, tá desempregado, como é que eu faço para botar comida na mesa e agora? E aí tu sai atrás e alguém que tá terminando a vida do teu lado com uma doença que não tem mais volta, como é que eu continuo? Valoriza tudo que aquela pessoa te deu. Valoriza tudo que ela sofreu. E faz do teu dia uma alegria. Não só para ti. Para quem está aí do outro lado, às vezes com a dificuldade de encontrar o horizonte que um dia já bem não tive. Que é essa música aqui, ó.

0: Only Strong Survive. Então, essa mensagem vai para você também, daí do outro lado, que tá precisando de um incentivo, uma coragem. Tá precisando de alguém que diga assim: ouve essa música aí. É, eu ouvi ela. Né? Na hora a gente ouve a música, alivia um pouco a música. E depois tu vai moldando isso, né? E as coisas vêm e acontecem. Não perca a fé, irmão. Não perca a fé. É difícil, mas tudo tem uma razão e tudo tem uma solução. Às vezes a solução é divina, a gente não controla. Às vezes a solução é nossa, basta só procurar a saída, entendeu? Então, fica essa mensagem aí no Futebol Online pra você aqui. 11h26, a gente segue na trilha e na interatividade do Futebol Online.
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clássica! Anos 70, discoteca pra você, KC and Sunshine Band, That's How I Like It! Na vibração da sexta-feira, tô tentando levar esse astral aí pra você do outro lado, né, cara? É, comunicação não é só informação, é a leveza também, né? Valeu, Inácio! Mandou pra mim aqui, ó, Transa Negra, do Rudinei Machado. Marcou muito meados dos anos 70. Em Pelotas lotava. Ah, foi antes do Sambalanço, né? O Transa Negra. Eu me lembro do nome Transa Negra. Rudinei Machado, aí, de tarde, às 5 horas tá aí o pessoal do Sambalanço. Bira Barcelos, a Renata. Bandeira também tá aqui. Valeu, obrigado, Inácio. Marcos Ferreira. Baita Vinho, o Corvo. Olha, é safra de 1824, hein? Isso pra quem mora em Pedro Osório, tá com os vinhedos aí na sombra, né, Bruxo? Não, Vendima 2021, tá aqui. 1824, acho que é a vinícola. Corvo. E metendo aquele rango essa hora, hein? Pô, legumes aí, vocês estão de sacanagem. Com esse frio, uma sopa de fundamento e um vinho Corvo italiano. Sexta bombando e na trilha sonora também. Tá aí ele, KC and Sunshine Band.

0: Tá legal, olha aqui, ó. Legal, meu querido João Paulo Schiller, o Paulete, mandando a foto pra mim aqui. Tá lá no hospital. Olha aí, visto como a gente tem que levar. Nem te não sabe quem tá do outro lado, né, tia? Beto, recém arrumei um leito. Pode ser que saia a cirurgia pra semana. Estou preocupado com meu chavante. Se não melhorar, não classifica. Abração. Melhora a tua saúde, bro. O chavante se resolve no campo, fica tranquilo, não te preocupa com o chavante, preocupa contigo aí, vai dar tudo certo. Tá? E essa mensagem de fé e otimismo que a gente levou aqui pra ti e pra outros tantos, tá? Que sirva de otimismo para o fim de semana e logo, logo tu vai estar de volta aí com a gente. Obrigado, queridão. Tamo junto, Paulete. Giovanni acrescenta aqui. Cara, o teu programa não é só de esportes. É para a vida, cara, até demais. Giovanni, obrigado. Tu entendeu a mensagem. E sabe quem é? Para quem que vai esse agradecimento aí? Para minha família, para meus pais que me deram esse tipo de conceito, meus avós. Sempre católicos, sempre religiosos, sempre com fé, né? A gente sempre teve aquela hora ruim de, às vezes, tá passando por uma fase, mas a família nunca, nunca se abandonou. É daí que vem tudo isso. Da vida também, das porradas que eu levei. Não vai pensando que eu não levei porrada na vida, que é só isso aqui, que eu sou só futebol online. Não, não, não. Levei muita pancada. Aí o Rock Balboa disse aquela frase: não é o quanto tu é capaz de bater, é o quanto tu é capaz de apanhar e continuar lutando. É bem aquilo ali. A vida é isso aí, velho. O cara mais apanha do que bate na vida. Não é pra bater ninguém, né? Obrigado pela mensagem, Giovanni. Obrigado, que é isso aí. Esse é o sentido da comunicação aqui para mim também, além da informação. E depois do intervalo eu vou atualizar o YouTube, vou começar a trazer notícias da dupla Brafar, a repercussão do clássico de ontem, o Brasil que já está viajando, vai para encarar o São Joséense domingo, jogo importantíssimo, e muito mais nos flashbacks para você aqui no Futebol Online até 1 da tarde.
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2: 11 horas e 32 minutos.
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mais uma da Black Music norte-americana, Lou House. Tá aí, eu falei pra você, né? Só vozeirão, só cara bom. Tá aí pra você curtir no hoje nos flashbacks de garagem, anos 70. Hoje tá um mix. Tem discoteca, tem Black Music, anos 70. Mas pra curtir pra você a música...

999-02-3414. Ah, bem lembrado. Meu querido Amaral do BGV. Bah, esse aqui é muito bom. Esse cara aqui é muito bom. Deixa eu ver se eu acho uma dele dos anos 70. Vamos ver se eu acho aqui uma dele dos anos 70. Ah, é. Esse cara aqui eu gosto muito também. Pati, é difícil não ter um que eu goste, né, cara? Será que eu acho alguma dele aqui? Deixa eu ver se eu acho alguma dele anos 70. Eu não sei se essa aqui é dos anos 70, cara. Ela bomba essa música aqui em 80, tá? Ela bomba em 80, tá? Em 80 ela bomba. É o ano que ela estoura, pelo menos aqui, né, pra nós. É que tem uma coisa também, né? Essas músicas naquela época vinham importadas, elas levavam um tempinho pra chegar, assim, é, porque não era como hoje, baixa na internet, né? A música lançava lá, às vezes levava um ano pra chegar aqui. Eu vou arriscar te dizer que ela é do finalzinho dos anos 70. Não, ela é de 80, ela é de 80. Tá, mas vale porque eu tô falando em black music. Libera pra mim aí, que esse cara aqui também é sensacional. O jazzista. George Benson. Give Me The Night, clássica. Vai valer, vou quebrar a pauta hoje, mas vale a pena ver esse cara aí.

Essa aí, olha aqui. A música é legal por isso, né? Aqui, eu vou baixar aqui, Leonir. A música é legal por isso. Te lembra do toca-fita moto rádio auto-reverse? Instalava ali na Hermes Macedo, alto som Hermes Macedo ali. O pai colocou no Fusca na época. E essa música é bem da época aí do toca-fita auto-reverse, a fita cromo pra você curtir. Give me the night. Just give me the night. Give me the night. Ah, que é isso, rapaz? Vamos levar a vida de boa, porque não dá pra se estressar, velho. Vamos falar de música. Ah, vamos falar de música. Hoje eu quebrei a pauta, tirei tudo pra fora, no bom sentido, né? Vamos curtir música e vamos interagir. Vamos falar de futebol. É que o VAR pegou o Beto no clima. Mário Ribas printou aqui. Ainda bem que pegou o alegre, feliz, vibrante. É isso aí a vida, cara. É isso aí a vida. Senão a gente vai só chorar. Bom dia, Beto. Uma feliz sexta-feira para todos. Feliz com a vitória do meu chavante e preocupado com a pontaria das finalizações. Abraço, faz bom barulho. Valeu, querido. Obrigado aí, Mário Ribas, sempre com a gente. O Inácio mandou para mim também. Ah, essa aqui vai... Não tá na playlist de hoje. Não tá na playlist de hoje. Mas essa aqui também é uma daquelas, ô bruxo. Que ela é de 74, tá? Ela é de 74. Chegou pra nós aqui na Mesbla, em 75, no compacto duplo. Aliás, nem era o compacto duplo, compacto simples. De um lado era essa e na outra era a outra que eu já toquei aqui, né? É a cara dos anos 70, né? Até hoje toca em festa flashback. Leonir, libera pra mim o áudio.

0: ficar parado, velho. É, tá aí o Inácio, legal, legal, legal. Essa aí hoje não tá na playlist que eu sempre coloco aqui, né? Mas tá tocando na dica aqui do ouvinte. Bom, vamos seguir com a interatividade, tem muita coisa aqui pra falar também. É, ainda tem tempo aqui, tem uma hora e meia de programa, ainda dá tempo. Eu quero só aproveitar essa interatividade que tá legal, que tá curtida, né? Pra gente levar o astral pras pessoas também, né? Sexta-feira, vamos falar de futebol. Tem muita mensagem no YouTube lá, rapaz. Tem que acelerar aqui. Tem que acelerar aqui. Ô, Leonir, o que eu tenho na trilha sonora ainda aí pra nós hoje aqui? Quer ver? O House já tocou? Tem essa aqui também dele, olha aí, ó. Mais uma Black Music. A próxima. Depois do Lu House. A próxima aí, que tá aí prontinha, 79. Versão estendida. I'm so glad that I'm a woman. É a versão rara, primeira vez aqui no Futebol Online. Versão estendida.
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0: Love, Your Unlimited Orchestra, Bear White. Ele aí, ó. Tá louco, brincadeira. Ah, hoje eu vou aqui, ó. Vou me purpurinar, porque a trilha hoje tá demais, ô bruxo. Olha aqui, o Sérgio Oliveira Chavante. Beto, uma pergunta. O que a SAF trouxe para o Brasil de organização? Não vi o CT, não vi um time de qualidade, não vi um diretor de futebol, na verdade. Não tem nada, só o nome SAF, me atualiza. Te atualizo daqui a pouco. O CT e o estádio é com o tempo, né? O investimento também depende da aprovação da RJ, que ainda está embaralhada lá. Agora, quanto ao time, é possível, né? Pensar em algo mais, né? E o diretor de futebol, que não existe, que é uma pena, porque essa hora aí tem que ter. Vou daqui a pouco amplio mais na hora do futebol aqui. Obrigado, querido. Claudionir Coelho Kiko, obrigado, irmão. Matheus Schneider, linda tua mensagem sobre a mana. Aliás, tu sabe bem, né, como é que foi o meu trabalho com a minha irmã naquela época. Tu me ajudaste, né, Matheus? Quando Christopher, né, teu amigo lá da Unimed, não é? Fisioterapeuta. Ele, né? É Christopher, né? Tu me indicaste o rapaz lá que me ajudou muito. Fiz um trabalho solidário na fisioterapia pra poder tirar minha irmã da cama, né? É, tava feia a coisa. Matheus Schneider foi o cara que intermediou pra mim lá, me ajudou. Isso... A gente não esquece as coisas. Professora Jacqueline Marques lembrou que Jorge Benson foi trilha sonora internacional da novela Plumas e Paetês. É 81, professora. Beleza, bem lembrado. Fernando ouvinte, o Fernando manda pra mim aqui. Manda teu sobrenome, Fernando, que eu quero lembrar aqui o teu sobrenome, bruxo. Vá, Beto, aqui em prantos pela derrota do Farroupilha ontem. E por ouvir o Jorge Benson, ótimas lembranças, no estúdio 466, que era aqui, né? 466 era na Cassiano, era aqui na... 466 era aqui na Félix da Cunha, onde foi a... A outra, poxa, me fugiu o nome. É aqui, o 466 era aqui. Leonidas pra mim, se eu lembro do... Não. Essa aqui? Depois eu vou procurar aqui. Christian, o fisioterapeuta Christian. É, o Matheus Schneider me acompanhou naquela época ali, porque a mana, na pandemia a mana teve um problema da intercorrência da doença, né, de um câncer. Ficou muito tempo de cama e não tinha como recuperar se não fosse com fisioterapia. E o Christian foi um cara altamente solidário. E o Matheus, que conheci ele lá pela Unimed, né, prestou um baita serviço e ajudou muito a minha irmã. Né? Então, obrigado, Matheus. Bom, sabe bem por que eu falo disso, né? Tu conhece que tem verdade no que eu tô falando aqui. Obrigado, irmão. Beto, a família é a base de tudo e o teu programa é maravilhoso. Sérgio Oliveira Chavante. Obrigado, queridão. É isso aí, a gente só tá levando pras pessoas aquilo que a gente recebeu de muita gente, como eu citei o caso agora do Matheus aqui, né? 466, depois B52, o nome da boate ali. Isso mesmo, isso mesmo. Monta uma rádio pra ti, transmite uma, tipo Antena 1. Está idêntico dizer aqui. O que, que é? Quem?
2: o B52 era na esquina.
0: É aqui, né? Era aqui, né? É, na Félix da Cunha, lembrado aqui pelo Amaral do BGV, né? Ah, o pessoal... Aí aqui, ó, sim, era na Félix da Cunha e tinha também o Chove Não Molha. Chove Não Molha, eu fico aí pra ir dizendo, né? Fernando Azevedo, tá aqui, mandou a sua mensagem aqui. Fernando Azevedo, mandou o sobrenome dele aqui. Ah, capaz, irmão, a gente tamo junto sempre, te amo, tu sabe disso. Pá, Matheus, tu sabe que é recíproco, carinho, é verdadeiro, muitos anos de amizade, cara. Não, foi uma hora difícil, o Matheus sabe disso. Por isso que eu... Quando eu falo aqui pra vocês as coisas, elas têm toda a verdade daquilo que eu posso falar no ar. O Matheus Schneider acompanhou o drama com a minha irmã e me ajudou muito com aquela intermediação do rapaz que era o fisioterapeuta, o Christian. Se não fosse isso, ela provavelmente não teria conseguido levantar da cama, entendeu? Foi uma hora bastante complicada e eu reconheço sempre quem me estendeu a mão e quando eu estendo não precisa me agradecer, mas só não sonega um dia entender quem o fez, né? Não precisa agradecer, mas só... A pior coisa que tem na vida é ingratidão. Né? E eu nunca fui assim. Então, as pessoas que já fizeram por mim, eu sei bem reconhecido e o Matheus foi um dos caras que fez isso. Bote gota d'água! Agora sim! É... Não é a gota d'água? É assim, o Renato Moura lembrou. É o gota d'água. Era ali, gota d'água, do velho. Não, o velho não, o velho era a champanhe, boate champanhe, São Lourenço era o velho. Hamilton Fernandes também tá chegando. Bom dia, irmão. Pô, tá legal essa sala de bate-papo aqui. Virou um chat do Terra. Lembra do chat do Terra, aquele bate-papo? O cara entrava ali com um avatar, né? Ah, o gota d'água, ó. É o gota d'água, lembrou o Hamilton aqui. Isso mesmo, gota d'água. Que depois era aqui na Félix da Cunha, tem o porão ali, o cara entrava ali. Frequentei o Gota d'Água nos anos 80 ali, claro que sim, frequentei o Gota d'Água. Hein? Era um calabouço. Lembrou ele aqui? Tá, aí tu tá brincando. Teu programa é 300 estrelas e hoje tá maravilhoso. Sabe por que que tá maravilhoso, ô bruxo? Não é porque eu tô fazendo ele, é porque a gente tá falando de vida. Vocês aí do outro lado estão vivendo exatamente a mesma coisa que eu aqui. Eu não estou sendo hoje um comunicador, eu estou levando mensagem, entendeu? Estou levando leve, estou falando de música e fazendo a gente pensar na vida no bom sentido, né? É isso aí, isso não está na pauta, não tem roteiro nenhum aqui, isso tudo é a essência de vida que eu venho trazendo para vocês pela leveza do que eu aprendi, do que eu tento, né? Tento levar, né? Claro que a gente tem os dias de bronca, eu já falei para vocês. Esse cara que está falando com vocês aqui sou eu normal. Às vezes o futebol me irrita, me estressa e eu bato na mesa e tiro o fundo e boto na régua. Mas aí é futebol, aí é profissional, é outra coisa, aí é opinião. Mas a leveza do dia é isso aqui, o Bruce. Por isso tá gostando do programa hoje, que é isso aqui. Libera uma trilha que eu tenho muita mensagem chegando no WhatsApp, mas eu tenho que ir lá pro YouTube, Leonir Bade da Silva.
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Essa aí eu jurava que era anos 80, onde ela bombou muito tempo, a Nicolette Larson, Laura Love. Só que essa música, ela é de 1978, então pode tocar na sexta também.

Tá legal, lá no YouTube, muita gente mandando mensagem. O Cipriano Neto em Rio Grande, bom dia, Beto. Ótima sexta-feira a todos, obrigado, querido. O Alberto Rosa, time fraco do Brasil. Mesmo assim, poderia ter goleado. Farroupilha não existe. Não, não é que não existe, né, cara? Os caras estão. Juntaram o time aí um pouco mais de um mês, né? O Fabrício Gripe, as principais do futebol, escreveu ele aqui. Ninguém aguenta eu gritar isso aqui em casa. Valeu, bruxo. E a vinheta aí, né? Grava a vinheta aí. As principais. Hoje a garganta não tá boa, mas segunda-feira vai estar melhor. As principais do futebol. Abraço, Beto. Fabrício Gripe, saudações rubro-negras. Luiz do G1. Bom dia, Beto. Boa sexta, obrigado. Chavante, para fazer um gol é um sacrifício. Tá legal. Ele acrescenta aqui: o Robinho é bom jogador, mas parece estar sem força em alguns momentos. Pode ser. O Luiz Macedo. Minha dica de filme é Seven, os Sete Pecados Capitais. Esse é com rapaz. Ah, deu branco aqui, rapaz. Tô com o nome dos atores e não sai. Morgan Freeman e o marido aí da bonita. Ah, rapaz, como é o nome do cara aí, tio? Marido da... Ah, mas que isso, rapaz? Deu um brancão agora aqui. Tá, vamos ver os Sete Pecados Capitais aqui, hein? Não, é que assim, ó, a cabeça vai indo, aí tranca porque eu tenho que ir lá pro outro lado fazer o Sete Pecados Capitais. É o Morgan Freeman e o bonitão aí que a mulherada gosta e tá. Ah, e ele, ah. Agora fizeram um monte de meme com ele aí na inteligência artificial. Cadê o cara aqui? Marido da Tomb Raider, rapaz. Ah, mas hoje tá trancando tudo aqui. Aqui, ó. Cadê o filme? Sete Pecados Capitais, quer ver? Vocês vão lembrar aqui. Claro que vão lembrar na hora aqui, rapaz. Ah, mas tá difícil aqui, não aparece nada na internet aqui. Tá, o filme. Sete Pecados Capitais, filme. Ah, que loucura. Brad Pitt, cara. E o Morgan Freeman. Esse filme é dos anos 90, de 95. É, mas é um filme mais violento. Esse filme aí não é pra criança ver, né? Esse filme é pesado, cara. É, são exatamente em cima dos Sete Pecados Capitais, os crimes vão acontecendo. Ah, tem cena muito violenta aí. Esse filme aí é pesado, mas é um filme intenso. Beto, tinha os bailes do União no Parque Esportivo Gonzaga e também nos encontros da discoteca na Gremiação, no Paulista, no tempo dos anos 80, saudade boa. Mário Ribas, lembrando também. Hamilton Fernandes. Quem lembra da boate Gota d'Água? Pô, tem uma foto aqui do Gota d'Água, rapaz. Piso de lajota. Pô, mas tu achou uma raridade. Na madrugada, grande, caminhava pela Félix da Cunha, bombeiros na contramão, gritando: olha o touro. Eu xingava o bombeiro. Do nada aparece um touro na minha frente. Fui procurar refúgio na boate Gota d'Água. O segurança não acreditou. Até o touro correr nas escadas abaixo. Bah! Depois tu recupera esse ano aí, velho. Que loucura. Tomás Laim lembrou que é o Brad Pitt no Sete Pecados Capitais. Brad Pitt e Kevin Spacey também. Kevin Spacey é bom ator. Ele é do Beleza Americana, né? O Kevin Spacey, entre outros. Fez o Lex Luthor no Super-Homem 2000 e pouco. Aquele novo Superman. É, o Kevin Spacey é bom ator. E o Morgan Freeman também, né? Que era o investigador. Bom dia, Beto, tudo bem? Manda pra mim aqui o Carlos Alberto Crochemor. Tudo irmão, tudo junto, graças a Deus, tamo junto aqui. Seguindo com a mensagem aqui no YouTube. O Hamilton Machado, Beto e o Farroupilha não tem outra solução senão a fé de vender o seu estádio. O Reginaldo dos Anjos, bom dia, Beto. Músicas boas. Vivi uma época da minha adolescência. É, vida adulta, de ótimas músicas. Agora continuo curtindo com o programador, o programa Futebol Online. Seguimos. Que dá bem que a gente traz essa emoção, né? Alberto Rosa, os caras mandam foto de prato de comida. É, tu faz uma crítica, mas
vejo nada de mal, Alberto. Às vezes eu noto assim, com todo respeito, que tem um pouco ácido até na... Deixa o cara mandar, qual é o problema? Tá te atrapalhando as fotos deles? Não te preocupa, deixa assim. Brad Pitt lembrou o Luiz Macedo aqui. Tranquilo. Bom por aqui. Assisti os jogos do Chavante ontem. Assisti o jogo do Chavante ontem, diz aqui o Carlos Alberto Crochemori, tá? Ontem achei alguns jogadores que quando chutavam estavam sem força. Saía a bola fraca. O que poderia estar acontecendo? Será treinamento errado? Não, pode ser a falta dele, falta de força, falta de caixa de areia, falta de musculação, pode ser muita coisa. Tira o fundo aí, Bruce, só dá um rapidinho. Eu vi também isso aí acontecendo no time do Brasil ontem. Os caras concluindo assim, tirinho de taco, né? Concordo contigo. Eu não sei, tem que perguntar pro preparador físico do Brasil se tá faltando força na perna dos caras para poder ter aquela potência de chute, porque é muita conclusão fraca, eu vi. É levantamento pra área que não chega no primeiro pau, chega curto, mas é o treinamento. Olha, eu não sei como é que tá sendo treinado hoje, viu, o Carlos Alberto? Eu posso só te reportar como é que a gente treinava. Treinava bastante. Fundamento, treinava força, musculação, caixa de areia, tração. Se fazia muito trabalho de força também naquela época ali. E se jogava com duas substituições só no jogo. Tu deve ter visto isso no Brasil. Quarta, domingo, duas substituições. Não tinha cinco, eram duas. E os caras tinham que correr, velho. O jogador tinha que aguentar. Não tem essa de ficar trocando. Que pra mim essa questão da regra de cinco trocas, ela foi pra ajudar na pandemia, que era uma necessidade dos jogadores ali, por questão de treino e tal, tu tem que trocar pra dar fôlego, digamos assim, pros caras, né? Mas aí terminou a pandemia, terminou. Bota, que a alteração de regra depois confunde tudo. Aí começa essas trocas todas, tem que mexer na FIFA, isso interessa pra alguém. Só que tu tinha só duas trocas pra fazer, né? E tinha que correr. E como é que tu vai correr 90 minutos num quarto e domingo se não tiver perna, força, tração? E a caixa de areia, que alguns acham que é antiga, ó, pergunta pro Paulo Paixão se ele não gostava da caixa de areia. E os times do Paulo Paixão, todos corriam, voavam, foram campeões, multicampeões. Então não tem. Essa coisa hoje ficou muito na discussão do método. Mas para mim a eficiência do sistema é mostrar resultado em campo. E eu concordo contigo. Às vezes eu vejo jogador se desgastar muito cedo. Ah, mas é que correm mais. Então treina mais para correr melhor. Ou quem sabe corre menos, joga mais. Não precisa tanta velocidade, não precisa tanta quilometragem, né? Quem gosta de quilometragem é Fórmula 1. O jogador tem que jogar, tem que concatenar a jogada, tem que trabalhar a triangulação, tem que trabalhar o fundamento, tem que botar a bola lá no segundo pau, não é no primeiro, nem antes do primeiro, é lá no segundo se quiser. Tem que ter força para chutar fora da área, tem que ter força para chutar dentro da área, tem que ter arranque, tem que ter tudo isso aí. Mas isso aí não é o Brasil. O método de trabalho hoje no futebol, em geral, mudou muito esse conceito. Mudou muito o conceito da preparação física. E todo mundo fica vendendo a ideia que é moderno. Sim, um dia a arquibancada foi moderno. Nunca trabalhei com jogador subindo escada. Isso aí nunca aconteceu comigo. Eu já trabalhei em cima de musculação, trabalho com piscina, hidroginástica, para dar força, potência, tudo isso aí eu já trabalhei. Avaliação física, sistema, cálculo, VO2. Já tinha ciência nos anos 90, há muito tempo. Agora, aquilo ali era moderno para a época dos anos 70. Muito moderno. Então, hoje, a questão da metodologia... Eu vou te dizer uma coisa para fechar. Eu acredito assim, tem ótimos profissionais do futebol. O sistema evoluiu bastante. A tecnologia de hoje ela é preciosa. Não sou nego. Mas vou te dizer uma coisa em geral do futebol. Tem muito cara acomodado com essa tecnologia. Jogador e comissão técnica. Em geral, tem muita gente que se acomoda na numerologia do tantos quilômetros, mapa de calor, CK, pois é, tá alto aqui. Não se tinha CK, jogador corria. Ah, mas e aí? Corria, cara. A gente treinava ser humano para jogar futebol, não era cavalo, nem elefante, nem girafa. Era homem, eram homens, pessoas, humanos. Então... O que eu acredito hoje é que essa tecnologia, ela favorece muito. Nós não tínhamos isso, mas tínhamos aquilo que se podia. Se conseguiu produzir muito resultado. Porém, hoje, a frase que eu vou dizer é essa aqui. Em geral, no futebol geral, tem muita gente acomodada com tecnologia para justificar tempo, mapa de calor, quilometragem, desgaste, mimimi, avaliação, numerologia, estatística, que não representa tudo.
E a velha poste bola é a maior mentira que tem no futebol. Porque tu fica trocando bola atrás da linha do meio campo, dá 50 passes ali e tu olha na estatística, pô, 85% de poste bola. Quanto foi o jogo? 1-0 para eles. Eles deram um contra-ataque e meteram o gol. E tu não saiu da linha do meio, entendeu? Então até mesmo a estatística ela é mentirosa. Porque poste bola atrás da linha do campo não é produção ofensiva, na minha opinião. Dito isso, tem muita coisa para falar. Volto depois do intervalo.

Pai nosso que estais no céu, santificado seja o vosso nome. Venha a nós o vosso reino. Seja feita a vossa vontade, assim na terra como no céu. O pão nosso de cada dia nos dai hoje. Perdoai as nossas ofensas, assim como nós perdoamos a quem nos tem ofendido. E não nos deixeis cair em tentação, mas livrai-nos do mal. Amém.

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É, tá aí ela, 76, Roberta Kelly, lembra dessa aqui, a trilha sonora clássica, Zodiacs. É, pra quem não sabe inglês, fala do zodíaco, dos signos dos zodíacos, signos do zodíaco, tá aí a Roberta Kelly.

Tá legal, 999-02-3414. Ah, vou me purpurinar hoje, que a trilha sonora tá muito boa. Não é porque eu escolhi, mas é que tá boa mesmo, né? Muita dica também de ouvinte que chegou aqui, legal, o pessoal gosta, então. O pessoal conhece música, né, cara? O pessoal conhece música, gosta, qualifica. Tá tudo legal aqui, a gente fica feliz por compartilhar com vocês desses momentos aqui também de descontração, né? Porque agora a gente vai começar a falar de futebol, já tem que falar um pouco mais da resenha. Então, vamos lá, beleza? Antes da resenha, a minha querida Letícia Macedo disse: olha, Beto, um bom filme maravilhoso da Netflix é O Diabo de Cada Dia. Não sei se é terror ou não, mas... que agora também... ontem eu comecei a ver, mas aí... legendado, de noite dá sono. Versão em russo, mas com a tradução e legenda português. O Diabo Veste Prada, né? Dois, né? 999-02-3414, ainda na interatividade, muita mensagem. Por isso que eu digo pra vocês, a imensa interatividade não é brincadeira, é verdadeira. O Peninha, o Cláudio Peninha: bom dia, Beto, temos que ter pegada que o Farroupilha teve lá no Paraná. Aliás, o Farroupilha lutou ontem com o Brasil, não foi essa barbada também que estão dizendo aí, que não foi, hein? O Brasil teve mais volume de jogo natural, mais preparado, mais treinado. E guardou um no finalzinho do primeiro tempo. Quem manda mensagem pra mim ainda antes de começar a falar de futebol, o local, Wagner Campos: bom dia, Beto, além do futebol, teu programa, família. Além de futebol, teu programa, a família. É família, eu acho que é isso. Minha filha de 5 aninhos, quando tu manda um abraço pra ela e pro irmãozinho dela, o Gael, ela comenta até na escolinha de tarde que tio Beto mandou um abraço pra ela e pro maninho no rádio. Obrigado. É no Pestano, né? Olha aqui. Desculpa aqui, cara. Tô melhorando. Essa semana eu melhoro. Marina, 5 aninhos aí. Tio Beto aqui, ó. E o Gael, o maninho aí, tá? Filhos do Wagner Campos, aí no Pestano. Beijo pra ti. Boa escolinha hoje aí também, com o maninho aí, tá? Leva esse carinho do tio Beto aqui também. Ah, eu tenho a Ana Júlia lá. A Ana Júlia agora já tá grandinha, né? E o Diego também, né? Mas é legal ter o maninho, a maninha aí. Eu tive uma maninha também, então muito legal. Viu, Marina? Beijinho pra a gurizada da escola. Diz que o tio Beto mandou um abraço pra gurizada da escola aí também, tá? Abraço, Wagner. Obrigado pelo carinho da família aí também, sempre ligados conosco no Pestano. O Hamilton Fernandes lembrando aqui: Beto, fala pro ouvinte mandar os bonecos irem pra até Bagé e aprender com o Chaves, né? Com o Chaves, volante do Bagé. O baixinho meteu um cano de fora da área. Ah, foi. Verdade. O Chico Barcelos: Beto, jogadores têm que puxar pneu na areia, na praia. Eu acho mais eficiente do que o aparelho mecânico. É, o pneu não te digo, mas se usava tração, né? Se usava tração. Professora Jaqueline Marques: sessentão Brad Pitt, nem parece. Ah, é, e eu também nem pareço. Vê, seu Leonir. Beto, esse Walter do Farroupilha é o mesmo que jogou no Inter? É aquele mesmo que jogou no Inter, que teve aqui no Pelotas ano retrasado aí também. Só que aqui ele teve bem obeso, né? Eu tô com essa curiosidade faz tempo. Agora lembrei, sim, o Walter que teve no Farroupilha é aquele do Inter, que jogou no Goiás, no Atlético Paranaense, no... é aquele mesmo. E outra coisa, o que é o borderô? Tu fala assim de vez em quando. Borderô é o documento onde vai descrito todo o controle do jogo, financeiro, ingressos, público. É um documento. A gente fazia na época da HM lá o borderô para cobrança, os pracistas, vendedores pracistas, cobrar as duplicatas na praça. Então tu ia com o número, nome do cliente, número do documento, CNPJ, que na época era CGC, pô. E aí o valor e tal, o cara ia cobrar. Borderô também é isso. Borderô é um documento que relaciona os custos todos, o que foi vendido de ingresso, quantos torcedores no estádio, enfim, esse é o borderô, é um documento do jogo. O Caetano: Beto, fecho com tudo o que tu dissesse da preparação física. Muito staff nos clubes. Na dupla Grenal são 80 em cada um deles. Tu imagina contratar de jogador o que eles têm de boneco lá atrás, né? Pra fazer o que eles fazem.
É, não, eles têm mais, às vezes tem mais boneco na Casa Mata que no campo, rendendo. Claro que é uma leitura simbólica, mas é. Rogerinho Bermudes, quando treinava no Brilhante, tinha um corredor subindo e descendo nas escadas, nas arquibancadas. Fizesse lembrar o passado. Ó, o pessoal tá retado, saudosista, nostálgico. Mas é, eu fiz lembrar boas memórias, né? Eu fiz escadaria no Paulista na época, em 80, cara. Eu como goleiro. Beto, tu falou do Billy Preston. Faltou um Billy Preston, mas agora não vai dar tempo, bruxo. Vamos deixar pra semana. O Rogério Mendes, bom dia, meu irmão. Deus abençoe aí. Bom trabalho pra você, Beto. Obrigado, Rogério Mendes. Obrigado, irmão, pra vocês também aí, tá bem? Beto, sexta que vem toca Stephanie Miles, grande cantora Soul Black Music. Valeu a dica. Talvez dá dê tempo hoje, mas agora o tempo é de chamarmos as primeiras do nosso futebol local.

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1: E estamos chegando com as informações do Grêmio Esportivo Brasil nesta sexta-feira, aqui na programação da Rádio Universidade. E o Brasil venceu o Farroupilha no clássico Brafar da Copa FGF nesta quinta-feira por 1 a 0. O clássico que voltou a ser disputado oficialmente 13 anos depois e disputado em Bagé, no estádio Estrela d'Alva, deu chavante. Com gol de Givigi no último lance do primeiro tempo, o Brasil mantém o 100% de aproveitamento na competição e a liderança isolada da competição. Gilson Maciel promoveu um time reserva, um time alternativo, com algumas surpresas. Veio com o goleiro Davi, Thiago Baiano, lateral direito, que é titular, vinha sendo titular, na verdade, na Série D do Campeonato Brasileiro. Foi o escolhido para essa lateral direita e tudo diz que Yuri será o titular no domingo e que o Thiago Baiano perdeu essa principal posição da lateral direita do Brasil. O zagueiro Saulo e Thiago Henrique, volante que veio como zagueiro, Otávio na lateral esquerda, Alan e Rafael Gelati como volantes, Denis Germano, Givigi e Daniel no campo ofensivo e centralizado o Samuel. Realmente são atletas com menor minutagem. A gente vê um trio ofensivo com pouca oportunidade dentro da Série D do Campeonato Brasileiro, mas também Gilson dando algumas pistas. Tony Lucas, que é o zagueiro que não vai para a partida contra o São Joséense, acabou nem indo para Bagé. E Yuri também nem viajou. Tivemos também no banco de reservas o Gilson trazendo atletas do Sub-20. Então era um Brasil realmente de olho no jogo contra o São Joséense e meteu um time reserva do clássico Brafar. E num jogo onde no primeiro tempo o Brasil teve muita dificuldade de criar, poucas chances de gol, apesar de no último lance ter feito o gol que deu a vitória, num bate-rebate, a bola sobrou para o Givigi e ele fez o gol. No segundo tempo o Brasil conseguiu pressionar e terminou o jogo com aproximadamente 30 finalizações totais, mais de 10 no gol, mas sofreu para conseguir fazer gol, sofreu para conseguir vencer, mais dificuldade do que realmente desempenho. O Brasil, que tem dificuldade ofensiva na Série D, tem enfrentado dificuldades na Copa FGF também. Mas o foco agora é nesse próximo domingo. Já estamos no pré-jogo, porque o Brasil tem um duelo importantíssimo no Paraná. Jogo pela oitava rodada. O Brasil vai encarar o São Joséense na Vila Capanema numa partida importantíssima. O Brasil atualmente é quarto colocado, está numa fase bastante negativa. Já são 4 jogos sem vencer na Série D. E para essa partida não terá Tony Lucas, como mencionei, está expulso. Foi expulso contra o São José na última rodada, mas de resto tem todo mundo à disposição e a expectativa é de força máxima, vai repetir daqui a pouco a escalação, promover algumas mudanças. Yuri deve ser titular, Zamora deve ser titular, não jogou na última partida, Saulo foi titular contra o Farroupilha, então temos algumas pistas, mas no domingo temos então esse importante jogo e a gente amplia esse Brasil que vai encarar o São Joséense na nossa programação esportiva. Até lá!
0: Abraço, Lucas. Volta no lance rápido, 16h, a partir das 7h no Papo da Bola. E o Brasil ontem então venceu o Farroupilha por 1-0. Um jogo que o Brasil teve mais presença ofensiva, até pela própria condição do grupo, né? Entrosamento, preparo, tempo de maturação. Mas o Farroupilha também vendeu cara a derrota, né? O Brasil no segundo tempo mexeu até com o Robinho, botou o Strite, botou mais gente aí para tentar ganhar mesmo o Farroupilha com folga. E não foi tudo isso, né? Então, até o Guti também entrou, criaram algumas situações, mas como o próprio Gilson falou, a dificuldade foi a finalização. Então, é um fator ainda a ser corrigido pelo trabalho do Brasil. Mas, no lado do Farroupilha, a derrota ela deixa o Farroupilha um pouco apertado na tabela. Ontem o mando de campo era do Farroupilha. O Farroupilha tem 2 jogos, um empate fora com o Bagé. Olha, segurou o Bagé, que não é fácil. E ia segurando o Brasil ontem, para ser justo, né? O detalhe foi aos 47, assim, ó, 47 com 10 segundos. No finalzinho, perdão, do primeiro tempo, que o Brasil fez o gol com o Givigi. Uma bola do Germano para dentro da área, ele entrou ali e conseguiu fazer o gol. Mas tentou e o Farroupilha se segurou bem. O Farroupilha é o terceiro hoje, com apenas um ponto. O Brasil assumiu a liderança com 6 pontos. E na semana que vem tem um jogo bom aí, hein? Aliás, 2 jogos bons, mas olhando pelo lado do Brasil ainda. Que é contra o Bagé, e nós vamos medir. Porque o Bagé está querendo mais que o Guarani. Em termos de resultado de campo, em termos de disputa. O Bagé está jogando mais intenso que o Guarani. Então aquele jogo do Guarani é um, do Bagé pode ser outro. O Farroupilha está nessa formatação, ainda está se ajustando. Teve aquela questão do Walter. Perdeu o jogador e tal. Não tem uma recuperação de uma peça imediata como aquela. Evidentemente que até sentiu, talvez até a questão física no segundo tempo para o Brasil. Mas ainda assim tem muita coisa para rolar, porque é só o primeiro turno, tem o segundo turno ainda. É competição de ida e volta, turno e retorno. 3 jogos no primeiro turno, 3 jogos no segundo turno. Portanto, o Farroupilha ainda tem chance aí de dar uma recuperada em relação também à tabela de classificação. O técnico Bruno Coelho foi ouvido ontem pelo lado do Farroupilha na sala de imprensa após o clássico.
2: Está por aqui presente aqui na sala de imprensa. A gente vai só aguardar aqui para estar iniciando então a entrevista coletiva do técnico Bruno Coelho aqui após o clássico Brafara 3-2-9.
3: O Brasil então sai com a vitória hoje aqui por 1-0, um jogo, primeiro tempo muito equilibrado, o Farroupilha consegue criar algumas chances, mas no segundo tempo o Farroupilha muda, o Brasil muda. O Farroupilha acho que acaba sentindo um pouco a parte física, né? Fica um ataque contra a defesa uma certa parte do jogo, no final do jogo o Farroupilha consegue voltar a atacar o Brasil, mas não consegue chegar no empate. Como é que tu destaca essa segunda rodada, Farroupilha, que sai com a derrota aqui hoje contra o Brasil?
4: É um jogo, sabíamos que ia ser difícil, né? No momento que nós entramos na competição, nós sabíamos que ia ser difícil. A diferença de estrutura, né? E financeira também é uma diferença enorme, né? O Brasil, Bagé, o Guarani, jogam com atletas, né, que vêm com uma rodagem, atletas que vivem na sua grande parte do futebol há bastante tempo. Nós temos muitos atletas que estão tentando essa oportunidade e que estão correndo atrás do sonho, vamos dizer assim, né? Então, já por si só, já é uma diferença enorme. A nossa grande maioria são atletas que disputaram a terceirinha no ano passado. Então, nós sabíamos que ia ser muito difícil, mas, cara, como eu falo sempre, nós damos a cara a tapa, né? Cara, o cara fica bravo, né, nesses jogos, sim, desculpa. Nós demos a cara a tapa, desde o início, eu e o Gregory, quando falamos com o Fábio e o Adriano, sabíamos isso aí, mas, cara, eu acho que a equipe se comporta muito bem. Né? No jogo do Bagé, nos comportamos muito bem, soubemos sofrer. O jogo de hoje ali, como tu bem falou, o primeiro tempo equilibrado, um erro bobo, né, ali na marcação, no último lance, ocasionou o gol deles. No segundo tempo, nós tentamos ir para cima e aí o jogo ficou aberto e lógico, né? A parte física deles, não que o nosso trabalho seja ruim, né? A parte física deles nos venceu no sentido que nem eu falei, os jogadores com rodagem, jogadores que não param de jogar. A terceirinha acabou ano passado em dezembro, né? E voltaram a jogar agora em maio, né? Então é uma diferença muito grande. A maioria dos jogadores já tinham alguma, do Brasil já tem rodagem de estadual e de Série D, mesmo sendo os reservas. Mas, cara, eu estou muito orgulhoso da minha equipe. Mostramos que dá para fazer futebol. O Farroupilha voltou esse ano, mostramos que dá para fazer com muito trabalho, com muitas dificuldades, mas dá para fazer. Precisamos que o torcedor acompanhe o clube agora nesses 3 jogos em Pelotas e agradeço esses atletas, né? Às vezes tu vê nas redes sociais o pessoal criticando muito, falando muita bobagem. Mas, cara, são meninos que saem de casa todos os dias, que deixam de trabalhar. Às vezes nós treinamos no quartel, às vezes no Sudeste, às vezes ali no JJ. Cara, às vezes nós temos que dividir o campo com outra equipe. Cara, e olha aí, nós fazemos jogos, bons jogos. A equipe sabe se parar taticamente ali. Os atletas estão de parabéns. Então, cara, eu só tenho a agradecer a eles por me seguirem, né? Muitos deles já jogaram comigo, por me seguirem e acreditarem que o trabalho é duro, o trabalho sério e sem tentar passar por cima de ninguém dá certo.
2: Até em relação ao que envolve tudo, foi o confronto da dificuldade como foi citada e da forma como falou que dá para fazer o futebol. O que se tira de positivo hoje deste confronto feito contra o Brasil, da forma como a equipe conseguiu se portar em algumas partes do confronto, conseguindo algumas vezes chegar ao gol, como teve a chance com o Agostinho, teve agora a chance com o Diego no final do jogo. O que, que dá para tirar de positivo, pensando na sequência da competição e daqui a pouco até a próxima rodada, porque pega um Guarani que também vem de derrota e precisa estar vencendo aqui dentro mesmo do próprio Estrela d'Alva.
4: Cara, eu tiro de positivo a entrega da equipe, né? A seriedade com que os caras, como que a nossa equipe trata os jogos, a seriedade como eles encaram os confrontos. É, que nem eu falei, lógico que fisicamente o cara sente, nós sentimos. Às vezes o pessoal diz, ah, a equipe baixou muito a linha. Não, fisicamente nós sentimos e os caras acabam nos empurrando. Mas positivo essa entrega até o final, nós poderíamos, claro, ter perdido por mais, mas também poderíamos ter empatado o jogo ali. Então essa entrega aí, essa não se render e tentar chegar ali ao gol, seguir correndo. E essa união aí do grupo é o destaque, para mim é o maior destaque da nossa equipe aí, essa união do grupo. Não tem nada perdido, né? Eu sempre digo para os atletas, nós não temos nada a perder, né? Somos o time que todo mundo achou que ia ser goleado. E é aquele cara que não tem nada a perder, é perigoso, né? Então, semana que vem o futebol é bom, dá revanche, vamos estar aí de novo. Vamos sair para vencer e se não conseguirmos a vitória, vamos, que nem agora, vamos nos juntar, conversar, ver o que, que dá para acertar e na outra semana tem de novo. Ainda falta muito pela frente para nós entregar os pontos.
0: Tá aí uma parte, né, da entrevista ontem coletiva do técnico Bruno Coelho, que depois a gente vai repercutir na sequência dos dias também, essa expectativa. E é justo dizer exatamente isso, né? Farroupilha foi o time que começou depois da maioria, de todos eles praticamente. Tem um Guarani, tem um Brasil jogando Série D. Estão treinados, preparados para uma competição de mais exigência. Tu tem um Grêmio Bagé, que também vinha aí já formatado com o Rodrigo Bandeira, ele já tinha falado aqui. Já tinha na época, antes de começar a competição, 23 jogadores. Alguns deles já vinham também trabalhando, enfim, com um ritmo diferente. Tá com moral o Bagé, ganhou o clássico. Olha, com todo o ritmo do Bagé, o Farroupilha ainda buscou um empate lá, né, na estreia. Ontem, o empate talvez não veio, primeiro porque o Farroupilha chegou realmente no limite. O Brasil teve que trocar jogadores, botar jogadores titulares no segundo tempo para poder imprimir um ritmo e manter 1-0. A dificuldade pro Brasil também... Ah, mas o Brasil criou 10 chances, sim, mas foi incompetente não acertar. Não adianta produzir e não acertar. Às vezes tu acerta, tu atira um, acerta um e o teu aproveitamento é de 100%. Tu atira 10 e acerta um, 10% de aproveitamento. É baixíssimo o aproveitamento do Brasil. Também tem que botar na estatística a questão também em relação ao Farroupilha. Então, o que se tem é um Farroupilha que está guerreando, o importante é que está jogando e até bem além, bem aquém, oh, perdão, além, aquém é muito abaixo, além é acima. Farroupilha está além daquilo que se imaginava. Se imaginou que era um Farroupilha que ia chegar em campo assim e tomar a bordoada de todo mundo, e não está sendo assim. Então, o segundo turno da capa tem o Guarani, e se o Guarani continuar jogando essa bolinha de sagu morto, não sei se ganha do Farroupilha, pode ser que pela imposição física pode ganhar, mas na bola que está jogando o Guarani hoje, não ganha do Farroupilha fácil. Não ganha do Farroupilha fácil. Vai ter que impor o jogo para ganhar do Farroupilha. Então, é uma outra perspectiva para a semana que vem. Vai ser na Boca do Lobo, o Farroupilha vai jogar em Pelotas contra o Guarani de Bagé e contra o Bagé, Boca do Lobo, mas contra o Guarani, evidentemente, o mando de campo vai ter que ser fora. E o... Aliás, contra o Guarani não, o Guarani aqui na Boca do Lobo. O Guarani lá depois, o Bagé lá depois. E o outro Brafar, aí sim também vai ter que ser provavelmente lá em Bagé, pela intransigência da federação que não permitiu que o clássico fosse em Pelotas, né? Impressionante a forma como tratam o futebol da cidade. Deram as costas ali na ponte do Guaíba para lá, o presidente da federação virou as costas, foi embora pro Rio lá pra CBF, e o Brafar que se dane na fronteira. É impressionante a incapacidade de poder mexer com o interior e ajudar o interior a fazer um bom futebol. Imagina ontem se fosse um clássico aqui na cidade de Pelotas. Ah, não ia ser um público de lotar o anel superior? Claro que não, mas em compensação teríamos mais gente vendo o clássico, prestigiando o clássico. Não, mas aí vamos complicar que é melhor do que facilitar para o interior, né? Essa é aí a minha visão sobre a federação. Bom, a gente ouviu então a primeira parte das entrevistas, o Bruno Coelho, técnico do Farroupilha, analisando aí o resultado de ontem, Brasil 1-0. Daqui a pouco a gente vai falar do Brasil também. Próximo jogo do Farroupilha. Então, lembrando que o Farroupilha, nesse momento, na chave, está o Brasil em primeiro com 6 pontos, 2 jogos também, todos com 2 jogos. Bagé o segundo com 4 pontos em 2 jogos. Farroupilha é o terceiro com 1 ponto. O Lanterna é o Guarani, né? O Guarani que tá pífio, né? Tá pífio, tá abaixo da linha. Esse tá aquém do que se imaginava o Guarani, né? Muito abaixo o Guarani. Ontem a gente falou com o Tato aqui, tá complicado a coisa lá, vão tratar o vestiário de novo, para ver se melhora, porque se não, olha, aí eu não sei, se não fizer por onde nessa competição, vai ser um ano muito arrastado no Estrela d'Alva, tá bem? Então, e o Brasil na semana que vem, depois eu falo do Brasil. O próximo jogo do Farroupilha, na terceira rodada, é contra o Guarani de Bagé, no Estrela d'Alva. Farroupilha vai gastar mais 7, 8 mil reais para ir a Bagé, sei lá por aí, né? Que é o que gastou ontem, para jogar contra o Guarani lá no Estrela d'Alva na quarta-feira que vem, 15h, Guarani e Farroupilha, tá bem? Enquanto isso, tu vai botando aí, bota a conta aí, 14 mil reais que o Farroupilha vai gastar para jogar duas em Bagé. Essa aqui tem que gastar, porque essa aí, o mando de campo é do Guarani. Mas ontem talvez tivesse poupado um dinheiro, botava na comida, botava no treinamento, botava numa logística interna, mas essa é a federação, né? Vai para Bagé, é mais fácil. Tá bem? As primeiras pelo lado do futebol local, no lado do Farroupilha, no futebol online, ao 12h32, hora certa, Cidadela Buffet. As principais do futebol.

Tá legal, nos clássicos das discotecas, a gente vai pro intervalo. O Diego Lourenço assumiu a mesa de áudio, o Leonir já foi, eu sigo com você até uma da tarde. Daqui a pouco tem o Lado do Brasil e muito mais aqui no Futebol Online.

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1: 12 horas e 34 minutos.

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Tá legal, de volta ao futebol online aqui na reta final, meio-dia 38, Rádio Universidade, 1160 no AM, sinal aberto, é o rádio na internet, é isso aí mesmo, né? Multiplataformas, no aplicativo Rádio Universidade Pelotas você ouve RU, no site ru.cepel.edu.br você ouve RU, futebol online você assiste no Instagram, aliás, no Instagram também teve live ontem, mas você compartilha no Instagram as informações, segue lá o canal. Aqui no YouTube, Futebol Online, Beto Vetromilho, você assiste aí, a galera toda mandando muita mensagem. Olha aqui, o Fabrício Costa também chegou com a gente, mandou seu recado. O Luiz Macedo, a Letícia Macedo também, o Alberto Rosa, o Reginaldo dos Anjos, o Hamilton Machado, o Luiz G1, Mário, vários deles mandando mensagens também, o Fabrício Gripe, Cipriano Neto, enfim, o pessoal compartilhando aqui também com a gente da interatividade, tá bem? O André diz assim pra mim, Beto, próximo Brafara em Pelotas, mando de Campo do Brasil. Exatamente, é que o Farroupilha vai a Bagé de novo, porque agora eu mando de Campo do Guarani. Então, se ontem o Brafara fosse em Pelotas, o Farroupilha não teria, nem o Brasil, mas o Farroupilha que é a pauta. O Brasil não vai lá duas vezes, vai depois, mas teria sido um gasto menos, né, pro Farroupilha, né? Em uma semana vai gastar 14 mil aí, né? É, imagina, 14 mil para um time do interior, tá tentando manter folha, manter tudo em dia, é muita insensibilidade. Não adianta, essa federação não tá nem aí, rapaz. Nem responderam pro documento. Nem um telegrama mandaram, pô, isso é antigo. Olha aqui, antes de falar do Brasil, tem uma notícia importante aí. É, para você que gosta da banda tricampeã nacional, a histórica Patrimônio Imaterial de Pelotas, conforme legislação local, municipal, a nossa banda tricampeã do Gonzaga hoje faz o tradicional desfile do chapéu. Pode tirar o fundo aí, Bruxo, que eu vou botar uma trilha para você especial hoje aqui. Pode liberar o áudio aí para mim aqui, eu vou botar uma trilha aqui, Bruxo. Que é o seguinte, o que é o ensaio do chapéu? Vocês não viram, eu cresci dentro da banda do Gonzaga, com meu pai estudando Gonzaga, então eu vi tudo isso aí. Quando Gonzaga foi tricampeão eu tinha 12 anos, imagina se eu vi o Gonzaga. Curiosidade, desde a década de 60, os integrantes faziam um ensaio descontraído chamado Ensaio do Chapéu. Hoje, então, hoje, nessa sexta-feira, faremos essa tradição retornar, com cada músico usando o que quiser, um boné, um chapéu, uma boina, enfim. A partir das 15 para as 8 da noite, 7h45, a banda do Gonzaga vai ser conduzida pelo mor Ned Fernandes, também com o maestro Renato Vitória, e fará o famoso ensaio diferente. O Matheus, que é sax alto, igual o pai dele, né? O Carlos Schneider, que era da banda. Sai da frente do colégio ali, não tem exatamente aqui o itinerário, provavelmente vai sair pelo Gonzaga ali na frente da catedral, deve subir a 15 até a avenida, né? E volta depois ali, né? Os agentes de trânsito vão fazer a escolta, aí faz a volta ali pela Anchieta e volta. É um ensaio descontraído, é uma tradição. Eu vi muito esses ensaios na noite, era legal, a gente saía junto com a banda, acompanhando a banda, né? Então se você quiser, hoje, olha aqui, ó, a dica tá aí eles, olha aqui, ó.

trilha sonora que até hoje emociona e consagrou o maior título da história. Pode deixar o fundo aí. É. Que consagrou o maior título da história de uma banda em Pelotas, em Campeonato Brasileiro de Bandas. Quando ia a São Paulo era uma aventura, velhinho. Era um desafio ir a São Paulo, voo rasteiro, e chegar por lá e desfilar e rebentar com a boca do balão. 3 vezes campeã brasileira. Essa é a nossa banda do Gonzaga, que vive até hoje, pelo esforço de alguns e apreciação de muitos. E a gente também fica feliz em compartilhar disso, tá legal? Então hoje tem banda Os Dragões na Rua!

É, a banda do Gonzaga, coisa boa, cara, isso aí, uma história eterna, uma saudade eterna, não há dúvida nenhuma, né? Tá legal, então, aí, abraço aos amigos da banda do Gonzaga, a gente tá divulgando aqui, já tô com a camiseta pronta lá, né? Vão fardar, de noite vão acompanhar a banda do Gonzaga aí, pra variar, né? Hein? Ah, perfeito, professora, tá legal. Então, logo mais 15 para as 8, 7 e meia passada ali da noite, na frente do Gonzaga, a banda sai, deve fazer um entorno até a avenida, os agentes de trânsito vão fazer a escolta, tudo direitinho, bonitinho. O famoso e tradicional ensaio de chapéu. A banda sai à rua sem indumentária tradicional, com os componentes da banda do Gonzaga. Meio-dia e 45, vem aí, mais informações do futebol local.

0: para você é o 12:45, hora certa, Cidadela Buffet. A gente já ouviu o boletim, só teve o boletim do Brasil hoje, né? E a voz do técnico, o dono da casa, né? Foi o Farroupilha. E agora a gente vai ouvir o Gilson Maciel. O técnico Gilson Maciel, pelo lado Chavante, que analisou a vitória do Brasil 1-0 ontem lá em Bagé, no Clássico Brafar.
1: Boa tarde, né? Até para falar, sim. Eu sempre atendi vocês, né? Eu fiz a coletiva lá, e aí agora chego no ônibus, o Hélio me diz: "Bah, Gilson, tu não quis falar com o pessoal?" Não, eu falo. Você sabe que eu tenho uma relação muito bacana com vocês, né? Agora vamos falar sobre o jogo. Cara, um jogo que poderia se tornar muito mais fácil. Nós criamos muitas oportunidades e não fizemos, e aí acaba um jogo tenso, né? Acaba um jogo perigoso. Mas o importante é a vitória. Agora mudamos o foco. Vamos para a Série D, que é o nosso grande objetivo, né? Temos a Copinha, que faz parte, a gente roda os jogadores, coloca outros jogadores até para a gente ver, né? Eu acho que foi bom, a gente precisa melhorar, porque a gente não pode criar e não converter as chances que tem, né? E aí se torna um jogo difícil, né? Como eu falei antes. Então a gente já vira a chave, né? Mesmo nos preparando para esse jogo de hoje contra o Farroupilha, a gente já está mapeando o São Joséense, né, que jogou na terça, perdeu em casa. Então é uma chave muito parelha, muito difícil, né? É aquele negócio, tu não pode perder pontos em casa, onde nós perdemos. Então a gente tem que trabalhar forte agora para corrigir, porque é uma situação que vem acontecendo, né? A gente tem muito volume. Eu acho que o único jogo em que a gente não teve um volume forte foi o último contra o São José, mas a gente tem volume nos jogos e a gente não está conseguindo o acabamento melhor, né? Nós viemos trabalhando esse fundamento de finalização, ter a tranquilidade, a gente tem falado, né? Mas o importante foi a vitória, né? Ganhar é sempre bom e nos mantém na liderança na Copinha, e isso que é o mais importante.
2: Até da questão que envolve o ataque por parte do Brasil, né? Porque a gente vê o Brasil tendo algumas dificuldades até para fazer gol. Hoje foram mais de 30 chutes, até segundo ali os dados que a gente esteve acompanhando, mais de 10 chutes no gol. Então, essa falta de efetividade preocupa também, até mesmo pensando na sequência da competição e a forma como o Brasil daqui a pouco precisa estar, por exemplo, indo no domingo lá enfrentar essa equipe do São Joséense e vencer o confronto. É algo que também tem preocupado da forma como o time tem atacado e a parte ofensiva?
1: Preocupa, sim, né? Nós não vamos ser cegos, né? Porque o jogo ele se faz de botar a bola naquela... Eu sempre mexo com o jogo, tem que botar a bola naquele quadradinho onde tem a rede, tem que acabar a jogada. Não adianta nós termos uma organização organização defensiva se a gente, quando tem a oportunidade de concluir, não fazer com que o jogo se torne mais fácil, né? Então hoje aqui, principalmente hoje, né, com todo respeito ao Farroupilha, mas a nosso investimento, o nosso trabalho, o Farroupilha está iniciando um trabalho há pouco tempo, se tornou 1-0, se tornou um jogo difícil, né? Era para fazer, se a gente aproveita as chances que a gente teve, era para ser 3-4, com todo o respeito que eu tenho, mas a gente não pode sofrer, e a gente vem sofrendo exatamente nesse último terço, né? O acabamento nosso, ele não tá sendo um acabamento bom, por isso a gente tá saindo sempre com a vitória, às vezes com a vitória, às vezes com empate ou até com derrota, não sabendo aproveitar, como foi um jogo contra o Marcílio em casa, em que a gente não soube aproveitar as oportunidades, e aí numa bola parada acabamos tomando um gol, né? Hoje aqui também poderia acontecer um empate, porque o Farroupilha jogava por uma bola, de uma bola alçada, de um cruzamento ou de uma falta, e daqui a pouco sobrar para fazer um gol, né? Então, assim, tu tem que tornar o jogo mais fácil, né? Tu tem que fazer as oportunidades. A minha grande preocupação seria se eu não tivesse criando, como eu saí muito preocupado contra o São José. Lá contra o São José, eu ainda falei para vocês, um ponto foi importante, porque nós não demos um chute no gol do Fábio. Então, assim, hoje não, hoje nós criamos bola no poste, o goleiro do Farroupilha foi o melhor jogador deles. Então a gente tem que fazer os gols, independente de ser o time alternativo, o time titular, todos treinam da mesma forma, a gente trabalha com isso para que o jogador, quando entra, saiba o que tem que fazer. A gente tem que melhorar nesse fundamento, a conclusão, o acabamento. O torcedor pede, né? O torcedor me ataca na rua e diz: "Pô, nós precisamos de um meia, de um nove." Não, nós temos isso, nós temos que fazer com que esses caras cresçam dentro da competição, façam o gol, né? Eu comentei ainda com o Givigi, Givigi, isso é importante, gol traz tranquilidade, né? O próprio Guti hoje aqui fez 3 finalizações, que era um cara que chuta muito, mas as bolas foram todas ou no goleiro, ou bateu no peito. Então era um dia que a gente ia estar jogando até agora, eu acho que ia estar 1-0 e um jogo perigoso. A gente não pode sofrer com isso.
0: É, tá certo, Gilson, e isso também corrobora aquilo que eu vou dizer agora. O Brasil, toda vez que enfrenta um time marcador, dança. Dificilmente o Brasil consegue vencer marcação. São José é um exemplo clássico. O próprio Marcílio Dias deu uma brigadinha aí com o Brasil, mas teve mais imposição. E lá, o Brasil teve aquele decréscimo em função também do jogo da quarta-feira, Recopa do Brasil, aquele mimimi todo. A Recopa Gaúcha. Então o Brasil foi lá desgastado. O Brasil agora viaja, poupou muitos jogadores ontem aqui, titulares inclusive, que nem vieram, aliás, poupou aqui em Pelotas, não foram a Bagé jogar. Se o Marcílio, se o São Joséense resolver marcar o Brasil, vai fazer gol? Esse é um dado estatístico crônico. O Brasil não consegue enfrentar marcações fortes. Basta olhar os jogos. O São Joséense, eu vi o tape, vi o vídeo, de Azures e São Joséense. O que eu posso dizer para o torcedor do Brasil? Quer saber como é que vai ser a minha opinião? Eu vou dar minha opinião aqui, como sempre. Se o São Joséense jogar o que jogou contra o Azures, casados contra solteiro, naquela água morna de chuchu, vai perder para o Brasil, vírgula, se o Brasil se impuser ao São Joséense, como fez o Azures. Vejam o tape aí, quem quiser esperar até domingo, aproveite, dá uma esquentadinha, faz um petisco, faz o aperitivo com Azures e, aliás, São Joséense e Azures. Se o Azures jogar aquilo que jogou lá e o Brasil der uma pegadinha, que não estava dando, segundo o Gilson, ganha o Brasil. Se o Brasil tiver que enfrentar a resistência, só que eu estou falando uma tese, evidentemente, que é baseado no que eu estou vendo, os dados que eu tenho, e continuar com esse baixo aproveitamento ofensivo, o Brasil não ganha do São Joséense. Perder é consequência. Que no final, o Azures cedeu espaço e o São Joséense teve 2 ou 3 oportunidades para empatar. E não empatou. E por que que o Azures ganhou do São Joséense? Vai a receita. Porque eu falei a semana inteira do São José e vou falar do Azures, que serve para o Brasil. O Azures mordeu o time do São José. Foi pro pau, foi dentro dos caras. O Azures marcou a saída dos zagueiros. Claro, é uma gurizada nova, mas o Brasil também, de veterano, não tem. Tem um monte de cara novo aí. Meteu o ataque do Azures para cima da linha de defesa do São Joséense e os caras lateral e os caras pau, e não sair, marcando, e a 11 minutos e meio o cara do Azures pegou uma bola na meia esquerda, o número 11 aquele, o Magrin, deu-lhe um canudo na gaveta, 1-0 pro Azures, aí sim, tocou o horror no São Joséense. Então o Azures surpreendeu pela agressividade tática. Foi um time agressivo taticamente, o Azures. Foi pra cima do São José, não interessa se tá jogando fora. Claro, o Azures não tinha nada a perder, a não ser ficar na lanterna como ele tá. Ou seja, jogou pra cima porque se desse certo, e deu, o Azures hoje, matematicamente, tá na briga da quarta vaga, 3 pontos do Brasil. O último jogo do Brasil é lá com o Azures, não dá pra dar brecha. Domingo o Brasil tem que jogar na pegada, tem que ser mais efetivo ofensivamente. Se o São Joséense bobear e o Brasil realmente querer, tem chance de sair de lá com os 3 pontos, vai a 11 e aí briga de novo para se manter no G4. Se o Brasil bobear, chupar bala, dança, fica fora do G4 daqui a pouco, o São José está 2 pontos, o Azul está 3 e a briga da quarta vaga vai continuar na semana que vem. Então, esse é um panorama teórico, pré-jogo, do que eu posso dizer para o torcedor do Brasil, que quer saber o que eu achei, como é que vai ser, o que dá para pensar. Dá para pensar exatamente assim. Se o Brasil quiser e for efetivo, e o São Joséense jogar morto como jogou, perde o São Joséense e ganha o Brasil. Tá? E aí na segunda-feira a gente confere tudo isso aqui para você. Bom, ainda do futebol geral, só para colocar aqui, o Marcos Rogério Val, São Joséense vai ser fio desencapado, as principais. Obrigado, querido. Não, é que assim me surpreendeu a postura do São Joséense, na verdade. Eu esperava até um jogo mais parelho. Não. O Azures não deixou o São Joséense respirar. Peguem o tape no YouTube, procure ali, vocês vão ver. O Azures foi dentro dos caras. O São José, o Brasil não conseguiu, como o Gilson disse, não chutou uma bola. porque o Brasil também não conseguiu se desarrumar, desarrumar a defesa do São José. Basta marcar o Brasil e já complica. E aí já começa o 0-0 e daqui a pouco a surpresa. Então, é um jogo ainda indefinido, em aberto e bastante cauteloso. Só rapidinho sobre Pelotas, mas eu vou falar semana que vem com detalhes, para completar o futebol local. Dia 25, segunda-feira, tem uma reunião extraordinária do Conselho Deliberativo. O presidente do Conselho Deliberativo do Esporte Clube Pelotas, através da mesa diretiva, no uso das suas atribuições estatutárias, convoca os conselheiros para a reunião extraordinária do Conselho, que será realizada no Salão Nobre e na data e hora a seguir apontadas. Pauta: homologação do senhor Daniel Silveira como vice-presidente da executiva. 2. Apreciação do parecer Conselho Consultivo. 3. Apreciação do parecer Conselho Fiscal. Acho que aqui vai ter mimimi. Reapresentação do orçamento 2026 para a direção executiva. 5. Assuntos gerais. Primeira chamada às 7, segunda às 7:30. Sobre a proposta do conselheiro Clécio. Aqui não fala nada definido. Pode ser que esteja no assuntos gerais, mas até agora não se tem notícia da proposta, que seria apresentada até os 120 dias, que seria o mês que vem. Haveria a intenção de apresentar em abril, porém ele mesmo me disse que precisava mais um tempinho para melhorar o aporte de investimentos, para trazer para maio, e nós estamos no dia 22, faltam 8, 9 dias para terminar o mês. E até agora não se sabe nada da proposta do conselheiro Clécio, para dar a real, e o assunto é esse aí. Se vai ter ou não, como é que vai vir, não sei. Então, por enquanto, do Pelotas, que o pessoal pergunta, e o Pelotas? É isso aqui que tem do Pelotas, é sub-20 que está jogando na competição, indo bem aí, tá bem? Beto, não faz assim, me bateu uma saudade do professor Fernando Cunha. Ah, o professor narrador Fernando Cunha, né? E do Chuteca, grande Chuteca. Bons tempos aqueles da banda do Gonzaga, é verdade, né? Verdade, o pessoal lembrou aí também dos grandes momentos da banda do Gonzaga, tá? Eu poderia terminar com a Love Stay, mas já toquei aqui, daqui a pouco o pessoal vai chorar. E eu não quero. Logo mais tem 16h o lance rápido, a partir das 7 tem o papo da bola. E no fim de semana você terá aí a jornada esportiva com o time da Bola Branca para Brasil, aliás, São Josiense e Brasil, né? Lá direto da Vila Capanema, 16h, domingo, a partir das 14h30 tem o Esperando Futebol com o Lucas Fabião. Às 13h30, abertura da jornada. Depois o Por Dentro da Bola com o comando do Lucas e na sala de imprensa o Lucas Fabião segue. Narração, Gustavo Lousada. Comentários, Beto Vetromilli. Repórter, João Antônio Ferreira. Central de Esporte, Lucas Fabião. Na mesa de áudio, Leonir Bade da Silva. Tá legal? E na segunda-feira a gente vai traduzir tudo isso aí sobre a rodada da Série D do Brasileiro. Antes de fechar, aquela mensagem legal para você pensar no fim de semana, pensar no seu dia e aquilo que você entende que seja melhor para aproveitar nas reflexões da vida, que hoje foi um programa bem diferente, né? Diz assim, no final, não é sobre quanto você conquistou, é sobre o que você se tornou para conquistar. A última da playlist de hoje. 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

agradecendo a imensa interatividade, a audiência de todos, trabalhos técnicos de Leonir Baade, também Diego Lourenço, produção e apresentação Beto Vetromilli, participação sua, a interatividade nossa, patrocínio em Salriaga, materiais de construção, Pioneiro Peças e Acessórios, Unimed Pelotas e Cidadela Buffet. Domingo a gente se encontra, tem jornada, e na segunda-feira tem informação no Pop Mix Internacional, com muita interatividade, opinião. Sabe por quê? Porque aqui o futebol é online. A gente se encontra. Tchau.

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1: 13 horas e um minuto.
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0: pouco disso aí. É
1: interessante.
0: O Francisco tentou valorizar o pobre, mas numa coisa pouco atuante no sentido de produzir efeito. Era meramente discurso. E uma simpatia incrível. Mas não. Como herança. Tu fala muito no. Naquele. Alemão.
1: Ratzinger.
2: Ratzinger.
0: Ratzinger. Esse deixou um legado teológico.
1: Brilhante.
0: Invejável. É. Invejável. Não teve ação social.
3: Sim.
0: Mas. Perfeito. Teologicamente, ele é comparado a Santo Agostinho, a Tomás de
4: Aquino. Então, você tem deixado as ideias para uma ação social, isso é importante.
1: Uma coisa
0: e hoje estamos no campo da ação social, e não da simples, que foi o erro, a meu juízo, do Francisco, da simples valorização do pobre. Para tirar o pobre de debaixo da cobertura aqui do prédio, para botar embaixo da cobertura ali do Bradesco, é a mesma coisa. Que é o que a prefeitura vem fazendo.
4: É como um espanador, tira o pó de lugar.
0: Ontem.
4: Muda de lugar.
0: No jornal, não. O dado não é meu. Pelotas tem mais de 500 moradores de rua. Daqui a pouco, se continuarmos assim, nós vamos ter mais moradores de rua do que moradores. Eu lembro o Celso Furtado que dizia isso. Nós chegaríamos a um momento em que nós ficaríamos trancados dentro de casa. Os da rua tomariam conta.
1: Só para completar esse assunto do Papa Leão XIV, acho que ninguém questiona mais, ninguém tem dúvidas em relação às ações do Papa Francisco Bergoglio para a escolha do Leão XIV. Né? Ele preparou o Leão XIV aos poucos. É uma história longa, muito bonita, por sinal, muito interessante.
3: Uma ascensão muito rápida.
1: Muito rápida, assim, imagina. De bispo de Chiclayo, de 2012 a 2018, ele é designado prefeito para o Dicastério dos Bispos. Depois ele é designado cardeal em 2023, dois anos depois, Papa, né? Negócio impressionante. Mas o interessante nisso tudo é o seguinte: olha o papel do Francisco nisso tudo. E numa coisa ele não pôde atender o Francisco, e o professor Varoto falou sobre isso, né? Em relação a Leão 13, que é o seguinte: o Francisco queria que o nome fosse João 24, né? Pediu a ele isso, né? A ele não, pediu a alguns íntimos, inclusive ao cardeal filipino, o Luiz Antônio Tagel, né? O grupo fechado aquele, né? Que ele, Francisco, queria que o nome fosse João 24,
4: do
1: próximo Papa. E confessou isso, porque foi ao interior da Itália, e aí convidaram ele para participar de uma cerimônia, não sei em quanto tempo depois, e o Papa poderá estar aqui, gostaríamos que o senhor viesse aqui. Ele respondeu: o Papa estará aqui. Ele respondeu: o Papa estará aqui, mas ele será João 24. Ele chegou a publicizar isso.
3: Ele não beatificou João 23?
1: Não, foi antes dele. Não.
4: O Cleito.
3: Francisco. Vou checar.
1: Ah, sim. Sim, sim, João 23, João Paulo II, claro, isso, nós estamos lá. Né? Isso, João 23, João Paulo II em 2015.
3: Exatamente,
1: logo que eu sou. Isso mesmo, deixa eu só completar, só para completar. Bom, o que acontece? Ele Prevoste, se deu conta do trabalho do Leão 13, né? Ele precisava escolher esse nome de Leão 14, mas ao mesmo tempo não atenderia o pedido daquele que o fez Papa, que foi decisivo para encaminhá-lo ao trono de Pedro. É fantástico isso.
4: Eu acho que a explicação, Cleiton, foi bem assim, ela é teológica, não é tão prática assim. Porque quem escolhe o Papa é o Espírito Santo.
1: Ah, bom, Leif.
4: Só um pouquinho. Sim. Tu não faz essa cara para mim, porque tu não sabe o que eu vou dizer. Entende? Quando se diz que uma pessoa, né, preparou alguém, e essa pessoa preparou foi o Papa, teologicamente eu sou obrigado a entender que ele estava inspirado. Sim. Pelo Espírito Santo. Se eu não disser assim, né, se eu não pensar assim, se os católicos não pensarem assim, entende? Então eles estão indo contra a lógica da teologia que determina tudo isso. Porque não é o Papa que escolhe o outro Papa, é o Espírito Santo. Se não é assim, então vamos ter que mudar toda a teologia da Igreja.
1: Não é, professor Varoto?
4: Se a gente não respeitar isso, então eu não sei o que fazem os católicos. Tem que respeitar isso.
1: Não, eu me refiro à escolha do nome, né? O nome é escolhido pelo eleito,
0: não
1: né?
0: Sei se
1: o eleito, a doutrina social.

0: Sérgio, o Leão 3, tá, tá, tá. O eleito escolhe o nome.
1: Não, acabou não é, de dizer é... que ele estava inspirado no,
0: sim, não,
1: no anterior isso, a ele.
0: Para a escolha do nome, o sujeito, sim, escolhe o nome que ele bem desejar, o pontífice encarnado.
2: Já sobrou assim, outro, né, dele, João 24.
0: Hein?
2: João, que tal o João 24, Papa Francisco?
0: Pois é, mas aí volta a obra do Leão 13, né, que precisava...
1: Sim, então,
0: foi relatada
1: então,
0: já pelo...
1: Aí, tudo, né, isso, a minha hipótese, até que se comprove o contrário, porque é uma hipótese, entende?
0: Sim.
1: Está correto. Os nomes são relações com muito com o trabalho Menagem, deixado, né, pelos papas anteriores.
0: Perfeito.
1: São... identificações.
2: João 23 também foi um
1: encíclicas com uma série de
2: como foi Francisco, né?
1: Sim, sim. Então vocês têm que voltar ao Teatro Chardin, não, e dentro da ideia mesmo, dele, o que eu estou dizendo pode estar acontecendo.
3: É? Se não me engano, foi o João 23 que fez as missas serem de frente para o público, que até então eram em latim e o padre sempre de costas. E agora não, agora, sim, é na língua nativa. Né? Alguns trechos em alguns locais, por exemplo, em Paris, eles ainda usam parte
1: na
3: latim.
1: Na Itália deve usar.
3: Bom, na Itália. Mas isso foi uma mudança muito grande. E tem um grupo francês que resiste a essa mudança e que vivia em choque com o Francisco.
0: É verdade.
3: Por causa disso. Queria que o Francisco voltasse e agora estão de novo querendo.
1: Que estão tá, ameaçados de excomunhão. Pelo Papa Leão XIV, esse grupo
3: que
1: francês.
3: Que é em latim. Retroceder. Se a igreja está perdendo fiéis no mundo, usando o latim, nós, mais antigos...
1: Não está mais, está...
3: Estudávamos latim. Hoje...
1: Crescendo novamente.
2: É, o latim fez falta. Viu?
1: A gente até respondia o padre em latim. Ah? É, ele dizia lá, Dominus obiscum,
0: falar em Paris agora há pouco, já há uma expectativa muito grande para essa missa na Notre Dame, depois da nova Notre Dame, depois do incêndio, etc., essa obra toda que foi feita, Leão XIV celebrará uma missa na Notre Dame em Paris. Imagine só o significado dessa missa.
3: Vai,
0: né,
3: celebrar uma na...
0: Setembro.
3: Naquela...
0: Na Espanha também.
3: Na,
0: né,
3: Espanha. É. Sagrada Família.
0: Isso.
2: Lembrando, só essa observação do latim, o Schopenhauer, filósofo Schopenhauer, alemão, ele criticava o ensino de latim na Alemanha, isso no século XIX. Falava, olha, o pessoal tá relaxando com o latim. Só para ter uma ideia da importância do latim para o alemão, que é uma língua menos afeita à origem latina.
1: Imagina a China.
0: Bom, vou pedir para o Paulo participou de um café hoje de manhã, né?
1: O lançamento da Aliança Pelotas em relação à questão do voto por Pelotas, que é uma campanha que o Rafael Morales, que hoje lidera a Aliança Pelotas, está lançando, hoje pela manhã ali no hotel, no Curi Palace, né? E com o objetivo de sensibilizar o eleitor que local para votarem nos candidatos daqui e tal. Na eleição de 4 de outubro, teremos eleição para deputado federal, para deputado estadual, né, senador e governador e presidente, mas, sobretudo, nas eleições parlamentares. Então, houve o evento hoje pela manhã, né, coordenado pelo Rafael, lá pela Cariza, com a presença de pré-candidatos, muitos pré-candidatos, aqui, né, de Pelotas, e que estarão apresentando seus nomes às convenções, né? E tentar sensibilizar o eleitorado para o voto local. Mas eu dizia a alguns amigos ali, com o Ricardo Ferreira, com o Bazanella, né, com até o próprio Demar Bas, nosso ex-vice-prefeito, mas também integrante aqui da RU, que a campanha, ela é, se compreender, que pese eu tenha alguma reticência, mas com o número de candidatos que serão apresentados, ela se dilui. Eu penso que as entidades deveriam fazer um trabalho mais junto às agremiações partidárias para que essas agremiações, para que esses partidos, então, apresentassem candidatos em conjunto com reais potencialidades e possibilidades de atender a ideia da campanha, que é eleger o o boneco, né, colocar ele na cadeira lá de deputado estadual ou federal. Porque não adianta trabalhar com 250 mil eleitores e 30 candidatos. Não tem como. Ah, vamos fazer então. Tá, vamos fazer. Vamos dividir esses 300 mil aí em 20. Então,
4: não, e é uma outra questão. Não era de ninguém. Os pré-candidatos a deputados estavam presentes nessa reunião.
1: Sim, sim.
4: Então fica a seguinte questão. Como é que tem pré-candidato a deputado estadual que está buscando apoio de candidatos a federal de fora da cidade?
1: Sim.
4: Isso não seria uma coisa meio estranha, assim?
1: É que não tem. Essa ideia, ela... Está muito bem que está colocada e tal, mas é difícil de fazer essa...
4: Eu acho também. Eu só estou dizendo que me parece uma incongruência, né? Quer dizer, está fazendo campanha para ele, né? Mas para federal ou
1: contrário. Nós tivemos aqui agora há pouco. O Marcos Vinícius é um candidato a deputado estadual, do Progressista, sim, que frequenta a cidade, é um cara que é da região aqui, Pinheiro Machado, né?
0: Não.
1: Pedras Altas.
0: Não, vai para Porto Alegre. Barra, não, lado esquerdo, hein?
1: Guaíba?
0: Não, em frente a TAPS.
1: Eldorado, Barra do Ribeiro?
0: Não,
4: é daquela zona.
0: É, em frente a TAPS, a entrada de TAPS para a direita, a entrada do município dele para a esquerda. Não é Barra do Ribeiro, é um outro
1: nome. Tão importante que a gente sabe o nome do município. Mas, de qualquer maneira, ele está sempre aqui na região. Né? E o que acontece? Talvez ele faça mais votos que o Rafael Amaral, que está com uma campanha pífia, né? Deputado estadual, é um cara que é vereador e tal, atuante na área da saúde, mas não está visitando os municípios, não está. Não adianta ficar só aqui, entendeu? Então, vai dividir, o eleitorado.
4: É o que eu acho.
1: E aí tem outros candidatos a deputado federal que fazem a dobradinha com o estadual daqui.
4: É isso aí.
1: Daqui a pouco tem aqui o. Quando nos visitar aqui o deputado federal, eu vi no Bongás, que é do PT. Tem apoios aqui, visitou a Universidade Federal, visitou a reitora Úrsula ontem, tem um grupo de apoio daqui, e ele não é daqui.
0: Não é daqui, entendeu? Né? Sentinela do Sul. Sentinela do Sul. O Marcos Vinícius foi prefeito de Sentinela do Sul.
1: E assim vai, e tem outros, não tem como, eu tenho dito aqui, não tem como.
4: Quer dizer, cidade, o cara tem que buscar
1: gás com mais de 250 mil, 200 mil eleitores, não tem como tu fechar a porta. Esse não tem como fechar a porteira.
4: Buscar o quê? Esse deputado... Do PT vem buscar o gás.
0: Em Pelotas. O gás Barrinhas. Vem buscar o gás Barrinhas.
5: Mas o doutor Elvino tem gás.
1: Já é deputado, né? Já é deputado.
0: Mas sempre você vem em campanha política, sempre precisa um pouquinho de gás a mais.
5: O Paulo fala, e que nós temos conhecimento, da pluralidade em demasia de pretendentes a se elegerem, caberia os partidos fazerem o quê? Uma espécie de seleção dos mais aptos? Seria isso?
1: Mais ou menos por aí. O PT de Pelotas deve apoiar o Alexandre de Rio Grande. O deputado da região aqui. Não pode tirar Pelotas de Rio Grande em termos regionais. Os interesses são muito semelhantes. O deputado de lá e o deputado daqui, é lógico que vão trabalhar na região.
2: Os conurbados.
1: Exato. É o Porto, lá é a 392. São duplicações, a questão do free flow.
4: É que esse arranjo, ele é o aeroporto. É um arranjo natural. Um deputado, um candidato aqui, buscar um outro, que é um estadual, um federal de fora.
1: Isso é muito distante hoje, mas isso é mais próximo.
4: Não adianta.
1: As ideias são muito semelhantes.
3: Há uma questão que eu venho defendendo há tempos. Enquanto o empresariado não fechar a caixa para essa gente, não adianta. Eu conheço vários.
1: Mas hoje tem o fundo eleitoral, não depende de empresário.
3: Mas eles dão verba para um candidato inviável. E isso é fundamental, cortar. É que nem o tráfico. Se cortar a fonte de renda, ele morre.
5: A cada momento que passa, eu pelo menos venho constatando há uns 3 dias. Essa

0: aqui, investimentos já sendo feitos no Porto do Rio Grande, aqui em Pelotas, no Porto de Porto Alegre, ah, enfim,
1: Plantio em toda
0: Bigaíba,
1: parte,
0: plantio,
1: etc., né? Uruguai também, né?
0: é muito mais grave, né? É o Ministério Público aparelhado, né? Ideologizado, é uma coisa impressionante, né? Os caras fazem política dentro de um órgão que era para ser uma instituição, né? O cara ideologizaram assim, de tal maneira que quem compreende esse processo todo, quem está analisando, vê que. E o procurador, o Ministério Público, foi chamado, está sendo responsabilizado pelos superiores e vai para o. Corregedoria, né? Mas mesmo assim a FUNAI, o INCRA ainda estão relutando em fazer essa questão da liberação dos tribos, né? Que são a favor, que estão a favor do processo, do projeto, que eles têm a ganhar. Então
2: Outra coisa que me chamou.
0: é muito triste ver o Rio Grande do Sul perdendo através de uma manifestação de um procurador comprometido com uma causa partidária, praticamente, né? Está sendo, inclusive, processando um deputado estadual. Enfim, é uma perda do Rio Grande do Sul de grande monta, se acontecer.
1: É, eu não acredito que vai acontecer. Eu
3: Eu
1: acho
3: também
1: que.
3: acho que não, acho que não.
1: Olha aqui, só um nome, perdão, só um nome aqui para depois vocês avaliarem. Joaquim Barbosa entrou, está na ordem do dia, né? Está na cena pública, né?
4: Inclusive, infernizando. O Aldo Rebelo.
1: Né? É, sinceramente, não, o Aldo Rebelo não merece isso.
4: Eu acho que não também.
5: Nem o Brasil.
1: Pois é. O que vocês acham disso?
4: Ele, praticamente, pelo que eu vi ontem, notícia, a não ser que tenha mudado, ele foi expulso do Democrata.
5: Ele se recusou a sair. Ele disse que não. Aí fez uma manifestação contra, né? Mas foi vencido na convenção.
2: Um lapso.
5: E aí o Joaquim Barbosa venceu. Eu não sei como. Eu não sei como é que o Joaquim Barbosa entrou nesse trem aí.
4: É fato que a candidatura do Aldo Rebelo não decolou nada, né?
5: Sim.
4: Não moveu uma palha.
1: 2%, pode ser?
4: Não. É, ficou ali estagnado, ali, e não decolou, não houve mudança quase. E o Zema subiu um pouco, o Caiado também, e o Renan Santos, que vai estar aqui, né, futuramente, ele subiu bastante. Agora, o Aldo Rebelo não decolou nada.
1: Vocês assim, já se imaginaram, na condição de candidatos, né, com 2%, 1%, mas será que fica o astral do sujeito, hein?
4: Fica o astral dele pensando em ganhar um deputado federal daqui.
5: Só um exercício aprofundado de alteridade, Cleiton. A pessoa se colocar no lugar do candidato pensando assim, como é que eu vou me sentir? Mas não, é difícil isso. Né? Tu pode ter uma questão de empatia, né? Sentir, pô, cara.
4: Como é que eu vou me sentir daqui a 2 anos quando eu me candidatar a deputado federal e ganhar com 2%? Ele vai ganhar. O cara entra já pensando nisso, né?
5: E muitos têm já garantido uma eleição para deputado e estão arriscando. A gente não sabe quais são as motivações, né? A gente não sabe quais são as motivações, mas deve existir fortes motivações.
4: O Barbosa não saiu nenhuma pesquisa a respeito da. Foi uma coisa recente, muito recente, né? Ele aceitou recentemente, né? Ele foi convidado há algum tempo, mas aceitou recentemente. Eu fico curioso para ver qual vai ser a pontuação dele nas próximas pesquisas, né? Até porque
5: vai ter gente
4: for menor que a do Aldo Rebelo, vai ser um fracasso.
5: Vai ter gente votando errado no Rui Barbosa. Capaz de achar que é o Rui Barbosa.
4: Eu tenho muita simpatia pelo Barbosa.
2: Ele vem com o lastro da Lava Jato que ele fez.
4: É. Exato.
2: Mas só não se esqueça da
4: integridade moral.
2: Pois é, claro. Ele é o homem da reputação ilibada
4: do STF, oriundo do STF. Coisas,
2: pois muito bem. Acontece que houve um interregno depois que ele se aposentou, e ele ficou numa penumbra que ninguém sabia por onde ele andava e se existia. E, de repente, tal qual o Fênix, ressurge. E agora vem com essa hipótese. E eu tenho a impressão que, por toda a cautela que a gente tenha, vai ter que esperar um desdobramento de alguma dessas pesquisas que aparecem.
4: Sim.
2: Por exemplo, amanhã será divulgado uma. Eu estava hoje pela manhã viralizando a vida aí em termos da mídia toda. Uma coisa que me chamou a atenção foi que esse tal do Vorcaro, ele está prometendo, tendo em vista a adversidade que ele está enfrentando agora, até porque ele queria fazer uma delação seletiva.
5: Aumentou a

0: Boston de manhã. É. Para 60 bi. Ele devolve 60 bi. 62
1: bilhões de reais.
0: Se aceitar a delação dele.
2: Que coisa que maluca, isso? Meu Deus
1: do céu. O que é isso?
2: Porque ele não aguenta mais a cela suja, escura.
1: Não, mas agora tu me traduz o seguinte.
3: Eu devolvo, entender, mas não delato.
1: Eu preciso entender o seguinte. Onde esse dinheiro está, Cleiton? É. Por que não são 62 reais, 6.200? 62
0: não
1: milhões.
0: Cabe no meu bolso.
1: Milhões de
0: são não cabe no meu bolso esse dinheiro.
2: Uma frase para você. Eu estava vendo isso ontem.
1: Aqui, ó. Deputado federal, cuja mãe administrava uma casa no, em Salvador, e as malas apareceram que eram 21 milhões na época. Sim,
0: sim, sim. Lembra o Zé Gomes? Não, 50? Zé Gomes, eu queria ver o contra-cheque desses jogadores. Realmente cai na conta.
2: Zé Gomes vivia dizendo isso.
0: Eu quero dizer o seguinte, voltando o Joaquim Barbosa, em detrimento de Aldo Rebelo, que era um candidato que enriqueceu o debate. E essa decisão do partido Democracia Cristã, ela é bem, digamos, é bem direta, ela é bem compreensível. Parte do debate eleitoral vai se concentrar no STF. Vai estar diretamente no STF. Vai ter, digamos, muito STF em jogo, uns defendendo, outros atacando. Sim. Poxa, quem é que pensou a liderança lá partidária do Democracia Cristã? Nada melhor do que ter um ex-ministro do STF para participar desse debate e dizer como é que ele se conduzia, como é que deveria se conduzir o tribunal, entendeu?
3: O sucesso do Zema.
0: Não, daqui a pouco ele pode fazer a tabelinha com o Zema,
4: Renan Santos. Então, o Renan Santos também faz uma manifestação muito forte contra o STF.
0: Mas muito forte mesmo. Mas tendo no debate incluído um ministro do STF, ex-ministro do STF, é óbvio que vai ter.
2: O STF tem todas, né? É. Dois ministros do STF comandam a Justiça Eleitoral, né?
0: Bom, uma coisa é o Romeu Zema bater no STF. Uma coisa é o Romeu Zema, um ex-governador, tal, mineiro, aquela coisa toda. Outra coisa é um ex-ministro enfrentar com dederiste ministro do STF.
2: Depois de ter enfrentado o Gilmar Mendes, né? Foi um negócio assim, foi um debate furioso entre os dois.
1: Ex-ministro,
2: né?
1: Marco Aurélio Melo tece críticas ácidas, cáusticas, com respeito ao Supremo de hoje
3: e
1: as manifestações, e ele nomina.
0: E daqui a pouco, vem apoio de mundo jurídico, vem um apoio do mundo jurídico em alguns setores e tal.
2: Sobre os 60 bilhões oferecidos, eu acho que só uma frase só, ela mostra, digamos assim, esse contexto do bilhão na parada, né? Ele comprou 3 jatos, altíssimo luxo, ele comprou 3 jatos do Daniel Vorkaro à vista. 3 jatos para ele. Um não foi suficiente, nem 2. Ele comprou 3 jatos à vista.
0: Ele tinha que emprestar.
2: Quer dizer, olha o padrão, olha o modus vivendi desse camarada, né, Tchê?
3: Agora, Cleiton, o que o professor Hernani colocou me chama a atenção é o seguinte. Ele prefere devolver 62 bilhões a fazer uma delação decente. Isso para mim, essa escolha, eu acho grave, né? E estrategicamente... até se explica, mas é uma escolha grave. Olha, eu vou delatar, porque senão vou morrer. Eu prefiro devolver se assim depois.
0: E vai ficar preso menos tempo que a Débora do Batom.
3: Eu prefiro ficar, entre aspas, pobre do que delatar e expor.
0: E se não aceitar a delação, ele fica com 62? Fica com 62 bilhões?
3: Boa pergunta.
2: Isso é um tapa na nossa cara. É um deboche isso. Isso é assintoso.
3: À medida que ele declarou que tem 62 bilhões. Ele vai ficar com esse 62?
0: Que deve ser a metade do que ele tem. Só a metade. Sim, deve ser a metade.
1: É um dos. Nesse meio tempo,
2: é o nome mais falado no ano.
1: Deolane,
2: né?
1: Barbosa
2: é isso?
1: Também foi garimpada.
3: Deolane Barbosa.
1: Foi garimpada.
2: Ah, eu soube. Foi garimpada ontem.
1: E
2: né?
1: Aquilo ali, sim. E aí tu imaginas o que permeia essa moçoila em termos de parceria que ela tem. E aí a mídia que diz. E eu faço a ressonância disso aqui. É porque ela permeia.
3: Gostei do moçoilo.
1: E persevera muito nas suas ações em termos de só de veículos.
0: E tem ações caras, ela.
1: 27. Tu trabalhas na hipótese assim, Cleiton, que isso é perto dos 62 bilhões, nada.
5: Bilhões.
1: Mas tu, 62 bilhões, isso é nada dessa moçoe lá que foi presa ontem. Só de Porsche Cayenne, para quem tá tem noção do que é um Porsche Cayenne, só de Porsche Cayenne, dos 27, tinham 12. E tu sabes que Porsche Cayenne tem 3 ou 4 tipos desses veículos. Para quem conhece automóvel, sabe... isso depende... tu vai partir pelo mais simples, na faixa aí de o quê? Uns 450? 400, o mais simples deles. Porque o Cayenne na traseira é que fascina muito.
4: Deve ser mais de 1 milhão de reais, né? Automobilista,
1: adora, quem venera, lata. Né? E quem pode... Agora, tu imagina tu teres à tua disposição para jogares nas nossas caras.
3: Chamados sinais exteriores de riqueza.
1: Eu tenho 62 bi para devolver.
3: A Receita chama esse comportamento de sinais exteriores de riqueza. Tem um departamento na Receita Federal, que os caras ficam nas redes sociais, nas TVs, vendo. Esse cara aí comprou isso aonde? Esse aqui, esse relógio aí, ó, isso é um Rolex. E esse poste, até que 3 postes aí.
1: O Hernani saiu do mar.
3: O departamento da Receita começou na época dos pagodeiros. Os caras começavam com correntão.
4: Olha aqui, ó. A bolsa da esposa do Bister, lá no dia do anúncio, foi fotografada, uma Hermès de 160 mil reais. Está nas redes sociais hoje. Mas esse pode, né? Esse pode. Senão,
2: tem fonte?
4: Esse pode.
2: É a gente que está pagando.
4: Ele quer comprar uma Prada, uma Armée, uma Jorge Armani. Não tem problema nenhum. O dinheiro dele.
2: Valores, o Pedro tem os valores do Porsche, né?
6: É, eles partem de 690 mil.
5: 690.
6: Partem disso.
1: Eu falei em seminovo.
4: Fosse corrigido, 400.
6: É, eles novos partem de 690 mil e podem chegar até 1,5 milhão de.
4: Viu? Falei.
2: É
4: mais de 1 milhão.
2: Entre 690 mil e 1 milhão. Se
4: comprar um, não deu? Não adiantava, não deram crédito.
2: É 1 bilhão, então, esse não, é o não cenário, né? Esse é o cenário. Você fica testemunhando isso tudo, lendo, vendo, etc, etc, avaliando.
1: Terminar um fim de semana. Terminar assim, em termos de sexta-feira. Amanhã iniciamos o lazer pelo 5x2, por todos nós aqui, mas com essa bofetada de poder devolver 62 bilhões. E, se não for possível, eu ficarei retido e aí vou para Papudinha, não é isso? É Papuda aquele.
3: Papudinha
6: e Papuda. Depois ele é personagem de série.
4: Ainda vai ganhar mais, hein?
2: Acaba personagem de série. Porque ele é o nome mais falado no Brasil. Né?
4: Mecanismo 3.
2: Discutível, não é isso?
1: Mecanismo
2: é o nome 3, mais badalado do país.
1: E nem acertou. Mecanismo 3. Quem já viu
4: Mecanismo 2
1: e tudo aquilo.
2: Esse é o 3, né?
1: Esse é literalmente o 3.
2: Mecanismo 3.
4: É que as pessoas não viram esse filme. Seria muito, muito bom que todo mundo visse o Mecanismo.
3: 2, 1 e 2 são
4: o Mecanismo.
3: Muito bem construídos.
2: Microfone.
1: Ao epílogo, eu gostaria de saber o estado físico de como está Roberto Jefferson. Porque quem começou a mostrar isso para o resto do país, como essas coisas aconteceram, e aí esse leque foi aberto para que toda a população brasileira tomasse conhecimento, foi o Roberto.
3: O senhor desperta meus instintos mais
4: primitivos. Deu uma entrevista bombástica.
2: Ele disse ele queria devolver ao PT,
4: devolver ao PT 4 milhões de reais, o Jefferson. E o PT disse, não me deve nada, não. Eu deve dinheiro, eu quero devolver, não. Bom, então fica para mim, se não é de ninguém, esse dinheiro é meu.
0: Você lembra? Ele deu uma entrevista bombástica aqui no 13 Horas.
2: Eles não lembram.
4: Era uma inteligência.
2: Eles não lembram.
4: Sério, né? Tinha uma pena desse perdido.
2: O que interessa para casa, eles não lembram.
1: Eu o conheci pessoalmente, Cleiton. Eu o conheci pessoalmente em Brasília, no Hotel Nacional, quando eu fui ir a Brasília para ver assuntos da instituição. E eu estava no Hotel Nacional, às 21 horas, tomando uma dose energética, para me restaurar, e de repente aparece de terno e gravata o Luiz Fernando Barbosa, o doutor Barbosinha.
4: Sim, daqui do Pelotense.
1: Chefe da
4: acabando ali.
1: Sim, da época, parceiro, companheiro, de colega. Aí começamos a conversar e ele diz assim para mim, eu nunca, jamais que eu olhei no relógio, daqui a 10 minutos entrará uma pessoa aqui e conversará conosco, se tu quiseres, até as 4 horas da manhã. E eu digo, ah, tá bem, só não me disse o nome. E daí a pouco...
2: Era o Barbosinha?
1: Não.
2: Não, não.
1: Ah, tá. Porque ele era advogado.
2: Eram íntimos.
3: Ele era advogado.
2: Isso mesmo, íntimo. O primeiro nome dele...
1: Eu conheci pessoalmente.
2: Do Barbosinha, né?
1: Não, o Barbosinha.
5: O Roberto Jefferson.
1: Mas conheci
2: o... Sim, sim, o Roberto Jefferson, certo, certo.
3: Que, também é advogado de formação.
2: Sim, sim, sim, sim. O quadro dele é bem delicado, né? O quadro dele é bem delicado.
3: Mas também se cedeu, enfim. Bem delicado. Todas as estribeiras, enfim.
2: Abusou, né?
3: Fora a questão moral, a questão de perder...
1: Impressionante a oratória que ele... Aliás, ele... Dois tribunos na Câmara Federal... Ele era um e o outro foi um ministro da Justiça, que era mineiro, que era o homem que depois que se terminou, daqui a pouco sai o nome dele.
3: Ah, eu me lembro dele, peraí, vamos ler.
1: E aí, depois de ser ministro da Justiça, não, depois de ser ministro da Justiça, peraí. Quando ele chegava em Brasília com malas, diziam para ele, doutor, tudo jóia? Ele disse, não, por enquanto aqui são cuecas e calças deste lado. Ora, figura conhecidíssima.
2: É, às vezes a gente...
4: Das joias que eu conheci era o Abiakilson.
2: Ibrahim Abiakilson.
1: Ibrahim
4: Abiakilson. É isso aí.
1: Ibrahim, que era de uma hora...
2: Cujo filho faz política hoje.
1: Né? De uma verve singular.
4: Eles diziam que ele tinha uma coisa com joias, né, com rubis, não sei o que mais.
3: Márcio Tomás Bastos.
1: Não.
2: Ibrahim Abiakil. Ibrahim
3: Abiakil.
4: Assim é Patrício mesmo.
3: Ministro.
4: Meu Patrício.
1: Flamenguista como tu.
3: É flamenguista.
2: Os senhores começaram. Nós começamos a explorar a questão Joaquim Barbosa. E há outros nomes, né? Presidenciáveis.
1: Sim, sim.
2: Há outros nomes que estão na ordem do dia, né?
3: Caiado. Zema.
2: Caiado, Zema, quem mais? Flávio Bolsonaro, quem mais?
3: Flávio
4: Bolsonaro. Lula.
3: O atual presidente.
2: O presidente Lula. Quem mais?
1: Hoje.
2: Quem mais?
1: Ainda hoje não. São esses.
6: Marina Silva não?
2: Não. Marina não.
1: São pessoas, não.
4: Não, Marina agora não. Agora ela só acaba eleitoral Lula.
1: Há pouco nós falamos desses que estão lá com 1% e não sei o que. Há um percentual que chama muito a atenção, que é da... São dois polos. Um é da rejeição.
2: Uhum.
1: O é da rejeição. E os dois correm parelho, os que estariam em tese liderando essa pesquisa que foi dada.
4: E ainda a rejeição do Lula ainda é maior ainda, inclusive.
1: E o outro é seria a abstenção.
4: E tem o cabo aquele, como é que é?
3: Que é o nome?
2: Daciolo.
4: Cabo Daciolo. Também é candidato.
1: O cabo chegará a tenente coronel. E não sairá do patamar que ele está. Entendeu? Ele...
4: Rui Costa Pimenta, do PCO, carioca, né? Sempre é candidato.
3: É,
4: né?
3: Também é sempre.
4: Renan Santos, do Missão, falamos aqui. Samara Martins. Hertz Dias, do PSTU. Isso é a esquerda, né? O Admilson Costa, PCB, o Partido Comunista Brasileiro. Não é o PC do B, é o PCB. Aliás, na última eleição teve um candidato PCB aqui, um carioca, um professor.
2: Isso mesmo.
4: Mas não é esse aqui. Cabo Daciolo, mobiliza. Augusto Cury, do Avante.
3: Augusto Cury, exatamente.
4: É. Ronaldo, eu vi uma entrevista dele. Lula, Romeu Zema, Flávio Bolsonaro. E agora a troca da Democracia Cristã do Rebelo pelo Joaquim Barbosa. 12 candidatos.
3: Não teremos um Padre Kelmo. Felizmente.
4: É. Mas tem Cabo Daciolo.
3: Já é um avanço, como diz o outro.
4: Nem o Emael.
3: Algum avanço.
4: Nem o Emael.
3: Mínimo avanço.
4: E nem
3: o Emael.
2: Nem aquelas
4: e nem
2: moças.
4: A Marina.
2: Nem aquelas moças, eu sempre lembrando uma.
3: Soraya Tronic,
2: pelo amor de Deus.
4: Pois é, 100 mulheres nessa seleção. Só uma mulher, porque não tem a Simone Tebet, nem a Soraya Tronic. Nem a Marina Silva.
2: Mas tem uma outra.
4: Nem a Marina.
2: Não, há uma outra, não há uma outra do Mato Grosso, de Brasília. Que não a Soraya Tronic, há uma outra com nome esquisito também, não há? Uma outra que concorreu à presidência da última vez. uma outra.
0: Ah, sim. Em tempos de alta.
4: Maria Helena.
2: Não, é um nome esquisito.
4: Mas essa era também candidata. Maria Helena.
2: Não sei.
0: Ela... Mas em tempos de alto empoderamento feminino,
4: se é Maria Helena,
0: não surge Helena. Uma mulher, é. Né? Pra, como na Europa, né?
4: Na Europa temos várias.
3: Também por São Paulo, deputada ou senadora, não me lembro.
6: Estou pesquisando. É.
0: Não surge uma mulher que, não. Digamos, sensibilize o eleitorado, que mobilize, assim, uma coisa meio...
3: Machista, no Brasil,
0: o machismo ainda é muito
3: mesmo
0: forte.
3: Na Argentina, mais mulheres.
0: Né? Na Alemanha tem, na Itália tem, na França tem.
1: Presidente da República, depois de tentar insistir na ideia de reapresentar o nome desse jurista... que é advogado-geral da União, ele agora está sendo persuadido a escolher e a pensar no meio jurídico uma mulher para que possa ser acolhida em termos de provável ministra do STF.
2: É interessante, né?
3: Interessante. E tivemos boas ministras, hein, no STF. Sim. Não tivemos nenhuma envolvida
1: em escândalo. A ministra Ellen Grace.
2: Eu lembrei dela, Grace.
3: Inclusive bonita, né? Uma mulher muito bonita.
1: Sim, sim.
3: E inteligentíssima,
1: uma pessoa muito competente. E em determinados momentos, que eu saiba, ela convocou o professor José Fernando Gonzalez para assessoria em determinados processos.
2: Amiga íntima,
3: a última que saiu também era boa ministra, também fez um voto... brilhante também na Lava Jato.
1: É outra gaúcha que veio.
3: É gaúcha,
2: microfone,
3: exato, também.
2: Microfone.
6: Eu vou aproveitar essa discussão e fazer uma provocação para a gente aqui também, né? Porque realmente a gente não, as mulheres hoje são maioria no país, a gente não vê reflexo disso em nenhum lugar até agora, inclusive aqui na nossa mesa. Né? A gente tem volta e meia algumas colegas que vêm aqui fazer
4: uma jornalista
6: opiniões,
4: aqui,
6: né? E inclusive ontem teve uma colega aqui também, jornalista, comentando alguns assuntos importantes, mas eu acho que nós poderíamos fazer mais convites a mulheres para agregarem a nossa
4: faz,
6: conversa, o nosso debate, para que essas vindo estimulem outras a virem também.
3: Esteve uma aqui.
0: Não, mas o Pedro, acho que disse que tem uma integrante da equipe. Né?
6: Isso.
3: A Lília Brus Amarelo.
0: A professora Lia Palazzo também, que vinha e está na Austrália. Né?
6: E mesmo que não como integrante,
0: quando
6: mas
0: chegar, quando voltar,
6: os comentaristas voltam em meio, assim, né? E não só uma em meio a tantos homens, mas várias que possam agregar esse debate. Que eu acho que a gente consegue também fazer um reflexo disso, reverberar um pouco mais.
3: Reduzir a
4: de qualquer, de qualquer maneira, foi sempre uma dificuldade desde a criação em seja
2: é verdade,
4: uma certa dificuldade em
2: é verdade.

0: convidei ela para vir e ela estava na Bahia.
1: Estou
0: na Bahia aqui, a trabalho, Neife.
1: Nós tivemos a Rosar Russomano, então, comentarista do 13.
0: Mas ela logo vem. Ela
1: a Vera.
0: Ela vai acessar as atividades maiores.
1: Nós tivemos a Miriam Bastos dos Santos. Fez 90 anos a Miriam, né? Fez 90 anos a doutora Miriam Bastos dos Santos. Enfim, um número expressivo, né? Mesmo dado pelos anos 70, 80, 90, tivemos um número significativo em relação aos tempos atuais. As mulheres eram mais participativas, pelo menos em relação à história do 13 Horas, uma coisa que se constatou, hein? A nossa Paula Gril também.
0: A Paula Gril
1: também não tem aparecido, a Paula Gril, uma das nossas comentaristas, a Paula Gril. Outra curiosidade de ouvintes diz respeito ao Senado da República, né? A importância da escolha do senador.
2: Isso,
1: né?
2: É bem importante.
0: Sabe que eu percebo às vezes...
3: Tem alguém disse aqui que uma vaga já estava garantida. Que seria aquela senhora Manuela Dávila. Cujo pai, para quem não sabe, foi professor da Universidade Federal de Pelotas no curso de Engenharia Agrícola. Alfredo,
0: ele é meu primo. Alfredo é meu primo.
3: Que nasce ali por Erval, Cerro Chato, Pinheiro Machado, essa avó, todos são a tua árvore genealógica.
0: É impressionante porque os homens da minha família são eficientes.
1: Tem Cerro
0: muito
1: Chato,
0: parente.
1: É Cerro Chato? É, Neif.
0: Cerro Chato.
1: A tua área. Não, a área deles.
0: Deles é. Cerro Chato, Erval. Né? Na verdade, Erval, né? Cerro Chato pertence a Erval.
3: É o distrito.
0: A minha tia, a avó, Maria Gomes, era casada com Mendes.
1: Famosíssima Maria
0: Mendes
1: Gomes.
0: Silveira, né? Isso. Ela foi vereadora.
3: O professor Delfim nasceu.
0: Exatamente. E o Delfim Mendes da Silveira.
1: Mendes Silveira. Tá Mendes Silveira.
0: Tá bem, para mim não importa. O
1: claro
0: Mendes
1: importa.
0: Silveira que importa. Então, ele é parente político meu pelo lado dos Mendes, que é o Luiz Mendes, que era tio dele, casado com a tia Maria. E pelo Silveira.
3: Parente político.
0: E pelo lado Silveiras, meu parente Samuel.
1: Se não tem importância, eu vou começar a escrever o teu nome, Neif Olavo Gomes de Satielã. Não vais gostar.
2: Só uma informação interessante. A gente falou aqui do mecanismo, né, da série 1 e 2, mecanismo na Netflix. Vai sair uma série, está para sair agora, não sei exatamente a data, se puderes pesquisar aí, Pedro, a série sobre a Copa do Mundo de 70. E o João Saldanha vai ser interpretado pelo... não vou lembrar o nome, pelo... Um ator famoso nos Estados Unidos, no Brasil também. Ele é brasileiro, mas radicado nos Estados Unidos. Que não é o que ganhou o Oscar. Fugiu o nome dele.
1: Lembra depois.
4: Previsão de lançamento para 29 de maio.
2: E teremos o Bruno Mazzeo fazendo Zagallo. Filho do Chico Anísio fazendo Zagallo.
1: Você sabia que o João Saldanha era frequentador dessa mesa aqui?
2: Sim, sei. Estou falando. João Saldanha vai ser...
0: Saldanha que não queria juntar o Tostão com o Pelé. E estava optando.
4: Rodrigo Santoro como
2: Rodrigo
4: João Saldanha.
2: Santoro, João Saldanha.
4: José Beltrão como Carlos Alberto Pereira.
2: O senhor é Zagallo, para os mais novos, né?
4: E o Adnet como o Eusébio Teixeira.
2: Quem?
4: O Adnet como o Eusébio Teixeira.
2: Eusébio Teixeira. Marcelo Adnet.
1: Havia um almoço na Associação Rural, concorridíssimo, né? E eu estávamos com dois convidados aqui em Pelotas, e eu levei os dois para esse almoço. João Saldanha e Simval Guazelli, acho que o São Paulo lembra disso. João Saldanha e Simval Guazelli foram aplaudidos de pé. Foi bonito, né? Foi bonito. Daí aí o Guazelli, pediram para o Guazelli falar, e o Guazelli fez um belíssimo discurso, né? Então, Jack, como é que tu conseguiste trazer esses dois? Não, são convidados do 13 Horas, né? João Saldanha,
2: um jornalista brilhante.
1: Brilhante, uma figura.
2: Jornalista,
1: uma figura extraordinária.
3: Peculiaridade.
1: Um filho do Alegrete, sabe?
3: Botafoguense.
1: Filho do Alegrete.
2: Treinador do Botafogo.
1: Filho do Alegrete.
2: Treinador da seleção. Ganhou alguns títulos cariocas para o Botafogo.
1: Nós fomos buscá-lo em Porto Alegre, no aeroporto, o Henrique Pires e eu. E ele falou do aeroporto de Porto Alegre até Pelotas, né? Contando causas, passagens maravilhosas da vida dele. E a gente, meu Deus, ficamos enriquecidos durante essa...

0: a viagem, já era o espetáculo.
1: Tu sempre lembras que a TV Tuiuti não quis entrevistar.
0: Ah, sim, não quis. É.
1: Isso é uma passagem que é uma passagem assim de ruborecer.
0: A gente caminhava pela 15 em direção ao Café Aquários. O João já andava doente, né? Só tomava água mineral, cafezinho, essas coisas.
2: A minha primeira fascinação.
0: E, deixa eu só completar aqui. Aí ele chega e está tá a TV aberta ali, a porta de acesso. E eu digo, peraí, vamos dar uma chegadinha aqui e tal. E aí chamaram o chefe de telejornalismo. Eu digo, olha, eu queria, quero apresentar para vocês, o João Sodec, que está fazendo uma visita pelo astrador da seleção brasileira de 70, quando nós o buscamos no aeroporto em Porto Alegre, foi levado para uma sala VIP do Salgado Filho para conceder longas entrevistas para as rádios e televisões de Porto Alegre, então eu resolvi trazê-lo ao vivo aqui. Esse sujeito me diz assim, eu vou poupar o entrevistado, né, porque o entrevistado do dia não merece ser, digamos assim, lembrado nesse momento. Aí diz ele assim, infelizmente não será possível, porque nós temos um compromisso com fulano de tal, o diretor X, né, diretor de uma entidade, nós temos um compromisso já marcado, já há várias semanas e tal, então, infelizmente, não será possível entrevistar o senhor João Saldanha. Eu saí no maior constrangimento, ele ouvindo a manifestação do chefe de telejornalismo. Né? Aí eu trouxe para o Café Aquário, bebemos um cafezinho e tal, mas esse episódio eu nunca esqueci. Não é típico assim de digamos assim, desconsideração com uma figura pública, altamente respeitável,
2: até
0: né?
2: Hoje, né?
0: Que veio a Pelotas mais duas vezes e depois nunca mais. Um dia ele me disse, eu queria ir a Rio Grande, e o levei a Rio Grande. Ele ficou impressionadíssimo no estádio São Paulo, com os torcedores rio-grandinos ouvindo rádio. Ele disse que nunca mais tirou da cabeça o torcedor rio-grandino apaixonado por rádio. Todo mundo, cada um carregando seu radinho para o estádio.
2: A minha primeira fascinação com rádio, eu era guri, tinha 10, 11 anos, era ouvir na Rádio Globo do Rio de Janeiro, se não me engano, ou na Rádio Tupi, acho que era Globo.
3: Valdir Amaral,
2: Jorge Cury, João Saldanha, e Mário Viana, que era o... Tu te lembra disso? Era o comentarista.
1: Tinha sido juiz de futebol e era comentarista de arbitragem.
4: A minha primeira foi uma Galena.
0: Não conheci a Galena. O Darcy Ribeiro, não. Era um dos participantes do grupo. O Darcy, João Saldanha.
2: Outro gaúcho, Luiz Mendes também.
0: O famoso Luiz Mendes, isso mesmo. O Oscar Niemeyer, né?
4: Não é o meu tio, avô. Aquele Luiz Mendes.
2: Luiz Mendes
0: eram companheiros de praia no Rio de Janeiro, o Oscar Niemeyer, o João Saldanha, essa turma toda, né? O Darcy Ribeiro, e são vários. Eu não vou lembrar todos agora, mas é uma turma grande que o Oscar me disse, fulano, íamos todos os dias da tardinha para a praia.
2: E bares também, o Saldanha frequentava muitos bares, até depois
0: bares de bares também, e aí diz o João Saldanha assim, vocês viram que loucura do Oscar? O Oscar está ficando louco. O Oscar quis me lançar candidato a deputado federal pelo Rio de Janeiro, pelo Partido Comunista, pelo nosso Partido Comunista e tal. E eu disse, não, Oscar, sob hipótese nenhuma. Tu acha que eu vou trocar a praia aqui do Leblon, né, por aquele troço que tu fizesse lá, que tu inventasse lá, olha aqui, ó, tu construísse aquele troço lá, nem tu suportas aquilo lá, porque tu continuas vivendo no Rio de Janeiro, tu não quer saber de Brasília, né? Tu não, nem tu quisesse ficar naquele lugar que tu inventaste, agora queres que eu vá para lá? Sob hipótese nenhuma, João Saldanha, que maravilha, né? Isso contado pelo Oscar, Niemeyer.
2: Muito difícil. Largar o Leblon para ir para Brasília. O Paulo está aí. É difícil.
0: O João era uma figura extraordinária, né? E o Oscar tinha paixões por vultos do Rio Grande do Sul, né? Tinha uma verdadeira. Por exemplo, pelo Brizola, né? Era apaixonado pelo Brizola, né? Tinha uma admiração profunda pelo Brizola e outros vultos históricos gaúchos, né? Que ao seu lado conviveram durante décadas. Ele veio do Rio Grande do Sul, o Oscar, mas veio de automóvel com os amigos, porque jamais entrou no avião. Né? O Fidel queria que ele fosse a Havana, ele acabou não indo, porque não teria que ir de avião. Né? E aqui veio para Porto Alegre, veio de automóvel, vieram aos poucos, respeitando paradas, etc., para descanso. Né? Figura extraordinária. Foi um privilégio ter convivido com uma tarde inteira com Oscar Niemeyer e feito no Rio de Janeiro 13 horas. No Rio de Janeiro, 13 horas, o convidado especial era Oscar Niemeyer, falante ainda muito. Estava com 90, tem uma foto. Ele estava com 99 anos à época. Né? Com 99 anos. Né? E não demonstrava.
2: Lúcido,
0: né? Não demonstrava, digamos assim, pela idade que estivesse acusando o golpe. Uhum. Não demonstrou isso. Passou a demonstrar aos cento e poucos, né? Aí sim, começou a demonstrar o peso da idade. Na caminhada da vida.
5: Realmente, depois que a gente passa dos 100 anos, 100 e pouco, começa a sentir um pouco.
0: Eu acho também.
5: Já, velhice.
0: É. Depois que passa dos 100, não é?
5: Tá vendo? Ontem tá vendo.
2: Generalizou, depois que a gente passa, que começa a chegar até lá.
5: Eu estava vendo ontem na visita do presidente russo à China. Eles colocaram um avental e foram fazer comidas com a ajuda de.
6: Cozinheiros
5: lá e tal. E o russo levou uns kits de comida russa e tinha os kits de comida chinesa. E colocaram um avental na Russian Food, China Food, e começaram a cozinhar, tia. Começaram a fazer lá, a preparar e fazer bolinha aí. Não, e tomando vodka e tomando arroba. Eu fiquei pensando o quanto não deve ter sido testado aqueles ingredientes todos. Porque tava assim, ó, tava tudo informal, tomamento, uma coisa no YouTube, maravilhoso, HD, uma informalidade, eles trocando.
2: Alguém comia muito estrogonofe ali, sei lá da rua.
5: Trocando, e tinha um tradutor ali e tal,
0: Houve uma cena recente de dois líderes mundiais, que eu não estou lembrando, que não provavam a bebida, né? Ficaram segurando a taça. Mas
5: o Putin, no champanhe, no brinde, ele ficou segurando. O Trump tomou um gole.
0: Nunca tinha bebido um gole de álcool, o Trump.
5: Mas tomou aquele gole.
0: Tomou gole.
5: E o Putin não. O Putin ficou segurando ali na hora do brinde e tal. E eu fiquei reparando, ele não tomou. Fez ali e tal, mas não.
2: Profissão difícil, provador do Putin.
0: E na Rússia há uma tradição de envenenamento, né?
5: Pois é?
0: Uma tradição de envenenamento. Todo gole é um risco, né?
5: Eu fiquei imaginando, deve ter de todo. Todo o material lá, o kit da comida, deve ter ido no. Já, sim, já foi junto no avião.
0: Vocês sabem que o Xi Jinping é engenheiro agrônomo, né? Formado nos Estados Unidos, sabia disso, né? Formado nos Estados Unidos. Com 20 e poucos anos ele foi para os Estados Unidos. Ele trabalhou numa mina, né? Subterrâneo, um trabalho pesado, né? Porque o pai dele foi sacrificado, era um líder político chinês de alto prestígio, foi derrubado. E ele, o menino, desde novo, começou a pagar caro pelo sacrifício do pai dele. Então, teve uma vida dificílima, duríssima. Começou lá na estaca zero, Xi Jinping. E foi se fortalecendo, se qualificando, né? Até chegar a uma situação invejável, ou seja, ele é o líder supremo da China, com um mandato já não mais estabelecido. Né? O mandato dele será ad eterno, ele será presidente enquanto quiser da República Popular da China.
2: Parlamentarismo chinês.
0: Mas alteraram tudo lá. Ele
5: tem um sistema de poder, tem um sistema de poder. Se não tiver,
2: te puxa. Por estar doente,
0: mas eu acho que nem para ele nem existe voto de desconfiança.
5: O Jasemin caiu com aqueles episódios da Praça da Paz Celestial.
2: O respeito muito
5: renunciou.
2: Do que nas democracias ocidentais.
5: Houve renúncia dos amigos nos episódios da Praça da Paz.
2: Não sabe se essa renúncia foi voluntária ou foi uma decisão política.
4: Sim, mas foi dramático aquilo.
0: Nosso
4: o cara passou com o tanque por cima do
0: Engelori,
4: um manifestante.
0: Né?
4: Ah,
0: a professora
4: Engelori
0: Schoenemann, que está em Portugal.
4: Portugal.
0: Né? Está em Portugal e foi vice-presidente da Associação Internacional de Universidades de Língua Portuguesa, 157 universidades que desenvolve uma atividade intensa em todos os países de língua portuguesa, mais Goa na Índia e Macau na China.
5: Hoje esticamos excepcionalmente até as 3 horas no AM também, né, para atender uma solicitação lá da RU em função de uma mudança na programação. Por isso que estamos no ar até no AM, até esse momento, que já estamos encerrando.
0: 14h58, né? 14h58, 14h59, Salão Amarelo, Salão Amarelo, Palácio do Comércio. Muito bem.
4: Só para completar uma...
0: Leif, Marcelo,
4: candidata,
0: Hernani, Gastal, Leonir, por favor, para nós fecharmos.
4: A candidata que a gente falou era Maria Helena do Novo, a presidente na última eleição em 26.
0: Certo.
4: Ficou faltando o nome dela e eu...
0: Sei, não, mas a que eu especulava, o que eu queria saber era...
6: A Tebet.
0: Tebet, Simone. Sim. Tebet.
4: Foi em 22.
0: E mais a Soraya Tronic, não é isso?
4: Mas essas foram em 22.
2: Simone Tebet é candidata a Senado, no São Paulo.
4: Essas foram em 22.
0: 22.
4: Ela e mais outras duas, foram quatro mulheres naquele período.
2: Soraya é senadora.
0: Está faltando o nome dessa candidata que eu não consegui lembrar. Muito obrigado a todos, votos de um excelente final de semana e até segunda-feira.
6: Igualmente.

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1: 14 horas e 59 minutos.
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8: Segundo o Evangelho de hoje, tirado de João, Jesus ressuscitado manifesta-se aos discípulos. Comeram juntos e assim que terminaram, Jesus dirige-se a Pedro e por 3 vezes lhe pergunta: Simão, filho de João, tu me amas? Também por 3 vezes Pedro responde: Sim, Senhor, tu sabes que eu te amo. E cada vez Jesus acrescenta: Apascenta as minhas ovelhas. Foi desta forma que Jesus estava preparando Pedro para assumir o papel de líder dos apóstolos e da sua igreja. Jesus queria a certeza do amor de Pedro. O que valeu para Pedro vale também para todos nós. Somos a Igreja de Cristo quando somos capazes de amar a Cristo. E amar a Cristo significa amar os irmãos. Jesus é claro na afirmação: Amai-vos uns aos outros como eu

0: Exposição muito interessante na sala do Paço Municipal da Prefeitura de Pelotas. Uma exposição que vai fazer repensar sobre os espaços urbanos, os espaços do centro histórico e sua relação com as pessoas, com os seres humanos que habitam a cidade de Pelotas. Vamos conferir agora a entrevista com as organizadoras, curadoras, pesquisadoras e fotógrafas da exposição Entre Cimentos e Vidas.
1: Estamos recebendo aqui, né, o Paulo Alex de Souza, que é servidor da Justiça Eleitoral de Pelotas, e vai conversar conosco sobre esse cenário, né, de toda a legislação eleitoral, das mudanças, das regras, prazos, tudo isso. A partir de agora a gente vai conversar com Paulo Alex. Em ano eleitoral, a Justiça, né, intensifica as ações de orientações à população e de fiscalização do processo democrático. Com a aproximação das eleições, né, aumentam também as dúvidas dos eleitores sobre prazos, regularização de títulos, serviços digitais e também o combate à desinformação nas redes sociais. Isso é muito importante. E para falar sobre esses assuntos, sobre estes temas, o programa Bom Dia Rio recebe nesta manhã de terça-feira, manhã fria, 19 de maio, né? Recebe o servidor da Justiça Eleitoral de Pelotas, Paulo Alex da Silva Souza. A entrevista pretende abordar os principais prazos do calendário eleitoral, os cuidados que o eleitor deve ter nesse período, os canais oficiais para a busca de informações e também a atuação da Justiça Eleitoral no combate aos crimes eleitorais, especialmente no ambiente digital. Paulo Alex, seja muito bem-vindo. Inicialmente, muito obrigado, né? Agradecendo a tua pessoa, a gente agradece a toda a estrutura, né, do Tribunal de Justiça Eleitoral, do TRE aqui, Tribunal Regional Eleitoral, de Pelotas, né, por aceitarem o nosso convite, estarem aqui conversando conosco.
2: Bom dia. É sempre um grande prazer a Justiça Eleitoral poder estar junto à comunidade, junto aos ouvintes, para trazer orientações, tirar dúvidas, né, esclarecer alguns procedimentos que são tão importantes que a gente, por vezes, acaba não dando o devido valor e que pode, em alguma medida, trazer prejuízos, tanto para o processo eleitoral, né, e até mesmo para o próprio cidadão, né, que por vezes, não intencionalmente, acaba, por exemplo, divulgando alguma informação que não é adequada, que é inverídica, né, e que não deveria ser replicada, né?
1: Bom, vamos iniciar falando de prazos, né? A contar de hoje, quais prazos que o eleitor precisa acompanhar nesse momento, né, para que ele não fique inadimplente com a eleição, possa votar, se ele está apto a votar, né? Até porque a contagem eleitoral se baseia inicialmente, né, nos eleitores aptos a votar. Claro que depois, né, o contingente eleitoral vai apresentar os votos brancos, nulos, a inadimplência, né? Aliás, quem não foi, a abstenção, né? Tudo isso, mas agora, né, o que importa, digamos assim, para um somatório eleitoral é saber, né, o contingente de eleitores aptos a votar. Que prazos o eleitor tem que respeitar a partir de agora?
2: Na verdade, o calendário eleitoral estabeleceu como prazo definitivo para atendimento aos eleitores o dia 6 de maio, né? Então, o cadastro eleitoral ele está fechado desde esse dia. Foi quando os eleitores compareceram à Justiça Eleitoral, e até é um registro importante, foi um número bastante expressivo de eleitores que nos procuraram nos últimos dias, com a finalidade para realizar o seu primeiro alistamento eleitoral, para transferir o seu título em definitivo para a cidade de Pelotas, aqueles eleitores que estavam com o seu título cancelado e precisavam regularizar a sua situação. Então, esse prazo, ele se encerrou no dia 6 de maio, né? Foi quando, então, a gente... nos primeiros 6 dias do mês de maio, né, nós tivemos algo próximo dos 3.500, 3.600 eleitores que compareceram à Justiça Eleitoral nesses dias.
1: Nessa busca, né, por transferência.

0: experiência. Bom, a mesma pergunta cabe aos candidatos, né? Que prazos os candidatos têm que respeitar a partir de agora, né? E aí eu já incluo também, né? A gente vai descrevendo isso aos pouquinhos, os veículos de comunicação, né? Em que momento começa realmente a campanha, depois das convenções, logicamente, né? Depois da homologação do candidato, né? Existe um calendário que prevê isso.
1: Sim, sim, sem dúvida. Os candidatos, eles têm um prazo legal também para estabelecer o domicílio eleitoral deles, né, na circunscrição onde eles pretendem concorrer, né? Então, esse prazo, eu já vou lhe informar daqui a sim. pouco com precisão, né, mas esse prazo é fundamental, até porque no registro da candidatura, né, é importante que o eleitor, que o candidato, né, o pré-candidato tenha o seu domicílio estabelecido na cidade.
0: Eu lembro que lá de abril, me parece que é um prazo de filiação, né? Ele tem que estar filiado no partido lá no início de abril, me parece. Bom, mas a gente vai, no decorrer do nosso papo aqui, a gente vai trazendo esses detalhes. Vamos seguir falando dos eleitores. Quem ainda não regularizou a situação eleitoral, né, enfrenta quais consequências, digamos assim?
1: Bem, o cidadão que não está em dia com a justiça eleitoral, ele tem algumas penalidades, né? A gente pode, entre elas, uma das mais importantes é a questão do CPF desse cidadão, né? Na medida em que ele deve, não estando com o seu título regular, isso pode trazer algum problema na regularidade do seu CPF, porque hoje em dia os dois cadastros, da Receita Federal e da Justiça Eleitoral, eles trocam informações, né? Então, esse eleitor, além de poder ter problemas com seu CPF, ele não pode solicitar empréstimos em bancos públicos, ele não pode fazer inscrição em universidades públicas, né? Enfim, ele tem uma série de restrições, né? E que demanda que ele procure essa regularização depois da realização das eleições. É importante lembrar que o cadastro eleitoral hoje está fechado, mas a partir do dia 13 de novembro ele reabre, e é fundamental que esse cidadão que perdeu o prazo, que tem o seu título cancelado, que ele compareça a partir do dia 13 de novembro na Justiça Eleitoral.
0: Sim, mesmo que a irregularidade dele tenha sido causada na última eleição municipal, digamos assim. Ele não compareceu, não votou, ele disse, olha, eu vou deixar, depois eu pago a multa, e aí ele acabou esquecendo, perdeu o prazo já para esta eleição de agora. Então, agora ele não tem o que fazer, só depois da eleição.
1: Perfeito. Essa eleição, infelizmente, ele não vai poder votar, né? Porque o título provavelmente seja cancelado. O que é o título cancelado do eleitor, né? Alguns têm muito essa dúvida. O título cancelado se dá quando o eleitor falta 3 pleitos consecutivos.
0: Sim.
1: Então, nós temos aqueles eleitores que votam num pleito, né? Não votam no pleito seguinte, votam em um pleito, deixam de votar no pleito. Então, esse eleitor, ele está com seu título ainda ativo. Ele pode votar normalmente, ele está acumulando multas, né, que deverá quitar futuramente, mas esse eleitor vota. O problema é aquele eleitor que falta 3 pleitos consecutivos. Sim. Esse tem um título cancelado. Se ele não compareceu até o dia 6 de maio, ele não poderá mais regularizar sua situação, só lá a partir do dia 13 de novembro, e ele, infelizmente, não poderá votar nesse pleito.
0: E é bom as pessoas lembrar, porque muitas vezes o eleitor faz aquela conta somente do pleito municipal, né? Não, votei na última, não votei na última, mas a cada 2 anos nós temos eleições, né? E esses 3 pleitos, a contagem parte, né, de cada eleição, quer dizer, municipal, depois uma eleição geral, depois outra municipal, né? Quer dizer, 2 municipais e uma eleição geral, a partir daí ele já tem o título cancelado.
1: Perfeito.
0: Qual é o procedimento para reaver, digamos, né, a possibilidade de voto, restabelecer o título?
1: Uhum. Esse eleitor com título cancelado, ele precisa comparecer presencialmente à Justiça Eleitoral, né? Ele tem que levar um documento oficial com fotografia, um comprovante de residência, quitar as multas, né? E a partir daí, então, é feita a regularização do título do eleitor.
0: E como é que funciona, me suscitou uma curiosidade agora, aquelas pessoas que têm mais de 70 anos, né? E que é facultativo o voto, né? Mas ele demanda estar com o CPF em dia até para o seu recebimento de benefício, de aposentadoria, de LOAS, de pensão, né? Às vezes pensão por morte, né? Como é que funciona para esse eleitor?
1: Essa pergunta é muito, muito pertinente, agradeço a pergunta, porque é uma dúvida de muitos, muitos cidadãos. Aquele eleitor que completou 70 anos, ou que vai completar 70 anos no dia da eleição, até o dia da eleição, o voto se torna facultado, o voto não é obrigatório. Então, às vésperas da eleição, o cidadão completou 70 anos. O voto é facultado, ele não é obrigado a votar. Mas é importante informar que, nesse momento em que ele completa 70 anos, o título dele tem que estar regular. Porque se o título dele estiver cancelado, mesmo com 70 anos, ele precisa necessariamente comparecer à Justiça Eleitoral para regularizar a sua situação. O título regular, futuramente, a Justiça Eleitoral regulariza, ele aí sim é dispensado a obrigatoriedade do voto. Um outro público também que tem um voto facultado é aquele cidadão analfabeto, né? Os eleitores analfabetos, os jovens entre 16 e 18 anos também o voto é facultado. E ainda há a possibilidade daquele cidadão que possui alguma dificuldade ao exercício do voto, um problema de saúde que inviabiliza que ele compareça a uma sessão eleitoral e exercite o direito ao voto, é possível esse cidadão requerer à Justiça Eleitoral também que o voto dele se torne facultado por razões de saúde. Então é uma informação importante e que muitos eleitores não sabem disso, né? E que após a eleição é muito comum, né? O eleitor, é importante lembrar que o eleitor tem 60 dias para justificar a ausência ao pleito. E é muito comum os eleitores irem ao cartório eleitoral logo após o pleito e com atestados médicos, demonstrando a sua incapacidade para o exercício do voto, né? E não sabem que é possível requerer o voto facultado, facultar esse voto para que ele não tenha a cada eleição ter que ir à Justiça Eleitoral e dizer por que não foi votar.
0: Mas nesse caso, quando é algum tipo de patologia permanente, né?
1: Sim.
0: Diferente daquela situação, vamos dizer assim, estou construindo cenários aqui, sim, né? Nossa entrevista se transforma num bate-papo porque a gente vai mergulhando nas situações, né? É diferente daquela pessoa que teve que fazer uma cirurgia emergencial, né? E no período da eleição ali, no dia do voto, ele está em internação hospitalar, né? Aí é diferente.
1: Diferente, sem dúvida.
0: Para esse, ele tem que levar o comprovante, né, de que estava fazendo a cirurgia e tal, para que seja isento, digamos, da multa e da penalidade por não ter votado.
1: Sim. E hoje a Justiça Eleitoral ela tem uma série de tecnologias que facilitam a vida do eleitor. Por exemplo, a Justiça Eleitoral hoje tem um aplicativo que se chama e-título. É o título digital. Então, para aquelas situações em que o eleitor se encontre fora do seu domicílio eleitoral, fora da cidade de Pelotas, por exemplo, é possível que ele faça a justificativa no dia da eleição, né? Então, do período em que as sessões eleitorais estão funcionando, ele pode justificar no celular dele. O sistema de geolocalização do aparelho vai verificar que ele está fora do município e vai

0: justificar. E aí eu lhe pergunto assim, o camarada vota em Pelotas, né? E ele está em Porto Alegre no dia da eleição. Uhum. Ele justifica, são dois cenários, né? Um, ele estando em Porto Alegre, né? Se ele não teria condição de votar, porque ele é eleitor do Rio Grande do Sul, então automaticamente o seu voto para deputado estadual, para federal, para senador e para presidente da República, ele está dentro da jurisdição do estado do Rio Grande do Sul, né? Ou um outro cenário, ele está em Florianópolis, Santa Catarina, né? E aí, claro, a gente pensando assim, poderia excluir a Câmara e a Assembleia Legislativa, e o voto geral para presidente da República é o único, né? Existe essa possibilidade ou é só a possibilidade de justificativa?
1: Perfeito. Existe sim essa possibilidade. O que que ocorre? Nas eleições gerais, é possível que o eleitor vote em trânsito. Nós chamamos isso de transferência temporária do título eleitoral desse cidadão para um outro domicílio. Então, funciona da seguinte forma. A partir do dia 20 de julho até o dia 20 de agosto, vai abrir o prazo para que o cidadão solicite esse voto em trânsito. Então, vamos pegar o exemplo do eleitor de Pelotas que está em Porto Alegre. Esse eleitor, ele pode fazer a solicitação pela internet, ele não, ou presencialmente, junto a um cartório eleitoral na capital, e ele, então, solicita o voto dele nessa cidade. E ele vota para todos os cargos em disputa. Presidente, governador, senador, deputado federal e estadual. É porque são candidatos comuns em todo o estado, né? Em todo o Rio Grande do Sul. Se esse eleitor estiver em Santa Catarina, da mesma forma, ele vai poder requerer o voto em trânsito em Santa Catarina, porém, ele votará tão somente para presidente da República, né, que é o único cargo que é comum a todos os brasileiros. Claro. Esse período, então, de 30 dias começa no dia 20 de julho, né, vai até 20 de agosto. O eleitor, ele pode requerer, né, ele pode demandar para votar tão somente um turno. Ele pode votar um turno em Florianópolis, né? Ele pode votar o segundo turno em Porto Alegre, ou ele pode votar o primeiro turno em Porto Alegre, ele vota para todos os cargos, o segundo turno em Florianópolis, ele pode fazer esse requerimento. O que é fundamental o leitor entender é que quando ele requer a transferência temporária do título dele, ele não está mais na sua seção de origem. Ele sai da sua circunscrição. Sim. E vai para o local onde ele solicitou o exercício do voto. Então, se no dia da eleição ele não tiver naquele município em que ele solicitou o voto, ele não poderá votar na sua seção de origem. Ele terá que justificar. Bom, o cidadão, ele se deu conta que ele requereu, então, a mudança do local de votação dele, mas ele não quer mais, né? Ele quer cancelar isso. É possível, dentro daquele prazo, do dia 20 de julho a 20 de agosto, ele pode requerer o cancelamento, ele pode requerer várias trocas também. Bom, pensei que estaria em Florianópolis, exato, mas vou estar em Curitiba. Pedi para votar em Florianópolis, mas agora vou estar em Curitiba. Dentro do prazo de um mês, do dia 20 de julho a 20 de agosto, ele pode mudar novamente a sua solicitação de voto.
0: Se ele tinha uma previsão de viagem e aí, né, as circunstâncias mudaram, além desse prazo, digamos, chegando na semana da eleição, olha, eu iria estar em tal lugar e não estou. Eu fiz o pedido do voto em trânsito, mas não vou estar em Florianópolis, um exemplo, ou em Porto Alegre. E ele estando em Pelotas, ele pode votar na seção de origem?
1: Se ele solicitar o cancelamento dessa transferência temporária até o dia 20 de agosto, ele volta à sua sessão de origem. Bom. Se ele não fizer a solicitação, ele vai ficar vinculado à sessão temporária a dele e não votará.
0: É importante que a gente diga isso, porque são milhões de eleitores, né? E a Justiça Eleitoral precisa atender cada um dentro da sua especificidade, né?
1: Sem dúvida.
0: É algo muito interessante, né? Porque o senhor falou aqui em 3 mil pessoas que buscaram, né, os cartórios eleitorais, buscaram a Justiça Eleitoral em Pelotas, seja para fazer uma confecção de título, né, seja para regularização. Então, veja bem, são 3 mil pessoas que inicia todo um processo de regularização, né, até o período das eleições. E por isso que tem que existir os determinados prazos, porque uma vez ajustado o processo com os eleitores, a Justiça Eleitoral também cuida do processo.

0: Processo das candidaturas, né? Eu queria que o senhor falasse um pouquinho sobre isso, por isso que os calendários têm um certo distanciamento do período eleitoral, né?
1: Sem dúvida, sem dúvida. O eleitor, ele comparece ao cartório eleitoral e não entende, mas como não podem me atender, né? Por que razão? Porque realmente há todo um calendário, toda uma rotina de trabalho, de organização do processo eleitoral que demanda esse prazo, né? Então, o cadastro fecha a cinco meses antes do pleito, até porque em algum momento a gente tem que consolidar esse cadastro para iniciar a impressão dos cadernos de votação. Se a gente imaginar o volume, né, mais de 120 milhões de eleitores, o volume de material, né, impresso que isso gera é algo inimaginável, né? Então, há também rotinas referentes aos candidatos
0: Sim,
1: também, né?
0: o caderno de voto
1: Cada
0: eterno,
1: cidadão,
0: né?
1: interno de cada cidadão, mas a partir de dados reais, concretos, verdadeiros, né? Então, o voto justo, né, a verdade das urnas, né, ela deve emergir a partir dessa liberdade que tem que ser garantida ao cidadão, né? A
0: Sem dúvida.
1: liberdade de poder pensar a partir de referências concretas, reais.
0: E o senhor traz aqui um alerta muito interessante, que é a reflexão, né, do repasse de informações, porque a partir do momento que você estiver repassando informações que envolvem a justiça eleitoral, que envolvem o processo, é diferente de uma informação política, né? A informação política, ela circula, né? Mas quando você estiver repassando informações que vão envolver o processo eleitoral, né, uma desinformação, você pode ser penalizado.
1: Sem dúvida,
0: Penalizado.
1: sim.
0: Paulo Alex da Silva Souza, servidor da Justiça Eleitoral de Pelotas, eu creio que a gente examinou aqui todos os aspectos, né, que envolvem a vida do eleitor, né? Então, queremos te agradecer mais uma vez pela presença aqui, né, para que a gente possa fazer esse fechamento. Vou pedir ao Daniel que abra o outro microfone ali, o 3, né, que eu já vou abrir para ele fazer o fechamento junto conosco aqui desse Bom Dia Rio de hoje. Paulo Alex, muito obrigado. Vou pedir que tu permaneça aqui até a gente encerrar o programa, mas mais uma vez, muito obrigado. Caso tenha faltado alguma informação relevante para o eleitor, fica à vontade para trazê-la nesse momento final.
1: Não, na verdade, agradecer em nome da Justiça Eleitoral essa possibilidade de estar aqui com vocês, e dar os parabéns por esse importante trabalho de utilidade pública que vocês fazem, né, de bem orientar nossos eleitores, a nossa população, né, e desejar a todos, então, que tenham uma ótima
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3: Amigos de todo o Brasil e demais países lusófonos, está no ar o programa em língua portuguesa da Rádio Vaticano Vatican News desta sexta-feira, 22 de maio. Traremos para você que está sintonizado conosco as últimas notícias sobre as atividades do Papa, da Santa Sé e da Igreja no mundo. Nos estúdios, Raimundo Lima. A assessoria técnica de hoje é de Daniele Giorgi. E passamos ao pensamento bíblico que escolhemos para você. Quando vier o Paráclito, que eu vos enviarei da parte do Pai, o Espírito da Verdade, que procede do Pai, ele dará testemunho de mim. Do Evangelho segundo São João, capítulo 15, versículo 26. E vamos aos destaques do nosso programa de hoje. Educar ao uso da tecnologia digital com o apoio de pais e educadores, disse o Papa aos participantes da Conferência Internacional Preservar Vozes e Rostos Humanos, recebidos em audiência pelo Pontífice esta manhã. Preservar o humano na era das máquinas inteligentes, os riscos e as oportunidades da inteligência artificial em debate na Pontifícia Universidade Urbaniana. Mongólia, os esforços da Igreja para a plena inculturação nas palavras do prefeito apostólico de Ulaanbaatar, cardeal Jorge Marengo. E ainda, no Foco na História, com o padre redentorista José Inácio de Medeiros, as grandes civilizações africanas, as temidas guerrilheiras Aozi. Essas e outras notícias a partir de agora. O programa em língua portuguesa da Rádio Vaticano Vatican News desta sexta-feira está apenas começando. Leão 14, educar ao uso da tecnologia digital com o apoio de pais e educadores. A reportagem é da colega Mariângela Jaguraba.
4: O Papa Leão XIV recebeu em audiência nesta sexta-feira, na sala do consistório no Vaticano, os participantes da Conferência Internacional Preservar Vozes e Rostos Humanos, promovida pelo Dicastério para a Comunicação em colaboração com o Dicastério para a Cultura e a Educação e a Fundação São João 23. A conferência realizou-se na terça-feira, 21 de maio, na Pontifícia Universidade Urbaniana em Roma, por ocasião do 60º Dia Mundial das Comunicações Sociais. Como estudiosos e especialistas versados em comunicação digital, a preocupação de vocês com o futuro da humanidade os trouxe a Roma para refletir sobre a alfabetização midiática e digital, disse Leão XIV no início de seu discurso.
5: By participating in this initiative, you have each brought your own gifts and talents to contribute.
4: Ao participarem desta iniciativa, cada um de vocês contribuiu com seus dons e talentos para o futuro da humanidade nesta era de crescimento tecnológico exponencial, uma questão particularmente importante para a missão da Igreja. A seguir, o Papa citou um trecho do decreto Intermirífica sobre os meios de comunicação social, que deu origem ao Dia Mundial das Comunicações Sociais. Ele nos lembra que a Igreja foi fundada por Nosso Senhor Jesus Cristo para levar a salvação a todos os homens e, por isso mesmo, obrigada a evangelizar. A principal preocupação da Igreja foi e continua sendo a salvação eterna de cada pessoa humana. De acordo com o Papa, este desejo de que todos os homens sejam salvos e cheguem ao conhecimento da verdade deve, portanto, nortear não apenas nossas decisões e ações, mas também o uso e a direção dados aos meios de comunicação, à tecnologia digital e à inteligência artificial, a fim de garantir que esses instrumentos sejam colocados a serviço autêntico da humanidade.
5: As sadly evidenced by the unbridled promotion and implementation of technology at the expense of human dignity.
4: Como demonstram, infelizmente, a promoção desenfreada e a implementação da tecnologia em detrimento da dignidade humana e o dano causado quando chatbot e outras tecnologias exploram nossa necessidade de relações humanas, estamos vivendo um eclipse do sentido do que significa ser humano. Portanto, torna-se ainda mais necessário resgatar a compreensão do verdadeiro significado e da grandeza da humanidade, tal como idealizar por Deus. É nesse sentido que o desafio que enfrentamos atualmente não é tecnológico, mas antropológico, e espero que a carta encíclica a ser publicada em breve contribua para responder a esse desafio. O Papa disse estar convicto de que somente através da contemplação de Cristo, o Verbo encarnado, podemos não só redescobrir uma visão correta de Deus, mas também chegar a compreender a verdade da humanidade. E isso deve ser levado em consideração quando discutimos as implicações da tecnologia digital e o papel da Igreja nas comunicações sociais. Esta nem sempre é uma tarefa

0: inteligência artificial nos sistemas educacionais. Desta forma, pode ajudar a garantir que as pessoas adquiram capacidades de pensamento crítico e que as tecnologias contribuam para a salvação daqueles que as utilizam. Leão 14 disse ter certeza de que todos nós estamos particularmente preocupados com as possíveis consequências do uso da tecnologia digital e da inteligência artificial, não apenas sobre o desenvolvimento físico e intelectual de crianças e jovens, mas também sobre seu bem-estar espiritual. A esse respeito, todos, mas especialmente os jovens, devem ser educados a um uso moderado e disciplinado dessas tecnologias, com o apoio e a orientação de pais e educadores, disse ainda o Papa, acrescentando.
1: Moreover, in the light of the Church's mission and the current misconceptions concerning God and the human person,
0: além disso, à luz da missão da Igreja e das atuais convicções erradas a respeito de Deus e da pessoa humana, a alfabetização digital deve incluir também uma educação para a verdade sobre Deus e a humanidade. Os jovens, em particular, estão abertos a essa verdade e desejosos de descobrir o sentido da vida. Por isso, devemos ajudá-los a encontrar o Cristo vivo e ensiná-los a integrar o uso da tecnologia num estilo de vida holístico. Segundo Leão 14, o tema do uso das novas tecnologias está no coração da Igreja, que, como mãe, se preocupa com a vida de seus filhos, desejando guiá-los à plena maturidade. Espero que estas reflexões levem a uma renovada confiança na tecnologia como fruto do gênio humano, em harmonia com o projeto criativo de Deus, concluiu o Papa, agradecendo aos participantes da Conferência Internacional Preservar Vozes e Rostos Humanos pelos seus esforços presentes e futuros.
2: Preservar o humano na era das máquinas inteligentes. Vamos ouvir com o colega Silvonei José.
3: Preservar o humano na era das máquinas inteligentes. Especialistas em jornalismo, tecnologia e ética digital debateram na Pontifícia Universidade Urbaniana as oportunidades e os riscos da inteligência artificial. No centro do debate estão a informação, as relações humanas, as desigualdades e a responsabilidade no uso de ferramentas cada vez mais onipresentes, na linha da mensagem do Papa Leão XIV para o Dia Mundial das Comunicações Sociais. A mensagem do Papa Leão para o Dia Mundial das Comunicações Sociais, dedicada ao valor profundamente humano da comunicação na era da inteligência artificial, teve repercussão muito além das fronteiras eclesiais. Isso ficou evidente nas intervenções dos 14 palestrantes internacionais do Congresso Preservar Vozes e Rostos Humanos, promovido na Urbaniana pelo Dicastério para a Comunicação em colaboração com o Dicastério para a Cultura e a Educação. Jornalistas, professores, gestores de tecnologia e especialistas em ética digital provenientes da Europa, Estados Unidos, América Latina e África, abordaram uma mesma questão: como preservar a dignidade da pessoa em um ecossistema informativo e relacional cada vez mais moldado por algoritmos? O debate foi aberto por Marijana Zenzerovic, professora de comunicação política na Universidade de Zagreb, que descreveu um ecossistema midiático radicalmente transformado. A mídia tradicional perde centralidade, enquanto os algoritmos se tornam os novos gatekeepers da informação. Embora a televisão mantenha um papel em alguns segmentos da população, entre os jovens, prevalecem as redes sociais e cresce a autoridade atribuída a criadores, influenciadores. O risco, observou ela, é uma desinformação em massa agravada pela inteligência artificial generativa, capaz de criar imagens, vídeos e identidades sintéticas credíveis, chegando a uma verdadeira política sintética. A jornalista do New York Times, Kashmir Hill, chamou atenção para o impacto dos chatbots na vida pessoal. Essas ferramentas podem parecer empáticas e tranquilizadoras, a ponto de se tornarem confidentes simbólicos. Mas é justamente o design voltado para o engajamento que pode torná-las perigosas, especialmente quando

0: tendem a agradar o usuário, em vez de corrigi-lo. Hill citou o caso de Adam Rain, de 16 anos, que morreu após conversas prolongadas com um chatbot, ressaltando que o risco afeta qualquer pessoa que delegue a essas tecnologias a necessidade de ser ouvida e de receber confirmação. A palestra de Vinet Khosla, diretor de tecnologia do Washington Post, centrou-se mais nas oportunidades, ilustrando como a inteligência artificial é integrada nos processos editoriais. Automação de tarefas repetitivas, pesquisa documental, ferramentas interativas para os leitores e conteúdos de áudio gerados artificialmente. Objetivo? Fortalecer e não substituir o trabalho jornalístico, mas com uma condição: manter a verdade como critério distintivo e a confiança do público como capital decisivo. Eli Pariser, co-diretor do New Public, refletiu sobre a qualidade da vida digital. As plataformas, observou ele, prometem conexão, mas muitas vezes geram solidão, pois são projetadas para maximizar a atenção e as receitas. Inteligência artificial também pode se tornar parasitária, voltada para a dependência do usuário, ou pró-social, se concebida para promover relações autênticas e o bem-estar coletivo. No painel dedicado às desigualdades, Paula Quijano, acadêmica mexicana especialista em ética da inteligência artificial, denunciou o caráter extrativista desse modelo tecnológico, que concentra riqueza e poder, explorando o trabalho invisível, os recursos dos usuários. Os modelos algorítmicos, disse ela, correm o risco de perpetuar lógicas coloniais e racistas, apagando culturas e línguas marginais. O sul-africano Benjamin Rosman reconheceu a surpreendente capacidade dos modelos linguísticos de simular empatia e presença humana, a ponto de alguns jovens os utilizarem como psicólogos. Mas é justamente essa credibilidade que levanta profundas questões éticas, sobretudo se ferramentas projetadas para maximizar o envolvimento aprendem a explorar o medo, a indignação ou o tribalismo identitário. Para Rosman, porém, o Sul Global não deve sofrer essas tecnologias, mas contribuir para moldá-las. Quem encerrou a segunda sessão foi Joy Bulanvini, fundadora da Algorithmic Justice League, que denunciou os preconceitos raciais e de gênero incorporados nos sistemas de reconhecimento facial, já responsáveis por erros e prisões injustas. A ativista e poeta evocou o risco de uma sociedade vigiada, na qual a inteligência artificial apaga identidades, criatividade e até mesmo vidas humanas, sobretudo com o desenvolvimento de armas autônomas. Seu apelo final foi claro: regras internacionais, controle humano e direitos bem definidos antes que a velocidade da inovação supere a capacidade ética de governá-la.
1: O cardeal Giorgio Marengo inaugura um novo centro de estudos em Ulaanbaatar. O Studium, quase desconhecido do público nacional em geral, não se apresenta como um centro de pesquisa acadêmica, mas simplesmente como um serviço interno à comunidade católica, promovendo a inclusão respeitosa em um mundo cultural multifacetado e dinâmico. A nova fase do compromisso cultural da Igreja na Mongólia, a menor da Ásia, com 1.700 católicos registrados em um país de 3,5 milhões de habitantes, está ocorrendo em diversos espaços dentro do complexo da Catedral de São Pedro e São Paulo em Ulaanbaatar, a capital da nação que faz fronteira com a Rússia ao norte e com a China ao sul. Uma área de consulta de livros, uma sala de conferências e uma área de escritório são o coração pulsante de um centro de estudos, tão modesto em tamanho quanto imenso em potencial, com o objetivo claro e ambicioso: ser um ponto de referência para o estudo aprofundado de questões culturais e a tradução contínua de material literário para apoiar as iniciativas eclesiais. O cardeal Giorgio Marengo Prefeito apostólico de Ulaanbaatar e presidente da Conferência Episcopal da Ásia Central, inaugurou oficialmente o Studium em 5 de maio, na véspera da Semana Pastoral de 2026, que este ano é dedicada a uma ampla reflexão sobre a verdadeira identidade da Igreja na Mongólia. Uma coincidência de datas significativa e certamente não casual. O estabelecimento deste centro de estudos, disse Marengo, é uma forma concreta de demonstrar o grande respeito da Igreja pelo nobre povo mongol, guardião de uma profunda identidade cultural que temos o dom e o dever de explorar cada vez mais. A ideia de estabelecer o Studium, um projeto inteiramente no seio da igreja local, promovido pela Prefeitura Apostólica, surge da necessidade de oferecer chaves interpretativas para a rica e complexa sociedade da Mongólia. O compromisso de longa data da igreja com a inculturação encontra neste serviço um ponto de referência para aprofundar nossa compreensão da alma mongol, a partir de várias perspectivas. É, portanto, um projeto que oferece um serviço duplo: educação contínua sobre a identidade cultural mongol, por meio de uma série de conferências mensais sobre vários temas relacionados à história, tradições religiosas, sociologia, arte, música e psicologia aplicada. Também revisa textos existentes e traduz novos a serviço da evangelização. Os principais beneficiários dos projetos do Studium são os missionários e missionárias que trabalham no país e o pessoal local empregado nas diversas comunidades. Para avançarmos como igreja enraizada na comunidade local, explica o cardeal, é importante comprometermos-nos a compreender a realidade que nos rodeia. Com o Studium, procuramos concretizar esse compromisso. A decisão de inaugurar os espaços dedicados à nova instituição, precisamente durante a Semana Pastoral, confirma esta orientação eclesial fundamental. O Studium, quase desconhecido do público em geral, não se apresenta como um centro de investigação acadêmica, mas simplesmente como um serviço no seio da comunidade católica, fomentando um compromisso com a inclusão respeitosa no mundo cultural multifacetado e dinâmico. E para penetrar neste contexto, assegura o prefeito apostólico, são necessários o estudo da língua, o conhecimento da história e a capacidade de estabelecer empatia num ambiente sofisticado.

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1: Há 25 semanas, estamos estudando a história do continente africano, um dos menos conhecidos do mundo. A cada participação, encontramos coisas curiosas, mas também riquezas desse continente tão marcado pela exploração e pela divisão. Hoje falamos de um elemento bem desconhecido da história da África, trazendo dados sobre as mulheres guerreiras conhecidas como Aozi. Essas guerreiras eram uma unidade de elite do extenso reino africano de Daomé, localizado onde hoje temos o atual Benin. As Aozi formaram um regimento militar feminino de elite, ativo entre os séculos 17 e 19. Como único exército exclusivamente feminino registrado na história, elas eram conhecidas pela ferocidade, treinamento intenso e por protegerem o rei, chegando a compor um terço do exército. Ao que tudo indica, as Aozi, palavra que significa mulheres do rei, e que também eram conhecidas por Mimo, que traduzido livremente para o português pode significar mães ou minha mãe, ou ainda como Gebito, inicialmente não eram só super guerreiras, mas caçadoras de elefante. Isto apenas em fins do século 17, foram encontrados os primeiros registros sobre elas. Sob o rei Gedzo, que governou de 1818 a 1858, elas se tornaram uma força oficial e significativa do exército, participando de batalhas cruciais e mais tarde aterrorizariam as tropas coloniais francesas. De acordo com a teoria mais plausível, as Aozi foram formadas já com esta intenção. Entretanto, no século XVIII, um novo rei, filho do anterior, ficou encantado com a sua ferocidade, decidindo transformá-las de caçadoras de elefantes em suas guarda-costas, mulheres aptas a protegê-lo dentro do palácio. Outra teoria indica que a unidade militar das Aozi, enquanto guerreiras palacianas, foi criada em 1645. Suas armas de guerra eram tacos, lanças e arcos de guerra. De um número inicial de cerca de 800 mulheres guerreiras, foram se expandindo de forma tão rápida que chegaram a ser metade do exército real, em torno de mais ou menos 5 mil guerreiras. O treinamento de uma guerreira Aozi era forte, intenso e procurava não apenas transformar uma mulher de Daomé em uma guerreira imbatível, mas no meio de uma sociedade patriarcal, também visava torná-las insensíveis a fim de que suas dores fossem superadas, para que jamais o medo fizesse parte de suas batalhas e que sua sede de sangue nunca se extinguisse. Além de tudo, seu treinamento exaustivo e brutal era também uma forma de lembrá-las a sempre superarem os homens nesses mesmos quesitos, não como forma de demonstrar sua superioridade, não apenas para derrotá-los, mas também demonstrar que, por serem mulheres, elas poderiam provar ser tão boas quanto os homens. Vivendo em uma sociedade patriarcal, as daomenianas que desejassem fazer parte do exército a Rose ainda tinham esta prova a mais. Apesar do grande poder acumulado pelo reino de Daomé e da ferocidade das Aose, ambos os elementos não foram suficientes para impedir outro imperialismo, o dos europeus. Com uma tecnologia de guerra superior e um pacto político-econômico a fim de dividir Ásia e África segundo seus próprios interesses, não demorou muito para que uma guerra entre França e Daomé fosse estabelecida. Dois grandes confrontos ocorreram na última década do século XVIII. Daomé atacou uma cidade colonizada pela França, e este fato, tudo o que a França queria, desencadeou os conflitos. Após a derrota e imposição da dominação colonial europeia, o rei Béranzi foi exilado. A França assumiu o controle político da Daomé e imediatamente a unidade das Aose foi extinta, não permitindo a entrada de mulheres em legiões do exército. Ao que tudo indica, apenas 50 mulheres Aose sobreviveram a esta guerra e teriam depois seguido rumo aos Estados Unidos para se juntarem à trupe do espetáculo de Buffalo Bill. Este exército, formado exclusivamente por mulheres, hoje é amplamente celebrado como um símbolo de força feminina e da resistência africana ao domínio estrangeiro.

0: assim, amigo ouvinte, chegamos ao final do nosso programa de hoje. Agradecendo pelo carinho da sintonia, prometemos estar de volta amanhã neste mesmo horário, se Deus quiser. Você, como sempre, o nosso forte abraço e até lá.
1: Quinze horas e 54 minutos. 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

16 horas, 2 minutos, 4 e 2 da tarde desta sexta-feira, 22 de maio de 2026. Eu sou Wesley Dagani, vou junto com vocês a partir de agora. É o nosso lance rápido que está no ar. Você vai chegando junto com a gente a partir dos 1160m, do ru.cpel.edu.br, da nossa live lá no YouTube, Rádio Universidade de Pelotas. Vai lá, deixa o seu like, te inscreve no canal da Rádio Universidade, ativa o sininho de notificação da RU e vem junto com a gente, mande seu comentário e também, é claro, a sua mensagem. 053-984-13-5473. Você vai chegando junto com a gente a partir de agora. 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Você vai chegando junto com a gente a partir de agora. É o nosso lance rápido pós-clássico Brafar 329. Vitória por parte do Grêmio Esportivo Brasil e muita repercussão a partir de agora aqui dentro do nosso lance rápido da Rádio Universidade. Então, vem junto com a gente a partir de agora que a gente já chega trazendo as manchetes do programa de hoje. Música.

Brasil vence o Farroupilha pela segunda rodada da Copa da Federação Gaúcha de Futebol e consegue chegar a 6 pontos, mesmo jogando com sua equipe alternativa. Uma partida onde muita criação e pouca

0: Rápido. E tem o Esporte Clube Pelotas com edital já divulgado. O Lobo segue se preparando fora de campo para pensar a Série A2 somente em agosto. Tem mais informações de Série D, tem mais Copa da Federação Gaúcha de Futebol, Copa do Mundo, porque não param de sair as convocações. Então, vem junto com a gente a partir de agora aqui na Rádio Universidade. É o nosso lance rápido para você e com você a partir de agora aqui na Rio. 1160M, ru.cpel.edu.br, a nossa live lá no YouTube, Rádio Universidade de Pelotas. Deixa o seu like, te inscreve no canal da Rádio Universidade, vem junto com a gente, mande seu comentário por ali e, é claro, mande sua mensagem. 053-984-135473, quero a participação do torcedor Chavante, do torcedor do Grêmio Atlético Farroupilha, quero a avaliação do que foi este confronto desta quinta-feira e eu nunca estou sozinho. Lucas, Fabião, tudo bem, Lucas? Boa tarde.
1: Boa tarde Wesley, boa tarde ao Diego na mesa de áudio e claro a todo mundo ligado aqui nesse lance rápido que faz algumas semanas que usa essa expressão, né? Mas eu acho que mais do que nunca é repercussão do jogo de ontem e pré-jogo do jogo de domingo, porque o calendário essa semana especificamente não ajudou o Grêmio Esportivo Brasil, porque já está viajando para o Paraná nesse momento e jogou ontem em Bagé, joga domingo no Paraná. E falando desse clássico Brafar, né, dá pra dizer que foi um jogo interessante, não foi dos melhores, da melhor qualidade do esporte, mas foi um jogo onde teve oportunidades, foi um clássico decidido, dá pra se dizer assim, que no detalhe, só 1-0 num gol até pra um pouquinho chorado do Brasil, num bate-rebate, a bola sobrou pro Divigi, que fez o gol que deu a vitória, mas enaltecendo a postura do Farroupilha, que fez um enfrentamento bastante digno contra o Brasil, e a diferença é bastante grande, né, então enaltecendo o Farroupilha, que mostra dentro dessa Copa FGF que está entrando para competir, tirou pontos do Bagé, quase complicou a vida do Brasil, vai encarar o Guarani na próxima quarta-feira, faz uma campanha até o momento digna e bastante interessante. Do lado do Brasil, mantém seu 100% de aproveitamento, que é muito importante, até em casa de vitória na quarta-feira, recebendo o Bagé. Dá para se dizer que o Brasil está classificado praticamente na liderança, porque criaria uma gordura bastante importante e teria jogos ainda no estádio Bento Freitas para definir. E usaria realmente a competição nesse momento para como laboratório, como tem feito e tem tirado alguns frutos. Como mencionou também, conversei com o presidente do Conselho Deliberativo do Esporte Clube Pelotas, Gabriel Ribeiro, porque segunda-feira agora tem a segunda reunião dos conselheiros, mas com pautas importantes, claro, sempre vai ser debatido, por exemplo, o orçamento da temporada de 2026, dessa vez de uma forma mais fidedigna, porque agora se sabe como será o ano do clube, sabe o que será projetado, apenas a divisão de acesso. Na primeira reunião ainda se tinha dúvida se disputar a Copa FGF. Também vai debater pareceres importantes do Conselho Fiscal, Conselho Consultivo, coisas mais internas realmente, mas pensando no bem-estar, na estrutura do Esporte Clube Pelotas, também vai ter a homologação do primeiro vice-presidente Daniel Silveira. Reunião importante, porque mostra que o Conselho está se mexendo, a direção executiva nos bastidores segue trabalhando para reforçar esse elenco para a divisão de acesso em agosto, e o Conselho que ainda tem aquele grande... Não sei se a palavra é fantasma, mas tá no ar, né? Ninguém podem não comentar, mas tá no ar. O Pelotas ainda aguarda a apresentação de um novo modelo de gestão. Não se descarta uma SAF dentro do Esporte Clube Pelotas que um conselheiro, o Clécio Santos, vai apresentar. Não na segunda-feira, mas isso pode ser debatido porque teve movimentações importantes nos últimos dias, Wesley. Mas vamos repercutir, vamos projetar, vamos falar do Esporte Clube Pelotas, do Grêmio Atlético Farroupilha, do Grêmio Esportivo Brasil. Bom falar dos três clubes da cidade e, como tu mencionou, Série D, Copa FGF, seleções, muitos assuntos pela frente.
0: Muitos assuntos, você é a nossa companhia a partir de agora até às 5 horas da tarde aqui na Rádio Universidade com o nosso lance rápido e a gente já vai sem perder tempo para trazer as informações do nosso futebol local. Porque a quinta-feira foi movimentada, foi dia de clássico Brafar. Grêmio Esportivo Brasil sai vitorioso, placar de 1-0 contra a equipe do Grêmio Atlético Farroupilha. E é um Brasil que segue a sua preparação, sua organização, já está na estrada rumo a Curitiba, onde no próximo domingo, 4 horas da tarde, enfrenta a equipe do São José. Então é um Brasil que tenta, né, estar se reorganizando dentro do calendário. Desde aquele confronto contra o Internacional pela Recopa Gaúcha, o Brasil joga meio de semana e final.

0: de semana. Claro que, alternando bastante esta equipe dentro da Copa da Federação Gaúcha de Futebol, como vimos, a equipe que foi a campo contra a equipe do Farroupilha ontem. A tendência que se tem, a avaliação que se tem, é que jogadores, por exemplo, como o Yuri, que não estava presente ontem, o Yuri Tank também, o próprio Morbeck nem estava no banco de reserva, então são jogadores que a gente sabe que já estão em um nível de Série D, né, da avaliação do técnico Gilson Maciel. Até uma curiosidade é que o Thiago Baiano, por exemplo, jogou os 90 minutos ontem, o que indica que talvez a gente tenha o Yuri como uma das principais novidades na equipe titular para domingo. E lembrando que também não tem o Tony Lucas para esta partida contra o São Joséense, e o Zamora deve ser automaticamente o substituto do zagueiro Chavante e fará a dupla com o Lula nesta dupla, né, de zaga do Grêmio Esportivo Brasil. Mas é um Brasil que ainda tem algumas dúvidas do que envolve essa equipe titular. O Andrei deve estar retornando à equipe titular, o Júlio Simas retorna de suspensão e assume naturalmente a camisa número 5. E a dúvida também é quem vai ser a dupla ali por parte do Júlio Simas. Podemos ter o Alan como uma das novidades também dentro desta equipe do Grêmio Esportivo Brasil. Ele foi ontem porque precisa de ritmo de jogo e até por conta disso estava na partida contra o Grêmio Atlético Farroupilha, joga também todo confronto, né? Então é um jogador que é bem avaliado aí, né? A gente sabe que é um ponto de confiança por parte do técnico Gilson Maciel para este confronto. Mas trazendo esses detalhes, então, o Brasil que já está na estrada e deve estar, né? Ou melhor, daqui a pouco também sobrevoando, né? Porque tem aí toda a logística feita para estar chegando a Curitiba para o confronto do próximo domingo. Falando também do Grêmio Atlético Farroupilha, o Farrapo que, dentro das suas condições, conseguiu fazer um enfrentamento interessante contra o Grêmio Esportivo Brasil nesta quinta-feira, né? A gente sabe que tem aquela situação da qualidade de equipe, do nível que tem, né, de relação a estar, né, fazendo, dentro das suas condições, o melhor jogo possível para estar desempenhando, principalmente da melhor forma, frente ao seu torcedor. E assim, o Farroupilha esteve, né, tentando, de alguma forma, em boa parte do jogo, entregando a bola ao Brasil e deixando que o Brasil tentasse construir, e se via, principalmente no primeiro tempo, um equilíbrio bastante interessante. Depois o Farroupilha foi sentindo, principalmente fisicamente, se viu um Farroupilha no segundo tempo bastante cansado, e nisso o Brasil foi conseguindo estar criando mais oportunidades, mas sem fazer gol, e o placar ficando no 1-0. O Farroupilha que teve boas chances, teve o chute do Sorriso, teve a chance clara do Agostinho Millar, que acabou errando o domínio, né? Então é um Farroupilha que acabou criando, o Diego no final do jogo também, ali driblando o Davi e acaba perdendo uma boa oportunidade. É um Farroupilha que criou oportunidades e por pouco não conseguiu também surpreender esta equipe do Brasil e sair com um empate. Agora segue, claro, sua atenção para estar trabalhando durante esse restante de semana, pensando na próxima quarta-feira, onde enfrenta o Guarani de Bagé novamente no Estrela d'Alva, né? E é uma partida de terceira rodada, onde vem um Guarani de duas derrotas, um Farroupilha que vem de derrota no clássico, para tentar estar também daqui a pouco surpreendendo esta equipe do Guarani fora de casa, e nisso criando aí uma pontuação interessante para estar ainda disputando uma classificação à próxima fase. Em relação a reforços, até ontem questionei o Bruno Coelho, como a gente vai ouvir daqui a pouquinho, e ele fala que neste momento o grupo está fechado, o que ele tem é o que ele confia para estar pensando a sequência desta Copa da Federação Gaúcha de Futebol. Surgiu até alguns nomes após a saída do Walter, que neste momento, ao que parece, o Farroupilha vai com o que tem de melhor à disposição do treinador para a sequência desta competição. E o Pelotas, Lucas Fabião, o que traz de destaque, de informações daquilo que o Lobo pensa e organiza neste primeiro semestre, né, podemos dizer, de estar se reorganizando fora de campo?
1: O grande destaque nessa sexta-feira, encerrando essa semana, não pode ser outro, né, porque segunda-feira teremos então essa reunião do Conselho Deliberativo, como mencionei, segunda reunião, trazendo tópico a tópico na nota oficial divulgada pelo clube, né, terá como primeira pauta a homologação do Daniel Silveira como vice-presidente da direção executiva, explicando, né? Vinícius Conrad saiu em toda aquela confusão no começo de 2026. Daniel Silveira já vem trabalhando como esse primeiro vice-presidente, mas uma questão mais institucional vai ser homologado para os demais conselheiros. Também terá apreciação do parecer do Conselho Consultivo, que é um conselho de ex-presidentes do clube, ex-presidentes do próprio Conselho Deliberativo, que trabalham, ficam analisando, trazendo suas opiniões, o que tem visto dentro da instituição, eles montam um ofício, entregam à mesa diretiva do conselho, que vai debater com demais conselheiros. Também a apreciação do parecer do conselho fiscal, aí tratando-se de finanças, também uma análise, toda uma opinião de conselheiros que fazem parte desse conselho fiscal, até o mesmo Daniel Silveira, que era suplente desse conselho fiscal e agora é o primeiro vice-presidente, trabalhava dentro desse grupo. Também vai ter a reapresentação do orçamento 2026 pela direção executiva. Então o Dr. Carlos Augusto Tavares, o próprio presidente Rodrigo Brito, o Daniel Silveira, o Walter Carvalho vão trazer então o que será a realidade financeira, qual os números que o Pelotas trabalhará para essa divisão de acesso, porque se teve muito debate, seria um com a Copa FGF e outro com a divisão de acesso. Se competisse nas duas, dos dois torneios, seria mais caro, talvez mais curto, mas também, mesmo não participando da Copa FGF, o Pelotas trabalha com uma realidade, talvez a palavra pode ser modesta, não vai sonhar muito, vai fazer a expressão feijão com arroz, vai fazer um time de divisão de acesso, não vai ser uma equipe tão cara, e também assuntos gerais, né, Wesley, que aí abro margem, até questionei, vamos escutar o próprio Gabriel Ribeiro, que menciona, será que a questão do conselheiro Clécio Santos será mencionada? Porque o conselho deliberativo esteve reunido com o Clécio, junto com a direção executiva, nesse último mês, no início do mês de maio, inclusive, para um gesto de aproximação, tá cada vez mais perto do Clécio apresentar essa proposta de um novo modelo de gestão para o clube. Na nota que o Clécio divulgou há 3 meses atrás, falou abertamente em uma SAF. É uma possibilidade. Então o Pelotas tem um... E isso é um debate que a gente acompanhou do lado do Brasil, né? Que é longo. Mas a expectativa fica grande. Para 2026 isso não vai ser uma realidade, claro. Então a direção executiva aí saindo do conselho segue trabalhando, segue com alguns nomes acertados. Já trouxemos alguns nomes como o próprio Jean Roberto, o Lucas Hulk, o volante, o lateral direito Lucas Ian, ambos do São Luís. O Jean está na segunda divisão catarinense. Também tem o goleiro Wagner Coradin. Tem diversos nomes já acertados que nenhum desses foram anunciados oficialmente, porque todos estão competindo em suas respectivas competições e suas respectivas equipes. O próprio treinador Paulo Henrique Marques já é tratado como certo, é o treinador que o clube trabalha para a divisão de acesso, mas ele está disputando a Série D com o São Luís. E o São Luís, nesse momento, até está tendo uma reação e está dentro do G4. Então, só vai ser anunciado quando terminar a competição por lá. Então, oficialmente, para a divisão de acesso não teremos nada nesse momento, mas de olho na divisão de acesso, o Pelotas já tem alguns acertos, tanto de jogadores, tanto como um treinador, e destaco sempre um olhar especial para o São Luís, que o Pelotas está olhando além do treinador, com alguns nomes, como o Lucas Rian, como o Lucas Hulk, mas podem surgir novas possibilidades. Então é a direção executiva nos bastidores trabalhando ainda nessa divisão de acesso, nada oficial, e a gente vai, claro, tentando antecipar para os nossos ouvintes, mas o foco é agora, porque segunda-feira, com a primeira chamada às 19 horas e a segunda às 19 horas e 30 minutos, tem a segunda reunião do Conselho Deliberativo, Wesley.
0: Muito bem, né? Então são muitas informações que abordam o nosso futebol local, o trio aqui da nossa cidade de Pelotas, que a gente vai trazendo tudo que envolve informações. A gente vai seguir na trilha, porque agora vamos às coletivas, porque ontem tivemos o clássico Brafar e, claro, vamos iniciar com o mandante, né? Com o Grêmio Atlético Farroupilha, vitória do Brasil pelo placar de 1-0, mas um Farrapo que conseguiu estar enfrentando bem esta equipe do Brasil. Já convidando também para ir lá no nosso YouTube, a gente vai ouvir a coletiva enquanto os melhores momentos do confronto são divulgados lá na nossa live. Então vai lá, Rádio Universidade de Pelotas, e a gente escuta primeiramente o lado mandante, Bruno Coelho, técnico da equipe do Farroupilha.
2: É um jogo, sabíamos que ia ser difícil, né? No momento que nós entramos na competição, nós sabíamos que ia ser difícil, a diferença de estrutura, né? E financeira também é uma diferença enorme, né? O Brasil, o Bagé, o Guarani, jogam com atletas, né? Que vêm com uma rodagem, atletas que vivem na sua grande parte do futebol há bastante tempo. Nós temos muitos atletas que estão tentando essa oportunidade e que estão correndo atrás do sonho, vamos dizer assim, né? Então, já por si só, já é uma diferença enorme. A nossa grande maioria são atletas que disputaram a terceirinha no ano passado. Então, nós sabíamos que ia ser muito difícil, mas, cara, como eu falo sempre, nós damos a cara a tapa, né? Cara, o cara fica bravo, né, nesses jogos, sim, desculpa. Nós demos a cara a tapa, desde o início, eu e o Greg, quando falamos com o Fábio e o Adriano, sabíamos isso aí, mas, cara, eu acho que a equipe se comporta muito bem. É, no jogo do Bagé nos comportamos muito bem, soubemos sofrer. O jogo de hoje ali, como tu bem falou, o primeiro tempo equilibrado, um erro bobo, né, ali na marcação, no último lance, ocasionou o gol deles. No segundo tempo, nós tentamos ir para cima e aí o jogo ficou aberto e lógico, né, a parte física deles, não que o nosso trabalho seja ruim, né, a parte física deles nos venceu, no sentido que nem eu falei, os jogadores com rodagem, jogadores que não param de jogar, a terceirinha acabou ano passado em dezembro, né, e voltaram a jogar agora em maio, né, então é uma diferença muito grande, a maioria dos jogadores já tinham alguma, do Brasil já tem rodagem de estadual e de Série D, mesmo sendo os reservas, mas cara, eu tô muito orgulhoso da minha equipe, mostramos que dá para fazer futebol, o Farroupilha voltou esse ano, mostramos que dá para fazer com muito trabalho, com muitas dificuldades, mas dá para fazer, precisamos do torcedor, acompanhe o clube agora nesses três jogos em Pelotas, e agradeço esses atletas, né, às vezes tu vê nas redes sociais o pessoal criticando muito, falando muita bobagem, mas cara, são meninos que saem de casa todos os dias, que deixam de trabalhar. Às vezes nós treinamos no quartel, às vezes no Sudeste, às vezes ali no JJ. Cara, às vezes nós temos que dividir o campo com outra equipe. Cara, e olha aí, nós fazemos jogos, bons jogos, a equipe sabe se parar taticamente ali. Os atletas estão de parabéns. Então, cara, eu só tenho a agradecer a eles por me seguirem, né? Muitos deles já jogaram comigo, por me seguirem e acreditarem que o trabalho é duro, o trabalho sério, e sem tentar passar por cima de ninguém, dá certo.
3: Até em relação ao que envolve tudo, foi o confronto da dificuldade, como foi citada, e da forma como falou que dá para fazer futebol. O que se tira de positivo hoje, deste confronto feito contra o Brasil, da forma como a equipe conseguiu se portar em algumas partes do confronto, conseguindo algumas vezes chegar ao gol, como teve a chance com o Agostinho, teve agora a chance com o Diego no final do jogo. O que dá para tirar de positivo, pensando na sequência da competição e daqui a pouco até a próxima rodada, porque pega um Guarani que também vem de derrota e precisa estar vencendo aqui dentro mesmo do próprio Estrela d'Alva.
2: Cara, eu tiro de positivo a entrega da equipe, né? A seriedade com que a nossa equipe trata os jogos, a seriedade como eles encaram os confrontos. Que nem eu falei, lógico que fisicamente o cara sente, nós sentimos. Às vezes o pessoal diz, a equipe baixou muito a linha. Não, fisicamente nós sentimos e os caras acabam nos empurrando. Mas positivo essa entrega até o final, nós poderíamos, claro, ter perdido por mais, mas também poderíamos ter empatado o jogo ali. Então essa entrega aí, essa não se render e tentar chegar ali ao gol, seguir correndo. E essa união aí do grupo é o destaque, para mim é o maior destaque da nossa equipe aí, essa união do grupo. Não tem nada perdido, né? Eu sempre digo para os atletas, nós não temos nada a perder, né? Somos o time que todo mundo achou que ia ser goleado. E é aquele cara que não tem nada a perder, é perigoso, né? Então, semana que vem o futebol é bom, dá revanche, vamos estar aí de novo, vamos sair para vencer e se não conseguirmos a vitória, vamos, que nem agora, vamos juntar, conversar, ver o que dá para acertar e na outra semana tem de novo. Ainda falta muito pela frente para nós entregar os pontos.
4: Na próxima semana, como eu havia destacado, Alessandro Telles vem te cumprimentar, toda a comissão do Guarani por aqui. Próximo adversário do Farroupilha é o Guarani, que vem de duas derrotas, vem pressionado dentro da competição porque perdeu um clássico também na última quarta-feira. Quando é que começa os trabalhos e como é que tu também vê esse próximo adversário?
2: Amanhã já voltamos a treinar, né? Nós não paramos nunca. E, cara, vamos jogar para ganhar, né? Eu sempre digo para os atletas, nós saímos sempre meus times, né? Foi assim no Brasil, foi assim no São Paulo, foi onde eu passo. Cara, eu saio para vencer, trabalho em cima da minha equipe, né? Vou seguir trabalhando em cima da minha equipe. Eu não tô nada contente com a derrota, né? Isso é normal. Cara, mas amanhã nós já começamos a trabalhar pro jogo do Guarani. Vamos trabalhar em cima dos nossos erros. Nós acho que nós hoje também nos livramos muito rápido da bola, né? Então acabava ficando muita bola longa e nós sofremos demais, não tinha necessidade. Mas amanhã já começa, semana que vem tem outra guerra, é assim que nós tratamos todos os jogos. E, cara, nós vamos vir para vencer e seguir no bolo ali. O pessoal está com 4 pontos, eles têm confronto entre eles e nós estamos logo atrás. Se Deus quiser, semana que vem nós vamos chegar à vitória.
3: até pegando dois pontos que avaliamos, né, do que foi este confronto. O primeiro deles, o Negrinho, né, que agora é Fernandão, né, mas retomou as atividades, conseguiu estar jogando hoje novamente, né, e voltando aos gramados depois daquele problema de saúde que acabou acontecendo. Como é que foi essa relação com ele também, até durante a semana, para ter este retorno dele? E também em relação a mercado, até do que a gente sabe, dois atletas estão em avaliação para que o Farroupilha consiga estar trazendo para esta função de camisa 9. Como é que viu esses dois pontos aí, que, primeiro, o Negrinho, este retorno por parte dele, e também o mercado, como é que o Farroupilha está avaliando este mercado, daqui a pouco ter possibilidade de trazer mais jogadores para a sequência da competição?
2: Cara, o Negrinho, além de ser jogador, um atleta, é meu parceiro, né? Nós fizemos uma boa campanha ano passado no São Paulo e ele era um dos símbolos da equipe ali. Nós vencemos 3 clássicos, empatamos 1 ano passado. E ele era o cara que conduzia a equipe, né? E então, quando ele me falou que estava bem, nós fizemos o exame, não deu nada, nós já reintegramos ele no momento na equipe e ele já jogou. Semana que vem, provavelmente, ele vai jogar, sair jogando. Vamos trabalhar essa semana aí para fazer isso aí, para ele jogar. E sobre o mercado, cara, eu confio muito nos meus atletas. Nós estamos avaliando, mas são só um contato, assim. Então, nenhum atleta nosso vai embora e provavelmente ninguém vai chegar. Vamos ficar com o que nós temos, porque nós confiamos no grupo de atletas. Sabemos que podemos entregar até um pouco mais do que estamos entregando. Então, nós confiamos neles e vamos fechar com eles. E vamos para cima no próximo jogo, buscar a vitória, que é o que o Farroupilha merece, o torcedor também merece isso aí.
0: Muito bem, tá? Então, a palavra do técnico Bruno Coelho, falando após o confronto contra a equipe do Grêmio Esportivo Brasil. Farrapo, que fica na terceira colocação com um ponto, volta a campo na próxima quarta-feira, 15h, no Estrela d'Alva, contra a equipe do Guarani de Bagé. E agora, a gente vira a moeda, vamos ouvir técnico Gilson Maciel, técnico Chavante, que no final de tudo falou com a Rádio Universidade, falou lá com os colegas de imprensa, e a gente recupera agora aqui no Lance Rápido.
5: Boa tarde, né? Até para falar, sim, eu sempre atendi vocês, né? Eu fiz a coletiva lá e aí agora chego no ônibus e o Hélio me diz: "Bah, Justo, não quis falar com o pessoal." Não, eu falo, você sabe que eu tenho uma relação muito bacana com vocês, né? Agora vamos falar sobre o jogo. Cara, um jogo que poderia se tornar muito mais fácil. Nós criamos muitas oportunidades e não fizemos, e aí acaba um jogo tenso, né? Acaba um jogo perigoso. Mas importante é a vitória, agora mudamos o foco, vamos para a Série D, que é o nosso grande objetivo, né? Temos a Copinha, que faz parte, a gente roda os jogadores, coloca outros jogadores até para a gente ver, né? Eu acho que foi bom, a gente precisa melhorar, porque a gente não pode criar e não converter as chances que tem, né? E aí se torna um jogo difícil, né? Como eu falei antes. Então a gente já vira a chave, né? Mesmo nos preparando para esse jogo de hoje contra o Farroupilha, a gente já está mapeando o São Joséense, né? Que jogou na terça, perdeu em casa. Então é uma chave muito parelha, muito difícil, né? É aquele negócio, tu não pode perder pontos em casa, onde nós perdemos. Então a gente tem que trabalhar forte agora para corrigir. Porque é uma situação que vem acontecendo, né? A gente tem muito volume. Eu acho que o único jogo em que a gente não teve um volume forte foi o último contra o São José. Mas a gente tem volume nos jogos e a gente não está conseguindo o acabamento melhor, né? Nós viemos trabalhando esse fundamento de finalização, ter a tranquilidade, a gente tem falado, né? Mas o importante foi a vitória, né? Ganhar é sempre bom e nos mantém na liderança na Copinha, e isso que é o mais importante.
3: Até da questão que envolve o ataque por parte do Brasil, né? Porque a gente vê o Brasil tendo algumas dificuldades até para fazer gol. Hoje foram mais de 30 chutes, até segundo ali os dados que a gente esteve acompanhando, mais de 10 chutes no gol. Então, essa falta de efetividade preocupa também, até mesmo pensando na sequência da competição e a forma como o Brasil daqui a pouco precisa estar, por exemplo, indo no domingo lá enfrentar essa equipe do São José e vencer o confronto. É algo que também tem preocupado da forma como o time tem atacado e a parte ofensiva?
5: Preocupa, sim, né? Nós não vamos ser cegos, né? Porque o jogo ele se faz de botar bola naquela... Eu sempre mexo com o jogo, tem que botar a bola naquele quadradinho onde tem a rede, tem que acabar a jogada. Não adianta nós termos uma organização defensiva, se a gente, quando tem a oportunidade de concluir, não fazer com que o jogo se torne mais fácil, né? Então, hoje aqui, principalmente hoje, né, com todo o respeito ao Farroupilha, mas o nosso investimento, o nosso trabalho, o Farroupilha está iniciando um trabalho há pouco tempo, se tornou 1-0, se tornou um jogo difícil, né? Era para fazer, se a gente aproveita as chances que a gente teve, era para ser 3-4, com todo o respeito que eu tenho, mas a gente não pode sofrer, e a gente vem sofrendo exatamente nesse último terço, né? O acabamento nosso ele não tá sendo um acabamento bom, por isso a gente tá saindo sempre com a vitória, às vezes com a vitória, às vezes com empate ou até com derrota, não sabendo aproveitar, como foi um jogo contra o Marcílio em casa, em que a gente não soube aproveitar as oportunidades, e aí numa bola parada acabamos tomando um gol, né? Hoje aqui também poderia acontecer um empate, porque o Farroupilha jogava por uma bola, de uma bola alçada, de um cruzamento ou de uma falta, e daqui a pouco sobrar para fazer um gol, né? Então, assim, tu tem que tornar o jogo mais fácil, né? Tu tem que fazer as oportunidades. A minha grande preocupação seria se eu não tivesse criando, como eu saí muito preocupado contra o São José. Lá contra o São José, eu ainda falei para vocês, um ponto foi importante porque nós não demos um chute no gol do Fábio. Então, assim, hoje nós criamos bola no poste, o goleiro do Farroupilha foi o melhor jogador deles. Então a gente tem que fazer os gols, independente de ser o time alternativo, o time titular, todos treinam da mesma forma, a gente trabalha com isso para que o jogador, quando entra, saiba o que tem que fazer. A gente tem que melhorar nesse fundamento, a conclusão, o acabamento. O torcedor pede, né? O torcedor me ataca na rua e diz, pô, nós precisamos de um meia, de um nove. Não, nós temos isso, nós temos que fazer com que esses caras cresçam dentro da competição, façam o gol, né? Eu comentei ainda com o Givigi, isso é importante, gol traz tranquilidade, né? O próprio Guti hoje aqui fez 3 finalizações, que era um cara que chuta muito, mas as bolas foram todas ou no goleiro, ou bateu no peito. Então era um dia que a gente ia estar jogando até agora, eu acho que ia estar 1-0 e um jogo perigoso. A gente não pode sofrer com isso.
0: Muito bem, tá aí então a palavra do técnico Gilson Maciel, entrevista ali rápida, né, coletiva pós-jogo, somente uma pergunta para cada, até esclarecendo, né, pro torcedor, né, que ontem a gente trouxe lá durante o nosso sala de imprensa, né, da questão de que o Brasil estava indo embora, né, e a gente estava na entrevista coletiva do técnico Bruno Coelho, estávamos nós também, a nossa co-irmã, né, os nossos colegas da co-irmã que também estavam lá transmitindo o jogo, estávamos todos ali fazendo a coletiva do Bruno Coelho e iríamos nos dirigir para fazer com o técnico Gilson Maciel, e conforme a gente sai de lá, né, a gente recebe, né, a informação de que o Brasil já tinha feito a entrevista coletiva, né, e que já estava se saindo do estádio até mesmo. Então não entendemos nem como o Brasil acabou fazendo a entrevista coletiva, porque a gente não estava presente, né, éramos as equipes, né, de transmissão que estávamos lá presentes, e acabou que o Brasil, né, já tinha feito. E até o Lousada, né, tinha mandado mensagem para a assessoria do Brasil pedindo para esperar um pouco, que a gente estava ali na entrevista coletiva do técnico Bruno Coelho, e depois conversamos ali. O que parece, o Brasil acabou não vendo, né, a assessoria não viu a mensagem, mas tudo certo, tudo resolvido. Depois acabaram voltando ali, a gente conseguiu estar ouvindo aí então o técnico Gilson Maciel, mas só para esclarecer, né, pro torcedor chavante também, a situação que acabou acontecendo ontem, que a gente também trouxe ali durante a sala de imprensa, né, e trazer também o detalhe aqui no nosso lance rapidão. É o Brasil que venceu o seu clássico Brafar, né, chega aí a 6 pontos conquistados nesta Copa da Federação Gaúcha de Futebol. Grupo B, o Brasil líder, tem 6, segundo o Bagé tem 4, terceiro Farroupilha tem 1 e quarto Guarani tem 0 pontos. Próximo jogo, o Brasil entra em campo na quarta-feira que vem pela Copinha Bento Freitas, 7 horas da noite, contra a equipe do Bagé. Mas domingo, 4 horas da tarde, Série D de Campeonato Brasileiro, e o Brasil entrando em campo contra a equipe do São Joséense. Lembrando que Tony Lucas está fora, levou o cartão vermelho, foi expulso contra o São José, e Zamora automaticamente entra na vaga do zagueiro chavante. E assim, o Brasil deve mandar a campo Edson, Yuri, Lula, Zamora e Matheus Streit, Júlio Simas, Venício ou Alan, Guti também ou Alan, e Masson. Por quê, né? Porque o Alan existe uma projeção de que ele pode ser titular já nesta partida contra o São Joséense, ao lado do Júlio Simas, daqui a pouco fazendo a primeira função do meio campo e liberando o Júlio Simas um pouco mais, como foi, por exemplo, contra o Guarani, né, que ele consegue sair um pouco mais ali o Júlio Simas, o Thiago Henrique fazia a primeira função e ele tinha um pouco mais de liberdade, e ele pode acabar fazendo isso com o Alan para o Júlio Simas ter um pouco mais de liberdade. O Alan é um homem de confiança, né, por parte do Gilson, mas então o Alan poderia entrar na vaga do Venício ou do Guti e também o Masson fechando este meio campo. Na frente, o Andrei, que deve retornar à titularidade, Morbeck ou Yuri Tank, fica essa dúvida também do camisa 9, né, da gente ver, porque o Justo sempre cita a questão do adversário, né, de montar o seu 9, principalmente em projeção da equipe adversária, então, a ver aí de que forma vai ser, quem vai ser o escolhido final para estar assumindo essa camisa 9, mas essa é a projeção de equipe do Brasil para o confronto pela Série D do Campeonato Brasileiro. 16 horas 34 minutos, 22 de maio de 2026. 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A gente vai para o intervalo aqui dentro do nosso lance rápido, mas não sai daí. Depois do intervalo a gente volta e tem informações do São Joséense, como é que chega, como é que vem. E a gente vai descobrir depois do intervalo, também tem informações do Esporte Clube Pelotas. Então, não sai daí que já já estaremos de volta.
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0: Horas 38 minutos da tarde desta sexta-feira, 22 de maio de 2026. 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Vai lá, deixa seu like, te inscreve no canal da Rádio Universidade, mande seu comentário, também essa mensagem 053-984-13-5473. E a gente já retoma o nosso lance rápido com as informações dos adversários da dupla. Para trazer informações do São Joséense, o próximo adversário chavante na Série D do Campeonato Brasileiro, e o nosso colega Giovanni Lippe traz as informações por parte da equipe paranaense.
10: Alô, alô, meu amigo Wesley, muito boa tarde, meus amigos do programa Lance Rápido, satisfação enorme falar com o amigo novamente. Vamos falar desse jogão que acontece domingo na Vila Capanema, às 16 horas, entre São Joséense e Brasil de Pelotas. Brasil de Pelotas e São Joséense. Antes de mais nada, destacar que hoje o São Joséense está completando 11 anos de idade. O clube, que há 2 anos vem fazendo boas campanhas no Campeonato Paranaense, é motivo de alegria aqui para o torcedor da cidade. Inclusive, o estádio do Peão, que está passando por reforma, vem sendo contemplado com a reforma das suas arquibancadas, refletores e gramado. Atualmente, o estádio tem capacidade para 4.500 torcedores e caberá, no final da reforma prevista para dezembro, 10 mil torcedores. O time treinou durante a semana e vem de derrota surpreendente e inesperada para a diretoria contra o Azules na terça-feira, jogando na noite fria da Vila Capanema, 1-0 para o Azules. Para esse difícil compromisso contra o Brasil de Pelotas, a equipe deverá ser a mesma que enfrentou o Azuis, sendo Samuel, Caio, Felipe, Pedrinho e Thiel. Thiel, 16 anos, grata revelação, zagueiro. Inclusive, tem horários da equipe do Internacional já no jogador. O meio-campo será Júlio Ruxo, Mafra e Brito e Thiaguinho. Na frente, Rafael e Mariotto. Essa deve ser a provável escalação da equipe do São Joséense contra o Brasil de Pelotas no domingo. Previsão: bastante frio e tempo nublado para domingo. Beleza, meu amigo Wesley? Um grande abraço para todos do programa Lance Rápido. Um abração.
0: Valeu, valeu aí, Giovanni Lippe, trazendo as informações por parte da equipe do São Joséense. Frio e nublado. Alô, João Antônio Ferreira aí, ó. Ali na produção, já ali. É, já se prepara, já que vai estar feio por lá, mas aí no grupo A16. Então, no próximo domingo, 4 horas da tarde, São Joséense e Brasil. Às 13h30, antes, no Os Pioneiros, tem Azures e Blumenau. E às 6 horas também no domingo, Francisco Noveleto, São José e Marcílio Dias. Grupo A16 tem o Marcílio Dias na liderança com 14 pontos. Segundo é o Blumenau, tem 13. Terceiro, São Joséense tem 11. E quarto, Brasil com 8 pontos. 5, São José tem 6. E sexto, o Azures chegou a 5 pontos. Essa vitória aí surpreendente por parte da equipe do Azures na última terça-feira contra o São Joséense. Traz de volta o Azures para o bolo. Então, um final de semana que vai ser, olha, de muita decisão. Caso de vitória do Brasil, praticamente encaminha a classificação. Uma vitória simples por parte do Brasil, já ultrapassa o São Joséense, igualaria no número de vitórias, no saldo de gols, mas o Brasil tem mais gols marcados, são 7-3, então o Brasil já ultrapassa a equipe do São Joséense e vai à terceira colocação. Importante então aí do Brasil estar se recuperando. São 4 partidas sem vitórias dentro da Série D do Campeonato Brasileiro. Tem este confronto difícil fora de casa na Vila Capanema para estar se recuperando dentro da Série D do Campeonato Brasileiro. 16 horas 42 minutos e a gente vai retomar as informações do nosso futebol local. Para recapitular, Lucas Fabião, rapidamente, vamos ouvir Gabriel Ribeiro, presidente do Conselho Deliberativo do Pelotas, porque tem reunião importante chegando.
1: Exatamente, já mencionamos então diretamente, segunda-feira, 19 horas, primeira chamada, segunda chamada, 19 horas e 30 minutos, o Conselho Deliberativo vai se reunir pela segunda vez dentro da pauta, diversos assuntos, homologação do vice-presidente, apreciação de pareceres, também apreciação da verba, da finança do Esporte Clube Pelotas, o orçamento para a temporada de 2026. O Gabriel trouxe ponto a ponto e a gente escuta então o presidente do Conselho Deliberativo do Esporte Clube Pelotas, Gabriel Ribeiro, aqui no Lance Rápido.
12: Estamos recebendo aqui na Rádio Universidade Gabriel Ribeiro, presidente do Conselho Deliberativo do Esporte Clube Pelotas, que irá realizar a segunda reunião nessa temporada de 2026, esse ano de 2026, com algumas pautas importantes. Reunião acontece na próxima segunda-feira, dia 25 de maio de 2026. Primeira chamada às 19 horas e a segunda às 19 horas e 30 minutos. Estamos recebendo aqui então o Gabriel. Gabriel, obrigado pela atenção de sempre aqui nos microfones da Rádio Universidade. E começar te questionando a expectativa para esse encontro, o que, que tem projetado, como que está o planejamento para essa questão, para essa reunião. E, claro, a gente aborda na nossa conversa ponto a ponto, mas, primeiramente, queria te pedir um panorama geral, uma expectativa para esse encontro que acontecerá entre os conselheiros na próxima segunda-feira. Uma boa tarde.
13: Boa tarde, Lucas. Boa tarde aos ouvintes da Rádio Universidade. Mais uma vez, contente em poder estar falando com vocês. Sei que a nossa torcida está ansiosa para ver o Pelotas dentro de campo, mas quanto mais organizado ele estiver fora, vai ajudar, vai contemplar o que a gente precisa, né? Um time forte, a disputa dessa competição tão difícil que a gente vai ter no segundo semestre. E para isso, boa parte dos torcedores também compõem o Conselho Deliberativo. Então a gente tem, como tu bem mencionaste, na segunda-feira, dia 25, mais um encontro, tá, com uma pauta extensa, que tu mesmo mencionaste, que vamos falar ponto a ponto ao longo da conversa, mas que é mais um momento, né? Porque é o que a gente sempre ressalta. Todo conselheiro, ele é um torcedor do Pelotas. Ele não é um grupo que pensa diferente do que a massa urucerulha pensa. Não, ele só está ali representando o Conselho Deliberativo, mas todos são torcedores. E como torcedores, querem o melhor para o clube, o melhor para esse segundo semestre, que eu vou repetir, um semestre bastante difícil dentro do campo, mas que no nosso papel, no meu papel de presidente do conselho, no nosso papel enquanto mesa diretiva do conselho, o máximo que a gente puder organizar fora das quatro linhas, eu tenho certeza que vai ajudar e muito para que as coisas aconteçam da melhor maneira possível dentro de campo também. Mas então é isso, tá? Na próxima segunda-feira, 25 de maio, mais um encontro dos conselheiros aí, numa reunião extraordinária, ou seja, extraordinária, porque ela não é uma daquelas que constam no estatuto como ordinárias, como a questão da prestação de contas, da projeção orçamentária, das eleições que teremos esse ano, que ocorre de 2 em 2 anos para a presidência do clube, ou de 3 em 3 anos para a composição do Conselho Deliberativo. Não é uma dessas quatro oportunidades, por isso uma reunião extraordinária.
12: Tá certo. Gabriel, trazendo um pouquinho dessas pautas uma por uma, para a gente aprofundar um pouquinho por aqui, quero começar citando essa questão da homologação do Daniel, né? Daniel Silveira foi escolhido como primeiro vice-presidente para substituir o Vinícius Conrad, né? Nós tivemos nesse primeiro momento do ano toda essa questão, o Vinícius renunciando porque não concordou com a decisão da direção de não participar da Copa FGF, competição até que está em andamento nesse momento, optou por sair e, no direito do estatuto, o presidente Rodrigo Brito tinha o direito de indicar outro nome e escolheu o Daniel Silveira. Conhece bem ele, né? Esteve atuando como conselheiro no Conselho Fiscal, era suplente e agora faz parte dessa direção executiva, até faz um tempinho já que vem trabalhando por ali. Queria te pedir, então, essa avaliação, porque é uma homologação institucional, né? Toda uma questão mais de parceria, de relações entre o conselho e a direção vai ser homologado. Queria que tu citasse essa questão também, porque conhece o Daniel, como mencionei, ele vinha trabalhando aí no Conselho Fiscal e agora está na direção executiva. O que tu pode falar dessa questão que acontecerá na próxima segunda-feira na reunião?
13: Então, Lucas, com relação a essa homologação do conselheiro Daniel Silveira como vice-presidente, exatamente isso, né? Para a gente ratificar, para a gente confirmar essa escolha da direção executiva, tá? Que está baseada no artigo 41 do Estatuto do Clube, onde ela tem a legitimidade para reconstituir a sua composição no caso de um dos membros da executiva que foram eleitos saírem. Foi o caso do Vinícius Conrad. Então a escolha do Daniel se dá dentro das normas estatutárias do clube e nesse primeiro item a gente vai homologar, né, para que conste em atas oficiais do Esporte Clube Pelotas esse período desse término, desse mandato do presidente Rodrigo Brito, ele sendo um dos vice-presidentes. Tá? Então, ao lado do Walter Carvalho, o Daniel Silveira também será vice-presidente do clube. É um ato muito, muito importante, porque ser presidente do clube, vice-presidente do clube, compor o conselho deliberativo do clube, é algo bastante importante na vida de qualquer Auro-Cerulho. Tá? É algo que os torcedores que têm a possibilidade e principalmente a disponibilidade, como o Daniel tem, para poder desenvolver as suas ações junto à executiva, eu tenho certeza que vai ser de seu total contento esse estar na ordem do dia, já como primeiro ponto, essa homologação do seu nome como vice-presidente do clube. Então é isso, para seguir o estatuto, a escolha da direção que foi legitimada pelo estatuto, a gente vai estar homologando, ratificando essa escolha do presidente Rodrigo Brito na figura do Daniel Silveira como vice-presidente.
12: Com certeza. Seguindo nessas pautas marcadas, teremos a apreciação de dois pareceres, tanto do Conselho Consultivo, tanto do Conselho Fiscal, e queria te pedir uma avaliação, né? Claro, vamos debater por lá, o Conselho Consultivo e o Conselho Fiscal fizeram um parecer, uma análise na parte fiscal relacionada às finanças, mas também do consultivo, uma opinião mais técnica, uma orientação, e vão ser debatidos, né? Como que fica a expectativa? Por isso, né, vai ser debatido ainda, né, como se diz a própria pauta, então não tem muito spoiler para trazer, o resultado vai vir depois, mas dentro dessa questão é importante, né, porque sempre se falou dos grupos de trabalho, sempre se falou num trabalho conjunto, e dois pareceres desses grupos, desses conselhos serão apresentados. O que que acredita que poderá acontecer, como que vê toda essa questão que será debatida na reunião?
13: Sim, com relação a esses dois pareceres, tanto do Conselho Consultivo quanto do Conselho Fiscal, exatamente, serão documentos, né, que serão apresentados, tanto pelo Conselho Consultivo, que é composto pelos ex-presidentes, presidente da direção executiva e ex-presidentes, presidente do Conselho Deliberativo. Ah, então, é um grupo assim de quem já foi presidente, seja da executiva ou do Conselho Deliberativo, que esteve reunido, questão de umas duas semanas atrás, e o que foi encaminhado nessa reunião será agora apresentado ao Conselho Deliberativo, para que o Conselho Deliberativo, esse órgão sim, tenha o poder de deliberar, de definição. Então, tão logo seja apresentado, será colocado essa apreciação do parecer do Conselho Consultivo, para que as pessoas presentes lá, os membros do Conselho Deliberativo, possam fazer essa apreciação, que de igual maneira ocorrerá com o parecer já enviado, o documento enviado pelo Conselho Fiscal do clube, tá? Principalmente na figura dos dois conselheiros, do conselheiro Lucas Morales, do conselheiro Darcy, que nos mandaram o documento apontando, né, as suas impressões e o que eles entendem como pertinente para que seja apreciado referente às contas, né, à prestação de contas que ocorreu na primeira reunião desse ano. Na primeira reunião do Conselho Deliberativo, a direção executiva, na figura do vice-presidente Walter Carvalho, fez uma apresentação dessa prestação de contas. E agora a gente vai apreciar o parecer do Conselho Fiscal. Então, com relação a esse tópico, são essas duas apreciações de dois pareceres bastante importantes, de dois segmentos muito fundamentais dentro da estrutura do Pelotas, que é o Conselho Consultivo, que é o Conselho Fiscal, mas que serão submetidos agora, claro, à apreciação do Conselho Deliberativo, do coletivo que realmente vai deliberar e vai definir o que interessa, o que, que realmente é pertinente ou não para esse momento do Esporte Clube Pelotas.
12: E dentre as pautas específicas marcadas, né, teremos então, por fim, a reapresentação do orçamento 2026 pela direção executiva. Importantíssimo, Gabriel, né? Porque sempre conversamos nesse começo de 2026 como era difícil projetar qualquer coisa, porque um orçamento era com o Copa FGF, divisão de acesso no calendário, e outro seria com apenas a divisão de acesso. Agora, nessa reunião, acredita-se, né, que poderemos ter mais aprofundamento, dado mais encaminhado e mais coerente com a temporada de 2026, o que o Pelotas trabalhará com o orçamento? O que, que será esse orçamento? Porque a gente já vê a direção trabalhando, né? Já, claro, nada oficialmente, mas aí é o nosso trabalho de ir apurando que, claro, não está parado, está encaminhando acertos com jogadores, treinador, para a divisão de acesso, e tudo isso dentro de uma realidade financeira. Sobre essa apresentação, reapresentação até mencionado nessa pauta, o que, que tu pode mencionar e esperar, porque, perdão da redundância, agora a gente vai ter uma questão mais fidedigna com o que será a temporada 2026 do clube, né?
13: Exatamente, por isso que na ordem do dia ali da nossa convocatória, a gente utilizou a expressão reapresentação do orçamento 2026 por parte da direção executiva. É uma reapresentação porque foi feita essa apresentação junto com a prestação de contas naquela primeira reunião desse ano, mas existia exatamente naquele momento essa questão, a dúvida de disputar ou não a Copa FGF, o que acarretaria num orçamento diferente, né? Para jogar duas competições, o orçamento seria de um número, e disputando apenas a divisão de acesso, o orçamento é de outro número. Então, como agora a gente sabe que só tem a disputa do acesso, será feito então uma representação, onde a direção executiva, aí, na figura do presidente Brito, dos seus vices, o Daniel Silveira e o Walter Carvalho, vão estar expondo, externando para os conselheiros presentes o tamanho, né, desse orçamento, o que está previsto para ser utilizado, da onde vem determinados recursos e como está sendo planejado a montagem, toda essa estruturação de elenco, comissão técnica, tudo aquilo que envolve a disputa do Pelotas nessa competição, que eu vou repetir mais uma vez, nessa competição dificílima no segundo semestre. Então, é uma oportunidade importante não só para a executiva, para que possa estabelecer e apresentar o que está pretendendo utilizar em termos de quantias, em termos de planejamento, estruturação, mas também para os conselheiros presentes entenderem daqui a pouco, claro, aconselhar, um conselho também faz, aconselhar a executiva no emprego de determinadas receitas, já pensando, já vislumbrando nessa disputa da divisão de acesso. Então esse tópico é totalmente direcionado para este tipo de ação.
12: E para finalizar, Gabriel, a nossa conversa por aqui, nós temos dentro da pauta, claro, sempre um espaço para assuntos gerais. Tudo que não está na pauta previamente marcado pode ser debatido, né? Mas eu quero te pedir sobre uma questão específica. Tu acredita que possa ser mencionado alguma questão do Clécio Santos, né? Para o torcedor que não se recorda, o Clécio recebeu o aval da mesa diretiva do conselho para apresentar uma proposta de novo modelo de gestão para o clube. Ele recebeu um prazo de 120 dias, esse prazo não acabou, é no mês que vem, né, Gabriel, no fim de junho. Mas segue trabalhando, nós tivemos movimentações importantes, o Clécio esteve na cidade nas últimas semanas e até mesmo ocorreu um encontro entre o Clécio, esteve tu, Gabriel, presente, representante do Conselho Deliberativo, mas foi uma aproximação entre o Clécio e a direção executiva, intermediada por vocês do Conselho. Até queria te pedir, então, uma avaliação desse encontro. Nós tivemos um gesto importante nesse movimento, mas acredita-se que nessa reunião possa ser mencionada alguma questão, porque se o torcedor está com expectativas, os conselheiros que são torcedores também. Acredita que em algum momento possa ser mencionado isso na reunião? Se realmente vai ficar um pouquinho embaixo dos panos, porque o Clécio ainda tem o direito de mais um mês e depois apresentar essa questão? E, por fim, te pedir uma avaliação, claro, do que tu viu desse encontro do Clécio, porque foi uma sinalização positiva. Foi uma sinalização positiva e queria te ver, então, também essa análise, porque tu intermediou, né?
13: Ah, com certeza. Foi uma sinalização positiva dos dois lados, né? Do conselheiro Clécio, que foi dado a ele esses 120 dias para ele aprofundar estudos e negociações referentes a um novo modelo de gestão para o Esporte Clube Pelotas, e também da direção executiva, né? Do presidente Rodrigo Brito, dos seus vices, o Walter, o Daniel. Porque quando a gente trata e quer falar do Pelotas, a gente coloca em primeiro lugar que todas as ações envolvidas sejam boas para o Pelotas. Então foi muito importante. Eu estive coordenando o encontro, também estiveram junto comigo o Pablo e o Felipe, os outros membros da mesa diretiva do Conselho Deliberativo, uma conversa bastante objetiva, sem delongas, onde ficaram questões muito bem definidas, estabelecidas, para que a direção executiva de maneira alguma possa inviabilizar ou atravancar alguma conversa que o conselheiro Clécio venha a estar já em fase final, em fase de acabamento, e também para que todas as ações do Clécio, a direção executiva saiba e possa ajudar da melhor maneira possível, seja fornecendo documentos, seja explicando período de negociações que já estão ocorrendo ou de contratos que estão em vigor, porque se aborda, se trata de tudo que envolve o Pelotas, inclusive as questões ali das suas esquinas, as questões do seu patrimônio. Isso é muito importante para que tudo seja sempre da maneira mais clara possível. E com certeza, Lucas, essas questões serão detalhadas em assuntos gerais, dessa conversa ocorrida entre a direção executiva e o conselheiro Clécio, que foi coordenada por mim ali, pela mesa diretiva do Conselho Deliberativo, para que os conselheiros presentes saibam. No Pelotas é tudo, quanto mais transparente for, melhor. E melhor para todo mundo. Melhor para o Clécio, melhor para a direção executiva, para os conselheiros que ficarão sabendo do teor dessa conversa e do que pode estar vindo já nos próximos dias pela frente, então, que possa estar vindo a ser apresentado. Então, vai ser um momento bastante interessante, está colocado em assuntos gerais, mas é uma pauta bastante significativa também, que será debatida, que ocorrerá nessa reunião da próxima segunda-feira, dia 25.
12: Fechamos então, esse é Gabriel Ribeiro, presidente do Conselho Deliberativo do Esporte Clube Pelotas. Relembrando então, na próxima segunda-feira, dia 25 de maio, com primeira chamada às 19 horas e segunda chamada às 19 horas e 30 minutos, os conselheiros estarão reunidos lá no Salão de Honra da Boca do Lobo para debater pautas importantes. É o segundo encontro dos conselheiros nessa temporada, nesse ano de 2026. Gabriel, obrigado pela atenção e até uma próxima oportunidade. Em breve conversaremos para trazer os resultados dessa reunião.
13: Eu que agradeço a oportunidade de poder estar falando contigo, com a Rádio Universidade, com essa vasta torcida azul e ouro, que eu sei que está na expectativa aí do Pelotas entrar em campo, mas vou repetir, né? A gente precisa se organizar fora dele. E um dos papéis do Conselho Deliberativo é isso, né? Tentar fazer com que as coisas fora das quatro linhas sejam realizadas da maneira mais organizada possível. Então é isso, a gente tem essa reunião, esperamos contar com um número bastante expressivo de conselheiros, várias questões muito importantes a serem debatidas, e é isso, né? A gente segue trabalhando, Pelotas não para, eu tenho acompanhado o trabalho do diretor de futebol, Dr. Carlos Augusto Tavares, a questão das contratações, um treinador muito bem encaminhado. Então, é aquilo, uma competição difícil, mas difícil para todo mundo, né? Assim como Pelotas vai ter que ter bastante cuidado, vai ter que trabalhar muito para conseguir alcançar seu objetivo, as outras equipes também. Estou aqui até para me atrever a dizer que talvez seja a divisão de acesso mais competitiva dos últimos 10 anos. Se tu pegares assim com os clubes que irão participar, muito clube de tradição, bastante instituições já levantaram taça de campeão gaúcho, então a gente vai ter uma competição bastante difícil, mas que é isso, né? A gente tem acompanhado o trabalho da direção executiva, apoiando, fiscalizando, mas também organizando as coisas do conselho. Essa questão política é um ano importante para o clube, né? 30 dias após o último jogo do Pelotas na divisão de acesso, ocorrerá a eleição para a escolha do novo presidente, dos novos dois vice-presidentes da direção executiva. Também tem essa questão aí do projeto que será apresentado pelo conselheiro Clécio. Então, é um ano politicamente bastante importante para o clube. E nós, na figura de mesa diretiva do conselho, de presidente do Conselho Deliberativo do Esporte Clube Pelotas, a gente quer fazer com que tudo ocorra da maneira mais transparente e organizada possível. Então, eu encerro por aqui. Lucas, mais uma vez, obrigado. Forte abraço a ti, ouvintes da Rádio Universidade e toda a torcida do Lobão.
0: Muito bem, tá? Então a palavra de Gabriel Ribeiro, presidente do Conselho Deliberativo do Esporte Clube Pelotas, próxima segunda-feira, reunião extraordinária do Conselho Deliberativo do Lobo, trazendo aí todos os assuntos debatidos durante essa boa entrevista do Lucas Fabião com o presidente Gabriel Ribeiro. A gente vai ficando por aqui, 5 e 2, bateu o sinal, vem o Sambalão já te convocando, próximo domingo, 14h30, a gente chega com o nosso Esperando Futebol, às 13h30 tem a jornada esportiva para São Joséense Brasil e na sequência tem o Sala de Imprensa, tá bem? Vamos ficando por aqui, vem Bira Barcelos e Renata Bandeira com o Samba Lance e a gente volta às 7h com o Papo da Bola. Um abraço a todos, até mais, tchau!
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14: 17:03.
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0: Oi, gente! Como é que vocês estão? Tudo bem? Agora são 5 horas com mais 6 minutinhos. Temperatura, nem vou falar. Tá 13 graus. Rapaz de Deus, eu acho que até nevou em Pelotas. Aquela chuvinha que parece até uma neve. Mas tá 13,8. 85% de umidade. 12,9 é a sensação térmica. Tem que ser menos, né? Pra que isso? Mas nem começou o inverno. Parece que é dia 22 de junho que começa o inverno. Depois tem junho, julho, agosto, setembro. Depois começa setembro, começa aí a primavera. Depois a primavera vem o verão. E aí sim, Deus me livre, guarde. Bom demais. Mas a partir de agora, você começa a viver mais uma edição do programa Samba Lanço na Vida de Todos Nós. Samba Lanço que tem a coordenação e a produção do Rudinei Machado, na seleção musical José Carlos Farias, técnica Jorge Alves. A apresentação é minha, Bira Barcelos e Renata Bandeira. Tudo bem, Renata?
1: Muito bom dia.
0: Tirando esse frio, né?
1: Muito bom dia, ótimo, né? Tudo bom dia, Ida.
0: Amanhã sim.
1: Muito boa tarde. Sextou, Jorge Alves, Bira Barcelos. É um prazer estar com vocês nesse sextou. Como o Bira disse, não precisa falar a temperatura, porque estamos no meio do dilúvio.
0: Todo mundo sabe que tá frio, então menos de 40 graus não é, né?
1: É, a mínima registrada foi às 3 horas e 52 minutos, 7,8. Mas parece que a sensação é bem menor, né, Bira?
0: É bem menor.
1: Umidade relativa do ar em 85% e o samba lanço no ar até às 19, com muito samba, swing, pagode. E daqui a pouquinho estaremos ao vivo pelo YouTube, Rádio Samba Lanço. Também já estamos pelas ondas da Rádio Universidade, 1160, pelo nosso site, pelo nosso aplicativo. E vamos dando pontapé inicial. Vamos começar com qual hoje, Bira?
0: Começa com o Tiaguinho. É isso, né, Jorginho Alves?
1: Balançou?
0: É, me balançou.
1: Maravilha!

0: Ai, muito bem, agora 17 horas 11 minutos, ouvimos ele, Thiaguinho balançou, ó, até as 19 horas a gente vai com quem?
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0: Muito bem, vamos agora de... Vamos... Oh, parece que é uma segunda retrô, né?
1: Musa do inverno, só pode.
0: Musa da praia nessa hora com esse frio, gente. Quem é que vai?
1: Não sei.
0: Se lembra
1: aqui. Será que tem algum representante, alguma representante em Pelotas? É difícil, né, Jorge?
0: Deixa eu te falar, Bira. No ano de 2014, quando aconteceu aquela neve lá em Caxias do Sul, lembra?
1: Eu lembro.
0: Eu morava lá naquela época.
1: Jesus.
0: E daí, sabe o que, que umas pessoas viralizaram fazendo? Elas pegaram e botaram o sunga e sentaram na cadeira de praia e ficaram no meio da neve.
1: Cara, só de pensar, só eu imaginar eu fazendo isso já me dá frio, Jorge. Me dá frio.
0: Eu também.
1: Cara, eu sou muito... Tá louco.
0: Pra mim, assim, ó, eu acho que a gente tem que se adaptar em todas as estações. Sim. Mas assim, eu não acostumei ainda com o inverno.
1: Eu também não. Eu acho que eu nem vou, né?
0: Faz 36 anos que eu não me acostumei.
1: Eu já estamos praticamente na melhor idade, né, Jorge? Se a gente não acostumou agora, não acostuma mais. Tá difícil o negócio.
0: Então vamos dando sequência, né, na nossa playlist musical a cargo do José Carlos Farias com Musa da Praia. Essa hora.
1: Essa hora.
0: Inimigos da HP. 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
1: Samba Lanço informando a hora certa, 17 horas, 28 minutos.

0: vamos pra... Que bloco bom, hein?
1: Tá buena.
0: Só não levantei porque eu tô incapacitada, senão eu tinha me levantado. Não,
1: é frio, é frio.
0: Do Bebeto, pra balançar também, pagode do Dorinho, linda Cinderela. E abrindo esse bloco, Inimigos da HP, Musa da Praia. Agora a temperatura na marca dos 13,7, sensação 12,4 e umidade relativa do ar em 86%, Bira Barcelos.
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0: Muito bem, Bira Barcelos. Só que de mandar beijo e abraço agora. Vamos?
1: Vamos.
0: Quem vocês acham que eu vou mandar beijo e abraço primeiro?
1: Ela.
0: Ela.
1: Ela.
0: A Carmen Miranda. Não, não Carmen é a Miranda. Carmelita, a Carmen Miranda. Eu gosto de dar uns apelidos, né? A Carmen Canês. Boa tarde, meu amor. Beijos. Beijos, muito obrigado pela companhia também. Abraços, Renata, né? Óbvio que ela não se atreveria em não mandar um abraço pra mim. Vou botar uma câmera só do lado do Bira, Jorge Alves. Exclusiva, assim, ó.
1: Exclusiva.
0: Exclusividade. Agora também, parei de puxar aqui. Peraí. Olha aí, ó. Coisa me sabotando, Bira. Me sabotou. Aí. Claro, sim. Também o Luiz Carlos Amaral falou: o frio é para pinguins.
1: Que é, venha verdade. Logo, e dizem verão. Que é psicológico e eu não acredito muito nisso, não.
0: Se eu contar pra vocês o que aconteceu ontem comigo, vocês vão chorar. Eu vou chorar, né? Eu já chorei ontem quando aconteceu. Gente, simplesmente ontem a meio-dia eu estava tomando banho, lavando meus cabelos, porque a gente tem que lavar os cabelos no meio-dia, né? Porque de noite é bem ruim. E aí, Bira? Queimou o chuveiro no meio do processo, Bira.
1: Cara,
0: e aí eu
1: olha...
0: tive que, assim, ó, correr pra vizinha. Pra acabar o banho.
1: Eu só de imaginar.
0: Não, eu poderia seguir, né? Se é um verão da vida, tu segue.
1: Não. Sim, aí não. Aí
0: é. Mas agora, como é que com essa temperatura a gente vai conseguir acabar? Aquilo assim, ó, dava maravilhosamente. Daqui a pouco veio... Brum!
1: Já tirar a roupa lá pra entrar pra baixo do chuveiro. Já é um caos. Você imagina a gente no processo
0: então, quer dizer
1: e o chuveiro
0: que
1: dá aquele...
0: Não, depois disso, olha.
1: Não. Cara, não dá pra dar uma nota, na realidade.
0: Ah, mas tem disso, né, Pira?
1: Tem, também, faz parte do jogo.
0: Também a Alessandra colocou, bloco maravilhoso, tô ligadinha. Verdade. Manda um beijo pra minha pra prima Guaciara. Muito obrigado pela participação.
1: Beijo, Guaci, bom fim de semana pra todo mundo aí.
0: Realmente, esse primeiro bloco foi um bloco meio nostálgico, né? Meio segunda retrô, mas estamos na sexta. O José Carlos quer voltar na segunda. Mas na segunda, amanhã, nós teremos programa das 9 ao meio-dia. E depois, na segunda-feira, nós teremos a edição Segunda-feira Retrô, né, Bira?
1: Que toma conta, né?
0: É uma segunda-feira diferenciada, né?
1: Diferenciada, toma conta.
0: Também aqui conosco, não tá querendo vir aqui, Tia. O que tá acontecendo? Adriana Martins.
1: Ela!
0: Oi, Bira e Renata, abraços.
1: Já carimbou o passaporte, já.
0: Abraços, Adriana, muito obrigado pela companhia. É sempre um prazer ter vocês, né, junto com a
1: Verdade.
0: Gente.
1: Verdade.
0: E vocês podem deixar a mensagem pelo chat. Estamos ao vivo pela Rádio YouTube, no São Balanço do YouTube. Ó, é culpa do Bira isso.
1: O quê?
0: Quando eu erro as palavras.
1: YouTube.
0: No YouTube.
1: YouTube.
0: Isso, no YouTube. Quando eu erro, sempre é a culpa do Jorginho, do Bira, do Jorge Alves.
1: E quando a gente erra, Jorginho? A culpa é da Renata.
0: Eu nem tô aqui quando vocês erram. Vamos de break?
1: Vamos, intervalo comercial, a gente volta na sequência com muito mais. 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

0: muito bem. Agora 16 horas 47 minutos. Ouvimos nesse bloco Clareou, Só Penso no Lar, também Turma do Pagode com Duvido. E abrindo esse bloco, Doce Encontro, Homem Perfeito. Cadê esse homem perfeito, Bira Barcelos?
1: Não sei, né? Pois é. Segundo as mulheres, não existem. Mas. E aí, Jorge? Nós somos suspeitos pra falar, né?
0: Perfeito é Deus.
1: Exatamente.
0: Deus, Nossa Senhora.
1: Criador de tudo e de todos.
0: É, criador do céu e da terra. Eu acho que não existe perfeição, né? A gente fala assim, o homem perfeito, o homem ideal, a mulher perfeita. Né? Não, acho que as pessoas se completam, né?
1: Eu acho também. Eu acho que, no caso, um casal, são duas pessoas distintas uma da outra. A gente tem que se moldar, na realidade.
0: Né? É verdade.
1: Fazer uma pessoa feliz, a outra, né? Tem que fazer aquele jeitinho brasileiro que todo mundo sabe. O que o brasileiro tem. Então tem que.
0: Esses dias eu tava com um casal de amigos meus, que eles são casados há uns 30 anos, eu acho.
1: Jesus.
0: É. E aí eu fico pensando, né, como será o segredo pra ter um casamento tão duradouro, né?
1: Cara, a base de tudo, respeito.
0: É.
1: Só isso, mais nada.
0: Respeito, é verdade, Bira Barcelos.
1: A única maneira pra.
0: Momento psicologia de casais.
1: Você é uma lançada de tudo, é gastronomia. É, sentimento.
0: Oi!
1: Sentimento. Fala, Fernandinho! Grande Fernando!
0: Esse é o Fernandinho, mas não é o Beramar.
1: Não, esse é o Fernando nosso aqui da Rádio
0: O Fernando Beramar é ótimo. É. Mas é isso, né? Eu acho que
1: a base de tudo, eu acho que a base em todo
0: relacionamento.
1: Todo relacionamento,
0: né?
1: Amizade, companheirismo, sempre tem que ter principalmente respeito.
0: Não, e eu acho muito legal desse casal de amigos, porque eles têm um filho que tem 20 e poucos anos. E a relação deles com o filho parece amigos, assim, eles nem parecem um casal de 30 anos. Eu acho muito bacana isso. Muito bacana, eu acho muito bacana.
1: E a criança se cria num ambiente desse, é maravilhoso.
0: É, né? Maravilhoso. Sabendo que tem pais que estão há muito tempo. Isso é muito legal, né?
1: Muito bacana, muito bacana.
0: Muito bem, então até às 19 nós vamos num oferecimento, né, Bira?
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1: Um bônus, na realidade.
0: Um bônus.
1: Ah,
0: Bira, isso aí, olha, Bira.
1: Acontece.
0: Tá querendo me enlouquecer na sexta-feira, Bira.
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0: Quer me enlouquecer? Me dá um pix. Manda um pix.
1: É que como não tem a libanesa, né? 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
1: É, deixa aquecer.
0: Deixa vir o verão. É, mas uma vez não precisou de verão pra mim me jogar na piscina. Tava 17 graus e eu.
1: Térmica também?
0: Não.
1: Não, porra.
0: Não era, mas eu tava no hotel, tinha que aproveitar essa dia.
1: É sério isso?
0: É sério.
1: Cara, eu vou aproveitar de tudo que a gente vai lá e...
0: Não, aí só cuida, todo mundo entrou meu pros Deus. Quartos e ficaram se ajeitando, né? Aí
1: tá fui namorando a piscina.
0: E aí eu falei, não, eu vou lá dar um tibum na piscina. Aí eu fui lá dar um tibum na piscina e depois o gente contando que falou que tava ouvindo uma gargalhada, mas achou que era o pessoal do hotel. E aí quando ele olhou, eu... Tibum! Tibum!
1: Cara, não, eu vou ter que aproveitar de qualquer jeito.
0: É, capaz que eu ia aí não dar uma banho de piscina.
1: Meu Deus do céu.
0: Tava uns 18 graus aquele dia.
1: Rapaz. Sei lá. Eu não,
0: sabe o que,
1: não
0: que eu quero fazer ainda, Bira? Esse ano eu ainda vou fazer isso.
1: O que tu vai fazer?
0: Depois que eu correr, eu vou ir dentro da água com gelo. Não sei se eu vou aguentar, né? Capaz de dar uma parada, cara.
1: Meu Deus do céu. Viver perigosamente chama
0: a
1: Renata.
0: Mas isso é muito bom, isso é muito bom. Mas eu não sei se eu tenho coragem. Diz que depois dos 10...
1: Quer um conselho? Pergunta pro teu médico. Se pode fazer.
0: Eu não tenho médico.
1: Não, mas vai qualquer um. Ali no clínico geral, vai qualquer um. Sei lá.
0: Não, mas todos fazem.
1: Todos fazem?
0: A maioria das pessoas que correm fazem.
1: Ah, bom.
0: Só que eu nunca tive coragem, assim.
1: Pois é, falta isso em mim, então eu que eu sou...
0: Falaram que depois que tu entra, 10 segundos, é, até os 10 segundos é muito ruim, mas depois passou dos 10 segundos já era.
1: O corpo acostuma, né?
0: É.
1: É, mas eu não me animaria. Sério.
0: Muito bem, então convidar também vocês que no domingão, dia 31, promete ser daqueles pra guardar na memória, porque teremos Ricardinho e Amâncio Jorge numa noite muito especial no Flama Jardim. E é pra quem é daqui já sabe, né? 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
0: Muito bem, Bira Barcelos. Então, pagamos a conta?
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0: Muito bem, Bira Barcelos. Aqui, ó, o Luiz Carlos, nosso ouvinte assíduo, colocou assim, ó: perfeito não existe, existe é o respeito, as diferenças e o diálogo. Decidem os dois, não um só. Isso mesmo. Aí ele botou: meu filho tem 37 anos e trato ele como meu melhor amigo, não como minha posse.
1: Legal.
0: Bem legal, né? Mesmo com os netos, que bagunça. Mesmo já com os netos, bagunço, azar. É verdade, né? Vó e avô é aquela coisa, né? Com açúcar, né?
1: Os netos são os segundos filhos, né? Porque a gente, os filhos dando sequência a geração, né? Porque é muito legal. Eu tenho três e eu sou apaixonado por todos eles. Eu amo de paixão.
0: Aí ele botou: eles crucificaram, o único ser perfeito crucificaram numa cruz. É bem verdade, porque a gente falou aqui, né? Perfeito é Deus. Não existe perfeição, né?
1: Não existe.
0: E no mundo que a gente vive hoje, né? Instagramável, eu digo assim, voltados para as redes sociais, as pessoas, como eu vou dizer assim, as pessoas querem tudo perfeito, né? Tipo assim, a gente vai ver um vídeo, ai, tem que editar e tarará. E hoje o que chama mais atenção é o conteúdo humano, né? Aquele que aproxima, aquele que... Porque vocês podem ver, tem muitos vídeos que viralizam hoje em dia que o conteúdo não é editado e é humano, né? Ele conecta as pessoas, né?
1: Verdade.
0: Não existe perfeição, gente.
1: Não existe.
0: Não existe, não existe.
1: O ser humano é provido de erros e acertos. Mais erros do que acertos. Mas por isso mesmo que a gente tem essa imperfeição. Eu acho que é por isso que a gente se torna humano. Justamente por ser isso.
0: É verdade.
1: Né?
0: Também está conosco aqui o Darneli
1: Pinheiro. Grande garoto.
0: Muito boa tarde, Darneli. Muito obrigado pela tua companhia. E lembrando, eu olho quando a mensagem do Darneli, eu me lembro da frigideira.
1: E amanhã tem.
0: Amanhã, a partir das 10 horas... O programa São Balanço vai começar a partir das 9. Mas a partir das 10 horas, a pessoa que chegar lá na Servigás Soluções e falar: sou ouvinte número 1 do programa São Balanço, vai estar levando um brinde preparado lá pela equipe da Servigás Soluções. Já levaram frigideira, já levaram forma, já levaram aquele outro balde que tu coloca gelo dentro, né? Não sei como é que é o nome daquilo, Bira.
1: Também não sei.
0: Ah, eu era pra saber isso, né?
1: Por quê?
0: Porque sim, como é que eu não vou saber o que é o negócio que coloca gelo dentro pra botar bebida?
1: Um balde de gelo.
0: Balde de gelo, então.
1: Eu acho que é isso aí.
0: Mas deve ter outro nome, né?
1: Acho que não.
0: Não? Então tá bem.
1: Não, se o pessoal souber, manda pelo chat ali no YouTube ou manda pelo 984-135-473.
0: E também a gente quer pedir pra vocês se inscreverem no nosso canal Rádio São Balanço no YouTube, ativar as notificações. Porque quando nós entramos ao vivo aqui às 17 horas, vocês podem nos ver. Não que vocês não tá ganhando muita coisa, mas aí... Vamos embora de break.
1: Intervalo, Jorge. Voltamos já, porque tá no samba.
0: Tá no Samba Lanço.
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0: Balanço informando a hora certa, 17 horas 57 minutos.
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0: Muito bem, agora 18 horas 9 minutos, ouvimos Martinho da Vila, ex-amor também, Zeca Pagodinho, juntamente com Almir Gneto, Insensato Destino, e abrindo esse bloco, Revelação, Essência da Paixão. Inclusive, Revelação tá fazendo uma turnê juntamente com Jonathan Alexandre e Xande de Pilares. Isso, na verdade, Revelação com Xande de Pilares.
1: Com Xande de Pilares, imagina, que showzaço, hein?
0: Showzaço, né?
1: Boa.
0: Sabe que o primeiro show, ontem eu tava conversando com a Valda Lara, ela trabalhava juntamente no programa São Balanço. Há um tempo atrás, a primeira vez que o Jonathan Alexandre esteve aqui em Pelotas foi pelo Rudinei, né? E ele abriu o show do Alexandre Pires. E daí se passou 10 anos e ele tava lá na Globo com o Alexandre Pires.
1: Imagina.
0: Né?
1: Que pé quente, hein?
0: Legal, né?
1: Pé quente.
0: E a Valda Lara é uma... Ela descobre muitos talentos. O Mamute, na verdade, é sobrinho dela. E teve um show aqui em Pelotas, um ano desses, no Indo Revelação, no Ano Novo, lembra? Em que o Jonathan Alexandre falou que ele veio pro Sul pela primeira vez por conta que o Rudinei Machado deu oportunidade pra ele. Legal, né?
1: É, isso aí. Por isso que o seu balanço revela muitos artistas também, né? Revela e traz. O povo pelotense pode dar graças a Deus porque existiu o São Balanço em algum dia. Porque...
0: Na produção, né? A gente
1: exato,
0: isso na
1: por causa
0: da
1: que,
0: produção.
1: Cara, Travessos fazia show praticamente só em nível de capital. É, só pra contrariar Alexandre, o Cara Metade, o Raça Negra. Só nas principais capitais.
0: É, na verdade, o Samba e Pagode liderou aqui no Sul por conta do Rudinei Machado,
1: por conta do
0: né?
1: programa São Balanço.

0: quem aproximou o artista das grandes capitais, de shows das grandes capitais,
1: e também,
0: foi o Seu Malandro.
1: É, e também o Jonathan Alexandre, a primeira música dele, a primeira rádio que tocou foi no programa Samba Lança.
0: E por que você acha que quando o Ricardinho fez show aqui em Caxias, ele simplesmente veio aqui no programa? Ele disse, não, eu tinha que passar aqui para ver vocês.
1: Que maravilha,
0: porque cara, a consideração que o artista tem para conosco. Porque, afinal de contas, tocou uma chance que estourou em todo o Brasil, mas estourou aqui também, aqui no Samba Lança.
1: Isso.
0: E, cara, e esse que tá agora, Deixa Eu Te Chamar de Amor, também tá arrebentando em todo o Brasil. E tocou primeiro aqui no Samba Lança.
1: Maravilha, Bira
0: Marcelo. É bom demais.
1: Neguinho era um poeta sonhador. Tá escutando essa música aqui agora. A gente podia colocar essa música depois, né, Jorginho? Vamos procurar essa música. Neguinho, poeta. É boa, né?
0: Você não é da Alessi Brandão?
1: Parece da Alessi Brandão, mas eu tava ouvindo com... Até acabei de postar, né? Inclusive, peraí, deixa eu postar aqui. Deixa eu puxar aqui. Aqui, ó, essa, ó. Bebeto.
0: Bebeto é mestre.
1: É que eu postei um Stonings com essa música.
0: Pode ser essa aí, Bebeto.
1: É, beleza. Até qual a conta que a gente vai pagar agora?
0: Eu acho que é essa aqui, né?
1: Tá bem. 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
1: Muito bem, agora 18 horas, 13 minutos.
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1: Muito bem, conta paga.
0: Conta paga.
1: Vamos de break.
0: Intervalo, Tote Alves. Na sequência tem mais Samba Lanço. 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

0: Menos é mais, Henrique Castro, tem sim.
1: Vamos!
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0: agora 18 horas, 21 minutos, a temperatura em Pelotas agora na marca dos 13 graus e 3 décimos, a sensação térmica 12,9 e a umidade relativa do ar em 87%. Que maravilha, Jorge Alves. Deixa eu puxar aqui para ver o que nós ouvimos neste bloco. Ouvimos Menos é Mais, é isso, Champagne, também Péricles e Ana Castela, fechadão com O Amor, e abrindo esse bloco, Henrique Castro, Nem Pagando. Que maravilha, essa balança até às 19 horas, num oferecimento de hotéis Atlântico em Rio Grande e também no Cassino. 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
0: Maravilha, 18 horas, 23 minutos.
1: Vamos lá pro nosso agendão, então, Renata Bandeira. Bora. Eu convido a galera, dizendo que o bloco Eles e Elas, direto de Rio Grande, convida para o Almoço Show no próximo dia 12 de julho, a partir do meio-dia, ali na Sociedade Águia Branca, com o Encontro dos Gigantes. E no palco teremos Pagode do Luiz Paulo, Swing Entre Nós e Lê Moraes. Os ingressos antecipados a R$ 45,00. Informações pelos telefones 984-26-5016 ou também pelo 999-2702-52. E também tem o Instagram, arroba bloco Eles e Elas, barra oficial.
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0: Muito bem, pagamos a conta?
1: Pagamos.
0: Ah, sabe o que eu tô pensando, Bira?
1: Diga.
0: Que eu queria comprar um álbum de figurinha da Copa.
1: Tá.
0: Só que daí agora eu tô pensando procurado, que eu quero colar tudo, não quero que ele escolhe, eu quero colar.
1: Ih, rapaz, vai dar briga, vai dar briga, porque o gostoso é colar a figurinha.
0: É, né?
1: É, não é nem colecionar, é colar a figurinha.
0: Não, e a expectativa de abrir o pacotinho e achar uma rara. Ah, se eu achar uma rara, eu já vou pegar pra mim pra me vender.
1: Como você acha que é a rara hoje no Brasil?
0: A rara, não é a...
1: Vini Júnior?
0: Não, a rara, não sei, eu acho que a rara é do Cristiano Ronaldo. Os guris que tem alba ali, ô guris. Ai, não vou olhar.
1: Não estão ouvindo, não
0: estão ouvindo. Não estão
1: ouvindo, né? Não,
0: que pena que eles não estão ouvindo.
1: É.
0: Será que eles não estão ouvindo?
1: Eu acho que não. Gurizes.
0: Gurizes. Ô, guriz.
1: Não.
0: Não estão ouvindo.
1: Não estão ouvindo.
0: Não. Qual será a rara, hein?
1: Da seleção, qual é que tu acha? Neymar.
0: Ai. Ah, Bira Barcelona.
1: Neymar.
0: Tá querendo me enlouquecer.
1: Neymar. Eu acho que... Cara, não tem, né? Que tristeza dizer isso.
0: Eu acho que a rara é a do Cristiano Ronaldo. Eu ouvi esses dias.
1: Cristiano Ronaldo?
0: É.
1: Opa.
0: É a rara. Eu vou até pesquisar sobre qual é as raras e qual é as não raras. Se vocês quiserem mandar umas figurinhas pra mim, pode mandar.
1: Aqui na... Fazemos qualquer negócio.
0: É, a gente tá aceitando figurinha da Copa.
1: É verdade.
0: Né?
1: Começou a febre de novo, né? Cara, eu me lembro que eu tinha 14 pra 13 anos. 13 pra 14 anos. Que eu comecei a colecionar meus álbuns. Ah, era uma correria total. Era total. Era pá, comprava figurinha direto e aí já, pá, essa eu tenho, mas aí chegava, fazia uma turnê no bairro lá pra bater em porta. Ei, meu, comprasse mais figurinha? Tá, e aí, eu tenho essa aqui. Pá, mas essa eu também tenho, pô. Às vezes eu chegava em casa mal, eu digo, pô, então, não consegui trocar uma figurinha.
0: Ponto de troca já,
1: é,
0: né?
1: É verdade, verdade.
0: Os meninos aqui da rádio, inclusive, têm figurinhas pra trocar.
1: Tem?
0: Tem.
1: Opa,
0: tem uma
1: boa. Não sabia que
0: eles estão deixando até de comer pra comprar figurinha. Que eu ouvi falar aqui. Que coisa. É verdade. Depois a gente vai perguntar pra eles qual é a rara. Vamos de break, Bira?
1: Vamos. Vamos no intervalo comercial, a gente volta na sequência. Porque tá no samba?
0: Tá no samba lanço.
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0: Samba Lanço informando a hora certa, 18 horas, 26 minutos.
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0: Champanhe, agora 18 horas 38 minutos. A temperatura em Pelotas agora na marca dos 13 graus e 3 décimos, sensação 12,6. E umidade relativa do ar em 88%. Vira Marcelo, tá um clima maravilhoso.
1: Pra quem gosta, prato cheio. Agora, pra quem não gosta, esperando só o verãozinho chegar.
0: O Jorge Alves tá até intrigado.
1: Jorginho tá brabo também com o tempo, né, Jorge? Muito frio, né, cara? Pra que isso, velho? Não tem necessidade.
0: Sem necessidade alguma, Vira Marcelo.
1: Mas como existe o inverno nas estações, né? Então a gente tem que passar por isso ou fazer o quê?
0: E vamos pensar que dias melhores verão.
1: Né, eu nunca mais esqueci dessa frase, dias melhores verão.
0: Dias melhores verão.
1: Que maravilha.
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0: Maravilha, pagamos a conta. Eu fui ali pro perguntar pros meninos, a figurinha rara do Brasil
1: é
0: do Vini Júnior.
1: Sério?
0: É.
1: Não, tá bom.
0: Eles
1: estão
0: falando lá que
1: eu
0: vai
1: acho
0: ter...
1: acho que é por causa da polêmica, né?
0: Não sei. Só sei que eles falaram que vai ter na quinta-feira que vem a troca de figurinhas aqui, então...
1: Aqui na rádio?
0: É, ali no saguão da universidade. Por que que eles falaram? Porque até as pessoas adultas estão deixando de trabalhar pra colar o álbum da Copa. Eu vou ter que comprar, Bira. Eu vou ter que comprar pras crianças, Abo.
1: Pras crianças,
0: tem que comprar pras crianças, Bira.
1: Sim, sim. A Renata vai voltar o tempo. Ai, cara, é gostoso. É muito legal.
0: Não, mas assim, eu vou comprar o álbum e vou dizer, agora vocês peçam figurinha para o pai de vocês. Vou ter que jogar isso pro pai deles.
1: Eles não ganham mesada?
0: Ganham, mas tu acha
1: cadeirada
0: que...
1: Cadeirada também,
0: tá,
1: né?
0: Tá. É,
1: uma pantufada. Uma chinelada.
0: O Heitor, ele não gosta de gastar o dinheiro dele. Ele tem um cofrinho que tem dinheiro, mas ele não gosta de gastar. Aí um dia
1: esperto
0: eu gastei.
1: Ele,
0: aí um dia eu gastei o dinheiro dele.
1: Rapaz,
0: e ele
1: virou uma fera.
0: Possuído que eu
1: imagina,
0: gastei o dinheiro dele.
1: Tiveram que exorcizar o garoto.
0: Agora eu falei, eu não consigo nem pagar ele, porque ele não tem Pix.
1: É muita sacanagem. Oh,
0: não tem
1: Deus.
0: Pix, não dá pra pagar.
1: Mas pode ser. Ô, Arthur, quer um conselho? Espécie, a melhor coisa que tem.
0: É, mas eu vou ter que comprar, Bira, não...
1: Não, é, vai ter
0: eu
1: que...
0: Eu tava
1: ter
0: pensando
1: que,
0: assim, ah, não vou comprar, mas eu vou comprar sim. Eu seria uma péssima mãe se eu não comprasse.
1: Ah, cara, isso é um evento de 4 em 4 anos, né?
0: E aí os guris falaram também ali, ó, o...
1: João?
0: O João falou que vai me dar 50 figurinhas se eu der a luva pra ele, porque ele pediu pra fazer uma luva de tricô pra namorada
1: pronto,
0: dele.
1: Pronto.
0: Né, que
1: só
0: tem que ser especial.
1: Repetida.
0: Aí eu já vou ter que vender umas coisas pra ir comprando as figurinhas, né? Porque vai, eu tenho certeza que eu vou chegar em casa... Vou dizer, tem uma figurinha?
1: Ah, sim. Agora
0: ou o que, que eu posso fazer? Comprar 10 pacotes entregando um a um por dia.
1: Aí fica aquele mercado, né? De troca e venda. Troca e venda. E assim, cara, é muito bacana. É, passa, né? Passa. É verdade.
0: Ai, Bira, até eu tô ansiosa agora, Bira.
1: Viu? Eu vou fazer coisa, tem que comprar pra mim também.
0: Ah, não, ligar. Vamos todo mundo comprar o álbum da Copa.
1: Quem quiser me dar de presente,
0: é, quem quiser
1: não
0: mandar.
1: Precisa nem ser completo. 50%, vamos combinar. Não,
0: Bira, tô brincando. Não, assim, ó, se mandar os pacotes de figurinha, a gente já fica feliz.
1: Fica! É, um álbum com uma figurinha só, não tem problema. Pra, tipo, dar arrancada, não, pontapé inicial, fica bacana.
0: Não, e aí a história também é que o Neymar tá fora do álbum. Sim, nossa. Porque quando houve a lista da convocação, verdade. Ele não estava. Então, tipo assim, mas e agora ele vai?
1: Vão ter que refazer.
0: Não vão.
1: Não vão refazer? Não vão,
0: pelo menos foi o que os guri falaram ali.
1: Jesus, amado. Meu Deus do céu. Aí, Neymar.
0: Toma ficou essa. De fora ficou do álbum. Quem mandou ficar caindo toda hora? Agora não tem.
1: Não tem explicação.
0: Isso é loucura. Sério.
1: Agora tu quer ver uma coisa?
0: Aí, o Luiz Carlos botou. 7 pila cada pacotinho.
1: Jesus.
0: Isso é loucura, tá danado. O álbum sai caro demais. Realmente, se tu for comprar...
1: Agora, tu já imaginou se ele traz a Copa pra nós, Jorginho?
0: E se ele não...
1: Nós
0: se...
1: vamos ter... Vai que nem Zagallo, vocês vão ter que me engolir.
0: Hein, mas aí se ele perder... Se a Copa se perderem também, a gente já tem que culpar.
1: Mas eu acho que ele tá com sangue no olho, cara. Eu acho que ele vai trazer essa Copa pra gente.
0: Ah, virar. Para,
1: eu sou brasileiro, para, Renata. Para. Eu sou brasileiro, assim, eu não desisto nunca.
0: Não, o Luiz Carlos botou, o álbum é muito caro. Realmente, se tu for comprar ele pra completar sem trocar, realmente ele se torna muito caro, né? Quase 7 mil reais.
1: Tu imagina ele completo.
0: Mas não, completo sem trocar figurinhas. 7 mil. Mas aí tu pode gastar em torno de 1.200 trocando, né? Sim, porque sim. É por isso que acontece esses pontos de troca. Inclusive, na internet já tá rolando grupos aqui em Pelotas. Acontece lá no Fragata, no Domingão. No domingo que é, agora legal, tem. Bacana. As pessoas se juntam lá e ficam trocando figurinha. Ah, eu acho muito legal, né?
1: É, não, é uma coisa que é da infância, mas...
0: Não tem como eu não comprar.
1: Adulto também entra nessa bagaça aí. É bom não, demais.
0: E lá em casa eu vou comprar o álbum e eu só eu vou colar.
1: Vai dar uma briga.
0: Aí vai ser Heitor brigando, o Eric.
1: Deus
0: brigando.
1: Liga,
0: eu quero vai. Colar essa aqui, aí eu acho uma rara e já vou querer
1: vai
0: vender.
1: Vai ter gente trancada no quarto de beijo.
0: Se eu achar a rara, eu vou vender.
1: Semana.
0: Se eu achar a rara, eu vou vender.
1: A rara
0: não
1: é
0: vão
1: Vini.
0: Deixar o Vini.
1: É o Vini? O Vini vai ser o último a sair. Se é ele, né? Se for ele, a como é que é?
0: A rara.
1: A rara a vai ser a rara. Última figurinha.
0: É, maravilha. Então, assim, ó... Até às 19, vocês podem se conectar conosco via exatamente. WhatsApp 98413.
1: E não esquece que amanhã é sábado, gente. E se amanhã é sábado, é porque é depois de sexta. E amanhã é 9 da manhã, a gente tá por aqui, né, Jorge?
0: 9 horas, quem é que vai fazer a mesa pra nós amanhã?
1: Eu.
0: Amanhã é tu?
1: É, eu mesmo.
0: Maravilha. O Leonir tá de férias ainda?
1: Não, eu vou correr dali. Vou correr, vou Leonir dali.
0: Já correu o Leonir dali?
1: Vou correr.
0: Muito bem, eu quero mandar...
1: Vai fazer as gravações também.
0: Eu quero mandar um beijo e um abraço, deixar registrado aqui que ontem eu encontrei um professor meu que é lá de Piratini, que ele foi meu professor por pouco tempo assim na Ponte Verde, Paulo Tadei, a gente conversou um pouco ontem e coisa boa encontrar os professores, né?
1: Eu não encontro os meus faz um tempão, cara.
0: E eu tenho ainda a sorte de ser amiga de uma professora de ensino fundamental, que é a Márcia Frisa. E outro dia a gente tomou um café juntas e lembrando, né, parece que era ontem que eu tava no fundamental, gente. E agora a gente...
1: Foi bagunceira, Renato?
0: Eu fui.
1: Eita.
0: Eu fui. Mas assim, de bater nos colegas, não.
1: Não. Você era de fazer frege.
0: É, mas às vezes eu batia nas minhas colegas. Por causa que elas me enfiavam o lápis, assim, sabe?
1: Oh, meu
0: mas
1: Deus.
0: Eu não era bagunceira, assim, bagunceira.
1: De fazer arte?
0: Não. Eu era a menina mais dedicada da sala de aula.
1: Eu era.
0: Tu era também?
1: Não. Eu era frejista. Mas...
0: Era?
1: Bah. A turma 64, então, ali no seu... Mas, meu Deus do céu. Várias vezes, a turma toda, por causa de dois, três... Ficava sem recreio. Ah, ficava. Vocês todos, por causa do fulano, Beltrano e Ciclano, vocês todos vão ficar de castigo. E não vão pro recreio. Ah, essa... Nem merenda tinha.
0: Bira, deixa eu te contar. Outro dia...
1: Nem merenda.
0: Outro dia o Heitor ganhou um tênis novo e ele foi pra escola com tênis. E aí diz que 12 alunos pisaram em cima do tênis dele, ficaram pisando.
1: Não prestou
0: aí
1: mais.
0: Eu falei assim, meu filho, e tu acha certo isso, meu filho? Ele disse, não é certo, mas a gente faz pacotão em quem vai com os tênis. Tu acredita, Bira?
1: Cara,
0: eu acho chato.
1: É a lei do retorno, né?
0: Eu acho chato.
1: Pisou no meu tênis, eu vou pisar no teu também.
0: Pô, ah, aquele... tênis novo?
1: Pô, sacanagem.
0: Eu sei que é só lavar.
1: Carimbinha.
0: Eu sei que é só lavar, mas...
1: Carimbinha. Passa na fila.
0: Vou dar uma carimbada com uma chinelada havaiana na bunda. Vamos de break.
1: Intervalo, Jorginho Alves, depois de matar a saudade da infância. Intervalo, a gente volta na sequência para a reta final. 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

0: Véio.
1: É cachaça, velho.
0: Muito bem, ó, foi um prazer estar com vocês nesse sextou, ouvimos nesse último bloco, né? O que a gente ouviu? Lua Cheia.
1: Lua Cheia com a participação do Emerson Nunes. Cara, Emerson Nunes
0: Deusa
1: e...
0: Deusa do amor.
1: Emerson Nunes e...
0: Lua Cheia?
1: É, não, e o... Cara, me esqueci o nome. O...
0: Ah, Mira, tu tá ficando bem...
1: O Gerson Brasil, cara,
0: ah,
1: saudosíssimo,
0: sim.
1: Cara.
0: Ah, tá falando de Gerson Brasil.
1: Pô, tá louco, meu. O cara sabia muito, aliás, sabe muito, né, quem... Né? Ele nos deixou, mas...
0: O legado continua,
1: deixou,
0: né?
1: Legado. Deusa do amor. Ele ainda diz assim, agora pra vocês, o meu amigo Emerson. E aí, que pô, show de
0: legal,
1: bola.
0: Legal, né?
1: Já teve outro cara que deixou no legado pra gente aí, Dom Benê Bárbara. Rapaz.
0: É. Vamos
1: muito
0: combinar.
1: Muito
0: bacana, né? A nossa
1: muito
0: playlist
1: bacana.
0: Musical do José Carlos Faria
1: caprichou,
0: é
1: né?
0: Boa demais
1: caprichou.
0: Da conta. Bira Barcelos, como eu falei
1: Renata Bandeira.
0: Foi um prazer estar com vocês nesse sextou. Amanhã, a partir das 9 da manhã, estaremos aqui ao vivo e a cores. E a partir das 10 horas, quem é ouvinte São Balanceiro vai chegar lá na Servigás e falar: eu sou ouvinte número 1 do programa São Balanço, e vai estar levando um brinde preparado lá da equipe da Servigás Soluções.
1: Exatamente. Gente, um ótimo fim de semana para todo mundo. Se você for dar uma esticadinha na noite, se for beber, não dirija, mas se for beber, me convide.
0: Amanhã,
1: a partir das 9 da manhã, estaremos por aqui em mais uma edição do programa São Balanço. Mas como é sábado, São Balanço, 3 horas com o melhor do samba, pagode e swing. É isso, gente?
0: Muito bem. Eu quero mandar um beijo, um abraço também pro Clemir, que tá nos assistindo aí nessa TV bem humilde. De 60, não sei quantas polegadas.
1: Jesus amado.
0: É, aquilo é tamanho de um, sei lá. Eu nem sei, Vira.
1: Tamanho de uma tela de cinema. Né?
0: Tem até umas luzes atrás, assim, sabe?
1: Ah, show de bola.
0: Show de bola.
1: Ela varia conforme a cena do filme, exatamente.
0: É? Não, dá pra trocar?
1: É aqui o LED.
0: É uma coisa de LED.
1: Aqui o LED. Aqui o LED.
0: Quem pode?
1: Bom, é. E quem
0: por isso mesmo que eu vou comprar.
1: Pode bate palma.
0: Por isso mesmo que eu vou comprar o álbum e vou dar as figurinhas pro pai pagar. O pai pode.
1: Isso!
0: Pai pode pagar.
1: Pai pode pagar.
0: Muito bem.
1: Vamos encerrar com um cara que vem aí dia 31 no Flama.
0: É que foi pedido dos meninos, inclusive,
1: ah,
0: lá.
1: Então.
0: Os meninos pediram pra tocar.
1: Os meninos do álbum.
0: Os meninos do álbum que estão deixando de comer pra comprar a figurinha.
1: Boa, boa.
0: Entendeu?
1: Boa. Que maravilha.
0: O João tá com um bolinho assim, ó. Eu vou ter que terminar a luva da namorada dele pra mim te trazer, pra me ganhar aquelas figurinhas
1: ali.
0: Ah,
1: viu?
0: Ah, não, agora eu vou começar a vender. Pô, tudo lá em casa.
1: Já atiçou, na real, né?
0: Vou começar a ver se tem roupa pra vender, pote, panela. Vou botar um brechó lá na frente de casa,
1: cara, começou o brinque das figurinhas.
0: Vendo panela ou troco por 3 pacotes de figurinha.
1: Rapaz.
0: Ah, vou começar assim agora. Qualquer pessoa que eu encontrar na rua, você
1: é o brinque.
0: Uma figurinha aí.
1: É o brinque da Copa. Brinque da Copa.
0: Tem criança chorando lá em casa por causa de figurinha. Nossa, precisamos, mano, de figurinha. Queremos achar uma rara pra
1: a
0: vender.
1: A pessoa vira até atriz, né? Vira até atriz numa época dessa. Jesus, amado.
0: Pegar, nem, os mendigos agora nem vão querer mais moeda, eles querem um pote.
1: Era uma figurinha. Imagina, custa um monte.
0: Ah, virar, Marcelo.
1: Gente, amamos vocês. Amanhã tem de novo. Tchau.
0: Tchau. 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Beijo!

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1: 19 horas e 2 minutos. 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

0: quinta-feira, 22 de maio de 2026, já reta final do mês de maio. E as vésperas aí de mais uma decisão para o Grêmio Esportivo Brasil na Série D do Campeonato Brasileiro. Amanhã, o time da Bola Branca começará a pegar estrada para Curitiba. E no domingo, tem São Joséense e Brasil, direto da Vila Capanema. Estarei ao lado de João Antônio Ferreira, lá na capital paranaense. E aqui, em Pelotas, Beto Vetromilli, Lucas Fabião e também Leonir Bade da Silva estará na mesa de áudio. O time da Bola Branca escalado para mais uma decisão do Brasil, que precisa, olha, pelo menos de um empate lá, né? Uma vitória seria o ideal, mas pelo menos pontuar no Paraná, né, para seguir aí brigando, seguir vivo na briga pela vaga na próxima fase da Série D do Campeonato Brasileiro. Claro que vamos repercutir também o jogo de ontem, a vitória do Brasil no Clássico Brafari, é claro, debater mais assuntos aí do nosso futebol, da futebol aqui da região. Contando com a tua participação no 0539-8413-5473, nosso WhatsApp para você participar, interagir conosco aqui no nosso Papo da Bola de... 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Jorge Alves, dando o último apoio na mesa de áudio central técnica, Lucas Fabião, João Antônio Ferreira, Fernando Moraes e Wesley Dagani. Mesa cheia hoje do Papo da Bola nesta sexta-feira. Pra quem diz que a gurizada não gosta de trabalhar na sexta, sexta é o dia que nós temos mais integrantes aqui no Papo. Então, cai por terra aí essa falácia de que na sexta, 5 da tarde, quem fez, fez. Aqui não, aqui é diferente, né? Aqui a gurizada vai ali até as 9 depois. Quiser, né, quebrar a noite um pouquinho, tomar uma e tá liberado, mas pelo menos, né, com a obrigação do dia já feita, né? Então, tá tudo certo. 7:09, vamos lá, vamos com os boa noite, apresentar aqui a gurizada, escalar o time da Bola Branca neste papo. Lucas Fabião, tudo certo, Lucas? Boa noite.
1: Boa noite, Lousada, aos guris e, claro, a todo mundo ligado por aqui. É um Papo da Bola de mesa cheia também, porque tem muito assunto, né? A gente ontem, em menor quantidade de integrantes, já falamos sobre esse clássico Brafar, né? E que a importância do que foi, e vocês que estavam lá em Bagé, tu e o Wesley podem também trazer mais a sua opinião, se estiveram até acompanhando mais de perto. Mas também já projetando que é uma grande decisão para o Brasil no próximo domingo, por tudo que envolve, coloco a defesa que se colocou nessa posição, porque poderia estar muito mais tranquilo, seja vencendo o São José, seja não tendo perdido para o Marcílio quando era mandante. A situação do Brasil poderia ser muito mais tranquila, mas se colocou nessa posição. E a 4 jogos não corresponde ao que precisa. E a expectativa é essa. E enquanto vai bobeando, olha para baixo e vê um São José que vem em recuperação, apesar de ainda achar que é um São José abaixo, tecnicamente, do que um Brasil. São José e Azures estão, não à toa, fora da zona de classificação durante todo o campeonato, mas estão respirando. O próprio Azures surpreendeu na última terça-feira, e dá para dizer que surpreendeu, vencendo o São Joséense, que estava em ascensão, que parou o Blumenau nas duas partidas que teve. O Blumenau era a referência nesse começo de Série D, mas está numa fase negativa. Mas, de qualquer jeito, é um Azures que é mandante na sua partida, é um São José que é mandante na sua partida, e dependendo dos resultados, ou o Brasil fica na terceira colocação, caso vença o São Joséense, ou termina a rodada como lanterna do grupo. Então, vale muito, chegou a hora do Brasil corresponder, e a gente vê como que fora de casa o Brasil não consegue, mas vai ter que conseguir, se quer sonhar com... Eu nem falo, e na Série D é muito difícil tu falar em acesso, né, nesse momento. Ou se quer pensar em classificação para a próxima fase. Então, tem muito assunto para a gente tratar por aí, tem muito jogo, muita competição, muitas questões.

0: Farroupilha, também seguir enaltecendo o que foi uma boa atuação do Farroupilha e também falar do Esporte Clube Pelotas, seleções cada vez mais convocadas para a Copa do Mundo. Tem muitos assuntos pela frente, Lousada.
1: Muito bem, Lucas Fabião, seu primeira na sua primeira fala aqui no Papo da Bola. João Antônio Ferreira, tudo certo, João? Boa noite.
2: Boa noite Lousada, boa noite ao Lucas Fabião, Fernando Moraes, Wesley Dagani, todo mundo está nos acompanhando, Jorge Alves, que estão dando o apoio aí também na mesa técnica, a todos que nos acompanham para mais um Papo da Bola, né, para ainda falarmos um pouco do jogo de ontem, mas também já projetarmos mais uma final que o Brasil vai ter fora de casa, né, contra a equipe do São Joséense. Estaremos lá neste domingo, né, um jogo complicado, um jogo de 6 pontos, onde o Brasil pode, né, cair para a quinta colocação ou subir para a terceira colocação, dependendo do resultado, né? Então, é uma partida que vale muito, mas principalmente, além dos pontos, além da classificação, vale uma situação um pouco melhor internamente falando, né, de um Brasil que, principalmente se tratando de Série D, está num momento conturbado na temporada, ainda em situação delicada.
1: Pois é, só trazendo, né, o Brasil, com uma vitória simples, ele ultrapassa o São Joséense. Porque o São Joséense ele tem 11, saldo 0. O Brasil tem 8, saldo menos 2. Uma vitória do Brasil, por exemplo, de 1 a 0, as duas equipes ficariam com saldo menos 1. E a diferença, ela está no gols pró. O São Joséense tem apenas 3 gols marcados na Série D. A questão é que tomou apenas 3. O Brasil tem 7 gols marcados e tomou 9. Então, ficaria as duas equipes ali com menos um de saldo. E aí, o Brasil ficaria na décima prim... Aliás, ficaria na terceira colocação com 11 pontos. Ultrapassaria aí a equipe do São Joséense. Então, precisa vencer. Se empatar, vou ver aqui se pode ser ultrapassado pelo São José. Né? O São José iria a 9. O Brasil ficaria com 9, o São José está com saldo menos 4, né? O São José teria que tirar um. Teria que fazer 2 gols. É, 3, né? Porque está com também 3 gols pró apenas, o São José, e 7 gols sofridos. Então, o Brasil para. Perdendo, ele pode perder a quarta colocação. Empatando, muito difícil, só se o São José golear o Marcílio Dias, o que o Marcílio Dias, líder, hoje não seria. Não teria essa possibilidade. Fernando Moraes, tudo certo? Tá dando risada aí? Tá engraçado?
3: A resenha aqui dos
1: É,
3: gurias.
1: você.
4: A bobeirinha, a bobeirinha.
3: boa noite a
1: É,
3: todos.
1: boa
3: Vamos
1: noite.
3: para mais uma. Falar um pouquinho desse jogo muito importante pro Brasil. Agora é o mais importante do ano, né? Eu acho que o jogo mais importante é sempre o próximo. Um jogo bem difícil, né? Um adversário que perdeu em casa o último jogo contra o. Perdeu pro Azuris, né? Perdeu pro Lanterna do campeonato. E reviveu, né? Inclusive o Lanterna do campeonato. E agora busca uma recuperação diante do Brasil. Olha, vai ser um jogo bem difícil, um jogo bem complicado pro Brasil. E que, como tu disse, né, Lousada? Talvez o um empate não seja o pior dos resultados. Mas o ideal é vencer até pela sequência que o Brasil vem tendo nessa Série D, que é negativo.
1: Exatamente, né? O Brasil vem aqui na tu vê aqui os últimos jogos, né? Tem os cinco aqui. O Brasil tem uma vitória, dois empates e duas derrotas nos últimos quatro jogos, né? E principalmente o que mais preocupa, ao meu ver, é a queda de desempenho. Eu acho que o Brasil ele vem na Série D, né? Tirando a Copinha, que é um nível muito abaixo, mas na Série D o Brasil ele vem, ao meu ver, né? Piorando a cada jogo. Se tu pegar ali.
3: A última vitória foi contra o São Joséense, não foi?
1: Exato.
3: É, no outro turno.
1: Foi lá no outro turno. Depois o Brasil enfrenta o São José, empata, até faz, na minha visão, um bom jogo lá, né? Levando em consideração o gramado. O Brasil teve uma bola na trave que poderia ter vencido o jogo. Claro que o São José teve chance também, mas foi um jogo parelho. Até ali o Brasil estava correspondendo. Depois teve as duas contra o Marcílio. E que, ao meu ver, também o Brasil não fez um jogo ruim em casa, acabou perdendo ali na falha do Edson. Teve pênalti, teve oportunidades. Né, foi uma derrota dentro ali de uma atuação aceitável, mas aí vieram, né, os dois últimos jogos, a derrota pro Marcílio Dias, a goleada lá em Itajaí, e o empate, né, pobre ofensivamente do Brasil contra o São José. Então precisa primeiro melhorar o seu desempenho, né, Wesley, e também trazer pelo menos um pontinho lá do Paraná para seguir vivo aí nessa luta pela classificação. Wesley, boa noite.
5: Boa noite, Lousada, a tia, aos guris, a todos os ouvintes ligados com a gente, ao Jorge Alves, que nos acompanha ali na mesa técnica. Pois é, né, é um Brasil que vem, de certa forma, né, desempenhando abaixo. Ontem a gente viu um jogo onde o Brasil ele tinha mais qualidade, ele era superior ao seu adversário, né, que por mais que seja um clássico contra o Farroupilha, a gente sabe que tem uma diferença técnica ali e grande, né, até. E a gente viu isso principalmente depois dos 20 minutos do segundo tempo, que é onde o Brasil até fisicamente ele se sobressai à equipe do Farroupilha, assim como a gente viu o Internacional fazer a mesma coisa com o Brasil aqui no estádio Bento Freitas. Então é algo que é totalmente natural e até o Brasil com muita dificuldade de concluir a gol, né? Acho que esse é um ponto e eu fui, né, neste ponto na entrevista que tivemos ali com o técnico Gilson Maciel pós-jogo, porque de certa forma é algo preocupante, né? Se a gente for parar para ver na Série D do Campeonato Brasileiro, por exemplo, citaste aí alguns jogos, e o último jogo que o Brasil, né, teve ali uma efetividade boa foi contra o São Joséense, e foi em duas bolas paradas. Depois o Brasil tem um 0-0 com o São José, né, se eu não estou enganado, e aí vem pro Bento Freitas e perde pro Marcílio lá novamente, e aí mais um 0-0 com a equipe do São José. Então é um Brasil que criou, por exemplo, contra a equipe do São José lá no Francisco Noveleto, não conseguiu fazer gols. Criou contra a equipe do Marcílio Dias, viu o Marcílio fazer ali praticamente na sua única chance, e o Brasil não conseguiu fazer gols. Depois foi jogar contra a equipe do Marcílio lá, e lá foi, né, de certa forma, né, o Brasil não conseguiu fazer nada naquele confronto, e agora contra a equipe do São José dentro de casa, mais uma vez o Brasil foi muito abaixo, e aí vem na parte de criação também junto. E ontem a gente viu o Brasil que criou, mas não conseguiu fazer gols. Então, é um Brasil que tem dificuldades, e dificuldades dentro deste terço final do campo, onde é aquele passo final, a decisão, a finalização. Então é um Brasil que tem coisa para melhorar aí. E claro que o Gilson sabe, ontem ele fala sobre isso e diz que é algo que preocupa sim, que fica feliz de ver, por exemplo, o time criando, mas que tem que colocar a bola na casinha, né? Até ele cita ali aquilo ali, aquele quadrado ali, onde, né, tem que os jogadores estarem acertando. Então é algo que, claro, ontem a gente viu, por exemplo, o goleiro Pedro Farroupilha também estava numa grande tarde, conseguiu fazer boas defesas, né? Mas mesmo assim é muita chance, né? Muita chance sendo desperdiçada. E o Brasil tem algo que precisa estar melhorando, já pensando neste confronto contra a equipe do São Joséense, porque, como vocês citaram e todo mundo sabe, é um confronto decisivo, né? Na minha avaliação, é um confronto onde o Brasil precisa estar pontuando. Vai vencer, se vai empatar, aí já não sabemos. Mas dos três jogos que o Brasil tem pela frente, eu acredito que pelo menos duas vitórias o Brasil precisa para estar se classificando na próxima fase.
1: Pois é, depois do São Joséense, o Brasil tem o Blumenau em casa e tem, encerra, né, contra o Azures fora. O Azures que deu uma sobrevida no último jogo, recebe o Blumenau no domingo às 13h30, e esse é um jogo que a gente vai observar. Se o Azures ele volta, de fato, para o campeonato, ou se foi só uma graça que fez contra o São Joséense. Tem a faca e o queijo na mão, né, para jogar em casa contra o Blumenau, que vem já numa queda, né, os últimos três jogos são duas derrotas e um empate. Está, né, dividindo as atenções também com a divisão de acesso catarinense. Então, e é um adversário que o Brasil enfrentará na outra rodada, então é algo também para a gente observar, né? A gente imaginava, né, que o Brasil ele fosse ter uma dificuldade contra o Blumenau e uma facilidade, entre aspas, contra o Azures, por conta do Azures estar na lanterna e já chegar eliminado, digamos assim, na última rodada. Mas o cenário pode mudar, por exemplo, né? O Azures pode chegar vivo e o Blumenau mesmo vivo pode estar num mau momento. Então, são questões que o Brasil pode explorar, mas claro, né, precisa melhorar o seu desempenho, né, evoluir, porque não vem tendo um bom desempenho na Série D do Campeonato Brasileiro, que é o que realmente importa nesse momento, né, visto que a Copinha, o Brasil está conseguindo dar conta com as reservas e até o momento, né, mostrando que é um time muito acima do grupo. Então não deve passar susto o Brasil para classificar para a próxima fase na Copinha, e acho que o outro grupo também não tem times, sinceramente, para ao nível do Brasil. Claro que futebol tudo pode acontecer, mas, né, o Brasil, atual campeão, surge como grande favorito na Copa FGF. E sobre isso, né, quero trazer esse debate, né, dos jogadores que jogaram ontem lá em Bagé, né. Começo aí com pode ser com o Wesley. Quem tu acha, Wesley, que pode ser aproveitado no time titular, já pensando no jogo contra o São Joséense? Eu cito aqui o Alan, né? Eu até falei na véspera, pra mim o Alan ele tinha que jogar, porque ele precisa adquirir ritmo, e foi um grande jogo dele, né? Eu acho que ele pode muito bem fazer aquela função ali junto com o Simas, no meio campo, talvez liberar um pouco mais o Simas para jogar na segunda função, ou ele mesmo, isso é o camisa 8, né? Você pode muito bem também, né, revezar ali, fazer, né, inversão, hora um sobe, hora outro fica também, enfim. O Vinícius não foi ontem, nem foi para Bagé, então indica que ele vai ser utilizado, foi até capitão esses dias aí, então eu acho que o Vinícius ainda segue com prestígio, mas eu acho que o principal, né, foi o Alan, né, o jogador para a gente observar, atleta aí que certamente vai, na minha visão, vai ser titular do Brasil.
5: Se for, sinceramente, na minha avaliação, é o único que hoje teria essa condição de ser titular. Dos jogadores que estavam ontem em Bagé e da atuação que a gente viu, eu não vejo nem, por exemplo, o Germano, que é um jogador que sempre elogiei bastante, porque eu gosto do estilo de jogo do Germano, a mobilidade que ele dá para o meio campo, mas não vem conseguindo desempenhar, né? Então é algo que vai contra o próprio Germano, que começou a temporada como titular. E se for pegar os jogadores que estavam atuando, né, da forma que a gente viu o Brasil, isso pegando a equipe inicial, tá? Não pegando as substituições. Eu acredito que só o Alan mesmo soube mais uma vez aproveitar, né? O Alan sempre que entra, ele dá esse destaque a mais, né? A gente sempre fala bem do Alan, é muito difícil, né, a gente não falar bem, porque é um jogador que consegue manter uma boa regularidade. Então, e tem esse carinho por parte também do Gilson, né, e a gente sabe que tem também essa possibilidade dele estar atuando. Acredito que, se for para pensar na equipe titular de domingo, o jogador que ontem iniciou e que poderia estar atuando, para mim, seria o Alan. E aí a forma, e acredito que do que a gente viu até aqui também do Brasil na Série D, seria ao lado do Júlio Simas. Eu não vejo motivos para tirar o Júlio Simas do time, por exemplo. Então, se for para atuar, né, o Alan seria sim ao lado do Júlio Simas, e aí depende de que forma o Gilson vai montar a sua equipe, né? Se ele daqui a pouco tira o Guti ou o Masson, e aí coloca o Alan junto do Vinícius e também do Júlio Simas, se ele tira o Vinícius e coloca o Alan, e aí fica ali o Júlio Simas junto do Alan, né? E daqui a pouco avança o Júlio Simas, né, para fazer essa função de camisa 8, como acho que foi contra o Guarani que ele fez essa função um pouco mais avançado, e foi bem ali junto do Thiago Henrique, se eu não estou enganado. Então essa possibilidade ela existe. Mas se for pegado, os jogadores que atuaram ontem, iniciaram contra a equipe do Farroupilha, para mim, o único que conseguiu ter aí essa amostragem a mais, e do que a gente já vem vendo do Alan, e acredito que ontem ele jogou praticamente todo jogo, não lembro se ele chega a ser substituído, acho que não, é para pegar ritmo de jogo, porque ele vinha, né, tava parado, teve a lesão na face, acabou voltando no último final de semana, ontem joga para pegar ritmo de jogo e já fica à disposição para esse jogo do São Joséense, e conforme isso for acontecendo, ele vai com certeza estar brigando para ser titular, mas para mim é o único jogador que eu vejo desta equipe inicial para estar atuando no próximo domingo.
1: Pois é, vocês concordam aí conosco, Lucas, Fabião? Acho que ontem o Alan, ele... Claro que o adversário, né, o Farroupilha era um nível muito abaixo, né, mas ele já tinha entrado bem, né, na partida contra o São José. Acho que é questão de tempo para ele voltar para esse time titular, né?
0: Sim, concordo. Acho que o Alan sempre foi um jogador que o Gilson contava até para uma disputa de titularidade desde o começo da Série D, lá quando venceu o São Joséense, por exemplo, estava cotado para ser titular, mas teve essa lesão na face. Mas concordo com a análise do Wesley, acho que é o único atleta. Acho que a escalação de ontem trouxe mais respostas do que o Gilson está vendo, por exemplo, diretamente, Thiago Baiano jogou os 90 minutos. Yuri pegou a titularidade na lateral direita. É um atleta que sempre pontuei, sempre botei um asterisco, mas também não via... Vejo os dois muito parecidos no que podem entregar, tanto o Baiano como o Yuri. Só que o Yuri, daqui a pouco, estava tendo amostragens mais positivas quando entrava. E vinha entrando até, foi titular em algumas oportunidades na D. Mas a escalação de ontem mostra que o Yuri é o atleta que o Gilson vai contar no final de semana. De resto, acho que o Germano, que foi também um atleta que já titular do Brasil, perdeu espaço, mas segue sendo uma opção importante quando entra também lá contra o São José e tudo mais. traz uma maior versatilidade. Então eu acho que o Germano não recupera essa titularidade no domingo, mas é um atleta que o Gilson conta. E acho que também vale a menção, mas também não é para titularidade, não vejo como titular. Mas se alguém tirou algo positivo da partida de ontem, e também pela amostragem do que tinha nos últimos jogos, o Givigi acabou podendo, pela primeira vez, além do gol, né, porque se destaca pelo gol, não teve uma partida ruim. Mas também não é para titularidade, mas estava numa sequência negativa o Givigi, né? Tava se cobrando, via ele se cobrando bastante, fim de partida gesticulando na fisionomia, que não estava gostando do que estava desempenhando. Contra o Farroupilha, conseguiu ter oportunidades, conseguiu fazer o gol e ganhou um pouquinho de moral, mas também para ser opção, a gente vê. E eu acho que também, como resposta, né, quando entra o Strite no segundo tempo e o Gucci, já mexe com o jogo, né? Então, se também quer tirar respostas de alguma coisa do jogo de ontem, mostra que o Gucci, principalmente no ataque, né, mas o Strite é um bom jogador e é titular no lugar, em cima do Otávio, é titular negociável, que o Gucci, cada vez mais ganhando ritmo, ganhando moral, é um atleta diferente e que merece espaço nesse time do Brasil. Mas, nessa análise, eu acho que o Alan caminha, assim, para... Não sei se titular contra o São Joséense. A gente vê o Gilson, assim que pôde contar com ele, botou ele contra o São José, e foi até uma alteração que não entendi muito bem, porque era um Brasil que, claro, precisava criar. Daqui a pouco, uma questão que quis dar um gás ali pro... tirando o Vinícius, vindo o Alan, realmente dar um gás no meio campo. Mas quando pôde, já botou ele para ganhar minutagem contra o São José, já botou ele contra o Farroupilha para jogar como titular, para adquirir maior ritmo de jogo. Então dá para ver que o Gilson, assim que conseguiu ter ele à disposição, tá querendo botar ele no nível prime dele, dar uma minutagem maior para, quem sabe, pegar uma titularidade. Mas dentro dessa análise, acho que a gente consegue tirar dessas respostas, né? Ver que não quis preservar o Tony Lucas, que estava numa sequência grande. Saulo foi titular, então Zamora vai ser titular no final de semana. São essas respostas que a gente tem, né? Morbeck e Tanque nem viajam, então acho que o Gilson ainda pensa o que fará com os dois atletas. Mas a análise que a gente fez ontem, até o João e o Fernando, que como o Gilson ainda não tem o time ideal dele pronto, né? Ainda é muitas dúvidas, muitas perguntas que o próprio Gilson faz, mas ganha mais peças, principalmente o Alan.
1: Pois é. E aí, João, o que, que tu acha dessa questão, né? Acho que o Alan ganhou pontos, o Givigi, apesar do gol, né, teve algumas chances perdidas também, e é um atleta que vai ser ainda utilizado ali como, acredito, um reserva útil ali, entrar no segundo tempo, né? Não creio que vá garantir a titularidade já para esse jogo. Só fiquei, né, pensando assim, em questão do Gucci, que foi, não sei se fica no time titular. Por exemplo, a gente pode separar aqui: Morbeck não foi, Vinícius não foi, Masson, Andrei. Esses certamente estarão no time titular para...
5: E o Gilson, ele elogia bastante o Masson, né? Então o Masson,
1: Masson é titular.
5: Ele é titular, né? E eu tenho ainda a dúvida no 9 também, porque o Gilson, ele fala muito da questão do adversário.
1: Sim.
5: Da análise do adversário daqui a pouco, para ver se vai mais pro estilo de jogo do Morbeck, que aí é bola aérea, né? Ele está disputando com os zagueiros, ou do próprio Yuri Tanque, né?
1: Fala, João.
6: Eu vou ir um pouquinho contra. Eu não acho que o Alan ganhou pontos. Eu acho que o Alan ganhou realmente um pouco mais de ritmo de jogo. Porque é num erro, assim, bizonho de passe do Alan, que quase sai o gol do Farroupilha, né? Numa das chances claras do Farroupilha. Ele vai dar um passe, ele dá um passe de primeira, né, na diagonal ali no meio de campo, e a bola vai no pé do jogador do Farroupilha e já gera o contra-ataque, mostrando que realmente, né, para um jogador profissional ficar um mês e meio, acho que quase dois, sem estar atuando, é uma diferença, né, na hora que tu for jogar, porque às vezes tu vai ter uma tomada de decisão errada porque tu não tá no mesmo ritmo, né? A gente sabe da confiança que o Gilson tem com o Alan, acho que o Alan tem capacidade de ser um dos titulares, mas ele vai precisar, acho que, mais umas partidas ainda de copinha para conseguir se readequar nessa questão, né? De pegar ritmo de jogo, né? De fazer o simples, né, de uma maneira automática, digamos assim, né? Porque ontem ele erra um passe que é um passe muito simples, que a gente não via ele errando quando ele estava, né, com o ritmo de jogo, e ontem ele erra, e se fosse com qualquer outro time, eu acho, né, dos adversários do Brasil, possivelmente um Bagé, né, o Guarani com certeza, e os da Série D todos, seria um gol. E aí já geraria um 1-1, por exemplo, no placar. Eu não lembro se foi a chance do Agostinho ou se foi na jogada que o Diego acabou tentando driblar o Davi, o Davi conseguiu se recuperar, mas foi numa dessas chances que o Alan acaba dando um passe errado no meio de campo. E...
5: acho que foi na do Agostinho.
6: Acho que foi, né?
5: Na montagem ali dos melhores momentos, pelo que eu vi ali, acho que foi. Porque é do Diego, né, que o Davi consegue fazer a defesa.
6: É um ataque do Brasil, né?
5: É, e o Farroupilha cria a jogada. Sim. Ainda, faz toda uma troca de passes, né?
6: Mas eu acho que quem saiu melhor pra mim foi o Guti. Pra mim o Guti mostrou que ele é um nível acima da Copinha, mas ainda precisa conseguir ter um destaque maior também em Série D. Pelo que falou o Wesley, né, eu concordo com ele na questão dos que estão fora, eu acho que dessa vez o Gilson vai tentar jogar com Masson de 10, meio armador, e o Robinho e o Andrei juntos. Né? Um dos dois vai para a ponta direita, não sei qual, né, podendo, obviamente, intercalarem ao longo da partida, mas acho que dessa vez ele vai tentar, tá? Vamos jogar com dois pontas mesmo, com essa característica do contra um, da velocidade, né? Serem jogadores realmente pelas beiradas. Porque o Guti, ele faz essa função, mas ele joga mais centralizado, né? A característica principal dele é de jogar mais centralizado. Acho que ontem ele entra muito bem, ele cria oportunidades, ele que muda um pouco até falei com os guris, né? O Brasil no primeiro tempo é um Brasil num ritmo muito baixo, né? Uma voltagem muito baixa, né? Com o Givigi de 10, e aí eu acho que é da característica do Givigi, ser um jogador que é um armador mais clássico, digamos assim, né? Aquele que não acelera tanto o jogo, ele carecia um pouco mais, e com isso o Brasil cria pouco, né? Porque o primeiro tempo do Brasil foi abaixo do que se esperava, e mesmo, né, saindo o gol no último lance, e o gol justamente sai no lance onde o Daniel acelera com o drible, e aí geram praticamente um contra-ataque para o Brasil. Givigi dá um passe mais rápido para o Germano na ponta direita. Então eu acho que o Guti, para mim, mostrou, né, que é um nível acima, mas que ainda tem que se acertar, se adequar na equipe principal em jogos mais difíceis, porque até agora ele não conseguiu mostrar nesses jogos mais difíceis, apesar de ter ido bem, né, razoavelmente bem, contra o Marcílio, né, que ele entra, dá assistência, ele finaliza. É difícil dizer que ele foi bem quando o time toma 4-1, né, então foi razoavelmente bem dentro do possível. Mas para mim foi isso, assim, o Daniel, até perguntei para os guris, né, o Daniel faz mais uma partida que a gente sabe que o Daniel pode fazer, né, de fazer uma jogada que outra, é um jogador que...
5: Tem algumas finalizações,
6: exatamente,
5: né?
6: Ele
1: chuta uma trave, né?
5: E uma do Pedro também, que ele pega com a canhota, né, e o Pedro defende também.
6: E aí fica a dúvida pra mim, o que o Daniel fez, ou o que se esperava que o Daniel fizesse, que ele acabou não fazendo, pra ele virar a última opção da ponta direita, né, atrás do Guti, atrás do Masson, atrás do Denis Germano, atrás do Thiago Baiano. Porque tudo bem, ele já falamos diversas vezes, né? Eu não tô criticando o jogador, ele é um jogador ali que tu sabe o que ele vai entregar. Ele pode fazer uma jogada, ele pode, né, ter uma finalização, uma jogada de um contra um, mas ele não tem a característica, a qualidade para ser o jogador decisivo. Mas ele vai ser um operário, ele vai voltar para marcar, ele vai ajudar de certa forma. E a gente vê que os outros, nenhum outro conseguiu fazer mais do que ele, eu acho, na ponta direita. Mas ele foi o único que é da posição e foi escanteado por vários e vários jogos. Então fica ainda essa dúvida, né? Mas para mim foi um jogo no limite, assim, do Brasil. Acho que principalmente no segundo tempo controlou e foi muito superior. E aí fica a questão negativa de tu finalizar 20 vezes e o goleiro defender 15. Tu precisa, né? Claro que talvez num outro jogo o goleiro não vai estar tão inspirado, mas talvez no outro jogo tu não tenha tantas oportunidades para estar perdendo assim. Então, poderia ser uma partida para o Brasil fazer um pouco mais de gols e todo mundo do setor ofensivo ganhar um pouco mais de confiança, principalmente. Né? Porque no final, quem acabou ganhando a confiança foi o Givigi, que fez o seu gol. Né? Primeiro gol dele é com a camisa do Brasil. Jogou até razoavelmente bem, um pouco mais centralizado, como um 9 ali, né? mais dentro da área. E de resto, acho que fizeram uma partida ok. Gostei, por exemplo, mais uma vez, né, já falei que eu acho um bom jogador, jogando até na zaga, o Thiago Henrique. Para mim, o Thiago Henrique foi melhor do que o Saulo, por exemplo.
1: Grata surpresa, Thiago Henrique na zaga.
6: Esperavam o Saulo titular, até mesmo quando ele chegou. E agora eu já acho que ele está atrás, né? Com certeza do Tony Lucas, talvez, né? Acredito que sim, do Iago Zamora.
5: Zamora é titular.
6: E né? Numa dessas, daqui a pouco vai ficar atrás do próprio Thiago Henrique.
1: É, o Thiago Henrique é uma grata surpresa aí na defesa.
6: E mais uma vez, né? Mais uma partida onde, quando foi necessário, o Davi faz as duas intervenções no cara a cara, né? Tanto com o Diego quanto com o Agostinho. Claro que na do Agostinho, muito mais erro do Agostinho do que um acerto do Davi, mas estava lá para conseguir fazer a intervenção.
1: Saiu o tempo certo.
6: Exatamente. Né? E é um goleiro muito pronto, muito preparado. É que o Brasil tem um Edson que é experiente, mas em caso do Edson acabar vacilando, sei lá, tomando uma suspensão por cartões amarelos ou alguma coisa, sentindo uma lesão, o Davi tá preparado para assumir a titularidade.
1: É, eu ainda acho que o Brasil não foi exigido nos dois jogos da Copinha. Sim, sim. Né? Acho que o Davi ainda precisa de um teste mais forte. Só que ele está sendo testado nos jogos da Copinha, onde o Brasil é muito melhor que os outros times, está tudo certo.
5: O time que era para testar foi o Guarani.
1: É, a gente imaginava que o Guarani fosse levar um pouco mais de perigo, né?
5: Então, se for, né, na avaliação, claro, mais teórica, né, da coisa, né, se for pensar que os outros equipes vão estar exigindo mais do que o Guarani, acho que não, né?
1: Não, é verdade. 7h38, a gente vai para o primeiro intervalo aqui do nosso Papo da Bola. Daqui a pouquinho a gente volta te convidando a participar conosco no nosso WhatsApp, também no nosso YouTube. Já voltamos.
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0: Estamos de volta, Papo da Bola, 7 horas 42 minutos desta sexta-feira, 22 de maio de 2026. Deixa eu pegar aqui a temperatura em Pelotas neste momento, 12,8. Não tá tão frio como nos últimos dias neste horário. Mais ou menos, aliás, ontem tava muito frio lá em Bagé, né? Friozão. Pelotas também tava, mas 12,8 é a temperatura, 90% a umidade relativa do ar. 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Vou até pegar aqui o Super Placar, ver se tem algum jogo importante.
1: Tem nada, já dando spoiler.
0: Fundamento, nada, né? Até errei aqui o site, né? Ver o que tem de...
1: Nem Série B, acho que tem.
0: Nem Série B, né? Tá tendo Série B, na realidade.
2: Acabaram com a Série B na sexta-feira.
0: É, não, mudou. É, hoje...
1: Tudo que é dia agora tem.
0: É, na realidade, eu vi esses dias, né? O Juventude, ele publicou, acho, junto, uma nota junto com as outras equipes da Série B. Algo sobre a mudança, os horários ruins de jogos, né? É, então, eles acabaram com aquele...
1: Caxias, o Juventude tava se sentindo muito incomodado em jogar à noite em Caxias,
0: é,
1: né?
0: Com frio, né? É. E, por exemplo, o Náutico tava jogando de tarde... No Recife, né? Então, ó, quem morou lá na Serra, aqui é frio também, mas lá, de noite, de 9:30 o jogo, 5, 4 graus, é complicado. Então, o Juventude, né, tá reclamando, mas por enquanto, Náutico e Cuiabá, 0-0, o único jogo aí, depois Copa Espírito Santo, aí alguns campeonatos, estaduais ainda, sub-paulista, sub-23, Copa Espírito Santo, enfim, é o super placar, né, que aí, assim, a partir de amanhã volta aí os jogos. Bom, gente, vamos falar ainda, né, sobre esse jogo do Brasil, o que a gente pode esperar, né? Fala aí, João.
3: Só mandar um abraço, presidente Tato Moreira tá nos acompanhando, mandou mensagem aqui, um abração pro Tato.
1: Encontrei ontem o Tato lá, um abraço pra ele.
3: Uma figura, né, sempre gente fina.
0: Muito não, ontem até foi rápido, né? Eu lembro, eu fui lá no, em 2025 com a Rádio Caxias lá no... A gente chegou cedo e, pra Guarani e Caxias, acho que foi 24 ainda, se não me engano. Foi um dia que tava um calor absurdo. E o Tato nos recebeu na sala dele lá, nos mostrou os bastidores do clube. Né? O Tato é um cara sensacional, né? E eu tava escutando a entrevista... dele pós-jogo, pós-clássico, né? E aquilo, é difícil a vida de quem faz futebol no interior, né? Tu monta um elenco, um ano dá certo, no outro ano dá certo, um ano simplesmente a coisa não encaixa. Não dá pra dizer que já deu errado, né? Pode muito bem ainda o Guarani reagir na competição, mas às vezes fica uma... Ele inclusive falou, né, de valores e tal. Fica uma impressão de que, ah, cadê o dinheiro? Estão roubando. Mas na realidade está sendo investido em jogadores que tu não vai ter a certeza de que vão dar aquele retorno, né? Então eu achei bem interessante a entrevista dele. E sempre ressaltando, né, as dificuldades de fazer futebol no interior. Não é fácil, né? E o Guarani está conseguindo. Vai jogar de novo uma primeira divisão do Campeonato Gaúcho. Está se reestruturando. Mas às vezes simplesmente as coisas não encaixam, né? E fica complicado.
3: E são passos grandes, principalmente extra-campo, né? Porque tu vai te mantendo na primeira divisão estadual, tu joga mais uma Série D, tu passa de fase em Copa do Brasil, tu concluiu, né, as obras ali do vestiário visitante, tu agora, né, está saindo do papel, né, cada vez mais a condição do centro de treinamento, né, que é ali próximo ao estádio... Antônio Magalhães Rossell. Então, claro que dentro de campo é onde se olha um pouco mais e se cobra muito mais, mas sem o extra-campo, às vezes o dentro de campo não vai perdurar por muito tempo, e a gente vê isso com o próprio Brasil, né? Brasil, que o Rogério era um que batia na tecla, ah, tem que ter refeitório, tem que ter cozinha, tem que ter centro de treinamento, tem que ter isso e aquilo, e o Brasil em anos de Série B não conseguiu, e agora a gente está vendo como a SAF já chegou com esses projetos, né, para melhorar a estrutura do clube como um todo, porque tu melhorando a estrutura, tu vai colher esses frutos, né, de uma maneira um pouco mais fácil. Né? Muito, a gente sempre volta a falar também da situação do que foi o Juventude. Né? Juventude, alguns anos caiu, né, não fez loucuras para ficar em primeira divisão nacional, para conseguir, né, seguir investindo, se estruturando. Né? Hoje em dia tem setores do Juventude que são até melhores, eu acho que da própria dupla Grenal, né? Porque investiu também no extra-campo, e não só dentro de campo, trazendo jogadores, montando uma equipe que tu não sabe nem se vai dar certo e se vai ficar para o ano seguinte, né? Senão tu torra todo o dinheiro, basicamente, dentro de campo, e sempre vai ser uma incógnita, né? Não importa o jogador que tu trouxer. Pode trazer o melhor jogador possível e pode ser que esse jogador ou se lesione ou não dê certo como um todo. Então, são passos fora de campo que também merecem ser saudados, né, de quem está tendo a coragem também de fazer.
0: É, e mostra que o futebol não, né, não é ciência exata. O planejamento, a forma de pensar futebol, o mercado que tu busca os jogadores, ele vai dar certo num ano, ele pode dar errado no outro, né?
4: E, Lousada, o Guarani tem esse destaque também que a diretoria, né, todo mundo lá se chama de presidente, eles são remunerados.
0: Sim.
4: Eles têm total atenção nisso, né? Eles não têm...
0: outras ocupações.
4: Não tem que ir atrás do seu sustento, né? Que nem nos outros clubes aqui que são chamados os abnegados.
0: Sim.
4: Que têm os seus empregos, né, para conseguir dinheiro. Não, eles recebem do clube e aí eles têm, né, 100% a sua dedicação ao clube.
0: Pois é, então um abraço aí pro Tato, sucesso, né, a gente sabe que é difícil fazer futebol, mas, enfim, a gente torce aí pra que o Guarani possa reagir aí nas competições, né, tá difícil na Série D, mas na Copinha ainda tem chão, né, que é difícil perder um clássico, né.
5: Ainda mais em casa.
0: Ainda mais em casa, o baque foi forte, mas, né, juntar os cacos e ir de novo, que não tem muita temporada ainda pela frente. O que a gente pode esperar desse São Joséense, hein? Que eu confesso, aqui em Pelotas não me chamou muita atenção naquele jogo. Acho que foi talvez o jogo mais tranquilo do Brasil na Série D, né? Claro que teve um jogador expulso ali no quando tava 1-0, depois sim o Brasil fez o segundo, aí controlou, podia até ter feito mais, teve bola na trave. Mas mesmo quando tava 11 contra 11, assim, não foi um time que assustou. Além do mais, vem de uma derrota em casa contra o Lanterna. Eu acho que é um momento, né, do Brasil aproveitar esse momento ruim da equipe. Porém, o São Joséense deve olhar para o Brasil e pensar assim, pô, é a nossa chance, né? O Brasil vem... Então, acho que são dois adversários que eles estão em baixa e um vai ter que matar o outro. Hein?
3: Só um detalhe, né? A gente estava acompanhando o jogo aqui de dia aqui pelo YouTube da Federação Paranaense. E os comentários mesmo, desde os 30 do segundo tempo, já eram, né, acabou esse jogo, São Joséense não vai buscar nenhum empate, tá todo mundo morto já dentro de campo. Ou seja, foi um jogo que, além da derrota de não pontuar em casa contra o Azures, teve um desgaste muito grande por parte dos atletas. Claro que tiveram a quarta, a quinta, hoje, amanhã para se recuperar, mas ainda assim, né, é um desgaste, a questão dos estudos de fisiologia, né? Já falamos diversas vezes, 48 horas depois do exercício, que é o auge, né, da fadiga muscular. Então, pode ter prejudicado um pouco na preparação, pode prejudicar um pouco para o jogo contra o Brasil. Claro que, infelizmente, dá para assim dizer, o Brasil jogou na quinta, então pode ser que alguns jogadores que estiveram em campo, né, não tem como fugir. Talvez o Thiago Baiano precise ser utilizado, jogou ontem. Os dois laterais, as duas opções da lateral esquerda jogaram também, cada um jogou um tempo. Então pode ser que alguns jogadores que foram utilizados nessa quinta também sejam utilizados no domingo, e aí esses aí também vão estar, né, com uma fadiga muscular um pouco maior.
0: Pois é. O Strite... Sabe que ontem eu até observei, pareceu que o Strite estava meio dosando o ritmo, assim. Né? Ele estava tirando um pouco o pé ali, não estava correndo tanto, claro que... Não vou dizer que tava
1: dando. O lance do Agostinho, por exemplo, é ele.
0: Ele que perde, né?
1: Ele, a bola pinga e ele disputa com o Cristiel e não ganha.
0: E não ganha,
1: ele tira, parece que vai meio que... E deixa, né? E aí o Cristiel bota na frente e dá o passe pro...
3: Ah, claro, a gente tava com um pouquinho de atraso, né? Um delay. Então a gente ouviu o lance e foi olhar o que que tava acontecendo. E o Fabião, a gente... Mas que isso? Que isso? Que tá fazendo o strike que ele perde a bola?
0: É, não, ele nem vai na bola, né?
3: Não, é esquisitíssimo.
6: É um atleta que... Não podemos, enfim, apontar nada, mas do que a gente vê, né? É um atleta que tem a confiança que é titular. Então... Então, é na... acaba que faz parte entender que daqui a pouco ele estava realmente se preservando, porque sabe que no domingo vai ser titular. Então, não podemos, né? Se a gente questionar ele, vai dizer não, que foi uma falha e tal, mas poderia ser natural que tirasse um pouquinho o pé para...
0: É, não. É, não é uma crítica aqui. A gente sabe que o Strite, ele já mostrou, né, em outros jogos que foi bem, marcando bem ali. É só uma impressão que me deu, né, naquele dia, ontem, né, que ele, em alguns momentos, parece que ele não vou dizer assim, deu a vida, mas ele não foi até o final ali na jogada, né? Talvez até uma estratégia mesmo.
4: Evitar alguma lesão.
0: De se poupar, né? Porque o grande foco do Brasil é na Série D. O Brasil tem uma decisão. Então, os titulares ali que jogaram, com certeza eles estão pensando no jogo de domingo, né? Porque, vamos combinar, né, gente? O nível da Copinha, ele é muito abaixo. Então, o Brasil joga a Copinha, pelo menos nesse primeiro momento, claro, busca a vitória, mas o foco é na Série D. E mesmo não focando 100%, consegue as vitórias na Copinha, né? Então, mostra que, né, o nível é muito abaixo. Então, às vezes, algum titular vai entrar e não vai ter, né, aquela mesma intensidade que um jogo de Série D. Que, por exemplo, o Strite, quando joga na Série D, tem, né, para mim, sempre tem um nível bom de atuação. E quando ele não jogou, por exemplo, foi um desastre lá em Itajaí. Ele até entra no segundo tempo, mas já tinha ido, né, o boi com as cordas. Então, eu vejo que... Eu tive essa observação ontem, mas nada que seja um problema também, né, para o time do Brasil, que eu acho que ele vai ser titular aí tranquilamente. Dá para a gente projetar, então, né, um time aí do Brasil, Wesley, com o que tu tem de informações, para a gente já tentar debater o que a gente mudaria também nessa equipe?
1: É, as dúvidas que se tem, né? Lateral direita. Joga o Thiago Baiano, né, por mais que tenha jogado os 90 minutos, por exemplo, neste clássico contra a equipe do Farroupilha. O Yuri, né, não esteve nem relacionado, a situação que se tem aqui... seria aí uma situação gripal até mesmo por parte do Yuri e também do Yuri Tank, né? Mas não conseguimos ter essa confirmação, porém o que se tinha de informação inicial era isso. E também a questão, o Alan joga? Se joga, joga onde? Né? E de onde seria escalado? E além do 9, né? Que é Morbeck ou Yuri Tank, mas dá para projetar um Brasil com o Edson no gol, a dúvida Yuri ou Thiago Baiano, o Lula, o Zamora e também Matheus Strite, Júlio Simas, e aí vem as dúvidas, Venício ou Alan, Guti ou Alan, Masson, e aí mais à frente o Andrei e também o Morbeck ou o Yuri Tank.
0: Pois é, ontem me falaram o seguinte, o Yuri não vai porque ele deve ser titular, então ele estava gripado.
1: Talvez ele iria, mano. O que eu recebi de informação foi isso, até vi que teve mais gente falando sobre isso também, acho que até os nossos colegas da Coirmã falaram sobre isso, então pode ser que seja a realidade mesmo, mas não tive nenhum tipo de confirmação por parte disso, mas não foi relacionado, né?
0: Perfeito, não, até porque a ideia que a gente teve ontem era o seguinte, quem não tá lá é titular domingo. Mas talvez o Yuri não, né?
1: Mas, por exemplo, o Morbeck e o Yuri Tank não estavam.
0: É, exato.
6: Eu acho que pesa, não sei também, acho que é uma dúvida. E também acho que são atletas que entregam na mesma proporção. Mas acho que pesa que o Baiano jogou o jogo inteiro, né? É. Então, acho que se fosse para apontar alguém, o Yuri será titular. Mas eu até comentei com vocês, né, que eu tinha essa informação que o Yuri não iria pro jogo. E aí, eu também tirava como uma opção técnica, mas... daqui a pouco, mas Baiano jogar 90 minutos numa quinta-feira, eu acho que é um atleta que pode muito bem entrar na partida, mas é um tempo curto de recuperação.
1: É um indicativo,
6: se tu tem um lateral,
1: muito forte, né?
6: Exatamente. E se tu tem uma segunda opção, que é o Yuri, que já vem jogando também com ritmo na Série D, eu apontaria o Yuri, mas eu também acho que é uma dúvida.
0: Pois é, eu vejo assim, é uma disputa bem 6 por meia dúzia mesmo, ou no caso, o outro lado, né? Porque o Thiago Baiano, ele entrega mais em termos de velocidade, né? Ser um jogador mais incisivo. É, tem alguns problemas defensivos. O Yuri já é um defensor, né? Na sua característica principal. Sobe pouco, mas também não passa vergonha quando chega na frente. Tem bom cruzamento, né? Então, eu vejo uma troca, assim... Não vejo tanto prejuízo no Brasil saindo um, entrando outro. Tanto é que, às vezes, o Gilson, ele troca, né, um pelo outro durante o jogo ali e o cenário não muda muito. Então, eu não vejo, assim, tanta diferença nesses dois jogadores, né?
1: Só um ponto que daqui a pouco pode ser também de análise, porque, geralmente, o Streich, é o titular, sobe muito, né? E a gente destaca isso, porque a parte ofensiva do Streich, ela é muito forte, ela é muito boa. Né? E por isso, por exemplo, né, o Thiago Baiano, ele também tem uma característica um pouco mais ofensiva e ele não faz tanto isso, porque o Matheus Streich já faz isso, então um segura um pouco mais. E acho que até daqui a pouco, por essa avaliação, o Yuri, daqui a pouco seja uma boa avaliação de estar iniciando o confronto, porque aí tu sabe que o Yuri, ele recua um pouco mais, segura um pouco mais, e o Streich é quem vai pelo lado esquerdo fazer um pouco mais de apoio ofensivo a essa equipe do Brasil. Então, eu acho que é também uma parte daqui a pouco que vale da avaliação, e por isso daqui a pouco o Thiago Baiano, ele se torna esse titular dentro da Copinha, porque o Yuri tem essa condição a mais de defender um pouco mais para o Matheus Streich ser esse jogador um pouco mais ofensivo, utilizando da melhor característica dele, que é o que a gente viu até aqui na temporada.
3: Só fazer um questionamento também, né? Porque será que o Brasil não joga? Porque acho que os dois seriam laterais que subiriam bastante, né? Mas como pelo lado direito o Brasil até agora não achou quem é o ponta direito, e pelo lado esquerdo sempre tem ou o Robinho ou o Andrei, eu acho que fica mais fácil de tu atacar, né, com uma superioridade e qualidade pelo lado esquerdo do que pelo lado direito com um lateral que eu acho que poderia subir, tanto quanto com o Yuri ou com o Thiago, mas aí às vezes é o Germano, que é um volante, né, terceiro homem de meio que tá lá. Já foi um Daniel, que a gente já tá vendo que o Gilson não tem confiança. É, já foi o Guti e também, né? Acho que foi um jogo diferente quando deu certo, né? Pelo lado direito, porque era contra o Guarani na Copinha. É, acho que fica essa dúvida também, talvez, para esse jogo agora, se forem jogar realmente os dois, né? Andrei e Robinho, a gente possa ver um lado direito que flua um pouco mais ofensivamente. Porque me parece que o Brasil, ele opta, às vezes, por jogar mais pelo lado esquerdo, porque o lado esquerdo é onde tu vai ter um strike que é bom ofensivamente, mas tu vai ter um ponta que tá geralmente buscando esse um contra um, buscando ser acionado.
1: E até um ponto também que o Guti e o Robinho, eles vêm jogando na mesma proporção, porque eles foram titular na quarta contra o Guarani, foram titular contra o São José, ontem começaram no banco e os dois entraram no decorrer do confronto contra a equipe do Farroupilha, né? Então, eles vêm jogando numa certa proporção mais alta do que os outros, né? Porque se a gente for pegar os outros jogadores, por exemplo, o Morbeck e o Masson ontem estavam fora do confronto.
0: Sim.
1: O Guti e o Robinho não, né? Eles estavam lá e eles jogaram. Então, também é da gente estar vendo, né, do que o Gilson tem pensado, porque contra o São José, o Gilson tira o Guti no intervalo. Ele não fica ali, até foi um questionamento, né, que a gente teve do porquê, né, foi o Guti o escolhido a estar saindo, mas é ele que sai no intervalo, ontem ele atua e agora fica essa dúvida, será que ele vai novamente ser titular no próximo domingo? Então por isso que eu coloco também ele como uma dúvida em relação daqui a pouco ele estar saindo, e se não for pro Alan, pode ser pro próprio Robinho, né, pro Daniel, que aí eu acho que é um pouco mais difícil, de daqui a pouco estar entrando outro jogador nesta vaga do Guti, que também é um jogador que, como falei, vem jogando na mesma proporção que o Robinho nos últimos jogos.
0: A gente pediu Guti e Morbeck no time, né, depois da boa atuação contra o Guarani, mas eles não corresponderam, né, contra o São José. Então eu acho que, claro, o Yuri Tank e Morbeck não foram. Então, né, abre precedentes aí para ambos jogarem. Né? Eu ainda acho que o Morbeck merece uma outra oportunidade, mas o meio tu tem vários jogadores ali, né? A escalação para ontem já indica assim que o Guti possa ter perdido espaço. Ou às vezes até o jogador pede para jogar, porque ele ficou alguns jogos fora, né? Enfim, ele entrou bem contra o Farroupilha, mas, né, o Brasil precisa mais, né? Precisa de ser exigido em um nível mais forte, e quando foi, agora quando está sendo na Série D, não está conseguindo. Então acho que aí no Justo está buscando esse time ideal, né? E, enfim, são essas dúvidas interessantes. Cara, eu no ataque eu acho que eu deixaria o Morbeck mais uma. Tá? O Yuri já teve ali o... Cara, tu pode muito bem colocar o Yuri Tank no segundo tempo, né? Ele até entrou... Se a gente for ver, né, contra o São José, foi o melhor momento do Brasil no jogo quando o Andrei e o Yuri Tank entraram.
1: É, e o Gilson, ele questiona do Brasil não conseguir criar contra o São José. O Brasil não fez cosquinhas no Fábio, por exemplo.
0: Não. Né?
1: A gente não lembra do Fábio fazer uma defesa no jogo. Então é algo que incomodou até mesmo o Gilson, porque ontem ele cita até na coletiva que a gente faz com ele pós-jogo. É algo que incomodou porque ontem, por exemplo, o Brasil já voltou a criar um pouco mais, mesmo assim não foi efetivo, né, e não conseguiu fazer mais gols na equipe do Farroupilha, mas incomodou no jogo contra o São José o Brasil perder criação, porque nos outros jogos a gente viu o Brasil criar, por mais que, por exemplo, contra o Marcílio aqui, perde o jogo, mas o Brasil criou, né, criou para pelo menos empatar aquele confronto, não conseguiu. Só que o que incomodou o Brasil no último domingo, né, a parte principal ali foi que o Brasil não teve nenhum tipo de criação contra um São José, que, por exemplo, lá no Francisco Noveleto, o Brasil foi melhor e conseguiu criar boas oportunidades.
0: Pois é. E ficamos aí, né, no aguardo desse time do Brasil, mas essas dúvidas, né, que a gente tem, porque... Até não lembro se foi no ar ou se foi, né, em grupos, né, a gente não... sabe ainda o time ideal do Brasil, né? O time base. Depois, começou ali com o time base.
6: A gente e o Gilson.
0: Ninguém sabe. Começou ali com o time base, que estava dando certo nas primeiras três rodadas. Aí na quarta já deu errado. Claro que chegou o Masson. Chegou o Andrei também. Os dois jogadores obrigam o Gilson a colocá-los no time titular. Aí o Andrei teve problema físico. Quando entra, ao meu ver, contra o São José, já entra dando uma outra cara pro time. Então, ele é o titular, né? Ele é o titular. Masson, aí o lado direito realmente ainda é uma incógnita ali, aquele ponta direito, né?
1: Se tiver, né?
0: É. O Germano geralmente joga por ali, mas não é um ponta. Então já muda um pouco a característica daquele lado. Por isso que o Brasil é forte do lado esquerdo, né? Porque aí joga, por exemplo, o Yuri, que não sobe tanto. E um Germano, que é um volante de origem, tu já não tem um poderio ofensivo tão grande pelo setor direito. E aí acaba centralizando ali os ataques no outro lado. Então são questões que o Justo vai precisar ajustar, né? Porque, né, tá passando por um momento de dificuldade na Série D e tem, né, decisões agora. O Brasil precisa ganhar 2 de 3 para classificar sem depender de ninguém. Só que os jogos do São José indicam que não sei se eles fazem. Né? São o Marcílio Dias em casa, esse é difícil. Olha, eu espero que o São José não ganhe esse jogo. Todo respeito, né, aos amigos lá que nos tratam tão bem. Mas eu espero que o São José não ganhe esse jogo. Contra o São José em casa, já acho que é uma probabilidade maior de vencer. E aí encerra na última contra o Blumenau. Tudo pode acontecer nesse jogo.
4: Né? O Blumenau então, perdeu força, né?
0: É, perdeu, mas a última rodada ali talvez dê um... Nem um gasto.
1: São duas em casa pro São José definir o que ele quer da vida dele, né? A realidade é essa. Se tu ganha as duas, por exemplo, tu tá totalmente no jogo e daqui a pouco pode estar até dentro do G4 já. E aí tu vai pra última rodada fora de casa contra o Blumenau, que a gente não sabe de que forma vai estar, né? Não sabemos a que nível o Blumenau decaiu dentro da competição, se vai conseguir estar voltando nessas últimas três rodadas. Mas, né, são duas rodadas totalmente decisivas, e não só para o São José, claro, né, para todo mundo, mas eu cito São José porque são duas em casa. Então, se não ganha daqui a pouco, né, daqui a pouco empata as duas, ou ganha uma e perde a outra, pode chegar na última rodada já fora praticamente. Então, é uma situação que o São José ele tem aí, né, de certa forma, na sua mão, para conseguir dentro de casa, nos seus domínios, estar conseguindo voltar de vez para o jogo ou daqui a pouco, né, estar encaminhando até mesmo uma classificação.
6: Acho pois. Que...
0: Pode falar. Desculpa,
6: Lousada, é que o que preocupa, né, e eu acho que também é uma rodada que vai trazer respostas do quanto o São José está de volta e também, como tu citou, o quanto o Azures voltou, porque... A gente tem um duelo entre um Azures que vem com gás e um ânimo muito grande, que foi vencer o São José em fora de casa, e vai receber um Blumenau que está em queda livre. E daqui a pouco, se o Azures vence, vai cair aquela tônica que a gente trazia por aqui, que na última rodada poderia pegar um Azures eliminado. E aí complica, falando do Brasil, né? Complica. Eu também acho que o empate no domingo não é negativo para o Brasil, mas chegaria.

0: sinceramente, já são quatro partidas sem vitórias. Tu não ganha do São Joséense lá, tu vai a cinco. E aí tu vem pra um jogo contra um Blumenau, que daqui a pouco o Blumenau vai lá e ganha esse confronto agora que tem no final de semana, é claro que também vai estar praticamente classificado. Mas se não ganha, o Blumenau vai ter que vir aqui jogar a vida também. Porque o Blumenau, daqui a pouco, ele pode acabar se complicando dentro do grupo. Então, se tem um jogo que o Brasil, daqui a pouco, né, tem que vencer, é uma sequência ruim, é um Brasil que não está conseguindo convencer dentro da competição até aqui, né, o torcedor já está incomodado e a gente vê até mesmo os comentários da publicação da vitória de ontem. O torcedor ele está incomodado, mesmo com o Brasil postando ali que venceu um clássico, né, o torcedor ele entende a proporção do que foi o jogo ontem e do que precisa para domingo. Então, sinceramente, o Brasil ele tem que ganhar domingo. Tem que ganhar domingo, ele precisa voltar a vencer, e aí esse momento é agora. É tu ganhar agora e vir jogar no Bento Freitas, vir jogar contra o Blumenau, para jogar tua classificação e depois encerrar contra a equipe do Azures.
1: Claro que é o fantástico mundo do si, né? Mas, vendo pela pior perspectiva, se o Brasil perde, o Brasil já fica longe da terceiro lugar, o Brasil pode ser ultrapassado pelo São José, e caso o Blumenau perca pro Azures, o Brasil já vai estar com a mesma pontuação do próprio Azures.
0: E o Brasil, ele joga antes do São José. Daqui a pouco ele perde o jogo, o São José já vai saber o resultado. E aí o São José ganhando, claro que para passar o Brasil precisa fazer uma quantidade ali de gols, eu acho. Mas tu ganha o jogo e já iguala em pontos. Então o Brasil precisa estar, né, se acordando também da forma como o jogo, para mim, sinceramente. Eu acho que tem que ganhar domingo, não negocia o empate.
2: Muito bem, 8 horas e 9 minutos, te convidando a participar conosco no 0539-8413-5473. Algumas mensagens já chegaram por aqui e na sequência, no próximo bloco, vamos trazer aí as opiniões dos nossos ouvintes e, é claro, seguir debatendo, seguir projetando São Joséense e Brasil no próximo domingo lá em Curitiba, na Vila Capanema, estádio do Paraná Clube, que está fundado, né? Então estaremos lá acompanhando outra equipe jogando. 8 e 9, já voltamos.
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4: 20 horas e 10 minutos.
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3: 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É.

0: 8:14, 8:14, estamos de volta, é o Papo da Bola, noite desta sexta-feira, 22 de maio de 2026, com temperatura em Pelotas na casa dos 12 graus, 12,6. Tá melhor do que os últimos dias, nessa hora geralmente já tava ali na casa dos 9, 8, então deu uma suba aí a temperatura, pelo menos em relação aos últimos dias, mas ainda tá muito frio, né? 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Pô, viu, deu uma de... Quem viu na live aqui de Jô Soares, né? Vou confidenciar aqui uma resenha de bastidores, né? Assim que chamamos o intervalo, que eu fechei aqui o microfone, o nosso coordenador, Wesley Dagani, ele disse assim: saiam do muro, parem de falar que o Brasil tem que empatar, o Brasil tem que ganhar. E eu concordo, né? A minha questão é a perspectiva em relação ao desempenho. É o que o Brasil vem jogando. Mas claro que o Brasil tem que ganhar lá.
1: Só até fui ver aqui, porque eu falei errado até. Porque o Brasil, caso perca e o São José ganhe, o São José não empata. O São José passa.
0: Passa, é.
1: Então o Brasil sai do G4 e vem jogar contra o Blumenau fora do G4.
0: Sim, sim. Terrível.
1: Então é. E isso com uma distância já do São Joséense considerável. E seria uma briga Brasil-São José. E talvez o Azures, né? Porque daqui a pouco o Azures ganha também. Aí sim, o Azures empata em pontos com o Brasil. Então esses são pontos, né, que eu trago, porque pra mim, sinceramente, tem que ganhar.
0: Não, o empate, ele é que nem contra o São José. O empate não era um bom resultado. O empate, ele mantém o Brasil na briga. Mas se perder, aí... Porque aí, olha só. Marcílio Dias, que joga contra o São José, já tem 14. Blumenau já tem 13. O São José, se ganhar, vai a 14. Esses três já vão estar classificados.
1: E vamos colocar aqui empate. Chegou lá, empatou com o São Joséense, foi a 9. E aí o São José ganha, vai a 9 também. O Azures daqui a pouco inventa de ganhar, vai a 8.
0: Aí embola tudo.
2: E aí... Não, exatamente. Então... acabaria sendo 3 equipes por uma vaga. E aí é muito pouco.
0: Em termos de emoção, ficaria legal a última rodada, mas o Brasil não precisa disso, né?
3: Ele tem que ganhar, mas a perspectiva acho que não é... É pela fase que o Brasil vem tendo, que... não é...
0: Só que o futebol, ele nos traz essa surpresa, né?
4: É que aquilo, pra mim, o jogo que o Brasil melhor controlou foi contra São Joséense. É claro que sai na frente, isso acho que facilita, mas é um jogo que o Brasil não sofre. O Brasil tem a posse, o Brasil, quando ele quer, ele pressiona a saída de bola e tem bem mais volume, né? Consegue as vitórias em duelos de primeira e segunda bola, mas daquele jogo para cá, a São Joséense já teve uma sequência positiva de vitórias. Claro que agora vem de uma derrota que com certeza é dolorida, né? Porque poderia estar com a mesma pontuação do Marcílio, os mesmos 14 pontos, já classificado e brigando pela liderança. Acaba que ainda existe a possibilidade de ficar de fora, inclusive. Então são várias situações, né, que mudaram, mas que ainda dá pro Brasil sonhar, digamos, em fazer, né, em repetir do que já foi feito para ter, quem sabe, novamente uma partida que favoreça, né, seu estilo de jogo, as suas ações na partida e, claro, dependendo do ataque também, mas podendo, né, achar o caminho mais fácil para a vitória.
0: Eu vejo o time do Brasil, ele tem boas ideias, né? Já mostrou um time organizado, só que as últimas duas atuações do Brasil foram assustadoras, né? Então precisa melhorar esse desempenho. Pra mim, Itajaí lá contra o Marcílio e em casa contra o São José foram atuações assustadoras, né? Então, eu acho que precisa primeiro melhorar esse desempenho e depois, né, também buscar a vitória lá. Eu concordo com o Wesley, mas a minha análise foi dentro da... Perdão. Foi dentro da perspectiva de que hoje, infelizmente, né, o Brasil não vem na Série D apresentando um futebol que dê ao torcedor a esperança de que vá vencer o jogo.
1: Só eu vou em outro caminho. Porque eu acho que tem que ganhar e depois tu pensa no desempenho.
0: Também.
1: Volta a vencer, tira essa sequência, que é terrível, de 4 partidas sem vitórias, não deixa chegar a 5 partidas sem vitórias, tu correu o risco de ficar fora do G4, e aí tu ganhando, tu volta a vencer, tem aquela tranquilidade da semana para conseguir trabalhar e pensar o jogo do Blumenau, e aí tu vai ter uma tranquilidade melhor para voltar a desempenhar. Eu acho que o meu ponto é esse, tu tem que voltar a vencer. É o que eu falei, né? Daqui a pouco... Claro que tudo é um grande si, como falou o João, né? Se empatar, se o São José ganhar, se o Azures ganhar... É claro que tem tudo do si, mas são probabilidades que são reais, né? Porque o São José joga em casa, por exemplo. Então é disso, né? Pra mim, na minha avaliação, pro Brasil pensar e ter uma tranquilidade para conseguir estar voltando a trabalhar a Série D com tranquilidade, até mesmo daqui a pouco o jogo contra o Bagé com tranquilidade, porque depois são 2 jogos em casa... É isso, é tu vencer essa equipe do São Joséense de alguma forma lá em Curitiba no próximo domingo.
0: Bom, vamos lá, vamos começar a reproduzir aqui os áudios, torcedor do Brasil, né, o ouvinte da universidade participando aqui. Vou primeiro na de texto. Boa noite, né, escutem, em caso de derrota domingo, Gilson cai, pergunta o Gabriel Carvalho. Olha,
3: não,
0: nós,
3: não.
0: Nós não temos essa informação, tá?
2: Seria meramente opinião, né?
0: Seria aquilo. Eu acho, tá, que vai depender muito da derrota, mas é difícil a gente, porque não temos essa informação de que ele tá pela corda bamba, né, tá pela bola não. 8 ali.
1: Eu acho que daqui a pouco começa a ter o debate.
0: Sim.
2: Né? Mas eu não sei que o problema é que faltariam apenas 2 partidas, né? Aí teria que encontrar um treinador pra...
0: Daqui a pouco é o fato novo ali, né? Aquela mudança...
2: Mas eu acho que...
0: Ah, não, se,
2: eu não caso... sei a minha resposta, e opinião no caso, mas eu acho que ficaria bem difícil a manutenção.
4: Eu acho que seria melhor até na questão, né, pensando na questão da direção, é melhor tu já trocar rápido, tendo um jogo em casa, para esse treinador já, quem sabe, verdade, virar a chave e conseguir uma vitória, do que talvez o Brasil acabar... Não conseguindo uma vitória contra o Blumenau e chegar contra o Azures com a necessidade de uma vitória. Né? Mas também mandar um abraço pro Gabriel e fazer a pergunta. Né? Yuri tá melhor já, Gabriel? Como tá a situação?
0: Vai pro jogo ou não? Claro que ele não vai falar, né? Mas um abraço aí pro Gabriel Carvalho, né? O pai do Yuri, jogador aí do Grêmio Esportivo. O Brasil tá sempre na nossa audiência. Vamos lá, mensagem de áudio agora do meu bruxo, Clóvis.
5: Fala, meus amigos, boa noite. Sextou com frio e tudo. Aqui é como sempre acompanhando o programa. Ontem vim correndo do serviço, trabalhei, vim correndo para ver o jogo. Um jogo pobre, jogo triste. Não gostei do jogo. Acho que dali daquele jogo não tem nada pra gente tirar, eu acho. Eu acho, não vi nada assim. Esse guri aí, esse Alan, que estou falando. É, um jogadorzinho mais ou menos. Acho que até vai. O problema é que o Brasil agora tem que ter sangue no olho, né? Principalmente esse de agora. Entendeu? Porque se chega a perder ponto agora lá, no jogo de casa, aí já vai frio. Aí já vai precisando, desesperado para ganhar, e aí já viu, né? O goleiro do Brasil também não dá para dizer, coitado, não chutaram, nem chutaram no gol. O guri foi só para olhar, foi só conhecer Bagé, eu acho. Infelizmente, o Pedro não assustou. E quanto aos erros, o gol que o Brasil perdeu, olha, gente, fora aquele lance na trave, que foi um lance que o cara bateu, o resto, vocês olharem, foi tudo em cima do goleiro. Ou quando não é em cima do goleiro, é um chutezinho que, vou te contar, um chutezinho a 10, a 5 km por hora. Aí não tem como, né? Aí é brabo. Eu acho que o Gilson, quando foi centroavante, pô, o que é o determinante para fazer o gol? Acertar a trave, acertaria a goleirinha, né? Mas tira do goleiro, né? Não esquece que não é só a trave, tem um goleiro ali. Tem que saber tirar do goleiro também. E bater ele mais forte. Ele tá bravo, um chutezinho desse aí. Parece que estão sem força. Mas vamos à luta. Vamos lá. Vamos jogar esse joguinho fora aí. Vamos ver o que vai dar. Agora eu sonho que jogue pelo menos com tesão, com vontade. Tem que ter vontade. tiver vontade de ganhar, pode ser que consiga alguma coisa. Um abraço, gente. Bom fim de semana.
0: Valeu, grande Clóvis, sempre na audiência aqui do nosso Papo da Bola. Pois é, o Davi, de fato, não foi exigido ainda, né? Mas ele estava ali para fazer as intervenções. Eu concordo com o João, acho que ele é um goleiro pronto já.
3: Ele passou segurança.
0: É, ele passa segurança.
3: É diferente, até vou trazer para o debate o Farroupilha, porque o goleiro do Farroupilha, não sei se é mais velho, se é mais novo, mas o tinha cara de novo, igual o Davi. E não passou segurança. Vários ele chutes, fez boas intervenções, fez um bom jogo, mas em várias ele soltava ali, batia roupa, né, coisa que o Davi não fez.
0: É, não, eu concordo contigo. Ele fez boas defesas, mas...
1: Tem 20 anos.
0: O Pedro, não, assim, ó... tem muito a evoluir ainda, tá? Imagina, goleiro geralmente ele evolui mais tarde, né? É. E ele já tá sendo colocado aí à prova bem demais, né? Ontem o gol ele não teve culpa e a gente fala aí, soltou algumas realmente, mas tava lá sempre, né? Tava inteiro na bola.
1: Teve, então, por exemplo...
2: isso mostra um pouquinho, um pouquinho da... Ainda falta um pouquinho de maturidade, claro, de cadência, mas
1: ele
2: tá
1: precisa.
2: Muito bem.
1: Ele fez duas lindas defesas, por exemplo, que não entra nessa mescla aí, porque ele defende a do Daniel, que o Daniel consegue dar o chute com a canhota, e depois tem outro chute também que o Robinho cruza rasteiro.
0: E ele pega embaixo, né?
1: E alguém bate rasteiro, isso, ele cai com um reflexo muito forte ali pra conseguir estar defendendo.
0: Não, foi realmente uma boa atuação do Pedro, mas é aquilo, né? Ainda precisa ser trabalhado, amadurecer, porque... mostrou que tem futuro, mas ainda precisa trabalhar um pouquinho mais nessa questão ali da... E claro, né, assim, a gente conversando ali nos bastidores, né, infelizmente as condições de treinamento do Farrapo são precárias, né, isso é uma informação de bastidor que a gente tem, foi um dos motivos que fez
3: não
0: com que
3: o Walter... Não tem local definido, né, treina em lugares diferentes.
0: Ora, treina no Sudeste, hora treino no SESI, teve JJ. Uma... teve uma que me contaram que eles dividiram o campo do quartel com acho que o Sub-15 do Brasil, se não estou enganado.
1: O Bruno Coelho cita isso também, de treinar, claro, como citaram em vários lugares, e de dividir campo em treinamentos.
0: Então. Foi com acho que o Sub-15 do Brasil, se não estou enganado. Foi o que me falaram ontem, mas eles dividiram o campo com alguém. Então, assim, infelizmente, né, um nível baixíssimo, que se ainda tivesse uma boa condição de treinamento poderia, né, apresentar talvez um nível melhor. Por isso que a gente aplaude o Farrapo de ter sido valente contra o Brasil, de ter sido só 1-0, de ter criado chance. O Léo Ferraz tem uma cabeçada que passa perto, né?
3: Tem uma que o Davi defende,
0: tem uma
3: sem
0: que
3: dar rebote.
0: Sim, tem um chute de fora do Sorriso que obriga também o Davi a fazer boa defesa, fora as chances, né, que o Diego e o Agostinho Milar tiveram de entrar área dentro, né? Então, quase que o Brasil se complica, né? Se os jogadores Farroupilha tivessem tido uma tranquilidade, uma qualidade maior ali pro Agostinho.
3: Mas só pra
0: combinar, fechar. Faltou qualidade ali, né?
3: Faltou. Faltou no lance ali que ele recebe de frente pro gol. Até eu falei no nosso grupo, né? Se é o Léo Ferraz ali, provavelmente era gol.
0: Sim.
3: Provavelmente ele tiraria, né, do goleiro Davi, e a história do jogo poderia ser outra, mas falta qualidade, né, realmente. E muita gente no Brasil pedia, e tá aí uma prova, né, porque o Agostinho não tá pronto ainda. Um jogador ainda que tem que melhorar alguns fundamentos, né, pra evoluir de nível. Mas só sobre os goleiros, era isso que eu queria. A comparação não era nem quer dizer que o goleiro do Farroupilha foi abaixo, não passava confiança. É exatamente isso. São dois goleiros jovens. Só que a diferença é que um tá pronto e o outro ainda tem
0: O outro fez base aqui no Brasil, trabalhou com o Alex Lessa, que é um baita treinador, né? Foi pra, acho que o Ceará ou Fortaleza, ele tava?
1: Os dois.
0: Os dois, né? Então, pô, olha, tu pega um Pedro aí do Farroupilha, coloca ele nesses clubes, ele não vai jogar. Mas ele vai estar treinando todo dia numa condição boa, com um treinador de goleiro que vai explorar. Ele vai estar com 24, 25 anos ali, pronto para pegar uma titularidade.
1: O Pedro, ele só jogou no Novo Hamburgo. Só fez a base no Novo Hamburgo e já veio pro...
0: Não, baita. Olha, gostei do Vicente, zagueiro.
3: Várias interceptações.
0: Várias. Olha, eu falei... Teve um momento no primeiro tempo que eu pensava, cara, não falei nenhuma vez o nome do Marlon Bica. Só que do Vicente eu falei várias vezes. Eu podia estar confundindo, mas não, era ele que... Então, também tava até vendo ali o Instagram... Jogou no São Paulo, jogou acho que no Real, de Capão da Canoa também.
4: O Marlon, ele, no 4-1, primeiro que eu, né, ainda gostaria de entender, por quê, né? Se não tinha opções, porque o Arthur Hakbart, ele era zagueiro, pelo que a gente sabia, né?
1: Ele que dá, eu fui ver, até tava montando os melhores momentos, ele que dá a saída de jogo, né?
4: Sim, ele sim. Quando acontece aquilo, eu pensei, não é possível que a gente vai ver de novo alguém jogando contra o Brasil com um zagueiro de centroavante, tendo o Léo Ferrado dessa vez, né? Porque contra o Azures, o zagueiro, o Ari Garcia, foi zagueiro e jogou de centroavante. Mas não, ele tava de meia-direita. Eu acho que ele tava ali exclusivamente para cuidar as subidas do Otávio, né? Porque ele joga... É um zagueiro na meia-direita. Era um 4-1, 4-1. E era nítido, assim, defensivamente, a gente conseguia ver. Era o Léo Ferraz mais à frente, dando o início de pressão na saída de bola do Brasil. Uma linha de 4 com o Cristiel, o Agostinho, o Digão e o Arthur. Mais atrás, né, como primeiro volante, era o Marlon Bica, que praticamente estava na marcação mais individual com o Givigi. E até acho que um pouco por isso que o Givigi não aparece tanto no primeiro tempo. No lance do gol, o Marlon, ele tá para trás. Ele tinha atacado e aí ele fica para trás na jogada, que começa, né, com a jogada em velocidade do Daniel. Tanto que é o Digão que tá mais próximo do Givigi no lance do gol, né? O Marlon, ele tá bem atrás. A gente vê o Marlon chegando recém na área quando o Givigi tá recebendo um passe, entre aspas, na finalização.
1: E mais uma vez, o Givigi, ele começa a jogada e termina. Eu acho que teve mais uns 2, 3 lances e um deles também foi perigoso, que foi a cabeçada dele no final do jogo, que ele também começa o lance, aí ele faz a virada pro lado direito, o Brasil cria pelo lado direito e ele já tá dentro da área terminando a jogada. Então foi até algumas movimentações que a gente viu por parte do Givigi interessante, que ele conseguia começar uma jogada e terminar. O problema mesmo é a transição, né, que ela é um pouco mais lenta, né, do que o que a gente viu no segundo tempo, por exemplo.
0: É, o Hakbart foi muito tempo volante na base, diz aqui o Gabriel Carvalho. Pode ser pelo que estava do lado direito para acompanhar as subidas do Otávio, disse aqui o Gabriel. É, pode ser. Né, ele era volante.
1: Acho que era bem isso mesmo. Bem porque isso, ele se machuca até num lance que ele está cobrindo ali, que está marcando
0: o
1: Otávio.
0: Perfeito, valeu aí, um abraço. Aqui o Clóvis, ele respondeu, meu amigo, tu falou que o Brasil tem boas ideias, mas não dá pra acreditar, minha esposa tá sempre com boas ideias e meu cartão não baixa de 1.000. O que importa é a intenção, né, Clóvis? Mas é isso. 8h31, vou o último áudio aqui antes do intervalo. É o Chico Arruda. Vai pro ar.
6: Boa noite, garoto da mesa. O papo tá gostoso, né? O que o clássico faz? Faz o papo da bola ficar gostoso. Né? Embora não tenha nada para falar sobre Brasil, Farroupilha, Série B, né? Brasil é isso aí que está. Agora eu lanço uma pergunta para vocês. Já que nós estamos começando a respirar Copa do Mundo, em que lugar a nossa seleção poderá chegar? Acredito que campeão nós não vamos ser. Não existe jogador de seleção, existe jogador de futebol. Ok? Uma boa noite. Chico Arruda, Balneário Santo Antônio, Laranjal.
0: Valeu, grande Chico Arruda. Olha, sobre a seleção, acho que ontem até a gente estava trocando uma ideia com o Motora, né, na viagem, Motora Eberson, e ele dizendo que não acredita na seleção. A gente, Wesley e eu, trouxemos aí pontos positivos para ele acreditar. Se ele se...
1: Tentamos convencê-lo.
0: Se ele foi convencido, a gente não sabe. Talvez ele tenha sido ali...
1: A gente
0: vai
1: saber, talvez, a partir do dia 13.
0: Se vai ser... Ele foi gentil conosco, pô, beleza. Não sei se ele acreditou, mas enfim, eu acho que nós temos bons jogadores. Copa é uma competição de um ano. Estamos entre os melhores? Não, eu acho que tem seleções melhores. Mas nós temos qualidade, temos poderio. Temos o atacante do Real Madrid de um lado, o atacante do Barcelona do outro.
1: São dois, talvez, dos 5 melhores jogadores do mundo.
0: Os caras que estão metendo gol a torto direito.
4: Temos
0: aí.
4: Hendrick e Rayan. Joias.
0: Claro,
4: joias.
0: Ele. O Rayan chegou na Inglaterra já jogando muito. O Hendrick nem se fala. Qualidade a gente tem, se encaixar.
4: Sim, eu acho que tem condições porque temos um treinador do hall dos maiores da história, né? Então.
0: Pega a Croácia, que chegou na final e semifinal do outro ano. É melhor que o Brasil
4: Em peças, não.
0: Não é, né? É Copa, é aquilo. Tu encaixa o time. Bonde, tu...
1: Pega a Argentina campeã.
4: Também. O Brasil é melhor que a Argentina campeã. Em peças, o Brasil é melhor.
1: Com Molina, com o Dibu Martínez.
2: É, que e por exemplo, comum. Eu até mencionei, né? Nessa nossa conversa. Marrocos e Croácia, que foram as surpresas, foram longe em Copa do Mundo, tinham elencos inferiores.
0: Claro.
2: Então, pra chegar lá, qualidade temos.
0: É, daqui a pouco dá uma zebra ali, os grandes começam a cair, e aí brilha. 2002 mesmo, se for ver, o Brasil foi pegar, tá, pegou a Inglaterra nas quartas, mas, pô, tu joga uma semifinal contra a Turquia.
4: Nossa, a semi foram, foi Turquia e Brasil, Coreia e Coreia.
0: É. Então pode acontecer, né? Então...
2: Minha opinião, minha, eu tenho o palpite que é semifinal esse ano.
0: Tá bom.
2: Semifinal.
0: Pelo menos vai iludir. Quarto, vai iludir os guris. 8h35, intervalo. Na sequência tem mais áudios. Tem muita gente participando. Vai todo mundo pro ar no próximo bloco do Papo da Bola.
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0: 8:39, 8:39 da noite, estamos de volta. É o Papo da Bola à noite desta sexta-feira, 22 de maio de 2026. Sexta-feira chegando, né? Quem fez, fez. Nós ainda não. Nós ainda temos mais 20 minutos aqui de trabalho. Depois sim, né? Os guris estão liberados aí para curtir o final de semana, né? Nosso coordenador Wesley de folga. E nós amanhã, João Antônio Ferreira. Ali. É, não, a gente brinca que o coordenador é o Wesley, né, que toma algumas decisões aí, mas é a Alessandra Senna, que é a nossa chefa. Então um beijo pra ela aí, certamente está na audiência.
1: Sempre está.
0: É. 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Olha o Jô Soares. Uou, ah não, foi antes. Não deu. Não deu. Meu técnico ali tava se antecipou. Mas tá tudo certo. 8:41, vamos lá, vamos com áudios. Antônio do Barro Duro. Não vai nos xingar aí, Antônio.
2: Boa noite.
0: Boa noite.
2: Paulo Alves. Hoje em dia eu fico impressionado. O jogador joga quarta-feira, não pode jogar no fim de semana, porque está com desgaste, está com cansaço, está com dorzinha aqui, dorzinha ali. Ah, eu fico impressionado com isso aí. Hoje em dia tem fisioterapeuta, tem nutricionista, tem isso, tem aquilo, auxiliar do auxiliar. Antigamente não tinha nada disso, os caras jogavam, eu me lembro, quarta-feira, eu ia na Baixada de noite lá jogo. No fim de semana tinha jogo de novo e ninguém se queixava de nada, não, dá, não falava de desgaste nem coisa nenhuma, tia. E aí porque o cara jogou quinta-feira, não pode jogar domingo, um jogador profissional que tem todas as condições físicas para jogar, um cara novo. Olha, eu fico impressionado, me impressiono mais ainda vocês também concordarem com isso e dizer, vai, jogou quinta, agora vai jogar domingo, pelo amor de Deus. O cara treina, tem todas as condições, de quinta para domingo não pode jogar domingo. Não, hoje em dia é muito mimo, cara, é muito mimo nos jogadores. Boa noite.
0: Boa noite. Pior que eu concordo.
3: É
0: que
3: o futebol de antigamente tu jogava correndo 1 quilômetro em 100 minutos, né?
0: Cara,
3: hoje em dia tu corre 10 quilômetros numa partida.
0: Cara, tu pega os vídeos de antigamente. Tu pode dizer que antigamente o futebol era melhor. Tranquilamente, né? Cada um tem a sua opinião. Mas analisa o ritmo, a intensidade do jogo. Todo mundo correndo. Antes, antigamente, o centroavante ficava lá, paradinho, azar. Os pontas não. Eram, os ponteiros não, quase não voltavam também.
1: Não marcavam lateral?
0: Não marcavam lateral. Então, o futebol hoje, ele é muito mais intenso, os caras correm mais, isso como é que eu vou dizer? É comprovado, né? Cientificamente, os caras fazem análise de quantos caras corriam antes e quanto correm hoje. Hoje os caras correm 10, 12 km por jogo, né? Então, é isso que explica. Porque antigamente todo mundo jogava quarta e domingo e ninguém reclamava, né? E hoje é impossível. O Renato historicamente reclama, é impossível. Ele já falou lá no time do Vasco, eu não vou conseguir jogar 3 competições, né? Não dá. Então, tipo assim, não tem como.
3: Ainda mais com o elenco do Vasco.
0: É, ainda mais com o Vascão, né? Então, assim, ele... meio que os treinadores, eles já... Se tu não tiver um Flamengo... O Flamengo, por exemplo, o ano passado o Flamengo cai da Copa do Brasil pro Galo. E foi a melhor coisa que aconteceu pro Flamengo. Porque o Flamengo tira uma competição do calendário e ganha as outras duas.
3: Vamos ver como é que vai ser esse ano de novo, né? Porque já tá na busca do Palmeiras. Tem o jogo esse final de semana. E vai ter a Libertadores pela frente para tentar ir de novo.
0: E vai ter um pós-Copa que certamente vai trazer alguém, sim, né? Então, vai em busca do título, de novo, dos títulos, né? Então, é isso, Antônio. A minha opinião, pô, os caras vivem disso, né? Como é que não vão conseguir jogar? Só que aí tu vai jogar quarta, domingo. Quarta, domingo. Quarta, domingo. Tu vai chegar o momento que vai estourar.
3: E sem contar os treinamentos. Os treinamentos treina. Também já tem uma parte, né, de treino que tu vai ter um deslocamento, tu vai ter um desgaste. Antigamente, até os treinamentos antigamente eram um nível mais abaixo.
0: Treinamento coletivo, que eu pude acompanhar do Brasil, do Pelotas, aí fazendo setor, hoje a gente acompanha pouco. É guerra, é jogo praticamente, cara. Os reservas que estão ali estão querendo vaga no titular, estão correndo. Né? E às vezes dá até briga, né? Os caras chegam firme. Então é isso, Antônio. Tu vai perguntar se eu concordo. Eu acho que os caras deveriam jogar. Mas aí é toda uma análise, né? Um exame, uma comissão médica ali, que analisa no sangue do jogador. Olha,
1: mas
0: esse
1: aí
0: cara...
1: vai lá também, joga, não rende e o torcedor vai reclamar.
0: É, aí tu.
1: O que vai ter a explicação? Questão física. Aí tu vai falar da questão física e o torcedor vai reclamar também. Então.
0: Aí tu vai ver, por exemplo, o cara, o exame do CK dele lá, que. É a modalidade do futebol. Ele aponta que o cara só pode jogar 30 minutos. Não, mas eu vou escalar de titular. Aí ele vai jogar todo travado. E aí o torcedor vai reclamar. Não,
1: mas
0: dele.
1: Nos outros jogos ele conseguia render muito. Porque ele tava bem fisicamente.
3: É aquilo, hoje em dia, tu vê treinamento, os jogadores já jogam ali com o sutiãzinho.
0: Claro,
3: aqui,
0: o sutiã é tudo. Hoje é tudo GPS, tudo é montado, tecnologia. Né? É tecnologia, então é isso. Goste ou não, é a modernidade do futebol. Vamos lá, Nilson.
4: Boa noite, gurizada do Papo da Bola. Gustavo, Lucas, João e Fernando. Essas duplas aí são fortes. Tinha que jogar no time do Chavante essa dupla aí. E aí, gurizada medonha, eu vou dizer pra vocês uma coisa aqui ligeirinho, gurizada. Domingo não vai escapar domingo. Domingo vai ser nós. E vou gritar o kkkk. Gurizada, tô no YouTube aqui vendo vocês aqui, o debate de vocês aí, tá ficando legal. É, gurizada, não adianta nada, domingo vai dar nós, já ganhamos deles já aqui, vamos ganhar lá também. Aí me esqueci do meu amigão Enzo da Galinha, cara, aí meu amigão, não tinha te visto aí no YouTube aí, Enzo da Galinha, meu amigão. Um abração pra ti também, meu amigão, aí no na mesa aí, tá? É nós aí, meu amigão.
0: Pô, grande Nilson, esse é de verdade, né? Ele só manda um abraço pra cada um, já era, faz um comentário ali. E é isso, né? Se esqueceu de alguém, ele corrige,
1: grande,
0: né?
1: Nilson. Grande já Nilson. Já estava ficando magoado, mas lembrou de mim depois.
0: Já tava chorando aqui, mas já tá tudo certo. Ô, será que vai ter música hoje, hein? Vamos lá. Júlio do Cavaco.
5: Boa noite, pessoal do Papo da Bola. Uma pequena homenagem pro Esporte Clube Pelotas. Não, hino, não. Dessa vez é uma composição que eu fiz pro nosso queridíssimo Alcirúrio. Essa música, graças a Deus, já está registrada no meu nome, então não tem perigo, né? Se houvesse algum risco, certo?

0: extrapolar o nosso tempo.
1: Boa noite, Grisado. Tudo bem? Boa noite. Como é que tá, Joãozinho? Essa turma toda aí, da mesa da Rio. E aí, tudo bem? Fazia hora, vamos participar. A última vez que se encontramos na padaria. Tudo bom, João? Tudo bom, Grisado aí? Me esqueci dos outros turistas. Mas tá tudo em casa. E aí, tudo bem? Nosso amigo disse, o Arruda disse como é que o Brasil vai chegar hoje? Vai pegar um avião. E essa é a Arruda. Vai descer lá, vai participar e vem embora. Vai dar essa toda chavantada, onde o Cerulho aí. E o louco? É inverno, meu bom, ele tá dormindo na toca, só retorna em agosto, véspera de primavera, aí sim. Aí vem com tudo. Pessoal, voltei de novo. Não ia falar em futebol, seria só, mas vou dar uma picada, que diz aí, o gaúcho, dá uma picadinha aí. Botar uma pimenta nesse tempero aí. Tá, aqui ó, a seleção brasileira, tô com 63 anos, tá? A de 70, eu era criança. A de 74 já era, eu tava como mocinho. Certo? Dali eu comecei a ver futebol. Quer dizer, não tinha televisão também, né? Escutava pelo rádio, tá? E depois que tive televisão, a melhor seleção que eu vi jogar, tá? E jogadores bons, na década de 82, tá? É, 70, 74 também, foi uma seleção boa. Certo? Não tinha aquela frescura de cabelo pintado, unha pintada, né? Coleirinha na canela, certo? É, não, tá? Hoje cara, não tenho vontade de ver. Certo? Não tô vendo, nem enfeitei sala, não enfeitei nada. Tá? Antigamente a gente enfeitava, né? Comprar foguete, agora eu compro batata doce, tá? Tá bom? Sala é barato. Tá bom? Então, melhor seleção pra mim que eu vi em 82 e a aquela relação com o Filipão, tá? E o melhor jogador que eu vi jogar depois do Pelé, Maradona, certo? Abre o olho pra figurinha falsa, hein? O olho saiu no jornal.
0: Ah, é, tem figurinha falsa aí sendo colecionada, né? Sendo divulgada, vendida, sei lá. Mas é isso, pra muitos a melhor seleção foi a de 82 e não ganhou, o Brasil é penta, né? A de 2002 chegou desacreditada. Eu vi esses dias um documentário sobre a Copa de 94, e durante a Copa o Romário dava entrevista e dizia: cara, a gente tá jogando mal, a gente tem que jogar melhor, desse jeito a gente não vai ganhar. E o Brasil lá ganhando seus jogos, passando. Então Copa é muito, sabe, tipo assim, 2002 o Brasil chega desacreditado, né, o Ronaldo criticado porque nem tava em condições físicas, segundo, né, a opinião pública, e ganhou. E em 2006 era o favorito, não jogou bem nenhum jogo. Então assim, né, tudo pode acontecer. Eu acho que é uma das piores seleções que nós temos, assim, em termos de nome, e termos de expectativa, porém, né, qualidade tem bons jogadores ali pra gente incomodar os caras na Copa. Último áudio aqui, esse aqui não vai precisar acelerar, eu acho.
2: Voltei, olha o time do Brasil de 67, Jorge Adilson, Jocely, Moacir e Manuel, Marcos, Otacílio e Brinde, Edinho, Maneto e João Borges, jogava o quarto e domingo, meu velho. E chegava fim de semana, não se queixava depois do jogo de domingo, de dorzinha, de coisa nenhuma. Hoje em dia, analista, sistema, fisioterapeuta, um monte de coisa, os caras vivem se queixando. E vocês acham que está certo? Ah, boa noite. Aí eram todos jogadores da cidade. Não tinha esses enfeitadinhos de fora aí.
0: Pois é, como os tempos mudaram, né? E garanto que eles ainda saíam do jogo, quebravam a noite aí. Tomavam todas aí. Pra ver como as coisas mudaram, né? Não tem o que fazer. A gente vai estar aqui brigando contra vamos dizer que é a verdade, mas é a realidade de hoje.
3: Medicina, né?
0: É a medicina esportiva, são os fisiologistas que estudam, né? Enfim, é a ciência. Mas eu concordo, antigamente os caras metiam o jogo no domingo, quebravam a noite, segunda ia o bêbado treinava, terça, quarta jogava, fazia festinha lá com as gurias pós-jogo, viajava pra jogar.
3: Neymar faz isso, tá indo.
0: O Neymar faz isso, tá. Já chegou.
3: Tá no seu limite.
4: E tá penando,
0: né?
4: Será que tá aí mesmo?
0: Por exemplo, Ronaldo, Ronaldinho, Adriano, que faziam isso, não jogaram Copa depois dos 30. Pô, 30 anos é pra jogador, é novo ainda. E já chegaram tudo arrebentado
3: na cidade. Se via, por exemplo, no Paulo Henrique Ganso, que todo mundo tratava como um craque, um talento geracional. No futebol de hoje. Tu tem a qualidade, tu tem a técnica, que é um dos melhores meio-campistas do milênio.
0: Mas não corre.
3: Mas não corre, não tem a condição de tá indo e voltando, que é o que precisa até mesmo o meio-campista, o camisa 10 hoje em dia. Não vingou tanto assim,
0: né? Então é isso, os caras, eles... O Romário foi o único que quebrava a noite e chegou até os 40 metendo gol.
3: Só ver o Pelé. O Pelé foi impactante, ganhou tudo que ganhou e parou com 33 anos.
0: Sim, é. Antigamente não tinha, né? Então... Todo cuidado, né? Os caras jogavam em campos terríveis,
3: chuteiras. O Zico acho que foi 36.
0: É.
3: Acho foi.
0: Hoje tu tem a melhor chuteira, tu joga no melhor gramado, tu tem a melhor preparação. Só que se tu beber e quebrar a noite toda hora, não vai chegar. Não adianta, pode ser o melhor, não chega. Bom, é isso, gurizada. 9 da noite em ponto, conseguimos reproduzir todos os áudios. Muito obrigado a todo mundo que participou, todo mundo que acompanhou no YouTube também. Grande